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6: Em 24 de agosto de 2026, faz um mês do novo tarifaço imposto pelo presidente dos Estados Unidos, Donald Trump, sobre produtos brasileiros. Segundo o governo estadunidense, a decisão é resultado de uma investigação conduzida com base na seção 301 da Lei de Comércio dos Estados Unidos. A conclusão dessa investigação foi que países como o Brasil adotam práticas comerciais consideradas desleais por não proibirem nem fiscalizarem adequadamente a importação de mercadorias produzidas com trabalho forçado. O Brasil é um dos cerca de 60 parceiros comerciais atingidos pelo novo tarifaço, que são de alíquotas que variam de 10 a 12,5%. Países que adotaram medidas para proibir essa prática estão sujeitos à tarifa de 10%, enquanto aqueles que não implementaram restrições, caso do Brasil, foram enquadrados na alíquota de 12,5%. Apesar de os principais produtos da pauta exportadora brasileira ficarem de fora da medida, pois estão na extensa lista de exceções definida pelo escritório do representante comercial dos Estados Unidos, a nova tarifa alcança cerca de 3 mil produtos brasileiros, o que corresponde a 12,5 bilhões de dólares, equivalente a mais de 61 bilhões de reais em exportações anuais ao país norte-americano, segundo o que apontou a Câmara Americana de Comércio no Brasil. A medida veio poucos dias após outra tarifa de 25% entrar em vigor. Nesse caso, com base na mesma lei, os Estados Unidos concluíram que o Brasil adota práticas que oneram ou restringem o comércio com o país. Entre os exemplos citados estão o PIX e a regulação de plataformas digitais. As duas novas taxas resultam numa alíquota total de 37,5% sobre parte dos produtos brasileiros exportados aos Estados Unidos. Enquanto milhares de itens ficam isentos das cobranças, como petróleo, café e carne bovina, setores como os de calçados, máquinas, madeira e açúcar passam a enfrentar a tarifa máxima de 37,5%. Quais os efeitos um mês depois e o que esperar daqui para frente? Eu sou o Kaique Santos e você está ouvindo o podcast Jabuticaba Sem Caroço, da Agência Internacional de Notícias Sputnik Brasil.
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6: Mas antes de chamarmos a nossa primeira entrevista, eu te peço para avaliar o nosso programa após ouvir o episódio. Caso já conheça o nosso trabalho, vai lá na aba sobre do nosso perfil na sua plataforma de áudio favorita, coloca 5 estrelinhas para fazer esse conteúdo chegar a mais pessoas. E lembramos também que estamos no site da Sputnik Brasil, noticiabrasil.net.br, e na programação da Rádio Metropolitana em 80.5 FM do Rio de Janeiro. Agora sim, vamos conversar com o nosso primeiro convidado do episódio.
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6: O Jabuticaba Sem Caroço recebe agora o Arualdo Silva, presidente da Industrial Brasil e diretor executivo do Sindicato dos Metalúrgicos do ABC. Arualdo, bem-vindo aqui ao Jabuticaba Sem Caroço, como vai?
7: Obrigado aí pelo convite, um prazer estar falando com vocês um pouco aí sobre, né, os temas de forma geral, em especial aí os impactos aí dessa guerra comercial.
6: É isso, né, Arualdo? E já se passou cerca de um mês desde a entrada em vigor das novas tarifas impostas pelos Estados Unidos a alguns produtos. O que que vocês estão vendo na ponta que não aparecia nas projeções iniciais sobre esses efeitos? Já é possível dizer que o tarifaço começou efetivamente a afetar produção e emprego, ou é cedo para dizer? Quando vocês conversam, né, aí com os sindicatos e os trabalhadores da indústria, qual que é a percepção?
7: Então, a gente vem acompanhando de forma muito próxima, né, esses impactos, né, o, set,

0: mostram grande preocupação. Nenhum tomou nenhuma medida efetiva, mas já estão apontando quais podem ser as consequências se não conseguir, né, reverter algumas situações.
1: E quais são, né, Arualdo, os riscos? Na verdade, os sinais, né, mais concretos aí do que pode acontecer, a depender de quando, até quando essas sobretaxas persistirem, continuarem. Qual que é a preocupação também da industrial com relação a isso? Por exemplo, redução de pedidos, suspensão de contratos, estoques que aumentam, até adiantamento de investimentos e a parte do emprego também, sobretudo, é uma preocupação muito maior, grande, da industrial também, né?
0: Sim, o que que a gente já assistiu? Então, acho que conectando os dois tarifaços, né? Essas duas medidas, desde o ano passado a gente já assistiu, né, fim de contratos que estavam vigentes, a gente já assistiu, né, cancelamento de investimentos em alguns setores, a gente já assistiu aumento brutal de estoques também, e já processos também de demissão. Então, por isso a nossa preocupação com esse segundo tarifaço, né? Porque aprofunda, porque reforça o que já estava acontecendo em alguns setores, então aprofunda a crise, né, em alguns setores, então por isso a nossa preocupação. Então, todas essas medidas a gente já está vendo acontecer, né, nos setores. Então, por isso que a gente acompanha com muito cuidado, com muita cautela, né, para a gente ir discutindo junto com o governo federal e junto com os próprios setores e trabalhadores, né, quais são os mecanismos para a gente atravessar esse período.
1: Tem uma diferença, Arualdo, importante entre o impacto sobre as exportações e o impacto dentro das fábricas. Uma empresa pode ainda, por exemplo, não ter demitido ninguém sob efeito, principalmente desse último tarifaço, um mês, mas já estar revendo produção e investimento, por exemplo, vocês já identificam esse segundo movimento?
0: Sim, né, as empresas já começaram a se reorganizar. É lógico, tem algumas que estão dialogando ainda com o governo federal, tentando pensar algumas alternativas, novos mercados. Recentemente a gente teve numa reunião junto com o ministro Márcio Elias. Ele mesmo, além do processo de escuta, né, dos setores econômicos mais atingidos, né, pelo tarifaço, ele mesmo ia rodar alguns países buscando novos parceiros comerciais para os setores, mas a gente já tem dialogado com algumas empresas, né, como pensar, né, algumas alternativas, né, esse processo. Tem empresa que já descontinua o investimento, né, não tem impacto direto, né, na mão de obra, né, no número de trabalhadores, mas perdeu a projeção de crescimento. Outras empresas cancelaram o contrato e a gente vem discutindo, né, como amenizar os impactos, né, no dia a dia, né, dos trabalhadores, né, porque agora nesse momento, né, um pouco diferente do outro, poderia ter até uma questão mais financeira, ajudar a dar um suporte para as empresas, pensar o período. Agora, né, com esse aprofundamento, a gente tem que pensar ou na reversão do tarifaço, ou pensando na possibilidade de novos mercados, ou pensando até na própria acomodação no mercado interno, né? Também a gente tem debatido um pouco sobre isso.
1: Queria que você aproveitar aí, na verdade, antes disso, você citou que teve uma reunião com o ministro Márcio Elias do MEDIC, e aí tem, né, um acompanhamento da industrial e de outras centrais sindicais com relação a esse tema, mas antes, desses setores industriais atingidos, quais mais têm preocupado aí a industrial Brasil atualmente, entre, enfim, máquinas, pneus, alumínios, calçados, madeira, equipamentos, onde que está o maior risco de perda de empregos? Dá para escolher ou citar algum especificamente, ou também, né, meio que todos eles ali em par de igualdade, vou colocar assim?
0: Todos são motivos de preocupação, né, sem exceção, né, então a gente está vendo, né, com muito cuidado, como eu disse, né, porque todos vão ser afetados, então é um problema enorme, mas alguns foram afetados mais, desde o ano passado. É só pensar o que foi o setor de borracha, o setor de pneus, né, muito afetado, né, a gente acompanhou muito, discutiu com as empresas de borracha sobre esses impactos que, né, aconteceram já o ano passado e esse ano reforça. Máquinas e equipamentos é outro exemplo, né, grande em relação a isso, né, sofreu muito, inclusive um setor que exportava muito para os Estados Unidos, então está sofrendo bastante, então por isso pensando as alternativas, né, para essa situação, então estamos correndo, falamos então inclusive com o ministro, pensando, né, pensando até em algumas novas

0: as lógicas, né, no mercado nacional, né? E aí, citando, né, de forma geral, porque alguns produtos químicos também são afetados, né, calçados fortemente afetado também, então um problema, né, enorme. A gente já tinha perdido muito durante os últimos anos, né, esse setor, né, que tem alguns nichos no Brasil, né, alguns clusters importantes. Então a gente vem acompanhando e vem tentando dosar, né, acompanhando essa dosagem, né, dos impactos em cada setor. Então a gente tá dialogando, mas alguns muito já afetados desde o ano passado. E daí você citou bem, né, borracha, né, no caso dos pneus e máquinas e equipamentos, são setores que sofreram muito.
1: E Haroldo, você conhece há décadas a indústria do ABC, então ali na Grande São Paulo, ABC Paulista, onde existe uma concentração muito grande de cadeias automotivas, metalúrgicas e de máquinas, e agora também, né, como aí nessa posição, além de presidente da Industrial Brasil, diretor executivo do Sindicato dos Metalúrgicos do ABC, o que, que esse novo cenário representa para uma região industrial tão madura como a ABC Paulista?
0: É um desafio enorme, né? Primeiro, impõe mais alguns problemas, né, que a gente já vivenciava, né, a gente já vivenciava um processo de desindustrialização no país, e a região do grande ABC sofre mais que o resto do país, porque a presença da indústria é maior na economia, e os setores que foram afetados pelo tarifaço, né, muito deles tem presença marcante aqui na região. É sempre bom lembrar como o setor de máquinas e equipamentos, né, né, tem uma grande concentração de empresas, tanto no estado de São Paulo como aqui na região do Grande ABC, como, né, o setor de borracha tem uma presença muito forte aqui na região do Grande ABC também. Então, a região sofre, né, então a gente olha com muito cuidado. Em paralelo a isso, a gente já vinha dialogando com o próprio governo federal, né, as alternativas, né, mesmo antes do tarifaço, mas para todo esse processo de desindustrialização, seja a partir da NIB, né, desde do início do mandato do presidente Lula, tem essa articulação da nova indústria Brasil, né, que é esse processo de neoindustrialização brasileira. Então a gente já vinha tentando como se conectar, né, enquanto região, essas novas cadeias que o governo está dialogando, está reorganizando, as outras frentes de política industrial, como o próprio PAC, né, o Plano de Transformação Ecológica, outras iniciativas, como alguns regimes setoriais. Então, a gente já vinha discutindo muito isso. Então, como a gente consegue ter um horizonte, por isso que a gente, né, consegue discutir ou tentar pensar alguns caminhos, né, mas, efetivamente, o impacto, né, do tarifaço, né, meio que balança tudo isso que vinha discutindo. Mas a gente está muito conectado com esse debate do governo federal, né, principalmente da nova indústria Brasil, já pensando nessas cadeias ou a transformação dessas cadeias. Então, acho que a região vinha, né, nesse pé, vinha se organizando, apesar, né, como eu falei, de todas as dificuldades históricas, né, que já haviam sido colocadas, mas já vinha tentando se apropriar, né, desses novos debates. Lógico, o tarifato complica, né, toda essa discussão.
1: Em 2025, o Sindicato dos Metalúrgicos do ABC já tinha até levado ao governo demandas relacionadas aos efeitos do tarifaço, aqueles primeiros, né, momentos ali de sobretaxas, não só ao Brasil, mas a outros países, impostas pelo Donald Trump. Inclusive, vem da cadeia do cobre e a busca por novos mercados, que você já até comentou um pouco aqui. O que mudou de lá pra cá, Haroldo? O governo aprendeu alguma coisa com aquela experiência? Tem aprendido? E na forma como vocês têm esperado?
0: Então, acho que é um processo de aprendizado, né, para todos os atores a todo momento, né, seja o governo, seja as próprias empresas, como os trabalhadores. Porque, como eu falei, a gente vinha dialogando com o governo novas possibilidades, né, com uma política industrial, pensando novos mercados, aproximando com novos parceiros comerciais. Aí vem a gente foi surpreendido no passado com o tarifaço, esse ano novamente. Então, por isso que é aprendizado, é coisa nova. A gente não imaginou que ia ter um aprofundamento, né, nessa guerra comercial nesse momento. Então a gente achou que estava arrefecendo, né? E a gente é surpreendido de novo. Então por isso é novo aprendizado. Por isso que a gente precisa tentar ao máximo diversificar, né, as parcerias comerciais. E nesse sentido o governo tem dialogado bastante, tentado pensar alternativas, né? O governo mesmo vem avançando em acordos, né, comerciais com blocos econômicos. Então a gente precisa pensar a partir daí, né, se a gente consegue redirecionar algumas produções, alguns processos, né, para esses novos possibilidades, né, de parceiros comerciais.
1: O fato é que a indústria brasileira já enfrentava tendo uma competição internacional muito forte e empresas, às vezes, até que já estavam trabalhando com margens mais apertadas, com uma tarifa desse tamanho, fica ali talvez comprometida essa competitividade, inclusive para buscar novos mercados. Você acredita que a indústria brasileira está preparada para redirecionar rapidamente as exportações ou diversificar esses mercados? Ou também é algo que leva um pouco mais de anos ali para ser construído? E com essas tarifas iniciais desde 2025, agora também em 2026, em julho, a gente tem forçado a pensar um pouco mais isso?
0: Então, tem alguns setores, é lógico, com o tarifaço, né, prejudica as cadeias, porque a gente, né, algumas cadeias a gente mandava o produto final, acabado, né, em algumas outras cadeias a gente mandava peças, que são partes dos processos. Então, cada cadeia vai ser afetada de maneira diferente. Mas eu acho que a indústria vai precisar, né, ter esse diálogo muito próximo com o governo, como está acontecendo, para juntos superar. Eu acho que o governo sozinho não vai achar alternativa, como a indústria sozinha não vai achar alternativa, vai precisar dessa cooperação, dessa colaboração, né? O governo indo, dialogando com novos mercados. A própria indústria também se reorganizando, né, em alguns setores, repensando, né, porque perde a margem, né, com a sobretaxa com os Estados Unidos, mas tem possibilidades, de repente, com o novo acordo Mercosul-União Europeia ou os outros acordos comerciais, né, que o governo federal vem fazendo. Então, acho que tem que aproveitar essas oportunidades, por isso que é o momento de aprofundar a parceria, né, governo federal, empresas, para achar e destravar, né, esses novos mercados, ou se tiver algum empecilho, né, em relação a isso. Por isso tem que ser uma parceria aí muito próxima para poder avançar e mitigar esses impactos, né, da guerra comercial aí norte-americana.
1: É isso. Arualdo, quero também voltar aqui. Na verdade, a partir de algo que a gente está trazendo nesse episódio, teve um levantamento feito pelo um professor, o José Luiz Oreiro, da Faculdade de Economia da Universidade de Brasília, que falou ali na possibilidade de mais de 50 mil empregos que poderiam ser destruídos em 6 meses, mantendo esse tarifaço ao Brasil. Sua opinião, avaliação, né? Essa projeção ainda parece razoável para vocês? Claro que é um número muito grande, ou depois de um mês que a gente já está com essa tarifa em vigor e o Brasil pensando possíveis também soluções, ou até talvez uma reação a depender de quando vai, esse número talvez não seja tão realista assim, que precise ser revisto. Qual que é a sua avaliação a respeito?
0: A estimativa do professor é possível acontecer, né? Se nada for feito, né? É só, né, a gente ficar subordinado a essa ação dos Estados Unidos, né? Então, desestruturando as cadeias, desestruturando essa relação comercial. Então, é possível que passe, né, desse número de perda de empregos, né, desse período. Então, por isso que a gente olha com muita preocupação, por isso que a gente está tentando, né, reagir, pensando as alternativas, porque acho que o impacto pode ser até maior, né, do que esse, se a gente não fizer nada. Então, por isso, passa pelo suporte, como o governo federal tinha feito, né, no primeiro tarifaço, né, o suporte econômico de financiamento com as empresas, repensando, né, o mercado interno brasileiro e pensando novos mercados, novos parceiros comerciais. Então, por isso essa reação, né, tem várias ações dentro dela, inclusive a própria, né, questionamento em relação às tarifas ou alguns produtos, né? Porque é isso também que está acontecendo agora, inclusive desde a última ligação do presidente Lula, né, com Trump, né, que aconteceu aí nos últimos dias. Então a gente também espera, né, a revisão por parte dos Estados Unidos, né, de boa parte dessas medidas ou dessa taxação.
1: As centrais sindicais com a Industrial Brasil, quando a gente, né, fala que vocês foram, tiveram essa conversa com o MDIC, o Ministério do Desenvolvimento da Indústria e do Comércio, vocês defenderam a criação de um grupo de trabalho tripartite para acompanhar os impactos do tarifaço. Queria que você comentasse também a situação desse grupo, né? Se ele efetivamente saiu do papel, quem que está sentado nessa mesa conversando. Lembro aqui que uma das propostas apresentadas foi justamente, né, criar esse canal permanente de diálogo entre o governo, empresários e os trabalhadores. O que, que vocês já conseguiram avançar nessa direção?
0: Então, a gente vem dialogando com o Ministério da Indústria, com o ministro Márcio Elias. A gente está discutindo o formato, né, desse grupo desde a conversa com o ministro, então a gente vem dialogando para lançar, mas a gente já vem pontuando, né, algumas questões, né, que a gente precisa ter como bandeira desse grupo, né, que é toda a defesa da produção nacional, a defesa da proteção dos empregos e da renda. De fato, esse grupo, né, institucionaliza, né, o diálogo social, que a gente precisa aprofundar muito ainda em relação a alguns setores econômicos no Brasil, e pegar essa oportunidade da criação desse grupo também para a gente já pensar o que, que é essa nova indústria, né? Pensando essa transição ecológica, né, inclusiva. Então, né, alguns pontos a gente já conversou, né, com o ministro, por isso que a gente está organizando a pauta, né? Então, todo esse debate da defesa comercial, né, dos instrumentos, né, de financiamento, dos instrumentos de inovação, acho que é importante também, até também aguça a gente pensar novos, como eu disse na estante, né, novos parceiros comerciais. Então, o que, que a gente precisa adensar nossas cadeias, né, enquanto inovação, para a gente também conseguir alcançar, né, novos mercados. Então, a gente vem dialogando com o MDIC, com o ministro, e acertando essa agenda.
1: Arualdo, vocês também defenderam a participação dos trabalhadores nas discussões sobre política comercial em organismos como a OMC, a Organização Mundial do Comércio, Mercosul, BRICS e o G20. Por que, que essa participação é importante? Conta pra gente, por favor, o que os trabalhadores, um dirigente sindical consegue observar melhor, ou por que, que é importante essa presença junto, que talvez governo e empresários eventualmente não veem, não percebem ali, e não é a mesma coisa. Queria que você opinasse sobre isso que foi defendido também nessa reunião.
0: É de extrema importância a presença dos trabalhadores em todos os fóruns de discussão, né, sobre a política industrial, em especial sobre política econômica, macroeconômica. Então, isso está linkado diretamente a essa discussão comercial. Porque, às vezes, o debate passa a ser meramente técnico ou de algumas possibilidades, e não é olhado o mundo do trabalho e suas consequências. Né? Então não tem essa discussão. Então esse elemento do mundo do trabalho, ele precisa vir à tona, né? Porque você, numa medida comercial, você modifica toda uma cadeia produtiva, causando consequências, né, a toda essa cadeia, em especial aos trabalhadores, aos empregos, à renda que é gerada, né, nessas cadeias produtivas. Então, por isso que todo debate comercial, e como eu falei, eu estendo isso a todo debate macroeconômico, tem que ter a presença dos trabalhadores, porque o elemento do trabalho tem que ser levado em consideração, que por muitas vezes não é levado. Não coloca uma meta de geração de emprego, não coleta a meta de, né, crescimento de renda, só olha, né, meramente a questão financeira, né, comercial, e a gente sabe que cada medida dessa tem consequências, e às vezes consequências muito danosas.
1: Tá aí Arualdo Silva, presidente da Industrial Brasil, diretor executivo do Sindicato dos Metalúrgicos do ABC, aqui no Jabuticaba Sem Caroço. Muito obrigado, Arualdo, até uma próxima.
0: Obrigado e até a próxima, né, pra gente poder estar dialogando, né, sobre o tarifaço e outros temas da política industrial.
1: Um abraço, tchau, tchau.
0: Um abraço, tchau, tchau.
1: Logo de imediato, após o anúncio das novas tarifas, o governo brasileiro afirmou rechaçá-las e que iniciaria imediatamente os trâmites para acionar a lei da reciprocidade. E na última semana, os presidentes Lula e Donald Trump conversaram sobre o tarifaço, segundo o Palácio do Planalto. O telefonema, classificado como amistoso e cordial, durou cerca de 1 hora e 20 minutos. Em nota, o Planalto afirmou que Lula enfatizou, diante da recente imposição de tarifas estadunidenses sobre o Brasil, que as alegações que embasaram a medida, como desmatamento, acordos preferenciais, propriedade intelectual, combate à corrupção, PIX, etanol e importações de produtos com trabalho forçado são infundadas. Segundo o Planalto, o presidente Trump concordou com a necessidade de preservar vínculos comerciais fortes e propôs que equipes dos dois países voltassem a se reunir o mais brevemente possível. Enquanto isso, o ministro do Desenvolvimento, Indústria, Comércio e Serviços, MIDIC, Márcio Elias Rosa, e o representante comercial dos Estados Unidos, Jamieson Greer, devem recomeçar as reuniões virtuais sobre o tema nesta semana. Conversas que terão também a participação de um representante do Itamaraty. O tarifaço seria revisto em algum momento? Até quando deve durar? E quais seriam as retaliações possíveis para o Brasil sem se prejudicar ainda mais? Assunto para a nossa próxima convidada.
2: Alguém me explica.
1: O Jabuticaba Sem Caroço recebe agora a professora Luciana Mello, da aula de Relações Internacionais no Centro Universitário IBMR, o Instituto Brasileiro de Medicina de Reabilitação, no Rio de Janeiro. Ela também é consultora de negócios e comércio exterior. Professora, bem-vinda ao nosso podcast, ao Jabuticaba. Obrigado por conversar com os ouvintes da Rádio Sputnik. Tudo bem?
3: Tudo bem, Kaique. Eu que agradeço o convite. É sempre um prazer estar aqui com vocês.
1: Professora, passado praticamente aí um mês, então, desde a entrada em vigor das novas tarifas estadunidenses sobre alguns produtos brasileiros, começo aqui com te perguntando, já é possível dizer que temos sinais concretos do impacto do tarifaço, desse novo tarifaço, ou ainda estamos diante de uma fotografia que é muito parcial, que não dá ainda para estabelecer o que se tem nesse período?
3: Bom, a resposta para a sua pergunta, ela vai em duas direções, tá, Kaique, na minha avaliação. É possível, sim, mensurar já os impactos do tarifaço. Na verdade, esse tipo de medida produz resultado rápido, tão logo entra em vigor. Então, já é possível perceber esses impactos como redução na exportação, retração na produção, replanejamento, né, mudança de planos e tudo mais. Por outro lado, ainda seria cedo para a gente falar nos impactos de longo prazo, né? Até porque, como se diz na expressão do futebol, outro jogador também joga, né? Então, o Brasil, a indústria brasileira, o governo brasileiro não ficaram apáticos, não ficaram inertes a essa movimentação dos Estados Unidos, estão buscando alternativas. O que me parece é que essa ação do governo dos Estados Unidos, na verdade, dá um choque tanto no governo brasileiro quanto na indústria, né? Um choque no sentido de, olha, não temos zona de conforto, né? Me parece que o mundo vinha experimentando, em função do crescimento do comércio global, do processo mesmo de globalização, muito incentivado, muito possibilitado pelos avanços tecnológicos. Então, o mundo vinha experimentando ao longo dos últimos anos, das últimas décadas, essa expansão que parecia infinita das trocas comerciais, né? Das relações comerciais. Parecia que o céu era o limite, todo mundo compra de todo mundo vende para todo mundo, e, na maioria das vezes, até diferenças ideológicas, de princípios, são postas de lado em nome do comércio, para fortalecer as economias. E essa movimentação dos Estados Unidos é um choque, né? Como se a gente olhasse e falasse, opa, aquela zona de conforto, aquele mundo comercialmente tão bacana para todo mundo, né? Sabendo que existem assimetrias, quando eu digo para todo mundo, não quero dizer que todos os países ganham da mesma forma nesse jogo comercial, mas esse mundo é tão dinâmico comercialmente, economicamente, ele foi abalado. Então, acho que a principal mensagem dessa iniciativa do governo Trump é essa.
1: Professora, o governo brasileiro estima que as novas medidas, melhor dizendo, atingem cerca de 23% das exportações brasileiras destinadas aos Estados Unidos. Na sua avaliação, esse percentual consegue traduzir adequadamente o tamanho do problema, ou o impacto econômico é maior do que ele sugere?
3: Eu entendo que ele traduz, sim, traduz bem. E o impacto econômico, ele pode ser, num primeiro momento, mais sério ou mais temeroso, né? Porque o que não pode acontecer numa situação como essa? Ou o que a gente não gostaria que acontecesse numa situação como essa? Primeiro, que a indústria e o empresariado fiquem assustados e se retraia muito, né? Porque se a indústria se retrai, o primeiro impacto que a gente sente internamente é a perda de postos de trabalho. Porque se eu vou produzir menos, então eu também preciso de menos mão de obra. Se eu vou produzir menos, então eu compro menos matéria-prima, né? E olhando para a matéria-prima, que é comprada que é adquirida tanto internamente quanto externamente, isso tem reflexos, né? Tem reflexos nas relações comerciais, tem reflexos em contratos que já foram fechados e que precisam ser alterados. Então, tudo que a gente não quer é esse susto de retração, né? É preciso absorver o impacto e se movimentar. Então, sim, tem impacto, mas tudo depende de como a gente reage, né? E na minha avaliação, principalmente o governo brasileiro está buscando, sim, uma reação. Não estou dizendo que é simples, que é fácil, né? Não é uma locomotiva ou um veículo que a gente dá um cavalo de pau 360 e muda o curso assim tão rápido. É um pouco mais lento, né? Renegociações, novos mercados, não são mudanças que você faz tão velozmente, mas sim, são possíveis.
1: Professora Luciana, aí quero até daqui a pouco tentar voltar nessa parte do governo tentar ou estudar uma reação para essas novas tarifas, mas antes, queria trazer também aqui, né, um outro dado para a gente pensar em uma avaliação, porque o primeiro semestre já havia registrado uma queda de 13% nas exportações brasileiras para os Estados Unidos. E como que a gente separa o que é efeito das tarifas, né? O efeito das tarifas novas, desse novo tarifaço ali no final de julho, do que já vinha acontecendo por outros fatores econômicos e comerciais, até pensando talvez em efeitos também de outros tarifaços que o Brasil passou. Enfim, comenta pra gente sobre essa relação.
3: Uma boa pergunta, quer dizer, depende, a gente talvez consiga separar um pouco, né, ou tentar separar, olhando os setores afetados, porque quando a gente tem um cenário econômico que prejudica as exportações, que prejudica a movimentação comercial por contextos diversos e não por uma implementação de tarifas, né, a gente percebe isso em vários setores da economia, quer dizer, existe uma tendência geral, né, da economia como um todo desacelerar. Nesse caso, como o tarifaço ele teve endereço, né, embora ele tenha sido bastante amplo, ele teve endereço, ele focou em alguns setores muito específicos, então é possível, após a implementação do tarifaço, a gente perceber exatamente quais setores se retraíram, né, e quais conseguiram manter esse cenário que a gente já tinha anterior, que poderia não ser o melhor cenário, mas ainda era melhor do que um cenário com um tarifaço. Então, realmente, alguns setores específicos da indústria, né, manufaturados, e itens, obviamente, que não são tão essenciais assim à economia norte-americana, porque a tarifação, né, ou a sobretarifação, essa medida comercial, ela sempre vai ter por objetivo favorecer o mercado, favorecer a indústria ou o mercado local de quem está tarifando e não de quem está sendo tarifado, né? Então é um recurso antigo, como eu disse, me parece apenas que nós nos desacostumamos desse tipo de recurso sendo usado, né? Estávamos num momento de paz, por assim dizer, comercial, e aí sim, disputas comerciais de preço, isso faz parte do jogo, né? Mas estávamos realmente vivendo aí um período de comércio muito amplo, então acho que nos desacostumamos de ver esse tipo de recurso sendo utilizado.
1: E quando um produto brasileiro fica, por exemplo, vou colocar aqui 25%, 30% ou mais caro para o importador estadunidense, quem normalmente absorve mais esse custo? Como que fica esse equilíbrio? É o exportador brasileiro, o importador dos Estados Unidos ou esse consumidor final que depende desse produto?
3: A tendência é que o consumidor final sinta mais, né? O que o exportador brasileiro vai sentir pode ser a redução da demanda, né? Uma redução de demanda, um pedido, por exemplo, de renegociação de preços, né? Então, preços que anteriormente eram facilmente aceitos podem passar a ser objeto de negociação, porque aí o importador vai tentar diminuir, vai tentar reduzir esse impacto negociando o preço. Mas quem vai sentir mesmo é o consumidor final, porque vai no efeito cascata, né? O importador vai gastar mais para receber o produto e a tendência é que ele transfira, se não integralmente, boa parte desse aumento de custo para o preço final do produto. Então, certamente, o consumidor final é quem sente mais.
1: É, e existe, professora Luciana, o espaço para as empresas brasileiras reduzirem margem para preservar o mercado dos Estados Unidos, ou em setores de margens menores isso simplesmente acaba inviabilizando a operação?
3: É, ótima pergunta, Kaique. Certamente em alguns setores em que a margem é menor, a dificuldade para fazer essa redução é mais sentida, mas a gente precisa também ressaltar que sempre é possível reduzir, né? Inclusive, pegando a sua própria fala, é possível reduzir a margem. Teoricamente, a margem pode ser reduzida até o ponto em que ela não se transforma, que ela não transforma o negócio num prejuízo. Por vezes, a indústria, a empresa, se vê obrigada para se manter no mercado a trocar dinheiro, como a gente fala, né? Ela lucra muito pouco ou não lucra para poder se manter no mercado. Pode ser também uma estratégia de sobrevivência se a empresa entende que aquele momento é um momento passageiro, não é permanente, então pode valer a pena perder ou deixar de ganhar dinheiro nesse momento para manter o negócio, para garantir postos de trabalho, para garantir sua posição no mercado, porque também uma vez que a empresa se retira daquele mercado, a volta é muito difícil, às vezes é até impossível, porque no momento em que eu saio, outros entram, né? Então, por vezes, eu posso fazer a escolha de não lucrar ou lucrar menos, diminuir as minhas margens de lucro para poder me manter no mercado. Isso é uma decisão estratégica que as empresas precisam tomar e que, por vezes, de fato, pode ser a única alternativa.
1: Pensando nessas decisões que as empresas precisam tomar, então, a gente já está num momento em que essas empresas precisam tomar decisões de longo prazo, ou ainda faz sentido esperar uma eventual negociação entre os dois países, entre Brasil e Estados Unidos, antes de mudar as estratégias? Ou existe um caminho meio termo, né, um plano intermediário antes de mudar tudo isso? Qual que é, né, a sua visão a respeito? Pensando então nessa possível ou negociação, ou até mesmo numa retaliação que deve mexer também, né, um pouco mais também com os mercados.
3: Excelente sua pergunta, Kaique, porque aí vai entrar em cena uma outra força, né, um outro personagem aí nessa história, que não necessariamente precisaria estar presente, mas nesse caso a gente analisa que sim, que é a esfera política, né? Então a gente está falando de algo que está acontecendo no campo comercial, econômico, mas que nós sabemos que tem uma conexão com o universo político. Então, quando você me pergunta se já estaria no momento das empresas tomarem decisões de mais longo prazo ou ainda aguardarem, existe um tic-tac do relógio para as eleições aqui no Brasil. É entendido que, a depender do resultado das eleições, esse cenário econômico comercial pode tomar um rumo ou outro. Eu não quero dizer que se o candidato A for eleito, o tarifaço deixa de existir, ou se o candidato B for eleito, o tarifaço permanece. A questão é que, independente de qual candidato venha a ser eleito aqui no Brasil, o governo Trump vai ter que passar a negociar com esse candidato, né, como presidente, como chefe de Estado. E aí, num certo sentido, a bola indiretamente volta para os Estados Unidos. Quer dizer, que tipo de relação ele vai querer estabelecer com o Brasil a partir da eleição? Então, eu entendo que as empresas, e não só empresas privadas, tá? Porque a gente fala muito da iniciativa privada, mas na verdade é a sociedade como um todo, né? A gente não pode perder de vista os acordos de cooperação do próprio governo, né? Vários acordos que acontecem, que às vezes a sociedade tem pouco, acompanha menos, né? Mas são acordos importantes para estudo, para investimentos em educação, em desenvolvimento e tudo mais, assim como também o terceiro setor, que também é um setor importante aqui para nós, ainda mais no Brasil, que tem tantas questões sociais que são muitas vezes endereçadas pelo terceiro setor e que dependem de financiamento externo na maioria das vezes, que são impactados também pela posição, pelo posicionamento dos governos. Então, eu entendo que as organizações, de uma maneira geral, estão nesse momento em compasso de espera. Eu acho que a estratégia nesse momento mais adequada, ou que a maioria delas pode estar adotando, salvo as empresas que têm um incentivo do governo, têm incentivos diretos, subsídios, políticas públicas que estão sendo pensadas, né? Mas as demais estão realmente num compasso de espera, numa expectativa em relação ao resultado das eleições para ver então como fica essa relação entre os países após as eleições, né? Para então pensar como reagir a médio e longo prazo. Certamente iniciativas de abertura de novos mercados, elas são bem-vindas a qualquer tempo. Então é buscar novos mercados, buscar ampliar as suas interlocuções para comércio, pode ser feito a qualquer momento, não há nada a se perder iniciando esse processo agora, né? Mas estratégias e decisões de mais longo prazo, eu entendo que a tendência é que a grande maioria fique um pouco parada nesse momento, aguardando aí o resultado das eleições.
1: Ou seja, o momento torna um pouco mais complicado, e é legal a professora lembrar aqui pra gente, né, do nosso período eleitoral brasileiro, porque temos em outubro o primeiro turno, provavelmente vamos a um segundo turno, grandes indícios aí, pelo menos conforme as pesquisas eleitorais, e aí fica ali para o final de outubro. E é importante lembrar que nos Estados Unidos também há eleições legislativas, né, professora? E aí então também, né, são dois países ali que tem um momento que isso mexe também com o Trump, a depender, pode, né, na verdade, influenciar, a depender de decisões que ele vai manter ou não, ou decisões que, né, que vai recuar, ou outras que ele vai tomar ainda também, porque mexe também com a governabilidade dele, se é que podemos colocar dessa forma. Aí, professora, pensando aqui, né, nesse momento de pensar possíveis estratégias dessas empresas, uma delas, além de ser ali quando uma tarifa dessas entra em vigor, que é talvez a redução do preço, ou uma suspensão de pedidos, a redução da produção ou busca imediata por outros mercados, quero falar também da renegociação de contratos. Pode também haver um movimento de renegociação de contratos que seja em menor medida, não vai mexer muito nesse período que é difícil ir para uma mudança mais complexa entre exportadores brasileiros e compradores estadunidenses, que costuma ou pode ser renegociado nesses casos e nesse sentido de forma um pouco mais leve. Eu posso até colocar talvez aqui, né, um exemplo: quando um contrato internacional acaba de ser fechado, vamos supor aqui, antes da imposição de uma tarifa, logo depois vem essa sobretaxa, quem juridicamente, comercialmente tende a ficar mais com esse prejuízo, por exemplo, vai depender de cada contrato, o que dá pra talvez mexer ali? Não sei se me fiz entender, professor, é um assunto complexo, mas você nos ajuda aqui, por favor.
3: Não, fez entender perfeitamente. Olha, Kaique, eu não quero parecer evasiva, mas depende de qual produto a gente está tratando. Vou exemplificar aqui. Se nós temos, por exemplo, uma commodity que é a China, por exemplo, tem demanda, né? Ou um outro país, eu falei da China, porque a China é obviamente o grande comprador, o grande exportador, né? E compra muita coisa, quase tudo. Então, mas que seja outro país, que não seja a China, né? Outro país tem demanda daquele item, daquele produto, daquela commodity, e não está sendo atendido totalmente na sua demanda, então quem fica com um peso maior nesse momento é o nosso cliente, que está vendo o preço, o custo da importação dele aumentar, no caso o cliente estrangeiro, né, o cliente da empresa brasileira, está vendo o custo da importação dele aumentar, então a ele talvez interessasse postergar entregas, renegociar, né, não renegociar a compra em si, mas postergar a entrega. A gente está falando aí de produtos, que também é uma coisa importante, né, quando a gente fala de comércio exterior, quando a gente fala de indústria, precisa ter em mente que não é uma pronta entrega, né? Não é um varejo, não é alguma coisa que o cliente liga hoje e está pronto amanhã. Tem um tempo de produção, tem um tempo até para embalo de tudo, para despacho, tem um tempo de viagem, quer dizer, são de fato operações que precisam ser planejadas com algum prazo, né? A depender do tempo de produção de cada item. Então, nesse caso, se for um produto que o mercado está buscando, que existem outros países com demanda, o nosso cliente estrangeiro é que fica na situação mais desconfortável, porque se ele pede para postergar, né, se ele pede para postergar entregas, por exemplo, para não mexer em preço, para não falar em preço, ele corre o risco do fornecedor desviar essa produção, né, desviar parte, pelo menos, dessa produção para outro cliente. E depois, para que ele possa retomar, pode ser mais difícil. As condições de negociação com um novo cliente podem ser mais interessantes e ele não conseguir retomar. Agora, se nós estivermos falando de um produto que não tem muita procura, né? Não tem tantos clientes assim procurando, ou a demanda já está estabilizada. O que eu quero dizer com isso? Quem compra já está sendo plenamente atendido, não tem necessidade de aumentar essa quantidade de compra, aí certamente fica um pouco mais difícil para o exportador brasileiro, né? O cliente internacional vai tentar negociar, talvez uma postergação de contrato, de entrega, de prazo, uma redução de preço, e o exportador brasileiro olha em volta e não enxerga muito para onde desviar aquele produto, para onde renegociar aquele produto. Então pesa negativamente para nós. Um terceiro cenário é quando a gente está falando de produtos, por exemplo, alimentícios, que tem validade, né? Que você não tem condições de estocar indefinidamente. Eu falei em commodity, na minha mente aqui, o exemplo que veio, por exemplo, minérios, né? Que são itens que você pode estocar. Agora, se a gente estiver falando, por exemplo, de produto alimentício, você não pode estocar isso indefinidamente. Ou seja, eu não posso postergar o envio desse produto indefinidamente ou por muito tempo. Por outro lado, é um produto que tem saída no mercado interno? É possível desviar esse produto do mercado interno? E aí, uma vez que eu, produtor, eu, exportador, jogo esse produto aqui no mercado interno, o que ele faz com o mercado, né? Porque se todos os produtores do produto A resolverem desviar a sua produção, que não está indo lá para fora em função do tarifaço, para o mercado interno, o que eu vou acabar causando é uma derrubada de preço. Lei da oferta e da demanda, né? Vai ter muito produto, de repente, muito rápido, numa velocidade que o mercado não consegue se adaptar, e o preço vai despencar. Então, depende, né? Quer dizer, a decisão ou o cenário, para quem fica mais difícil, depende de qual produto a gente está falando, depende da demanda externa, né? Externa, que eu digo, da demanda do mercado, e também depende da minha relação com esse cliente, né? Como também que esse cliente fica lá no mercado dele. Porque uma outra possibilidade é, mesmo com o aumento do custo do produto e, consequentemente, o aumento do preço final, o importador continuar tendo demanda, né? Inclusive ter margem para aumentar o preço, para cobrir aquele prejuízo. Então, o que isso diz para a gente é que cada situação é uma situação, né? Precisa ser analisada individualmente, quer dizer, cada setor, cada segmento de produtos pode lidar com esse cenário do tarifaço de uma forma completamente diferente.
1: E, professora, um outro ponto, existe também um efeito que pode ser menos visível, menos falado, menos perceptível? Por exemplo, produtos que não foram sobretaxados. Alguns nesse novo tarifaço ficaram, né, isentos ali das diferentes formas, das diferentes situações de taxação que Trump impôs aos produtos. Esses produtos, mesmo alguns deles, podem sofrer, ser impactados diretamente, porque o importador dos Estados Unidos passa a considerar o Brasil um fornecedor mais arriscado, ou seja, esse tarifaço pode afetar indiretamente produtos que estão fora da lista de tarifas, ou não necessariamente?
3: Olha, não necessariamente, Kaique. Se a gente estiver tratando de, se a gente estiver olhando, né, estiver analisando um importador que já está habituado a comprar do Brasil, provavelmente não. Na verdade, pode inclusive aquecer o mercado, porque o que o importador pode entender é que, opa, não foi tarifado agora, mas pode ser depois, né? Então, a depender novamente do produto, pode ser que valha a pena eu fazer um estoque, pode ser que valha a pena garantir, caso, segundo momento, esses itens sejam tarifados. Então, na verdade, pode até aquecer o mercado. Agora, se a gente estiver falando de um país que está iniciando as relações com o Brasil, né? Uma empresa, não um país, mas uma empresa que esteja iniciando relações com uma empresa brasileira ou esteja considerando iniciar relações com a empresa brasileira, aí sim, aí o tarifaço tende a afugentar esse novo cliente, porque aí sim ele vai ter receio, né? Ele ainda não começou, está iniciando essa relação, e aí então ele pode ter receio, porque quando eu começo uma relação comercial, nesse caso a gente está falando de importação, para além da operação de importação por si só, eu também preciso me preparar internamente para colocar aquele produto no mercado, né? Independente do mercado que for. Então, eu posso sim ter receio de fazer todo esse trabalho. Quando eu falo investimento, não é apenas investimento financeiro, é investimento de tempo, de profissionais, né? Tudo que envolve colocar um produto no mercado, para daqui a pouco tempo esse produto passar a fazer parte do rol de produtos tarifados e todo o meu modelo de negócio ser posto à prova. Então, para clientes que já estão comprando, pode ter o efeito, entre aspas, contrário, pode até aquecer. Para aqueles clientes novos ou possíveis clientes, pode de fato travar a relação.
1: Tá aí, professora Luciana Mello conversando com a gente. Muito se fala, na verdade, antes dessa, que ainda também quero perguntar uma outra, porque aí, voltando aqui a um pouco do que você falou no início da entrevista também, numa das respostas, o Brasil, de certa forma, ele começou um processo que é previsto na lei da reciprocidade econômica, mas o governo indica que não haverá uma retaliação imediata. Temos o ministro Márcio Elias Rosa do Desenvolvimento, Indústria, Comércio e Serviços, o MEDIC, afirmando nesse mês de agosto que esse processo, inclusive, pode levar meses e que a prioridade continua sendo a negociação. Aqui vai ao encontro um pouco daquilo que a gente falou do período que temos também do período eleitoral. Você acredita que o Brasil deveria retaliar os Estados Unidos ou uma retaliação poderia acabar prejudicando ainda mais a nossa economia, a depender de uma outra sobretaxa vinda dos Estados Unidos? Qual que é a sua avaliação, professora?
3: Kaique, na verdade, a sua pergunta ela me faz pensar em duas questões, né? Uma é a própria posição do Brasil em termos de relações com os demais países, né? E em vários aspectos, mas aqui a gente está olhando o aspecto comercial. Quer dizer, o Brasil não tem esse perfil de conflito, não é um país com perfil de, pelo menos não na era contemporânea, né? Nós não temos um perfil de conflito. Nós sempre tendemos a escolher o caminho da conversa, o caminho da negociação. Por outro lado, isso é claro, pode ser entendido ou pode ser justificado por toda a complexidade que é a economia brasileira, né? E que é o próprio país, um país gigantesco, dimensões continentais, uma população expressiva, mas que tem fragilidades em termos de desenvolvimento e que se vê ainda muito dependente do mercado externo para suas receitas, né? Então, a tendência do Brasil é sempre buscar o caminho do diálogo. Eu não sei se a gente pode dizer que seria melhor retalhar. Acho que nessas decisões, a reflexão é sempre quem sai perdendo mais, no médio, no curto, no médio e no longo prazo. Então, eu acho que na análise brasileira, não é um bom negócio retalhar, porque o governo Trump, o presidente Trump, já demonstrou que não tem muito, como é que eu vou dizer, uma régua de daqui a gente não passa, né? Fizemos até esse ponto, daqui a gente não passa. Então, o risco é que essa guerra comercial fosse escalando. Escalando, sabe-se lá até onde, né? E acho que realmente o Brasil não tem interesse nisso. A lei da reciprocidade econômica e usar desse recurso, né, colocar esse recurso na mesa, na minha avaliação, guarda muito mais relação com uma demonstração, entre aspas, de força, do que propriamente com interesse de levar isso adiante, né? Muito mais no sentido de dizer, olha, peraí, né? Como se alguém estivesse entrando na sua casa tentando escancarar a porta. E você bota um pé ali e fala, peraí, calma, você vai entrar aqui, mas você vai bater, você vai me perguntar pela fresta se pode, né? Você não vai simplesmente...
1: É mostrar que tá atento, né? Que tá
3: atento.
1: Estamos fazendo alguma coisa e temos poder se quisermos fazer.
3: Exatamente, queremos negociar, mas olha, não estica a corda, né? Não me provoque. Mas realmente não é o perfil do Brasil entrar nesse conflito. Sem dúvida alguma, a economia dos Estados Unidos tem elementos que a nossa economia não tem, né, em termos de estrutura, infraestrutura e tudo mais. Então, olhando assim a olho nu, claro, a gente está falando de uma economia muito forte, apesar das suas fragilidades também, porque os Estados Unidos também tem suas fragilidades, em vista de uma economia não tão forte assim que seria a brasileira, né? Mas realmente acho que tem menos a ver com o perfil do Brasil entrar nesse conflito comercial. Acho que o Brasil realmente não deseja isso.
1: Professor, uma última questão para fecharmos aqui. Muito se fala também que a resposta ao tarifaço é buscar novos mercados. O quão realmente é possível substituir rapidamente o mercado estadunidense? Quais mercados hoje, atualmente, poderiam absorver parte desses produtos brasileiros que acabam perdendo essa competitividade nos Estados Unidos e de quais países?
3: É, Kaique, eu diria que hoje não é possível substituir nenhum mercado assim tão rapidamente, né? Quer dizer, antes de mais nada, nós temos um cenário em que o globo, de uma maneira geral, a economia global já está mapeada, né? E já está desenhada. Então, os países, os mercados já têm seus fornecedores e seus clientes. A gente não tem, nesse momento, principalmente olhando o que o Brasil pode oferecer para o mercado externo, nós não podemos dizer que temos um grande mercado a ser desbravado. Então, isso por si só já dificulta essa substituição. Por outro lado, os demais países, todo mundo sabe, o mundo inteiro sabe o que está acontecendo. Aí, de novo, o papel da tecnologia, né? Às vezes eu tenho a sensação de que a gente se acostuma tanto com a tecnologia que a gente fala pouco do papel da tecnologia. A tecnologia é um personagem, é um ator muito importante, muito relevante nessa conjuntura que a gente vive. Então, hoje a informação está disponível. Então, não vou nem me ater ao fato que é em tempo real. O fato é que ela está disponível, né? No passado, uma situação dessas envolvendo dois países demoraria não sei quanto tempo para chegar ao conhecimento de um terceiro, de um quarto país. Seria preciso que um embaixador num local mandasse um telegrama, uma carta até chegar. Hoje em dia, o mundo inteiro sabe o que está acontecendo em todo lugar. Então, obviamente, os demais países sabem desse cenário, né? E sabem também em que situação, ou pelo menos têm uma ideia, podem não saber detalhadamente, mas sabem que existe uma situação, por assim dizer, desfavorável para alguns setores, para alguns segmentos de produtos brasileiros. Então, na hora que você tenta abrir outros mercados, a depender do produto, você também pode se deparar com um cliente que vai, obviamente, tentar ganhar, né, ter alguma vantagem comercial naquela sua situação. É a lei do mercado, a lei da oferta e da procura, como eu disse. Mas voltando a um ponto, se for um produto para o qual já havia uma demanda a ser atendida, e você não vai enfrentar essa situação desconfortável, né? Então depende, se for um produto que não tem uma demanda pulsante ali, você pode se deparar com um cliente querendo tirar vantagem daquela sua situação pouco favorável nesse momento. Se for um produto com uma demanda a ser atendida, a ser coberta, você vai ter mais facilidade. Mas de todo jeito, substituir cliente, substituir mercado nunca foi tarefa fácil. E hoje, embora a tecnologia ajude muito, continua sendo um desafio, porque a negociação tem suas características e isso a tecnologia não altera. Ela dá velocidade, mas ela não altera as características de uma negociação comercial.
1: Tá aí, que aula tivemos aqui com a professora Luciana Mello, que dá aula de Relações Internacionais no Centro Universitário IBMR, o Instituto Brasileiro de Medicina de Reabilitação, no Rio de Janeiro. Ela também é consultora de negócios e comércio exterior. Professora, muitíssimo obrigado por esse excelente papo aqui, por essa aula mesmo que tivemos no Jabuticaba.
3: Muito obrigada, Kaique. É um prazer estar aqui com vocês e com os ouvintes. Agradeço e estou sempre à disposição.
1: Tchau, tchau. Até uma próxima.
3: Tchau, tchau.
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12: Olá, ouvinte! Seja bem-vinda e bem-vindo ao podcast Em Órbita. Por aqui a gente traz as principais novidades, debates e temas importantes no mundo da ciência e da tecnologia. Eu sou Yuri Hildebrand.
13: E eu sou a Dani Zanata. Nós vamos ao ar 3 vezes na semana e você pode nos ouvir tanto nas plataformas de áudio quanto na Rádio Sputnik, na Metropolitana 80.5 FM do Rio de Janeiro.
12: Lembrando a você que o nosso WhatsApp está aberto para receber dúvidas de tecnologia no quadro Ajuda Tech. 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É só mandar um alô pro número 21 98065 0066, 21 98065 0066. Nesse episódio, a gente fala sobre quão animado tá esse mês de agosto no céu, né? Afinal, não é sempre que a gente vê 2 eclipses, chuva de meteoros e até a visibilidade maior das auroras boreais nas regiões dos polos. Esse agosto tá diferente, mas a gente vai entender também que agosto costuma ser um mês diferente mesmo para quem gosta de observar o céu. Vamos entender por aqui como isso acontece e por que também tudo isso acontece, além de ouvir algumas dicas de como visualizar da melhor forma. Vale lembrar que esse mês já teve o eclipse solar, né, que foi visível da Europa, né, no hemisfério norte, e a gente tem o eclipse lunar, que vai ser visível do Brasil, ele vai ser quase total e vai ser visível em todo o território brasileiro. Ele ainda não aconteceu, acontece da noite do dia 27 de agosto pro dia 28, ou seja, você que tá ouvindo a gente ao vivo, ainda dá tempo de observar, viu? E a gente traz dicas para visualizar o eclipse, além de outras atividades de instituições relacionadas a isso, né? Como o próprio Observatório Nacional, a gente vai trazer uma especialista de lá para falar, eles têm uma transmissão na hora do eclipse e tudo mais, é interessante que você consegue visualizar e também entender toda a ciência por trás, né? Afinal, é uma experiência única, apesar de não ser raro, como a gente também vai entender nesse episódio. Nossa conversa passa justamente pela parte geofísica, que explica esses fenômenos espaciais, tanto para entender melhor os eclipses em si, quanto para falar sobre os estudos que são realizados durante essas situações, inclusive durante a chuva de meteoros. Mas vamos começar aqui, né, falando sobre a observação de eventos como esses 2 eclipses, além da chuva de meteoros, que também vai ser visível daqui da Terra nesse mês de agosto. Então, tá na hora de chamar a nossa primeira entrevistada.
13: Vamos falar sobre a observação de eventos como esses 2 eclipses, além da chuva de meteoros, que também passa aqui pela Terra nesse mês, recheado de agosto, com a doutora Josina Nascimento, que é professora e astrônoma do Observatório Nacional do Ministério de Ciência, Tecnologia e Inovação. Bem-vinda, professora, muito obrigada por participar com a gente aqui no Em Órbita.
14: Sou eu, agradeço muito por participar, porque eu adoro divulgar, é importante as pessoas saberem o que está acontecendo.
12: É sempre importante, né, professora? Bem-vinda, obrigado.
13: Professora, esse mês de agosto tem muita coisa para ver nos céus, né? E acho que o ponto máximo do mês é o eclipse lunar, que vai ser quase total e pode ser visto aqui do Brasil. Explica pra gente como é que funciona esse eclipse.
14: Um eclipse da Lua, ele é o mais democrático que tem, né? Eu sempre costumo dizer isso, porque no eclipse da Lua, quem tá vendo a Lua, tá vendo o eclipse. Então, só não vai ver o eclipse quem tá do outro lado do mundo, onde vai ser dia. Mas pra gente que vai tá vendo a Lua, o Brasil inteiro vai ver o eclipse inteiro, em todas as suas fases. E o eclipse, ele é caracterizado pelo fato da Lua entrar na sombra da Terra. Então, o Sol ilumina a Terra, forma 2 sombras, um cone de sombra que é uma sombra escura, que é chamada umbra, não recebe nenhuma luminosidade do Sol, e uma sombra mais clara que ainda recebe luminosidade do Sol, que é a penumbra. Então, quando a Lua entra nessa penumbra, a gente chama de eclipse penumbral. Quando ela começa a entrar na umbra, que é a sombra escura, e aí no eclipse penumbral a gente não vê diferença nenhuma no aspecto da Lua. Mas quando ela entra na umbra, a gente começa a ver a Lua sendo obscurecida naquele formato de mordidinha. E quando é eclipse total, ela penetra completamente na umbra. E depois, quando ela começa a sair novamente é outro eclipse parcial, e quando ela mergulha novamente na penumbra é outro eclipse penumbral. Agora, nem sempre acontece o eclipse total, que é o que vai acontecer agora na noite de 27 para 28. Ela quase que entra totalmente na umbra, ela entra 96,2% na umbra, mas não entra completamente. Por isso que é um eclipse quase total, mas não é total.
12: Professor, essa diferença, essa quase totalidade, ela vale para diversos locais, assim, de observação? Eu queria que você explicasse essa diferença com relação à diferença do eclipse solar, por exemplo. Você disse, né, que é muito mais democrático. Quais são as principais diferenças no sentido de visualização, assim, de percepção dessa totalidade ou não?
14: Então, quando, no caso do eclipse da Lua, seja ele penumbral, parcial, total, todo mundo que está vendo a Lua está vendo no mesmo instante acontecer a mesma coisa. Por quê? Porque o Sol, quando ilumina a Terra e a Lua entra na sombra grande da Terra, a Lua é menor do que essa sombra. Então ela fica bastante tempo durante o eclipse total, né? Ela fica bastante tempo no eclipse parcial. E quem tá vendo a Lua eclipsada do mesmo jeito que a outra pessoa que tá vendo também. Ocorre só certas diferenças. Por exemplo, no Brasil, a gente vai ver esse eclipse com a Lua lá no alto. O eclipse parcial começa quase meia-noite, a Lua vai estar bem no alto. Tem outros lugares que a Lua vai estar baixa, vai estar nascendo, outros lugares que a Lua vai estar se pondo, e tem outros lugares que a Lua não vai ver. Mas o Brasil inteiro vai ver todo o eclipse, durante todo o tempo.

0: você tem uma pessoa olhando para o sol, quer dizer, não pode olhar sem proteção, né? Mas tá vendo o sol e o sol não está eclipsado. E uma pessoa que está ali numa outra localidade vai ver ele eclipsado. Então essa é a grande diferença. A outra grande diferença é o tempo do eclipse, né? Você vê que nesse eclipse a parcialidade vai durar 3 horas e 18 minutos. E no eclipse total, o máximo, máximo, máximo é 7 minutos e 30 segundos. Você teve esse eclipse, agora durou 2 minutos, essa faixa, a totalidade. Então, você tem que estar ali muito atento e só pode olhar, né? Só vai ser total durante 2 minutinhos, 2 minutos e alguns segundos, às vezes 4, às vezes 6, mas nunca vai passar de 7 minutos e 30 segundos. Então, por isso que o eclipse do Sol, ele parece ser mais raro. Porque para você ver, você tem que estar naquele local, na hora certa, no dia certo, e não pode estar chovendo nem fazer tempo nublado, senão não vê eclipse nenhum.
1: Exatamente, vai funcionar isso também para o lunar, né? A gente precisa ter um céu claro. E uma característica, professora Josina, interessante desse eclipse lunar é que a Lua ela fica avermelhada, né? Por conta do bloqueio da luz do Sol pela Terra. Obrigatoriamente tem que ser com Lua cheia, certo?
0: Sim,
1: O efeito.
0: todo eclipse da Lua acontece na Lua cheia e todo eclipse do Sol acontece na Lua nova. Porque no eclipse do Sol você tem Sol, Lua e Terra. E esse quase alinhamento acontece somente na Lua nova, e no eclipse da Lua você tem Sol, Terra, Lua, e esse quase alinhamento ou alinhamento acontece somente na Lua cheia. Agora, essa vermelhidão que você falou, que é um negócio muito interessante, muito lindo, é fantástico, ela só vai acontecer quando a Lua está quase na totalidade. E durante a totalidade também. Durante todo o tempo da totalidade vai acontecer essa vermelhidão. E é muito estranho, né? Porque a Lua está totalmente mergulhada na sombra escura da Terra, não era para ter luminosidade alguma. Era para ficar totalmente escura. Só que quando ela entra totalmente na sombra da Terra, ela começa a receber reflexos da luz do Sol que está fora daquela sombra e que está incidindo na atmosfera. E o que ela está recebendo é o reflexo dessa atmosfera. E aí essa vermelhidão, a tonalidade, depende das partículas que estão suspensas na atmosfera. Agora, isso também vai acontecer na quase totalidade. Quando a gente chega pertinho do eclipse total, a gente já começa a ver que ela começa a ficar avermelhada. Então, a gente espera que nesse eclipse a gente comece a ver avermelhada, mas é uma coisa que não vai durar tanto tempo quanto num eclipse total. E não vai estar tão vermelho quanto num eclipse.
1: Pois é, mas e essa questão dela ficar vermelha? Qual é a diferença, por exemplo, daquela lua de sangue?
0: Não, é
1: O
0: tudo
1: que difere os dois
0: mesma
1: eventos?
0: coisa. As pessoas começaram a chamar, do ponto de vista, começou-se a chamar de lua de sangue. Eu acho que para chamar mais a atenção das pessoas ou alguma coisa assim, oficialmente, do ponto de vista científico, não existe essa denominação, mas começou-se a chamar essa vermelhidão da Lua no eclipse total de lua de sangue. Mas não tem nada a ver com, não é uma denominação científica, é uma denominação que começou a vingar. Porque eu acho que isso chama a atenção das pessoas. Então é muito mais chamativo quando você fala lua de sangue, você fala eclipse total da lua.
2: Pois
0: Mas não
2: é.
0: é científico.
1: Tá certo.
2: Ah, é legal. Professora, sobre a observação desse eclipse lunar, dia 27, né? Vai começar ali por volta de meia-noite. Queria que você trouxesse algumas dicas aí pra gente ver, né? Pra gente conseguir observar da melhor forma. Dá pra ser o olho nu, precisa de óculos, como acontece no solar? Quer dizer, no solar não pode nem olhar direto mesmo com óculos, né? Explica pra gente as principais dicas aí pra gente conseguir visualizar da melhor forma.
0: No eclipse do Sol, você não pode olhar diretamente para o Sol, mas também não pode olhar diretamente para o Sol em hipótese alguma, tá? E também não pode olhar para o Sol de óculos escuros, chapa de raio-x, nada disso. Não pode olhar para o Sol de jeito algum. A Lua, a gente pode olhar sempre para ela, durante tanto tempo quanto queira. E, de novo, o eclipse da Lua, ele facilita tudo. No caso desse eclipse em particular, como eu falei, a Lua vai estar bem alta. Então, não, porque às vezes a Lua está nascendo, então se você estiver num lugar que o leste tem uma montanha na frente, tem prédios, tem árvores, você tem que se movimentar. Mas nesse caso, não. O início do eclipse parcial é no dia 27 às 23h34, hora legal de Brasília. Se estiver num fuso de menos 4, é uma hora menos, 21 e 24. Nesse momento, ela vai estar muito alta no céu, vai estar na parte mais alta do céu. é difícil alguém não conseguir olhar para a Lua quando ela está bem alta. A parte da quase totalidade, o momento da quase totalidade, é exatamente já no dia 28, 1h13. Já vai estar um pouquinho afastada da parte mais alta, mas ainda vai estar bem alta. E a parte do final do eclipse parcial já vai ser 2h52, quase 3 horas da manhã. O que você

0: vai ver nessa parte? Ela vai começar a aparecer novamente, né? A iluminação dela até ela voltar a ficar novamente iluminada. E mesmo às 3 horas da manhã, ela ainda está bem alta, já do lado oeste, mas bem alta. Então, não tem dificuldade para ver esse eclipse, mesmo. A única dificuldade é realmente se chover ou ficar nublado. Aí é difícil. Mas às vezes, mesmo entre as nuvens, passou uma nuvem, entre uma nuvem e outra, você consegue ver.
1: Agora, passando para esse eclipse solar total que teve, né? Ele só foi visível no hemisfério norte, aquela faixa de 300 quilômetros que você falou, né? Foi ali perto da Espanha, por exemplo, as melhores imagens acho são dali. Queria entender com qual frequência esses eclipses acontecem, assim, a ponto deles serem visíveis, né? E se a gente já consegue pensar em previsões de quando a gente vai ter um eclipse solar, por exemplo, que a gente consiga ver aqui do Brasil.
0: Isso é muito interessante. Graças ao Fred Spenak, que faleceu no ano passado, pesquisador maravilhoso, que deixou os eclipses prontos, calculados, com várias formas de serem vistas. Ele era da NASA, uma pessoa espetacular. Acho que todo mundo da astronomia adora ele, prestou homenagens a ele. Tivemos essa oportunidade de prestar homenagem antes dele falecer. Ele deixou todos os eclipses calculados até o ano 3000.
1: Caramba!
2: Nossa, é muita coisa, hein?
0: Ele durante muitos anos, ele estava com bastante idade, e durante muitos anos ele se dedicou ao cálculo dos eclipses, tanto do Sol quanto da Lua, e assim, imagens, simulações, ele deixou tudo prontinho. Fred Spenak, uma pessoa a quem toda vez que eu penso nos eclipses, eu agradeço a ele, onde quer que ele esteja, ele recebeu o meu agradecimento e o de todo mundo, né? Então ele deixou tudo prontinho até o ano 3000. No Brasil, o próximo total que a gente vai ter a oportunidade de ver é 2045. Mas, de novo, só quem vai estar na faixa lá é que vai ver como total. E as pessoas, normalmente o que acontece? As pessoas se deslocam para essa faixa para poder ver, filmar e transmitir. Nós transmitimos, desde o ano 2020, que nós transmitimos aqui no Observatório Nacional, através do programa O Céu em Sua Casa, que eu coordeno, a gente transmite todos os eclipses, total, parcial, total do sol, anular, a gente sempre transmite graças a essas pessoas que vão e levam suas câmeras e transmitem para nós. Esse agora nós transmitimos graças à nossa parceria com o Time and Date e também com o Marcelo Domingues, que é um caçador de eclipses. Ele é do Clube de Astronomia de Brasília e ele foi para lá e transmitiu, e a dele foi a melhor imagem que a gente teve. E a pessoa tem que ter equipamento para isso, tem que saber fazer, porque ele está filmando o tempo inteiro com captando as imagens, com o filtro, mas na hora H ele tem que tirar o filtro do equipamento. Então a gente agradece muito a ele que foi para lá com custos próprios, né, e pôde transmitir para a gente, para o Brasil inteiro, para o mundo inteiro, que a gente estava transmitindo. Então, quando for 2045, a gente vai ter um eclipse total do Sol passando pelo Brasil, mas somente numa faixa. Então, todo mundo que quiser ver o total tem que se deslocar para essa faixa. Agora, além do eclipse total, tem o anular, que também é como se fosse um total, só que nessa situação, a Lua, o diâmetro aparente da Lua, né, que é o tamanho que a gente vê a Lua, está um pouquinho menor do que o tamanho que a gente vê o Sol. Então, você vê a Lua ficar na frente do Sol, mas sobra Sol em volta. Então, forma um anel brilhante em volta, é bonito demais. A gente teve um eclipse desse em 14 de outubro de 2023. Nós tínhamos parceiros em toda a faixa de anularidade, que é como a do eclipse total. Tem somente uma faixa, onde é visto como anular, as outras são vistas como parcial. E a gente transmitiu para o Brasil e para o mundo essas imagens do eclipse anular, graças a esses parceiros que se deslocaram, que transmitiram. E nós coordenamos também uma grande ação no Brasil inteiro para ver o eclipse parcial, cada um dos seus, das suas localidades. Um eclipse anular vai acontecer no dia 6 de fevereiro de 2027. Só que a faixa de anularidade vai passar bem perto do Brasil, mas no mar. Então, o que, que nós estamos buscando é uma parceria com a Marinha para a gente poder estar no navio, no local certinho onde vai ser a anularidade, para a gente poder transmitir para o Brasil e para o mundo. 6 de fevereiro do ano que vem, tá pertinho, já já.
2: E esse anel, a gente consegue visualizar ele a olho nu?
0: Com o filtro, né? A olho nu não pode, de novo, ele vai queimar a retina mesmo. Mas você pode usar o filtro, pode usar um vidro soldador 14, olhar por 30 segundos, depois descansar por 3 minutos, e filtros especiais para olhar o eclipse, que você pode olhar por mais tempo. No ano de 2023, nós conseguimos doação de vários lugares do mundo e nós distribuímos esses óculos que as pessoas guardaram para o próximo eclipse, né? Para várias escolas de vários estados do Brasil. Então, a gente conseguiu distribuir 8 mil óculos na época. E quem não recebeu, a gente indicou como ver o vidro de soldador 14, que compra em loja de ferragem.
2: É isso que eu ia pedir, né? Para nós, meros mortais aqui, que, como é que a gente pode usar ele?
0: É, como vai ter esse eclipse em 6 de fevereiro, e ele vai ser visto como parcial no lado mais a leste do Brasil, então quem já quiser, tá perto, né? Setembro, outubro, novembro, dezembro, janeiro, fevereiro, daqui a 6 meses. Então quem já quiser passar numa loja de ferragem, comprar um vidro soldador 14, não serve 10, não serve 12, tem que ser 14. É, 14, já guarda, porque o que acontece é que próximo dessas datas, como a gente costuma divulgar muito, a pessoa chega na loja de ferragem e não tem mais. Então, quem já quiser ir comprando e guardando para quando quiser, quando tiver um eclipse, para poder ver como parcial, já pode ir comprando. Eu recomendo, ele é muito baratinho.
2: É isso aí, só recorta ele ali e usa ele segurando.
0: Nem precisa. Ele é um retângulozinho de uns 5 centímetros por uns 15 centímetros. Nós aqui, quando a gente mandou fazer, tipo uma madeirinha em volta, como é que é aquela madeirinha? MDF, né? A gente mandou fazer, fez assim para as pessoas segurarem, para não ficar segurando naquele vidro. Mas ele não corta nem nada, então quem não quiser fazer, pode fazer de papel. Pode fazer um envoltório de papel para garantir que não vai machucar a mão. Mas não machuca não, pode segurar mesmo o vidro e ficar olhando que ele já vem certinho do tamanho. Porque esse vidro soldador é aquele, pensa na máscara de solda. E aí tem na frente dela, tem um vidro que realmente é do tamanho ali dos teus olhos. Imagina um retângulo em volta dos teus olhos. Pronto, ele é isso. Então ele já vem cortado, ele já vem certo.
1: Ah, muito legal. É, professor, e aí esse eclipse lunar, né? Que, enfim, a gente tá falando aí da possibilidade não, né? Do próximo eclipse solar anular, né? Que vai acontecer em fevereiro, parcial. Voltando agora pro eclipse lunar, vai ter uma transmissão de vocês também do Observatório Nacional, no caso do lunar. Como que vocês estão se preparando para isso? Também queria que vocês contassem um pouco dessa experiência da transmissão, recepção do público e tal. É interessante, né? Não é, nem todo mundo consegue ver. Eu queria que você contasse um pouquinho disso.
0: Eu fico emocionada só de começar a falar. De tudo que eu faço aqui no observatório, a gente visita escolas, a gente mergulha com os alunos, com a sociedade, em vários eventos de divulgação, mas essa transmissão ao vivo dos fenômenos astronômicos é bem emocionante, sabe? Porque você tem ali, a gente já teve esse eclipse anular de 2023, a gente teve 2 milhões de pessoas assistindo a live. E a gente estava transmitindo, passamos o dia inteiro durante o G1, nós estávamos transmitindo em vários outros canais que eu autorizei retransmissão, porque a gente quer divulgar, então todo mundo que me pede autorização, eu dou, pode retransmitir à vontade. Então no nosso canal do YouTube a gente teve 2 milhões de pessoas, no canal do Time and Date houve 1 milhão de pessoas assistindo, e nós passamos o dia inteiro em várias emissoras e vários outros canais transmitiram, perdi a conta de quantas pessoas assistiram. E o que você falou? Às vezes eu estou num lugar onde eu veria um eclipse parcial ou veria um eclipse total da Lua, por exemplo, mas fechou o tempo para mim. Então eu tenho ali na transmissão, graças às pessoas que vão para os lugares e que se propõem a transmitir, porque dá trabalho, sabe? A pessoa tem que ter uma câmera acoplada no telescópio, acoplada no notebook, tem que ficar atento ali o tempo inteiro. É um trabalho conjunto, distante. Eu tenho parceiros que eu nunca vi pessoalmente. Eu só conheço através dessas lives, que agora em junho nós completamos 6 anos de lives. E essas pessoas se predispõem. Você vê, esse eclipse vai acontecer de madrugada. São pessoas que, como eu, no dia seguinte vão trabalhar de manhã, mas que vão virar à noite ali, transmitindo para quem não pode ver, para quem não está no local que está vendo. Nós já tivemos assim, eu já chorei, já morri de chorar nessas lives por várias razões. Às vezes a pessoa escreve no chat, olha, eu estou num lugar até onde eu poderia ver o eclipse se eu não tivesse internado no hospital, se eu não tivesse no hospital com meu filho, sabe? São relatos assim que emocionam demais, sabe? E nós começamos esse trabalho durante a pandemia porque nós começamos a sentir falta das observações públicas, que é também muito emocionante. Você tem um telescópio, você começa a mostrar o céu e ali em volta do telescópio surgem muitas conversas muito interessantes. Exatamente como acontece no chat do YouTube, que a gente responde a todo mundo. responder. Eu só não consegui responder quando é assim, tem 2 milhões de pessoas. Eu não consigo responder a todo mundo, mas mesmo assim, eu coloco muita gente me ajudando e as pessoas ajudam também com boa vontade e a gente tenta responder o mais possível. E a gente começou justamente em abril, olha, nós trabalhamos dia 13 de março, que inclusive é meu aniversário. No dia 14 a gente foi para casa. Começamos a trabalhar no YouTube, no Instagram, começamos a trabalhar. E um dia nós perguntamos, será que a gente consegue mostrar o céu ao vivo? E aí um parceiro nosso aqui, que ele é coordenador do projeto Exos, que tem câmeras, né, ficam monitorando meteoros, ele falou, olha, eu conheço algumas pessoas que eu acho que conseguiriam fazer. E foi ele que me ajudou a montar o grupo. As primeiras pessoas que conseguiram, eu sei que isso nós pensamos em abril e em junho nós fizemos a primeira live. E naquela época, que foi uma época muito sofrida, né, onde nós perdemos muitos brasileiros, né, mais de 600 mil, as pessoas às vezes diziam aqui, nesse momento que eu estou aqui na live, eu esqueço do sofrimento. Isso me comovia demais. Às vezes, durante a live, eu recebia notícia que a gente tinha atingido um número absurdo de mortes, a gente fazia um minuto de silêncio. Minuto esse que durava 2, 3 minutos, que ninguém conseguia voltar a falar de tanto chorar. Então, são pessoas assim que a gente... Tem gente que é fiel nas lives. Eu começo uma live e a pessoa tá lá, oi, Josina, tô aqui, são vários. Que eu não conheço, nunca vi pessoalmente, mas que eu adoro essas pessoas.
1: Sabe? Queria também, professora, passar por outro fenômeno aí que a gente também pôde observar em agosto, que é a chuva de meteoros, né? E aí, nesse caso, pega um pouco a questão da iluminação, né? Queria que você falasse um pouco sobre como ter a melhor visualização de uma chuva de meteoros, né? Questões de horário. Também explicar o que são esses meteoros, né? Tem muitos objetos de reentrada também. A gente vai falar um pouco mais sobre isso ao longo do episódio também.
0: Então, a chuva de meteoros também é outro evento fantástico. Esse eu só vi uma vez na minha vida. Há coisa de 2 anos atrás, eu estava em Santa Maria Madalena, que ali é o primeiro lugar que tem certificação internacional de céu escuro. É o primeiro lugar da América do Sul que tem essa certificação internacional. Não quer dizer que é o lugar mais escuro da América do Sul, não é. Eles conseguiram, e não é fácil conseguir, essa certificação internacional de céu escuro. E eles têm que conseguir manter, porque a IDE, que é a instituição, ela volta dali a 2 anos para ver se mantém a certificação. Então, realmente, é muito cuidado com a iluminação local. Lâmpadas amarelas, com campânulas para iluminar o chão e não iluminar o céu. A população inteira é muito conscientizada, né? A cada ano eles fazem um festival de estrelas. E foi justamente, eu estava nesse festival de estrelas e estava fazendo uma observação pública. E eu sabia que ia ter a chuva de meteoros, eu tinha até comentado com o pessoal, olha gente, para a gente ver a chuva de meteoros, é só lá para 2 horas da manhã. Por quê? Porque normalmente você tem um ponto no céu de onde os meteoros parecem surgir, que chama radiante. E esse radiante só ia subir o horizonte lá para 2 horas da manhã. O pessoal, não, a gente não vai esperar. Eu falei, também realmente não dá. E aí deu 11 da noite, eu vi um meteoro. Tuf! Eu falei, ué, será que eu errei alguma previsão? Fui, olhei, revi, não. O radiante ainda estava bem abaixo do horizonte. Mas o local é tão escuro, que a gente começou a ver os meteoros antes mesmo desse radiante subir horizonte acima, que é a situação melhor de observação. E eu falei, gente, a gente já está vendo a chuva de meteoros. Aí a gente estava justamente à beira de uma piscina, de um hotel, de uma pousada, que a pessoa que é o dono lá, que é o seu Mário, gosta de chamar o público para assistir, senão esses fenômenos lá, né? E aí a gente estava na beira de uma piscina, estava meio desesperada que alguém caísse, porque estava tudo escuro. Mas aí eu afastei as cadeiras, as espreguiçadeiras, a gente deitou e ficou assistindo. Pá, pá, pá. Sabe? Foi justamente em agosto, foram as Perseidas, que foi essa que está acontecendo agora, que o pico foi dia 12, e no pico ela tem 100 meteoros por hora. Então é mais de um por minuto. Não é uniforme assim, mas a gente falando de forma em média, né? Dá mais de um por minuto. Então, quase 2 por minuto, né? Então, é bem interessante de você assistir. Tem aquela coisa de que quando você vê uma estrela cadente, você pode fazer um pedido. Então, já pensou você poder fazer 100 pedidos em uma hora?
1: Vários pedidos.
0: É muito bonito. Pois é. Mas, realmente, para ver uma chuva de meteoros, você tem que estar no local de céu escuro, sabe? A gente tem uma medida de céu escuro, que é medida de iluminação do céu, é uma escala Bortle. O 9 é o que tem... mais claro. Então, Rio de Janeiro é 9, São Paulo é 9, Santa Maria Madalena é 4,2. Tem algumas outras cidades do interior que também são 4, 4,2, 4,5, 5, 6. Dá pra ver. Então, por exemplo, aqui no Rio, eu tô a 100 quilômetros de Aldeia Velha, por exemplo. Aldeia Velha, eu posso ir pra lá que eu vou conseguir ver. Não todos. Pra ver todos, eu tenho que pedir alguém que apague as luzes da cidade inteira. Aí a gente consegue ver. Tem várias cidades aí do interior do estado do Rio, de São Paulo, todo estado tem cidades onde tem menos iluminação. Se você pudesse deslocar para esses locais, poder sentar com calma e ficar deitado no lugar com lado, se tiver tempo frio, poder se cobrir, se agasalhar e poder ficar olhando para o céu, vale muito a pena. Porque além dos meteoros, né, você vai ver também outras estrelas que da cidade a gente não consegue ver, né?
1: Ah, com certeza. E observação do céu, né? Acho que é uma das coisas mais magníficas que tem, realmente. Chama muita atenção.
0: Muito, muito magnífica. Porque realmente você olha para o céu e você vê que você fica diante, você fica contemplando alguma coisa que está muito distante e você está contemplando. Você pode estar contemplando uma estrela que nem ilumina mais, que nem brilha mais, a luz ainda está chegando aqui para você. Você está contemplando um céu que há quantos milhões de anos os seus primitivos também contemplaram, né? Então é muita coisa embutida naquela contemplação. E de novo, ele é democrático, né? Você não precisa pagar para entrar em nenhum lugar para olhar para o céu.
2: É só achar um lugar então com não tanta luminosidade. Ah. Professora, a gente não tem mais tempo aqui, é tudo muito interessante, tem muita curiosidade pra gente trazer, mas a gente vai ter que encerrar o nosso papo aqui, mas com certeza para mais episódios adiante, a gente sempre tem muito assunto para falar e claro, quando se aproximar também desse novo episódio do eclipse lá de fevereiro de 2027, a gente volta a bater um papo aqui.
0: Antes disso, eu posso te mandar quais são os fenômenos que não são eclipses, nem chuvas meteoros que a gente pode ver durante o mês, para vocês divulgarem aí também.
2: Ótimo, nosso ajuda tech tá aqui no final sempre do nosso episódio para isso. Pode nos mandar que a gente indica aqui para os nossos ouvintes.
0: Tá bom, um beijo para vocês. Muito obrigada pela oportunidade. Um beijo grande para todos os ouvintes e assim, não deixem de olhar pro céu.
2: Muito obrigada, doutora Josina Nascimento, conversando com a gente aqui, que ela que é professora e astrônoma do Observatório Nacional do Ministério de Ciência, Tecnologia e Inovação. Um grande abraço.
0: De nada, é um prazer, viu?
1: Obrigado, professora. Tchau, tchau.
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1: Legal demais a gente ouvir um pouco das ações do Observatório Nacional durante esse mês, né? Que tá abarrotado aí de eventos espaciais, né? Ao longo desse mês de agosto de 26. Além de pegar essas dicas de observação, né? E vou reforçar, você que tá nos ouvindo ao vivo, não esquece de olhar pro céu a partir de 11h30 da noite do dia 27 de agosto. Vai ser bonito e visível a olho nu. Mas agora a gente entende como esses eventos são acompanhados aqui da Terra, além de como a ciência aproveita para estudar esses fenômenos que vão muito além da beleza dos acontecimentos em si. Quem fala com a gente é a Cláudia Medeiros, doutora em Geofísica Espacial e certificada pela International Space University, a ISO, no Programa de Estudos Espaciais SSP23, além de atuar como controladora de satélites pelo Instituto Nacional de Pesquisas Espaciais, o INPE. Cláudia, muito bem-vinda, obrigado por participar com a gente aqui no Em Órbita.
4: Obrigado pela oportunidade de falar sobre esses temas que nós amamos bastante.
1: Então, Cláudia, imagino que vocês curtindo bastante esse mês de agosto, né? Tá sendo um mês muito movimentado para o céu da Terra. A gente tem dois eclipses, né? Até o momento aqui da gravação a gente teve um, no caso o eclipse solar. Teve chuva de meteoro já também, enfim, uma movimentação grande. É normal a gente ter tantos eventos assim num curto espaço de tempo?
4: Digamos que agosto é um mês favorável, por exemplo, para esses meteoros, né? Então agosto, apesar de ser chamado de mês do cachorro louco aí para muita gente, para a gente que gosta de olhar para o céu, mês de agosto sempre pode trazer essa maravilha que são as chuvas de meteoros. Mas sim, o eclipse solar total, ele é sempre espetacular para quem tem a oportunidade de conseguir assistir na íntegra, nem até mesmo parcial. E o eclipse lunar vem de brinde, né? Toda vez que a gente tem um eclipse solar total, vai vir um eclipse lunar também. E aí a gente aproveita o máximo que a gente pode para contemplar esses fenômenos espaciais.
1: Ah, legal. Então eles estão relacionados, né? O acontecimento de um está ligado ao outro. Queria que você explicasse um pouco a parte geofísica, né? Que explica esse movimento.
4: Bom, você tem que lembrar que a Terra está girando em torno do Sol e a Lua em torno da Terra. Mas eles não estão totalmente alinhados. Então, a Lua com relação à Terra, ela tem uma inclinação na órbita dela de 5 graus. E por conta dessa inclinação, conforme vai girando ali em torno do Sol, tem uma certa hora que essa inclinação dos 5 graus passa exatamente pelo eixo da eclíptica, né? Então ele realmente vai cruzar esse ponto que é esse alinhamento entre o Sol, a Terra e a Lua. E isso acontece poucas vezes, isso é mais raro. E quando isso acontece, então, a gente tem o eclipse solar total. Lembrando que a Lua tem fases, então quando ela está na fase de Lua Nova, a gente vai ter a oportunidade de ver esse eclipse solar total, e aí ela vai continuar a sua trajetória, passando pela, né, pelas fases crescentes e depois a cheia. Quando ela chega na fase cheia, ela vai estar em oposição ao Sol, e aí é nessa fase a gente tem a oportunidade de ver o eclipse lunar. Que no nosso caso aqui, a gente vai ver ele como lunar parcial, mas um quase total. Então, por conta disso, sempre que você tiver um eclipse solar total, significa que esse alinhamento com relação à eclíptica, ou seja, esse plano Sol, Lua, Terra, está acontecendo. E se ele está acontecendo na fase da Lua Nova, ele vai acontecer também na fase da Lua Cheia.
2: E ainda para a gente se manter aqui falando dos eclipses, inclusive na semana passada, nos nossos episódios, a gente trouxe isso e todo mundo se questionava como assim o Brasil não dá para ver do Brasil, né? Sobre esses eclipses ainda, qual é a explicação geofísica por trás desse fenômeno? Você pode detalhar um pouquinho mais para a gente? Principalmente, né, desses eclipses que eles são visíveis num hemisfério e no outro não.
4: Tem tudo a ver com a posição mesmo da Terra nessa órbita em torno do Sol. A gente tem sim eclipses que muitas vezes são visíveis do hemisfério sul. Inclusive aconteceu, acho que se não me engano, o último eclipse, que foi aqui mesmo. Só que o problema é que ele foi numa região ali do Pacífico. Então, pra gente aqui foi mais difícil. Mas acontece sim também nos dois hemisférios. Um pouquinho difícil de explicar isso com palavras, mas eu vou tentar. Imagina um disco, e aí você tem a Terra, ela tá numa dessas partes desse disco. E a Lua, ela tá girando, mas ela tá um pouquinho tortinha com relação a esse disco. Quando ela estiver atravessando esse disco, ela vai passar uma hora em cima do disco, uma hora embaixo desse disco. Quando ela tá atravessando esse disco, é onde a gente tem esse eclipse, tá? Porque daí, nesse disco, ele vai cobrir ali o centro desse disco e a posição onde a Terra está. E aí a gente vai ver o eclipse. Só que algumas vezes, a posição, lembra que a Terra está um pouquinho, está inclinada também, né? A Terra tem ali seu ângulo de 23 graus com relação ao Sol, a essa eclíptica. Então tem hora que essa posição vai ser quando a Terra está mais com o lado do hemisfério sul voltado para o Sol, e tem hora que vai ser com a parte do hemisfério norte mais voltado para o Sol. Então, por conta disso, tem hora que esse eclipse vai acontecer com predominância para visualização no hemisfério norte, tem hora que para predominância no hemisfério sul, do mesmo jeito que são as estações. Então, tem muito a ver também com isso, com a estação em que esse eclipse vai acontecer. Tá? Lembrando que a estação tem a ver com a inclinação da Terra, né? Lembrando que a Terra, ela não recebe o tempo inteiro a iluminação do Sol da mesma forma nos dois hemisférios, somente quando a gente tem ali os equinócios. Quando a gente tem o verão aqui no hemisfério sul, significa que a gente tem a parte do hemisfério sul sendo mais iluminada do que a parte do hemisfério norte. E no caso do inverno para a gente aqui, mais verão para o hemisfério sul, você tem o hemisfério norte recebendo mais iluminação. Então, é o caso agora. Então, nesse caso agora, o hemisfério que está recebendo mais iluminação é o hemisfério norte. Então, se a Lua estiver atravessando esse disco exatamente durante o período de iluminação maior do hemisfério norte, então você vai ver o eclipse no hemisfério norte.
1: Interessante. Então é justamente isso que aconteceu, né? Agora em agosto, mais pro início do mês, né? E as imagens são lindas, né? Deu pra gente ver bastante coisa muito chocante, assim, né? Do Sol sendo totalmente coberto. Eclipse solar total, acho que é um grande acontecimento, né? Dá pra gente chamar de um acontecimento raro pra visualizar, assim, ou não?
4: Ele é raro, não é que ele é raro, ele acontece sempre, né? Sempre vai ter, né? Todo ano vai ter. Mas ele é raro no sentido de ser observável, porque vai depender da hora que exatamente a Lua vai estar atravessando esse eixo, né? Terra, Sol, Lua, Terra. Então a gente vai ter que coincidir isso, inclusive com a localização onde a gente está. Então, para você estar num ponto favorável para observar na Terra, o cone que vai ser formado, né, dessa sombra, tudo isso acaba fazendo ser raro para a gente observar, mas não que ele não aconteça, ele acontece sim, todo ano ele vai acontecer, e aí a única coisa que vai ser você ter que estar nessa posição favorável. Mas, sinceramente, eu não sei se vocês já tiveram a oportunidade de assistir um eclipse solar, é a coisa mais linda que você pode experimentar de um fenômeno natural. Eu ainda não experimentei outros, vamos dizer assim, mas o eclipse solar total, para mim, ele entra assim em top 3 da lista de coisas que você pode experienciar de observação do céu. É realmente espetacular. E esse foi um pouquinho mais especial, porque para algumas regiões da Espanha, por exemplo, ele aconteceu no final da tarde daquela região. Então, quando você está no final da tarde, o sol está mais baixo no horizonte, e aí a sensação que você tem é que o sol está maior. Então, a sensação que você tem, como é quando a lua está cheia, né? Quando você vê a lua cheia ali, que ela está maior. Então, você tem a experiência do fenômeno parecer ser maior do seu ponto de vista. Então, realmente, esse foi bem especial.
2: Cláudia, quando você falou dessa experiência de ter o eclipse solar no Brasil, eu lembro daquele que, eu não lembro se foi em 1990, 91, eu estava no colégio, parou tudo para todo mundo colocar os seus óculos, muito se fazia no vidrinho, com um raio-x. Quais foram os últimos, de fato? Foi esse de 90? Eu não consigo recordar um depois.
4: Depende da região. Teve uma região agora, acho que mais recente até isso aí, eu não lembro em data, sabe? Vou ficar devendo essa pra você. Mas teve uma mais recente, só que ela pegou só uma parte ali do norte, da região do norte, tá? Acho que foi até Alcântara que conseguiu, Alcântara, Maranhão ali, que conseguiu ver uma parte. Então, às vezes, o que pega uma região maior do Brasil pode ter sido esse mesmo último. Mas mais recente, a gente tem esse, mas pegou um trechinho, um pedacinho ali do Brasil muito pequeno, tá? Então, essa é a nossa tristeza, né? É porque, às vezes, ele vai passar nas bordas de algumas regiões. E aí você precisa estar lá no lugar para você ver esse eclipse total solar.
2: E é por isso que tem essa diferença né, considerável dele ser um eclipse total ou parcial, né?
4: E inclusive, uma coisa que você falou ali, que eu acho importante ressaltar, e isso tenho falado, eu sempre falo isso, porque como eu estou sempre falando do sol, você falou sobre, na época a gente tinha menos conhecimento, ou talvez menos informação, quando a gente vai observar o sol, as pessoas pegarem radiografia ou qualquer tipo óculos, né, de sol, que o pessoal pensa que o óculos de sol é suficiente para proteger, e isso, pelo amor de Deus, não pode acontecer, gente, não façam isso, não olhem para o sol. Eu sei que é super tentador, quando a gente está assistindo um eclipse, é muito tentador olhar para o sol. Mas você pode ver nas notícias que a gente teve um aumento expressivo de pessoas procurando o hospital agora na Espanha por conta do eclipse, porque as pessoas acreditavam que elas poderiam olhar para o sol de qualquer jeito. E não pode, e é muito tentador, é até difícil quando a gente fala sobre observar um eclipse, porque para a maioria das pessoas elas pensam assim, ah, vou olhar para o sol, e aí a hora que elas começam a ver ele começando a ser coberto, né, pela lua, as pessoas tendem a querer olhar aquilo, achando que elas estão protegidas, e elas não estão. Elas só estão protegidas quando tem a cobertura total, mas isso é 2 minutos às vezes. E você continua com aquela tentação de olhar. E quando você coloca o filtro, você continua com a tentação de olhar, dar aquela olhadinha sem o filtro. E isso daí é um problema que pode cobrar o seu preço na sua visão.
1: É importante, esse é um ponto muito importante com relação à observação. Mas, Cláudia, a gente queria entender também, porque a gente está falando aqui da beleza do evento, né, da observação, mas existe, queria entender a ciência que existe por trás disso. Esses momentos, eles são importantes para levantar algumas informações, assim, considerar uma janela, dá para a gente considerar como uma janela específica para adquirir novos conhecimentos com relação ao Sol, a Lua em si, enfim, como que a ciência, a geofísica espacial, mais especificamente, aproveita esses momentos para levantar dados e realizar estudos?
4: Então, o Sol é a nossa estrela massiva mais próxima, e a gente, hoje a gente até tem telescópios que observam o espaço, e a gente consegue observar fenômenos de lentes gravitacionais, e que fazem, né, essa distorção da luz que está atrás desse objeto grande, bem massivo, e a deformação da luz. Mas, para que a gente consiga observar mais de perto esse fenômeno, o Sol é muito importante, e ele foi o precursor da nossa compreensão da teoria da relatividade de Einstein, que descrevia o quê? Que a luz sofria influência da gravidade do Sol, essa deformação, né, do espaço devido a um corpo massivo. Então, o evento mais importante, no meu ponto de vista, é que a gente pode usar o Sol como ferramenta, e esse eclipse é você perceber essa distorção mesmo na luz sofrida ao passar perto do Sol. Só que, normalmente, quando a gente está de dia, que o Sol está ali a pino, né, a gente não consegue observar nenhum objeto atrás. Então, lembrando que todas aquelas estrelas que a gente vê no céu, elas continuam lá, só que como o Sol é muito mais brilhante, a gente não consegue enxergar essas estrelas. Mas se a gente faz um eclipse, se a gente tem essa oportunidade de fazer esse eclipse, ele cobre essa iluminação, então a gente passa a ter condições de enxergar os objetos que estão atrás do Sol. Então, um evento importante que aconteceu foi quando Einstein veio para cá com os pesquisadores, no Brasil, inclusive, né, Sobral, e fez essa observação da estrela, que era esperada estar no lugar, mas por conta do Sol, teve essa deformação na posição dessa estrela, da luz que essa estrela emitia, e aí como ela precisava atravessar a região do Sol, a gravidade do Sol deformava a direção da luz dessa estrela, e é o efeito do campo gravitacional do Sol na trajetória da luz. Então esse é um dos fenômenos que é possível você utilizar o eclipse para poder fazer essa percepção de objetos no espaço e de como eles são impactados pelo Sol, e aí você consegue observar isso. Você sabe o que acontece, mas você não consegue observar se você não tiver o eclipse. E um outro fenômeno é a coroa solar, porque a gente pensa que olhando para o Sol você está vendo tudo, né? Mas na verdade o brilho da fotosfera, ele é muito intenso. Então o que você olha no Sol, na verdade, é a fotosfera. E aí só quando a gente tem o eclipse, que cobre a fotosfera, é que você vê a coroa solar. E a coroa solar tem um monte de informação ali para a gente da área de geofísica espacial.
1: Ah, que legal. E esses estudos, eles são feitos a partir de telescópios? Existem satélites em órbita que fazem algum tipo de análise a partir disso? Quais equipamentos são usados nesses levantamentos, né, relacionados a eclipses? Esse aproveitamento do momento, como eu queria contar?
4: Olha, são tantos os experimentos que podem ser realizados, mas uma parte deles a gente já simula, tá? Então, o eclipse, hoje, a gente consegue simular colocando telescópios no espaço. É uma espécie de eclipse, que é utilizar um coronógrafo, que é um equipamento que a gente tenta colocar como se fosse um eclipse artificial tampando o Sol. E aí lá no espaço a gente não tem o filtro da atmosfera, então você consegue observar mais coisas. Mas observar da Terra também tem o seu valor, porque você consegue perceber também a interferência da atmosfera e a sua limitação. Então você ter equipamentos em solo observando o Sol durante o eclipse também tem esse valor de você perceber o efeito da ionosfera nesse bloqueio ou nesse sinal que atravessa, né? Para mim eu falo sinal, gente, porque para vocês é luz, né? Para a gente tem comprimentos de onda diferente e eles vão sofrendo bloqueios no caminho. Primeiro vai ser do eclipse, depois da própria atmosfera. E aí você consegue ver a resposta da atmosfera a esse bloqueio. E isso é muito importante. Então, normalmente, a NASA e a ESA e as agências espaciais costumam criar experimentos específicos, colocar balão, colocar avião, colocar sonda, exatamente durante o eclipse, durante e na trajetória desse eclipse, porque você vai conseguir perceber essa, por exemplo, variação na temperatura e a variação brusca na temperatura que a gente sente no nosso corpo quando a gente está na região do eclipse. Imagina a gente conseguir medir isso na atmosfera. A gente consegue medir isso com esses equipamentos durante essa fase. Então, quando ele está em local favorável, isso é muito bom para os cientistas. E nesse caso foi o que aconteceu. Então, você teve ele passando ali pela região mais próxima do Polo Norte, ali do Ártico. Então, você tinha experimentos sendo realizados com balão e com sondas nessa região. Você tinha aviões transitando durante debaixo, né, dessa região do eclipse, fazendo observação tanto do Sol quanto medidas atmosféricas ali naquela região, e também alguns telescópios em solo e observações também, em especial da coroa solar e também da posição das estrelas que estão atrás do Sol para poder ver essa deformação na direção da luz dessas estrelas. E aí, mais uma vez, comprovando aí o espaço-tempo sendo distorcido por um campo gravitacional como é o Sol.
1: Muito bom, Cláudia, que tem a participação do Brasil aí, né, nessa descoberta do Einstein, logo a teoria da relatividade, né, essa análise aí passando por Sobral, no Ceará, muito interessante.
2: Cláudia, agora, saindo um pouquinho dos eclipses, a gente quer falar também de outro fenômeno que acaba virando um evento aí, quando a gente consegue, inclusive, ver eles a olho nu, né, o que a gente quer saber também é da chuva de meteoros. Você consegue explicar pra gente como é que acontece essa chuva de meteoros e por que elas acabam, né, sendo tão visíveis de algumas partes aqui da Terra?
4: Isso, a chuva de meteoros, como só classificar alguns fenômenos, né, então o meteoroide tá lá no espaço, então passou um cometa, e tem um cometa especial aí, que ele passa ali a cada 130 anos, né? E ele vem e passa e ele deixa o seu rastro, tá? Então ele passa, a cada 130 anos ele vem e visita nosso sistema solar e depois ele vai lá para a órbita dele e volta. E aí esse rastro que ele vai deixando no caminho, ele tem uma trajetória fixa. E aí, como a Terra está girando em torno do Sol, sempre em agosto ele atravessa essa mesma região. Então sempre em agosto ele vai atravessar essa região, que é essa região do rastro desse cometa. E com esses objetos que estão nesse rastro, aí a Terra vai enfrentar essa nuvem de meteoroides que muitas vezes vão entrar mesmo na atmosfera da Terra. Quando eles entram na atmosfera da Terra, a gente tem o fenômeno dos meteoros, né? Que são essas estrelas cadentes que a gente vê ali entrando, muito bonitas. E aí, às vezes, eles poderiam chegar à superfície, mas a maioria é queimada mesmo na atmosfera. E aí a gente tem essa chuva. Então, essa chuva ela é propícia de acontecer sempre em agosto. E ela é quando a Terra está atravessando essa região do rastro desse cometa. Isso acontece com alguns cometas, os cometas maiores, mas tem vários cometas que visitam o sistema solar, mas não necessariamente eles visitam o plano da órbita da Terra. Em especial este visitou e deixa aí esse rastro de meteoroides que a gente atravessa, e aí a gente vai ver essa chuva de meteoros. Agora, do mesmo jeito que todos os outros fenômenos, você tem que estar na posição correta e no local correto. E, por acaso, na hora que a gente atravessa essa região, ela está favoravelmente acontecendo para o hemisfério norte. Então, o hemisfério norte vai favoravelmente visualizar essa chuva de meteoros, mesmo porque ela precisa acontecer à noite, né? Acontece à noite, precisa estar de noite para você ver o brilho e o rastro dos meteoros. É por isso que a gente tem esse problema da posição, né?
1: Inclusive, existe algum local, alguma região do planeta que seja mais visível essa chuva de meteoros, né? Dadas todas as condições favoráveis, é claro. Por exemplo, né, mais próximo da linha do Equador, em algum trópico, mais perto dos polos.
4: Então, para esse caso agora, a gente tem a trajetória dele, tá mapeada, isso daí é feito o mapeamento anterior, tá? Mas para esse caso em específico desse mês, desse ano, ele tá passando em torno de 58 graus de latitude norte. Então, essa é uma região que vai ser mais favorável de você ver o eclipse. Eu até preciso olhar no mapa ali para ver qual ao que corresponde, mas vai ser mesmo lá para a parte do América do Norte e a Europa ali. Se você pensar em 60 graus de latitude, é bem alto. Então, essa região vai ser a região mais favorável de ver essa chuva de meteoros. Mas o campo de visada, ele é ampliado. Então, se você tiver condições de apontar você olhar para aquela direção, mais ao norte, você vai ter chance de ver, mas você vai ver mais no horizonte. Agora, se você estiver naquela região, ele vai praticamente passar a pino da sua cabeça, né? Sobre a sua cabeça. Então, aumenta mais a chance de você conseguir ver esses fenômenos, desde que não tenha nuvens. Porque aqui no Brasil, a gente ainda tem a sorte de quando passa por essas nuvens, quando passa por essa chuva de meteoros, ainda está nublado, né? Então, a gente ainda tem essa sorte. E isso é bom e ruim, mas vamos dizer assim, para observar o fenômeno a gente sente um pouquinho de tristeza, né, que a gente quer ver. Então, mas cuidado para não confundir também os meteoros causados pelos rastros dos cometas com a reentrada de objetos do espaço, que também acontece. E também pode dar uma falsa sensação de que sejam cometas, mas na verdade são reentradas de objetos e lixo espacial.
1: Cláudia, e aí, falando sobre os estudos relacionados a essa chuva de meteoros, né, a passagem do cometa e tudo mais, como que esse momento é aproveitado pela ciência, pela geofísica? Existem análises de satélite, de telescópios? Queria que você falasse um pouco dos trabalhos feitos em agosto, principalmente aproveitando esse momento de passagem do cometa e desses rastros deixados por aqui.
4: Existem equipamentos instalados, e aí não só nessa chuva de meteoros dessa época, mas óbvio também essa época acaba intensificando isso, mas você fazer mesmo o caminho, o rastro do caminho dos meteoros, mas também a composição química que ele deposita na hora que ele faz essa reentrada, né? Então, quando ele reentra, você tem instrumentos específicos que fazem uma análise do componente químico que ele deixa nesse rastro de reentrada. Então, você avaliar esse componente químico desse rastro, como ele interage com as moléculas que estão ali, né, na região, dá para a gente essa informação de que é que ele é feito. E do que é que ele é feito, muitas vezes vai remeter à história da origem daquele objeto. Então, acho que a gente conversou sobre três hiatos no passado e sobre algumas coisas que diz respeito a esses cometas viajantes. Entender a composição química deles é muito importante para a gente, às vezes, até conseguir ter uma compreensão melhor da nossa origem e também do que a gente pode encontrar aí nesse universo, quais são os elementos químicos e quais são as interações que eles ocasionam quando eles reentram e o impacto na nossa atmosfera. Porque qualquer reentrada de objeto, qualquer interação com a atmosfera, ele acaba alterando a composição da nossa atmosfera. Até o momento, essas alterações, elas não geraram um impacto que afeta a vida do ser humano. Mas uma reentrada excessiva pode mudar a composição química da atmosfera, né? Isso eu digo para objetos artificiais em especial. Mas para os meteoros, isso também é importante. Você avaliar isso. Você pode mudar a química de um planeta por conta do objeto que reentra nele. Vou te dar um exemplo. A Terra, ela joga água para o espaço o tempo inteiro por conta, né, dos fenômenos climáticos, da própria movimentação desses fenômenos. E isso joga esses elementos químicos para o espaço. Então, a gente tem uma contaminação, por exemplo, da Lua com materiais e elementos químicos da Terra. E isso pode acontecer também quando esse objeto é jogado para o espaço. Então, vamos supor que esse cometa tivesse origem na Terra e ele carregasse os elementos químicos da Terra para o espaço e ele atingisse, por exemplo, Marte. Então, ele ia carregar os elementos químicos da Terra para Marte. E isso acontece, então, com esses objetos. Então, eles trazem essa história do espaço para dentro do planeta Terra.
2: Cláudia, não, e só para entender uma curiosidade aqui, quando você falou dessa entrada do meteoro na Terra, eu queria só entender uma situação, se isso entra com muita velocidade. E o que acontece? Eles acabam se fragmentando?
4: Sim, eles entram com muita velocidade, né? E aí é como se eles sofressem uma frenagem, né? É como se tivesse um freio tentando segurar essa entrada dele. E esse freio é a atmosfera. Então a atmosfera tá ali quietinha e aí ele vem com aquela velocidade enorme e a atmosfera tenta segurar essa entrada. E essa ação e reação, né, a essa entrada faz com que esquente muito a região de atrito. E essa região, então, gera um plasma, e esse plasma é como se fosse um fogo, ele queima mesmo aquele material e ele vai se decompondo. Do mesmo jeito quando a gente tem a reentrada, por exemplo, de uma cápsula que vem do astronauta, por exemplo, que a gente teve aí nas missões Artemis, né? Então, é a hora que faz essa reentrada, esse plasma que gera, ele queima aqueles elementos químicos. No caso, se esse objeto é pequeno, aí ele vai queimar ele inteiro no espaço e você vai dissipar, então, esse material. Então, por isso que a gente muitas vezes não vai ver o meteorito, que é o objeto chegando aqui no solo. Só se ele for muito grande e durante essa reentrada, essa frenagem, for queimando a superfície dele e aí uma parte conseguir ainda assim chegar na Terra. O que pode acontecer também.
1: Cláudia, obrigado, viu, pela conversa com a gente. É muito legal falar sobre esses temas, entender um pouco da ciência aí por trás desses eventos tão bonitos visualmente, né, que a gente pode aproveitar durante o mês de agosto. E, enfim, casou aí, né, os dois eclipses, um deles visível aqui no Brasil. Inclusive, tá chegando, né, esse episódio que vai ao ar um pouco antes. Então, até se você puder deixar uma dica aí para quem quiser observar da melhor forma, acho que é interessante.
4: Isso, olha, então eu convido vocês a fazer essa experiência de observar o eclipse lunar parcial, porque ele vai ser quase um quase total. E isso faz com que a gente tenha a impressão de estar vendo uma bola de basquete flutuando no céu. Então é bem interessante também o eclipse lunar, quando ele é quase total como esse, você vai ver ali aquela cor avermelhada da Lua, dentro do dia 27 e 28, então você pode ir para a rua aí a partir das 10h20 da noite aqui para a gente, né, da região sudeste, e aí você vai ter o máximo ali a 1h12. Então, faz aí uma noite de observação do céu, vai ali aproveitar para ver. A Lua dá para ver a olho nu, nesse caso você pode olhar direitinho para a Lua, não tem problema, ninguém vai ficar cego, né, só vai ficar apaixonado. E aí vai ver, então, a Lua. E eu convido vocês também a fazer a experiência de todos os dias agora, tá super bonito vendo, tá? Então, começou a noite, olha para a Lua, você vai ver que coisa linda que tá aquela Lua, crescente, e o Vênus ali super brilhante, porque o Vênus também tem, né, as suas fases, e ele tá numa fase espetacular para se observar. Então, você vai ver ali Lua, Vênus, e depois, quando chegar lá no dia 27 e 28 de agosto, aproveita para curtir esse eclipse a partir das 10h20 da noite, chegando à máxima 1 da manhã. E aí você vai ver essa nossa bola de basquete flutuante lá no céu e saber que aquilo é a Lua, espalhando ali a luz vermelha do Sol, que nem um pôr do Sol. Só para completar aqui, não sei se a gente tem tempo, mas quando a gente atravessa essas nuvens de meteoros, muitas vezes eles também podem entrar ali na órbita dos nossos satélites, tá? Então, a gente que trabalha com satélites ali também fica um pouquinho mais apreensivo, tá? Lembrando que a velocidade deles é maior do que a velocidade da órbita da Terra, tá? Ele pode chegar a 200 mil quilômetros por hora. Então, um objeto, mesmo que seja um fragmento muito pequeno, se atingir um painel solar, por exemplo, ou um satélite, ele pode destruir aquele satélite, pode danificar de forma significativa, inclusive a estação espacial. Nós lembramos que a estação espacial tem seres humanos. Então, é uma época que a gente fica um pouquinho mais atento a esse risco, porque aumenta mesmo a quantidade de objetos nos quais é mais um dos eventos de cuidado para a gente que está ali nessa órbita da Terra.
1: Certo, é isso, uma preocupação aí para um futuro até próximo, né? Pensando em base lunar e tudo mais, que, enfim, a gente tem caminhado aí, né? A gente tem visto os avanços das pesquisas para esse momento. Cláudia, obrigado, viu, pela conversa aqui com a gente. É sempre ótimo conversar contigo. E, enfim, fica claro sempre o convite para outras participações aí. O que não falta é assunto.
4: Verdade. Um abraço.
2: A Cláudia que sempre traz curiosidades muito interessantes, Cláudia.
4: Isso, aproveitem aí, então, tem um encontro marcado com a Lua aí.
1: É isso, obrigado, Cláudia.
2: Obrigado, um abraço, Cláudia. Cláudia Medeiros conversou com a gente, que é doutora em Geofísica Espacial e certificada pela International Space University, a ISO, no Programa de Estudos Espaciais SSP-23, além de atuar como controladora de satélites pelo Instituto Nacional de Pesquisas Espaciais, o INPE. Tchau, tchau, até uma próxima.
4: Nada, tchau, pessoal.
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1: Acho que não daria para ser diferente, né? Nesse Ajuda Tech de hoje, a gente fala sobre a transmissão do Observatório Nacional do Eclipse Lunar. Afinal, você que está ouvindo a gente agora ao vivo ainda tem tempo de ver. E vai que você não consegue visualizar muito bem de onde você está, se está chovendo, está nublado, ou até se você está fora do país, né? Quem sabe? É sempre bom a gente ter essa opção, até porque a transmissão traz algumas outras informações do eclipse enquanto você está vendo ali, né? E, assim, quanto ao passo a passo para assistir, não tem segredo. Corre no YouTube e pesquisa Observatório Nacional. O primeiro resultado é essa transmissão do dia 27. E aí você pode esperar para fazer essa busca na noite do dia 27 ou, para não esquecer, faz isso agora, ativa aquele lembrete no próprio vídeo e aí você recebe a notificação um pouco antes e não deixa passar. Também dá para você assistir ao outro eclipse do mês, viu? Que, enfim, já passou, não foi visível aqui do Brasil, mas o Observatório Nacional transmitiu pra gente assistir, tá lá disponível, você pesquisa da mesma forma, Observatório Nacional, vai no segundo resultado, é só correr pro abraço. Lembrando que o vídeo também tá com o link disponível pelo Instagram do Observatório Nacional. Então, se você for lá no Instagram, o link tá na bio, você clica, escolhe a opção de assistir o eclipse do dia 27, clica lá que você consegue abrir diretamente o link no YouTube, tá certo?
2: Lembrando você, ouvinte, que você pode mandar qualquer dúvida de ciência e tecnologia pra gente pelo WhatsApp. É 21 98065 0066, 21 98065 0066. Manda que a gente responde aqui no Ajuda Tech.
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1: Esse foi mais um Em Órbita aqui na Rádio Sputnik, na Metropolitana 80.5 FM. Muito obrigado aos ouvintes e sigam Em Órbita nas principais plataformas de áudio para ouvir a gente de qualquer lugar.
2: E você também pode ouvir a gente no site metropolitanario.com.br. 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Até uma próxima, abraço.
1: Valeu.
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9: 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No dia 17 de agosto de 1887, nasceu em St. Anne's Bay, na Jamaica, Marcus Mosiah Garvey, um dos maiores líderes de massas da história e o principal expoente do panafricanismo e do nacionalismo negro do século XX. Saiba mais sobre a militância e a vida dele comigo, Pedro Henrique Lima, e minha colega Bárbara Pereira, em instantes com Virada de História.
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9: E aí, apaixonados por história, beleza? Pedro Henrique Lima na área pra gente revirar essa trajetória essencial para a luta contra o racismo a nível global. Entre as principais realizações de Marcus Garvey, ele criou a Universal Negro Improvement Association em 1914 para unir os negros globalmente. O pensamento dele deu origem ao garveísmo, influenciando líderes como Malcolm X e Martin Luther King. A minha colega Bárbara Pereira conversou com um especialista que ajudou a gente a conhecer mais esse personagem histórico. Vamos ouvir.
2: Neste primeiro bloco, a nossa conversa é com Pablo Matos. Ele é professor da UERJ, da Universidade do Estado do Rio de Janeiro, e um especialista em história da África. Professor, muito obrigada pela sua disponibilidade em conversar com a gente aqui do Virada de História.
10: De nada, eu agradeço o convite. Muito prazer em participar também.
2: Vamos começar falando de Marcus Garvey. Como começa o ativismo dele, professor?
10: O Marcus Garvey, né, o nome dele é Marcus Mosiah Garvey. Ele nasce no final do século XIX na Jamaica, né? Portanto, ele é um jamaicano, um sujeito caribenho, né? Daquelas camadas índias ocidentais pelo Império Britânico. E o ativismo dele começa numa tenra idade, né? Ele, jovem, ele tem uma atuação em alguns jornais jamaicanos ao lado de um outro, enfim, podemos chamar assim, um empresário do ramo da imprensa negra, que era muito... muito ativa e foi ganhando um papel cada vez mais ativo do final do século XIX para o início do século XX, em se tratando de uma população negra da diáspora. E o Marcus Garvey começa a participar, né, junto com esse Robert Love, que é um homem, né, o Dr. Robert Love, ainda na Jamaica, trabalhando, né, em alguns jornais. E por volta ali da década de 10, né, ele viaja para Londres, que então, nesse momento, era a metrópole, né, da Jamaica, né, tendo em vista que Jamaica era ali um território colonial do Império Britânico. E na Inglaterra, né, em Londres especificamente, o Marcus Garvey, ele entra em contato com uma sorte de ativismos negros, né, anti-imperialistas, anti-racistas, anti-coloniais, e em especial um indivíduo egípcio, né, que também professava ali uma série de ideias anticoloniais, anti-império britânico. E o Marcus Garvey retorna para Jamaica ainda na década de 10, e especificamente em 1916 ele vai para Nova York, pensando ali, né, em construir uma organização, né, de amparo às pessoas negras, né, com uma visão global dessa luta antirracista, antiimperial, né, pelo melhoramento da raça, né. O Marcus Garvey, ele cria, junto da sua esposa, né, à época, a primeira esposa dele, Amy Ashwood Garvey, né, com a qual ele casa na Jamaica, ainda na década de 10, né, aí ele vai para Nova York com ela e eles fundam uma organização chamada Universal Negro Improvement Association, ou seja, uma associação universal de melhoramento, né, da raça negra. Então, a partir de 1916, ele funda essa organização ali a partir de Nova York, e essa organização, né, que surge em 1916, ela também corresponde a todo um ativismo.

0: século XIX, início do século XX, no Caribe, no Atlântico Negro, de um ativismo. Então, Marcus Garvey, quando chega nos Estados Unidos e funda a Universal Negro Improvement Association, ele está dando voz a todo um legado, né, a todo um passado de mobilização política do Caribe, que é uma região ali muito pulsante, pungente, do ponto de vista de organizações de trabalhadores, organizações anticoloniais, né, tendo em vista que você tem ali naquele Caribe não apenas as Índias Ocidentais, mas você tem um Caribe anglófono, um Caribe francófono, um Caribe hispanofônico, ou seja, e um trânsito intenso entre esses indivíduos ali. Então, Garvey, ele surge desse cenário, né, que também aí, enfim, um último ponto aqui importante de marcar esse legado com o qual o Marcus Garvey está lidando, essa região do Caribe, né, essa região colonial, colonizada do Caribe, ela lida, né, desde o final do século XIX ali, com esse contexto de uma colonização que submete esse indivíduo, né, enquanto pessoas colonizadas, né, cidadãos coloniais, mas também a atuação imperial dessas metrópoles norte-americanas, que traz no seu bojo toda uma ideologia racista, eugenista, que impõe também uma construção de raça que coloca tanto o aspecto racial, né, pertinente a esse final do século XIX, mas também um aspecto de classe, né, de luta de classes ali, né, diante do desenvolvimento do capitalismo, diante das possibilidades de trabalho e de emancipação social e de mobilidade social nessa região do Caribe. Então, Marcus Garvey é um indivíduo que está ali sendo mobilizado politicamente, né, por uma imprensa negra, por uma mobilidade intensa transnacional, né, e também por um contexto onde raça e classe importam e muito nessa mobilização política desses indivíduos.
1: Eu gostei por o senhor ter citado a mulher dele, né, porque nas pesquisas que a gente faz aqui para poder conversar com vocês, né, os professores, se diz que pouco se fala dela e ela teve um papel importante, né, e muito me interessa o olhar feminino nessas questões, né, o senhor cita ela aqui e ela teve aí, a gente pode chamar de um apagamento talvez da historiografia oficial, né.
0: Essa é uma presença fundamental, né? Não especificamente da Amy Ashwood Garvey, né? E aí eu trouxe ela aqui enquanto esposa do Marcus Garvey, por conta desse contexto, porque ela vai para os Estados Unidos com ele, já eram casados na Jamaica, mas ela é uma intelectual e ativista que tem uma vida própria, obviamente, né? Que tem uma mobilização própria e que vai ter, a despeito da sua separação, né? Porque ela se separa do Marcus Garvey já nos Estados Unidos, e ela segue tendo uma atividade política estupenda, né? Inclusive, quando ela se baseia em Londres, ali na década de 30, 40, ela é uma das animadoras, né, digamos assim, no Reino Unido, sobretudo na cidade de Manchester, de um restaurante que era um ponto de encontro de diversos intelectuais. Ela organizou, conferências, ela organizou seminários, encontros, publicações, arrecadava dinheiro, né? Era uma grande mulher de negócios, dessa atividade pan-africana, inclusive em contraponto ideológico com a organização do Marcus Garvey. Né? Então, esse é um ponto importante de ser ressaltado, que a Amy Ashwood Garvey, né, ela não é a esposa do Marcus Garvey. Claro que o Marcus Garvey é um grande nome, né, não há como você negligenciar a monta e a importância dele, que certamente, né, de longe foi, se não o maior, né, assim, o maior nome do ponto de vista da sua popularidade, né, dessa luta antirracista ao longo do século XX, ao lado de outros, obviamente, mas ele era uma figura muito popularizada e popular globalmente. Então, é muito difícil não apresentar toda a figura que esteve ao lado de Garvey como uma figura satélite de Marcus Garvey. Entretanto, é fundamental ressaltar que a Amy Ashwood Garvey, ela tem uma agência política fundamental, específica, né, original dela, né, para além do casamento com Marcus Garvey, que vai seguir sendo importante, inclusive no Reino Unido. E diante disso também, né, isso é um ponto também que eu acho importante de ser ressaltado, duas coisas, né. Primeiro, que dentro da organização, né, da UNIA, né, que é a Universal Negro Improvement Association, dentro dessa organização havia espaço específico para as mulheres, né, como a Black Cross Nurses, né, ou seja, a Cruz Negra, né, de um corpo de enfermeiras negras que davam lugar, né, ou seja, de significado e importância para

0: das mulheres, mas também postos, né, que essas mulheres ocupavam como presidentes de sessões da Unia, né, organizando eventos. E essa era uma prática, né, que, muito embora estivesse circunscrita ao universo do cuidado, ao universo doméstico, né, ao universo da gestão da casa a essas mulheres, ou seja, revelando também ali, né, uma visão sobre gênero muito marcada, uhum, desse período vitoriano, né, da virada do 19 para o século 20, onde homens e mulheres, né, eram observados e construídos ali, né, e autorreferenciados dentro de normas de gênero muito estritas, mas ao mesmo tempo essas mulheres, elas conseguiram, mesmo a partir desse lugar tematizado, né, e muito específico, construir territórios, né, e caminhos muito, muito interessantes. Isso, inclusive, foi replicado aqui no Brasil. Você tem uma organização chamada Frente Negra Brasileira, que também tinha, né, sessões, né, capitaneadas ali por mulheres, que eram responsáveis pela organização de encontros educacionais, de cuidado, né, de guarda e cuidado de crianças, né, cuidados com a casa. Ou seja, havia também uma dimensão global disso. Mas, em um segundo ponto, né, que essa tradição, né, essa participação de mulheres na atividade atlântica, de maneira geral, ela também remonta a um cenário que é um cenário pré-colonial, né? Então, assim, há relatos desde o século XVII, por exemplo, século XVIII, na Guiné, por exemplo, ou mesmo no Brasil, né? Ou seja, de mulheres que eram mulheres de negócios, né? Mulheres que estavam na linha de frente da negociação comercial, fossem elas de indivíduos escravizados, fossem elas de mercadorias, fossem elas, no caso do continente africano, de acesso ao interior do continente, portanto, acesso a mercadorias e mercados, né, e rotas de comércio internas ao continente africano. Essas mulheres eram muito, muito importantes, mulheres de negócios. No Brasil, você tem figuras femininas também, né, eram muito importantes no sentido dessa animação e dessa mobilização, né, dessa mobilização política de organizações anticoloniais, antiimperiais, enfim, antirracistas de maneira geral. Então, a Amy Ashwood Garvey, que é a primeira esposa do Marcus Garvey, ela está dentro de uma tradição, né, de mobilização feminina nesse espaço atlântico, que remonta aí a mais de, nesse momento ali do início do século 20, remonta a 2-3 séculos anteriores.
1: Mas o nosso foco aqui é o Marcus Garvey. Vamos voltar a ele no sentido de que ele funda, como o senhor mesmo disse, a UNIA, que é uma associação descrita como a maior organização negra em atuação global na década de 20. Por quê?
0: Olha, existe uma série de hoje em dia, né, uma série de estudos, né, que fazem esse mapeamento da UNIA. Em mais de 40 países você encontra, né, rastros e documentos aí da presença de células, né, dessa organização, né, pessoas afiliadas, enfim, isso para falar do ponto de vista oficial, né, de células afiliadas especificamente. Mas se a gente for, né, falar do acesso que, né, pessoas, né, nesse contexto tiveram ao material do Marcus Garvey, né, material impresso, aí cabe aqui ressaltar o órgão, né, de imprensa oficial da UNIA, que era o The Negro World, né, um jornal, o Mundo Negro. Ele era mobilizado e movimentado, né, através dos mares, né, tendo em vista, né, a característica de mobilidade daquela época, por marinheiros em por vários locais do mundo, né? Então, assim, mesmo em locais onde não havia, onde não houvesse, por exemplo, uma célula oficial da UNIA, você tinha contato desses jornais. Esse jornal, ele era publicado em dois idiomas, né, muitas vezes, em francês e inglês, né, tendo em vista aí a presença dessas metrópoles no continente africano e até no Caribe, né, você ter ali uma amplitude muito grande. Outro elemento também é que em vários locais, mesmo, né, a ausência de pessoas alfabetizadas, né, em sua grande maioria, você tinha indivíduos que eram os ledores, que liam esses jornais, esses artigos em voz alta para outras pessoas, sobretudo no continente africano. Isso era muito importante. Agora, na África do Sul, você tem uma presença expressiva, né, da figura de Marcus Garvey, né, e dessa organização. Tem um trabalho do professor Robert Trent Vinson, que trata exatamente disso, né, The American Are Coming, tem um livro dele sobre isso, mas internamente também nos Estados Unidos, a Universal Negro Improvement Association também era a maior organização. Contextualmente, ali pela década de 20 e 30, você tinha uma outra organização, que era a organização vinculada ao intelectual W.E.B. Du Bois, né? Algumas pessoas falam W.E.B. Du Bois, ou falam com a pronúncia mais afrancesada, que é o Du Bois, William Edward Burrell Du Bois, ou Du Bois, que era a NAACP, National Association of Advanced of Colored People. E essa organização, né, que era uma organização ali capitaneada então por esse intelectual Du Bois, né, que auto se intitulava pan-africanista, né, que organizava as conferências pan-africanas nessa primeira metade do século XX, era a grande rival da UNIA. O Marcus Garvey acusava essa organização do Du Bois de ser uma organização integracionista, né, portanto, se rendia ali ao jogo dos brancos, e a UNIA usava a prerrogativa de revolução, de melhoramento, né, de race first, né, ou seja, raça primeiro, né, um aspecto racial, uhum, e de mobilização racial à frente de qualquer outro instrumento. E dentro desse contexto, inclusive nos Estados Unidos, era uma organização muito grande, com presença tanto no norte, em Chicago, quanto no sul dos Estados Unidos. Tanto que há ali uma campanha, né, para a deportação do Marcus Garvey, que ela vai ser capitaneada, inclusive, pelo próprio Du Bois e outros intelectuais, que alguns intelectuais mais vinculados ao campo comunista, socialista, vão advogar também contrariamente ao Marcus Garvey, que era visto por eles como um chauvinista, né, como um nacionalista ali anticomunista, enquanto um entrave nessa pedra de sapato. E isso aponta para essa, para musculatura dessa organização, tanto dentro dos Estados Unidos quanto fora dos Estados Unidos. Obviamente, fora dos Estados Unidos, né, nesse espaço atlântico e africano sobretudo, ele era persona não grata, porque isso representava para as metrópoles a possibilidade de fissura, né, nesse ambiente colonial, né, de questionamento do poder colonial, de questionamento dos aspectos raciais. Então, o Marcus Garvey, eu imagino que a gente fale disso em algum momento, né, a empresa que ele cria, aquela Black Star Line, né, uma empresa de transporte marítimo, a Black Star Line, ela tinha como prerrogativa, né, o retorno de pessoas, né, a viagem de volta, entre muitas aspas, de pessoas negras da América para o continente africano, mas também trocas comerciais. E o Marcus Garvey escolheu, né, estrategicamente, de fazer paradas em vários portos, exatamente para divulgar o material impresso dele. Então isso dá uma amplitude ao Marcus Garvey muito grande, mas também faz com que ele venha sendo perseguido e observado por as autoridades metropolitanas, né, no caso do continente africano, mas também dentro dos Estados Unidos.
1: Agora, professor, a gente já está encaminhando aqui para o final, eu não posso deixar de falar que o senhor é um estudioso de uma outra liderança, que é o, me corrija se eu estiver errada, óbvio, é o George Padmore, é isso, né? E o senhor fala na sua tese de doutorado de críticas do próprio Padmore ao Garvey. Por que que tinha aí esses, a gente pode chamar de conflito de ideias, né? Do que é, de fato, o combate ao racismo, enfim, ao imperialismo, em que eles se diferenciavam?
0: Olha, essa é uma questão muito interessante, porque ela está vinculada à política, né? Ela está vinculada a essa disputa por poder, né? O que esses homens estavam buscando ali na primeira metade do século XX, né? Não apenas o Garvey e o Padmore, mas tantos outros, como o próprio Du Bois, a própria M.H. Garvey e tantos outros, né? Eles estavam buscando ali correligionários, né? Eles estavam buscando pessoas para cercar fileiras aos seus lados, né? Diante dos seus projetos, das suas ideias. O Marcus Garvey e a UNIA, ele era o inimigo a ser batido do ponto de vista da disputa por esses indivíduos, né? Por esses correligionários, né? Como ele conseguia congregar uma maioria muito grande, ele era um orador muito habilidoso, né? Ele conseguia muito bem coordenar tanto uma linguagem, muito embora ele fosse um camarada, né, a organização fosse uma organização laica, ele era um cara que conseguia falar muito bem do ponto de vista da religiosidade, das profecias, ele mobilizava muito bem esse lado. Então o Garvey, ele era o indivíduo, a liderança política a ser batida, né? Não à toa o Du Bois ali vai fazer uma campanha para mandá-lo embora dos Estados Unidos, assim como outro intelectual caribenho também radicado nos Estados Unidos, que é o Cyril Briggs, também uma série de artigos ali em jornal querendo mandar o Garvey embora. O caso do George Padmore, né, que era um intelectual nascido em Trinidad no início do século XX, né, ele vai para os Estados Unidos na década de 20 e começa, né, e se encontra ali com o movimento comunista. Diga-se de passagem, você tem ali nos Estados Unidos, no início do século XX, uma mobilização de comunistas negros muito importante e muito forte, que vai estabelecer inclusive uma comunicação, né, direta com Moscou, né, que é o caso, por exemplo, do Marcus Garvey. E nesse momento, por essa vinculação do Padmore com a Terceira Internacional, né, com Moscou, o Marcus Garvey era visto como o inimigo dessa luta anti-imperialista através do comunismo. Então, as primeiras rusgas do Padmore com Marcus Garvey vão se dar por esse aspecto de uma doutrina e de uma percepção, né, da luta anti-imperial e anticolonial pelas lentes do comunismo, né? Entretanto, quando o George Padmore chega nos Estados Unidos na década de 20, né, em 27, por exemplo, ele participa de uma mobilização ali pela liberdade do Marcus Garvey. E é interessante também que na década de 50, quando o George Padmore publica, né, enfim, talvez a mais importante das suas obras, que é o Pan-Africanismo ou Comunismo, né, é um livro que ele lança em 54, ele coloca o Marcus Garvey dentro de um panteão de intelectuais pan-africanos, assim como outros intelectuais africanos vão fazer. Kwame Nkrumah, que vai ser o primeiro ministro de Gana independente, né, o artífice da liberdade da Costa do Ouro, coloca na sua autobiografia o Marcus Garvey, né, a obra dele, como a grande inspiração para ele se tornar um ativista. Outros intelectuais, como Nnamdi Azikiwe da Nigéria, Jomo Kenyatta do Quênia, ou seja, todos lideranças pan-africanas vinculados a essa grande, né, essa grande mancha que é o pan-africanismo, vão colocar a Garvey enquanto uma herança. Só que ali na década de 20 e 30, quando você não tem o contexto, né, das independências, mas você tem um contexto de disputa anti-imperial, né, você tem a União Soviética de um lado contra essas potências imperialistas europeias ali num contexto entre guerras, né, pós Primeira Guerra Mundial e antes da Segunda Guerra Mundial, George Padmore e Marcus Garvey vão estar disputando trabalhadores negros, né? George Padmore era um grande articulador de sindicatos, né, de sindicalismo, do sindicalismo negro internacional, e o Marcus Garvey também conseguia angariar um sem número de trabalhadores, mas por fora das franjas dessa atividade comunista. Então, as disputas entre George Padmore e Marcus Garvey vão se dar nesse aspecto em si, muito embora, como eu mencionei, na década de 50, o próprio George Padmore reconhece o Marcus Garvey, uhum, enquanto uma entidade, né, enfim, uma figura que está ligada à sua linhagem pan-africana. O próprio Marcus Garvey nunca reivindicou o nome, né, nunca reivindicou o título de pan-africanista. Ele se intitulava um Black Zionist, né, um sionista negro, um nacionalista negro. Ele se reivindicava a partir desse nome. Mesmo o George Padmore, até a década de 40, não reivindicava o nome de pan-africanista, né? Eles reivindicavam um outro conjunto de coisas, porque o pan-africanismo já estava sendo muito observado por essas metrópoles europeias, até pelo próprio FBI norte-americano. Mas é interessante perceber desse contexto, né, como na década de 20 e 30 ali, você tem uma disputa, o Garvey, né, sendo grande, né, a grande liderança a ser abatida por essas outras organizações, né, ideologicamente diferentes ali, mas na década de 50 o Garvey, ele é colocado de volta nesse panteão de uma tradição pan-africanista, alçado ali a um grande artífice dessa espinha dorsal, vinculado ao contexto de libertação do continente, dos países, né, do continente africano.
1: Professor Pablo Matos, foi uma ótima conversa. Volte mais vezes, precisamos agora falar sobre Padmore em outro episódio, né? Já vamos deixar aqui agendado. Essa é uma conversa que é importante, né, para a gente poder entender todo esse contexto, principalmente, como o senhor apontou, das Américas diante, né, da sua colonização e diante das questões ligadas ao racismo, enfim, que vivenciamos hoje, né, que atravessam aí décadas para que a gente ainda esteja nessa discussão. Muito obrigada, viu, professor?
0: Olha, eu que agradeço o convite, fico feliz aí, inclusive também acho que concordo, né, que o Padmore é fundamental, e deixando já um spoiler, né, um gostinho para quem quiser acompanhar aí o próximo a próxima conversa sobre Pedman, acho que tem um assunto fundamental sobre esse intelectual, que é a presença de uma intelectualidade negra construindo um marxismo fora dessa franja ocidental, né? Ou seja, o George Pedman é um dos intelectuais importantes de uma ideologia marxista, né? De um marxismo negro que tem assumido aí, enfim, que tem animado diversos debates atuais sobre se o marxismo é negro ou não é negro, se negros se consideram marxistas ou não, se antes, ao invés de ser de esquerda ou de direita, você é negro, mas enfim, o George Pedman, ele indica pra gente uma tradição de tantos outros intelectuais inseridos dentro desse debate marxista com construções muito originais, muito pertinentes, com uma visão sobre questão racial, questão de classe, questão internacional, enfim, que é fundamental para os debates atuais desses caminhos de esquerda e direita.
2: 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E olha só, galera, as ideias e a memória de Marcus Garvey também chegaram aqui ao Brasil, influenciando a luta do movimento negro numa sociedade pós-abolição. Vamos dar mais algumas viradas de história com o nosso próximo convidado. Bom, e agora eu tenho o prazer de conversar com Petrônio Domingues. Ele é professor de História na Universidade Federal de Sergipe. Professor, um momento importante na trajetória e no ativismo de Marcus Garvey foi a fundação, em 1914, da Universal Negro Improvement Association. Como as ideias dele nessa época se espalham pelas Américas, chegando inclusive ao Brasil?
3: O Marcus Garvey, ele é considerado, né, pelos estudiosos, né, como um dos maiores, se não mais notável, liderança do movimento negro, né, da história. Né? Ele liderou essa organização cujas iniciais, né, UNIA, né, que teve uma projeção transnacional. A princípio ela vai ser fundada, conforme você bem pontuou, em 1914, na Jamaica. Importante dizer, portanto, que o Marcus Garvey era do Caribe, né, nasceu na Jamaica, e ele se transfere para o Harlem, né, em Nova York, nessa ambiência de um gueto negro, né, em 1916, e lá vai dar continuidade à sua militância, seu ativismo, à sua luta em prol da causa negra, e rapidamente a organização que ele lidera vai se expandir, a princípio, né, na região de Nova York é região, Costa Leste, mas também depois centro e costa oeste dos Estados Unidos, e rapidamente para fora dos Estados Unidos. Então, no seu auge, a UNIA chegou a reunir milhares de afiliados. Não há unanimidade no que diz respeito à quantidade de pessoas negras que se afiliaram, né, à organização liderada por Marcus Garvey, mas que não se tem dúvida que são milhares. A estimativa é de 300 mil, fala-se 500 mil, e fala-se até 1 milhão de pessoas afiliadas à UNI. Então, o fato é que o Marcus Garvey tornou-se, né, o mais popular liderança negra das primeiras décadas do século XX, né, e que o movimento que ele liderou, então, como já disse, ele se expandiu com impacto, a princípio, nas Américas, mas também há registro de surgimento de sucursais da UNIA na Europa e até mesmo na África.
2: E pensando nas experiências dos grupos afro-brasileiros na diáspora, tanto na Jamaica como aqui no Brasil, em que essa experiência se assemelha ou até mesmo se diferencia, pensando no passado escravista desses dois países e também nesse período pós-abolição?
3: É importante dizer que o movimento, né, liderado por Marcus Garvey, né, que ficou também conhecido no imaginário negro pela nomenclatura, né, garveísmo, foi um movimento que, entre outras coisas, defendia a concepção que hoje nós chamamos de afrocentrada, de pensar a história e cultura a partir da centralidade da experiência negra, a partir da centralidade da África. Então, essa concepção, né, afrocentrada vai de fato repercutir para além do movimento liderado por Marcos Garvey e vai chegar, por exemplo, no Brasil. E era um movimento que se distinguiu, portanto, pela uma afirmação de uma história, de uma cultura negra, de uma identidade positivada negra.
2: Uhum.
3: E importante frisar que o contexto era das ideologias raciais, para não falar das ideologias racistas da época. Em especial, três grandes vertentes dessas ideologias raciais que ganharam muita força na época, foi do darwinismo social, foi do evolucionismo e da eugenia. Em comum, essas teorias preconizavam a ideia que existia raça, e mais do que isso, raça superior, raça inferior. Então, o movimento garveísta combatia, de um lado, as ideias racialistas, para não falar racistas, ou seja, as ideias preconizavam que pessoas negras eram inferiores, e por outro lado, o movimento garveísta, ele defendia fervorosamente a afirmação de uma identidade negra positivada. Uhum. Isso se traduzia por um discurso de orgulho negro, de orgulho racial, e que essa narrativa, esse discurso reverberou no movimento negro brasileiro. Aqui no Brasil, nós tivemos, em alguns lugares, militantes negros da época que não só acompanharam o crescimento da UNIA, mas também se conectaram e, mais do que isso, né, simpatizaram e, de alguma forma, buscaram se aliar ao movimento. Sim. Em São Paulo, surgiu um jornal chamado Clarim da Alvorada, que foi publicado a partir de 1924, e esse jornal chegou a publicar uma coluna chamada Mundo Negro, que é a tradução livre, né, do jornal da UNIA, jornal do Marcos Garvey, que circulava em várias regiões, vários países, né?
2: Uhum.
3: Então, o jornal Clarim da Alvorada, por um período, não só reverberou, reportou o movimento garveísta, notadamente dando grande, eu diria aqui, espaço, mas também se reportando de uma maneira muito celebratória a figura do Marcos Garvey, como também buscando que os negros brasileiros se inspirassem, se espelhassem no exemplo do Garvey. Notadamente, a ideia de que Marcos Garvey, né, investiu muito nisso, na ideia de orgulho racial.
2: Uhum.
3: A ideia de uma afirmação de identidade negra positivada.
2: Sim. Agora, o senhor fala em um artigo de uma recepção não muito boa do garveísmo na grande mídia brasileira. Por que essas ideias que o senhor acabou de explanar muito bem pra gente aqui incomodavam uma parte dos brasileiros?
3: É importante frisar que, diferente, né, diferente da experiência negra das Américas, notadamente dos Estados Unidos, aqui no Brasil, nós tivemos, né, um outro tipo de modelo de escravidão e modelo depois abolição. Então, se nos Estados Unidos, né, o que se distinguiu, o que caracterizou, foi uma escravidão que gerou relações raciais, notadamente, né, ou de forma muito característica, marcada pela tensão racial, marcada pela animosidade racial, em alguns casos pelo ódio racial, e o que gerou separatismo, segregacionismo. Então, isso foi o que marcou a experiência da escravidão e do pós-escravidão nos Estados Unidos. Isso não aconteceu no Brasil, ao menos não aconteceu nesse mesmo patamar. Então, no Brasil se deu de maneira diferente. Então, em função disso, do Brasil não ter, enfim, seguido um exemplo ou modelo norte-americano de relações raciais, vingou no Brasil a narrativa de que a nação ficou livre do problema racial.
2: Sim.
3: Em função disso é que, do ponto de vista da ideologia oficial, que é a ideologia das elites, ideologia do Estado brasileiro, nós não tivemos problema racial. Nós ficamos livres do racismo, porque no Brasil não há tensão racial, no Brasil não há ódio racial, no Brasil não há separatismo, no Brasil não há segregacionismo racial. Então, do ponto de vista institucionalizado, como surgiu nos Estados Unidos. Então, em função disso, o que vinga no Brasil é a ideologia do que posteriormente vai ser chamado de democracia racial, que é uma sociedade livre do problema do racismo. Se o Brasil ficou livre do problema do racismo, não faz sentido existir movimento negro.
2: Sim.
3: A razão da existência do movimento negro é combater o racismo. Essa é a razão da existência do movimento negro. Se o Brasil ficou livre do racismo, então não faz sentido existir movimento negro. Na época, a leitura predominante era de que o movimento negro buscava criar um problema que não existia no Brasil. Uhum. O movimento negro buscava criar, em vez de unidade nacional, buscava criar um conflito nacional. Então, o movimento negro, no limite, do ponto de vista das elites brasileiras da época, era um problema. O movimento negro era um estorvo, um obstáculo para a realização nacional, né? Porque buscava criar um caso que não existia, buscava criar um problema nacional que não existia, que era o problema do racismo. Então, em função disso, é que o movimento negro brasileiro, na época, tinha muita dificuldade de impor sua pauta, sua agenda. O movimento negro tinha muita dificuldade de dialogar com a sociedade civil brasileira e com o Estado brasileiro.
2: Sim. Agora, nos anos 1930, no começo ali do século 20, né, um dos grupos, talvez o principal, né, grupo do movimento brasileiro, movimento negro aqui no Brasil, era a Frente Negra Brasileira. Havia divergências entre o que a Frente Negra propunha para os negros no Brasil, que tinha muito a ver com a questão da cidadania, do trabalho, e as ideias do garveísmo, que falavam de um nacionalismo africano, de um retorno para a África? Havia divergências ou eram propostas assim complementares?
3: Pergunta bem interessante, Pedro, essa sua. Dizer que o garveísmo, né, ele se distinguiu, como já disse, de um lado pela afirmação de uma identidade negra, e essa identidade negra transnacional, que, para usar o termo da moda atualmente, diaspórica. É uma Sim. identidade negra que não tem uma base nacional. Essa identidade negra está espalhada por toda a experiência diaspórica. Só para que também sua audiência compreenda, né, quando a gente fala de diáspora, essa experiência negra transatlântica, vinda do tráfico. Esse processo, o tráfico transatlântico, provoca o espalhamento, a gente fala. Esse processo de a população africana, por conta do tráfico, ela vai ser traficada, negociada pelas várias partes das Américas, desde a América do Norte até a América do Sul, até chegar no Brasil. Né? Diga-se passagem, nós recebemos a maior parte do tráfico transatlântico, 40% vem para o Brasil. E, em segundo lugar, foi os Estados Unidos. Então, dizer que a gente chama isso de diáspora, essa experiência diaspórica. Uhum. Então, Gavey defendia que a solução para o racismo tinha que se dar em âmbito da diáspora. Não era um problema só dos Estados Unidos, os negros dos Estados Unidos. Não era só o problema do negro da Jamaica. Era um problema do negro da diáspora. Esse negro está espalhado pelo mundo em função da escravidão moderna. A solução, portanto, tinha que ser de uma perspectiva diaspórica. Já no Brasil, importante frisar, porque essa pergunta, como disse, é interessante o caso disso, na década de 30, a maior organização em defesa dos direitos civis, políticos da população negra foi a Frente Negra Brasileira, que vai surgir em São Paulo em 1931.
2: Sim.
3: E a Frente Negra Brasileira, ela era nacionalista. Ela não defendia a perspectiva afrodiaspórica para pensar a questão da raça, do racismo, do antirracismo. Ela entendia que o problema do negro tinha que se dar em âmbito nacional. A solução para o negro brasileiro tinha que se dar no Brasil. E, portanto, essa era a concepção predominante da Frente Negra.
2: Uhum.
3: É em função disso que a Frente Negra, tá, ela não vai se alinhar às ideias do Marcos Garvey. No auge do garveísmo, vai ser sim defendido, sim, que a solução para os negros da diáspora é voltar para a mãe pátria. A mãe pátria é a África. E, de fato, Marcos Garvey fomentou esse ideário. A volta dos negros espalhados pelo mundo da diáspora, todas as Américas, Estados Unidos, Caribe, Brasil, voltar para a África. E a Frente Negra Brasileira foi radicalmente contra. Uhum. A Frente Negra Brasileira entendia que a solução do negro brasileiro tinha que se dar em âmbito nacional, não era voltando para a África, e sim buscando o reconhecimento, a integração, termos da época que eles defendiam, a integração nacional.
2: Uhum. Agora, apesar de não ter existido uma sucursal da UNIA aqui no Brasil, né, do movimento fundado por Marcus Garvey, as ideias do garveísmo tiveram um impacto na sociedade pós-abolição e no avançar do século? Deixou um legado para o movimento negro no Brasil?
3: Não tenha dúvida que o Marcus Garvey deixou um legado para o movimento negro da afrodiáspora. Uhum. Portanto, os maiores lideranças negras do século XX, para não falar do século XXI, do século XX, todos já deram declaração pública que são tributários, em alguma medida, quanto a dizer, das ideias do Marcus Garvey. Para ficar apenas em dois dos Estados Unidos, eu estou me referindo aqui a Malcolm X ou Malcolm X, enfim, eu posso me referir a muitos outros lideranças negras que já deram declaração que eles foram influenciados por Marcus Garvey. O mesmo vale para o Brasil. Então, se as ideias do Marcus Garvey não foram abraçadas na íntegra pelas lideranças negras brasileiras, pelos ativistas negros brasileiros, todas elas reconhecem a influência do Marcus Garvey, né, do ponto de vista de contribuir para a sua formação racial do ponto de vista de pensar a luta antirracista. Uhum. Então, quero começar falando de um livro do José Correa Leite. Quem foi José Correa Leite? O fundador, um dos fundadores do jornal Clarim da Alvorada 24, e que vai ser um dos articuladores da Frente Negra no início da década de 30. E foi publicado um livro que consiste em estar recolhendo suas memórias, né? Quem vai recolher essas memórias é o Kut, que ele ainda está vivo, é um escritor negro, e ele, no final da década de 70, né, entrevistou José Correa Leite, ainda vivo, e aí o José Correa Leite vai falar de toda a sua trajetória, inclusive que ele foi influenciado por Marcus Garvey. Então, no livro de suas memórias, ele fala como as ideias do Marcus Garvey da década de 20 o impactaram. E aí ele vai sublinhar em quais aspectos vai impactar. Né? Ele fala, primeiro, a questão de que nós do movimento negro tínhamos dificuldade do que diz respeito a afirmar a identidade negra positivada. E nós ficávamos encantados, vencidos, como aquele discurso Marcus Garvey, discurso de negro é lindo, né? Uhum. Esse discurso do heroísmo negro, esse discurso de que negro é originário de civilizações que fundaram, que estão na fundação da civilização mundial, esse discurso de reescrita da história, né? Ele falou que isso causou grande impacto nele e na geração dele. Uhum. Ele também falou que foi Marcus Garvey que tirou todas as dúvidas dele, como ele vivia, no caso de São Paulo, né? Portanto, também referindo a Brasil, portanto, como eles viviam no Brasil, numa sociedade racista. Porque, sim, em função do discurso da democracia racial, em função da narrativa que era oficial, sociedade civil, imprensa da época e tal, não há racismo. Havia confusão até entre os negros, até no movimento negro, que tinha um discurso da mestiçagem. E aí, importante dizer, Marcus Garvey, no seu ideário, defendia uma perspectiva que nós chamamos de essencialista. Ele defendia a formação de famílias negras, ele defendia relacionamentos afetivos amorosos endogâmicos, que é dentro do mesmo grupo racial, mesmo grupo. Ele era contra a mestiçagem, uhum, Marcus Garvey, né? Então, o José Correa Leite fala que esse ideário do Marcus Garvey fez com que ele amadurecesse sua consciência racial, no que diz respeito a não ter dúvida que o Brasil era uma nação racista. Uhum. Então, é dizer que o Marcus Garvey, em função de ter investido no que é considerado, sim, ter o pioneirismo, sim, no movimento negro de massa, que promoveu paradas públicas, que promoveu eventos públicos de massa em Nova York e outras cidades dos Estados Unidos, tá? É dizer que a Frente Negra se inspirou nisso do Marcus Garvey, de buscar investir na formação de um movimento negro de massa, atos públicos de rua, tal. Não havia isso no movimento negro brasileiro até então. Isso é inspirado em Marcus Garvey, que é o quê? Negro ocupar o espaço público, negro mostrar visibilidade à sua causa, negro não ter medo de ocupar o espaço público. Pelo contrário, mostrar que negro tem poder, inclusive político, de ocupar espaço público. E, finalmente, o que José Coelho fala, que ele foi influenciado pelo Marcus Garvey. Essa perspectiva mesmo de que não tem outro caminho que não seja o da luta. E, nesse caso, luta é o quê? É ação política, mobilização, enfrentamento. Né? Então, ele falou, José Coelho Leite, que ele, a geração dele, se até então tinha alguma ilusão a partir da experiência do Garveyismo, a partir do que ele via que o Marcus estava nos Estados Unidos, ele falou que não tinha outra alternativa do que investir na mobilização e na organização política dos negros no Brasil.
2: Sim, e é interessante como que ele via essa questão da miscigenação. Eu até estava preparado, seria minha próxima pergunta, mas o senhor acabou, adiantou, né, na última fala. E isso diz muito também sobre aquelas diferenças que o senhor mencionou no início da entrevista, do lugar de onde Marcus Garvey veio, né, e dessa experiência, da forma com que a diáspora aconteceu nas ilhas do Caribe, né, sobretudo na Jamaica, que esteve sob colonização britânica, e depois essa experiência dele até mesmo nos Estados Unidos, né, que teve uma segregação racial muito marcada, não que o Brasil não tivesse, mas muito marcada e diferente do racismo aqui no Brasil, né? Então, eu não sei se dá pra gente dizer, professor, que essa interpretação do Marcus Garvey sobre a miscigenação vem do lugar de onde ele veio, né, de onde ele se formou e do que ele viu também por essas viagens. Eu não sei se é por aí que a gente pode interpretar.
3: Você tem razão, sim. Entendo, Pedro, que é pertinente essa sua reflexão. O Marcus Garvey, ele, de fato, né, ele chegou, inclusive, a escrever sobre, ou seja, essa visão que ele tinha do mestiço, né? Uhum. Não era uma visão positivada, e aqui eu estou lembrando de uma polêmica que ele travou, que foi pública na época, que foi com um dos maiores lideranças do movimento negro da época, já dos Estados Unidos, lideranças negras da época, que foi o Du Bois.
2: Sim.
3: E ele publicamente, ele ofendia Du Bois, fazendo menção justamente ao fato dele ser mestiço. Né? Isso ficou... o fato dele ser mestiço. E a ponto mesmo, assim, ofensa, em termos de detratação, né?
2: Sim,
3: detratando Du Bois e tal, enfim, no sentido assim, mas isso só podia vir de um mestiço e tal. Então, e também só para sua audiência também entender essa parte, viu, Pedro? É assim, quando a gente tá se referindo a esse mestiço, então Du Bois era uma pessoa negra e tal, mas ele não era um negro retinto, né?
2: Sim.
3: Que era o caso do Marcus Garvey. É isso que eu estou me referindo aqui. A diferença, portanto, né, de tonalidade mesmo de pele, e para a época isso era uma coisa que tinha importância na visão de Marcus Garvey.
2: Sim.
3: Na visão de Marcus Garvey. Então, ele não era simpático ao mestiço por entender que essa figura do mestiço era uma figura que não merecia confiança por conta justamente de ser fruto de famílias, né, que do ponto de vista étnico-racial são diversas. Então, ele entendia que essa figura do mestiço não era uma figura que devia se dar crédito ou se devia depositar confiança, e que, portanto, ele via com reserva a figura do mestiço.
2: Sim.
3: E isso tem a ver, vai justificar assim, essa visão dele, tem a ver assim, com essa experiência assim, dessa colonização aí, anglo-saxã, que foi marcada assim, pelo separatismo desde o início, importante dizer. E aí os especialistas, os historiadores, vão argumentar, os argumentos isso tem a ver com a religião. Essa religião protestante que vai defender o puritanismo. E esse puritanismo, a princípio, não é, a princípio é religioso, mas ele tem um caráter moral. Puritanismo de caráter moral. E esse caráter moral faz com que esse puritanismo também se estenda às relações raciais.
2: Sim.
3: E o que significa na prática? Significa na prática que as pessoas brancas, a partir dessa ética protestante, puritana, não se relaciona sexualmente com pessoas de raça inferior. É isso.
2: Uhum.
3: Então, essa incursão sexual, que alguns vão falar hoje, isso hoje, vão falar que é o estupro do colonizador, aconteceu em muito menor escala, melhor colocar nesse termo do que dizer que não aconteceu, nos Estados Unidos do que no Brasil.
2: Sim.
3: Essa incursão sexual desse colonizador que vai em busca de mulheres nativas e mulheres africanas. Então, no Brasil, isso já está documentado, se deu em larga escala. Esse colonizador católico português promoveu incursão sexual com as indígenas e com as africanas.
2: Sim.
3: Esse protestante inglês não se deu em larga escala nos Estados Unidos. Essa incursão sexual com as indígenas, com as nativas e com, depois com as africanas. Essa é uma das explicações que tem a ver, portanto, com a religiosidade. Então, o fato é que a miscigenação se deu em maior escala da colônia portuguesa, nas colônias, né, luso-portuguesa, do que nas anglo-saxãs. E isso vai também resultar em uma outra coisa que tem a ver com, como já disse, esse puritanismo e essa ética protestante, então, que é dessa separação. Essa separação se deu, portanto, desde o início da colonização lá nos Estados Unidos e ela vai ser, aos poucos, sendo institucionalizada, inscrita na lei. Acaba a escravidão e um dos meios encontrados nos Estados Unidos para manter a população de ex-escravizados e seus descendentes no seu devido lugar, uma das soluções encontradas foi de recrudescer a legislação segregacionista.
2: Uhum.
3: É o momento, curiosamente, quando acaba a escravidão nos Estados Unidos, é o momento que mais surge a lei segregacionista.
2: Uhum.
3: E esse segregacionismo vai se dar no espaço público. Né? Portanto, dizer que passa por escola, passa por estabelecimentos comerciais, passa por estabelecimentos culturais, passa por transporte público, enfim, há toda uma legislação segregacionista, algumas dessas leis em âmbito federal e maioria estadual. Notadamente, maior escala se deu no sul dos Estados Unidos, tá? pois foi lá onde se concentrou a exploração da mão de obra dos escravizados, foi nos Estados Unidos, mas o que eu quero chamar a atenção é que essa experiência não foi replicada no Brasil. Qual experiência? Essa a do segregacionismo se dá desde o primeiro século da colonização e esse segregacionismo está inscrito na lei.
2: Sim.
3: Então, em termos do Brasil, esse segregacionismo não esteve escrito na lei. O Brasil não vai vingar uma legislação segregacionista, nem em âmbito estadual, nem em âmbito federal.
2: Sim.
3: E no Brasil, isso é dado do objetivo que os historiadores apontam, a miscigenação se deu em muito maior escala quando comparado aos Estados Unidos.
2: Sim.
3: Que essa mistura, né, e que alguns vão apontar que o início de tudo se deu a partir desse momento que esse colonizador, enfim, chega aqui e, enfim, promove o que hoje se fala, né, do estupro da mulher indígena na mulher africana e etc. Então, o fato é que o Marcos Garvey, por conta dessa experiência histórica, qual seja, alguém que está numa ilha do Caribe, né, e de fato a Jamaica, né, assim como os Estados Unidos, vai surgir uma legislação segregacionista lá. Essa experiência dele na Jamaica, e aí que ele vai levar assim, para os Estados Unidos, que é a experiência do quê? Experiência de racismo explícito, racismo ostensivo, ódio racial, e isso faz com que ele entenda que a solução para o problema do negro não é a integração. Ele vai entender é o separatismo. No caso, ele vai defender a volta à África.
2: Uhum.
3: Para Marcos Garvey, a solução não é se integrar com a população branca, não. Não é promover mestiçagem, não. Não é se misturar com os brancos, não.
2: Sim.
3: É buscar um espaço, diga-se passagem, de origem ancestral e promover o encontro dos seus. Ou, no caso, reencontro dos seus. Então, isso tem a ver com sua própria experiência de vida. Isso Marcos Garvey. Dizer que no Brasil essa concepção do Garvey não vinga, não vai vingar. No Brasil, os ativistas negros, desde sua época, não acreditam que a solução para o negro brasileiro seja voltar para a África, seja se separar dos brancos, das pessoas brancas. Porque o retorno para a África implica nisso. Era assim como o Garvey concebia.
2: Sim.
3: Então, essa ideia do Garvey não vai vingar no Brasil.
2: Sim. Professor Petrônio Domingues, reflexões valiosíssimas que o senhor trouxe aqui hoje. Daria para a gente ficar horas falando sobre essas ideias do Marcos Garvey e também esses, não vou dizer conflitos de ideias, mas essas divergências de ideias, né, que são importantes, né, para a gente debater e até mesmo entender a forma dos racismos em diferentes contextos. Gostei muito da nossa conversa aqui hoje. Espero que o senhor retorne em outra oportunidade aqui no Virada de História. Muito obrigado e um grande abraço.
3: Obrigado, Pedro, e eu estou à disposição e adorei esse nosso bate-papo e, sobretudo, como você conduziu, né, esse bate-papo de uma forma bem agradável.
2: Ah, legal, obrigado pelo elogio aí. Tchau, tchau, professor, um abraço.
3: Tchau, tchau.
2: Pessoal, espero que tenham curtido esse episódio, continuem ligados no Virada, que é o podcast diário de história da Sputnik Brasil, todos os dias a partir das 7 da manhã, com reprises às 3 da tarde e 11 da noite, na Metropolitana 80.5 FM, para quem é do Rio de Janeiro e de qualquer lugar do Brasil. 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Aquele abraço, pessoal. Muito obrigado pela companhia de sempre.
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1: Boa tarde, Brasil. Boa tarde, Rio de Janeiro. Sejam todos muito bem-vindos, sejam todas muito bem-vindas. São 4:04. 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Também estamos nas principais plataformas de áudio. Hoje é sexta-feira, 28 de agosto de 2026. As principais notícias do Brasil e do mundo estão aqui, porque começa agora o programa Entretanto. Por quê, gente? Porque toda notícia tem que ter outro lado. Esta é uma produção da agência de notícias russa Sputnik Brasil e eu sou Bárbara Pereira, muito prazer, seja muito bem-vindo, seja muito bem-vinda. Eu, como digo aqui todos os dias, não ando só, estou sempre acompanhada do meu colega analista de assuntos políticos nacionais e internacionais, Rafael Machado. Boa tarde, Rafa.
6: Boa tarde, Bárbara. Sempre bom entrar aqui no programa Entretanto, e é isso aí, sextou, e com certeza vamos fechar a semana com chave de ouro.
1: Sextou, Rafa, e tem muita notícia aqui pra gente debater. Hoje a gente também vai contar com a participação de Ricardo Luigi. Ele é geógrafo e internacionalista, professor na Universidade Federal Fluminense, a UF. É daqui a pouquinho ele entra para debater as notícias com a gente. Falando em notícia, vamos então às principais notícias de hoje. A avaliação de Lula no Sudeste piora em relação a 2022 e reduz vantagem sobre Flávio Bolsonaro. Congresso define comissão para analisar fim da taxa das blusinhas. Parlamentares argentinos buscam reparar relação com o Brasil. E chancelaria russa classifica detenção de navios tanque pela França como pirataria e roubo marítimo. A gente também tem aqui, depois, lá no finalzinho do Entretanto, uma rodada sobre trânsito, sobre a previsão do tempo para esse fim de semana. Fica com a gente, porque começa agora o programa Entretanto.
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1: 4:06, a avaliação de Lula no Sudeste piora em relação a 2022. Lula inicia disputa presidencial em cenário desfavorável e pesquisas da Quest mostram pior avaliação de governo nos maiores colégios eleitorais do Sudeste e vantagem mais estreita sobre Flávio Bolsonaro, apesar da força do petista no Nordeste do país. A primeira rodada de pesquisas estaduais da Quest mostra que o presidente Lula enfrenta um cenário desfavorável comparado ao ano de 2022, sobretudo nos maiores colégios eleitorais do Sudeste, São Paulo, Minas Gerais e Rio de Janeiro. Sua avaliação atual é mais negativa do que a de Jair Bolsonaro, a que Jair Bolsonaro registrava lá na mesma fase, lá na campanha anterior. O senador Flávio Bolsonaro aparece de uma forma bem mais estreita, com uma vantagem, embora estreita, ali à frente de Lula nessas regiões, e Lula mantém um desempenho mais sólido no Nordeste, e é com esse assunto que a gente começa o Entretanto de hoje.
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1: No levantamento nacional, Lula aparece com 38% das intenções de voto contra 31% de Flávio, números inferiores aos de 2022, quando Lula tinha 45% e Bolsonaro 33%. A queda é mais evidente em Minas, onde Lula, que liderava com folga há 4 anos, agora surge um ponto atrás de Flávio em empate técnico. Ele também está numericamente atrás no Rio de Janeiro e em São Paulo. Vamos começar com essa notícia, debatendo com o nosso analista de assuntos nacionais e internacionais, Rafael Machado. Rafa, hoje é que a gente pode dizer que a campanha efetivamente começa por conta das propagandas eleitorais, principalmente do material audiovisual nas emissoras de TV. Qual é o cenário que a gente pode começar a vislumbrar a partir de agora?
6: Bem, a gente tem visto, quando a gente tenta traçar aí um panorama que abarca vários institutos de pesquisa simultaneamente, uma coisa que parece inegável é que, apesar do Lula desfrutar de uma certa vantagem em relação ao Flávio Bolsonaro, essa vantagem, essa liderança, ela está diminuindo. Né? E está diminuindo, isso é claro que vai a dinâmica depende um pouco de qual é o instituto de pesquisa de que a gente está falando, porém a gente está vendo sim o Flávio Bolsonaro ali de tempos em tempos recuperar um ponto percentual, E em alguns casos o Lula também tem diminuído a sua vantagem que ele tinha em relação ao Flávio Bolsonaro. Isso é muito ruim, evidentemente, isso aí não é surpresa nenhuma. Talvez houvesse a expectativa de uma manutenção dessa vantagem por conta de uma série de elementos, a própria questão do caso Vorcaro influenciando ali nos números do Flávio Bolsonaro, uma série de outras polêmicas, inclusive internas ao bolsonarismo, como a briga com a Michelle Bolsonaro, o próprio fato de que

especificamente do Lula, um pouco preocupada ou um pouco confusa. Nessas últimas entrevistas das quais o Lula tem participado, ele tem dito que está tudo indo muito bem, a economia está bombando e assim por diante. Porém, talvez essa não seja propriamente a percepção de muitas pessoas, né? E aí tem isso influenciando negativamente. O público do Sudeste, e aí falando num sentido mais específico em relação a essa mudança que aconteceu no Sudeste, naquela outra pesquisa que a gente comentou, eu já tinha inclusive comentado que em Minas Gerais o Flávio Bolsonaro tinha virado, porém agora parece que não necessariamente uma virada, mas o desempenho do Lula, ele não está tão bom nesses estados especificamente do Sudeste. E o público do Sudeste, ele é um público talvez sensível em relação a essa questão dos juros, é um público sensível em relação a determinados indicadores econômicos. Indicadores econômicos não no sentido de estatística divulgada oficialmente, mas da economia sentida de uma maneira pessoal ali, propriamente no mercado. Mercado não o mercado com M maiúsculo dos investidores financeiros, e sim o mercado que todo mundo visita. E aí, nesse contexto, as perspectivas não são tão animadoras quanto ali aparece no discurso oficial do governo. Uma coisa que me parece interessante, mas também é um pouco cedo para tirar muitas conclusões, é que as últimas pesquisas, elas dão pelo menos alguma indicação em relação a esse cenário de primeira semana de disputa eleitoral para valer, em que começam os debates, as sabatinas, uma série de outros eventos, propaganda de uma maneira mais robusta, mas não parece que houve algum impacto significativo para aqueles que de fato, por exemplo, participaram do primeiro debate, né? O Caiado e o Renan, pelo menos especificamente, eles mantiveram os mesmos números. O Zema parece que se saiu efetivamente prejudicado, e o Augusto Cury teve um pequeno crescimento, uma pequena vantagem em relação a isso. Não dá para dizer se a ausência do Lula e do Flávio Bolsonaro causou algum prejuízo a eles, porém, de fato, pelo menos quando a gente pega a pesquisa da Poder Data, que foi uma das últimas pesquisas a saírem após esse debate, o Lula, de fato, ele teve uma pequena queda de 3 pontos percentuais no primeiro turno e o Flávio ficou parado ali. Portanto, a diferença acaba diminuindo objetivamente. Então, esse cenário do Lula está um cenário mais difícil, talvez, que muita gente esperava há algumas semanas, em que a distância, a vantagem em relação ao Flávio Bolsonaro parecia grande, parecia, era de fato bem maior, parecia que isso se manteria por conta das polêmicas e crises e dificuldades internas à candidatura do Flávio Bolsonaro ou pré-candidatura do Flávio Bolsonaro. Porém, esse cenário não parece que está se configurando. Como eu falei, apesar de, em certo discurso de propaganda, muitas vezes se atribuir a vitória do Lula, por exemplo, nas últimas eleições, ao Nordeste, pelo fato dele ter um público talvez um pouco mais fidelizado no Nordeste do que em outras regiões, na verdade, aquilo que mais fez diferença para o Lula, em comparação com as eleições de 2018, em que quem disputou foi o Haddad, foi exatamente o fato de que o Sudeste pendeu mais na direção do Lula que na direção do Jair Bolsonaro, né? O Lula conseguiu conquistar um pouco mais desse eleitorado do Sudeste, principalmente São Paulo e Minas Gerais. Isso fez bastante a diferença para ele naquela eleição, que foi extremamente polarizada. Agora parece que ele está perdendo um pouco dessa vantagem que ele conquistou para as últimas eleições, e é possível que isso se tenha se dado por conta de uma decepção, né? O Lula, tal como evidentemente todo candidato, fez uma série de promessas.

0: diferenças, né? É, ofereceu ali uma certa perspectiva num cenário no qual muita gente estava também decepcionada e preocupada com os rumos ali do governo Bolsonaro. É, só que, aparentemente, essas expectativas que o discurso do Lula criaram, elas não foram atendidas. Ah, ele falou, é claro que às vezes a gente tem que tomar certos discursos como puramente propagandísticos, né? Aquela questão da picanha, etc. É, mas ele volta a falar sobre, utilizando esses elementos de propaganda, de uma maneira até inadequada, exatamente pelo fato de que fica parecendo que é sempre o mesmo discurso e que nada é realmente feito, pelo menos em uma série de pautas que sempre voltam e sempre retornam ao discurso político, ao discurso eleitoral. Então esse eleitorado do Sudeste, que é o eleitorado que depende bastante de como está o poder de compra, a situação de consumo, também o endividamento e algumas outras pautas e questões que são também relevantes, como, por exemplo, segurança pública também, parece que ele está decepcionado com o governo Lula. Isso é ruim exatamente porque, bem, nos Estados Unidos tem aquele negócio dos swing states, né? Aqueles estados que não são nem tradicionalmente republicanos, nem tradicionalmente democratas, e que são os estados que acabam dando a eleição para um lado ou para o outro. O Brasil, não dá para dizer que existam estados que são propriamente de um partido ou outro. A gente fala muito no Nordeste, mas o vínculo é com o Lula, não com o PT. 20 e poucos anos atrás, o Nordeste em peso votava no PFL, no PMDB, no PSDB e assim por diante. E o Sul, inclusive, votava mais no PT. Então isso não existe muito no Brasil. Porém, existem alguns padrões. Em certo sentido, o Nordeste é uma das regiões mais voláteis em relação a quem vão votar. Mesmo quando muitas vezes há uma certa maioria a favor de um candidato, quando você tem ali uma massa de milhões de pessoas, tal como no Sudeste, quando num estado como São Paulo, que em tese seria tradicionalmente mais próximo a candidatos de direita, você tem ali uma mudança brusca em que a maioria da direita deixa de ser tão hegemônica, tão dominante, e tem um crescimento da esquerda, isso tem um impacto significativo, mesmo que o estado, majoritariamente, tenha votado na direita. Essa maioria diminui, mesmo sendo maioria, isso tem um impacto. Então isso a gente pode estar vendo no sentido contrário, né? Voltando-se aí a ter, pelo menos no caso de São Paulo, Rio de Janeiro, mas também significativamente em Minas Gerais, que é um desses estados que dá o voto de Minerva, um abandono daquela aposta que foi feita no Lula, isso traz sim uma preocupação para o Lula e claramente vai fazer o governo tentar impulsionar medidas de último minuto para ver se consegue recuperar um pouco desse apoio do Sudeste, que talvez dependa exatamente de pautas econômicas, como a questão da escala de trabalho e algumas outras pautas.
1: Agora, Rafa, a gente vem aqui analisando as sabatinas, né? Queria te ouvir sobre a performance de Lula ontem no Jornal Nacional. É claro que hoje nas redes sociais havia muitos elogios, mas havia também as críticas, principalmente no que nas relações ali, no que concerne ali a ligação do que vem sendo apontado como uma ligação entre o Lulinha e a Roberta Luxinger, agora eu aprendi a falar o nome dela. Enfim, o como Lula teria ali se sobressaído diante da sabatina que durou um bom tempo, vendo essas questões do que efetivamente um programa de governo. Como é que você viu ali a performance de Lula, não só nesse assunto, mas de um modo geral, e também fazendo proposições para o eleitor?
0: Bem, eu não me surpreendo que a Globo tenha dado tanta atenção à questão de possibilidade de corrupção, porque uma parte significativa da mídia tradicional brasileira tem uma perspectiva que a gente poderia chamar de udenista, né, lacerdista, por assim dizer, É óbvio que corrupção é uma questão muito séria, tem que ser enfrentada, tem que ser combatida. É algo que, de fato, suga, né, recurso do Estado. A gente está vendo até aí, né, no Rio de Janeiro, em que uma figura que não é nem do meio político, não foi eleita, eliminou na canetada ali 6 mil empregos ilegítimos, né, de pessoas que nem tinham a senha para poder trabalhar como servidores, e que essas medidas e outras medidas estão liberando verba para questões de infraestrutura que são importantes para o Rio de Janeiro. Então a gente sabe que corrupção é algo importante, é algo sério de se enfrentar, mas a Globo e alguns outros veículos de mídia tradicional dão ao tema da corrupção muitas vezes uma importância que acaba sendo desproporcional em relação a outros tópicos. E nesse caso, não é nem propriamente, pelo menos por enquanto, suspeitas de corrupção envolvendo o próprio Lula, e sim alguém da família dele, um filho, ótimo, me parece que realmente é algo a ser investigado. Realmente, quando a gente tem uma situação desse tipo, em que uma figura num cargo de poder tem um filho que talvez esteja se aproveitando disso para adquirir alguma vantagem, isso levanta, sim, suspeitas. É inevitável que isso levante suspeitas em cima do próprio Lula, mas realmente passou-se muito tempo nessas questões, e muito mais tempo nessas questões do que talvez em outros temas que poderiam até interessar mais ao público, ao eleitorado, inclusive ao eleitorado oposicionista, um eleitorado em dúvida e assim por diante. E o Lula, em relação a esse tópico especificamente, ele não se saiu tão bem, porque ele ficou muito na defensiva. Algumas palavras e frases que ele utilizou podem ter passado a impressão de uma minimização da questão, de uma minimização do problema. Isso pode não ter pegado bem, pelo menos é isso que se depreende também em relação a comentários feitos sobre essa sabatina. E num sentido mais geral, excetuando isso, de fato, tem muita gente que diz que ele se saiu bem por conta ali até da experiência que ele tem. Ele deu uma enquadrada na entrevistadora, e aí, dependendo da perspectiva da pessoa, a pessoa pode gostar da maneira pela qual ele enquadrou a jornalista ou não, outras pessoas não vão gostar, porém ele dava vontade, pelo menos num primeiro momento, porém ele claramente sentiu quando se começou a colocar o dedo nesse tema do filho dele. E talvez por essa percepção de que ele sentiu e aí ficou um pouco na defensiva, talvez até por isso que se começou a insistir bastante em relação a esse tópico. Então, esse é um dos pontos em relação aos quais é possível comentar dessa parte especificamente. É claro que houve também outros elementos que foram colocados. Na parte econômica, porque assim, a parte forte ali da participação do Lula, tirando essa questão do Lulinha, é mais a maneira pela qual ele aborda ali a pressão jornalística. Porém, na especificidade, não necessariamente ele se saiu tão bem assim. Na parte econômica, realmente, fica o problema de um discurso que, em alguma medida, coloca as coisas um pouco melhores do que estão sendo sentidas pela população. Você tem o problema das promessas, ainda que algumas dessas promessas talvez sejam, de fato, realizadas, né, em breve. Existem aí uma série de pautas pendentes, dependendo de negociação com o Senado e a Câmara. Mas ele então, assim, dá para dizer que ele se saiu bem num sentido geral, porém, na medida em que parece que ele talvez tenha sentido essa questão do Lulinha, tenha recuado um pouco e ficado na defensiva, isso acabou tomando mais tempo do que poderia ter sido dedicado a alguns outros tópicos que seriam de interesse da população.
2: Fala pessoal, no Jabuticaba Sem Caroço desta sexta-feira o assunto são as bets e os impactos no trabalho, no bolso e na vida. Dados do INSS apontam que os afastamentos por transtorno de jogo, a chamada ludopatia, cresceram quase 60% em 2025, embora o número oficial ainda seja inferior a 700 casos. Especialistas e empresas relatam que os efeitos podem ser mais amplos, com aumento de faltas, pedidos de adiantamento salarial, endividamento, perda de concentração e colaboradores que passam parte do expediente apostando pelo celular. Nós conversamos sobre isso com o Cosme Pérez, psicólogo, consultor em gestão de pessoas e vice-presidente da Associação Brasileira de Recursos Humanos Seccional Espírito Santo, e Adriana Santiago, escritora e diretora do Núcleo de Aplicação e Pesquisa da Psicologia, o NUAP. Então não perca, a gente tem um encontro marcado. Esperamos vocês aqui na programação da Rádio Sputnik Metropolitana.
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1: São 4:26 e 6 em cada 10 terras indígenas da Amazônia não registraram desmatamento entre agosto de 2025 e julho de 2026, segundo o sistema de alerta de desmatamento. No período, a região teve 2.702 quilômetros quadrados de vegetação desmatada, dos quais 46,96 quilômetros quadrados estavam dentro de terras indígenas, o equivalente a 1,7% do total. Conforme o Instituto do Homem e Meio Ambiente da Amazônia, o IMAZON, o desmatamento atingiu 40% das terras indígenas monitoradas, mas as áreas afetadas foram, em sua maioria, inferiores a 1 quilômetro quadrado. Para a entidade independente, os dados reforçam a importância dos territórios indígenas para a proteção da biodiversidade, a manutenção das chuvas e o controle das mudanças climáticas. Aliado a isso, o período entre agosto de 2025 e julho de 2026 registrou o menor desmatamento da Amazônia dos últimos 11 anos, de acordo com a série histórica. Rafa, quero te ouvir porque esse é um ativo muito pouco falado durante as eleições pelos candidatos, seja da presidência, seja ali para compor o novo Congresso, enfim, são pautas pouco, a pauta do meio ambiente é pouco usada pelos candidatos, seja para dizer que vão fazer alguma coisa, seja para mostrar que fizeram alguma coisa. Por que você acha que esse ainda é um elemento que fica fora dessas discussões em período eleitoral? Principalmente porque a gente fala-se lá de educação e tem que falar, fala-se de saúde e tem que falar, mas esse elemento meio ambiente em tempos, de mudanças climáticas não parece estar dentro ali do alvo de candidatos.
0: De fato, e aí eu não tenho certeza se em todos os lugares é assim, é possível que isso não seja exclusivo do Brasil. Eu sei que existem alguns países, como a Alemanha, por exemplo, em que se tem um partido verde relativamente forte, em que essa temática ficou um tempo bastante, bastante na moda, por assim dizer. No caso do Brasil, esse não, de fato, parece não ser um tema atrativo eleitoralmente, e aí a gente tem que levar em consideração que os principais temas abordados vão ser aqueles temas que são percebidos como temas que dão voto. E temas que dão voto são os temas que, em alguma medida, por uma série de motivos, causam preocupações cotidianas ou afetam de uma maneira mais cotidiana o cidadão e de uma maneira que seja mais visível, de uma maneira que seja bem imediata. Isso também pode variar conforme a região, certamente, e a temática amazônica, de uma maneira geral, certamente vai chamar a atenção até mais significativamente da própria população dos estados amazônicos, mas aí também a gente tem que levar em consideração uma perspectiva que talvez não seja tão imediata, tão visível para as pessoas de outra região, é que muitas vezes a temática amazônica ou a temática da interação do estado e das empresas naquela região entra no interesse público por uma sensação de necessidade de que falta investimento, falta infraestrutura, falta abertura de empresas, abertura de fábricas e assim por diante para que as regiões possam crescer economicamente, né? Então, por exemplo, uma evidência disso é o tema da margem equatorial, que quando começou o governo Lula, você tinha ali, por assim dizer, dois lados. Um lado de uma oposição e de um centrão defendendo a exploração da margem equatorial por parte da Petrobras, e um lado governista, bastante influenciado pela posição ali da Marina Silva e também do presidente do IBAMA e daquele circuito, da porta giratória que existe entre ONGs ambientalistas e cargos ligados ali ao Ministério do Meio Ambiente, IBAMA e adjacências. Você tinha essa posição que pautava o discurso do Lula num sentido contrário, né? Não se poderia, ou teria que fazer infinitas verificações, e etc, etc, etc. Eventualmente, a posição favorável à exploração da margem equatorial triunfou. O Lula passou a se posicionar num sentido favorável, né? É possível que o desejo de fortalecer o diálogo com políticos da região norte tenha influenciado. A gente tem que recordar, por exemplo, que o próprio Alcolumbre é da região norte. A região norte é uma região majoritariamente bolsonarista no período eleitoral. Isso também tem que ser levado em consideração. Então, assim, tem dinâmicas aí que não são tão visíveis para nós, né? É o meu caso, pelo menos, eu nunca fui à região norte, mas quando a gente conversa com as pessoas de lá, existem certas expectativas que às vezes são um pouco divergentes daquilo que se pensa do lado de fora da região amazônica. Então, por exemplo, o próprio governo Lula, anos atrás, ou talvez o governo Dilma, abriu vagas ali em universidade para engenharia petroquímica. E aí, quando se paralisam obras e se cancela projetos nesse setor, o que que os manauaras e enfim, outros cidadãos ali, habitantes, né, jovens das capitais da região norte, formados em engenharia petroquímica, vão fazer com o seu diploma? Dirigir carro de aplicativo, entregar comida, etc. Então, assim, são dinâmicas que às vezes são bastante complexas. Então, em si, a questão ambiental, pelo menos no Brasil e me parece que em muitos outros lugares, ela pode entrar, no caso pelo menos do governo, quando dá estatísticas interessantes, como nesse caso aí de uma redução de desmatamento. Porém, acaba não entrando nos tópicos principais, porque é um tema que não é sentido, porque os efeitos dele são mais sutis e difusos, né? Você tem, é claro, o discurso que vai, por exemplo, associar aquelas enchentes que aconteceram no Rio Grande do Sul a mudanças climáticas num sentido geral, porém isso não é percebido da maneira imediata, por mais impacto que as enchentes tenham tido. Aquilo que é percebido de maneira imediata é que o governo não fez obras de infraestrutura, não se preparou e por isso isso aconteceu. Então vão entrar temas que são mais materiais, mais visíveis para a população, e aí esse tema acaba não entrando tanto em pauta, porém, da perspectiva do governo, vai ser interessante sim utilizar para pelo menos apresentar algo nesse setor e mostrar ali algumas estatísticas que sejam positivas.
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1: São 4:35 e a partir de agora a gente conta com a participação de Ricardo Luigi, geógrafo e internacionalista, professor na Universidade Federal Fluminense. Professor Ricardo, muito obrigada por aceitar o nosso convite para passar essa tarde aqui com a gente no Entretanto.
8: Boa tarde, Bárbara. Boa tarde a todas as pessoas que estão nos ouvindo. É um prazer estar novamente aqui para a gente conversar, debater e compartilhar um pouco mais nossas ideias sobre a política internacional.
1: Tá certo, professor. Vamos começar por essa notícia de que parlamentares argentinos querem reparar a relação com o Brasil. Parlamentares da oposição, vamos deixar claro aqui, ao governo de Javier Milei, anunciaram uma viagem a Brasília para a próxima semana em uma tentativa de recompor a relação bilateral com o país, após uma série de insultos que o presidente argentino dirigiu a Lula. A iniciativa reúne deputados e senadores de pelo menos 5 grupos políticos diferentes. A delegação que viajará entre os dias 1º e 3 de setembro, planeja se reunir com a Comissão de Relações Exteriores e Defesa Nacional do Senado brasileiro, presidida pelo parlamentar Nelsinho Trade, do PSD, além de realizar encontros no Palácio do Itamaraty e também com representantes da presidência. Professor Ricardo, o que a gente pode esperar dessa tentativa aí por parte de integrantes da oposição do parlamento lá argentino, diante desse impasse que se tornou entre Brasil e Argentina, com os posicionamentos de Javier Milei, que radicalizou ali na sua relação direta com o presidente Lula?
8: Bárbara, infelizmente a gente não pode esperar um resultado a curto prazo, né? Esse tipo de diálogo que os parlamentares argentinos estão tentando estabelecer com os parlamentares brasileiros e com o governo federal brasileiro faz parte do rito da diplomacia, principalmente, né, do que a gente chama aí nesse caso de diplomacia parlamentar, que é uma tentativa de mostrar, né, por parte desses parlamentares argentinos, mostrar ao Brasil que nem todo mundo concorda com os insultos do governo Milei. Nem todo mundo, nem todos os representantes políticos argentinos estão de acordo com esse tipo de comentários agressivos que o Javier Milei e seu governo têm mantido em relação ao Brasil. Então, faz parte desse rito esses parlamentares virem tentar manter o diálogo, restabelecer um diálogo de alto nível com o governo brasileiro. Entretanto, isso deve ser pensado a mais médio e longo prazo, porque, na verdade, esses deputados, embora você tenha frisado, eles participam aí pelo menos de 5 partidos diferentes, né? Eles são, na sua maioria, de uma grande composição que já faz oposição ao partido do Milei. Né? O Milei, o presidente argentino, ele, nas últimas eleições parlamentares argentinas, que foram em outubro do ano passado, em outubro de 2025, ele ampliou um pouco a sua base de deputados e senadores, mas ele ainda não possui a maioria. E a maioria do Congresso ainda é, tem partidos diversos, mas em geral a maioria está ligada a uma grande composição de partidos kirchneristas e peronistas. Então, esses parlamentares que vêm ao Brasil fazem parte dessa grande composição, que é a maioria do parlamento argentino, mas que não é a maioria absoluta, né? A maioria absoluta precisava de um pouco mais ainda de votos, tanto por parte da coalizão do Milei, quanto por parte da coalizão que faz essa oposição. Então, traduzindo isso, Milei consegue fazer bastante barulho, mas não tem a maioria do parlamento, e a sua oposição consegue fazer bastante barulho, mas também não tem a maioria. Então é uma negociação política que deixa o futuro da Argentina bastante em aberto neste sentido, e por isso mesmo só reforça a importância da vinda desses parlamentares argentinos para sinalizarem para parlamentares brasileiros e para o governo brasileiro que a Argentina é diversa, a Argentina tem uma representação política mais ampla e que essa representação política mais ampla não concorda com a política agressiva e ofensiva praticada pelo governo Javier Milei e que pretende com isso restabelecer num longo prazo as boas relações com o Brasil. Afinal, Brasil e Argentina são parceiros fundamentais.
1: Pois é, já que o senhor tocou na questão da radicalização aí, dessa postura mais radical de Milei, eu quero passar para o Rafa, para ouvir o Rafa, o quanto Milei faz esse movimento em relação ao Lula, aí se baseando numa possível queda de Lula, né, diante das eleições. Caso Lula não vença um candidato que ele possa estar mais alinhado, que é a família Bolsonaro, e ele está, nos parece, ao fazer isso, acreditando nessa possibilidade. Uma vez que isso não aconteça, vamos supor que Lula vença as eleições, Milei vai ter que se recompor essas relações, ou ele vai continuar radicalizando. Em que Milei está se fiando, ou em quem ele está se baseando, né? Contando com quem para garantir essa radicalização com um país vizinho?
0: Olha, a impressão que se tem é de que o Milei olha ao redor, vê essas mudanças de orientação política de vários países da região, em alguma medida atribui isso ao Donald Trump ou ao retorno do Trump à Casa Branca, e aí começa a se fiar no Donald Trump de que a mesma coisa vai acontecer no Brasil. Não sabemos, não dá para. A gente sabe que vai ser uma eleição bastante disputada e por isso não é possível prever resultado, apostar em resultado, porém é uma postura que é bastante arriscada da parte dele. Porque uma dessas características do Milei nesse mandato é que tem muito que ele faz e fala que é cópia daquilo que o Donald Trump faz e fala. E na cópia, muitas vezes parece que ele força a barra para exagerar, ou seja, como se estivesse dobrando a aposta em relação até mesmo àquilo que os Estados Unidos ou que o Donald Trump dizem ou fazem. Então, por exemplo, ele assumiu uma postura muito semelhante à dos Estados Unidos em relação ao tópico da imigração, apesar de não haver um fenômeno de imigração em massa na Argentina. Ele vê certo tensionamento entre Brasil e Estados Unidos, ele acha que isso é sinal verde para poder insultar o Lula com todos os epítetos possíveis e imagináveis. Então é um tipo de postura que não é uma postura propriamente política. Nesses últimos ataques que ele fez ao Lula, e isso tem algumas semanas, ele chegou a ter a sanidade dele questionada pela própria vice-presidente dele, né? Foi a Victoria Villarruel, que é uma figura que também talvez tenha o seu próprio projeto político no futuro. Ela questionou publicamente se o Milei estava em plenas condições mentais ao fazer esse tipo de ataque ao governo brasileiro, né? Porque independentemente de orientação ideológica, são países que são importantes parceiros comerciais, parceiros estratégicos, possuem inúmeros projetos logísticos conjuntos, estão ali no Mercosul, são os dois principais países no Mercosul, de modo que é evidente que é fundamental manter boas relações entre Brasil e Argentina. Isso é o que é óbvio para toda, pelo menos a classe política tradicional da Argentina e do Brasil, independentemente de quem seja o presidente naquele momento. Não é a percepção do Milei, que fica nessa de dobrar a aposta com base numa percepção muitas vezes falsa de qual seria o real interesse do Donald Trump. Então ele aparentemente se fia exatamente numa suposta inimizade que haveria entre Donald Trump e o Lula, e é claro que não parece ser bem assim, porque as relações entre Lula e Trump tem vai e vens, né? Às vezes melhora, às vezes piora, e se o Lula conseguir ser reeleito, em primeiro lugar, muito claramente, os Estados Unidos vão se acomodar e vão se adaptar a essa realidade. E aí o governo argentino vai ser forçado a fazer o mesmo, né? E aí é por isso que é muito arriscado ele continuar dobrando a aposta ou realizando esses atos, né? Ou mais especificamente, repetindo palavras e termos extremamente hostis em relação ao Lula, porque apesar de que o Brasil de fato tem bastante boa vontade em relação à Argentina, o Brasil considera o Milei um problema passageiro, por assim dizer, se o Milei continuasse dobrando a aposta e hostilizando o Brasil, é claro que de uma perspectiva diplomática, algum tipo de resposta o Brasil teria que dar. E aí isso sim poderia fazer as relações entre ambos países retroceder bastante.
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1: São 4:47 e a CEPAL, a Comissão Econômica para a América Latina e o Caribe, alerta que a fragmentação global e as tensões geopolíticas exigem ação imediata dos países latino-americanos para transformar recursos estratégicos em capacidade produtiva, avançar na industrialização de minerais críticos, fortalecer cadeias de suprimentos e reativar o comércio intrarregional. Essa avaliação consta de um relatório preparado por uma comissão de alto nível, convocada pelo secretário executivo da Comissão Econômica para a América Latina e o Caribe, José Manuel Salazar Chirinax. Entre os principais ativos identificados está o papel significativo da região na transição energética global. A América Latina detém uma porcentagem substancial das reservas mundiais de minerais críticos, como lítio e cobre, insumos insubstituíveis para a eletromobilidade e tecnologias limpas. A organização alertou, no entanto, que é essencial ir além da mera extração de matérias-primas rumo à industrialização e a produção local com valor agregado. A CEPAL sugeriu ainda a diversificação das alianças globais e a exploração do poder brando da região, baseado em sua riqueza cultural, tradição diplomática e reputação pacífica, para negociar de forma autônoma e sem a subordinação a blocos de poder dominantes. Professor Ricardo, como é que a gente pode ler esse recado da CEPAL, principalmente porque a gente vem falando aqui já ao longo de toda a semana, esse é um assunto que volta, vira e mexe, ele volta aqui, da importância da diversificação de parceiros, uma vez que essa configuração hoje geopolítica está aí num momento de desequilíbrio, se é que a gente pode chamar assim, tendo ali principalmente os Estados Unidos como um fator ali desequilibrante de algumas negociações entre países e entre blocos também, né? Ele está, o posicionamento dos Estados Unidos vem apontando aí para a necessidade da formação de outros cooperações de outros países, de outras formas de organização diante aí de impasses que Washington coloca para o mundo. Como é que o senhor vê esse recado da CEPAL?
8: Acho que a CEPAL está fazendo o papel dela como uma instituição, né, uma instituição importante, de tentar manter um certo grau de normalidade nas relações internacionais. Aí tem alguns temas importantes, né, que você colocou aí na sua fala, que também estão na fala do secretário da CEPAL, né, Comissão Econômica para América Latina e o Caribe, sobre a necessidade da gente resgatar e manter alguns valores. Entre esses valores estão o respeito e a confiança nas instituições. Então, escutar o relatório da CEPAL, escutar o que as instituições internacionais têm a dizer, como a própria ONU, isso é algo que está faltando e que isso está relacionado diretamente à cooperação entre os países, né? A gente costuma dizer que nas relações internacionais não existe um governo, né? A ONU não é governo do mundo. As relações internacionais são um sistema anárquico. Então, o que impede que os países entrem em guerra são as cooperações, é o instrumento da cooperação internacional. Então, com a diminuição do prestígio da ONU, muito pelo esvaziamento da ONU por parte dos Estados Unidos no governo Trump também, isso faz com que o mundo seja um lugar mais suscetível a guerras, mais suscetível a disputas que não respeitem as leis internacionais. Então, isso tudo é importante a gente atentar nesse detalhe, nesse documento que a CEPAL divulgou. Aí tem alguns temas ali importantes também que eu queria ressaltar. Um deles é que fala sobre a questão do poder brando, né? Isso é uma classificação de um grande teórico das relações internacionais, um americano, Joseph Nye, que ele separava, né, o exercício do poder pelos países em um poder duro, né, um hard power, e um poder brando, que seria o soft power. E então, quando a CEPAL utiliza esse termo, o que ela está querendo dizer para a gente? Ela está dizendo, menos guerras e mais acordos de cooperação. E aí o Joseph Nye, que criou esses termos, o poder duro e o poder brando, ele também, depois de um tempo, ele fez uma reelaboração dessa teoria, criando um terceiro tipo de poder, que seria o smart power, o poder inteligente, o poder de saber quando seria necessário, em último caso, o uso do poder militar, mas no resto do tempo praticar da melhor forma possível o poder brando. Então, é isso, a gente vive um momento na história do mundo de aumento das guerras, tem muitas guerras por todo mundo. Então, tem uma diminuição dos acordos de cooperação, até mesmo dos acordos de cooperação econômica, que eles sozinhos também podem contribuir para a diminuição desses conflitos. Então é importante a gente prestar atenção neste recado e prestar atenção também na necessidade de a gente separar a economia da política. Elas estão imbricadas? Estão. Mas o governo Trump parece estar fazendo uma mistura entre geopolítica e geoeconomia sem entender os limites de cada uma. Então, promovendo guerras econômicas como se fossem um elemento estratégico da política natural. Promovendo guerras políticas achando que elas estão associadas diretamente às guerras econômicas. Toda essa questão é muito mais complexa e a cooperação internacional, a cooperação entre os países, o diálogo entre os países, embora não resolva todas as questões, continua sendo a melhor maneira da gente evitar mais guerras, da gente evitar maiores conflitos e maiores catástrofes.
1: Rafa, as instituições internacionais estão apontando aí para o que os analistas vêm dizendo, você é um deles, de que o posicionamento do governo americano vem aí fazendo com que os países se aproximem e criem outras formas de cooperação, seja em blocos, seja em reuniões, né, bilaterais. O que que esse recado da CEPAL e dessas instituições traz para essa nossa análise? E além disso, o governo americano está disposto a ouvir essas orientações internacionais de instituições internacionais como a CEPAL?
0: Bem, um elemento percebido pela CEPAL que me parece importante é a fragmentação do sistema global, é aquilo que ela chama de fragmentação do sistema global. Esse é um fenômeno que, enfim, inúmeros atores internacionais, inúmeras instituições tentaram evitar, porém é uma tendência, é um fato contemporâneo, que há essa fragmentação do sistema global, uma fragmentação que foi intensificada agora pelo governo Trump. Já existiam rachaduras latentes. Essas rachaduras latentes foram esgarçadas com a crise que levou à necessidade da Operação Militar Especial. Foram mais esgarçadas ainda com a situação no Oriente Médio envolvendo Palestina, Israel e, eventualmente, o Irã. E aí o Trump, por assim dizer, colocou lenha na fogueira. Na prática, sabotando ou colocando em descrédito uma série de instituições internacionais. E aí uma das respostas que a CEPAL indica, sugere, diante dessa situação de fragmentação do sistema global, é que os países da região, né, aqui os países da América Latina e Caribe, olhem uns para os outros. Ou seja, a CEPAL está propondo, por assim dizer, uma regionalização. E essa regionalização, ela é também uma tendência. Porque quando se fala em fragmentação do sistema global, se costuma falar sempre em dois lados, dois blocos. Ah, tem o norte global e o sul global. Ah, tem os Estados Unidos e seus aliados, e aí do outro lado, de maneira simétrica, Rússia e China e seus aliados. Não é bem assim, pelo menos quando a gente olha de uma maneira mais panorâmica, envolvendo, por exemplo, economia, diplomacia, projetos de integração, infraestrutura e assim por diante. Aquilo que existe propriamente, talvez, é exatamente uma maior tendência à regionalização, nesse sentido de que, até por conta dos riscos internacionais, as potências, elas começam a olhar para os seus vizinhos ou para os países da sua região, do seu continente, do seu grande espaço, em busca de soluções, especialmente de defesa, de logística e de abastecimento, de comércio e assim por diante. Um exemplo muito óbvio é, recentemente, esse pacto de defesa entre países do Grande Oriente Médio, né? Turquia, Arábia Saudita e Paquistão, com algumas fontes dizendo que o Irã teria sido convidado, também fontes dizendo que o Egito teria sido convidado e assim por diante. A China também, é claro que ela tem projetos em todo o mundo, porém a gente observa de fato que há uma intensificação da atenção chinesa ao próprio entorno, por considerar que é no seu entorno que estão os principais desafios. Essa tendência da regionalização, na verdade, ela vem pelo menos da época da crise pandêmica, porque na medida que você tem o fechamento de portos, né, uma diminuição radical, imensa, do fluxo de pessoas, capital, mercadorias e assim por diante, as cadeias produtivas ficam abaladíssimas, né, ficam até rompidas em alguns casos, e aí os países tanto começam a buscar produzir aquilo que precisam no seu território. Isso aconteceu muito na indústria farmacêutica, né, uma série de países, ou a indústria médico-farmacêutica, para colocar de uma maneira mais ampla, muitos países começaram a tentar fabricar determinados insumos que outrora eles precisavam importar e aí não conseguiam mais. Então esse é um fenômeno que aconteceu naquele contexto e que, na medida em que inclusive a gente tem quase que uma sequência imediata entre a crise pandêmica e a crise ucraniana, que também gerou ou fortaleceu, intensificou determinadas tensões e rupturas no sistema internacional, essa tendência à regionalização que já existia vai se intensificando. Então você vê, apesar de uma série de problemas, existe uma insistência por parte do projeto europeu, inclusive tentativas de afastar o projeto europeu em relação aos Estados Unidos e em relação à OTAN. Como eu falei, a China presta muita atenção no seu entorno, alguns países do Oriente Médio buscando ali algum grau de integração militar. A Rússia, para poder superar o problema das sanções, olha principalmente para os países da Ásia Central, passa a olhar mais para Belarus também, para o Irã, para os países do Cáucaso, onde também existem ali uma série de problemas, e óbvio também para a China. A gente vê alguns projetos na África, mas obviamente muito dificultados pelas condições locais. E na cabeça do Trump, a tentativa de retomar uma doutrina Monroe, que em alguma medida é também uma tentativa de regionalização, mas uma tentativa de regionalização bastante hostil em relação aos outros países da região. E aí a resposta da CEPAL é também, em algum sentido, uma regionalização, mas mais baseada no poder brando do que nas ameaças, né, de poder duro, que, enfim, como a gente tem comentado, afastaram até o Canadá em relação aos Estados Unidos. Então essa tendência de fragmentação e uma regionalização como solução, e isso aparece aqui, por exemplo, na chamada a intensificar comércio intra-regional, na chamada a poder dialogar, haver um diálogo entre os países da região para poder utilizar bem as matérias-primas estratégicas do continente, dessa região, né? O lítio e uma série de outros produtos. Então, fala-se, né, nessa questão do mercado que existe, a importância do comércio, o quão pouco comércio é feito entre os países da região, pelo menos quando se pensa aí em números absolutos. Então essa é uma fórmula que me parece que está, no mínimo, alinhada com certas tendências internacionais. Porque para além da questão do Trump ou da necessidade de resistir a essa nova doutrina Monroe, etc., existe um outro risco, que é o risco de que os vários países da região, ao invés de se coordenarem e buscarem uma certa sinergia nas suas pautas e, enfim, nas suas buscas por soluções, existe o risco de cada país decidir tomar um país em outro continente como parceiro preferencial, fazendo os seus acordos de livre comércio por conta própria com países de todo o mundo e assim por diante, e aí cada país sendo mantido, por assim dizer, isolado em relação aos seus vizinhos, ao mesmo tempo que intensifica suas relações com países de outros continentes. Isso seria ruim porque proporcionaria aí uma fragmentação da nossa região. E a geopolítica contemporânea, pelo nível de demanda que ela impõe às potências especialmente, mas também, enfim, às lideranças de um modo geral, exige um certo grau de sinergia, de coordenação e de colaboração entre países de mesma região, de mesma civilização, de mesma orientação, para poder superar esses desafios, né? Existe uma tendência à continentalização das potências que vem já desde o século XIX, quando os Estados Unidos completam a sua marcha para o oeste, se tornam aí um país bioceânico, a Rússia também completa ali a conquista do seu oriente, e a partir de então, em alguma medida, passa a haver aí essa necessidade dos grandes espaços para poder garantir a própria soberania. Aí alguns países vieram com a solução, no caso da Europa, de integrar os países da mesma região em algo que seria um quase superestado. O Brasil e os países da nossa região já tiveram pretensões de construir uma pátria grande, a própria CEPAL sempre teve aí uma orientação um tanto quanto simpática a esse projeto de uma pátria grande, e por mais que não se utilize essa terminologia, que está muito carregada ideologicamente, ainda assim a percepção de que existe uma necessidade de integração regional, é uma necessidade de que os países da região olhem mais uns para os outros do que para países que estão fora da nossa região, isso me parece uma percepção que está muito bem alinhada com as necessidades do momento.
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1: São 5h07. A detenção pela França de navios tanque supostamente ligados a frotas fantasmas da Rússia constitui pirataria e roubo marítimo, afirmou Artem Studenikov, diretor do primeiro departamento europeu do Ministério das Relações Exteriores da Rússia, em entrevista à Sputnik. Desde setembro de 2025, a Marinha Francesa apreendeu 5 navios tanque que ostentavam bandeiras de vários estados e eram atribuídos à frota fantasma russa, acrescentou o diplomata. Studenikov também declarou que Paris não hesita em apoiar terroristas na África em uma tentativa de reafirmar sua dominância após o enfraquecimento de suas posições. toda a situação era difícil de compreender, dado que a própria França havia sido vítima repetidas vezes do terrorismo islâmico, acrescentou o diplomata. As mais recentes aproximações com os jihadistas por parte das autoridades francesas constituem um erro grave, repleto de consequências amargas, não apenas para a África, concluiu Studenikov. Professor Ricardo, qual é a leitura que podemos fazer deste episódio e principalmente se há e como há, né, de que forma isso se dá, interesse por parte da França em atribuir esses navios

0: ratificou depois em 97. E essa convenção diz no seu artigo 20, né, tentando trazer algumas questões, assim, alguns pontos do direito internacional para a gente refletir. Essa convenção diz que os submarinos, eles devem navegar à superfície e exibir a bandeira do país de origem ao cruzar o mar territorial de outra nação. O que é o mar territorial de uma nação? São aquelas águas que são consideradas parte direta do país e que estão suscetíveis a essa legislação. 370 quilômetros a partir, num raio de até 370 quilômetros a partir da costa de cada país, é a área que a gente chama de água territorial. Passou desses 370 quilômetros, são as águas internacionais, em que os submarinos não precisam estar na superfície. Então, tem já uma grande discussão em relação a isso, né? A Rússia alega que estava seguindo a legislação. E tem outros episódios que têm acontecido em relação a isso mesmo que você disse, né? Que os outros países chamam de a frota fantasma da Rússia, de que a Rússia não utilizaria a indicação devida das bandeiras, como diz a legislação internacional, ou em que alguns casos a Rússia estaria utilizando essa legislação internacional para colocar sua bandeira em navios de outros países, como foi o caso em janeiro do petroleiro na Venezuela, que os Estados Unidos abordaram e que estava com a bandeira russa. Mas a gente sabe que tem um pano de fundo aí. Por trás de toda essa questão da legislação está a questão geopolítica, né? Tá aquela disputa entre a Rússia, Estados Unidos e, no caso mais específico da França, a disputa com a OTAN. Então a gente percebe que esses casos, eles têm sido recorrentes, da marinha holandesa, né? Da marinha francesa, da marinha inglesa, terem acompanhado submarinos e navios russos, terem interceptado submarinos e navios russos. E aí fica aquela grande disputa, né, narrativa entre a Rússia, que se considera roubada, que acusa esses países de estarem promovendo pirataria, de fazerem roubo, e a disputa com esses países que alegam questões de sua segurança nacional. Infelizmente, essa questão não difere muito das questões de grandes conflitos internacionais na atualidade, né? Parece que é mais uma manifestação dessa fragmentação do mundo e dessa instabilidade geopolítica pela qual a gente está atravessando.
1: Tá certo. Agora, Rafa, o quanto a gente está vendo um episódio específico, né? Mas o quanto esse episódio é um elemento que pode aí tensionar as relações entre Rússia e França, ou isso é algo aí que é mais um episódio, mas talvez não seja ainda algo que crie mais conflitos nessa relação?
2: Bem, é claramente um ato de hostilidade. É difícil enxergar de qualquer outra maneira, senão como sendo um ato de hostilidade. É praticamente um ato de guerra naval. Isso é algo muito sério. Não é exatamente a primeira vez em que vemos, em meses recentes, atos que poderiam ser considerados atos de pirataria por parte das marinhas ocidentais, muitas vezes nem em relação a navios que são propriamente russos, mas navios que estavam voltando de portos russos. Isso também, de fato, já aconteceu nesses contextos. E se encaixa numa lógica de intensificação dessas tensões entre os países europeus e a Rússia. E isso tem dado muito o que falar, tem sido objeto de preocupação e de análise, porque muita gente, por exemplo, até encaixa essas tensões cada vez maiores entre Rússia e

0: Europa no contexto dessa visita do diretor da CIA a Moscou, em que teria se tentado, pelo menos é o que se diz, né? O diretor da CIA teria tentado colocar alguma pressão em cima do governo russo, mas não teria funcionado e assim por diante. Tem muita gente que acha que é exatamente porque talvez o governo russo estivesse preparando, não quer dizer que vá fazer alguma coisa, mas poderia estar preparando algum tipo de resposta a esse gênero de atos hostis praticados por países europeus contra a Federação Russa. É importante apontar que os países europeus passaram a fornecer mísseis de longo alcance à Ucrânia, e esses mísseis de longo alcance estão sendo utilizados para matar civis no território clássico, no território pré-2022 da Federação Russa. E várias vezes, mesmo antes desse fornecimento, o governo russo já havia alertado que caso esses países europeus, de modo geral, são principalmente Reino Unido, França e Alemanha, fornecessem mísseis de longo alcance para a Ucrânia e esses mísseis fossem utilizados para atingirem alvos civis especialmente, isso seria visto como sendo o cruzamento de uma linha vermelha. E aí a Rússia poderia, estaria no seu direito, né? Ela nunca falou que responderia automaticamente, mas a Rússia sempre disse que estaria no seu direito dar uma resposta equivalente, né? Então, por um tempo, isso de fato dissuadiu os países europeus em relação a esse fornecimento. Porém, de um tempo para cá, os países europeus simplesmente decidiram arriscar a própria segurança dos seus países, oferecendo esses mísseis de longo alcance ao regime ucraniano. Isso, de fato, é algo ruim, é algo negativo da perspectiva da paz mundial, até porque o regime ucraniano ele faz uso dos seus recursos militares mais para matar civis do que para efetivamente alcançar resultados no campo de batalha. Então isso tem sido parte dessas tensões que tem aumentado entre os países da União Europeia e a Federação Russa. E esses atos de pirataria são também parte desse contexto, mas também podem ser vistos até de um contexto mais amplo, que é exatamente o fim daquela lógica que na prática acompanha a própria aurora da modernidade, que é a lógica dos mares abertos, né? Modernidade no sentido aí, pegando especificamente a era da hegemonia britânica, né? Aquela lógica dos mares abertos que favoreceu bastante na prática a penetração dos navios britânicos nos portos de todos os países do mundo e com isso a conquista de uma hegemonia através do poder naval. Essa lógica dos mares abertos, que supera aquela lógica, por assim dizer, da era da pirataria, né? Aquela lógica que, por exemplo, situava o mundo para além da Europa como espaço livre, por assim dizer, para atos de pirataria, para saques indiscriminados, não apenas dos países europeus contra as tribos e civilizações encontradas seja nas Américas ou em outras partes do mundo, mas até mesmo entre os países europeus, entre as colônias europeias. Então isso foi superado por uma lógica de mares abertos imposta pelo Império Britânico e hoje parece que em alguma medida se volta, ou pelo menos se vai além dessa lógica dos mares abertos para algum outro tipo de situação um outro tipo de situação naval que ainda não está muito clara como vai ficar, porque a gente tem a movimentação iraniana de nacionalizar o Estreito de Hormuz junto com o Oman. Os Estados Unidos começam também a querer, a dizer que vão anexar para si o Estreito de Hormuz, e se não for o Estreito de Hormuz vai ser o Bab el-Mandeb, se não for o Bab el-Mandeb vão ser outros estreitos e outros entroncamentos aí, passagens marítimas estratégicas importantes ao redor do mundo. Você tem esses casos de atos de pirataria, bloqueios navais, até mesmo atos de violação ali do espaço marítimo das nações, através de bloqueios, por exemplo, a Cuba e a Venezuela. E aí se começa cada vez mais a discutir, talvez, a necessidade de que os navios comerciais passam a precisar de escolta, né? Escolta naval, o que é uma característica, na verdade, de outros tempos, de outras épocas, épocas em que, de fato, os mares eles não eram propriamente seguros, tal como eles têm sido, de uma maneira geral, ao longo, na prática dos últimos séculos, excetuando aí os períodos de grandes guerras. Então, isso também é um sintoma de uma mudança até mais ampla na geopolítica internacional. Isso, de fato, é bastante perigoso. Em alguma medida, a Rússia vai acabar tendo que responder a isso, talvez nesse sentido, de passar a oferecer escolta naval, pelo menos para uma parte, para determinados navios mais importantes. Mas isso claramente mostra o nível que estão essas tensões internacionais.
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3: São 5:21 e o ministro das Relações Exteriores da Rússia, Sergei Lavrov, conversou por telefone com o seu equivalente brasileiro, Mauro Vieira. Foi o que informou o Ministério das Relações Exteriores da Rússia hoje, nesta sexta-feira. Durante a conversa, eles discutiram diversos assuntos bilaterais e internacionais. O encontro entre Sergei Lavrov e Mauro Vieira buscou estreitar os laços diplomáticos entre as duas nações em um cenário de intensa atividade multilateral no Sudeste Asiático. Professor Ricardo, a gente sabe que Brasil e Rússia são próximos, têm uma proximidade, claro que tem cooperação, tem acordos comerciais, especialmente pelo fato de ambos estarem nos BRICS, fazerem parte aí dos BRICS. O que que pode sair desse tipo de encontro? Que tipo de negociação a gente pode ver mais estreitada aí a partir dessas conversas entre ambos os representantes? Representantes dos Ministérios das Relações Exteriores.
4: Muito importante, né, esse tipo de relação, que mostra muito do que tem conduzido, né, a diplomacia brasileira nesse governo, que é o de tentar atrair o maior número possível de parcerias e intensificar as parcerias já existentes. Então, no caso das relações Brasil-Rússia, Brasil e Rússia já são parceiros tradicionais, mas é uma parceria que, do ponto de vista econômico, tem potencial para aumentar bastante. Então, esse tipo de ligação entre o ministro das Relações Exteriores russo, o chanceler russo, e o chanceler brasileiro, busca identificar potencialidades para aumentar as trocas entre Brasil e Rússia, para além daquelas que já estão previstas no contexto do BRICS. Então, Brasil e Rússia, eles têm possibilidades de ampliar sua cooperação, ou até mesmo suas trocas comerciais, sua parceria comercial em vários aspectos. E aí fala-se, por exemplo, do quanto a Rússia pode colaborar com o maior desenvolvimento do setor de energia nuclear no Brasil. Então, a Rússia tem uma grande expertise em relação a isso, então pode-se promover um aumento, né, da participação da energia nuclear na matriz energética brasileira. Além disso, temos potencial de aumento também da cooperação em relação ao setor aeroespacial, né? O Brasil ainda tem um desenvolvimento relativamente baixo em tecnologia espacial, então essa questão da tecnologia espacial ainda tem muito potencial de crescimento. E, além disso, reforçar os laços em relação às parcerias já tradicionais, né? O Brasil é um grande fornecedor, por exemplo, de carne. O Brasil é um grande fornecedor, infelizmente, né, do ponto de vista da diversificação, de produtos primários, e é um grande comprador de produtos mais diversos da Rússia, com destaque para os fertilizantes, né? O Brasil é bastante dependente também dos fertilizantes comprados da Rússia. Espera-se que esse tipo de ligação, esse tipo de ligação, ela representa um esforço um pouco mais direto do que os esforços gerais, né? Seria assim, a gente pensando nas instâncias de poder, seria uma prévia de uma conversa entre presidentes dos dois países. Então, espera-se que essa conversa entre o Lavrov, o Sergei Lavrov e o Mauro Vieira possibilite uma intensificação das parcerias entre Brasil e Rússia, e o Brasil, Rússia também, claro, mas o Brasil, em relação à tecnologia, tem muito o que aprender com a Rússia e tem muito a desenvolver setores. Eu destaquei dois deles, né? A questão da energia nuclear, a questão da tecnologia espacial, mas há potencialidades de ampliação da parceria em diversos aspectos.
3: Pois é, já que o senhor tocou na questão da tecnologia, Rafa, a gente começou o Entretanto falando do desempenho, da performance de Lula ontem no Jornal Nacional, e Lula disse que agora, se possível, num quarto mandato, se houver um quarto mandato, ele investir e fazer o que ele chamou de uma revolução tecnológica. O quanto a Rússia pode ser um parceiro provável nessa relação, principalmente na questão da inteligência artificial, enfim, numa tecnologia que a gente tem uma expertise de usar, mas talvez não de produzir, de fazer, de ter uma inteligência artificial, como ele mesmo disse ontem, que tem a cara mais do seu país, que fale português. O quanto a Rússia pode ser aí um bom parceiro, fazer uma cooperação para que a gente desenvolva essa tecnologia com a cara de Brasil?
0: Bem, o interessante nesse caso da Rússia, especificamente na área de inteligência artificial, é que essa é uma área na qual a Rússia também está buscando cobrir um certo gap que surgiu entre ela e os países ponta de lança do setor de inteligência artificial, que são Estados Unidos e China. Então, os investimentos russos em inteligência artificial aumentaram. A criação, por exemplo, de cadeiras em universidades, ou de matérias e temas, ou centros de estudo, etc., voltados especificamente para a inteligência artificial, se multiplicaram. Inclusive, equipes de estudantes russos agora, nas últimas competições, passaram a se destacar cada vez mais em competições internacionais dedicadas ao tema da inteligência artificial, né? As competições internacionais entre programadores, engenheiros de dados, etc. Então a Rússia também está buscando cobrir um pouco dessa desvantagem que acabou surgindo dela em relação aos países ponta de lança nesse setor. Isso também interessaria ao Brasil, porque o Brasil também é um país que está bastante atrasado nessa área. O Brasil tem a vantagem, por exemplo, de ter uma empresa como a Ceitec, que é a única produtora de semicondutores da América Latina. Isso poderia também, até mesmo isso poderia interessar a Rússia no sentido, é claro que ela também tem a sua própria capacidade industrial de ponta, porém ela também importa bastante nesse setor de alta tecnologia da China. E é claro que para a Rússia também interessa diversificar as suas fontes de semicondutores, além de, obviamente, produzir cada vez mais dentro do seu próprio território. Para o Brasil também é interessante ter outra opção, né? Uma opção aí de uma parceria com a Rússia, ainda que evidentemente a parceria chinesa também seja vantajosa, também seja interessante, mas exatamente para se poder ter uma maior amplitude, né? Que não se fique no dualismo de parcerias com os Estados Unidos ou com a China, e se possa ter exatamente a opção também de parcerias com a Federação Russa nessa área da inteligência artificial, em que ambos países, nesse caso, estariam buscando avançar nesse setor. Não se trataria de uma relação em que você tem uma parte que está muito atrasada e uma outra parte extremamente avançada, e que aí se teria um certo desequilíbrio no trabalho que seria desenvolvido entre esses países. Não, nesse caso, ambos países estão tentando acelerar o seu desenvolvimento nesse setor por sentirem que ficaram um pouco para trás nos últimos anos.
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3: São 5:31 e Ursula von der Leyen afirmou que o déficit comercial da União Europeia com a China não pode ser permanente. Defendeu instrumentos de defesa quando o diálogo falhar. Mas especialistas chineses dizem que o desequilíbrio decorre da maior competitividade industrial chinesa e de entraves internos europeus e não de práticas desleais. A presidente da Comissão Europeia, Ursula von der Leyen, afirmou a empresários franceses que o déficit comercial da União Europeia com a China não pode ser tratado como um desequilíbrio permanente e que o bloco deve recorrer a instrumentos de defesa comercial quando o diálogo não avançar. Apesar de suas considerações, especialistas chineses consultados pelo Global Times têm contestado a leitura, dizendo que culpar a China é ignorar causas internas europeias. Professor Ricardo, o que a gente pode entender dessa relação entre União Europeia e China? Qual é o entrave aí entre um bloco inteiro e a China neste momento?
4: O que a gente pode entender nessa questão é uma expressão clara das mudanças pelas quais o mundo vem passando. Então, a gente sabe que a China vem com seu desenvolvimento tecnológico muito acelerado, ocupando posição de destaque na exportação de mercadorias, e a Europa, a União Europeia, os países da União Europeia estão ficando para trás em relação a isso. Houve um aumento no segundo trimestre desse ano de 7,9% da importação de bens da China pela União Europeia. E, ao mesmo tempo, a União Europeia diminui a sua venda de bens, né, de produtos manufaturados. E aí, isso está criando esse déficit que, como os especialistas chineses vêm dizendo, não se refere a práticas desleais de mercado da China. Se refere a uma dinâmica natural da China estar entregando produtos com maior tecnologia incorporada e com um menor custo de fabricação também. Então a China, ela consegue ser mais competitiva no mercado e com isso ela consegue ter mais impacto vendendo mais do que importando da União Europeia. E nesse cenário, nesse recorte, né, que esses dados desse aumento, embora esse aumento já tenha sido progressivo nos últimos anos, esses dados apontam um aumento grande agora em 2026. Então, esse aumento das exportações de produtos da China para a União Europeia agora em 2026 não podem ser desvinculados também dessa guerra tarifária dos Estados Unidos. Então, a China, ela está buscando novos mercados, e a China está buscando a abertura de novas possibilidades para os seus produtos. E como esses produtos acabam chegando com uma alta tecnologia agregada e com um custo benéfico, esses produtos acabam também ganhando maior espaço no mercado europeu. Sobre essa questão, Bárbara, eu queria acrescentar um dado da realidade, né? Há pouco tempo, conversando com um amigo que mora na França, trabalha na Suíça, e ele falando pra gente, acho que esses dois dados, né, são interessantes de marcar, porque a França parte da União Europeia, a Suíça não, países vizinhos. E ele trabalha no setor de tecnologia. E ele falando sobre a grande reformulação no setor de tecnologia, sobre a dificuldade e a diminuição de vagas de emprego no setor de tecnologia, porque muitas dessas empresas ou estão se transferindo para a China ou não estão conseguindo competir com as empresas chinesas. Então, ele mesmo morando na França, está trabalhando na Suíça, porque a Suíça ainda consegue oferecer mais oportunidades de emprego nesse setor. Então, esse papel, esse poder da China em relação a entregar produtos mais competitivos, a gente sabe que isso é uma questão global, a China está se inserindo dessa forma no mundo todo, mas com esses dados, tanto os dados que você trouxe na notícia e a gente está comentando, quanto esses dados da realidade, né, da questão que eu evoquei aqui desse meu amigo que trabalha no setor de tecnologia, são uma demonstração muito forte de que realmente há uma mudança no papel dos países e um aumento da competitividade global da China.
3: Pois é, professor, esse é um assunto muito recorrente aqui no entretanto, de o quanto a China se qualificou para oferecer seus produtos ao mundo, enquanto os países achavam que ela só ia entregar ali talvez um insumo e eles iam beneficiar aquilo e a vida ia continuar. Não foi isso que aconteceu no mundo, né? A gente vem acompanhando a China avançando em vários campos com seus produtos, e aí fica a pergunta: o que que a China fez para se qualificar a este ponto, e o que que os países, qual foi o timing que eles perderam para que hoje se vem diante de cenários como esse, de não, também não querer, né, apontar suas questões estruturais internas a ponto de perderem esse espaço em seus próprios territórios. Então, o que que a gente precisa aprender, e aí eu falo a gente do ponto de vista do Brasil, com a China, Rafa, no sentido de qualificação dos seus mercados, dos seus produtos e daquilo que ela oferece?
0: Bem, eu diria que o momento chave, o período chave que colocou essa situação nesse caminho, tal como ela está agora, a situação econômica chinesa, as insuficiências europeias, etc., é aquele período que vai entre os anos 80 e os anos 90, que é um período em que você começa a ter a implantação do neoliberalismo na Europa e, entre outras coisas, as empresas europeias, bem como as dos Estados Unidos, começam a sair do território dos países europeus, pelo menos uma parte razoável delas, e se implantam em países asiáticos, entre esses países asiáticos, na China. Isso representa um movimento que contribuiu, inclusive, para uma desindustrialização razoável, parcial, de países europeus. Isso foi muito mais intenso, talvez, nos Estados Unidos, mas também aconteceu na Europa. Então você tem esse fator que é um fator significativo. Você tem aí a economia europeia, e tal como outras economias modernas, se tornando cada vez mais uma economia de serviços, né, uma economia financeirizada, ainda assim de alta renda, e a China e alguns outros países vão se transformando na fábrica do mundo. E, de um modo geral, durante um bom tempo, todo mundo esteve satisfeito com isso. O problema é que, nesse período em que a China estava, de uma maneira superficialmente dócil, atuando de uma maneira bem integrada nessa lógica da divisão internacional do trabalho e assim por diante, os chineses, na verdade, estavam fazendo o dever de casa, inclusive, quando necessário, violando patentes, ainda que secretamente, copiando tecnologias estrangeiras, garantindo, por exemplo, parceria entre empresas nacionais e empresas estrangeiras com transferência de tecnologia. Então, a China sempre botou pressão para garantir transferência de tecnologia. E quando isso não era possível, a China utilizou seus elementos, as suas ferramentas de inteligência, para poder garantir, de alguma maneira, essa transferência de tecnologia. Então, houve ali um pensamento de longo prazo, muito claramente, enquanto na Europa, também nos Estados Unidos, se acreditava que a China desempenharia essa função de vender, entre aspas, quinquilharia para sempre, né? Esse seria o status quo perpétuo. Daqui a 200 anos estaríamos todos na mesma situação. Estados Unidos e Europa como economias exclusivamente de serviços e financeirizadas, importando ali produtos industriais da China, em sua maioria produtos industriais relativamente simples. Só que a China, utilizando esses mecanismos, bem como inclusive outros mecanismos, de uma maneira bem pontual, bem localizada, como subsídios e assim por diante, foi buscando também complexificar a sua indústria, foi buscando aumentar o valor agregado daquilo que ela produzia, tanto para poder atender a um mercado interno com uma classe média crescente, né, a partir do período Deng Xiaoping, mas principalmente já ali a partir do período Hu Jintao, a China começa de fato a ter uma classe média robusta, classe média essa que tem as suas demandas de consumo, que quer determinados bens, determinados produtos e determinados serviços. E aí a China buscou também atender a essa classe média chinesa, até como um elemento de estabilidade. Historicamente, as classes médias são fatores de estabilidade quando tem as suas demandas, as suas necessidades suficientemente atendidas. Então a China teve uma preocupação de longo prazo. Essa é a diferença principal. Nós exaltamos, né, a democracia liberal, europeia, ocidental, etc. Mas um sistema no qual existe ali um maior grau de coordenação entre as instituições, bem como um pensamento de longo prazo, em que você não tem um partido que chega tirando tudo que o partido anterior fez, invertendo tudo, trocando tudo, e assim sucessivamente de maneira infinita, eterna, tal como acontece no Brasil, esse tipo de modelo se provou superior. É simples assim. Enquanto você tem, em outros níveis também, para além do econômico, as sociedades europeias completamente fragmentadas, extremamente questionadas pela própria população, o governo do Xi Jinping conta com um amplo consenso popular, né? Mesmo não seguindo o mesmo tipo de democracia, é um outro tipo de democracia que os países europeus, os países ocidentais em geral seguem, né? Então o pensamento de longo prazo supera o pensamento de curto prazo, o pensamento que está sempre preocupado com as próximas eleições e as próximas eleições e o que tem que fazer para permanecer no poder, porque aí o outro pode entrar. E aí é claro que para os partidos envolvidos, muitas vezes a preocupação é mais com o projeto de poder do partido do que propriamente com qualquer perspectiva de um aprimoramento nacional. Então, essa é hoje a realidade dos fatos.
3: Tá certo. Quero agradecer e muito a participação do professor Ricardo Luíde, da Universidade Federal Fluminense. Professor, foi uma ótima conversa nessa tarde ensolarada de sexta-feira, hein?
4: Bárbara, foi um prazer. Estamos sempre à disposição, ainda mais nesse xadrez cada vez mais complexo que está sendo o sistema internacional, a política internacional. É sempre bom a gente poder dialogar sobre o assunto e tentarmos juntos buscar formas de entender melhor o mundo.
3: É verdade, professor. Volte mais vezes, então. Contamos aqui com a sua participação. Rafa, mais um dia juntos. Segunda-feira estaremos juntos novamente, antes da volta de Léo Macaxeiro. Você e eu estaremos juntos aqui na segunda-feira para debater mais assuntos nacionais e internacionais, né, Rafa?
0: É isso aí, Bárbara. Sinto uma honra participar do programa Entretanto. Bom final de semana e até segunda-feira.
3: Bom final de semana, Rafa.
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3: 5h46, uma operação da Polícia Militar em Senador Camará, na Zona Oeste do Rio, afetou o funcionamento de escolas e unidades de saúde da região. O repórter Paulo Fonseca tem mais detalhes pra gente.
8: Uma operação deflagrada pela Polícia Militar em Senador Camará, na Zona Oeste do Rio, nesta sexta-feira, provocou o fechamento de 42 escolas, 38 municipais e 4 estaduais. A estrada do Taquará, uma das principais da região, foi fechada por bandidos com dois caminhões atravessados. Também houve relatos de barricadas na rua Doutor Augusto de Figueiredo e também na região da Vila Aliança. Moradores também relataram tiroteios ainda pela manhã. Segundo o Rio Ônibus, quatro linhas precisaram fazer desvios na região por segurança de passageiros e rodoviários. As linhas 731, que faz o trajeto Campo Grande, Marechal Hermes, a 737, Santíssimo, Cascadura, a 926, Senador Camará e Penha, e a SV 790, que faz o trajeto Campo Grande Cascadura. Na área da saúde, quatro unidades de atenção primária e um centro de atenção psicossocial suspenderam o funcionamento por questões de segurança. Outra unidade manteve o atendimento, mas suspendeu atividades externas, como as visitas domiciliares. Segundo a Polícia Militar, agentes do Batalhão de Bangu realizaram uma operação nas comunidades do Sapo, Sossego 48, Santo André e também no Complexo de Camará. Na comunidade do 48, os policiais, inclusive, contaram com apoio de drones para monitorar criminosos que fugiram para uma área de mata. A PM informou que a ação teve como objetivo combater a atuação de criminosos e cumprir mandados de prisão. Ao todo, um suspeito foi preso, dois fuzis e munições foram apreendidos. Reportagem Paulo Fonseca.
3: São 5h48. O ministro da Saúde, Alexandre Padilha, participou nesta sexta-feira de uma conferência que reúne representantes da sociedade civil para discutir os desafios e o fortalecimento do SUS. O repórter Lucas de Andrade tem mais detalhes para a gente.
9: O ministro da Saúde, Alexandre Padilha, afirmou nesta sexta-feira que o Brasil já produz mais de 50% dos medicamentos e insumos farmacêuticos utilizados pelo Sistema Único de Saúde e reafirmou a meta do governo federal de chegar a 70% de produção local até 2033. Padilha participou da segunda Conferência Nacional Livre, Democrática e Popular de Saúde, realizada pela Associação Brasileira de Saúde Coletiva, na sede da Associação Brasileira de Imprensa, no centro do Rio. De acordo com o ministro, o avanço na produção nacional reforça a soberania sanitária do país em meio às tarifas aplicadas pelos Estados Unidos e a conflitos que afetam o transporte internacional de insumos de saúde, como a tensão no Estreito de Hormuz.
10: Essa política tarifária de tarifas absurdas, injustas, praticadas pelo atual presidente dos Estados Unidos, não apenas contra o Brasil, mas contra outros países do mundo, é algo muito nocivo. Toda vez que se faz algo absurdo como esse nas trocas comerciais, quem sofre são exatamente os países em desenvolvimento, as populações mais vulneráveis, e que sempre pode afetar, inclusive, a oferta de insumos na área da saúde.
9: Apesar do conflito comercial com Washington, o ministro disse que o Brasil mantém parcerias com universidades e empresas norte-americanas que transferem tecnologia na área da saúde. Padilha destacou ainda a diversificação das cooperações internacionais do país na área farmacêutica.
10: O Brasil voltou a produzir insulina depois de 20 anos, graças a uma cooperação com a Índia e uma cooperação com a China. O Brasil passou a ocupar um espaço na produção de vacinas RNA mensageiro graças a cooperações com países e empresas do continente europeu. Então, ter uma ação soberana também de diversificação das suas relações da cooperação e também ter uma ação de exigência a usar o poder de compra do SUS de aumentar a produção local, as capacidades locais de produção.
9: O ministro citou também a expansão na produção dos medicamentos GLP-1, conhecido como canetas emagrecedoras. Segundo Padilha, 7 regiões do país já fabricam esses medicamentos, 4 delas em empresas nacionais. Reportagem Lucas de Andrade.
3: 5:51, o Tribunal Regional Eleitoral proibiu o Antony Garotinho de usar recursos do fundo eleitoral, de ter tempo de propaganda e também de participar de debates. A corte vai analisar ainda o registro de candidatura do ex-governador do Rio. O repórter Vinícius Fernandes, que está aqui ao meu lado, tem mais informações sobre esse assunto. Vinícius?
11: Bárbara, boa tarde para você, boa tarde a todo mundo que acompanha o Entretanto. E agora há pouco, o ex-governador e candidato ao Palácio Guanabara, Antony Garotinho, concedeu uma coletiva de imprensa, conversou com jornalistas e disse que vai recorrer das decisões da Justiça Eleitoral que restringem então a participação dele na campanha eleitoral. Por totalidade, o TRE aqui do Rio de Janeiro proibiu Garotinho de usar o fundo eleitoral, além de vetar a participação dele no horário gratuito de rádio e televisão e também em debates. A decisão atendeu a um pedido da coligação de Eduardo Paz, do PSD, que sustenta que Garotinho está com os direitos políticos suspensos por 8 anos após uma condenação definitiva no Supremo Tribunal Federal. Garotinho disse que recebeu a decisão com naturalidade, mas afirmou que as restrições são uma reação à postura dele que adotou na campanha de denunciar o que classifica como aparelhamento das instituições e de combater o crime organizado.
12: Olha, o advogado vai recorrer da decisão e, para falar a verdade, eu encaria até com naturalidade, porque seria até surpreendente que eu, que tenho denunciado o apodrecimento das instituições do Estado, seja da Justiça, do Legislativo, do Executivo, do Judiciário, esperasse que essas pessoas não fossem reagir à única candidatura independente que tem colocado de forma clara, objetiva, a necessidade do Estado romper com o crime. E esse rompimento, você sabe, afeta muitos interesses, né? E eu tenho certeza que, como aconteceu em outros casos, essas decisões teratológicas do Rio de Janeiro vão ser revistas nas esferas superiores. Foi mais para criar uma dificuldade momentânea de campanha, mas isso passa.
11: A defesa do candidato, liderada pelo ex-ministro do TSE, Admar Gonzaga, classificou as restrições como exageradas e uma forma de censura na colocação dele. Os advogados também questionam o veto à participação de Garotinho em um debate previsto para a próxima segunda-feira. A defesa alega que debates jornalísticos são diferentes do horário eleitoral gratuito e que a decisão do TRE não proíbe expressamente a participação do candidato. Nesta sexta-feira, o PSD, que é o partido de Eduardo Paes, também acusou a campanha de Garotinho de descumprir a ordem judicial proferida ontem ao manter a imagem do ex-governador em inserções eleitorais já vinculadas no primeiro dia do horário político gratuito no rádio e na televisão. A coligação pediu uma multa de R$25 mil para cada inserção considerada irregular. Além das decisões da Justiça Eleitoral, eu lembro que o Tribunal de Justiça do Rio manteve a condenação de Garotinho por improbidade administrativa em um caso de desvio de R$234 milhões na saúde no ano de 2008. O julgamento definitivo do registro de candidatura de Garotinho pelo TRE está previsto para a próxima semana, não só de Garotinho, mas também dos outros candidatos ao governo do Estado do Rio de Janeiro. Bárbara.
3: Muito obrigada, Vinícius, por essas informações. Vamos de trânsito?
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3: 5:55, uma faixa está ocupada no sentido Laranjeiras, ali no túnel Santa Bárbara, por causa de um acidente envolvendo um carro e 3 motocicletas. E foi há pouco isso, aconteceu agora há pouco. As equipes da Sete Rios estão no local, trânsito com congestionamento desde a Avenida 31 de Março, na altura do acesso pela Avenida Presidente Vargas. Vejo aqui pelas câmeras também que, além do trânsito ali, um pouco, tá bastante intenso ali na direção de Laranjeiras, no túnel Santa Bárbara. Há também trânsito fluindo normalmente aqui na Avenida Rei Pelé. Trânsito intenso, mas fluindo. E vejo também Barra da Tijuca, Avenida Ayrton Senna, imagens aqui dizendo que o trânsito flui normalmente nos dois sentidos.
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3: Olha só, o tempo foi lindo hoje, uma sexta-feira belíssima, com sol, né? Aqui o climatempo dizia que ia ter algumas nuvens, essas nuvens se dissiparam. A gente ficou aí entre 15 graus e 31 graus, e cenário que, segundo o climatempo, vai se repetir amanhã. Temperatura variando entre 19 e 36 graus, não chove, vai fazer calor, em 36 graus faz calor. Domingo a mesma coisa, cai um pouquinho, segundo o climatempo, dia de sol com algumas nuvens, névoa ao amanhecer, noite com poucas nuvens, domingo variando entre 21 e 34 graus, podemos comemorar, teremos fim de semana.
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3: Contando mesmo as moedas, hoje o dólar fechou em R$5,19. A gente conta as moedinhas mesmo. Esse dólar tá um pouquinho alto, mas tudo bem. Sigamos. Ibovespa fechou em alta de 0,3%, com 175.665 pontos. Ao longo da semana, acumulou uma valorização de 2,7%. Encerrando, entretanto, bom fim de semana para todos, bom fim de semana para todas. Foi um prazer ter a companhia de vocês ao longo da semana inteira. Desejo um ótimo e maravilhoso fim de semana. Na segunda-feira sou eu ainda aqui, estarei de volta. É o meu último dia no Entretanto, só no Entretanto. Continuo no Intriga Internacional e no Virada de História com meu amigo Pedro Lima. Léo Macaxeira volta na terça-feira, mas segunda a gente ainda se fala, você ainda me ouve. Beijo, fui. Ótimo fim de. Forte abraço.
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14: Ludopatia. Esse é o nome dado para um transtorno mental reconhecido pela Organização Mundial da Saúde, que se caracteriza pelo impulso incontrolável de jogar e apostar em jogos considerados de azar. A ludopatia possui código de CID da Classificação Internacional de Doenças e, na definição da OMS, o diagnóstico ocorre quando o jogo ganha mais importância do que áreas centrais da vida, como relações familiares e de trabalho. E é isso que tem acontecido ainda mais por causa de uma transformação no mercado de apostas com a chegada das bets, o nome popular dado às casas de apostas virtuais. Em 2025, primeiro ano de mercado de apostas regulado, o número de afastamentos pelo adoecimento decorrente da perda de controle com o jogo subiu 59,8% na comparação com 2024. Saltou de 425 para 679 casos, segundo dados do Instituto Nacional do Seguro Social, o INSS. Apesar de números modestos se comparados aos 4,5 milhões de afastamentos registrados pelo INSS no período, eles podem alertar para um problema maior a longo prazo. Eu sou Kaique Santos e neste episódio do podcast Jabuticaba Sem Caroço, da Agência Internacional de Notícias Sputnik Brasil, a gente fala sobre as bets e os impactos no trabalho, no bolso e na vida. 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Agora sim, vamos conversar com a nossa primeira convidada deste episódio.
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14: O Jabuticaba Sem Caroço tem o prazer de receber a psicóloga clínica há mais de 3 décadas, Adriana Santiago, que também é escritora, pesquisadora nesse tema, diretora do Núcleo de Aplicação e Pesquisa da Psicologia, o NUAP. Adriana, muito bem-vinda aqui ao nosso podcast. Tudo bem? Como vai?
15: Tô bem, eu adoro estar aqui. Eu sempre falo com o Rafa, né, que eu amo o nome do podcast de vocês e amo estar aqui. A gente tá sempre numa conversa bem, a gente tem sempre uma conversa bem descontraída, né, sobre assuntos densos, enfim, mas a gente sempre procura dar uma descontraída, né, uma aliviada, justamente porque o tema é pesado, né, geralmente é.
14: É isso, e aí aproveitar aqui dando um bem-vindo de volta então ao Jabuticaba. Quando começar aqui, Adriana, quando uma pessoa aposta, né, por diversão, né, trazendo esse tema aqui que a gente já introduziu, e qual que é o momento, na verdade, que ela aposta por diversão e quando essa relação com a aposta passa a ser considerado um transtorno? Quais são os sinais comportamentais que fazem essa fronteira ser ultrapassada? E aí essa pergunta, acho que ela se torna um pouco mais importante ainda, é quando, a partir do momento que, quando as apostas passaram a ser um indicativo de problema, as próprias campanhas de bets, de apostas online, começaram a fazer algo que as de bebida alcoólica fazem, o equivalente ali ao beba com moderação, é fazer uma observação de que as apostas são para se divertir, né? E não para conquistar dinheiro ali. Mas tem uma confusão a partir do momento que as pessoas entram em apostas e o objetivo também pelos quais muitas entram. Queria que você comentasse, então, esse limite entre uma coisa e outra para a gente começar depois a esmiuçar um pouco mais esse tema por aqui.
15: Tem uma coisa que eu acho muito importante, Kaique, a gente ter em mente. O que é um transtorno? Eu acho que a gente começa por aí. O que é um transtorno? O que é um transtorno mental? Né? O que é um transtorno vinculado ao comportamento, como é a ludopatia? É quando um ato, um fato ou uma emoção, ou tudo junto e ao mesmo tempo, e agora, um comportamento, pode atrapalhar a vida do indivíduo e a vida de quem está em torno dele. Então, um marcador importante é entender o quanto o jogo, esse jogo, né, essa aposta, atrapalha a vida do indivíduo, né? Causa problemas no trabalho, causa problemas na família, causa problemas financeiros. Então, esse é o marco. É a mesma coisa com álcool. O quanto beber vai caracterizar um transtorno vinculado a álcool e outras, né, álcool. Por exemplo, é quando o fato do sujeito beber um copo de cerveja ou uma taça de vinho e transformar a vida dele e do outro no inferno. Compreende o que eu estou dizendo, Kaique? O que caracteriza o alcoolismo, por exemplo, não é se o cara, o quanto ele bebe exatamente, nem se ele bebe todo dia. É, ele bebe e isso transforma a vida dele no inferno, ou transforma a vida de quem está em torno dele, de algum modo, traz prejuízo. Então, esse é o marco, entendeu, Kaique?
14: Claro, e aí que quero chegar também, então, nessa questão de como a pessoa vai perdendo esse controle. O que acontece psicologicamente com uma pessoa que começa a apostar e vai perdendo progressivamente esse controle do que ela está fazendo da própria vida? Existe um ciclo de comportamento que se repete nesses casos todos?
15: Sim, existe esse ciclo, né? E a neurociência explica bem por quê. Aí a gente vem com a famigerada dopamina, tão bendita e maldita dopamina, eu diria, né? Porque há um tempo se pensou que a dopamina era uma molécula responsável pelo prazer. No entanto, a neurociência hoje compreende que a dopamina, ela é produzida por antecipação de resultado, aprendizagem por recompensa, a perspectiva ou a expectativa do resultado. E juntando lá a pergunta aí, eu não respondi uma parte, que é quando é que deixa de ser prazer o jogo somente, né? É quando o sujeito, ele começa a ficar fissurado no resultado em si. Porque o sujeito que joga, ele sabe que ele não ganha sempre. Ele está vinculado muito mais que ao dinheiro que possivelmente vai receber, ao barato que causa a expectativa do resultado. Vou te dar outro exemplo, compulsão por compra, né? Eu estou fazendo aqui analogias com outras compulsões. Porque o sujeito que tem uma tendência a ter a compulsão, ele tem tendência a ter a compulsão, ele só muda o objeto, né? Então, por exemplo, mas o mecanismo que eu estou dizendo é parecido, compulsão por compra. Eu atendo muitos pacientes que têm, né? Principalmente bipolares. Então, o sujeito, ele fica na expectativa, ele compra e a expectativa é a chegada do negócio. Depois ele nem usa mais, ele não quer nem saber, ele junta, né? Ou dá para outra pessoa. Mas o grande barato é a expectativa. Entende, Kaique? Então, a dopamina, que é uma molécula poderosa, que dá um certo barato, ela está ligada à antecipação, a expectativa, e não necessariamente ao prazer. Às vezes os

0: até o local da aposta e passa a estar disponível no celular a qualquer momento, ou dispositivos assim, ou próprio, no próprio computador, que muita gente tem o computador dentro de casa e acesso ali, pode passar horas, isso também modifica um pouco, intensiva esse comportamento viciante à disposição ali, que pode dificultar essa pessoa, às vezes que está até tentando evitar esse acesso e não consegue porque está ali à disposição, e às vezes era para ser só uma brincadeira e virar algo pior?
1: Bom, sem dúvida nenhuma, né? O cassino, é como você disse, o cassino está no bolso do sujeito. Antes ele precisava, de algum modo, sair até o local, jogar, né? Fazer. Agora não. Então a gente percebe uma indústria que compreende isso e que incita esse tipo de comportamento para as pessoas. E é complicadíssimo, né, Kaique? Porque você não precisa de esforço nenhum. Você deita na cama, cruza as pernas, pega o celular e joga. Então isso é absolutamente, e joga de diversas formas, né? Essas bets têm apostas de tudo, além dos jogos de futebol, né? Tem apostas de tudo, então é muito atraente, facilita muito ter o celular aqui no bolso, você podendo utilizar a qualquer momento para produzir dopamina, né? E a dopamina é produzida de diversas formas, jogando, estando ali passando feed, então, na expectativa de ver um vídeo que, enfim, né, que te distraia. E o próprio movimento, ele é um distraidor, na verdade. Então, é isso. A humanidade, ela tem que se repensar com tudo que está acontecendo, né? Em termos de facilidades e facilidades que vão causando transtornos das mais diversas ordens, né?
0: E por que que essa promessa, né, existe de certa maneira, e é o que faz com que muita gente seja atraída para essas apostas, para as bets, essa promessa de recuperar o dinheiro perdido? Por que que isso pode ser tão poderoso para quem também já tem uma tendência a desenvolver, por exemplo, um comportamento compulsivo, né, a chegar, talvez caminhando para essa ludopatia ou algo, né, outros sintomas relacionados a isso, sintomas mentais, o chamado vou apostar mais uma vez para recuperar o que perdi, que também aí quando começa o ciclo do vício é um dos motores dessa dependência. É um ciclo que é difícil ser rompido por conta dessa promessa que fica ali na mente da pessoa, talvez?
1: Mas muito, porque a ideia, né? Porque para aliviar a dissonância cognitiva, deixa eu dizer o que é dissonância cognitiva, né? É quando há um conflito de ideias e emoções, sem dúvida nenhuma, também na cabeça do indivíduo. E ele diz assim, eu não perdi, eu quase ganhei. E aí, aquela história, né, Kaique? O quase ganhar é perder. Mas acontece que ele justifica dessa forma, há uma justificativa para diminuir a dissonância cognitiva, e aí ele vai dizer, vou apostar novamente para recuperar o que eu perdi. Então é isso, só mais 200, só mais 500, só mais, porque aí eu recupero e ainda ganho trocado. Quer dizer, aí aquela ideia de que quem sempre ganha é a banca, sai do contexto psicológico do sujeito, e ele começa a justificar os seus atos que ele percebe que causam prejuízo, porque percebe, mas para justificar psicologicamente esse ato, ele diz, eu quase ganhei, bateu na trave e eu vou tentar de novo. E aí é nesse momento que começa essa coisa cíclica, né? Eu vou jogar, e aí ele perde, se endivida, pega empréstimo, briga com a mulher, briga com o marido, briga com os filhos, sei lá, depende, né? E começam as questões transtornantes, se deprime, né? Por conta de questões objetivas, falta de dinheiro e desgraças que vão acontecendo ali no seio familiar, e enfim, uma bola de neve. Né? Então isso é gravíssimo, o que está acontecendo é gravíssimo. E o governo não tem, né, limites, porque as pessoas, você botar ali, fumar faz mal à saúde, diminuiu ou evitou que as pessoas fumassem? Não, as pessoas até escolhem a figurinha. Não, não quero câncer, não, quero gangrena, né? Eu quero que

0: sabe, tem umas coisas assim e não funcionam, não funciona, porque o sujeito, ele no fundo, no fundo, ele sabe dos riscos, ele sabe dos prejuízos, ele sabe, mas ele vai para aliviar, ele se justifica, né, dizendo, bateu na trave, na próxima entra. Então, o cérebro, ele vai atualizando a aprendizagem e ele vai dizendo para o sujeito, vai de novo, vai que uma hora vai dar certo. Entendeu? É isso, porque o cérebro, Kaique, ele não necessariamente quer o que é melhor para o sujeito. Ele vai buscar o que é mais confortável para ele. Quanto mais, portanto, quanto mais o sujeito joga, mais desejo ele tem de jogar. Porque vai criando hábitos, né? O sujeito vai criando hábitos. Então, o cérebro, ele fica muito confortável com as questões habituais, sabe?
1: E aí, querendo entrar num ponto aí também, Adriana, de como que a gente começa a perceber, e se é possível perceber, é sempre, essa pessoa que tá nessa situação, dessa certa dependência mesmo já disso, que já tá entrando nesse ponto do descontrole. O Ministério da Saúde cita como sinais de alerta aí, por exemplo, mentir para familiares, comprometer o orçamento, talvez esse até seja um dos sinais um pouco mais fácil de ser percebido, até depender da posição da pessoa em determinada família, ficar irritado quando não está apostando e usar o jogo para lidar com estresse ou frustração. Quais desses sinais costumam, ou outros também que eu não citei, ser percebidos primeiro por quem convive com essa pessoa e quais tendem a passar despercebidos? O que que a gente pode perceber até antes de chegar nesse ambiente de trabalho, que é o ponto de partida aqui para esse episódio, quando a gente pensa que o número de afastamentos por essa condição de dependência também de apostas, a ludopatia cresceu. Queria que a gente começasse lá em casa, onde a pessoa é um dos momentos onde a pessoa ali convive mais com os familiares, mesmo com parentes.
0: Pois é, tem uma característica assim, muito comum, é a concentração no celular, né? Uma concentração maior e uma desconexão com as pessoas. Então, por quê? O sujeito, ele, como ele está, entre aspas, né, viciado, é um vício, né? Sem dúvida nenhuma, não necessariamente em substâncias químicas, em substâncias, mas é um vício que é vinculado à produção da dopamina, não é isso? Então, a desconexão com as pessoas, ele começa a mudar o comportamento de afeto mesmo, de conversa, de comunicação, porque o centro da vida começa a ser conferir os resultados das suas apostas. E aí a pessoa vai ficando ansiosa também, e às vezes deprimida, porque se entristece, porque já está percebendo o caminhar para a derrocada, né? Às vezes a coisa ainda não está muito clara na conta bancária, mas o sujeito intui, ele percebe, como eu falei para você, as pessoas, elas tem a inteligência preservada, né? Então, cognitivamente, sabe que ela está perdendo, que está caminhando para um lugar bem ruim, mas mesmo assim busca justificativas para manter o comportamento. Então, a desconexão, eu acho que é um sinal bem importante, né? A desconexão das pessoas é um sinal muito importante para que a gente comece a suspeitar sobre um vício em jogos, por exemplo. Ah, e aí o que que ainda fica disperso, a pessoa ainda não percebe, não fica muito claro ali na família. Porque quando os problemas financeiros começarem a dar sinais, ele já tem uma base enorme de prejuízo, né? Que aí começa a não pagar contas básicas, começa a cortar a luz, enfim, e tudo mais, né? Dependendo da quantidade de dinheiro que essa pessoa tem de reserva. Então, é isso, é bem chocante. Eu acho que isso tem acontecido muito, e uma coisa que tem sido negligenciada é que esse comportamento, essa atitude, o vício em jogos, tem levado muitas pessoas ao suicídio, né, Kaique? Então, isso é gravíssimo, porque a pessoa não vê sem, se vê sem saída.
1: Tivemos casos recentes também com relação a isso, inclusive, que e é bem triste porque deixa chegar a um estado mais grave da situação, quando já não se pode fazer mais nada. Claro, além de, depois de acontecer, a gente aumentar o debate sobre o assunto para tentar impedir novas situações tão graves quanto. Agora, pensando aqui na parte do mundo do trabalho também, antes de chegar a um afastamento pelo INSS, que chegue a esse ponto que tenha uma relação com o vício em apostas, com o vício nessas bets, nas apostas online, como que a ludopatia pode aparecer também no comportamento de um trabalhador? É possível identificar ali, tem alguns sinais que um gestor ou um colega, um profissional de RH possa começar a perceber? Qual que é a sua visão, né, Adriana, sobre isso?
0: Quando o gestor começa a observar, é porque a coisa já está, né, já apareceu em casa, como a gente está falando, e não vai aparecer, Kaique, como um problema ligado a jogos, não vai. Geralmente, o que aparece é uma queda de concentração, é uso do celular de uma forma maior do que o habitual, porque o cara tem que ficar ali, ou a pessoa, a mulher, o homem, tanto faz, a pessoa tem que ficar ali conferindo, né? Então o celular está ali constantemente em uso. Uma irritabilidade, por que a irritabilidade? Porque ele está percebendo a derrocada financeira vindo a galope. Uma privação de sono, porque o sujeito, além da ansiedade, da depressão que causa uma privação de sono, às vezes ele fica vinculado ali aos resultados, né, dos jogos. E isso vai causar faltas, atrasos, né? Portanto, uma queda de produtividade, pedidos recorrentes de adiantamento também, né? A pessoa quer o dinheiro para poder apagar os incêndios que ele mesmo causou na vida dele, sem querer, porque isso aí se dá de forma inconsciente, né? Conflitos interpessoais, por conta dessa irritabilidade aumentada, a convivência no trabalho vai ficando difícil, né? E essa preocupação, ou seja, a cabeça, em vez de ligada ao trabalho, fica atenta aos modos que esse sujeito pode achar para poder recuperar o dinheiro que ele perdeu. Você compreendeu? É uma coisa, é tão complexo, por quê? E nenhum desses sinais isoladamente vai poder dizer que o cara tem, que a pessoa tem ludopatia, mas todos esses sinais, em algum grau, podem indicar esse problema.
1: Aí quero chegar também, aproveitar que você citou que é importante, né, a gente pontuar aqui que isso é inconsciente, que é, né, faz e chega nessa questão de forma não proposital, é tudo isso, né? A cabeça que funciona meio esquisita mesmo, né? Porque é uma coisa que leva a outra e a pessoa perde o controle. Como esses alguns sentimentos, como vergonha, culpa e ansiedade, influenciam e impactam nesse processo, no sentido de quando precisam, por exemplo, buscar um tratamento, quando a pessoa também se percebe ou recebe um conselho para buscar um tratamento ou uma ajuda, ou como influenciando também dela para ela não ir buscar tratamento, para ela poder esconder esse problema, justamente porque ela tá com um sentimento de vergonha, de culpa, por exemplo, de talvez não querer se sentir vulnerável ao reconhecer que está passando por essa situação. Até vou perguntar isso já perguntando para você de quais dicas você dá, porque de repente tem ouvinte que tá nessa situação aqui, nos ouvindo, né? Querendo ou também esse conselho de forma indireta, vou colocar dessa forma.
0: Pois é, né? Aí a gente volta lá. O que que vai dizer se eu jogo a primeira vez, se eu vou me tornar uma viciada, né? Se eu vou desenvolver a ludopatia, o que que vai dizer se você vai desenvolver a ludopatia ou não, né? É uma questão temperamental. E essa questão temperamental é hereditária. Então a gente começa, porque eu falei, é inconsciente. O sujeito, ele não é culpa, mas ele é o responsável, ele não é culpado, mas ele é o responsável pelas suas atitudes, porque a gente supõe aqui pessoas maiores de idade, né, com decisões, com poder de decisão. Então, assim, a gente não pode culpar, mas a gente pode sim responsabilizar. Voltamos à questão, né? Existe um fator hereditário aí que vai definir se o sujeito vai ou não se viciar. Então vai me dar o que o senso comum chama de tendência a, você compreendeu o que eu estou falando? A tendência a agir de uma forma ou outra. Todo mundo que fuma cigarro na adolescência vai se tornar um viciado em nicotina? Não. Não, nem todo mundo que fumou um cigarro na adolescência se tornou um viciado em nicotina. Algumas pessoas com uma carga hereditária favorável a esse vício, né, se tornará. Agora, e a mesma coisa com a ludopatia. Todo mundo que jogou uma vez vai se viciar? Não. Bom, então aí a gente está falando que existe uma carga hereditária no desenvolvimento dessa, vamos chamar assim, desse distúrbio, desse transtorno. E como é que, já que é inconsciente, né, o que fazer? O movimento é inconsciente. O que leva o sujeito a desenvolver a ludopatia é inconsciente. A gente não tem ali todas o saber sobre, né, sobre isso. Agora, o que é absolutamente importante é que esse sujeito faça terapia, de preferência terapia cognitivo-comportamental. E aí eu tenho defendido muito essa ideia da importância do atendimento psicológico clínico nas empresas, inclusive, justamente para tratar questões que são teoricamente de fora da empresa, mas que interferem na produção do sujeito, né? Ou no funcionamento do sujeito.
1: Adriana, vou deixar uma pergunta, ia fazer uma específica, mas eu prefiro deixar um pouco mais em aberto. Uma última que eu não tenha perguntado, que você queria acrescentar a respeito desse tema, que seja um conselho, uma dica, ou, né, algo para a gente refletir aqui. Enquanto sociedade, algo final que você queria acrescentar nessa entrevista que eu não tenha então colocado aqui como uma questão para você?
0: Eu queria finalizar que é preciso a gente parar de olhar a saúde mental ou apenas como uma coisa abstrata. A gente vai ter que incluir isso na dinâmica das empresas, sabe? Nas dinâmicas da empresa, como qualquer outro treinamento. Ah, vamos fazer treinamento em Excel, vamos fazer treinamento em inteligência artificial. Não, vamos cuidar da saúde mental, porque a gente está mudando a nossa mentalidade de uma forma geral. Essa tecnologia avançada vem trazer também novos transtornos e é preciso dar atenção a isso. Uma outra coisa importante que eu queria dizer para o próprio sujeito que às vezes está ouvindo a gente aqui, está passando por algum problema em relação à compulsão, né? E aqui, no caso, compulsão por jogos, não se sinta culpado, não se sinta culpado, mas é preciso amadurecer emocionalmente. Para isso é preciso contar para as pessoas, porque não é vergonha nenhuma, né? Isso é realmente um transtorno, é um distúrbio. Então é preciso contar para pessoas que possam ajudá-lo, sabe? E aí proceder num tratamento, principalmente um tratamento em terapia cognitivo-comportamental, né? Porque vai justamente ajudar o córtex pré-frontal a filtrar essas demandas que vêm ali do sistema límbico, que é esse sistema emocional que faz o sujeito querer sempre essa novidade, a expectativa do resultado do jogo. Entendeu, Caio?
1: Perfeitamente. Muito obrigado. Essa é a Adriana Santiago conversando com a gente aqui no Jabuticaba Sem Caroço. A Adriana é psicóloga há mais de 30 anos, escritora, pesquisadora sobre o tema, diretora do Núcleo de Aplicação e Pesquisa da Psicologia, UNOAP. Adriana, muito obrigado por esse excelente papo aqui com a gente, com os nossos ouvintes, mais uma vez.
0: Tá, é um prazer, Kaique. Sempre que precisar, estarei por aqui, tá bem? Um grande beijo para você e para os nossos ouvintes aí, para os ouvintes do Jabuticaba Sem Caroço.
1: Um abraço para você também. Tchau, tchau.
0: Tchau, tchau.
1: Um levantamento realizado pelo portal Migalhas, com base nos dados abertos do Ministério da Previdência, aponta que o número de benefícios por incapacidade temporária concedidos a segurados com um diagnóstico de jogo patológico vem crescendo há mais tempo. E com as BETs afetando o emprego, além da quantidade de afastamentos dispararem, casos de demissão por justa causa também chegam à justiça. Os dados do INSS não determinam o resultado de uma ação trabalhista, mas ajudam a dimensionar um fenômeno que tende a ser mais presente nos tribunais. Com o aumento dos diagnósticos e afastamentos, cresce também a possibilidade de trabalhadores alegarem que condutas relacionadas às apostas decorreram de um transtorno e não apenas de indisciplina ou desonestidade. E é aí que a Justiça do Trabalho terá que conciliar duas questões. De um lado, a CLT pode autorizar a dispensa por justa causa em determinadas situações, como indisciplina, e do outro, a ludopatia é reconhecida como transtorno mental e pode, a depender do caso, interferir na avaliação da conduta do colaborador. E a gente segue falando deste assunto com o nosso próximo convidado.
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1: Recebemos no Jabuticaba Sem Caroço o Cosme Pérez, psicólogo consultor em gestão de pessoas. Ele é vice-presidente da Associação Brasileira de Recursos Humanos da Seccional Espírito Santo, a ABRH, e professor também do MBA Executivo da FUCAP, né, a Fundação Instituto Capixaba de Pesquisa em Contabilidade, Economia e Finanças. Cosme, bem-vindo aqui ao nosso podcast, obrigado por conversar com os ouvintes da Rádio Sputnik, como vai?
3: Vou muito bem, muito obrigado, eu que agradeço aí pelo convite, pela oportunidade de estar mais uma vez com vocês, pra gente conversar aí sobre um tema extremamente atual e relevante.
1: É isso, né? E professor, a gente reforçando o número aqui, tá observando aí esse número de 679 afastamentos registrados em 2025, pelo menos essa quantidade, né, pelo INSS, com um transtorno relacionado ao jogo, à ludopatia, mas a gente pode imaginar que exista uma quantidade muito maior de pessoas que enfrentam problema com apostas e sigam trabalhando, talvez que não deixou chegar ainda a ludopatia ou talvez vá caminhar para isso se a gente não, né, for olhar com cuidado para esse problema. A gente pode estar olhando apenas para a ponta do iceberg, para um problema muito maior. Qual que é a avaliação sobre esses números? Qual a avaliação que você faz desses números?
3: Se a gente ficar preso somente a esse número aí de 679, quase 700 casos registrados no último ano em relação a esses afastamentos pelo INSS por esse transtorno, a ludopatia, na verdade a gente pode ter incorrer no erro de achar que são poucos casos, mas é importante observar que tem um aumento de quase 60% em relação a 2024, né? Nós estamos falando de um número de 2025 de 679 casos, que representa um aumento de quase 60% em relação a 2024. Se a gente voltar um pouco mais no tempo, se a gente for de 2023 a 2025, nós temos aí um aumento de 2.300% de casos de afastamentos pelo INSS. Quer dizer, se a gente ficar preso somente ao afastamento pelo INSS, nós já estamos falando de um aumento considerável que vem acontecendo ano após ano de afastamentos relacionados à ludopatia. Porém, como você mesmo disse, a questão aqui não é somente o afastamento pelo INSS, por si só já seria um grande problema. O afastamento pelo INSS é a ponta do iceberg. Quando o funcionário, quando a pessoa ela chega a esse ponto de se afastar pelo INSS, aconteceram vários problemas anteriores que inclusive impactaram na relação dela com o trabalho. Nós estamos falando aí de atrasos, de faltas, de queda de produção, queda de concentração, de erros. Nós estamos falando também de comportamento de ansiedade, de irritabilidade. Quando começa o processo de endividamento por conta do jogo, começa também a acontecer, não é raro de acontecer, pedidos de adiantamento salarial. Muitas vezes um pedido de demissão que a empresa não investiga, mas esse pedido de demissão está relacionado ao vício nos jogos, e aí a pessoa ela precisa recorrer ao dinheiro ali da rescisão para poder sair ali do sufoco momentâneo. trazido por esse problema. O presenteísmo, né, que é exatamente tudo isso que a gente está dizendo aqui, que é essa estar presente no ambiente de trabalho, está ali de corpo presente, mas não está produzindo. Então, tudo isso são comportamentos que vão acontecendo à medida em que a pessoa vai tendo aí o problema, né, com esse vício dos jogos, que podem culminar com o afastamento pelo INSS. Mas, de fato, o afastamento pelo INSS, como eu disse, por si só já é um grande problema que vem aumentando ao longo dos últimos anos, ele é só a ponta do iceberg.
1: E quero passar por mais algumas situações específicas que o professor já até citou aqui, algumas, que em tentar entender aqui em que momento essa vida, né, particular desse funcionário, desse colaborador, passa a ser também um problema, né, da empresa. Que quando a gente fala em BETS, inicialmente a gente pensa primeiro no problema, que é o dinheiro que a pessoa costuma perder em busca também de ganhar algo ou até mais, e supostamente se divertindo, vou colocar entre aspas aqui. Então, quando a gente leva isso, né, tratando de um problema que é um afastamento do trabalho, ou mesmo um próprio pedido de demissão, que a pessoa talvez ela até se arrependa depois, porque ela fica sem trabalho e ela quer só aquele quer ter aquele dinheiro rapidamente, e talvez seja uma das únicas ou últimas opções que ela tem por conta de um vício. Aí é meio até que inconscientemente, né, professor? Então, qual o momento, né, do ponto de vista aí da gestão de pessoas, esse problema deixa de ser só ali do funcionário e entra também essa parte da empresa, de talvez ela começar a perceber esses comportamentos e talvez ali tentar ajudá-lo mesmo, esse colaborador?
3: O principal ponto aí, né, quando a gente fala do transtorno da ludopatia, a gente precisa retirar essa discussão do campo moral, né, de achar que é uma falta de controle, que é uma irresponsabilidade, que é um gostar de jogar. Aqui nós estamos falando de um transtorno mental. Então, essa situação ela precisa ser colocada no campo da saúde mental, né? Então, nós não estamos falando simplesmente de um comportamento de gostar de jogar. Nós estamos falando de algo que já chegou num ponto de ser disfuncional. A pessoa ela não consegue ter controle sobre o próprio comportamento. Então, é preciso tirar nesse ponto essa discussão do campo moral e levar para o campo da saúde mental. Muito embora, dentro da discussão que também está muito presente nesse momento da NR01, a atualização dessa NR, que traz a questão dos riscos psicossociais para a discussão na gestão, e aí, muito embora, quando a gente fala da ludopatia, ela não se enquadra diretamente como um risco psicossocial, porque ela não é ocasionada pelo trabalho, né? Mas ela é algo que vem do mundo externo ao trabalho, mas que impacta diretamente no trabalho, né? Esses comportamentos que vão ali anteceder um desfecho, vamos dizer assim, mais grave, como o caso de uma demissão ou de um afastamento pelo INSS, ele começa muito antes com comportamentos que vão impactar na gestão, que vão impactar na produtividade. Mas eu entendo que o começo disso tudo precisa partir daí, né, da organização entender que nós não estamos falando, nesse caso, de um problema de ordem pessoal, moral. Nós estamos falando de um problema de ordem de saúde mental.
1: Tá aí. E professor Cosme, a gente citou aqui, né, você já trouxe uns exemplos, reforçando aqui, casos de trabalhadores que pedem, por exemplo, adiantamento salarial, até às vezes empréstimos a colegas, aí tem a falta que passa a ser recorrente, pode estar relacionado a esse vício, e até pessoas que, por conta do vício, no período de trabalho deve também ocupar parte do tempo em que deveria estar trabalhando para estar apostando, às vezes até pelo celular. Esses comportamentos são sinais, claro, né, de um problema aí um pouco mais grave, mas eles podem ser considerados, tratados também como uma indisciplina no ambiente de trabalho? Como que isso deve ser tratado por líderes, né, por gestores, ao perceber esse comportamento? Queria essa opinião de como, né, lidar inicialmente com isso, e se isso pode se enquadrar também aí como, isso, né, algo como motivo de alguma suspensão, de uma advertência, algo antes desse afastamento, por exemplo, de entender que é um problema maior.
3: Na verdade, nós estamos pisando num terreno muito perigoso, né? Quando a gente fala aí de como que o líder pode abordar um tipo de situação como é. A princípio, o que eu posso dizer é que, assim, eu acredito que punir não é a melhor solução, mas, por outro lado, é preciso também trazer para esse funcionário, para esse colaborador, a responsabilidade dele. Então, se ele está descumprindo regras da empresa, como horário, como presença, como as entregas que ele precisa fazer, a liderança precisa estar atenta e conversar com esse colaborador a respeito desses comportamentos. Pode sim haver ali a aplicação de algum tipo de medida disciplinar, mas não pode ficar preso somente a isso. Então, é preciso entender, e aí a liderança ela precisa estar preparada para, ao perceber esses comportamentos, num primeiro momento, acolher o próprio funcionário, acolher o colaborador, não se deve perguntar diretamente se ele está apostando, se ele está viciado em jogos, porque isso pode se caracterizar como uma invasão da privacidade, da pessoa. Por isso que eu disse que é um terreno que se tem que tomar muito cuidado. Mas o líder, ele pode e deve observar essas mudanças relevantes que vão acontecendo ali no comportamento da pessoa e conversar com essa pessoa, perguntar se está acontecendo alguma coisa, dizer: olha, estou percebendo que você não tem conseguido cumprir com seus horários, você não está conseguindo cumprir com as suas tarefas, está acontecendo alguma coisa, tem algo que eu, como seu líder, possa fazer, que a empresa possa fazer por você neste momento. Então, criar esse ambiente daquilo que a gente chama de segurança psicológica, para que, a partir dos comportamentos observados e dessa abertura do diálogo, esse colaborador possa se sentir à vontade, se sentir confortável, para talvez ali abrir a situação que ele esteja vivendo em relação à saúde mental. Repito, isso não traz para a empresa a responsabilidade sobre o que está acontecendo. Mas, por outro lado, traz para a empresa esse cuidado para com essa pessoa, porque no fim do dia está impactando no resultado da empresa, mas entendendo que cuidar aí não é passar a mão na cabeça, não é acobertar os comportamentos indevidos que esse funcionário, porventura, esteja fazendo, ele esteja tendo ali dentro da empresa. Mas é ter esse cuidado, sabe? De observar os comportamentos e de ter uma conversa cuidadosa, uma conversa acolhedora, sem falar diretamente sobre esse ou aquele vício, esse ou aquele transtorno, mas de criar um ambiente acolhedor, um ambiente em que o colaborador possa, por ele mesmo, trazer essa situação. E caso o líder não se sinta à vontade, não se sinta confortável, e esses comportamentos deles perdurem, o que eu indico é que esse líder deve buscar ajuda técnica, buscar ajuda profissional, buscar ajuda junto ao RH, o apoio junto ao RH da empresa, para que, junto com alguém com uma expertise técnica, com um psicólogo, com um assistente social, esse assunto possa ser abordado junto ao funcionário da melhor forma possível.
1: E, Cosme, é uma questão de encontrar um equilíbrio também, quando a gente pensa ali que existe um risco de a empresa ser excessivamente tolerante em nome da saúde mental e acabar também deixando, às vezes, de cobrar a responsabilidade profissional, com uma dificuldade que às vezes vem do gestor ou de como lidar, e o contrário, que é a empresa simplesmente interpretar como má conduta algo que a gente está tratando aqui, que na realidade é uma manifestação de um transtorno, um problema maior que não dá para colocar só no campo ali da moral, que é o que você falou. Então, é esse equilíbrio que tem que ser encontrado mesmo, para a gente não cair nem num extremo nem no outro, no tratamento de situações como essa.
3: Exatamente, a palavra é essa, acho que a questão aí é esse equilíbrio, e que parte dessa compreensão de que, quando chega neste ponto, de que o comportamento ali perante os jogos se torna disfuncional, de que nós estamos falando de uma doença. Nós não estamos falando mais de aspecto moral, nós estamos falando de uma doença. E de uma doença que precisa ser tratada. E que aí, de novo, esse equilíbrio entre demonstrar um acolhimento e um cuidado, mas ao mesmo tempo trazer a responsabilização do próprio funcionário, do próprio colaborador, em relação a esse processo de adoecimento, né? E que pode chegar, como eu, por exemplo, já passei por situações como essa, de ter que tratar esse tipo de situação junto a um colaborador, que no meu caso, inclusive, era uma liderança. Era uma líder de equipe que estava com esse transtorno e que o assunto chega ao RH com um pedido de demissão, querendo fazer o acordo com a empresa para que a empresa a demitisse. E aí, neste caso, nós fizemos um processo de acolhimento para entender o que estava acontecendo com essa colaboradora, e a partir desse acolhimento nós identificamos ali que nós estávamos diante de um caso de ludopatia. Né? Mas em nenhum momento foi retirada a responsabilidade dela. Tanto é que, olha, a empresa está aqui para te acolher, mas você precisa se tratar. Se você não se tratar, não há nada que a empresa possa fazer por você. Então, precisa ter a sua parte, né? O seu papel aí de buscar o tratamento, de aderir a esse tratamento, e a empresa vai estar do seu lado te apoiando. Então, é esse equilíbrio entre o cuidado, o apoio, mas a responsabilização da pessoa que está passando por essa situação.
1: Aproveitar essa parte que você citou sobre a prevenção, sobre como abordar também esse funcionário a partir de um exemplo que foi dado. O RH, então, assim, ele espera que o funcionário peça ajuda, ou nesse caso, por exemplo, não esperou porque não houve essa ajuda, mas a partir de um pedido de demissão que veio inesperadamente, talvez foi identificado ali. Mas como assim, né? Porque, e talvez às vezes nem tem, não tinha uma explicação muito, né, convincente também. Aí, né, como que o RH também, né, trata isso, né? Colocar aqui, o RH numa outra situação deve esperar que o funcionário busque ajuda, ou se ele já identifica sinais, ele pode chegar ali, ou até criar mecanismo para identificar e abordar situações de risco antes que elas resultem num afastamento pelo INSS, que também para a empresa, né? Para o colaborador que fica afastado, claro, é ruim. Para o INSS também é ruim, porque ali, né, fica mais uma pessoa numa condição de doença mesmo, dependendo de um benefício, e a empresa que também fica sem esse funcionário. Como abordar esse colaborador que apresenta esses sinais de compulsão sem invadir a privacidade ou expor esse funcionário diante dos colegas e até da família também, né? Eu não sei o exemplo nesse que você deu, mas às vezes é só na empresa que chegou e diante do RH e de um gestor maior, e as outras pessoas às vezes não sabem.
3: Nesse caso específico que eu contei aqui, chegou o ponto da colaboradora buscar o RH, não para relatar a situação que ela estava vivendo, mas para pedir ali, fazer ali o pedido de demissão. Mas o adequado, o melhor a acontecer, na verdade, é a empresa realizar um trabalho preventivo. E esse trabalho preventivo, ele parte da educação sobre saúde mental, né? Da educação que precisa perpassar todos os níveis da organização. Que a partir do momento que esses assuntos, eles começam a ser tratados dentro da organização, a organização começa a falar sobre isso, né? Dá oportunidade, abre esse caminho daquilo que eu disse da segurança psicológica, para que as pessoas se sintam confortáveis para dizer as situações pelas quais elas estão passando. O que muitas vezes acontece é que as empresas acham que falar sobre esse assunto é como se fosse puxar o problema quando ele não existe. Então a gente vê muito isso relacionado não só à questão da ludopatia, mas de outros transtornos mentais, que as empresas têm o receio de puxar esse assunto, trazer esse assunto para as discussões em treinamentos, em CIPATs e tudo mais, e de que isso vai acabar puxando para a própria empresa o problema. Quando, na verdade, esse problema, ele já existe. É um engano a empresa achar que, por ela não falar sobre o assunto, ele não está acontecendo dentro da organização. Ele está acontecendo, né? E está acontecendo sem que haja um trabalho preventivo. Então, a primeira frente é essa frente de prevenção, de falar sobre esse assunto, né? Uma outra frente é essa frente de acolhimento, é a empresa possuir canais onde as pessoas se sintam confortáveis. Que o RH, por exemplo, seja um desses canais, que tenha um serviço de acolhimento e de apoio psicológico, para que seja também esse canal. Uma terceira frente, que eu diria, é a própria liderança, né? Porque também, dependendo do tamanho da empresa, é impossível que o RH sozinho dê conta de observar os comportamentos dos colaboradores, né? Então, é importante treinar os gestores, treinar a liderança, para que ela consiga reconhecer esses sinais. Esses comportamentos que acontecem muito antes de chegar no ponto do afastamento, eles estão presentes ali no dia a dia. Então, a liderança, ela precisa estar treinada, não para diagnosticar, porque ela não tem competência, não deve diagnosticar, mas de observar comportamentos e, a partir dessa observação de comportamentos, acolher.
1: Perfeito. E aí, só reforçando aqui para o ouvinte do Jabuticaba Sem Caroço, o professor Cosme citou aí, vou colocar como medida, que usou a sigla, né, o CIPAT, que é ali a Semana Interna de Prevenção de Acidentes do Trabalho, que é relacionada às CIPAs, essas comissões, né, professor, relacionada à segurança, que também tem um pouco a ver aí com essa prevenção de acidentes de trabalho e também doenças ocupacionais. E isso me fez pensar aqui também que, em determinadas profissões, uma perda de concentração pode não significar apenas a queda da produtividade, né? Aí tem um risco, de repente, de um acidente ou um erro grave por parte desse colaborador que, de repente, tá, né, com esse vício e tá ali, às vezes, se distraindo com isso, ou tem outros sintomas que é causado pelo jogo. Você citou anteriormente a NR1, que prevê ali, né, adaptação das empresas para os riscos psicossociais. Esse não é, como você bem reforçou, porque a ludopatia, no caso, né, não é um risco psicossocial, porque a causa vem de fora. Mas pensando nessa perda de concentração de um colaborador numa profissão que exige essa extrema atenção, nesse sentido, as empresas também precisam olhar para esse problema como uma questão de segurança do trabalho, para além, né, do risco psicossocial da NR1. Como que fica essa questão? Acho que quando você citou as CIPATs, você já deu um indício, mas queria que você falasse um pouco mais sobre isso.
3: Sim, na verdade, quando a gente fala da questão da saúde mental, essa atualização da NR01, ela traz uma riqueza muito grande, que é a questão dessa correlação entre o adoecimento mental e a questão da segurança. Então, para além da questão daquilo que é considerado como um risco psicossocial, porque a NR01, ela deixa muito claro que o risco psicossocial é aquele que é ocasionado pelo ambiente de trabalho. Então, a sobrecarga de trabalho, o assédio moral, o assédio sexual e todos os outros riscos lá que estão previstos dentro dessa atualização da NR01, que precisam ser mensurados e tratados pela organização. Mas a questão de saúde mental como um todo, independente se ela é ocasionada diretamente pelo ambiente de trabalho ou externa ao ambiente de trabalho, ela vai impactar no ambiente de trabalho. E ela impacta, inclusive, na questão de segurança do trabalho. Então, se a gente fala, por exemplo, nessa questão da ludopatia, imagina um funcionário que é operador de empilhadeira e que está noites sem dormir por conta dessa doença, por conta do vício em jogos. Como que está o nível de atenção dessa pessoa 4 noites sem dormir para operar uma empilhadeira? Com certeza ele está colocando em risco a própria vida e talvez até a vida de outras pessoas. Então, por este motivo, é responsabilidade da empresa, não o adoecimento, mas é responsabilidade da empresa entender os impactos desse adoecimento dentro do ambiente de trabalho. Os comportamentos que estão acontecendo dentro do ambiente de trabalho, que podem não só estar provocando ali uma queda de produtividade, comportamentos ali inadequados em relação ao cumprimento de horário, mas podem estar colocando em risco a vida deste funcionário e de outros que trabalham ali junto e próximo a ele. Por isso que esse assunto é um assunto que tem sido discutido nas comissões internas de prevenção de acidente, que são as CIPAs, e que é um assunto também que tem sido levado para semanas aí de prevenção de acidentes de trabalho, que é o que a gente chama de CIPAs. parte. Então, cada vez mais, as empresas precisam discutir e levar esses assuntos, porque levar esses assuntos, como eu disse anteriormente, é também uma forma de prevenção.
1: E, professor, queria perguntar aqui também sobre, né, observar um perfil, né, de público que acaba sendo talvez mais vulnerável. Claro que isso atinge vários públicos, tem também uma questão aí, como você falou, né? Quando deu exemplo também de uma liderança, já fica muito claro isso também, que não é só, de repente, quem tá ali numa situação até de maior vulnerabilidade com relação à desigualdade, por exemplo, de renda. Mas esses dados que a gente trouxe de afastamentos do ano passado, do afastamentos pelo INSS relacionados ao transtorno de jogo, a ludopatia, apontam uma concentração importante entre homens e trabalhadores jovens. O que existe no comportamento e na cultura desse público que pode aumentar a vulnerabilidade às apostas?
3: O que a gente observa, né, culturalmente, né, muito antes até da gente falar dos jogos eletrônicos, a gente tem uma cultura, né, em que o homem, ele passa a ter mais esse comportamento, né, de jogos do que as mulheres. Então isso está na nossa cultura brasileira, é isso, como eu disse, muito antes dos jogos eletrônicos, das bets, e isso se repercute também agora nesse contexto dos jogos eletrônicos também, né? Mas isso não quer dizer que as empresas elas devam somente observar o comportamento desse público, né? Porque embora assim por questões culturais os homens eles têm mais esse comportamento do jogo, e esse comportamento do jogo ele pode, né, levar à ludopatia, porque nós estamos falando aqui daquilo que é funcional e aquilo que é disfuncional, né? Então, o comportamento de gostar de jogar, né, alguém que vai lá e faz um jogo uma vez a cada X tempo e depois não volta mais a fazer aquilo e tudo mais, essa pessoa ela não tem um transtorno mental relacionado a jogos. Nós estamos falando aqui do comportamento que se torna disfuncional, né, que a pessoa ela perde o controle sobre o próprio comportamento. E aí isso sim se torna um transtorno. Mas então esse comportamento de jogar, na nossa tradição, na nossa cultura, ele é muito mais um comportamento atribuído ao gênero masculino do que ao feminino, né? E isso reverbera no comportamento daquilo que é percebido pelo afastamento no INSS, né? Então, desses afastamentos, a gente tem um volume maior de homens do que de mulheres. Mas eu repito, isso não quer dizer que as empresas elas não devam considerar esse comportamento também em outros públicos. O exemplo que eu dei aqui, por exemplo, pelo qual eu já passei, no caso, era uma líder mulher, né, que passou por essa situação e que foi acolhida pela empresa. Mas sim, a gente tem essa questão cultural que é mais atribuída, que é mais leva mais esse comportamento ao gênero masculino do que ao feminino. Mas isso, para mim, na verdade, é um ponto até que a gente deva ter muita atenção para a gente não estereotipar e achar que esse é um comportamento exclusivamente do homem ou exclusivamente do jovem e deixar de perceber isso acontecendo em outros públicos dentro das organizações.
1: Cosme, queria que você deixasse uma recomendação aqui para as empresas, uma recomendação final, até talvez acrescentar aqui uma pergunta se incluir o problema com apostas em programas de saúde mental e bem-estar, se já poderia ser uma alternativa, assim como já acontece em algumas com outros programas que contemplam aí um dos principais problemas que a gente também tem acompanhado nos últimos anos e no século, né, que é o burnout, essa coisa do estresse, o álcool, que também, né, a gente tem outras questões aí que de outros vícios. Você recomendaria que as empresas incluíssem isso no programa, né, nesses programas de prevenções? E na verdade, assim, elas estão, né, preparadas para falar sobre esse problema também das apostas, quando muitas delas utilizam a publicidade esportiva ou, né, o patrocínio, enfim, precisa também das marcas mesmo de bets. Queria que você comentasse sobre.
3: Na verdade, a recomendação que eu deixo para as organizações, né, é talvez sair desse erro que a gente comete normalmente, que é de achar que o problema é o problema da dívida, é um problema moral ou é um problema do afastamento pelo INSS. Então, as organizações maduras, elas vão entender que a saúde mental, ela não começa na licença médica, né? E que a saúde mental não é um problema de ordem moral. Então, a partir do momento que a organização, ela amadurece nessa compreensão, ela é capaz, sim, e isso eu deixo como recomendação, de colocar este assunto na agenda, né? Esse assunto, isso está acontecendo dentro da organização. Existem pessoas dentro da organização que podem estar passando por essa situação desse comportamento, né, relacionado a jogos, chegando ao ponto de um transtorno, independente se a empresa está falando ou não está falando sobre isso. Então é melhor falar, porque ao falar ela está agindo preventivamente, está criando espaços para que esse assunto possa ser tratado da melhor forma. E punir indiscriminadamente, na verdade, ele pode acabar aumentando o silêncio, né? Porque se o funcionário ele começa a perceber que um colega dele, que estava com um determinado comportamento, foi advertido, depois levou uma suspensão e chegou ao ponto de ser demitido, isso pode gerar um comportamento de silenciamento. Então é melhor eu não falar, porque se eu falar eu vou ser punido. E aí é um ambiente de total insegurança psicológica, né?
1: Tá aí. Esse é o Cosme Pérez, psicólogo, consultor em gestão de pessoas, vice-presidente da ABRH, a Associação Brasileira de Recursos Humanos Seccional do Espírito Santo, professor do MBA Executivo da FUCAP, a Fundação Instituto Capixaba de Pesquisa em Contabilidade, Economia e Finanças. Professor, muito obrigado por esse excelente papo aqui no Jabuticaba.
3: Eu que agradeço pela oportunidade, mais uma vez estar com vocês, estou sempre à disposição aí para termos outras conversas que possam agregar aí pro público do Jabuticaba.
1: Te esperamos, até uma próxima, tchau, tchau. Bom, nosso tempo acabou, então chegou a hora de colocar ponto final em mais um episódio do Jabuticaba Sem Caroço. 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
5: Olá, Mundiocers, como é que vocês estão? Espero que vocês estejam tão animados quanto eu para a gente falar sobre a geopolítica da África Austral. O episódio de hoje faz parte da série Regiões da África. A gente está no penúltimo episódio e hoje nós vamos falar sobre a África Austral. É uma região que reúne países como África do Sul, Angola, Moçambique, Namíbia, Zimbábue, Zâmbia e Botsuana, entre outros. Uma região marcada pela história do colonialismo. E a gente vai explorar bastante esse tema hoje. Vai também falar sobre o apartheid na África do Sul, as independências dos países dessa região. Região que hoje ocupa uma posição cada vez mais estratégica na disputa pelo poder global. Mas é importante a gente dizer também que a África Austral não é só fornecedora de matérias-primas. A África do Sul é integrante do BRICS e do G20 e busca ampliar a voz do continente nas decisões internacionais. Angola também ganhou importância diplomática e econômica, enquanto Moçambique se destaca pelas enormes reservas de gás natural. O Mundioca tem hoje dois convidados especialíssimos. Vamos chamar o primeiro deles. Mundioca tem o enorme prazer de conversar mais uma vez com o Igor Borges Cunha, analista internacional pela Universidade de Brasília e pesquisador do Centro Scalabriniano de Estudos Migratórios. Tudo bem, Igor?
6: Oi, Melina, tudo ótimo. Muito bom estar aqui com vocês novamente.
5: Igor, como é que a colonização europeia redesenhou a África Austral?
6: Melina, eu começaria fazendo uma distinção. A colonização europeia, ela não encontrou uma África austral sem história ou sem suas próprias territorialidades, né? Ou seja, sem suas próprias práticas, ou seja, existiam sociedades, existiam autoridades políticas e redes de circulação próprias lá naquele continente. Então, o que o imperialismo europeu faz é impor uma nova concepção territorial de soberania, associa isso ao Estado colonial. Então, nesse sentido, a Conferência de Berlim, né, de 1884 e 1885, ela foi fundamental. Claro, é verdade que muitas fronteiras concretas, elas foram negociadas posteriormente, mas a Conferência de Berlim, ela institucionaliza algo muito significativo. São as potências europeias discutindo direitos sobre territórios africanos sem a participação dos africanos. Então, essas fronteiras depois foram herdadas pelos estados que se tornaram independentes, né? Então, elas ainda importam para entender as determinadas tensões que existem atualmente, mas eu evitaria dizer que elas determinam automaticamente todos os conflitos atuais que nós estamos vendo na África Austral. São muitos anos de política africana que também aconteceram depois dessas fronteiras estabelecidas pela conferência. A leitura decolonial dos teóricos decoloniais enfatiza justamente que as fronteiras interestatais coloniais, elas ganharam visibilidade institucional no mesmo tempo em que as territorialidades africanas foram frequentemente invisibilizadas. Então, resumindo, a fronteira colonial, ela é uma estrutura histórica. Então, ela foi herdada e até hoje divide povos e nações africanas originárias que foram apagadas por meio dessas fronteiras.
5: Por que que a descoberta de ouro e diamantes na África do Sul mudou a história dessa região?
6: Perfeito. Primeiro, eu gostaria de fazer assim uma reflexão, né? Muito se diz que o ouro e o diamante enriqueceu e fez com que muita gente se enriqueceu, mas riqueza para quem? O ouro e o diamante não apenas enriqueceram a África do Sul, eles reorganizaram, eu digo África do Sul porque foi um dos principais países, né, na época do século 18 e 19, mas eles reorganizaram profundamente essa economia política de toda a região. Então, a partir dos diamantes, né, na segunda metade do século 19, principalmente do ouro, lá na região de Witwatersrand, em 1886, quando foi descoberto, Witwatersrand é um planalto ali da região de Pretória e Joanesburgo. Essa descoberta do ouro aumentou muito a demanda por terra, infraestrutura e, claro, a mão de obra. Mas a mineração, ela foi construída dentro de uma ordem colonial e racializada. Isso é muito importante de se dizer. A expropriação territorial, né, dos povos originários, a tributação e diferentes mecanismos de coerção que existiram na época e existem até hoje, contribuem para criar um enorme sistema de trabalho africano. Na sua maioria, migrantes internos ou migrantes internacionais, porque essas pessoas se deslocam até as minas para morar lá e trabalhar lá nessas condições de trabalho, né? Ou internacionais, como é o caso dos trabalhadores moçambicanos, trabalhadores do Malawi, do Zimbábue, por exemplo, principalmente nessa região de Witwatersrand. Então, trabalhadores circulam para as minas, mas a sua presença urbana, seus direitos políticos sempre foram controlados. Por isso que a mineração, a mobilidade e a racialização estão muito conectadas, profundamente conectadas. A economia, ela precisava da mobilidade do trabalhador africano, mas não queria reconhecer plenamente a cidadania desses trabalhadores, porque uma coisa é ter populações como mão de obra barata ou em situação de escravidão. Outra coisa é considerar essa população cidadã plena de direitos, algo que, ao meu ver, nunca aconteceu. Então, a gente vê agora casos absurdos que estão acontecendo não só na África do Sul, mas agora, recentemente, o que se explodiu na mídia também, é o caso da República Democrática do Congo, exploração massiva de trabalhadores em situações precárias, muitíssimas mortes evitáveis e a continuidade desse sistema exploratório a favor do capitalismo global.
5: Queria voltar nessa questão que você tocou, que me causou bastante assombro quando eu li que o fato da África do Sul ter uma certa xenofobia contra a população, os imigrantes malauis, também do Zimbábue e de Moçambique. Não fica meio feio para a África do Sul, um país cuja bandeira é ter derrotado o apartheid, discriminar imigrantes que vêm ao país para trabalhar por melhores condições de vida?
6: É, Melina, não é que só fica feio. Existe uma grande complexidade nesse tema. Quando a gente vai conversar com ativistas políticos negros na África do Sul, por exemplo, sobre o fim do apartheid, a gente vai escutar de muitos deles que o apartheid não acabou. O que aconteceu foi o sistema de governo que foi desmantelado, mas foram décadas e décadas de grande opressão dentro da África do Sul que fizeram com que transformaram a forma com que os vários povos da África do Sul olham para uns e outros e se relacionam também. Então, a questão da xenofobia atualmente na África do Sul também é um produto do apartheid. Apartheid social esse que não acabou. Obviamente, como acontece em várias partes do mundo, a questão migratória é tratada como um bode expiatório. Não é a culpa dos migrantes a questão do desemprego na África do Sul, que hoje supera os 30%. Isso é utilizar, muitos políticos tentam utilizar isso e conseguem

0: E por que que elas são tão importantes para a gente entender a formação da África do Sul moderna?
1: Sim, elas são importantes. Eu gosto de chamar de guerra sul-africana, porque não era simplesmente britânicos versus os boeres, não os boeres, em um território vazio, como muito da história hegemônica tenta plantear. Essas chamadas guerras dos boeres ou guerra sul-africana foram conflitos, né, entre o imperialismo britânico e as repúblicas boeres, principalmente essas repúblicas do Transvaal e do Orange Free State, que foram repúblicas institucionalizadas por parte da população africana, né? Muitos descendentes dos Países Baixos e alemães, um pouco de franceses, que se juntaram e decidiram que, bom, são um grupo, uma população, uma sociedade única, em contraposição ao Império Britânico. A mais importante dessas guerras aconteceu entre 1899 e 1902, no contexto em que o ouro tinha tornado essa República do Transvaal, que é uma República Boer, que era uma República Boer, muito estratégica economicamente. Mas o uso do termo guerra sul-africana, é importante dizer, porque não é simplesmente uma guerra entre britânicos e boeres, porque assim a gente invisibiliza a maioria africana. Depois da vitória britânica, houve progressivamente uma acomodação entre britânicos e a elite dos africanos, né? Isso culminou na União Sul-Africana em 1910. Porém, essa reconciliação, ela aconteceu essencialmente entre os grupos brancos, o que manteve a maioria negra politicamente subordinada. Então, a historiografia mais recente desmontou explicitamente o mito de que a guerra foi uma guerra de homens brancos. Os africanos participaram militarmente e sofreram diretamente os efeitos desse conflito. Pesquisas mais recentes recuperaram, inclusive, a história de campos destinados a pessoas civis negras, em alguns casos convertidos em sistemas coercitivos de trabalho. Então, a União Africana, que foi criada em 1910, depois desta grande guerra, ela consolidou a aproximação entre os dois grupos brancos que estavam brigando entre si para manter uma ordem política que é profundamente racializada. A reconciliação entre colonizadores não significou a descolonização naquela época.
0: Como é que surgiu o apartheid na África do Sul? Foi só um sistema de segregação racial interno ou teve consequências, desdobramentos, espirrou nos países vizinhos também?
1: É uma boa pergunta. O apartheid formalmente foi institucionalizado depois da vitória do National Party, do Partido Nacional, em 1948. Mas a segregação racial e territorial, ela é muito anterior. Por isso, eu evitaria tratar do apartheid simplesmente como uma ideologia racista que surgiu naquele momento. Ele radicaliza estruturas coloniais anteriores de controle da terra, do trabalho, da cidadania e da mobilidade. Então, os bantustões são exemplos. Bantustões foram regiões que o governo do apartheid determinou para que as populações negras de diferentes etnias vivessem nelas, né? Eles limitaram essas populações a viverem nos bantustões. Com isso, pretendia-se territorializar as identidades africanas e negar a cidadania sul-africana a essas pessoas. Então, o apartheid teve também essa dimensão regional, como você estava perguntando, né? A África do Sul, ela passou a atacar e a desestabilizar os países vizinhos que a apoiavam. O Congresso Nacional Africano, por exemplo, que foi um movimento que surgiu antes do apartheid, e entre outros movimentos de libertação, porque muitos países vizinhos apoiaram esses movimentos de libertação. Alguns autores rejeitam a ideia da África do Sul como uma exceção absoluta no mundo, porque o apartheid, ele radicaliza elementos presentes

0: Tutsis no próprio, na própria noção de Estado colonial africana, porque ela inclui a separação entre cidadãos e sujeitos à territorialização étnica. Então, 1948 institucionaliza o apartheid, mas ela não inaugura a dominação racial.
1: Qual que foi a importância do Nelson Mandela para o fim do apartheid?
0: Mandela foi fundamental, sobretudo como dirigente, símbolo internacional e depois o negociador da transição. Mas seria historicamente problemático dizer que Mandela acabou com o apartheid. O movimento do ANC, né, que é o African National Congress, no Congresso Nacional Africano, ele, como eu disse, ele existia desde 1912. A luta envolvia sindicatos, organizações comunitárias, estudantes, mulheres, movimentos de mulheres, igrejas e outras diferentes formas de resistência. Além disso, como você fez a última pergunta, a gente precisa africanizar a narrativa internacional do fim do apartheid. Vamos lá citar os países: Tanzânia, Zâmbia, Angola, Moçambique, Zimbábue, Botswana e outros países deram muito apoio político, muito apoio material e territorial, né, por meio dos exílios que aconteceram muito nessa época, aos movimentos de libertação. E esses países sofreram esses respingos, né, que você mencionou na última pergunta, as consequências por terem apoiado as formas de resistência na África do Sul. Portanto, o fim do apartheid é também uma história de solidariedade africana, transnacional. O Mandela, ele personificou uma luta que nunca foi individual lá na África do Sul e na África no geral.
1: Agora vamos sair da África do Sul, vamos para Angola. Por que que Angola virou um dos principais palcos de disputa, campos de disputa da Guerra Fria na África?
0: Sim, a Angola vira um dos principais campos da Guerra Fria na África porque teve a descolonização portuguesa, que coincidiu com uma disputa interna entre movimentos nacionalistas, interesses estratégicos, etc e tal. Mas eu não começaria a história falando sobre Washington e Moscou, porque a gente, dessa forma, a gente desconsidera os movimentos políticos anteriores à Guerra Fria. O MPLA, o FNLA e a UNITA, que são partidos políticos hoje em dia, tinham histórias próprias, foram produzidas dentro do contexto do colonialismo português. Então, aconteceu a Revolução dos Cravos em 75 em Portugal, aconteceu a independência da Angola em 75 e então o conflito se internacionaliza. Cuba e União Soviética apoiam o MPLA e a África do Sul, né, governo do apartheid, junto com os Estados Unidos, apoiam ativamente seus adversários em muitos momentos. Muito importante dizer que Angola era fundamental para a questão namibiana, que na época ainda era um território da África do Sul, uma província do sudoeste africano. Então, o sul da Angola servia como território físico de retaguarda à SWAPO, que em português é a Organização do Povo do Sudoeste Africano. Hoje em dia é o partido político que governa a Namíbia desde a sua independência da África do Sul em 1990. Quando a Revolução dos Cravos derruba o regime português lá em 74, a descolonização acelera e os partidos políticos, os movimentos políticos da Angola passam a disputar o poder. O MPLA se consolida em Luanda, a União Soviética fornece armas e Cuba interveio militarmente, inclusive colocando tropas em solo. Enquanto a África do Sul e os Estados Unidos viam isso como uma grande ameaça, entrou pelo sul do país Angola, ali pelo território que era da África do Sul, que hoje é a Namíbia, e começaram a apoiar os adversários do MPLA. MPLA é o Movimento Popular de Libertação da Angola e é o partido político que governa Angola também desde a independência de Portugal. Então, assim, a Guerra Fria, ela internacionalizou os conflitos africanos, ela não criou os conflitos africanos, né? Ela não retirou dos africanos a sua agência e a sua historicidade.
1: Você trouxe essas informações sobre Cuba e a ajuda que Cuba prestou à independência de Angola, tanto que Cuba foi o primeiro país a reconhecer Angola como um país soberano. E nesse momento, Cuba está sendo sufocada pelos Estados Unidos, uma pressão econômica enorme. Você acha que Angola poderia estar ajudando mais Cuba a passar por esse momento difícil?
0: Historicamente, a gente poderia dizer que sim, né? Se a gente for fazer uma leitura simplista da questão, bom, se a gente for pensar, Cuba ajudou Angola e agora Angola deve ajudar Cuba. Mas a gente tem que pensar também no contexto atual das relações desiguais de poderes no sistema internacional. A gente está tendo muita dificuldade no sistema internacional agora de conseguir acabar com o embargo em Cuba. Então, se países como o Brasil, por exemplo, que tem uma certa posição, um certo posicionamento diplomático mais forte que a Angola, já não é escutado, já não é considerado, já foi chamado de anão diplomático, por exemplo, por Israel, quem será a Angola no sistema internacional para conseguir ajudar Cuba nesse momento trágico da história, né?
1: Voltando aqui à nossa pauta, como é que os movimentos de libertação de Angola, Moçambique, Namíbia, Zimbábue e África do Sul se relacionavam entre si? É possível a gente falar em uma história regional de resistência ao colonialismo?
0: Bom, sim. A gente precisa primeiro começar pela resistência namibiana, nesse sentido, porque tem tudo a ver com o que a gente vai falar sobre resistência regional. Olha, a história da resistência namibiana começa pela resistência à conquista alemã, né? Depois, o território passa pelo domínio sul-africano e depois a luta de libertação. A independência da Namíbia, ela não deve ser apresentada como uma simples consequência diplomática dessa guerra angolana que a gente mencionou, mas ela resulta de uma longa resistência namibiana ao colonialismo alemão, como eu citei, né? Depois ao domínio sul-africano com a SWAPO, que é a Organização do Povo do Sudoeste Africano, que é o partido político que está no poder até hoje lá na Namíbia. E aí ele torna-se o principal movimento de libertação. Mas depois da independência da Angola, em 75, essas duas lutas se tornam profundamente conectadas, porque a SWAPO podia operar a partir do território angolano. Então, as pessoas pertencentes à SWAPO, que era o Movimento de Libertação na Namíbia, conseguiram exílio e suporte em território angolano já independente. Então, a África do Sul começa a tratar o sul de Angola, que era a região onde esse movimento de libertação conseguia atuar, né, fora dos limites ali dominados pela África do Sul. A África do Sul passa a tratar essa região como parte de um espaço estratégico de segurança, tanto é que a África do Sul invadiu essa região. Os confrontos que aconteceram em 1987 e 88, e aí logo depois veio os acordos de Nova York por parte da ONU, conseguiram destravar a implementação desse processo internacional. A Namíbia, ela se torna independente em 1990, mas a libertação namibiana foi nacional em seus sujeitos, foi regional na questão geográfica, devido ao que nós falamos anteriormente sobre os conflitos no sul da Angola e as possibilidades da SWAPO de operar no solo angolano depois da independência angolana. Então, podemos considerar que a libertação da Namíbia, ela foi internacional, né, na sua diplomacia também, devido aos acordos de Nova York. Agora, podemos falar em uma história regional de libertações? Sim, absolutamente, mas nós não podemos homogeneizar os movimentos, porque aí a gente cai naquela velha e muito popular armadilha da generalização africana, de considerar que a África é uma coisa só, e a África não é uma coisa só, é um continente tão grande. Então, é produtivo falar que existe uma história regional de libertação, desde que isso não transforme todos os movimentos de libertação em uma coisa só. Nós temos MPLA da Angola, a Frelimo de Moçambique, SWAPO da Namíbia, ANC, Congresso Nacional Africano da África do Sul, a ZANU, que é a Zimbabwe African National Union, né? Também é um nome parecido com o da África do Sul, do Zimbábue, e da Zâmbia também tinha seu próprio Congresso Nacional. Eles tinham, cada movimento tinha suas ideologias, suas bases sociais e também estratégias diferentes. Claramente havia circulação de militantes, havia circulação entre os campos de treinamento, havia o exílio, como eu mencionei anteriormente, apoio diplomático, solidariedade entre os movimentos e entre os estados. A cada independência se alterava o mapa político regional. Angola e Moçambique, independentes em 1975, criaram novas possibilidades para os movimentos vizinhos. O Zimbábue, independente em 1980, reforçou ainda mais os frontline states, ou seja, os estados de linha de frente, né, que a historiografia chama. Foram uma coalizão de países africanos criada entre as décadas de 60 e 70 para combater principalmente o apartheid na África do Sul e acabar com todos os governos de minoria branca e o colonialismo na região.
1: Quando que os movimentos de descolonização começaram? Foi depois da Segunda Guerra Mundial?
0: Melina, os movimentos de descolonização, eles têm inícios em datas diferentes ao longo de cada país. Como eu disse, cada contexto tem a sua própria história e a sua própria forma de operar e suas próprias ideologias também. Mas eles ganharam muita força a partir da queda da descolonização dos países Angola e Moçambique, por exemplo. Como eu disse, eles foram possibilidades para movimentos vizinhos. Eles conseguiram abarcar muitos exilados da África do Sul, do Zimbábue e da Zâmbia, por exemplo, e conseguiram fortalecer esses movimentos de descolonização desses países, e a partir disso houve aí politicamente essa descolonização, e o fim do apartheid já é outra coisa que depois acontece.
1: Agora, vou encerrar com a pergunta de US$1 milhão, ou rublos, ou yuanes, ou não sei quais são as moedas africanas. Como que a África Austral pode transformar a sua riqueza natural, os seus minerais críticos, em desenvolvimento para a região?
0: Bom, grande parte da geopolítica atual dessa região é atravessada pela história dos minerais, do ouro, mas eu evitaria uma leitura determinista. A gente precisa falar também da geopolítica, né? Porque assim, a memória das lutas de libertação ajudam a compreender determinadas afinidades políticas com Cuba, com a União Soviética no passado. Ao mesmo tempo, China, Rússia, atuais, elas não podem ser simplesmente tratadas como uma repetição da Guerra Fria, nem os Estados Unidos e a Europa atuam atualmente exatamente como o colonialismo clássico que operava na extração desses minerais e no enriquecimento próprio deles e não dos territórios africanos. O que permanece, Melinda, são desigualdades estruturais na economia internacional e no sistema internacional. Eu não posso afirmar que teria uma solução definitiva baseada na mineração hoje em dia. O que eu posso mencionar aqui, por exemplo, a teoria do capitalismo racial. Eu não vou me adentrar muito nisso neste momento, porque seria uma longa conversa, talvez em outra oportunidade, mas pessoalmente eu, como acadêmico, pretendo também trabalhar melhor em cima desse conceito. Mas para os nossos ouvintes, eu deixo uma sugestão de videoaula do sociólogo Rui Braga. Resumidamente, o capitalismo racial, essa noção, é um conceito teórico que define que a exploração econômica e a opressão racial são processos inseparáveis da dinâmica do sistema capitalista que persiste até hoje. E curiosamente, essa expressão ela se consolidou na década de 70 por intelectuais marxistas lá na África do Sul durante a luta contra o apartheid. Então, mais do que falar sobre a mineração, a gente precisa falar sobre o sistema capitalista, o sistema econômico internacional. Autores negros como Cedric Hobson, o Du Bois, o Frantz Fanon, eles argumentam que o capitalismo ele não surgiu de forma abstrata, mas ele foi moldado por hierarquias raciais históricas. Então, o racismo ele não é um desvio ou um resquício que isso a gente superou do passado, mas ele é um pilar estrutural que maximiza lucros e divide a classe trabalhadora. Então, voltando às desigualdades estruturais que estava mencionando, é sempre importante destacar que os estados africanos exerceram e exercem até hoje a sua capacidade de agência, ou seja, a sua capacidade de ação por si só. Eles negociam simultaneamente com China, com Rússia, com Estados Unidos, com União Europeia e com os BRICS. Por isso eu gosto da ideia do multialinhamento, que é diferente do multilateralismo que a gente fala aqui no Brasil. O multilateralismo acredita que os problemas globais, eles devem ser resolvidos em fóruns como a ONU, né? Que o presidente brasileiro bate muito nessa tecla. Mas o multialinhamento é muito o que muitos países fazem. Ou seja, é um país multialinhado, não necessariamente focado em fortalecer as regras globais, mas sim em garantir que ele pode ser parceiro comercial da China, por exemplo, parceiro militar dos Estados Unidos e parceiro energético da Rússia, ao mesmo tempo, sem que nenhum deles exija exclusividade. Então, a colonialidade, ela acabou por condicionar a própria capacidade de ação desses estados, né, na época, mas ela não elimina por completo essa agência dos africanos. É importante considerar todas as lutas, todos os movimentos africanos que atuaram, não de forma totalmente independente, claro, mas de forma coesa e com objetivos em comum. Na época, era a destituição do poder da minoria branca. Hoje, os objetivos estão mais difusos à medida que cada estado africano desenvolve sua própria política externa. Porque, bom, eu considero ainda a União Africana muito fraca em termos de unificação das políticas africanas anti-imperialistas, mas, resumidamente, hoje em dia, o multialinhamento é uma estratégia individual de cada país africano aí da região da África Austral.
1: Tá certo, a gente teve o enorme prazer de ouvir o Igor Borges Cunha, analista internacional pela Universidade de Brasília e pesquisador do Centro Scalabriniano de Estudos Migratórios. Quero te agradecer imensamente por ter trazido tanto conhecimento, tanta história e análise geopolítica aqui para o nosso programa. Espero que você também tenha gostado de conversar comigo e com os nossos ouvintes.
0: Melinda, é sempre um prazer participar com vocês e contribuir com esse projeto tão importante que vocês carregam, viu? Muito obrigado.
1: Muito legal a análise do Igor, ele trouxe esse contexto histórico que é indispensável para a gente entender o que acontece hoje na África. Vamos para o segundo convidado? O Mundioca tem um enorme prazer de ouvir aqui pela primeira vez o professor Carlos Mambosa, ele que é professor moçambicano e doutorando do Instituto de Estudos Estratégicos da UF. Ele fala com a gente direto de Maputo. Tudo bem, professor? Seja bem-vindo.
2: Muito obrigado. Oi, Melina. Oi, Marcelo. Muito obrigado pelo convite.
3: A gente está muito feliz que o senhor tenha aceito e a gente agradece. E começa esse bate-papo, professor, querendo saber a sua visão, por que a África Austral se tornou uma região estratégica na disputa entre China, Estados Unidos, União Europeia e a Rússia?
2: Bom, o primeiro elemento é que a África está numa posição geoestratégica relevante. Nesta posição, coloca a África na rota destes grandes atores internacionais que, para além da disponibilidade ou da disponibilização de recursos existentes na África Austral, também é uma rota marítima relevante que encurta grande parte do comércio internacional.
1: Professor, o senhor acha que a expansão do BRICS, ela está aumentando o peso político da África do Sul como uma potência regional ou cria novos concorrentes dentro do próprio Sul global?
2: Não, eu penso que eleva em grande medida o potencial da África do Sul, tendo também em consideração que a África do Sul, dentro da África Austral, representa uma potência regional. Então, tendo uma potência regional da África Austral dentro dos BRICS, um grupo de países que tem uma grande emergência no sistema internacional, é extremamente relevante que a África do Sul se posicione dentro dos BRICS para também conseguir alavancar os países da África Austral. Tanto é que isto acaba se criando um efeito, vamos lá, spillover para todos os estados que fazem parte da África Austral, partindo do pressuposto que temos uma organização regional que também a África do Sul faz parte e desempenha um grande papel dentro desta organização.
3: Mas o senhor não acredita que a África do Sul já tem um destaque, mas ganharia uma importância maior na região e aí isso não poderia incomodar os vizinhos?
2: Bom, acredito que não. Partindo do pressuposto de que a África do Sul já carrega os países vizinhos neste movimento. O único país que provavelmente pode sentir-se ameaçado, na minha perspectiva, com a relevância que a África do Sul vem desempenhando no sistema internacional através dos BRICS, pode ser a Angola, dentro da África Austral. Mas penso que isso pode não constituir assim um grande empecilho para os outros países fora da Angola, não é?
1: Agora, falando um pouquinho, a gente sempre fala elogiosamente da África do Sul, né, por encabeçar esse movimento do Sul Global, mas a África do Sul tem problemas econômicos e energéticos. Recentemente também a questão da xenofobia com os imigrantes. Esses problemas que eu acabei de listar aí para o senhor, eles diminuem a liderança regional da África do Sul?
2: Bom, podemos assim dizer que não diminuem, mas até certo ponto fragilizam. Porque o que se espera de um líder regional, por exemplo, é que ele tome a dianteira e ele seja, digamos, o elemento que vai alavancar os outros estados. Então, quando ela já começa a mostrar essas deficiências, como o caso mais recente da violência xenófoba na África do Sul, isto coloca em causa o papel de líder regional que a África do Sul se pretende a desempenhar dentro da África Austral. Então, estes desafios todos, quando não equilibrados de uma maneira estratégica, podem sim fragilizar o papel que a África do Sul se predispõe a desempenhar dentro da África Austral.
3: Professor, até que ponto a presença econômica chinesa em infraestrutura, mineração e energia está mudando a relação de dependência dos países da região com o Ocidente?
2: Bom, o primeiro pressuposto que da relação entre a África como um todo e a África Austral na cooperação com a China é o modelo de, vamos lá, de cooperação, o primeiro elemento, onde temos uma lógica, uma filosofia do win-win, apesar de existir uma interdependência assimétrica, né, onde as partes, apesar de terem ganhos assimétricos, eles têm algum ganho. Isso já é uma mudança de paradigma em relação ao modelo de cooperação com os tradicionais, no caso o Ocidente, né? Então, isto tem dado para os países da África uma determinada autonomia. Digamos, vamos, um exemplo paradigmático é a questão da não ingerência em assuntos internos dos estados, assuntos políticos dos estados. Então, a cooperação chinesa, ela visa única e exclusivamente as áreas na qual a China tem interesse. Vou dar um exemplo. Existem muitas infraestruturas em Moçambique financiadas pela China, diferente do modelo ocidental. Então, isto já traz uma diferença do ponto de vista da abordagem, de interação entre os estados da África, em particular o estado da África Austral e a China. Então, a intervenção, ou seja, a aproximação da China em relação à África, tem mudado este paradigma tradicional, onde agora notamos um modelo de cooperação mais de interdependência, pese embora essa interdependência seja uma interdependência assimétrica, mas com uma filosofia ou com uma lógica de ganhos mútuos, não é?
3: Ou seja, seria uma parceria win-win, como o senhor colocou, mas a China ganha 3 win e o país ganha 1 win, meio win?
2: Muito provavelmente, porque mais do que uma cooperação, é importante que os estados em África comecem a criar mecanismos internos para capitalizar essa cooperação, compreende? Porque a China vem e investe, por exemplo. É tarefa dos estados africanos ou dos países africanos criarem mecanismos para absorver Primeiro, a transferência de tecnologia, por exemplo. Então, se não há capacidade para absorver estes instrumentos todos, obviamente que ela vai, nesta relação win-win, ter um 3 ou 4 vezes mais win em relação aos países da África, né?
1: Professor, eu gostaria de falar um pouquinho agora sobre Angola, que é um país bastante importante aí na região, e um ponto geopolítico que é o Corredor de Lobito. Por que que ele é tão importante?
2: Bom, o Corredor de Lobito é importante porque, vamos lá, ele cria uma zona de interligação com a República Democrática do Congo e a Zâmbia. Então, este canal, ele é estratégico porque países do Interland, vamos, os países que não têm acesso, então o Corredor de Lobito oferece uma rota de transporte para vários minerais. Nós temos, como devem saber, a República Democrática com maior incidência tem muitos recursos minerais. Então, este Corredor de Lobito, ele oferece uma rota de transporte para esses minerais e outras mercadorias para o Atlântico. E através do Atlântico, estas mercadorias podem ser exportadas para outras regiões do mundo. Não só os minerais críticos, a região da República Democrática do Congo é a região do cinturão do cobre. Então, grandes reservas de cobre, do cobalto e alguns minerais fundamentais são muito importantes para o fabrico de diversas tecnologias. Tecnologias, de telefonia móvel, assim como para a transição energética. Então, este corredor reforça o papel que, tradicionalmente, a Angola esteve muito ligada à produção de petróleo. Então, o Corredor de Lobito permite que os países se posicionem também como uma plataforma logística regional, conectando o Atlântico e o interior de África. Nós vamos perceber que a zona da Angola, né, ela faz parte do entorno estratégico brasileiro, né? Então, esta região ajuda nesta conectividade entre o Atlântico e o interior da África do lado do Oceano Atlântico.
3: Professor, o senhor está falando aqui e eu estou percebendo, né? É um problema da África Austral, acho que do continente inteiro, e um problema aqui do Brasil também. Por exemplo, a África Austral, minerais críticos, lítio, cobre, cobalto, manganês, platina, né? Que podem transformar os países em países muito ricos. Mas só que não, eles não conseguem transformar essa riqueza toda mineral em algo que fique em seu país. Você vende a riqueza e depois compra já o minério enriquecido, a coisa produzida. Não, a gente não tem, eu tô falando da África, mas tô falando do Brasil também. A gente não tem esse poder de fazer. Quando é que a gente consegue quebrar esse paradigma?
2: Bom, é uma pergunta interessante, mas os recursos per si, eles não são um fator de riqueza, não é? Eles precisam de um processamento, eles precisam de capacidade tecnológica, industrial, eles precisam de financiamento. E o que acontece em África, particularmente, primeiro a fragmentação dos mercados, não é? Daí que uma das alternativas para colmatar esse problema é a questão da integração. Mas a integração também tem lá os seus problemas. Um outro elemento, particularmente em África, é a questão da fragilidade na governação. É um elemento que já vem sendo discutido já há bastante tempo. Então, possuir recursos ou minerais críticos per si só não lhe dá capacidade para transformar o seu estado em um estado desenvolvido. Então, o que é necessário? É necessário que estes mesmos estados consigam controlar primeiro a cadeia de valor e depois disto criar capacidade tecnológica interna para poder transformar estes produtos e eles serem exportados não como matéria-prima em estado bruto, mas sim como um produto final. Então, o grande exercício que se pede para os estados em África é o investimento em capacidade industrial e tecnológica. Eu falo de indústria energética, indústria química, metalúrgica, criar condições para a existência de mão de obra especializada, não nos esquecendo também da existência ou construção de infraestruturas, o investimento. Então, todos esses elementos podem criar um espaço para que os recursos minerais críticos sejam transformados e gerem alguma renda para poder desenvolver os estados. Eu penso que é mais ou menos nesta lógica que estes recursos ou estes minérios podem efetivamente refletir-se na vida ou na posição que os estados pretendem alcançar no sistema internacional.
1: Professor, falar um pouco a respeito da Namíbia. Recentemente a Namíbia descobriu petróleo. Como essa descoberta pode alterar a posição geopolítica da Namíbia na África Austral?
2: A posição da Namíbia, ela entra agora para o mapa das grandes produtores de potenciais de petróleo e de gás. E isto, vamos lá, através da descoberta do gás offshore nas bacias, se a memória não me atrasou, de Orange e de Walwis. Então, é preciso, primeiro, não é, haver confirmação, né, de que as reservas são viáveis. Construir capacidade de produção e procurar atrair investimento. Contudo, dentro da África Austral, nós temos países como Moçambique, que já explora o gás natural na bacia de Rovuma, e temos a Angola, que já tem o petróleo. Então, a descoberta do petróleo na Namíbia é um fato importante, não apenas para a economia da Namíbia, mas para também para a geopolítica da África Austral. Ela pode, dependendo de como pode ser gerenciado este processo, alterar os fluxos de investimentos e de infraestruturas e energia. E, muito provavelmente, conseguir suprir alguma crise energética que alguns estados na região têm enfrentado. Mas é importante, fazer uma distinção que eu acho particularmente relevante. Descobrir o petróleo é apenas o primeiro passo. O verdadeiro desafio, na minha opinião, é como transformar essa riqueza subterrânea em desenvolvimento econômico, industrialização e, acima de tudo, bem-estar social. Evitando, por exemplo, que a economia fique dependente da exportação, o que é praz de matéria-prima e, acima de tudo, evitar que ou criar condições para que a descoberta destes recursos não degenere na atração de conflitos, sejam eles conflitos maioritariamente internos, não é? Que podem ser catapultados mesmo por conta da descoberta destes recursos, ou a famosa maldição dos recursos, né?
3: Professor, qual é o papel da Rússia na África Austral? Por que que os países como África do Sul, Zimbábue, Angola, Moçambique, eles são importantes para Moscou?
2: Bom, a Rússia teve um papel importante na descolonização desses estados, né? Então, eu penso que a posição da Rússia em relação aos estados, principalmente da África Austral, revela-se primeiro pela posição em que a Rússia ocupa no sistema internacional. Primeiro, a herança da Guerra Fria. A Rússia, mais precisamente a soviética durante a Guerra Fria, ela tem raízes profundas nos países da África Austral. Se nós olharmos, por exemplo, para o processo que conduziu à independência de Moçambique, logo depois da independência, Moçambique assumiu-se como um país de orientação marxista-leninista, com muita proximidade à União Soviética, né? O que também acabou comprometendo a sua posição, depois acabamos entrando numa guerra civil, mesmo por causa da posição que Moçambique, Angola e outros movimentos dentro dos estados em África assumiram. Então, a África do Sul, dentro dos BRICS, representa para a Rússia um principal parceiro estratégico dentro da África Austral. Por quê? Porque um dos elementos desta aproximação entre a África do Sul e a Rússia é a mesma questão dos BRICS. Então, a Rússia, penso eu, usa os BRICS para ter uma aproximação com a África do Sul, diferente de Moçambique e de Angola, por exemplo, que já têm raízes históricas antigas. Então, a relação não significa necessariamente que a África do Sul seja aliada da Rússia em todos os assuntos, mas o governo de Pretória, por exemplo, procura manter uma política externa de não alinhamento, de autonomia estratégica, que, vamos lá, mantém relações simultâneas entre a Rússia, a China, os Estados Unidos e os outros atores. Então, a Rússia utiliza igualmente, vamos lá, a tecnologia nuclear como instrumento de cooperação econômica e de projeção estratégica. Então, por exemplo, a África do Sul assinou, penso que se a memória não me atrasou, com a Rússia, um acordo em 2014, penso, um acordo de cooperação estratégica para a energia nuclear, né? Se a memória não me está a atrair, que previa a possibilidade de desenvolver cerca de 9,6 gigawatts de capacidade nuclear com a tecnologia russa. Então, existe uma série de elementos que tornam a África Austral espaço geoestratégico relevante para a Rússia. Primeiro, como fiz referência, é a existência de raízes profundas derivadas do período da Guerra Fria. Estamos a falar de Moçambique e Angola. Então, posto o fim à Guerra Fria, tínhamos temos um país, que é a África do Sul, que não estava no movimento pró-russo e que, com os BRICS, é um espaço de aproximação com este antigo ator que, no período da Guerra Fria, não tinha um alinhamento em relação à Rússia. Eu penso que pode ser colocado nessa perspectiva. Então, podemos colocar em termos de diplomacia, segurança, energia, tecnologia, defesa e, acima de tudo, influência política na região.
1: Professor, qual que é o papel das Ilhas Maurício ou República de Maurício nas rotas comerciais entre a África e a Ásia?
2: Bom, as Ilhas Maurício, elas são relativamente interessantes. Bom, as Ilhas Maurício é um centro financeiro, né? Primeiro, ela é um centro financeiro internacional e ela tem como ponto principal a atração de empresas e fundos que pretendem investir no continente africano. E boa parte dos fundos, de boa parte das empresas africanas, estão domiciliadas no centro financeiro de Maurícias. Então, ela serve efetivamente como uma ponte entre os investimentos estrangeiros e o continente africano. Então, recordo-me que em 2021 houve um primeiro acordo de livre comércio da China com os países africanos. E este acordo foi denominado China-Mauritius Free Trade Agreement. Então, o acordo cobria bens, serviços e investimentos de cooperação econômica. Então, a Maurícias, ela serve como uma, podemos colocar como uma placa giratória, onde os investimentos externos, eles são concentrados nas Maurícias para depois entrar em África. Eu coloco nesta perspectiva o papel das Maurícias na relação entre os países africanos e os países que têm interesse em investir em África.
3: Professor, uma outra situação da África Austral é a questão da segurança. Como é que o senhor analisa instabilidades, ataques terroristas ou de grupos rebeldes, como o senhor queira colocar, naquela região ali?
2: Bom, com o principal enfoque agora em Moçambique, desde 2017, vive um movimento de insurgência que passou a ser designado como um movimento terrorista, com ligações com grupos extremistas internacionais. Bom, eles decorrem de um processo de instrumentalização que os grupos fazem em relação a, principalmente, eu fiz referência a, quando estávamos a falar sobre a descoberta de petróleo na Namíbia, da instrumentalização da pobreza existente nesses países. Em África, principalmente na África Austral, são muito raros os casos de conflito entre estados. Até penso que 2010 a África Austral era uma das zonas com menos índice de violência, uma das zonas mais pacíficas, pelo menos do ponto de vista de relação entre os estados vizinhos. Então, as insurgências, os movimentos, os conflitos internos entre os estados, eles decorrem mais intensamente da insatisfação, do processo de instrumentalização e principalmente do sentimento de privação relativa. Como é que pode ser explicado esta questão do sentimento de privação relativa? É que o indivíduo tem a consciência de que o Estado lhe está a privar de um direito que ele tinha ou que por dever ele tem aquele direito. Então, quando este sentimento ou esta sensação ela é instrumentalizada com a questão dos recursos energéticos, dos recursos, sejam eles energéticos ou de outra natureza, eles muitas das vezes degeneram em conflitos. E um grande conflito na África Austral que pode marcar essa questão é o terrorismo que assola a província de Cabo Delgado, em Moçambique, desde 2017.
1: Aliás, a gente já fez programas a respeito dessa questão, que ali, além de tudo é uma tragédia humanitária. Falamos também, né, Marcelo, não sei se você se lembra, da União Europeia tirar os investimentos ali daquela área. Eu gostaria de aproveitar que o senhor é moçambicano e é especialista no assunto para informar os nossos ouvintes sobre qual é a situação atual de Cabo Delgado, se mudou alguma coisa ou continua da mesma forma.
2: Bom, a situação agora é relativamente controlada. As forças de defesa e segurança já controlam boa parte do território, já conseguiram enfraquecer o grupo terrorista, já há mais, se não estou equivocado também, há mais de 2 ou 3 meses que não se ouve falar de algum ataque terrorista em Cabo Delgado, senão recentemente uma pequena incursão, mas o movimento não tem ou já não tem o mesmo poder que tinha em 2018 ou em 2020. Então, as forças de defesa e segurança de Moçambique estão a conseguir controlar o movimento e dissuadir o movimento terrorista em Cabo Delgado, de tal maneira que a população, boa parte da população, já começou a voltar ou já voltou para os seus locais de nascença, onde haviam sido retirados mesmo por conta deste movimento terrorista.
3: O senhor acredita que a África Austral, de forma geral, vai conseguir transformar seus recursos naturais na industrialização e no desenvolvimento que a gente imagina que ela mereça? Ou vai continuar principalmente como fornecedora de matéria-prima? E em quanto tempo a gente tem essa transformação?
2: Bom, eu sou otimista em relação a este processo. Sou otimista e acredito que sim, a África Austral tem potencialidades para transformar, tem capital humano para transformar. O que eu penso que deve existir é coragem por parte dos nossos governantes para tomar uma posição, e já há algum movimento dentro da África Austral, por forma a transformar os recursos existentes em ganhos internos para a própria África Austral, não por simplesmente ser um exportador de matéria-prima. E isso passa necessariamente pela instalação de indústria transformadora dentro dos estados africanos.
1: Professor, gostaria de te perguntar a respeito do peso do Zimbábue dentro da comunidade de desenvolvimento da África Austral.
2: Bom, o Zimbábue esteve a passar por uma situação relativamente complicada. Olha que a África, o Zimbábue já foi um dos grandes exportadores de cereais, já foi o celeiro da África, e pela crise que atravessou desde os últimos anos do presidente Robert Mugabe, depois a passagem para o presidente Tsvangirai e as sanções que foi enfrentando, foi enfraquecendo, mas temos notado ultimamente que ela tem ganhado uma nova postura, uma nova robustez, contribuindo significativamente para o desenvolvimento da SADC.
3: Voltando a falar sobre questão de segurança, como é que o senhor vê mudanças políticas em países historicamente governados por movimentos de libertação? Como é que isso pode alterar o equilíbrio de poder e o equilíbrio até político na região da África Austral?
2: Bom, dentro da região da África Austral ainda não há mudanças, notáveis, com exceção, penso, Malawi, não é? Onde partidos historicamente que levaram à independência conseguiram passar para a oposição e outros partidos ascenderam ao poder. Bom, eu penso que não altera. Vai alterar o equilíbrio, a estabilidade regional, porque os países da África Austral, boa parte deles já tem cerca de 50 anos de independência e estão num processo de construção das suas próprias democracias, e é evidente que esse processo algum dia vai acontecer. E eu penso que tanto a população quanto os governantes já estão cientes dessa possível mudança, deste movimento de mudança que pode ocorrer. Não creio que pode alterar assim a estabilidade e a solidariedade existente entre os estados da África Austral, mesmo porque esses estados partilham uma história, partilham uma identidade entre eles, que é mais forte do que há divergências ou diferenças políticas.
3: Tá certo, a gente teve o imenso prazer de ouvir a análise do professor Carlos Mambosa, professor moçambicano e doutorando no Instituto de Estudos Estratégicos da Universidade Federal Fluminense. Fala com a gente direto de Maputo. Professor Carlos, espero que o senhor tenha gostado de bater esse papo comigo, com a Melina e com os nossos ouvintes.
2: Eu espero que tenha sido útil e muito obrigado mais uma vez pelo convite, e sempre que puder estaremos aqui para partilhar as nossas visões.
1: Opa, vamos te chamar, hein, professor? Até a próxima, um abraço.
2: Muito obrigado.
1: Excelente também a participação do Carlos, e o Mundioca tá chegando ao fim e começam agora os nossos recadinhos. 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
6: Boa tarde, Brasil. Boa tarde, Rio de Janeiro. Sejam todos muito bem-vindos. Sejam todas muito bem-vindas. São 4:04. 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Também estamos nas principais plataformas de áudio. Hoje é sexta-feira, 28 de agosto de 2026. As principais notícias do Brasil e do mundo estão aqui, porque começa agora o programa Entretanto. Por quê, gente? Porque toda notícia tem que ter outro lado. Esta é uma produção da agência de notícias russa Sputnik Brasil, e eu sou Bárbara Pereira. Muito prazer, seja muito bem-vindo, seja muito bem-vinda. Eu, como digo aqui todos os dias, não ando só, estou sempre acompanhada do meu colega analista de assuntos políticos nacionais e internacionais, Rafael Machado. Boa tarde, Rafa.
7: Boa tarde, Bárbara. Sempre bom entrar aqui no programa Entretanto, e é isso aí, sextou, e com certeza vamos fechar a semana com chave de ouro.
6: Sextou, Rafa, e tem muita notícia aqui pra gente debater. Hoje a gente também vai contar com a participação de Ricardo Luigi. Ele é geógrafo e internacionalista, professor na Universidade Federal Fluminense, a UF. É, daqui a pouquinho ele entra para debater as notícias com a gente. Falando em notícia, vamos então às principais notícias de hoje. A avaliação de Lula no Sudeste piora em relação a 2022 e reduz vantagem sobre Flávio Bolsonaro. Congresso define comissão para analisar fim da taxa das blusinhas. Parlamentares argentinos buscam reparar relação com o Brasil. E chancelaria russa classifica detenção de navios tanque pela França como pirataria e roubo marítimo. A gente também tem aqui, depois, lá no finalzinho do Entretanto, uma rodada sobre trânsito, sobre a previsão do tempo para esse fim de semana. Fica com a gente, porque começa agora o programa Entretanto.
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6: 4:06, a avaliação de Lula no Sudeste piora em relação a 2022. Lula inicia disputa presidencial em cenário desfavorável e pesquisas da Quest mostram pior avaliação de governo nos maiores colégios eleitorais do Sudeste e vantagem mais estreita sobre Flávio Bolsonaro, apesar da força do petista no Nordeste do país. A primeira rodada de pesquisas estaduais da Quest mostra que o presidente Lula enfrenta um cenário desfavorável comparado ao ano de 2022, sobretudo nos maiores colégios eleitorais do Sudeste, São Paulo, Minas Gerais e Rio de Janeiro. Sua avaliação atual é mais negativa do que a de Jair Bolsonaro, a que Jair Bolsonaro registrava lá na mesma fase, lá na campanha anterior. O senador Flávio Bolsonaro aparece de uma forma bem mais estreita, com uma vantagem, embora estreita, ali à frente de Lula nessas regiões, e Lula mantém um desempenho mais sólido no Nordeste, e é com esse assunto que a gente começa o Entretanto de hoje.
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6: No levantamento nacional, Lula aparece com 38% das intenções de voto contra 31% de Flávio, números inferiores aos de 2022, quando Lula tinha 45% e Bolsonaro 33%. A queda é mais evidente em Minas, onde Lula, que liderava com folga há 4 anos, agora surge um ponto atrás de Flávio em empate técnico. Ele também está numericamente atrás no Rio de Janeiro e em São Paulo. Vamos começar com essa notícia, debatendo com o nosso analista de assuntos nacionais e internacionais, Rafael Machado. Rafa, hoje é que a gente pode dizer que a campanha efetivamente começa por conta das propagandas eleitorais, principalmente do material audiovisual nas emissoras de TV. Qual é o cenário que a gente pode começar a vislumbrar a partir de agora?
7: Bem, a gente tem visto, quando a gente tenta traçar aí um panorama que abarca vários institutos de pesquisa simultaneamente, uma coisa que parece inegável é que, apesar do Lula desfrutar de uma certa vantagem em relação ao Flávio Bolsonaro, essa vantagem, essa liderança, ela está diminuindo. Né? E está diminuindo, isso é claro que vai depender, a dinâmica depende um pouco de qual é o instituto de pesquisa de que a gente está falando, porém a gente está vendo sim o Flávio Bolsonaro ali de tempos em tempos recuperar um ponto percentual e em alguns casos o Lula também tem diminuído a sua vantagem que ele tinha em relação ao Flávio Bolsonaro. Isso é muito ruim, evidentemente, isso aí não é surpresa nenhuma. Talvez houvesse a expectativa de uma manutenção dessa vantagem por conta de uma série de elementos, a própria questão do caso Vorcaro influenciando ali nos números do Flávio Bolsonaro, uma série de outras polêmicas, inclusive internas ao bolsonarismo, como a briga com a Michelle Bolsonaro, o próprio fato de que parece que uma parte razoável de algumas das principais figuras do bolsonarismo não estão dando aquele apoio esperado ao Flávio Bolsonaro, né? Pelo menos nesse corpo a corpo, nesse começo de disputa eleitoral. Então talvez houvesse a expectativa de que não aconteça essa recuperação. Até porque, pelo menos o discurso do governo, e aí talvez isso deixe a equipe ali em torno do Lula, a equipe eleitoral especificamente do Lula, um pouco preocupada ou um pouco confusa. Nessas últimas entrevistas das quais o Lula tem participado, ele tem dito que está tudo indo muito bem, a economia está bombando e assim por diante. Porém, talvez essa não seja propriamente a percepção de muitas pessoas, né? E aí tem isso influenciando negativamente, o público do Sudeste, e aí falando num sentido mais específico em relação ao a essa mudança que aconteceu no Sudeste, naquela outra pesquisa que a gente comentou, eu já tinha inclusive comentado que em Minas Gerais o Flávio Bolsonaro tinha virado, porém agora parece que não necessariamente uma virada, mas o desempenho do Lula, ele não está tão bom nesses estados especificamente do Sudeste. E o público do Sudeste, ele é um público talvez sensível em relação a essa questão dos juros, é um público sensível em relação a determinados indicadores econômicos. Indicadores econômicos não no sentido de estatística divulgada oficialmente, mas da economia sentida de uma maneira pessoal ali, propriamente no mercado. Mercado não o mercado com M maiúsculo dos investidores financeiros, e sim o mercado que todo mundo visita. E aí, nesse contexto, as perspectivas não são tão animadoras quanto ali aparece no discurso oficial do governo. Uma coisa que me parece interessante, mas também é um pouco cedo para tirar muitas conclusões, é que as últimas pesquisas, elas dão pelo menos alguma indicação em relação a esse cenário.

E o Augusto Cury teve um pequeno crescimento, uma pequena vantagem em relação a isso. Não dá para dizer se a ausência do Lula e do Flávio Bolsonaro causou algum prejuízo a eles, porém, de fato, pelo menos quando a gente pega a pesquisa da Poder Data, que foi uma das últimas pesquisas a saírem após esse debate, o Lula, de fato, ele teve uma pequena queda de 3 pontos percentuais no primeiro turno e o Flávio ficou parado ali. Portanto, a diferença acaba diminuindo objetivamente. Então, esse cenário do Lula está um cenário mais difícil, talvez, que muita gente esperava há algumas semanas, em que a distância, a vantagem em relação ao Flávio Bolsonaro parecia grande, era, de fato, bem maior, parecia que isso se manteria por conta das polêmicas e crises e dificuldades internas à candidatura do Flávio Bolsonaro ou pré-candidatura do Flávio Bolsonaro, porém esse cenário não parece que está se configurando. Como eu falei, apesar de em certo discurso de propaganda muitas vezes se atribuir a vitória do Lula, por exemplo, nas últimas eleições, ao Nordeste, pelo fato dele ter um público talvez um pouco mais fidelizado no Nordeste do que em outras regiões, na verdade, aquilo que mais fez diferença para o Lula, em comparação com as eleições de 2018, em que quem disputou foi o Haddad, foi exatamente o fato de que o Sudeste pendeu mais na direção do Lula que na direção do Jair Bolsonaro. Né? O Lula conseguiu conquistar um pouco mais desse eleitorado do Sudeste, principalmente São Paulo e Minas Gerais. Isso fez bastante a diferença para ele naquela eleição que foi extremamente polarizada. Agora parece que ele está perdendo um pouco dessa vantagem que ele conquistou para as últimas eleições, e é possível que isso tenha se dado por conta de uma decepção. Né, o Lula, tal como evidentemente todo candidato, fez uma série de promessas, né, ofereceu ali uma certa perspectiva num cenário no qual muita gente estava também decepcionada e preocupada com os rumos ali do governo Bolsonaro, só que aparentemente essas expectativas que o discurso do Lula criaram, elas não foram atendidas. Ele falou, é claro que às vezes a gente tem que tomar certos discursos como puramente propagandísticos, né? Aquela questão da picanha, etc. Mas ele volta a falar sobre, utilizando esses elementos de propaganda, de uma maneira até inadequada, exatamente pelo fato de que fica parecendo que é sempre o mesmo discurso e que nada é realmente feito, pelo menos em uma série de pautas que sempre voltam e sempre retornam ao discurso político, ao discurso eleitoral. Então esse eleitorado do Sudeste, que é o eleitorado que depende bastante de como está o poder de compra, a situação de consumo, também o endividamento e algumas outras pautas e questões que são também relevantes, como por exemplo segurança pública também, parece que ele está decepcionado com o governo Lula. Isso é ruim exatamente porque, bem, nos Estados Unidos tem aquele negócio dos swing states, né? Aqueles estados que não são nem tradicionalmente republicanos, nem tradicionalmente democratas, e que são os estados que acabam dando a eleição para um lado ou para o outro. O Brasil, não dá para dizer que existam estados que são propriamente de um partido ou outro. A gente fala muito no Nordeste, mas o vínculo é com o Lula, não com o PT. 20 e poucos anos atrás, o Nordeste em peso votava no PFL, no PMDB, no PSDB e assim por diante. E o Sul, inclusive, votava mais no PT. Então isso não existe muito no Brasil. Porém, existem alguns padrões. Em certo sentido, o Nordeste é uma das regiões mais voláteis em relação a quem vão votar. Mesmo quando muitas vezes há uma certa maioria a favor de um candidato, quando você tem ali uma massa de milhões de pessoas, tal como no Sudeste, quando num estado como São Paulo, que em tese seria tradicionalmente
mais próximo

0: candidatos de direita. Você tem ali uma mudança brusca em que a maioria da direita deixa de ser tão hegemônica, tão dominante, e tem um crescimento da esquerda. Isso tem um impacto significativo, mesmo que o Estado, majoritariamente, tenha votado na direita. Essa maioria diminui, mesmo sendo maioria, isso tem um impacto. Talvez a gente pode estar vendo no sentido contrário, né? Voltando-se aí a ter, pelo menos no caso de São Paulo, Rio de Janeiro, mas também significativamente em Minas Gerais, que é um desses estados que dá o voto de Minerva, um abandono daquela aposta que foi feita no Lula. Isso traz sim uma preocupação para o Lula e claramente vai fazer o governo tentar impulsionar medidas de último minuto para ver se consegue recuperar um pouco desse apoio do Sudeste, que talvez dependa exatamente de pautas econômicas, como a questão da escala de trabalho e algumas outras pautas.
1: Agora, Rafa, a gente vem aqui analisando as sabatinas, né? Queria te ouvir sobre a performance de Lula ontem no Jornal Nacional. É claro que hoje nas redes sociais havia muitos elogios, mas havia também as críticas, principalmente no que, nas relações ali, no que concerne ali a ligação do que vem sendo apontado como uma ligação entre o Lulinha e a Roberta Luxinger, agora eu aprendi a falar o nome dela. Enfim, o como Lula teria ali se sobressaído diante da sabatina que durou um bom tempo, vendo essas questões do que efetivamente um programa de governo. Como é que você viu ali a performance de Lula, não só nesse assunto, mas de um modo geral, e também fazendo proposições para o eleitor?
0: Bem, eu não me surpreendo que a Globo tenha dado tanta atenção à questão de possibilidade de corrupção, porque uma parte significativa da mídia tradicional brasileira tem uma perspectiva que a gente poderia chamar de udenista, né, lacerdista, por assim dizer. É óbvio que corrupção é uma questão muito séria, tem que ser enfrentada, tem que ser combatida. É algo que de fato suga, né, recursos do Estado. A gente está vendo até aí, né, no Rio de Janeiro, em que uma figura que não é nem do meio político, não foi eleita, eliminou na canetada ali 6 mil empregos ilegítimos, né, de pessoas que nem tinham a senha para poder trabalhar como servidores, e que essas medidas e outras medidas estão liberando verba para questões de infraestrutura que são importantes para o Rio de Janeiro. Então a gente sabe que corrupção é algo importante, é algo sério de se enfrentar, mas a Globo e alguns outros veículos de mídia tradicional dão ao tema da corrupção muitas vezes uma importância que acaba sendo desproporcional em relação a outros tópicos. E nesse caso, não é nem propriamente, pelo menos por enquanto, suspeitas de corrupção envolvendo o próprio Lula, e sim alguém da família dele, um filho, ótimo. Me parece que realmente é algo a ser investigado. Realmente, quando a gente tem uma situação desse tipo, em que uma figura num cargo de poder tem um filho que talvez esteja se aproveitando disso para adquirir alguma vantagem, isso levanta, sim, suspeitas. É inevitável que isso levante suspeitas em cima do próprio Lula, mas realmente passou-se muito tempo nessas questões, e muito mais tempo nessas questões do que talvez em outros temas que poderiam até interessar mais ao público, ao eleitorado, inclusive ao eleitorado oposicionista, um eleitorado em dúvida e assim por diante. E o Lula, em relação a esse tópico especificamente, ele não se saiu tão bem, porque ele ficou muito na defensiva. Algumas palavras e frases que ele utilizou podem ter passado a impressão de uma minimização da questão, de uma minimização do problema. Isso pode não ter pegado bem, pelo menos é isso que se depreende também em relação a comentários feitos sobre essa sabatina. E num sentido mais geral, excetuando isso, de fato tem muita gente que diz que ele se saiu bem por conta ali até da experiência que ele tem. Ele deu uma enquadrada na entrevistadora, e aí dependendo da perspectiva da pessoa, a pessoa pode gostar da maneira pela qual ele enquadrou a jornalista ou não, outras pessoas não vão gostar, porém ele dava vontade, pelo menos num primeiro momento, porém ele claramente sentiu quando se começou a colocar o dedo nesse tema do filho dele. E talvez por essa percepção de que ele sentiu e aí ficou um pouco na defensiva, talvez até por isso que se começou a insistir bastante em relação a esse tópico. Então, esse é um dos pontos em relação aos quais é possível comentar dessa parte especificamente. É claro que houve também outros elementos que foram colocados. Na parte econômica, porque assim, a parte forte ali da participação do Lula, tirando essa questão do Lulinha, é mais a maneira pela qual ele aborda ali a pressão jornalística. Porém, na especificidade, não necessariamente ele se saiu tão bem assim. Na parte econômica, realmente, fica o problema de um discurso que, em alguma medida, coloca as coisas um pouco melhores do que estão sendo sentidas pela população. Você tem o problema das promessas, ainda que algumas dessas promessas talvez sejam, de fato, realizadas, né, em breve. Existem aí uma série de pautas pendentes, dependendo de negociação com o Senado e a Câmara. Mas ele então, assim, dá para dizer que ele se saiu bem num sentido geral, porém, na medida em que parece que ele talvez tenha sentido essa questão do Lulinha, tenha recuado um pouco e ficado na defensiva, isso acabou tomando mais tempo do que poderia ter sido dedicado a alguns outros tópicos que seriam de interesse da população.
2: Fala pessoal, no Jabuticaba Sem Caroço desta sexta-feira o assunto são as bets e os impactos no trabalho, no bolso e na vida. Dados do INSS apontam que os afastamentos por transtorno de jogo, a chamada ludopatia, cresceram quase 60% em 2025, embora o número oficial ainda seja inferior a 700 casos. Especialistas e empresas relatam que os efeitos podem ser mais amplos, com aumento de faltas, pedidos de adiantamento salarial, endividamento, perda de concentração e colaboradores que passam parte do expediente apostando pelo celular. Nós conversamos sobre isso com Cosme Pérez, psicólogo, consultor em gestão de pessoas e vice-presidente da Associação Brasileira de Recursos Humanos Seccional Espírito Santo, e Adriana Santiago, escritora e diretora do Núcleo de Aplicação e Pesquisa da Psicologia, o NUAP. Então não perca, a gente tem um encontro marcado. Esperamos vocês aqui na programação da Rádio Sputnik Metropolitana.
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1: São 4:26 e 6 em cada 10 terras indígenas da Amazônia não registraram desmatamento entre agosto de 2025 e julho de 2026, segundo o sistema de alerta de desmatamento. No período, a região teve 2.702 quilômetros quadrados de vegetação desmatada, dos quais 46,96 quilômetros quadrados estavam dentro de terras indígenas, o equivalente a 1,7% do total. Conforme o Instituto do Homem e Meio Ambiente da Amazônia, o IMAZON, o desmatamento atingiu 40% das terras indígenas monitoradas, mas as áreas afetadas foram, em sua maioria, inferiores a 1 quilômetro quadrado. Para a entidade independente, os dados reforçam a importância dos territórios indígenas para a proteção da biodiversidade, a manutenção das chuvas e o controle das mudanças climáticas. Aliado a isso, o período entre agosto de 2025 e julho de 2026 registrou o menor desmatamento da Amazônia dos últimos 11 anos, de acordo com a série histórica. Rafa, quero te ouvir porque esse é um ativo muito pouco falado durante as eleições pelos candidatos, seja da presidência, seja ali para compor o novo Congresso, enfim, são pautas pouco, uma pauta, né? A pauta do meio ambiente é pouco usada pelos candidatos, seja para dizer que vão fazer alguma coisa, seja para mostrar que fizeram alguma coisa. Por que que você acha que esse ainda é um elemento que fica fora dessas discussões em período eleitoral? Principalmente porque a gente fala-se lá de educação e tem que falar, fala-se de saúde e tem que falar, mas esse elemento meio ambiente em tempos, né, de mudanças climáticas não parece estar dentro ali do alvo de candidatos.
0: De fato, e aí eu não tenho certeza se em todos os lugares é assim, é possível que isso não seja exclusivo do Brasil. Eu sei que existem alguns países, como a Alemanha, por exemplo, em que se tem um partido verde relativamente forte, em que essa temática ficou um tempo bastante, bastante na moda, por assim dizer. No caso do Brasil, esse não, de fato, parece não ser um tema atrativo eleitoralmente, e aí a gente tem que levar em consideração que os principais temas abordados vão ser aqueles temas que são percebidos como temas que dão voto. E temas que dão voto são os temas que, em alguma medida, por uma série de motivos, causam preocupações cotidianas ou afetam de uma maneira mais cotidiana o cidadão, e de uma maneira que seja mais visível, de uma maneira que seja bem imediata. Isso também pode variar conforme a região, certamente. E a temática amazônica, de uma maneira geral, certamente vai chamar a atenção até mais significativamente da própria população dos estados amazônicos, mas aí também a gente tem que levar em consideração uma perspectiva que talvez não seja tão imediata, tão visível para as pessoas de outra região. É que muitas vezes a temática amazônica ou a temática da interação do Estado e das empresas naquela região entra no interesse público por uma sensação de necessidade de que falta investimento, falta infraestrutura, falta abertura de empresas, abertura de fábricas, e assim por diante, para que as regiões possam crescer economicamente, né? Então, por exemplo, uma evidência disso é o tema da margem equatorial, que quando começou o governo Lula, você tinha ali, por assim dizer, dois lados. Um lado de uma oposição e de um centrão defendendo a exploração da margem equatorial por parte da Petrobras, e um lado governista, bastante influenciado pela posição ali da Marina Silva e também do presidente do IBAMA e daquele circuito, da porta giratória que existe entre ONGs ambientalistas e cargos ligados ali ao Ministério do Meio Ambiente, IBAMA e adjacências. Você tinha essa posição que pautava o discurso do Lula num sentido contrário, né? Não se poderia, ou teria que fazer infinitas verificações e etc, etc, etc. Eventualmente, a posição favorável à exploração da margem equatorial triunfou. O Lula passou a se posicionar num sentido favorável né? É possível que o desejo de fortalecer o diálogo com políticos da região norte tenha influenciado. A gente tem que recordar, por exemplo, que o próprio Alcolumbre é da região norte. A região norte é uma região majoritariamente bolsonarista no período eleitoral, isso também tem que ser levado em consideração. Então, assim, tem dinâmicas aí que não são tão visíveis para nós, né? É o meu caso, pelo menos, eu nunca fui à região norte, mas quando a gente conversa com as pessoas de lá, existem certas expectativas que às vezes são um pouco divergentes daquilo que se pensa do lado de fora da região amazônica. Então, por exemplo, o próprio governo Lula, anos atrás, ou talvez o governo Dilma, abriu vagas ali em universidades para engenharia petroquímica. E aí, quando se paralisam obras e se cancela projetos nesse setor, o que que os manauaras e enfim, outros cidadãos ali, habitantes, né, jovens das capitais da região norte, formados em engenharia petroquímica, vão fazer com o seu diploma? Dirigir carro de aplicativo, entregar comida, etc. Então, assim, são dinâmicas que às vezes são bastante complexas. Então, em si, a questão ambiental, pelo menos no Brasil e me parece que em muitos outros lugares, ela pode entrar, no caso pelo menos do governo, quando dá estatísticas interessantes, como nesse caso aí de uma redução de desmatamento. Porém, acaba não entrando nos tópicos principais, porque é um tema que não é sentido, porque os efeitos dele são mais sutis e difusos, né? Você tem, é claro, o discurso que vai, por exemplo, associar aquelas enchentes que aconteceram no Rio Grande do Sul a mudanças climáticas num sentido geral, porém isso não é percebido da maneira imediata, por mais impacto que as enchentes tenham tido. Aquilo que é percebido de maneira imediata é que o governo não fez obras de infraestrutura, não se preparou e por isso aconteceu. Então vão entrar temas que são mais materiais, mais visíveis para a população, e aí esse tema acaba não entrando tanto em pauta, porém, da perspectiva do governo, vai ser interessante sim utilizar para pelo menos apresentar algo nesse setor e mostrar ali algumas estatísticas que sejam positivas.
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1: São 4:35 e a partir de agora a gente conta com a participação de Ricardo Luíde, geógrafo e internacionalista, professor na Universidade Federal Fluminense. Professor Ricardo, muito obrigada por aceitar o nosso convite para passar essa tarde aqui com a gente no Entretanto.
7: Boa tarde, Bárbara. Boa tarde a todas as pessoas que estão nos ouvindo. É um prazer estar novamente aqui para a gente conversar, debater e compartilhar um pouco mais nossas ideias sobre a política internacional.
1: Tá certo, professor. Vamos começar por essa notícia de que parlamentares argentinos querem reparar a relação com o Brasil. Parlamentares da oposição, vamos deixar claro aqui, ao governo de Javier Milei, anunciaram uma viagem a Brasília para a próxima semana em uma tentativa de recompor a relação bilateral com o país após uma série de insultos que o presidente argentino dirigiu a Lula. A iniciativa reúne deputados e senadores de pelo menos 5 grupos políticos diferentes. A delegação que viajará entre os dias 1º e 3 de setembro, planeja se reunir com a Comissão de Relações Exteriores e Defesa Nacional do Senado brasileiro, presidida pelo parlamentar Nelsinho Trade, do PSD, além de realizar encontros no Palácio do Itamaraty e também com representantes da presidência. Professor Ricardo, o que a gente pode esperar dessa tentativa aí por parte de integrantes da oposição do parlamento lá argentino diante desse impasse que se tornou entre Brasil e Argentina com os posicionamentos de Javier Milei, que radicalizou ali na sua relação direta com o presidente Lula?
7: Bárbara, infelizmente a gente não pode esperar um resultado a curto prazo, né? Esse tipo de diálogo que os parlamentares argentinos estão tentando estabelecer com os parlamentares brasileiros e com o governo federal brasileiro faz parte do rito da diplomacia, principalmente, né, do que a gente chama aí nesse caso de diplomacia parlamentar, que é uma tentativa de mostrar, né, por parte desses parlamentares argentinos, mostrar ao Brasil que nem todo mundo concorda com os insultos do governo Milei. Nem todo mundo, nem todos os representantes políticos argentinos estão de acordo com esse tipo de comentários agressivos que o Javier Milei e seu governo têm mantido em relação ao Brasil. Então, faz parte desse rito esses parlamentares virem tentar manter o diálogo, restabelecer um diálogo de alto nível com o governo brasileiro. Entretanto, isso deve ser pensado a mais médio e longo prazo, porque, na verdade, esses deputados, embora você tenha frisado, eles participam aí pelo menos de 5 partidos diferentes, né? Eles são, na sua maioria, de uma grande composição que já faz oposição ao partido do Milei, né? O Milei, o presidente argentino, ele, nas últimas eleições parlamentares argentinas, que foram em outubro do ano passado, em outubro de 2025, ele ampliou um pouco a sua base de deputados e senadores, mas ele ainda não possui a maioria. E a maioria do Congresso ainda tem partidos diversos, mas em geral a maioria está ligada a uma grande composição de partidos kirchneristas e peronistas. Então, esses parlamentares que vêm ao Brasil fazem parte dessa grande composição, que é a maioria do parlamento argentino, mas que não é a maioria absoluta, né? A maioria absoluta precisava de um pouco mais ainda de votos, tanto por parte da coalizão do Milei, quanto por parte da coalizão que faz essa oposição. Então, traduzindo isso, Milei consegue fazer bastante barulho, mas não tem a maioria do parlamento, e a sua oposição consegue fazer bastante barulho, mas também não tem a maioria. Então é uma negociação política que deixa o futuro da Argentina bastante em aberto neste sentido, e por isso mesmo só reforça a importância da vinda desses parlamentares argentinos para sinalizarem para parlamentares brasileiros e para o governo brasileiro que a Argentina é diversa, a Argentina tem uma representação política mais ampla, e que essa representação política mais ampla não concorda com a política agressiva e ofensiva praticada pelo governo Javier Milei, e que pretende com isso restabelecer
8: no longo prazo, as boas relações com o Brasil, afinal, Brasil e Argentina são parceiros fundamentais.
1: Pois é, já que o senhor tocou na questão da radicalização aí, dessa postura mais radical de Milei, eu quero passar para o Rafa, para ouvir o Rafa, o quanto Milei faz esse movimento em relação ao Lula, aí se baseando numa possível queda de Lula, né, diante das eleições. Caso Lula não vença um candidato que ele possa estar mais alinhado, que é a família Bolsonaro, e ele está, nos parece, ao fazer isso, acreditando nessa possibilidade. Uma vez que isso não aconteça, vamos supor que Lula vença as eleições, Milei vai ter que se recompor essas relações, ou ele vai continuar radicalizando. Em que Milei está se fiando, ou em quem ele está se baseando, né? Contando com quem para garantir essa radicalização com um país vizinho?
0: Olha, a impressão que se tem é de que o Milei olha ao redor, vê essas mudanças de orientação política de vários países da região, em alguma medida atribui isso ao Donald Trump ou ao retorno do Trump à Casa Branca, e aí começa a se fiar no Donald Trump de que a mesma coisa vai acontecer no Brasil. Não sabemos, não dá para. A gente sabe que vai ser uma eleição bastante disputada e por isso não é possível prever resultado, apostar em resultado, porém é uma postura que é bastante arriscada da parte dele. Porque uma dessas características do Milei nesse mandato é que tem muito que ele faz e fala que é cópia daquilo que o Donald Trump faz e fala. E na cópia, muitas vezes parece que ele força a barra para exagerar, ou seja, como se estivesse dobrando a aposta em relação até mesmo àquilo que os Estados Unidos ou que o Donald Trump dizem ou fazem. Então, por exemplo, ele assumiu uma postura muito semelhante à dos Estados Unidos em relação ao tópico da imigração, apesar de não haver um fenômeno de imigração em massa na Argentina. Ele vê certo tensionamento entre Brasil e Estados Unidos, ele acha que isso é sinal verde para poder insultar o Lula com todos os epítetos possíveis e imagináveis. Então é um tipo de postura que não é uma postura propriamente política. Nesses últimos ataques que ele fez ao Lula, e isso tem algumas semanas, ele chegou a ter a sanidade dele questionada pela própria vice-presidente dele, né? Foi a Victoria Villarruel, que é uma figura que também talvez tenha o seu próprio projeto político no futuro. Ela questionou publicamente se o Milei estava em plenas condições mentais ao fazer esse tipo de ataque ao governo brasileiro, né? Porque independentemente de orientação ideológica, são países que são importantes parceiros comerciais, parceiros estratégicos, possuem inúmeros projetos logísticos conjuntos, estão ali no Mercosul, são os dois principais países no Mercosul, de modo que é evidente que é fundamental manter boas relações entre Brasil e Argentina. Isso é o que é óbvio para toda, pelo menos a classe política tradicional da Argentina e do Brasil, independentemente de quem seja o presidente naquele momento. Não é a percepção do Milei, que fica nessa de dobrar a aposta com base numa percepção muitas vezes falsa de qual seria o real interesse do Donald Trump. Então ele aparentemente se fia exatamente numa suposta inimizade que haveria entre Donald Trump e o Lula, e é claro que não parece ser bem assim, porque as relações entre Lula e Trump tem vai e vens, né? Às vezes melhora, às vezes piora, e se o Lula conseguir ser reeleito, em primeiro lugar, muito claramente, os Estados Unidos vão se acomodar e vão se adaptar a essa realidade. E aí o governo argentino vai ser forçado a fazer o mesmo, né? E aí é por isso que é muito arriscado ele continuar dobrando a aposta ou realizando esses atos, né, ou mais especificamente repetindo palavras e termos extremamente hostis em relação ao Lula, porque apesar de que o Brasil de fato tem bastante boa vontade em relação à Argentina, o Brasil considera o Milei um problema passageiro, por assim dizer, se o Milei continuasse dobrando a aposta e hostilizando o Brasil, é claro que, numa perspectiva diplomática, algum tipo de resposta o Brasil teria que dar. E aí isso sim poderia fazer as relações entre ambos os países retroceder bastante.
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1: São 4:47 e a CEPAL, a Comissão Econômica para a América Latina e o Caribe, alerta que a fragmentação global e as tensões geopolíticas exigem ação imediata dos países latino-americanos para transformar recursos estratégicos em capacidade produtiva, avançar na industrialização de minerais críticos, fortalecer cadeias de suprimentos e reativar o comércio intrarregional. Essa avaliação consta de um relatório preparado por uma comissão de alto nível, convocada pelo secretário executivo da Comissão Econômica para a América Latina e o Caribe, José Manuel Salazar Chirinax. Entre os principais ativos identificados está o papel significativo da região na transição energética global. A América Latina detém uma porcentagem substancial das reservas mundiais de minerais críticos, como lítio e cobre, insumos insubstituíveis para a eletromobilidade e tecnologias limpas. A organização alertou, no entanto, que é essencial ir além da mera extração de matérias-primas rumo à industrialização e à produção local com valor agregado. A CEPAL sugeriu ainda a diversificação das alianças globais e a exploração do poder brando da região, baseado em sua riqueza cultural, tradição diplomática e reputação pacífica, para negociar de forma autônoma e sem a subordinação a blocos de poder dominantes. Professor Ricardo, como é que a gente pode ler esse recado da CEPAL, principalmente porque a gente vem falando aqui já ao longo de toda semana, esse é um assunto que volta, vira e mexe, ele volta aqui, da importância da diversificação de parceiros, uma vez que essa configuração hoje geopolítica está aí num momento de desequilíbrio, se é que a gente pode chamar assim, tendo ali principalmente os Estados Unidos como um fator ali desequilibrante de algumas negociações entre países e entre blocos também, né? Ele está, o posicionamento dos Estados Unidos vem apontando aí para a necessidade da formação de outros cooperações, de outros países, de outras formas de organização diante aí de impasses que Washington coloca para o mundo. Como é que o senhor vê esse recado da CEPAL?
7: Acho que a CEPAL está fazendo o papel dela como uma instituição, né, uma instituição importante, de tentar manter um certo grau de normalidade nas relações internacionais. Aí tem alguns temas importantes, né, que você colocou aí na sua fala, que também estão na fala do secretário da CEPAL, né, Comissão Econômica para a América Latina e o Caribe, sobre a necessidade da gente resgatar e manter alguns valores. Entre esses valores estão o respeito e a confiança nas instituições. Então,
8: escutar o relatório da CEPAL, escutar o que as instituições internacionais têm a dizer, como a própria ONU, isso é algo que está faltando e que isso está relacionado diretamente à cooperação entre os países, né? A gente costuma dizer que nas relações internacionais não existe um governo, né? A ONU não é governo do mundo. As relações internacionais são um sistema anárquico. Então, o que que impede que os países entrem em guerra são as cooperações, é o instrumento da cooperação internacional. Então, com a diminuição do prestígio da ONU, muito pelo esvaziamento da ONU por parte dos Estados Unidos no governo Trump também, isso faz com que o mundo seja um lugar mais suscetível a guerras, mais suscetível a disputas que não respeitem as leis internacionais. Então, isso tudo é importante a gente atentar nesse detalhe, nesse documento que a CEPAL divulgou. Aí tem alguns temas ali importantes também que eu queria ressaltar. Um deles é que fala sobre a questão do poder brando, né? Isso é uma classificação de um grande teórico das relações internacionais, um americano, Joseph Nye, que ele separava, né, o exercício do poder pelos países em um poder duro, né, um hard power, e um poder brando, que seria o soft power. E então, quando a CEPAL utiliza esse termo, o que que ela está querendo dizer para a gente? Ela está dizendo, menos guerras e mais acordos de cooperação. E aí o Joseph Nye, que criou esses termos, o poder duro e o poder brando, ele também, depois de um tempo, ele fez uma reelaboração dessa teoria, criando um terceiro tipo de poder, que seria o smart power, o poder inteligente, o poder de saber quando seria necessário, em último caso, o uso do poder militar, mas no resto do tempo praticar da melhor forma possível o poder brando. Então, é isso, a gente vive um momento na história do mundo de aumento das guerras, tem muitas guerras por todo mundo. Então, tem uma diminuição dos acordos de cooperação, até mesmo dos acordos de cooperação econômica, que eles sozinhos também podem contribuir para a diminuição desses conflitos. Então, é importante a gente prestar atenção neste recado e prestar atenção também na necessidade de a gente separar a economia da política. Elas estão imbricadas? Estão. Mas o governo Trump parece estar fazendo uma mistura entre geopolítica e geoeconomia sem entender os limites de cada uma. Então, promovendo guerras econômicas como se fossem um elemento estratégico da política natural, promovendo guerras políticas, achando que elas estão associadas diretamente às guerras econômicas. Toda essa questão é muito mais complexa, e a cooperação internacional, a cooperação entre os países, o diálogo entre os países, embora não resolva todas as questões, continua sendo a melhor maneira da gente evitar mais guerras, da gente evitar maiores conflitos e maiores catástrofes.
1: Rafa, as instituições internacionais estão apontando aí para o que os analistas vêm dizendo, você é um deles, de que o posicionamento do governo americano vem aí fazendo com que os países se aproximem e criem outras formas de cooperação, seja em blocos, seja em reuniões, né, bilaterais. O que esse recado da CEPAL e dessas instituições traz para essa nossa análise? E, além disso, o governo americano está disposto a ouvir essas orientações internacionais de instituições internacionais como a CEPAL?
0: Bem, um elemento percebido pela CEPAL que me parece importante é a fragmentação do sistema global, é aquilo que ela chama de fragmentação do sistema global. Esse é um fenômeno que Enfim, inúmeros atores internacionais, inúmeras instituições tentaram evitar, porém é uma tendência, é um fato contemporâneo, que há essa fragmentação do sistema global, uma fragmentação que foi intensificada agora pelo governo Trump. Já existiam rachaduras, já existiam rachaduras latentes. Essas rachaduras latentes foram esgarçadas com a crise que levou à necessidade da Operação Militar Especial, foram mais esgarçadas ainda com a situação no Oriente Médio envolvendo Palestina, Israel e eventualmente o Irã. E aí o Trump, por assim dizer, colocou lenha na fogueira. Na prática, sabotando ou colocando em descrédito uma série de instituições internacionais. E aí uma das respostas que a CEPAL indica, sugere, diante dessa situação de fragmentação do sistema global, é que os países da região, né, aqui os países da América Latina e Caribe, olhem uns para os outros. Ou seja, a CEPAL está propondo, por assim dizer, uma regionalização. E essa regionalização, ela é também uma tendência. Porque quando se fala em fragmentação do sistema global, se costuma falar sempre em dois lados, dois blocos. Ah, tem o norte global e o sul global. Ah, tem os Estados Unidos e seus aliados. E aí, do outro lado, de maneira simétrica, Rússia e China e seus aliados. Não é bem assim, pelo menos quando a gente olha de uma maneira mais panorâmica, envolvendo, por exemplo, economia, diplomacia, projetos de integração, infraestrutura e assim por diante. Aquilo que existe propriamente, talvez, é exatamente uma maior tendência à regionalização, nesse sentido de que, até por conta dos riscos internacionais, as potências, elas começam a olhar para os seus vizinhos ou para os países da sua região, do seu continente, do seu grande espaço, em busca de soluções, especialmente de defesa, de logística e de abastecimento, de comércio e assim por diante. Um exemplo muito óbvio é, recentemente, esse pacto de defesa entre países do Grande Oriente Médio, né? Turquia, Arábia Saudita e Paquistão, com algumas fontes dizendo que o Irã teria sido convidado, também fontes dizendo que o Egito teria sido convidado e assim por diante. A China também, é claro que ela tem projetos em todo o mundo, porém a gente observa de fato que há uma intensificação da atenção chinesa ao próprio entorno, por considerar que é no seu entorno que estão os principais desafios. Essa tendência da regionalização, na verdade, ela vem pelo menos da época da crise pandêmica. Porque na medida em que você tem o fechamento de portos, né, uma diminuição radical, imensa, do fluxo de pessoas, capital, mercadorias e assim por diante, as cadeias produtivas ficam abaladíssimas, né, ficam até rompidas em alguns casos. E aí os países tanto começam a buscar produzir aquilo que precisam no seu território. Isso aconteceu muito na indústria farmacêutica, né? Uma série de países, ou uma indústria médico-farmacêutica, para colocar de uma maneira mais ampla, muitos países começaram a tentar fabricar determinados insumos que outrora eles precisavam importar e aí não conseguiam mais. Então esse é um fenômeno que aconteceu naquele contexto e que, na medida em que inclusive a gente tem quase que uma sequência imediata entre a crise pandêmica e a crise ucraniana, que também gerou ou fortaleceu, intensificou determinadas tensões e rupturas no sistema internacional, essa tendência à regionalização que já existia vai se intensificando. Então você vê, apesar de uma série de problemas, existe uma insistência por parte do projeto europeu, inclusive tentativas de afastar o projeto europeu em relação aos Estados Unidos e em relação à OTAN. Como eu falei, a China presta muita atenção no seu entorno, alguns países do Oriente Médio buscando ali algum grau de integração militar. A Rússia, para poder superar o problema das sanções, olha principalmente para os países da Ásia Central, passa a olhar mais para Belarus também, para o Irã, para os países do Cáucaso, onde também existem ali uma série de problemas, e óbvio também para a China. A gente vê alguns projetos na África, mas obviamente muito dificultados pelas condições locais, e na cabeça do Trump a tentativa de retomar uma doutrina Monroe, que em alguma medida é também uma tentativa de regionalização, mas uma tentativa de regionalização bastante hostil em relação aos outros países da região. E aí a resposta da CEPAL é também, em algum sentido, uma regionalização, mas mais baseada no poder brando do que nas ameaças, né, de poder duro, que, enfim, como a gente tem comentado, afastaram até o Canadá em relação aos Estados Unidos. Então essa tendência de fragmentação e uma regionalização como solução, e isso aparece aqui, por exemplo, na chamada a intensificar comércio intra-regional, na chamada a poder dialogar, haver um diálogo entre os países da região para poder utilizar bem as matérias-primas estratégicas do continente, dessa região, né? O lítio e uma série de outros produtos. Então, fala-se, né, nessa questão do mercado que existe, a importância do comércio, quão pouco comércio é feito entre os países da região, pelo menos quando se pensa aí em números absolutos. Então essa é uma fórmula que me parece que está, no mínimo, alinhada com certas tendências internacionais. Porque para além da questão do Trump ou da necessidade de resistir a essa nova doutrina Monroe, etc., existe um outro risco, que é o risco de que os vários países da região, ao invés de se coordenarem e buscarem uma certa sinergia nas suas pautas e, enfim, nas suas buscas por soluções, existe o risco de cada país decidir tomar um país em outro continente como parceiro preferencial, fazendo os seus acordos de livre comércio por conta própria com países de todo o mundo e assim por diante. E aí cada país sendo mantido, por assim dizer, isolado em relação aos seus vizinhos, ao mesmo tempo que intensifica suas relações com países de outros continentes. Isso seria ruim porque proporcionaria aí uma fragmentação da nossa região. E a geopolítica contemporânea, pelo nível de demanda que ela impõe às potências especialmente, mas também, enfim, às lideranças de um modo geral, exige um certo grau de sinergia, de coordenação e de colaboração entre países de mesma região, de mesma civilização, de mesma orientação, para poder superar esses desafios, né? Existe uma tendência à continentalização das potências que vem já desde o século XIX, quando os Estados Unidos completam a sua marcha para o oeste, se tornam aí um país bioceânico. A Rússia também completa ali a conquista do seu Oriente, e a partir de então, em alguma medida, passa a haver aí essa necessidade dos grandes espaços para poder garantir a própria soberania. Aí alguns países vieram com a solução, no caso da Europa, de integrar os países da mesma região em algo que seria um quase superestado. O Brasil e os países da nossa região já tiveram pretensões de construir uma pátria grande. A própria CEPAL sempre teve aí uma orientação um tanto quanto simpática a esse projeto de uma pátria grande. E por mais que não se utilize essa terminologia, que está muito carregada ideologicamente, ainda assim a percepção de que existe uma necessidade de integração regional, é uma necessidade de que os países da região olhem mais uns para os outros do que para países que estão fora da nossa região, isso me parece uma percepção que está muito bem alinhada com as necessidades do momento.
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1: São 5h07. A detenção pela França de navios tanque supostamente ligados a frotas fantasmas da Rússia constitui pirataria e roubo marítimo, afirmou Artem Studenikov, diretor do primeiro departamento europeu do Ministério das Relações Exteriores da Rússia, em entrevista à Sputnik. Desde setembro de 2025, a Marinha Francesa apreendeu 5 navios tanque que ostentavam bandeiras de vários estados e eram atribuídos à frota fantasma russa, acrescentou o diplomata. Studenikov também declarou que Paris não hesita em apoiar terroristas na África em uma tentativa de reafirmar sua dominância após o enfraquecimento de suas posições. Toda a situação era difícil de compreender, dado que a própria França havia sido vítima repetidas vezes do terrorismo islâmico, acrescentou o diplomata. As mais recentes aproximações com jihadistas por parte das autoridades francesas constituem um erro grave, repleto de consequências amargas, não apenas para a África, concluiu Studenikov. Professor Ricardo, qual é a leitura que podemos fazer deste episódio e principalmente se há e como há, né, de que forma isso se dá, interesse por parte da França em atribuir esses navios, muitas vezes apreendidos e com bandeiras de estados aí distintos, à Rússia?
18: Bárbara, essa questão nos faz remeter à questão da fragmentação e do mundo contemporâneo e do enfraquecimento relativo das instituições, né? Por que que eu estou dizendo isso? Porque a gente tem aí acordos internacionais, convenções, né? Principal delas é a Convenção da ONU sobre o Direito do Mar, de 1982, que a Rússia faz parte, que a Rússia também ratificou depois em 97. E essa convenção diz no seu artigo 20, né, tentando trazer algumas questões, assim, alguns pontos do direito internacional para a gente refletir. Essa convenção diz que os submarinos, eles devem navegar à superfície e exibir a bandeira do país de origem ao cruzar o mar territorial de outra nação. O que é o mar territorial de uma nação? São aquelas águas que são consideradas parte direta do país e que estão suscetíveis a essa legislação. 370 quilômetros a partir, num raio de até 370 quilômetros a partir da costa de cada país, é a área que a gente chama de água territorial. Passou desses 370 quilômetros, são as águas internacionais, em que os submarinos não precisam estar na superfície. Então, tende a uma grande discussão em relação a isso, né? A Rússia alega que estava seguindo a legislação. E tem outros episódios que têm acontecido em relação a isso mesmo que você disse, né? Que os outros países chamam de a frota fantasma da Rússia, de que a Rússia não utilizaria a indicação devida das bandeiras, como diz a legislação internacional, ou em que alguns casos a Rússia estaria utilizando essa legislação internacional para colocar sua bandeira em navios de outros países, como foi o caso em janeiro do petroleiro na Venezuela, que os Estados Unidos abordaram e que estava com a bandeira russa. Mas a gente sabe que tem um pano de fundo aí. Por trás de toda essa questão da legislação,

0: E fica aquela grande disputa, né, narrativa entre a Rússia, que se considera roubada, que acusa esses países de estarem promovendo pirataria, de fazerem roubo, e a disputa com esses países que alegam questões de sua segurança nacional. Infelizmente, essa questão não difere muito das questões de grandes conflitos internacionais na atualidade, né? Parece que é mais uma manifestação dessa fragmentação do mundo e dessa instabilidade geopolítica pela qual a gente está atravessando.
1: Tá certo. Agora, Rafa, o quanto a gente está vendo um episódio específico, né? Mas o quanto esse episódio é um elemento que pode aí tensionar as relações entre Rússia e França, ou isso é algo aí que é mais um episódio, mas talvez não seja ainda algo que crie mais conflitos nessa relação?
2: Bem, é claramente um ato de hostilidade. É difícil enxergar de qualquer outra maneira, senão como sendo um ato de hostilidade. É praticamente um ato de guerra naval. Isso é algo muito sério. Não é exatamente a primeira vez em que vemos, meses recentes, atos que poderiam ser considerados atos de pirataria por parte das marinhas ocidentais, muitas vezes nem em relação a navios que são propriamente russos, mas navios que estavam voltando de portos russos. Isso também, de fato, já aconteceu nesses contextos. E se encaixa numa lógica de intensificação dessas tensões entre os países europeus e a Rússia. E isso tem dado muito o que falar, isso tem sido objeto de preocupação e de análise, porque muita gente, por exemplo, até encaixa essas tensões cada vez maiores entre Rússia e Europa no contexto dessa visita do diretor da CIA a Moscou, em que teria se tentado, pelo menos é o que se diz, né? O diretor da CIA teria tentado colocar alguma pressão em cima do governo russo, mas não teria funcionado e assim por diante. Tem muita gente que acha que é exatamente porque talvez o governo russo estivesse preparando, não quer dizer que vá fazer alguma coisa, mas poderia estar preparando algum tipo de resposta a esse gênero de atos hostis praticados por países europeus contra a Federação Russa. É importante apontar que os países europeus passaram a fornecer mísseis de longo alcance à Ucrânia, e esses mísseis de longo alcance estão sendo utilizados para matar civis no território clássico, no território pré-2022 da Federação Russa. E várias vezes, mesmo antes desse fornecimento, o governo russo já havia alertado que caso esses países europeus, de modo geral são principalmente Reino Unido, França e Alemanha, fornecessem mísseis de longo alcance para a Ucrânia e esses mísseis fossem utilizados para atingirem alvos civis especialmente, isso seria visto como sendo o cruzamento de uma linha vermelha. E aí a Rússia estaria no seu direito. Ela nunca falou que responderia automaticamente, mas a Rússia sempre disse que estaria no seu direito dar uma resposta equivalente, né? Então, por um tempo, isso de fato dissuadiu os países europeus em relação a esse fornecimento. Porém, de um tempo para cá, os países europeus simplesmente decidiram arriscar a própria segurança dos seus países oferecendo esses mísseis de longo alcance ao regime ucraniano. Isso, de fato, é algo ruim, é algo negativo da perspectiva da paz mundial, até porque o regime ucraniano ele faz uso dos seus recursos militares mais para matar civis do que para efetivamente alcançar resultados no campo de batalha. Então, isso tem sido parte dessas tensões que tem aumentado entre os países da União Europeia e a Federação Russa. E esses atos de

0: pirataria são também parte desse contexto, mas também podem ser vistos até de um contexto mais amplo, que é exatamente o fim daquela lógica que, na prática, acompanha a própria aurora da modernidade, que é a lógica dos mares abertos, né? Modernidade no sentido aí, pegando especificamente a era da hegemonia britânica, né? Aquela lógica dos mares abertos, que favoreceu bastante, na prática, a penetração dos navios britânicos nos portos de todos os países do mundo, e com isso a conquista de uma hegemonia através do poder naval. Essa lógica dos mares abertos, que supera aquela lógica, por assim dizer, da era da pirataria, né? Aquela lógica que, por exemplo, situava o mundo para além da Europa como espaço livre, por assim dizer, para atos de pirataria, para saques indiscriminados, não apenas dos países europeus contra as tribos e civilizações encontradas, seja nas Américas ou em outras partes do mundo, mas até mesmo entre os países europeus, entre as colônias europeias. Então isso foi superado por uma lógica de mares abertos, imposta pelo Império Britânico, e hoje parece que, em alguma medida, se volta, ou pelo menos se vai além dessa lógica dos mares abertos, para algum outro tipo de situação um outro tipo de situação naval, que ainda não está muito clara como vai ficar, porque a gente tem a movimentação iraniana de nacionalizar o Estreito de Hormuz junto com o Oman. Os Estados Unidos começam também a dizer que vão anexar para si o Estreito de Hormuz, e se não for o Estreito de Hormuz vai ser o Bab el-Mandeb, se não for o Bab el-Mandeb vão ser outros estreitos e outros entroncamentos aí, passagens marítimas estratégicas importantes ao redor do mundo. Você tem esses casos de atos de pirataria, bloqueios navais, até mesmo atos de violação ali do espaço marítimo das nações, através de bloqueios, por exemplo, a Cuba e a Venezuela. E aí se começa cada vez mais a discutir, talvez, a necessidade de que os navios comerciais passam a precisar de escolta, né? Escolta naval, o que é uma característica, na verdade, de outros tempos, de outras épocas, épocas em que, de fato, os mares eles não eram propriamente seguros, tal como eles têm sido, de uma maneira geral, ao longo, na prática, dos últimos séculos, excetuando aí os períodos de grandes guerras. Então, isso também é um sintoma de uma mudança até mais ampla na geopolítica internacional. Isso, de fato, é bastante perigoso. Em alguma medida, a Rússia vai acabar tendo que responder a isso, talvez nesse sentido, de passar a oferecer escolta naval, pelo menos para uma parte, para determinados navios mais importantes. Mas isso claramente mostra o nível que estão essas tensões internacionais.
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3: São 5:21 e o ministro das Relações Exteriores da Rússia, Sergei Lavrov, conversou por telefone com o seu equivalente brasileiro, Mauro Vieira, foi o que informou o Ministério das Relações Exteriores da Rússia hoje, nesta sexta-feira. Durante a conversa, eles discutiram diversos assuntos bilaterais e internacionais. O encontro entre Sergei Lavrov e Mauro Vieira buscou estreitar os laços diplomáticos entre as duas nações em um cenário de intensa atividade multilateral no Sudeste Asiático. Professor Ricardo, a gente sabe que Brasil e Rússia são próximos, têm uma proximidade, claro que tem cooperação, tem acordos comerciais, especialmente pelo fato de ambos estarem nos BRICS, fazerem parte aí dos BRICS. O que que pode sair desse tipo de encontro? Que tipo de negociação a gente pode ver mais estreitada aí a partir dessas conversas entre ambos os representantes dos Ministérios das Relações Exteriores?
4: Muito importante, né, esse tipo de relação, que mostra muito do que tem conduzido, né, a diplomacia brasileira nesse governo, que é o de tentar atrair o maior número possível de parcerias e intensificar as parcerias já existentes. Então, no caso das relações Brasil-Rússia, Brasil e Rússia já são parceiros tradicionais, mas é uma parceria que, do ponto de vista econômico, tem potencial para aumentar bastante. Então, esse tipo de ligação entre o ministro das Relações Exteriores russo, o chanceler russo, e o chanceler brasileiro, busca identificar potencialidades para aumentar as trocas entre Brasil e Rússia, para além daquelas que já estão previstas no contexto do BRICS. Então, Brasil e Rússia, eles têm possibilidades de ampliar sua cooperação ou até mesmo suas trocas comerciais, sua parceria comercial, em vários aspectos. E aí fala-se, por exemplo, do quanto a Rússia pode colaborar com o maior desenvolvimento do setor de energia nuclear no Brasil. Então, a Rússia tem uma grande expertise em relação a isso, então pode-se promover um aumento, né, da participação da energia nuclear na matriz energética brasileira. Além disso, temos potencial de aumento também da cooperação em relação ao setor aeroespacial, né? O Brasil ainda tem um desenvolvimento relativamente baixo em tecnologia espacial, então essa questão da tecnologia espacial ainda tem muito potencial de crescimento e, além disso, reforçar os laços em relação às parcerias já tradicionais, né? O Brasil é um grande fornecedor, por exemplo, de carne, o Brasil é um grande fornecedor, infelizmente, né, do ponto de vista da diversificação, de produtos primários, e é um grande comprador de produtos mais diversos da Rússia, com destaque para os fertilizantes, né? O Brasil é bastante dependente também dos fertilizantes comprados da Rússia. Espera-se que esse tipo de ligação, ela representa um esforço um pouco mais direto do que os esforços gerais, né? Seria assim, a gente pensando nas instâncias de poder, seria uma prévia de uma conversa entre presidentes dos dois países. Então, espera-se que essa conversa entre o Lavrov, o Sergei Lavrov e o Mauro Vieira possibilite uma intensificação das parcerias entre Brasil e Rússia, e o Brasil, Rússia também, claro, mas o Brasil, em relação à tecnologia, tem muito o que aprender com a Rússia e tem muito a desenvolver setores. Eu destaquei dois deles, né? a questão da energia nuclear, a questão da tecnologia espacial, mas há potencialidades de ampliação da parceria em diversos aspectos.
3: Pois é, já que o senhor tocou na questão da tecnologia, Rafa, a gente começou o entretanto falando do desempenho, da performance de Lula ontem no Jornal Nacional, e Lula disse que agora, se possível, num quarto mandato, se houver um quarto mandato, ele investir e fazer o que ele chamou de uma revolução tecnológica. O quanto a Rússia pode ser um parceiro provável nessa relação, principalmente na questão da inteligência artificial, enfim, numa tecnologia que a gente tem uma expertise de usar, mas talvez não de produzir, de fazer, de ter uma inteligência artificial, como ele mesmo disse ontem, que tem a cara mais do seu país, que fale português. O quanto a Rússia pode ser aí um bom parceiro, fazer uma cooperação para que a gente desenvolva essa tecnologia com a cara de Brasil?
0: Bem, o interessante nesse caso da Rússia, especificamente na área de inteligência artificial, é que essa é uma área na qual a Rússia também está buscando cobrir um certo gap que surgiu entre ela e os países ponta de lança do setor de inteligência artificial, que são Estados Unidos e China. Então, os investimentos russos em inteligência artificial aumentaram. A criação, por exemplo, de cadeiras em universidades, ou de matérias e temas, ou centros de estudo, etc., voltados especificamente para inteligência artificial, se multiplicaram. Inclusive, equipes de estudantes russos agora, nas últimas competições, passaram a se destacar cada vez mais em competições internacionais dedicadas ao tema da inteligência artificial, né? Essas competições internacionais entre programadores, engenheiros de dados, etc. Então, a Rússia também está buscando cobrir um pouco dessa desvantagem que acabou surgindo dela em relação aos países ponta de lança nesse setor. Isso também interessaria ao Brasil, porque o Brasil também é um país que está bastante atrasado nessa área. O Brasil tem a vantagem, por exemplo, de ter uma empresa como a Ceitec, que é a única produtora de semicondutores da América Latina. Isso poderia também, até mesmo isso poderia interessar a Rússia, no sentido, é claro que ela também tem a sua própria capacidade industrial de ponta, porém ela também importa bastante nesse setor de alta tecnologia da China. E é claro que para a Rússia também interessa diversificar as suas fontes de semicondutores, além de, obviamente, produzir cada vez mais dentro do seu próprio território. Para o Brasil também é interessante ter outra opção, né? Uma opção aí de uma parceria com a Rússia, ainda que evidentemente a parceria chinesa também seja vantajosa, também seja interessante, mas exatamente para se poder ter uma maior amplitude, né? Que não se fique no dualismo de parcerias com os Estados Unidos ou com a China, e se possa ter exatamente a opção também de parcerias com a Federação Russa nessa área da inteligência artificial, em que ambos países, nesse caso, estariam buscando avançar nesse setor. Não se trataria de uma relação em que você tem uma parte que está muito atrasada e uma outra parte extremamente avançada, e que aí se teria um certo desequilíbrio no trabalho que seria desenvolvido entre esses países. Não, nesse caso, ambos países estão tentando acelerar o seu desenvolvimento nesse setor por sentirem que ficaram um pouco para trás nos últimos anos.
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3: São 5 horas e 31 minutos e Ursula von der Leyen afirmou que o déficit comercial da União Europeia com a China não pode ser permanente. Defendeu instrumentos de defesa quando o diálogo falhar. Mas especialistas chineses dizem que o desequilíbrio decorre da maior competitividade industrial chinesa e de entraves internos europeus e não de práticas desleais. A presidente da Comissão Europeia, Ursula von der Leyen, afirmou a empresários franceses que o déficit comercial da União Europeia com a China não pode ser tratado como um desequilíbrio permanente e que o bloco deve recorrer a instrumentos de defesa comercial quando o diálogo não avançar. Apesar de suas considerações, especialistas chineses consultados pelo Global Times têm contestado a leitura, dizendo que culpar a China é ignorar causas internas europeias. Professor Ricardo, o que a gente pode entender dessa relação entre União Europeia e China? Qual é o entrave aí entre um bloco inteiro e a China neste momento?
4: O que a gente pode entender nessa questão é uma expressão clara das mudanças pelas quais o mundo vem passando. Então, a gente sabe que a China vem com seu desenvolvimento tecnológico muito acelerado, ocupando posição de destaque na exportação de mercadorias, e a Europa, a União Europeia, os países da União Europeia estão ficando para trás em relação a isso. Houve um aumento no segundo trimestre desse ano de 7,9% da importação de bens da China pela União Europeia. E, ao mesmo tempo, a União Europeia diminui a sua venda de bens, né, de produtos manufaturados. E aí, isso está criando esse déficit que, como os especialistas chineses vêm dizendo, não se refere a práticas desleais de mercado da China. Se refere a uma dinâmica natural da China estar entregando produtos com maior tecnologia incorporada e com um menor custo de fabricação também. Então a China, ela consegue ser mais competitiva no mercado e com isso ela consegue ter mais impacto vendendo mais do que importando da União Europeia. E nesse cenário, nesse recorte, né, que esses dados desse aumento, embora esse aumento já tenha sido progressivo nos últimos anos, esses dados apontam um aumento grande agora em 2026. Então, esse aumento das exportações de produtos da China para a União Europeia agora em 2026 não podem ser desvinculados também dessa guerra tarifária dos Estados Unidos. Então, a China, ela está buscando novos mercados, e a China está buscando a abertura de novas possibilidades para os seus produtos. E como esses produtos acabam chegando com uma alta tecnologia agregada e com um custo benéfico, esses produtos acabam também ganhando maior espaço no mercado europeu. Sobre essa questão, Bárbara, eu queria acrescentar um dado da realidade, né? Há pouco tempo, conversando com um amigo que mora na França, trabalha na Suíça, e ele falando pra gente, acho que esses dois dados, né, são interessantes de marcar, porque a França parte da União Europeia, a Suíça não, países vizinhos. E ele trabalha no setor de tecnologia. E ele falando sobre a grande reformulação no setor de tecnologia, sobre a dificuldade e a diminuição de vagas de emprego no setor de tecnologia, porque muitas dessas empresas ou estão se transferindo para a China ou não estão conseguindo competir com as empresas chinesas. Então, ele mesmo morando na França, está trabalhando na Suíça, porque a Suíça ainda consegue oferecer mais oportunidades de emprego nesse setor. Então, esse papel, esse poder da China em relação a entregar produtos mais competitivos, a gente sabe que isso é uma questão global, a China está se inserindo dessa forma no mundo todo, mas com esses dados, tanto os dados que você trouxe na notícia e a gente está comentando, quanto esses dados da realidade, né, da questão que eu evoquei aqui desse meu amigo que trabalha no setor de tecnologia, são uma demonstração muito forte de que realmente há uma mudança no papel dos países e um aumento da competitividade global da China.
3: Pois é, professor, esse é um assunto muito recorrente aqui no entretanto, de o quanto a China se qualificou para oferecer seus produtos ao mundo, enquanto os países achavam que ela só ia entregar ali talvez um insumo e eles iam beneficiar aquilo e a vida ia continuar. Não foi isso que aconteceu no mundo, né? A gente vem acompanhando a China avançando em vários campos com seus produtos, e aí fica a pergunta: o que que a China fez para se qualificar a este ponto? E o que que os países, qual foi o timing que eles perderam para que hoje se vem diante de cenários como esse, de não, também não querer, né, apontar suas questões estruturais internas a ponto de perderem esse espaço em seus próprios territórios? Então, o que que a gente precisa aprender, e aí eu falo a gente do ponto de vista do Brasil, com a China, Rafa, no sentido de qualificação dos seus mercados, dos seus produtos e daquilo que ela oferece?
0: Bem, eu diria que o momento chave, o período chave que colocou essa situação nesse caminho, tal como ela está agora, a situação econômica chinesa, as insuficiências europeias, etc., é aquele período que vai entre os anos 80 e os anos 90, que é um período em que você começa a ter a implantação do neoliberalismo na Europa e, entre outras coisas, as empresas europeias, bem como as dos Estados Unidos, começam a sair do território dos países europeus, pelo menos uma parte razoável delas, e se implantam em países asiáticos, entre esses países asiáticos, na China. Isso representa um movimento que contribuiu, inclusive, para uma desindustrialização razoável, parcial, de países europeus. Isso foi muito mais intenso, talvez, nos Estados Unidos, mas também aconteceu na Europa. Então você tem esse fator que é um fator significativo. Você tem aí a economia europeia, e tal como outras economias modernas, se tornando cada vez mais uma economia de serviços, né, uma economia financeirizada, ainda assim de alta renda, e a China e alguns outros países vão se transformando na fábrica do mundo. E, de um modo geral, durante um bom tempo, todo mundo esteve satisfeito com isso. O problema é que, nesse período em que a China estava de uma maneira superficialmente dócil, atuando de uma maneira bem integrada nessa lógica da divisão internacional do trabalho e assim por diante. Os chineses, na verdade, estavam fazendo o dever de casa, inclusive, quando necessário, violando patentes, ainda que secretamente, copiando tecnologias estrangeiras, garantindo, por exemplo, parceria entre empresas nacionais e empresas estrangeiras com transferência de tecnologia. Então, a China sempre botou pressão para garantir transferência de tecnologia. E quando isso não era possível, a China utilizou seus elementos, as suas ferramentas de inteligência para poder garantir de alguma maneira essa transferência de tecnologia. Então houve ali um pensamento de longo prazo, muito claramente, enquanto na Europa e também nos Estados Unidos se acreditava que a China desempenharia essa função de vender, entre aspas, quinquilharia para sempre, né? Esse seria o status quo perpétuo. Daqui a 200 anos estaríamos todos na mesma situação. Estados Unidos e Europa como economias exclusivamente de serviços e financeirizadas, importando ali produtos industriais da China, em sua maioria produtos industriais relativamente simples. Só que a China, utilizando esses mecanismos, bem como inclusive outros mecanismos de uma maneira bem pontual, bem localizada, como subsídios e assim por diante, foi buscando também complexificar a sua indústria, foi buscando aumentar o valor agregado daquilo que ela produzia, tanto para poder atender a um mercado interno com uma classe média crescente, né, a partir do período Deng Xiaoping, mas principalmente já ali a partir do período Hu Jintao, a China começa de fato a ter uma classe média robusta, classe média essa que tem as suas demandas de consumo, que quer determinados bens, determinados produtos e determinados serviços. E aí a China buscou também atender a essa classe média chinesa até como um elemento de estabilidade. Historicamente, as classes médias são fatores de estabilidade quando tem as suas demandas, as suas necessidades suficientemente atendidas. Então a China teve uma preocupação de longo prazo. Essa é a diferença principal. Nós exaltamos, né, a democracia liberal, europeia, ocidental, etc. Mas um sistema no qual existe ali um maior grau de coordenação entre as instituições, bem como um pensamento de longo prazo, em que você não tem um partido que chega tirando tudo que o partido anterior fez, invertendo tudo, trocando tudo, e assim sucessivamente de maneira infinita, eterna, tal como acontece no Brasil, esse tipo de modelo se provou superior. É simples assim. Enquanto você tem, em outros níveis também, para além do econômico, as sociedades europeias completamente fragmentadas, extremamente questionadas pela própria população, o governo do Xi Jinping conta com um amplo consenso popular, né? Mesmo não seguindo o mesmo tipo de democracia, é um outro tipo de democracia que os países europeus, os países ocidentais em geral seguem, né? Então, o pensamento de longo prazo supera o pensamento de curto prazo, o pensamento que está sempre preocupado com as próximas eleições e as próximas eleições e o que tem que fazer para permanecer no poder, porque aí o outro pode entrar. E aí é claro que para os partidos envolvidos, muitas vezes a preocupação é mais com o projeto de poder do partido do que propriamente com qualquer perspectiva de um aprimoramento nacional. Então, essa é hoje a realidade dos fatos.
3: Tá certo. Quero agradecer e muito a participação do professor Ricardo Luíde, da Universidade Federal Fluminense. Professor, foi uma ótima conversa nessa tarde ensolarada de sexta-feira, hein?
4: Bárbara, foi um prazer. Estamos sempre à disposição, ainda mais nesse xadrez cada vez mais complexo que está sendo o sistema internacional, a política internacional. É sempre bom a gente poder dialogar sobre o assunto e tentarmos juntos buscar formas de entender melhor o mundo.
3: É verdade, professor. Volte mais vezes, então. Contamos aqui com a sua participação. Rafa, mais um dia juntos. Segunda-feira estaremos juntos novamente, antes da volta de Léo Macaxeiro. Você e eu estaremos juntos aqui na segunda-feira para debater mais assuntos nacionais e internacionais, né, Rafa?
0: É isso aí, Bárbara. Sendo uma honra participar do programa, entretanto. Bom final de semana e até segunda-feira.
3: Bom final de semana, Rafa.
6: E aí, Bárbara, tudo bem? Os ouvintes ainda podem conferir o Virada de História sobre Marcos Garvey logo mais às 11 da noite. 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Aquele abraço, entretanto.
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3: 5h46, uma operação da Polícia Militar em Senador Camará, na Zona Oeste do Rio, afetou o funcionamento de escolas e unidades de saúde da região. O repórter Paulo Fonseca tem mais detalhes pra gente.
8: Uma operação deflagrada pela Polícia Militar em Senador Camará, na Zona Oeste do Rio, nesta sexta-feira, provocou o fechamento de 42 escolas, 38 municipais e 4 estaduais. A estrada do Taquará, uma das principais da região, foi fechada por bandidos com 2 caminhões atravessados. Também houve relatos de barricadas na rua Doutor Augusto de Figueiredo e também na região da Vila Aliança. Moradores também relataram tiroteios ainda pela manhã. Segundo o Rio Ônibus, 4 linhas precisaram fazer desvios na região por segurança de passageiros e rodoviários. As linhas 731, que faz o trajeto Campo Grande, Marechal Hermes, a 737, Santíssimo, Cascadura, a 926, Senador Camará e Penha, e a SV 790, que faz o trajeto Campo Grande, Cascadura. Na área da saúde, 4 unidades de atenção primária e um centro de atenção psicossocial suspenderam o funcionamento por questões de segurança. Outra unidade manteve o atendimento, mas suspendeu atividades externas, como as visitas domiciliares. Segundo a Polícia Militar, agentes do Batalhão de Bangu realizaram uma operação nas comunidades do Sapo, Sossego 48, Santo André e também no complexo de Camará. Na comunidade do 48, os policiais inclusive contaram com o apoio de drones para monitorar criminosos que fugiram para uma área de mata. A PM informou que a ação teve como objetivo combater a atuação de criminosos e cumprir mandados de prisão. Ao todo, um suspeito foi preso, 2 fuzis e munições foram apreendidos. Reportagem Paulo Fonseca.
3: São 5h48. O ministro da Saúde, Alexandre Padilha, participou nesta sexta-feira de uma conferência que reúne representantes da sociedade civil para discutir os desafios e o fortalecimento do SUS. O repórter Lucas de Andrade tem mais detalhes para a gente.
9: O ministro da Saúde, Alexandre Padilha, afirmou nesta sexta-feira que o Brasil já produz mais de 50% dos medicamentos e insumos farmacêuticos utilizados pelo Sistema Único de Saúde e reafirmou a meta do governo federal de chegar a 70%. 100% de produção local até 2033. Padilha participou da segunda Conferência Nacional Livre, Democrática e Popular de Saúde, realizada pela Associação Brasileira de Saúde Coletiva, na sede da Associação Brasileira de Imprensa, no centro do Rio. De acordo com o ministro, o avanço na produção nacional reforça a soberania sanitária do país em meio às tarifas aplicadas pelos Estados Unidos e a conflitos que afetam o transporte internacional de insumos de saúde, como a tensão no Estreito de Hormuz.
10: Essa política tarifária de tarifas absurdas, injustas, praticadas pelo atual presidente dos Estados Unidos, não apenas contra o Brasil, mas contra outros países do mundo, é algo muito nocivo. Toda vez que se faz algo absurdo como esse nas trocas comerciais, quem sofre são exatamente os países em desenvolvimento, as populações mais vulneráveis, que sempre pode afetar, inclusive, a oferta de insumos na área da saúde.
9: Apesar do conflito comercial com Washington, o ministro disse que o Brasil mantém parcerias com universidades e empresas norte-americanas que transferem tecnologia na área da saúde. Padilha destacou ainda a diversificação das cooperações internacionais do país na área farmacêutica.
10: O Brasil voltou a produzir insulina depois de 20 anos, graças a uma cooperação com a Índia e uma cooperação com a China. O Brasil passou a ocupar um espaço na produção de vacinas RNA mensageiro graças a cooperações com países e empresas do continente europeu. Então tem uma ação soberana também de diversificação das suas relações da cooperação e também tem uma ação de exigência a usar o poder de compra do SUS de aumentar a produção local, as capacidades locais de produção.
9: O ministro citou também a expansão na produção dos medicamentos GLP-1, conhecido como canetas emagrecedoras. Segundo Padilha, 7 regiões do país já fabricam esses medicamentos, 4 delas em empresas nacionais. Reportagem Lucas de Andrade.
3: 5:51, o Tribunal Regional Eleitoral proibiu o Antony Garotinho de usar recursos do fundo eleitoral, de ter tempo de propaganda e também de participar de debates. A corte vai analisar ainda o registro de candidatura do ex-governador do Rio. O repórter Vinícius Fernandes, que está aqui ao meu lado, tem mais informações sobre esse assunto, Vinícius?
11: Bárbara, boa tarde para você, boa tarde a todo mundo que acompanha o Entretanto. E agora há pouco, o ex-governador e candidato ao Palácio Guanabara, Antony Garotinho, concedeu uma coletiva de imprensa, conversou com jornalistas e disse que vai recorrer das decisões da Justiça Eleitoral que restringem então a participação dele na campanha eleitoral. Por totalidade, o TRE aqui do Rio de Janeiro proibiu Garotinho de usar o fundo eleitoral, além de vetar a participação dele no horário gratuito de rádio e televisão e também em debates. A decisão atendeu a um pedido da coligação de Eduardo Paz, do PSD, que sustenta que Garotinho está com os direitos políticos suspensos por 8 anos após uma condenação definitiva no Supremo Tribunal Federal. Garotinho disse que recebeu a decisão com naturalidade, mas afirmou que as restrições são uma reação à postura dele que adotou na campanha de denunciar o que classifica como aparelhamento das instituições e de combater o crime organizado.
12: Olha, o advogado vai recorrer da decisão e, para falar a verdade, eu encaria até com naturalidade, porque seria até surpreendente que eu, que tenho denunciado o apodrecimento das instituições do Estado, seja da Justiça, do Legislativo, do Executivo, do Judiciário, esperasse que essas pessoas não fossem reagir à única candidatura independente que tem colocado de forma clara, objetiva, a necessidade do Estado romper com o crime. E esse rompimento, você sabe, afeta muitos interesses, né? E eu tenho certeza que, como aconteceu em outros casos, essas decisões teratológicas do Rio de Janeiro vão ser revistas nas esferas superiores. Foi mais para criar uma dificuldade momentânea de campanha, mas isso passa.
11: A defesa do candidato, liderada pelo ex-ministro do TSE, Admar Gonzaga, classificou as restrições como exageradas e uma forma de censura na colocação dele. Os advogados também questionam o veto à participação de Garotinho em um debate previsto para a próxima segunda-feira. A defesa alega que debates jornalísticos são diferentes do horário eleitoral gratuito e que a decisão do TRE não proíbe expressamente a participação do candidato. Nesta sexta-feira, o PSD, que é o partido de Eduardo Paes, também acusou a campanha de Garotinho de descumprir a ordem judicial proferida ontem ao manter a imagem do ex-governador em inserções eleitorais já vinculadas no primeiro dia do horário político gratuito no rádio e na televisão. A coligação pediu uma multa de R$25 mil para cada inserção considerada irregular. Além das decisões da Justiça Eleitoral, eu lembro que o Tribunal de Justiça do Rio manteve a condenação de Garotinho por improbidade administrativa em um caso de desvio de R$234 milhões na saúde no ano de 2008. O julgamento definitivo do registro de candidatura de Garotinho pelo TRE está previsto para a próxima semana, não só de Garotinho, mas também dos outros candidatos ao governo do estado do Rio de Janeiro. Bárbara.
3: Muito obrigada, Vinícius, por essas informações. Vamos de trânsito?
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3: 5:55, uma faixa está ocupada no sentido Laranjeiras, ali no túnel Santa Bárbara, por causa de um acidente envolvendo um carro e 3 motocicletas. E foi há pouco isso, aconteceu agora há pouco. As equipes da Sete Rios estão no local, trânsito com congestionamento desde a Avenida 31 de Março, na altura do acesso pela Avenida Presidente Vargas. Vejo aqui pelas câmeras também que, além do trânsito ali um pouco, tá bastante intenso ali na direção de Laranjeiras, no túnel Santa Bárbara. Há também trânsito fluindo normalmente aqui na Avenida Rei Pelé, trânsito intenso, mas fluindo. E vejo também Barra da Tijuca, Avenida Ayrton Senna, imagens aqui dizendo que o trânsito flui normalmente nos dois sentidos.
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3: Olha só, o tempo foi lindo hoje, uma sexta-feira belíssima, com sol, né? Aqui o climatempo dizia que ia ter algumas nuvens, essas nuvens se dissiparam. A gente ficou aí entre 15 graus e 31 graus. E cenário que, segundo o climatempo, vai se repetir amanhã. Temperatura variando entre 19 e 36 graus. Não chove, vai fazer calor. Em 36 graus faz calor. Domingo, a mesma coisa, cai um pouquinho. Segundo o climatempo, dia de sol com algumas nuvens, névoa ao amanhecer, noite com poucas nuvens. Domingo variando entre 21 e 34 graus. Podemos comemorar, teremos fim de semana.
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3: Contando mesmo as moedas, hoje o dólar fechou em R$5,19. A gente conta as moedinhas mesmo, esse dólar tá um pouquinho alto, mas tudo bem, sigamos. Ibovespa fechou em alta de 0,3%, com 175.665 pontos. Ao longo da semana, acumulou uma valorização de 2,7%. Encerrando, entretanto, bom fim de semana para todos, bom fim de semana para todas. Foi um prazer ter a companhia de vocês ao longo da semana inteira. Desejo um ótimo e maravilhoso fim de semana. Na segunda-feira sou eu ainda aqui, estarei de volta. É o meu último dia no Entretanto, só no Entretanto. Continuo no Intriga Internacional e no Virada de História com meu amigo Pedro Lima. Léo Macaxeira volta na terça-feira, mas segunda a gente ainda se fala, você ainda me ouve. Beijo, fui. Ótimo fim de. Forte abraço.
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3: Olá, eu sou Bárbara Pereira e seja muito bem-vindo, seja muito bem-vinda. É um prazer receber você aqui no Intriga Internacional. Açúcar, calçados e vestuário, aço e alumínio. Esses foram alguns dos produtos afetados pelas taxações impostas pelos Estados Unidos. O tarifaço, como ficou conhecido por aqui, alcançou cerca de 4 mil itens, segundo a Confederação Nacional da Indústria. Nesse meio tempo, uma recente conversa por telefone entre Trump e Lula trouxe esperanças para o empresariado de que novas negociações possam resultar no fim dessas taxações. Enquanto isso não acontece, o que dizem os especialistas sobre o impacto na economia brasileira? É sobre esse assunto que a gente vai falar no Intriga Internacional de hoje. E para isso, nós teremos a participação de duas convidadas. No primeiro bloco, eu converso com Juliane Furno, professora de Economia na UF, a Universidade Federal Fluminense. E no segundo bloco, o papo é com Rose Martins, analista internacional e mestre em Economia Política Internacional pela UFRJ. Venha com a gente, o Intriga Internacional começa agora.
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3: A nossa conversa neste bloco é com Juliane Furno, economista, doutor e mestre em desenvolvimento econômico pela Unicamp e também professora de economia na Universidade Federal Fluminense, a UF. Juliane, é um prazer receber você aqui no Intriga Internacional.
13: Obrigada, Bárbara, o prazer é todo meu, né? Tava falando um pouquinho antes que eu sou uma ouvinte do programa, gosto muito, tem muita qualidade, sempre recomendo.
3: Que bom, viu? Bom saber disso, de ter aí a sua audiência, uma audiência mais do que qualificada. Juliane, um pouquinho, né? Um mês e meio, um pouquinho a mais aí dos tarifaços, né? Do aumento ali das taxas. Queria saber de você que balanço você faz desse um mês e pouco do ponto de vista brasileiro. Conseguimos aí, enfim, enfrentar esse período de forma coerente com o que foi imposto a nós?
13: Olha, a gente não tem ainda muitos dados econômicos que avaliem o impacto dessas medidas. Então, eu acho que tem uma dimensão que é a nossa resposta macroeconômica de mercado, de relações comerciais, e o que eu acho que é a nossa resposta em termos políticos. A resposta em termos econômicos, ela, na minha avaliação, caminhou por um rumo bastante importante e acertado, que foi tentar constituir, né, uma linha de crédito a partir da mobilização do BNDES, né, no programa Brasil Mais Soberano, que não só aumentou a disponibilidade de crédito para esses setores impactados, mas também construiu um conjunto de contrapartidas que são importantes, né, para os impactos sociais domésticos, principalmente da preservação do emprego. E acho que ainda no campo econômico, político, o Lula tem se esforçado para construir pontes e diversificar o nosso mercado escoador dessas mercadorias, né? E nesse sentido, a gente tem um benefício. Olha que paradoxo. Aquilo que sempre foi a debilidade da economia brasileira, que é uma economia centrada em commodities, é uma economia desindustrializada, primária exportadora, neste caso, nos beneficia, porque é muito mais fácil você abrir fronteiras de mercado para desaguar esse tipo de mercadoria que é homogênea, né? Café, soja, essas mercadorias são iguais no mundo todo, né? É diferente do impacto que tem a nova taxação do Trump, que aí é mais seletiva do ponto de vista setorial. Então, a prova de que essas tarifas são completamente arbitrárias e não respondem a nenhuma lógica racional da perspectiva econômica é que elas preservam os setores mais impactados do ponto de vista do comércio doméstico dos Estados Unidos. Então, os Estados Unidos sabem que os principais prejudicados são eles, que vão ver aumentar o preço básico desses insumos, que são insumos do cotidiano. Por isso, ele deixou de fora nessa segunda rodada justamente esses produtos que fazem parte da cesta alimentar, né? Em especial o café, o suco de laranja. E aí, ele penalizou aquilo que a gente tem menos vantagem de diversificação comercial, que são as coisas que são produzidas para o mercado norte-americano, aderindo a um conjunto de especificações, de regras. Por exemplo, a indústria calçadista, que eu acho que é mais afetada, o tênis que ela produz, ela não pode vender para a China. Os Estados Unidos não comprou, vou vender para a China, porque é feito de um tamanho, para um tipo de mercado consumidor. Então, esses setores vão ser mais afetados. Mas, em síntese, os impactos econômicos, eles são em termos microeconômicos. Então, é um impacto setorial. Algumas empresas vão ser mais prejudicadas e, para elas, está sendo disponibilizado linha de crédito e possibilidade de inversão em novos setores. Mas, em termos macroeconômicos, o Brasil tende, na verdade, a sair mais fortalecido desse conjunto de tarifas. Uma, porque consegue desmistificar, né, o que é os Estados Unidos e a sua ingerência doméstica, mas também porque força a economia brasileira a diversificar os parceiros comerciais, em última instância, rompendo um pouco mais essa cadeia de dependência que ainda nos mantém na órbita dos Estados Unidos.
3: Pois é, você citou aí um setor bastante afetado, que seria o setor calçadista. Além dele, que outros setores você vê ali com a necessidade de um apoio aí do governo para poder ter novos horizontes de mercado?
13: Eu acho que todos esses que são minimamente processados e que atendem a especificações de mercado. Então, por exemplo, madeira, alguns suprimentos dessa cadeia, né, de fornecimento de móveis, tem todo um, eu nem sabia, mas tem todo um mercado para compra e venda de imobiliário. Esses setores também estão nesse rol de mais impactados. Aí qual é o problema que eu acho que a gente não pode deixar esse tarifaço afetar? O problema é que nessa segunda rodada do tarifaço, os produtos sobretaxados são exatamente esses que têm um maior nível de agregação de valor industrial. Então, o maior risco, eu acho que não é esse setorial, né? Essas empresas vão absorver esse impacto e elas vão direcionar, né, a produção para outro lugar, atendendo a especificidades de outro mercado, e eventualmente vão esperar, porque é muito possível que esse conjunto de tarifas em seguida caia. Então, o maior impacto não é esse. O maior impacto é a gente não pode sair desse processo mais enfraquecido do ponto de vista produtivo. Então, o que eu temo é que essas empresas saiam enfraquecidas e se fortaleça exatamente o setor agrário exportador, né, que nesse caso não foi taxado. Então, perder complexidade econômica, eu acho que é talvez o maior impacto que a gente pode ter. E para isso, eu acho que o governo precisa ficar muito alerta para fazer desse limão uma limonada, né? Na verdade, é abrir outros mercados que possam, inclusive, constituir parcerias produtivas que transfiram tecnologia, que acumulem em termos de aprendizado industrial, para a gente dar mais saltos qualitativos na agregação de valor, e não o contrário.
3: Você disse que o Brasil está se saindo bem, né, ao fazer essa análise e tentar buscar outros caminhos. Esses caminhos já foram, essas pontes já foram estabelecidas? Você acha que a gente já está caminhando para deixar de olhar só para o mercado americano e ver outros países em potencial para que a gente exporte nossos produtos?
13: Eu acho que é um processo, assim. Eu diria que sim, estamos dando passos, ainda que no agregado a gente dependa muito das importações norte-americanas e, em boa medida, também das nossas exportações para lá. Mas, por exemplo, a Índia tem sido um país que o Brasil tem estreitado relações comerciais, né, sobretudo nos setores fármacos e de alta tecnologia. Recentemente, o Lula também estreitou ali diálogos com a Coreia do Sul. A Rússia tem sido um parceiro importante, inclusive, falando em transferência de tecnologia, na constituição de tecnologias balísticas para uso civil. Então, aproveitando, né, um certo acúmulo, né, do aprendizado de guerra, mas para desenvolver tecnologia para uso civil. E a China, claro, um grande parceiro comercial, mas com a deficiência que é, enquanto o Brasil é muito dependente da China, a China tem uma diversidade muito grande de parceiros. Então o Brasil depende da China, mas a China não depende do Brasil. E pelo contrário, a gente absorve muito produto manufaturado. Então acho que ali é um gargalo, mas tem potencial. E acho que esse cenário de tensão internacional e do Donald Trump aprofundando as tensões com os não aliados e também com os aliados, com os parceiros, acho que tudo isso acelera esse processo, que na normalidade ou não aconteceria ou levaria muito mais tempo. Então não só o Brasil precisa acelerar suas diversificações, né, nas suas parcerias comerciais que está fazendo, mas o mundo está mais receptivo a esse conjunto de parcerias, porque mesmo os países não diretamente afetados, né, até os aliados dos Estados Unidos, estão identificando que há uma postura mais isolacionista, assim, mais próximo talvez do que foi a hegemonia americana no entreguerras do que no pós-Segunda Guerra Mundial. No entreguerras, os Estados Unidos era muito mais protecionista, tinha uma liderança

0: ajuda também o mercado brasileiro seja absorvido, né, internacionalmente.
1: E você acha que o fato de o Brasil participar do BRICS, né, ser um integrante do BRICS, pode facilitar esse redesenho de negociações comerciais com outros países? Como é que você analisa isso como uma vantagem ou não necessariamente?
0: Uma grande vantagem. Os BRICS, eles vão nascer e se constituir ali próximo da crise de 2008. Veja, se a gente olha na história, o ponto de unidade desses países era a subrepresentação, né, desses países do sul global dentro dos organismos multilaterais. Então, essa era a pauta de reivindicação dos BRICS. Era, vamos, né, juntar aqui essas grandes potências do sul global e reivindicar um aumento da nossa representatividade, principalmente em termos da reforma das cotas do FMI, para que a gente possa ter mais voz. E veja, o próprio aperto estadunidense sobre os BRICS foi construindo condições para que ele deixasse de ser um acordo de busca de maior representatividade ou só de parceria comercial para uma sigla, um acrônimo, que na verdade vocaliza mais uma identidade política do que anteriormente. Então hoje o BRICS, ele não é, por exemplo, a União Europeia, que tem ali uma identidade territorial. O BRICS, ele tem mais identidade política, uma identidade do sul global, daqueles países que são os que lideram o crescimento, os países para os quais o eixo dinâmico da economia mundial tem rumado, os países que estão despontando na industrialização e os países em que pese sejam, né, lideranças no crescimento, na transformação industrial, ainda são profundamente oprimidos pelas grandes nações imperialistas. Então, participar dos BRICS é muito importante para os acordos comerciais, mas para dar essa unidade, claro, é uma unidade com muitos limites, né? Você tem uma Índia muito próxima dos Estados Unidos, Emirados Árabes, né, recém-integrados também, muito próximo, a Arábia Saudita, né, entra, não entra também ali muito. Então, tem tensões, mas no agregado, é um bloco que compartilha desse sentimento de ser parte da periferia do mundo e ser, né, profundamente vilipendiado pelas grandes potências, seja na história colonial, seja, no período atual.
1: Agora, Juliane, você vê essa taxação, essa tarifa, né, esse tarifaço dos Estados Unidos ao Brasil, não só ao Brasil, Estados Unidos também aplicaram a outros países. Você acha que de alguma forma enfraquece a credibilidade dos Estados Unidos ali como um negociador, ou isso nem arranha a imagem? Porque todo mundo vai querer continuar negociando com os Estados Unidos, mesmo com tanta, enfim, né, com tanta veemência do Trump nas suas políticas, associadas ainda a essa política de taxação?
0: Essa é a grande questão. Eu tenho ouvido muita gente afirmar aí o fim da hegemonia norte-americana, né? Afirmar o declínio dos Estados Unidos, o declínio do dólar. Eu teria muito cuidado, porque olhando para a história, os Estados Unidos já fizeram uma coisa parecida. Então, o que você está dizendo é que os parceiros podem aí não confiar mais tanto nos Estados Unidos e talvez busquem, né, essa diversidade de parcerias comerciais e fujam, inclusive, das próprias instituições criadas pelos Estados Unidos no pós-guerra. Mas na década de 70, os países também estavam questionando os Estados Unidos. Os países da Europa Ocidental estavam questionando. Os Estados Unidos estavam perdendo supremacia produtiva, porque o Japão e a Alemanha já estavam passando, e os Estados Unidos estavam perdendo hegemonia monetária, não perdendo, mas vendo ameaçada, porque a França, principalmente, começou a se desfazer de todo o dólar que a França tinha, pegar a correspondência metálica, né, o lastro metálico do dólar naquele período, que era o ouro. E isso vai ruindo, foi ruindo o sistema de Bretton Woods. Naquele momento, os Estados Unidos estavam muito enfraquecidos, talvez como estão agora, mas eles deram um salto para retomar a sua hegemonia. Quem estava olhando esse salto naquele momento, vamos supor que nós fôssemos uns observadores lá em 79, vendo que os Estados Unidos triplicou a taxa básica de juros deles, a gente diria: que loucos, nossa, que irracionais, eles vão gerar uma recessão doméstica, que horror. Assim como a gente olha agora: nossa, o Trump está taxando as importações que os próprios americanos consomem, só que a gente tem que olhar mais no longo prazo. Talvez isso seja um ingrediente para retomar esse poder imperial. Então, é fato que os Estados Unidos estão em crise, que o imperialismo norte-americano está em crise. Agora, o que a gente não sabe é se esse conjunto de medidas vai acelerar a crise e levar a crise ao fim de uma hegemonia, ou se eles vão sair por cima, assim como saíram na década de 70, aumentando os juros e

0: absorvendo toda a poupança do mundo e dando um salto produtivo. O que, que os Estados Unidos precisam agora? Eles precisam retomar a pujança da economia americana, porque num período em que China e Rússia estão aumentando fortemente seus gastos militares, em que a China já é a principal economia do mundo, medida por paridade do poder de compra, e que afeta muito a liderança tecnológica, os Estados Unidos só podem sustentar o seu poder imperial através do tamanho da sua economia, da capacidade de ditar as regras do jogo, que em boa medida é o poder militar e o poder da economia. Então, não tem saída para os Estados Unidos que não passe por reindustrializar o país. Ele precisa retomar a capacidade de ser um país de vanguarda no desenvolvimento tecnológico, na resolução de conflitos internos, que em boa medida tem a ver com a degradação do poder de compra daquelas famílias que vivem sobre uma sociedade desindustrializada. Então eles precisam retomar a indústria. As tarifas podem ser uma forma, não a única, mas elas não podem ser descartadas como um movimento de forçar deslocamento, uma realocação da indústria que foi para o leste asiático, para voltar para o mercado doméstico americano. Então, eu acho que é difícil cravar assim, né, a tendência. Eu acho que é mais fácil compartilhar o diagnóstico da crise e através da história, e aí podemos fazer até um paralelo com, sei lá, o Império Romano, né, que também caiu atirando, e caiu atirando em boa medida porque o final do Império Romano, a crise econômica estava chegando a tal forma que para que Roma conseguisse dispor daqueles bens de luxo, né, o estilo de vida romana, ele teve que aplicar tarifas para aumentar a captura do excedente global, que é o que os Estados Unidos estão fazendo. Para manter o seu estilo de vida, eles precisam aumentar a extorsão da periferia. Roma também passou por isso, assim como também Roma desenvolveu o cultivo agrícola, por exemplo, né, as técnicas mais avançadas em várias localidades, e depois essas localidades passaram a se autonomizar de Roma, os Estados Unidos também. Foi os Estados Unidos que transferiu a grande indústria para a China. E, paralelamente, a China absorveu a tecnologia e hoje é melhor que eles. Então, a história meio se repete, mas talvez o que mais se repita é os impérios, quando estão vivendo decadência, eles tendem a se tornar uma fera mais perigosa, né? E não menos, assim, eles caem sempre atirando.
1: Como diria a música, fera feroz, né? Vira fera feroz mesmo. Agora, Juliane, você está me fazendo pensar que para se reerguer, né, os Estados Unidos precisam se reindustrializar e isso necessariamente passa por ter insumos. E não necessariamente todos os países têm todos os insumos. Então, ele vai ter ali, de certa forma, uma dependência de insumos estrangeiros. E aí pode ser uma brecha para que todos esses tarifaços que o Trump vem fazendo possam cair ou possam ir por água abaixo, ou isso nem chega a tanto?
0: Eu não sei. Os Estados Unidos, assim como toda nação industrializada, e quanto mais se industrializa, mais demanda insumos, ele já tem, né, um relativo. Por exemplo, no caso do petróleo e gás, diferente do início dos anos 2000, hoje os Estados Unidos é exportador líquido de petróleo e gás. Então, manda por controle de jazidas petrolíferas é menos assim, né, um problema de gargalo de curto prazo para retomar essa industrialização, e mais o fato de que, em boa medida, os Estados Unidos se sustentam pelo poder da sua moeda, que por sua vez se sustenta pela precificação na principal mercadoria do mundo, que é o petróleo. Então, nesse caso dos recursos naturais, olha outro paradoxo. O petróleo foi o que fez o dólar ser a moeda central. Os Estados Unidos fizeram acordos com a Arábia Saudita na década de 30, financiaram os países aliados na Segunda Guerra e exigiram que o pagamento tanto dos empréstimos para a Arábia Saudita quanto as reparações de guerra, quanto os empréstimos para os aliados fossem denominados em dólar. Ou seja, expandiu, né, a capacidade monetária do dólar. E depois fez os acordos com a Arábia Saudita de que todo o petróleo, e a Arábia Saudita já era o principal produtor exportador, todo o petróleo teria que ser exclusivamente transacionado em dólar. Como o petróleo era a coisa mais importante do mundo, o mundo acabou de sair de uma guerra que em boa medida a Alemanha perde, porque não tem mais acesso à energia, vai se meter lá no Cáucaso, na União Soviética, e vai ser derrotado. Então o petróleo tem uma importância suprema. E aí olha que maluco, pode ser que agora seja exatamente por causa do petróleo que o dólar perca esse lugar. Não só do petróleo, mas dos recursos naturais de forma geral. Porque agora quem controla, quem é capaz de ancorar a sua economia nessas commodities são os países do sul global. E veja, o Irã fez uma coisa muito interessante. Ao dizer que vai cobrar tarifa para passagem no Estreito de Hormuz, não em dólar, né, ou em renminbi ou em criptomoeda, e que vai passar a vender barris de petróleo fora da precificação do dólar, ele está dando um tiro, né, nesse mecanismo dos petrodólares que sustentou o dólar como uma moeda central. Então, pode ser que agora as economias do sul global, por exemplo, eventualmente criem uma moeda ou uma cesta de moeda ancorada exatamente nas commodities, que é o que o sul global tem de vantagem competitiva. Até porque a era do petróleo, né, vai demorar, mas vai acabar, e quem está dominando as tecnologias da transição energética e do uso dos minerais essenciais para a transição energética e que tem as maiores reservas de gás, de terras raras, de biodiversidade, é o sul global. Então, pode ser que o petróleo que fez o dólar ser grande agora possa desmontar, ajudar a erodir a capacidade do dólar se manter como moeda reserva. Se as commodities não forem mais cotadas e transacionadas em dólar, o dólar vai perdendo relevância no comércio internacional.
1: Bom, e aí, enquanto isso não chega, a gente tem que olhar para o cenário e fazer escolhas. Você começou essa conversa dizendo que o Brasil está indo neste caminho de pensar, analisar e fazer escolhas. Até que essas tarifas caiam ou não, isso não deve acontecer esse ano, né? Por conta de eleição, eu imagino que essa revisão do tarifaço, o Trump, o governo americano, vá ali estender isso até o fim do ano, não?
0: Sim.
1: E o que a gente pode, daqui até lá, do governo brasileiro, tentar ter uma conversa com o Trump para retirar? Buscar novos caminhos? Ir à OMC já não adianta mais? Quais são as saídas?
0: Eu acho que agora não tem mais muito o que fazer no curto prazo, né? A ida na OMC não deixa de ser curioso, Bárbara, porque sempre coube à esquerda a denúncia, né, desses organismos multilaterais. Eu lembro que nós fazíamos muitas críticas à OMC pela camisa de força que a OMC é do ponto de vista da construção de política comercial. E veja, quem hoje recorre à OMC e defende a OMC é justamente os países do sul global, de tão arbitrário e unilateral que foi se tornando a gestão da economia estadunidense, que mesmo aquelas instituições que fizeram os Estados Unidos ser o que são, hoje também são questionadas, né, em boa medida, porque atuar sobre essas regras do jogo acabou favorecendo mais a China do que o próprio Estados Unidos. Mas eu acho que não tem mais muito o que fazer, a não ser seguir, né, uma liderança de resistência. Eu acho que o Lula tem se saído muito bem, né? Inclusive ontem, se não me engano, ele estava no interior de São Paulo, numa unidade experimental da Marinha lá, que lida com energia nuclear, e mais uma vez falou, né? Falou inclusive que o Brasil devia enriquecer urânio para fins militares também, porque a região era grande demais para ficar descoberta, assim. Então eu acho que o Lula tem saído bem, feito a denúncia política e talvez percebido, né, as fragilidades que se desenvolveram a partir do grau de aprofundamento da dependência americana, especialmente a partir dos anos 80. Então, acho que e tem colhido louros, né, disso. Eu acho que o governo Lula teve ali uma correlação, né, pelo menos momentânea, não sei se isso sustenta, mas de retorno, de aumento da popularidade, justamente nos momentos em que ele mais enfrentava, né, de forma contundente, os tarifaços. Talvez porque no próprio imaginário social brasileiro a gente tem essa figura, né, não à toa a gente tem uma grande veneração por Vargas, Brizola, que tinha esse espírito de construção, não só de construção da nação, mas de assertividade no trato com outros líderes globais. Então, eu acho que essa altivez de não se curvar, eu acho que isso ajuda, assim, a reforçar uma imagem de liderança, que eu acho que é o que as pessoas esperam de um presidente de um país como o Brasil.
1: Mesmo você apontando esses fatores positivos por parte do governo brasileiro e se posicionar, de mostrar que há uma liderança, defesa da soberania, há correntes no Brasil que discordam, então não há acreditam no interesse de Lula em ter um diálogo, e a gente sabe que há, porque tem todos os depoimentos aí saindo na mídia quase que cotidianamente, da tentativa de uma aproximação, essa rejeição por parte de Trump, principalmente ali do seu entorno, como Marco Rubio, de não querer esse diálogo, principalmente nesse momento, né, de eleição. Enquanto isso, os empresários ficam nessa dúvida: para onde eu vou, o que que eu faço, como eu me comporto, para que mercados eu olho. Aqui no Brasil, o que que você já observou desse campo aí, né, do empresariado? E se tem, como você falou, tem setores mais afetados? Sim. E onde ficam esses setores? Tem algum estado ali que já tenha sofrido mais por conta da não exportação de algum produto que esteja sendo produzido ali naquela região? O que que você tem observado de movimentação do empresariado no campo brasileiro?
0: Olha, sobre o diálogo, né? Se o Lula quer diálogo, se quer acelerar a ruptura, tem uma piada que a gente conta aqui no Rio de Janeiro, que é como chamar a atenção do garçom quando a gente vai num bar. Aí a gente diz que quanto mais a gente desdenhar o garçom, mais chance a gente tem de que ele nos atenda. E eu acho que isso vale também para as relações internacionais. Quanto mais você corre atrás de um diálogo a qualquer custo, mais a pessoa que está nessa posição de poder momentânea tende a te desdenhar. Ao contrário, né? Quando você mostra que não está se importando substancialmente com isso, ou que vai para a briga, mais chance você tem de trazer esse inimigo para o tabuleiro do diálogo. Então, eu acho que esse tipo de postura ajuda no diálogo. Então, você fazer a crítica pública, dizer que não vai se submeter a essa chantagem, ajuda no diálogo e recoloca o diálogo em outro patamar. Diferente de você ir lá pedir arrego e chorar desesperadamente para ser atendido pelo Trump e aí ser humilhado, como ele, né, já fez com Zelensky, que era um parceiro, e como ele quer fazer com todos os líderes populares latino-americanos. Agora, do ponto de vista dos estados, São Paulo com certeza é o estado mais impactado. E aí você vê que não tem, pelo governo Tarcísio, iniciativas nesse campo da preservação dos interesses dos empresários. E nem muita disposição de construir conjuntamente com o governo federal, que é bastante lastimável, assim, né? Pensando que é um estado que ainda preserva um pouco mais da nossa indústria e que é a principal correia de transmissão para o mercado americano.
1: Você falou aí de levantar a mão e querer aparecer muito, vídeo que ele fez com Javier Milei, né? Que foi lá, se humilhou e é uma característica do Trump, né? De gostar de se sentir ali superior diante desse outro que está ali tentando negociar qualquer coisa com ele. Então, só corrobora com essa imagem, essa piada que tem aqui no Rio de Janeiro, né, Juliane?
0: Imagina ele faz isso com os aliados, né? Imagino que ele não gostaria de fazer um adversário como é o Lula.
1: Juliana, estamos chegando ao fim dessa nossa conversa. Queria te perguntar o quando a gente vai poder olhar para esse tarifaço e ter dados concretos do quanto foi impactada a macroeconomia brasileira, para a gente poder já agendar aqui a nossa próxima conversa. Quando é que você acha que a gente vai ter dados aí mais robustos para dizer assim, este setor aqui vai precisar de um aporte, aquele setor ali que está numa determinada região? Qual é o tempo médio aí ideal para a gente fazer essa observação?
0: Eu diria que mais um mês e meio, dois meses, já vai ter implicações mais substanciais na balança comercial brasileira. Agora, tem os elementos sazonais também, então é difícil você separar o que é impacto do tarifaço, mas no máximo, em dois meses, a gente já consegue abrir esses dados e desagregar para o setor, isolar, né, ou tentar isolar o que é efeito do tarifaço e o que é efeito da contração do mercado, de forma geral.
1: Tá certo. Então, Juliane, temos um encontro marcado daqui a dois meses e meio, três meses, para rever essa nossa conversa e avaliar os impactos efetivos, né, na economia brasileira, nos setores mais especificamente, e qual vai ser o pulo do gato que esses setores vão precisar dar juntamente com o governo brasileiro para que essa dependência aí de exportar para os Estados Unidos seja aí. A gente não vai falar eliminado porque não é isso. A gente não vai falar eliminado porque não é isso que a gente quer, mas é minimizado. A gente vai aí distribuir, fazer uma diversidade nessa nossa carteira aí, que eu acho que é a cabeça de qualquer vendedor, né? Se eu tenho um único cliente e esse único cliente tem um problema comigo, eu não vou vender. Então eu preciso olhar para, né, novos mercados, novos interessados naquilo que eu posso oferecer.
0: Exatamente.
1: Muito obrigada, Juliane. Foi um prazer conversar com você aqui no Intriga Internacional. Estamos marcados, daqui a 3 meses voltamos a falar sobre tarifaço, Estados Unidos, Brasil, Estados Unidos e o resto do mundo também. Obrigada, viu?
0: Perfeito. A gente se reencontra daqui a uns 2 meses, lá que a gente tenha boas notícias.
1: É isso. Tchau, tchau, Juliane.
0: Tchau.
2: Destrinchando.
1: Nossa conversa agora é com Rose Martins, analista internacional e mestre em economia política internacional pela UFRJ. Rose, muito obrigada por aceitar o nosso convite para essa conversa aqui no Intriga Internacional.
3: Olá, Bárbara, eu que agradeço o convite para estar mais uma vez aqui no Intriga Internacional.
1: Que bom. Rose, a gente teve aí essa semana, né, uma possibilidade de novos horizontes nesse diálogo entre Brasil e Estados Unidos em relação ao tarifaço. A notícia é de que uma reaproximação entre Lula e Donald Trump abriria ali uma nova possibilidade de conversa ali entre os dois governos sobre o tarifaço. O que que isso significaria? Que o tarifaço não deu certo ou que de fato a gente pode aí ter novos, né, ter novidades em relação a produtos que possam não ser mais taxados? Como é que a gente lê essa reaproximação especificamente relacionada ao tarifaço?
3: Olha, essa discussão, ela tem várias camadas, né? Porque o Donald Trump decide como política econômica principal de seu governo a imposição de tarifas a vários países, inclusive parceiros históricos dos Estados Unidos. É uma política bastante agressiva e que não deu resultados econômicos esperados. O objetivo era recompor a capacidade industrial dos Estados Unidos, multiplicar trabalhos na indústria e, através da indústria e da tecnologia, poder fazer frente à ascensão chinesa, né, competir em termos mais igualitários com a China. Então, foi nesse contexto que o Brasil foi tarifado há um ano atrás, em julho de 2025, né, no âmbito dessa política econômica do governo Trump, como uma forma de fazer que os Estados Unidos voltem a crescer, principalmente o setor industrial. Agora, essas novas tarifas, as tarifas impostas há mais ou menos 2 meses, né, que são as tarifas são justificadas pela Lei de Comércio dos Estados Unidos de 1974, mas especificamente a seção 301 dessa lei, essas tarifas, elas são muito mais do que uma política econômica dos Estados Unidos. Então, eu estou dizendo isso para a gente voltar um pouco na sua pergunta, né? Se as tarifas deram certo. Então, elas não são especificamente feitas, né, essas tarifas de 2 meses atrás para dar certo, mas para pressionar o Brasil. Então, essas tarifas, elas não têm muito a ver com a economia dos Estados Unidos, com objetivos econômicos dos Estados Unidos. Elas têm muito mais a ver com o documento de estratégia nacional dos Estados Unidos, o documento de segurança nacional, que foi lançado em novembro do ano passado, que coloca o hemisfério ocidental, região latino-americana, como área de influência dos Estados Unidos e como o Brasil está inserido nessa área, né? Qual é a forma dos Estados Unidos, digamos, ganharem o Brasil, já que aqui nós temos um governo de esquerda. Essa estratégia é uma estratégia eleitoral, né? Vencer, ajudar o candidato da extrema-direita, Flávio Bolsonaro, a vencer as eleições no Brasil. Então, as tarifas de junho, elas vêm junto com uma outra medida, que foi a inserção do Comando Vermelho e do PCC na lista de organizações terroristas do Departamento de Estado. Essas duas políticas, elas se dão quase ao mesmo tempo, né? Essas duas decisões do governo dos Estados Unidos se dão quase ao mesmo tempo. E o objetivo é pressionar o Brasil, é colocar o Brasil em condições em que precise negociar com os Estados Unidos, mas que o governo também esteja pressionado em condições eleitorais mais difíceis, né? Por exemplo, essas tarifas impostas em junho, uma das justificativas dela é o PIX. Eles dizem que o PIX é uma política, um instrumento do Banco Central brasileiro que tem uma competição desleal com as bandeiras de cartão dos Estados Unidos, né, com a Visa e a Mastercard, especialmente. E que as tarifas se justificam por conta disso. Veja, num período eleitoral, se o governo brasileiro pensa em fazer qualquer concessão sobre o PIX, significaria quase um suicídio eleitoral, porque o PIX é um método de pagamento altamente popular no Brasil. Da mesma forma, colocar o PCC e o Comando Vermelho na lista de organizações terroristas ajuda a candidatura de extrema-direita a trazer para o centro do debate eleitoral a questão da segurança pública. Além de, claro, significar, até para além das eleições, uma pressão constante dos Estados Unidos, uma pressão militar constante dos Estados Unidos sobre o Brasil, uma vez que esse tipo de classificação permite com que os Estados Unidos façam intervenções militares em qualquer parte do mundo, sem necessitar passar pelo Congresso, né? Então, coloca na mesa do Donald Trump os instrumentos para pressionar o Brasil militarmente. E que leva o Donald Trump a fazer uma negociação como ele fez com as tarifas de um ano atrás, né? Quando ele taxou o café, a carne e uma série de produtos brasileiros e precisou voltar atrás em novembro, porque isso tinha significado uma pressão inflacionária nos Estados Unidos de itens que são consumidos largamente pelos norte-americanos, como a carne brasileira e o café, e ele precisou voltar atrás. E é até curioso, né, que nessas tarifas de agora, deste ano, esses dois produtos, por exemplo, eles não foram incluídos nessa lista. Então, se essas tarifas vão dar certo, eu acho que a gente teria de esperar aí, talvez, o período eleitoral para ver se isso vai ter um impacto, né, na forma como os brasileiros veem o governo do presidente Lula e se eles acham que devem votar no presidente Lula. Esse telefonema entre os dois presidentes em específico foi uma coisa bastante aleatória. O Donald Trump ele pode ter até algum desejo de melhora nessas relações ou de negociar uma tarifa aqui e outra ali. Mas eu insisto que essa decisão de junho desse ano de tarifar o Brasil novamente, bem como classificar o PCC e o Comando Vermelho como organizações terroristas, faz parte de uma estratégia muito mais ampla do Estado norte-americano, que está muito bem explicitada naquele documento lançado no final do ano passado, de colocar o hemisfério ocidental sob a sua influência. E essa é uma forma de pressionar o Brasil a atender as políticas dos Estados Unidos e também já de fazer uma interferência no nosso processo eleitoral. Então, eu acho que a gente precisa dividir bem o que foi as tarifas de um ano atrás e o que são as tarifas desse ano.
1: A senhora se refere à tarifa em junho, mas efetivamente foi a partir de julho que essas tarifas entram em vigor, né?
3: Exatamente, é porque a decisão baseada na seção 301, ela foi uma decisão publicada em junho, mas as tarifas passam a valer 30 dias depois, então é correto, as tarifas foram implementadas a partir de julho.
1: Certo, e aí qual é o balanço que a senhora faz de lá para cá? Houve ali, né, a imposição das tarifas, o governo brasileiro abre um processo de reciprocidade, não necessariamente entra em vigor uma reciprocidade, mas abre ali um campo ali contrário, claro, óbvio, ao tarifaço. A partir daí, como é que a gente pode analisar esse período, né? Sofremos impacto, tivemos impacto, ou isso ainda é algo que não dá para fazer uma análise mais aprofundada a curto prazo?
3: Olha, Bárbara, do ponto de vista econômico, a gente tem pouco tempo ainda para fazer uma análise de quais podem ser os danos para a economia brasileira. É verdade que o Brasil se saiu muito bem em relação às tarifas do ano passado, né? Mostrou que o Brasil tem uma capacidade criativa e também sobre investimentos estatais para lidar com o cenário e uma capacidade também de abrir novos mercados, né? Os produtos brasileiros foram em grande parte absorvidos pela China, pela Índia e pelo México. Então, do ponto de vista do choque econômico, eu acho cedo, mas acho que o Brasil tem capacidade, digamos, de sobreviver, né? Não sofremos nenhum arraso econômico com as tarifas do ano passado e acredito que esse não seja o caso. A mudança qualitativa que nós vemos é que eu acho que o governo também faz essa leitura de como as tarifas estão sendo implementadas com uma reorientação política, né? Ou seja, que o objetivo do Donald Trump com as tarifas não é econômico, não é dizer que ele está preocupado com as bandeiras de cartão cartão dos Estados Unidos. Ele tem objetivos políticos claros, né, que tem a ver com a eleição. E eu vejo que o governo também percebe isso por conta da forma que o governo decidiu encarar. Claro, junto com o BNDES, junto com o Plano Brasil Soberano, tentando criar, né, um colchão de reservas para a economia brasileira não sofrer mais. Mas a retórica brasileira foi mais assertiva. Né? Então, o Brasil apresentou no finalzinho do mês passado um pedido de consultas na Organização Mundial do Comércio. O Brasil acionou a lei de reciprocidade, não está claro ainda. Né? Foi, digamos que se abriu a oportunidade de lançar políticas retaliatórias. Mas o fato de acionar avança para um estudo, né, de qual pode ser a posição do Brasil em relação às tarifas, mas o governo passou a ter até o tipo de retórica do governo é mais assertiva, justamente captando esse instrumento econômico do governo dos Estados Unidos, mas que é utilizado para fins políticos, para atingir objetivos políticos, né? Então, o Brasil, ele tem uma postura de sempre dizer que a via principal é a via da negociação, mas eu senti uma leve mudança na retórica, o presidente falando mais duro, o próprio ministro da Fazenda, Dario Durigan, também falou que o Brasil não pode se comportar com complexo de vira-latas, porque, né, foi compreendido o que se pretende. Além disso, o governo brasileiro está muito antenado no que vem acontecendo na nossa região, né? Então sabe que vai ter de lidar com as consequências políticas, com as consequências econômicas, mas essas tarifas têm um fim político muito claro.
1: Certo. Agora, professora, o quanto acionar a OMC é um mecanismo efetivo? Porque vários analistas apontam que a Organização Mundial do Comércio está em declínio muito em função do próprio Estados Unidos não valorizá-la, né? Estar ali acima das condições ali de negociação dos países na OMC. Se colocar neste lugar, né? De estar acima do bem e do mal. O quanto efetivamente tem impactos acionar a OMC?
3: Na verdade é que tem impactos muito poucos, né? Na verdade uma decisão dessa, ela tem um aspecto simbólico de resposta do Estado brasileiro. Mas eu concordo integralmente que a OMC ela tem muitas debilidades para resolver esse tipo de problema, né? A OMC é uma instituição, lamentavelmente, quase que paralisada. É uma instituição que às vezes se coloca com uma grande importância que ela nem tem mais, né? Ou sequer teve, por conta de tentar reunir países com diferenças econômicas e com interesses de inserção no comércio internacional muito distintos e com interesses que entram em conflito. Então, efetivamente, a OMC ela realmente não tem grande capacidade de resolver esse impasse ou de punir os Estados Unidos por aplicar tarifas ao Brasil de forma indevida, de forma injusta. Mas essa é uma espécie de carta simbólica. Quando o Brasil recorre a uma organização internacional, ele está dando uma espécie de sinal para os Estados Unidos que não concorda com as tarifas e de que acha injusto que os Estados Unidos tenham penalizado o Brasil.
1: Agora, voltando o nosso olhar aqui para dentro, dos setores que foram ali afetados pelo tarifaço, quais os que a senhora observa que podem ter mais dificuldade de se recuperar?
3: E aí eu faço até um resgate com as tarifas do ano passado. O setor industrial realmente é um cenário mais delicado. O Brasil conseguiu muitos mercados para suas commodities, inclusive com uma expansão muito importante em específico para a China e para a Índia, então para o café brasileiro, para a soja brasileira, tudo nesse âmbito da política tarifária dos Estados Unidos, que vai além das políticas direcionadas ao Brasil, né? A tarifa sendo impostas pelos Estados Unidos a um conjunto de países desde o início de 2025. Mas o setor industrial, diferente do setor de commodities, ele encontra mais dificuldades, porque tem que obedecer a certas normas, né? O produto brasileiro precisa se adequar ao mercado, a ter, por exemplo, os chineses, que eles têm uma produção industrial muito intensa, então não há muito espaço para o mercado brasileiro, o produto brasileiro chegar. Então a grande preocupação, e é uma preocupação que está sendo expressada tanto pela CNI, né, a Confederação Nacional de Indústrias, mas também pelo governo, é com o setor industrial. E é por isso que nesse programa Brasil Soberano, o governo fez uma conexão junto ao BNDES para garantir crédito para setores específicos, sobretudo o setor industrial, para evitar demissões em massa, né, fechamentos de fábricas e etc.
1: E aí o governo brasileiro abriu seu olhar olhar para novos mercados. Essa era uma ideia que já deveríamos ter pensado antes, porque quando se fala, né, se a gente pensar num comércio simples, você tem um só comprador, você está refém daquele único comprador. Não é o nosso caso, claro, mas o quanto esse olhar mais ampliado para novos mercados já poderia fazer parte, estar ali no nosso horizonte. Ou pensamos na hora, chegamos num bom momento a tomar essa atitude em relação a abrir novos mercados, olhar para novos mercados?
3: Olha, eu acho que o Brasil, ele faz um exercício constante de diplomacia comercial dentro dos seus limites. Então, assim, não acho que o Brasil tenha sido pego tão de surpresa que tenha precisado de uma medida emergencial, né, principalmente para suas commodities. Então, eu acho que até, digamos que relativamente, foi uma tarefa de casa que o Brasil fazia, porque o Brasil é um país que conversa com a maioria da comunidade internacional, faz parte de mecanismos de cooperação multilateral, tem um mercado interno que é também muito importante. Mas quando a gente leva a discussão para o setor industrial, ela é uma discussão mais complexa, porque isso envolve outros fatores, alguns já do que eu disse, mas, por exemplo, competitividade, qualidade dos nossos produtos industriais. Então, talvez o Brasil, eu não digo nem que o Brasil deixou de olhar para outros mercados ou ficar refém, até porque os Estados Unidos não são o parceiro principal do Brasil já há algum tempo, né? São os chineses. Mas a questão da competitividade dos nossos produtos industriais, ou mesmo de um amadurecimento do mercado interno para a absorção dos nossos produtos, ele acaba se revelando um tema mais urgente. Então, eu acho que essa realmente é a atenção que o governo está dando. Eu acho que é muito mais orientada para o setor industrial do que para a economia como um todo. O Brasil até que é um país de parceiros diversificados. É por esse motivo, né, para os Estados Unidos não terem tanto peso na nossa economia como já tiveram um tempo atrás, que esse choque econômico não foi possível. Nem o choque econômico agora, que seria mais direcionado para fins políticos, o Donald Trump, né, não vimos isso até agora, e nem o de um ano atrás. Então, eu acho que a questão industrial, ela entra nessa discussão, né, de uma forma lateral, mas acaba aqui se tornando algo muito importante a se pensar. A qualidade dos nossos produtos, a competitividade dos nossos produtos, a nossa produção tecnológica, né, em que ponto estamos situados nas cadeias globais de valor. Isso é importante. Eu acho que essa é uma questão que o governo deve levar em consideração, já que uma vez grande parte dos produtos que vendíamos para os Estados Unidos eram do setor industrial.
1: Pois é, alguns analistas estão olhando para esse caso, né, para esse estudo de caso, e pensando o seguinte: olha, se os Estados Unidos queriam punir, né, tudo bem que a senhora já começou dizendo que é uma questão mais política do que efetivamente econômica, mas se os Estados Unidos queriam punir os países colocando tarifas, né, achando que esses países iriam quebrar, eles estão tendo ali um efeito contrário, né, porque os países estão encontrando alternativas a este mercado americano. O quanto os Estados Unidos estão afastando possíveis negociadores futuros com esse tipo de medida? O Brasil pode ser aí um caso a ser estudado nesse sentido, de que, olha, vocês achavam que a gente precisava muito dos Estados Unidos e não é bem por aí. Precisamos, mas não tanto quanto vocês imaginavam.
3: Pois é, a gente tem uma conexão dos mercados globais hoje com um protagonismo chinês que é algo absolutamente impressionante. A China é a principal parceira de quase todos os países da América do Sul, né? Então é o principal parceiro econômico, um parceiro econômico que vai muito além da questão puramente comercial contábil. A China, ela tem acordos de transferência tecnológica, de cooperação e infraestrutura com uma série de países também. O Brasil há algum tempo assinou memorandos de entendimento com a China para avançar em cooperação desse tipo, né? O Brasil se recusou, não aceitou o convite da China para fazer parte da nova Rota da Seda, mas isso não quer dizer que, né, o comércio dos países não tenha algum nível de qualidade e de cooperação. Um exemplo claro disso é a construção do porto de Xangai, no Peru, um porto construído pelos chineses, numa iniciativa dos chineses. Então, eles se tornam o principal parceiro de grande parte dos países. Estou falando aqui da América do Sul, mas de outros países do mundo, com uma cooperação em infraestrutura que, para muitos, está sob o guarda-chuva da nova Rota da Seda. e eles têm uma projeção global, né? Então se tornaram uma potência comercial que atua com uma diplomacia comercial muito importante e se distancia totalmente dos Estados Unidos nesse nível de qualidade, porque veja, o Donald Trump ele tem uma política agressiva, até mesmo para parceiros históricos dos Estados Unidos que fazem cooperação não somente econômica em comércio, mas até militar, que é o caso dos países europeus, que é o caso da Coreia do Sul, e os Estados Unidos decidiram impor tarifas pesadas a esse país, impor danos e fazer com que eles negociassem em condições muito difíceis. Né? O caso da Índia também, por exemplo. O presidente indiano foi um dos primeiros a visitar o Donald Trump, foi lá, chamou ele de amigo e de repente eles tarifaram a Índia porque a Índia estava comprando petróleo da Rússia. A Índia teve até uma postura mais assertiva que os europeus, por exemplo, mas também sofreu um tipo aí de assédio dos Estados Unidos. Então, eu acho que a questão dessa política do Donald Trump, que orienta a política, né, sua política econômica, que é uma forma de retomada da hegemonia dos Estados Unidos, e que ele vê nas as tarifas como uma forma de alcançar isso, ela se mostrou fracassada, justamente porque existe a China, existem os países com uma maior conexão, o Brasil não é um caso, digamos que, isolado nesse tipo de política, mas que se voltou para outros tipos de parceiros, também fez a sua própria diplomacia comercial e está conseguindo, digamos, se esquivar de ter um dano econômico muito grande. Eu volto a dizer que é importante contextualizar, né? O Brasil não tinha mais os Estados Unidos há muito tempo como um dos seus principais parceiros, aliás, não como um dos seus principais parceiros, mas como seu principal parceiro. Então, assim, o terremoto que eles queriam causar no Brasil não foi por isso, não foi possível por isso. Mas a verdade é que, trocando em miúdos, os chineses, em várias partes do mundo, substituíram os Estados Unidos tanto para fazer comércio como para fazer cooperação. Então, por isso que essa política do Donald Trump dificilmente vai dar certo. E a própria conexão que tem a economia dos Estados Unidos com os chineses também, ou seja, você tarifar os chineses pode ter um efeito bumerangue, isso também é importante para essa política não dar certo. Então, eu acho que é um pouco isso. O Donald Trump quer implementar uma política velha num cenário econômico, do comércio mundial distinto.
1: Agora, hoje, no dia que a gente está gravando, tem-se a informação em toda a imprensa de que o ministro de Desenvolvimento, Indústria, Comércio e Serviços do Brasil, Márcio Elias Rosa, vai se reunir na semana que vem, na verdade é uma reunião virtual, com o representante comercial dos Estados Unidos, Jamison Greer. Eles vão fazer essa reunião virtual para tentar aí chegar a algum novo acordo, né? É o que a gente espera em relação às relações comerciais entre Brasil e Estados Unidos. O que que a gente pode esperar disso? Diante disso que a senhora acabou de falar, de que há uma ali uma certa não competência, para não usar a palavra incompetência, por parte do entorno de Donald Trump em relação às suas questões econômicas.
3: Olha, Bárbara, eu acho que possa ter alguma negociação sobre um ponto ou outro, né? Sobre um grupo de produtos ou outro, mas eu acho que uma percepção que o brasileiro tem que ter nesse momento, claro, é que o Brasil está sob pressão dos Estados Unidos. E essa tarifas respondem a essa pressão. Isso não é um cálculo da economia norte-americana, né? Nesse momento nós estamos falando de política, de um desejo de ter o Brasil como um país submisso, principalmente por conta das nossas terras raras. Então, eu esperaria, em primeiro lugar, que essa pressão política dos Estados Unidos de ter aqui um governo de extrema-direita, assim como eles tiveram sucesso em ter em Honduras, agora mais recentemente na Colômbia, mas também no Chile, no Peru, que essa política para o Brasil, ela vai ser constante. Há uma pressão constante para colocar o Brasil sob a esfera de influência dos Estados Unidos e promover um afastamento do, por exemplo, dos BRICS ou de parceiros estratégicos como a China e a Rússia em particular. Então, essa é uma política constante. Qualquer negociação que saia disso, que possa significar até um respiro para o Brasil do ponto de vista econômico, não elimina essa estratégia mais ampla do Estado norte-americano. Então, eu diria, se eu tivesse que dar um palpite hoje, no dia 25, eu não espero grandes avanços do ponto de vista das tarifas, e mesmo se esses avanços ocorrerem, eles não eliminam o atual estado de coisas das relações entre o Brasil e os Estados Unidos.
1: Mesmo se, numa hipótese de Lula vencer as eleições, a senhora acha que Donald Trump e seu governo vão continuar nesta linha, ou alguma coisa pode mudar nesse sentido?
3: Olha, eu acho que a política política dos Estados Unidos pode ficar mais agressiva ainda em relação ao Brasil, porque os sinais que eles deram agora é que eles não querem concessões pontuais do Brasil, que eles querem realmente o Brasil sob a esfera de influência dos Estados Unidos, tal qual estão esses outros países. Então, uma vez que o Donald Trump tenha à disposição os instrumentos para pressionar o Brasil militarmente, eu não descartaria que eles adotem uma política ainda mais agressiva em relação ao Brasil. A minha leitura é de que nesse momento eles têm uma estratégia para o período eleitoral, que é esse tipo de interferência. Essas tarifas, elas buscam pressionar o Brasil, a economia brasileira, para complicar as coisas para o atual governo, para deixar as coisas complicadas, para, por exemplo, o atual governo pensar em fazer alguma concessão com o PIX para eliminar a pressão dos Estados Unidos e isso pegar muito mal. A questão do PCC e do Comando Vermelho também. Há outras peças mexendo nesse tabuleiro. O próprio nome do Daniel Pérez para ser embaixador no Brasil, que é um nome que eles estão pressionando o Brasil para dar o aval antes das eleições, é um nome ligado ao Marco Rubio, é um cara da Flórida ligado ao Marco Rubio, ligado a essa extrema-direita dos Estados Unidos. Recentemente, influencers de direita, de extrema-direita do Brasil, fizeram uma espécie de um curso no consulado dos Estados Unidos em São Paulo. Eles revogaram o visto da Maria Luísa Viotti, que é embaixadora do Brasil nos Estados Unidos, sob a justificativa de que o Brasil está atrapalhando o trabalho dos Estados Unidos, uma vez que não concedeu o aval para o Daniel Pérez já vir a ser embaixador no Brasil. Então eles estão, assim, eles estão movendo as peças nessa política de pressão do período eleitoral. Então eu acho que essa é a estratégia de agora. Mas não acho que a eleição do Lula vá encerrar o problema. Acho que a eleição do Lula é muito importante para que a gente evite que nós tenhamos aqui como presidente da República o interventor da Casa Branca. O Flávio Bolsonaro, ele já deu todos os indícios de que ele pretende fazer um governo de colaboração, inclusive até ofereceu, né, o governo dos Estados Unidos cargos num governo de transição. Isso é uma coisa totalmente impensada, né? Isso não existe num Estado soberano. Então a eleição do Lula é importante para isso, para que nós evitamos esse tipo de política. Agora, que o problema vai se encerrar, acho muito difícil. Nada nos indica que o Donald Trump, tanto ao enxergar o cenário eleitoral no Brasil e ver que aqui os Estados Unidos tiveram uma derrota, tanto quanto perder as eleições de meio de mandato nos Estados Unidos, ele vai ter uma postura mais conciliatória, uma postura que respeite mais a soberania dos países. Ele pode ter uma postura ainda mais agressiva em relação aos seus objetivos. E aí eu gostaria de frisar o documento de segurança nacional dos Estados Unidos lançado no final do ano passado. Ele é bastante específico, bastante claro, bastante didático para a gente entender o que eles concebem para a nossa região. E até adiciono, né, que o Brasil tem a segunda maior reserva de terras raras do mundo. O Serviço Geológico dos Estados Unidos já deixou claro, fez um estudo longuíssimo, deixando claro a debilidade dos Estados Unidos em terras raras, porque isso tem um impacto tanto para a corrida tecnológica com os chineses, mas mesmo para a produção de armas nos Estados Unidos, que precisam desses componentes. O complexo industrial militar dos Estados Unidos precisam das terras raras. E, como eu disse, o Brasil tem a segunda maior reserva, né? Então, não acho que o Brasil, a não ser que o governo Lula queira fazer enormes concessões às nossas terras raras, à presença de militares dos Estados Unidos no nosso território, né, às relações do Brasil com a China, porque também está nesse documento que os Estados Unidos devem ter a região do hemisfério ocidental sob sua influência e expulsar as potências estrangeiras da região, as potências estranhas, que são mais especificamente a Rússia e a China. A não ser que o governo brasileiro faça esse tipo de concessão aos Estados Unidos, as relações continuarão tensas por um longo tempo, eu acredito.
1: Tá certo. Rose Martins, analista internacional e mestre em economia política internacional pela UFRJ, muito obrigada mais uma vez pela sua disponibilidade em conversar com a gente aqui do Intriga Internacional.
3: Bárbara, eu que agradeço o convite para estar aqui mais uma vez e estou sempre à disposição. Muito obrigada.
1: Obrigada, tchau, tchau. O Intriga Internacional de hoje vai ficando por aqui. Eu agradeço a você que ficou com a gente até o final desse episódio. 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
4: Breaking History, 139 anos do pai do nacionalismo negro. No dia 17 de agosto de 1887, nasceu em St. Anne's Bay, na Jamaica, Marcus Mosiah Garvey, um dos maiores líderes de massas da história e o principal expoente do panafricanismo e do nacionalismo negro do século XX. Saiba mais sobre a militância e a vida dele comigo, Pedro Henrique Lima, e minha colega Bárbara Pereira, em instantes com Virada de História.
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4: E aí, apaixonados por história, beleza? Pedro Henrique Lima na área pra gente revirar essa trajetória essencial para a luta contra o racismo a nível global. Entre as principais realizações de Marcus Garvey, ele criou a Universal Negro Improvement Association em 1914 para unir os negros globalmente. O pensamento dele deu origem ao garveísmo, influenciando líderes como Malcolm X e Martin Luther King. A minha colega Bárbara Pereira conversou com um especialista que ajudou a gente a conhecer mais esse personagem histórico. Vamos ouvir.
1: Neste primeiro bloco, a nossa conversa é com Pablo Matos. Ele é professor da UERJ, da Universidade do Estado do Rio de Janeiro, e um especialista em história da África. Professor, muito obrigada pela sua disponibilidade em conversar com a gente aqui do Virada de História.
6: De nada, eu agradeço o convite. Muito prazer em participar também.
1: Vamos começar falando de Marcus Garvey. Como começa o ativismo dele, professor?
6: O Marcus Garvey, né, o nome dele é Marcus Mosiah Garvey, ele nasce no final do século XIX na Jamaica, né? Portanto, ele é um jamaicano, um sujeito caribenho, né? Daquelas camadas índias ocidentais pelo Império Britânico. E o ativismo dele começa numa tenra idade, né? Ele, jovem, ele tem uma atuação em alguns jornais jamaicanos ao lado de um outro, enfim, podemos chamar assim, um empresário do ramo da imprensa negra, que era muito, muito ativa e foi ganhando um papel cada vez mais ativo do final do século XIX para o início do século XX, em se tratando de uma população negra da diáspora. E o Marcus Garvey começa a participar, né, junto com esse Robert Love, que é um homem, né, o Dr. Robert Love, ainda na Jamaica, trabalhando, né, em alguns jornais. E por volta ali da década de 10, né, ele viaja para Londres, que então, nesse momento, era a metrópole, né, da Jamaica, né, tendo em vista que Jamaica era ali um território colonial do Império Britânico. E na Inglaterra, né, em Londres especificamente, o Marcus Garvey, ele entra em contato com uma sorte de ativismos negros, né, anti-imperialistas, anti-racistas, anti-coloniais. E em especial um indivíduo egípcio, né, que também professava ali uma série de ideias anticoloniais, anti-império britânico. E o Marcus Garvey retorna para Jamaica ainda na década de 10, e especificamente em 1916 ele vai para Nova York, pensando ali, né, em construir uma organização, né, de amparo às pessoas negras, né, com uma visão global dessa luta antirracista, antiimperial, né, pelo melhoramento da raça, né. O Marcus Garvey, ele cria, junto da sua esposa, né, à época, a primeira esposa dele, Amy Ashwood Garvey, né, com a qual ele casa na Jamaica, ainda na década de 10, né, e ele vai para Nova York com ela e eles fundam uma organização chamada Universal Negro Improvement Association, ou seja, uma associação universal de melhoramento, né, da raça negra. Então, a partir de 1916, ele funda essa organização ali a partir de Nova York, e essa organização, né, que surge em 1916, ela também corresponde a todo um ativismo que o Marcus Garvey presenciou no Caribe. É importante ressaltar que o que Marcus Garvey funda a partir de 1916 nos Estados Unidos é tributário de todo um movimento nacionalista, de todo um movimento transnacional e politicamente articulado em torno do Caribe, em torno do continente africano, ou seja, em torno de um Atlântico negro, né, assim chamado pelo curador intelectual Paul Gilroy. Então o Marcus Garvey, ele é animado por todo esse contexto ali de final e início, final do século XIX, início do século XX, no Caribe, no Atlântico negro, de um ativismo. Então o Marcus Garvey, quando chega nos Estados Unidos e funda a Universal Negro Improvement Association, ele está dando voz a todo um legado, né, a todo um passado de mobilização política do Caribe, que é uma região ali muito pulsante, pungente, do ponto de vista de organizações de trabalhadores, organizações anticoloniais, né, tendo em vista que você tem ali naquele Caribe não apenas as Índias Ocidentais, mas você tem um Caribe anglófono, um Caribe francófono, um Caribe hispanofônico, ou seja, e um trânsito intenso entre esses indivíduos ali. Então Garvey, ele surge desse cenário, né, que também aí, enfim, um último ponto aqui importante de marcar esse legado com o qual o Marcus Garvey está lidando, essa região do Caribe, né, essa região colonial, colonizada do Caribe, ela lida, né, desde o final do século XIX ali, com esse contexto de uma colonização que submete esse indivíduo, né, enquanto pessoas colonizadas, né, cidadãos coloniais, mas também a atuação imperial dessas metrópoles norte-americanas, que traz no seu bojo toda uma ideologia racista, eugenista, que impõe também uma construção de raça que coloca tanto o aspecto racial, né, pertinente a esse final do século XIX, mas também um aspecto de classe, né, de luta de classes ali, né, diante do desenvolvimento do capitalismo, diante das possibilidades de trabalho e de emancipação social e de mobilidade social nessa região do Caribe. Então, Marcus Garvey é um indivíduo que está ali sendo mobilizado politicamente, né, por uma imprensa negra, por uma mobilidade intensa transnacional, né, e também por um contexto onde raça e classe importam e muito nessa mobilização política desses indivíduos.
1: Eu gostei por o senhor ter citado a mulher dele, né, porque nas pesquisas que a gente faz aqui para poder conversar com vocês, né, os professores, se diz que pouco se fala dela e ela teve um papel importante, né? E muito me interessa o olhar feminino nessas questões, né? O senhor cita ela aqui e ela teve aí, a gente pode chamar de um apagamento, talvez, da historiografia oficial, né?
6: Essa é uma presença fundamental, né? Não especificamente da M. Ashwood Garvey, né? E aí eu trouxe ela aqui enquanto esposa do Marcus Garvey, por conta desse contexto, porque ela vai para os Estados Unidos com ele, já eram casados na Jamaica, mas ela é uma intelectual e ativista que tem uma vida própria, obviamente, né, que tem uma mobilização própria e que vai ter, a despeito da sua separação, né, porque ela se separa do Marcus Garvey já nos Estados Unidos, e ela segue tendo uma atividade política estupenda. Né? Inclusive, quando ela se baseia em Londres, ali na década de 30, 40, ela é uma das animadoras, né, digamos assim, no Reino Unido, sobretudo na cidade de Manchester, de um restaurante que era um ponto de encontro de diversos intelectuais. Ela organizou, conferências, ela organizou seminários, encontros, publicações, arrecadava dinheiro, né, era uma grande mulher de negócios, dessa atividade pan-africana, inclusive em contraponto ideológico com a organização do Marcus Garvey. Né? Então, esse é um ponto importante de ser ressaltado, que a M. Ashwood Garvey, né, ela não é a esposa do Marcus Garvey. Claro que o Marcus Garvey é um grande nome, né, não há como você negligenciar a monta e a importância dele, que certamente, né, de longe foi, se não o maior, né, assim, o maior nome do ponto de vista da sua popularidade, né, dessa luta antirracista ao longo do século XX, ao lado de outros, obviamente, mas ele era uma figura muito popularizada e popular globalmente. Então é muito difícil não apresentar toda a figura que esteve ao lado de Garvey como uma figura satélite de Marcus Garvey. Entretanto, é fundamental ressaltar que a M. Ashwood Garvey, ela tem uma agência política fundamental, específica, né, original dela, né, para além do casamento com Marcus Garvey, que vai seguir sendo importante, inclusive no Reino Unido. E diante disso também, né, isso é um ponto também que eu acho importante de ser ressaltado, duas coisas, né, primeiro, que dentro da organização, né, da UNIA, né, que é Universal Negro Improvement Association, dentro dessa organização havia espaço de específico para as mulheres, né, como a Black Cross Nurses, né, ou seja, a Cruz Negra, né, de um corpo de enfermeiras negras que davam lugar, né, ou seja, de significado e importância para essas mulheres, mas também postos, né, que essas mulheres ocupavam como presidentes de sessões da UNIA, né, organizando eventos. E essa era uma prática, né, que, muito embora estivesse circunscrita ao universo do cuidado, ao universo doméstico, né, ao universo da gestão da casa a essas mulheres, ou seja, revelando também ali, né, uma visão sobre gênero muito marcada, uhum, desse período vitoriano, né, da virada do 19 para o século 20, onde homens e mulheres, né, eram observados e construídos ali

0: cuidado de crianças, né, cuidados com a casa, ou seja, havia também uma dimensão global disso. Mas, em um segundo ponto, né, que essa tradição, né, essa participação de mulheres na atividade atlântica, de maneira geral, ela também remonta a um cenário que é um cenário pré-colonial, né? Então, assim, há relatos desde o século XVII, por exemplo, século XVIII, na Guiné, por exemplo, ou mesmo no Brasil, né? Ou seja, de mulheres que eram mulheres de negócios, né? Mulheres que estavam na linha de frente da negociação comercial, fossem elas de indivíduos escravizados, fossem elas de mercadorias, fossem elas, no caso do continente africano, de acesso ao interior do continente, e, portanto, acesso a mercadorias e mercados, né? E rotas de comércio internas ao continente africano. Essas mulheres eram muito, muito importantes, mulheres de negócios. No Brasil, você tem figuras femininas também, né? Era muito importante no sentido dessa animação e dessa mobilização, né? Dessa mobilização política de organizações anticoloniais, antiimperiais, enfim, antirracistas de maneira geral. Então, a Amy Ashwood Garvey, que é a primeira esposa do Marcus Garvey, ela está dentro de uma tradição, né, de mobilização feminina nesse espaço atlântico, que remonta aí a mais de, nesse momento ali do início do século XX, remonta a 2, 3 séculos anteriores.
1: Mas o nosso foco aqui é o Marcus Garvey. Vamos voltar a ele no sentido de que ele funda, como o senhor mesmo disse, a UNIA, que é uma associação descrita como a maior organização negra em atuação global na década de 20. Por quê?
0: Olha, existe uma série de hoje em dia, né, uma série de estudos, né, que fazem esse mapeamento da UNIA em mais de 40 países. Você encontra, né, rastros e documentos aí da presença de células, né, dessa organização, né, pessoas afiliadas, enfim, isso para falar do ponto de vista oficial, né, de células afiliadas especificamente. Mas se a gente for, né, falar do acesso que, né, pessoas, né, nesse contexto tiveram há um material do Marcus Garvey, né, um material impresso, e aí cabe aqui ressaltar o órgão, né, de imprensa oficial da UNIA, que era o The Negro World, né, um jornal, O Mundo Negro. Ele era mobilizado e movimentado, né, através dos mares, né, tendo em vista, né, a característica de mobilidade daquela época, por marinheiros em por vários locais do mundo, né? Então, assim, mesmo em locais onde não havia, onde não houvesse, por exemplo, uma célula oficial da UNIA, você tinha contato desses jornais. Esse jornal, ele era publicado em dois idiomas, né, muitas vezes, em francês e inglês, né, tendo em vista aí a presença dessas metrópoles no continente africano e até no Caribe, né, você ter ali uma amplitude muito grande. Outro elemento também é que em vários locais, mesmo, né, a ausência de pessoas alfabetizadas, né, em sua grande maioria, você tinha indivíduos que eram os ledores, que liam esses jornais, esses artigos em voz alta para outras pessoas, sobretudo no continente africano. Isso era muito importante. Agora, na África do Sul, você tem uma presença expressiva, né, da figura de Marcus Garvey, né, e dessa organização. Tem um trabalho do professor Robert Trent Vinson, que trata exatamente disso, né, The American Are Coming, tem um livro dele sobre isso. Mas internamente também, nos Estados Unidos, a Universal Negro Improvement Association também era a maior organização. Contextualmente, ali pela década de 20 e 30, você tinha uma outra organização, que era a organização vinculada ao intelectual W.E.B. Du Bois, né? Algumas pessoas falam W.E.B. Du Bois, ou falam com a pronúncia mais afrancesada, que é o Dubois, William Edward Burrell Dubois, ou Du Bois, que era a NAACP, National Association of Advanced of Colored People. E essa organização, né, que era uma organização ali capitaneada, então, por esse intelectual Du Bois, né, que se intitulava pan-africanista, né, que organizava as conferências pan-africanas nessa primeira metade do século XX, era a grande rival da UNIA. O Marcus Garvey acusava essa organização do Du Bois de ser uma organização integracionista, né, portanto, se rendia ali ao jogo dos brancos, e a UNIA usava a prerrogativa de revolução, de melhoramento, né, de race first, né, ou

0: ou seja, a raça primeiro, né, um aspecto racial e de mobilização racial à frente de qualquer outro instrumento. E dentro desse contexto, inclusive nos Estados Unidos, era uma organização muito grande, com várias, com presença tanto no norte, em Chicago, quanto no sul dos Estados Unidos. Tanto que há ali uma campanha, né, para a deportação do Marcus Garvey, que ela vai ser capitaneada, inclusive, pelo próprio Du Bois e outros intelectuais, que alguns intelectuais mais vinculados ao campo comunista, socialista, vão advogar também contrariamente ao Marcus Garvey, que era visto por eles como um chauvinista, né, como um nacionalista ali anticomunista, enquanto um entrave nessa pedra de sapato. E isso aponta para essa, para musculatura dessa organização, tanto dentro dos Estados Unidos quanto fora dos Estados Unidos. Obviamente, fora dos Estados Unidos, né, nesse espaço atlântico e africano, sobretudo, ele era persona não grata, porque isso representava para as metrópoles a possibilidade de fissura, né, nesse ambiente colonial, né, de questionamento do poder colonial, de questionamento dos aspectos raciais. Então, o Marcus Garvey, eu imagino que a gente fale disso em algum momento, né, a empresa que ele cria, aquela Black Star Line, né, uma empresa de transporte marítimo, a Black Star Line, ela tinha como prerrogativa, né, o retorno de pessoas, né, a viagem de volta, entre muitas aspas, de pessoas negras da América para o continente africano, mas também trocas comerciais. E o Marcus Garvey escolheu, né, estrategicamente, de fazer paradas em vários portos exatamente para divulgar o material impresso dele. Então isso dá uma amplitude ao Marcus Garvey muito grande, mas também faz com que ele venha sendo perseguido e observado por as autoridades metropolitanas, né, no caso do continente africano, mas também dentro dos Estados Unidos.
1: Agora, professor, a gente já está encaminhando aqui para o final, eu não posso deixar de falar que o senhor é um estudioso de uma outra liderança, que é o, me corrija se eu estiver errada, óbvio, é o George Padmore, é isso, né? E o senhor fala na sua tese de doutorado de críticas do próprio Padmore ao Garvey. Por que que tinha aí esses, a gente pode chamar de conflito de ideias, né? Do que é, de fato, o combate ao racismo, enfim, ao imperialismo, em que eles se diferenciavam?
0: Olha, essa é uma questão muito interessante, porque ela está vinculada à política, né? Ela está vinculada a essa disputa por poder, né? O que esses homens estavam buscando ali na primeira metade do século XX, né? Não apenas o Garvey e o Padmore, mas tantos outros, como o próprio Du Bois, a própria M.H. Garvey e tantos outros, né? Eles estavam buscando ali correligionários, né? Eles estavam buscando pessoas para cercar fileiras aos seus lados, né, diante dos seus projetos, das suas ideias. O Marcus Garvey e a Unia, ele era o inimigo a ser batido do ponto de vista da disputa por esses indivíduos, né, por esses correligionários, né. Como ele conseguia congregar uma maioria muito grande, ele era um orador muito habilidoso, né, ele conseguia muito bem coordenar tanto uma linguagem, muito embora ele fosse um camarada, né, a organização fosse uma organização laica, ele era um cara que conseguia falar muito bem do ponto de vista da religiosidade, das profecias, ele mobilizava muito bem esse lado. Então o Garvey, ele era o indivíduo, a liderança política a ser batida, né? Não à toa o Du Bois ali vai fazer uma campanha para mandá-lo embora dos Estados Unidos, assim como o outro intelectual caribenho também radicado nos Estados Unidos, que é o Cyril Briggs, também uma série de artigos ali em jornal querendo mandar o Garvey embora. O caso do George Padmore, né, que era um intelectual nascido em Trinidad no início do século XX, né, ele vai para os Estados Unidos na década de 20 e começa, né, e se encontra ali com o movimento comunista. Diga-se de passagem, você tem ali nos Estados Unidos, no início do século XX, uma mobilização de comunistas negros muito importante e muito forte, que vai estabelecer inclusive uma comunicação, né, direta com Moscou, né, que é o caso, por exemplo, do Marcus Garvey. E nesse momento, por essa vinculação do Padmore com a Terceira Internacional, né, com Moscou, o Marcus Garvey era visto como o inimigo dessa luta anti-imperialista através do comunismo. Então, as primeiras rusgas do Padmore com Marcus Garvey vão se dar por esse aspecto de uma doutrina e de uma percepção, né, da luta anti-imperial e anticolonial pelas lentes do comunismo, né? Entretanto, quando o George Padmore chega nos Estados Unidos na década de 20, né, em 27, por exemplo, ele participa de uma mobilização ali pela liberdade do Marcus Garvey. E é interessante também que na década de 50, quando o George Padmore publica, né, enfim, talvez a mais importante das suas obras, que é o Pan-Africanismo ou Comunismo, né, é um livro que ele lança em 54, ele coloca o Marcus Garvey dentro de um panteão de intelectuais pan-africanos, assim como outros intelectuais africanos vão fazer. Kwame Nkrumah, que vai ser o primeiro ministro de Gana independente, né, o artífice da liberdade da Costa do Ouro, coloca na sua autobiografia o Marcus Garvey, né, a obra dele, como a grande inspiração para ele se tornar um ativista. Outros intelectuais como Nnamdi Azikiwe da Nigéria, Jomo Kenyatta do Quênia, ou seja, todos lideranças pan-africanas vinculados a essa grande, né, essa grande mancha que é o pan-africanismo, vão colocar a Garvey enquanto uma herança. Só que ali na década de 20 e 30, quando você não tem o contexto, né, das independências, mas você tem um contexto de disputa anti-imperial, né, você tem a União Soviética de um lado contra essas potências imperialistas europeias ali num contexto entre guerras, né, pós-Primeira Guerra Mundial e antes da Segunda Guerra Mundial, George Padmore e Marcus Garvey vão estar disputando trabalhadores negros, né? George Padmore era um grande articulador de sindicatos, né, de sindicalismo, do sindicalismo negro internacional, e o Marcus Garvey também conseguia angariar um sem número de trabalhadores, mas por fora das franjas dessa atividade comunista. Então, as disputas entre George Padmore e Marcus Garvey vão se dar nesse aspecto em si, muito embora, como eu mencionei, na década de 50, o próprio George Padmore reconhece o Marcus Garvey, uhum, enquanto uma entidade, né, enfim, uma figura que está ligada à sua linhagem pan-africana. O próprio Marcus Garvey nunca reivindicou o nome, né, nunca reivindicou o título de pan-africanista. Ele se intitulava um Black Zionist, né, um sionista negro, um nacionalista negro. Ele se reivindicava a partir desse nome. Mesmo o George Padmore, até a década de 40, não reivindicava o nome de pan-africanista, né? Eles reivindicavam um outro conjunto de coisas, porque o pan-africanismo já estava sendo muito observado por essas metrópoles europeias, até pelo próprio FBI norte-americano. Mas é interessante perceber desse contexto, né, como na década de 20 e 30 ali, você tem uma disputa, o Garvey, né, sendo grande, né, a grande liderança a ser batida por essas outras organizações, né, ideologicamente diferentes ali, mas na década de 50 o Garvey, ele é colocado de volta nesse panteão de uma tradição pan-africanista, alçado ali a um grande artífice dessa espinha dorsal, vinculado ao contexto de libertação do continente, dos países, né, do continente africano.
1: Professor Pablo Matos, foi uma ótima conversa. Volte mais vezes, precisamos agora falar sobre Padmore em outro episódio, né? Já vamos deixar aqui agendado. Essa é uma conversa que é importante, né, para a gente poder entender todo esse contexto, principalmente, como o senhor apontou, das Américas diante, né, da sua colonização e diante das questões ligadas ao racismo, enfim, que vivenciamos hoje, né, que atravessam aí décadas para que a gente ainda esteja nessa discussão. Muito obrigada, viu, professor?
0: Olha, eu que agradeço o convite, fico feliz aí, inclusive, também, acho que concordo, né, que o Padmore é fundamental, e deixando já um spoiler, né, um gostinho para quem quiser acompanhar aí a próxima conversa sobre Padmore, acho que tem um assunto fundamental sobre esse intelectual, que é a presença de uma intelectualidade negra construindo um marxismo fora dessa franja ocidental, né? Ou seja, o George Padmore é um dos intelectuais importantes de uma ideologia marxista, né? De um marxismo negro que tem assumido aí, enfim, que tem animado diversos debates atuais sobre se o marxismo é negro ou não é negro, se negros se consideram marxistas ou não, se antes, ao invés de ser de esquerda ou de direita, você é negro, mas enfim, o George Padmore, ele ele indica para a gente uma tradição de tantos outros intelectuais inseridos dentro desse debate marxista, com construções muito originais, muito pertinentes, com uma visão sobre questão racial, questão de classe, questão internacional, enfim, que é fundamental para os debates atuais desses caminhos de esquerda e direita.
2: 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E olha só, galera, as ideias e a memória de Marcos Garvey também chegaram aqui ao Brasil, influenciando a luta do movimento negro numa sociedade pós-abolição. Vamos dar mais algumas viradas de história com o nosso próximo convidado. Bom, e agora eu tenho o prazer de conversar com Petrônio Domingues. Ele é professor de História na Universidade Federal de Sergipe. Professor, um momento importante na trajetória e no ativismo de Marcos Garvey foi a fundação, em 1914, da Universal Negro Improvement Association. Como as ideias dele nessa época se espalham pelas Américas, chegando inclusive ao Brasil?
3: O Marcos Garvey, ele é considerado, né, pelos estudiosos, né, como um dos maiores, se não o mais notável, liderança do movimento negro, né, da história. Né? Ele liderou essa organização cujas iniciais, né, UNIA, né, que teve uma projeção transnacional. A princípio ela vai ser fundada, conforme você bem pontuou, em 1914, na Jamaica. Importante dizer, portanto, que o Marcos Garvey era do Caribe, né? Nasceu na Jamaica, e ele se transfere para o Harlem, né? Em Nova York, nessa ambiência de um gueto negro, né? Em 1916, e lá vai dar continuidade à sua militância, seu ativismo, à sua luta em prol da causa negra, e rapidamente a organização que ele lidera vai se expandir, a princípio, né, na região de Nova York e região, Costa Leste, mas também depois Centro e Costa Oeste dos Estados Unidos, e rapidamente para fora dos Estados Unidos. Então, no seu auge, a UNIA chegou a reunir milhares de afiliados. Não há unanimidade no que diz respeito à quantidade de pessoas negras que se afiliaram, né, à organização liderada por Marcos Garvey, mas que não se tem dúvida que são milhares. A estimativa é de 300 mil, fala-se 500 mil, e fala-se até 1 milhão de pessoas afiliadas à UNIA. Então, o fato é que o Marcos Garvey tornou-se, né, o mais popular liderança negra das primeiras décadas do século XX, né, e que o movimento que ele liderou, então, como já disse, ele se expandiu com impacto, a princípio nas Américas, mas também há registro de surgimento de sucursais da UNIA na Europa e até mesmo na África.
2: E pensando nas experiências dos grupos afro-brasileiros na diáspora, tanto na Jamaica como aqui no Brasil, em que essa experiência se assemelha ou até mesmo se diferencia, pensando no passado escravista desses dois países e também nesse período pós-abolição?
3: É importante dizer que o movimento, né, liderado por Marcos Garvey, né, que ficou também conhecido no imaginário negro pela nomenclatura, né, garveísmo,
2: sim,
3: foi um movimento que, entre outras coisas, defendia a concepção que hoje nós chamamos de afrocentrada, de pensar a história e cultura a partir da centralidade da experiência, né, negra, a partir da centralidade da África. Então, essa concepção, né, afrocentrada vai, de fato, repercutir para além do movimento liderado por Marcos Garvey e vai chegar, por exemplo, no Brasil. E era um movimento que se distinguiu, portanto, pela uma afirmação de uma história, de uma cultura negra, de uma identidade positivada negra.
2: Uhum.
3: E importante frisar que o contexto era das ideologias raciais, para não falar das ideologias racistas da época. em especial três grandes vertentes dessas ideologias raciais que ganharam muita força na época, foi do darwinismo social, foi do evolucionismo e da eugenia. Em comum, essas teorias preconizavam a ideia que existia raça, e mais do que isso, raça superior, raça inferior. Então, o movimento garveísta combatia, de um lado, as ideias racialistas, para não falar racistas, ou seja, as ideias preconizavam que pessoas negras inferiores, e, por outro lado, o movimento garveísta, ele defendia fervorosamente a afirmação de uma identidade negra positivada. Isso se traduzia por um discurso de orgulho negro, de orgulho racial, e que essa narrativa, esse discurso reverberou no movimento negro brasileiro. Aqui no Brasil, nós tivemos, em alguns lugares, militantes negros da época que não só acompanharam o crescimento da UNIA, mas também se conectaram e, mais do que isso, né, simpatizaram e, de alguma forma, buscaram se alinhar ao movimento. Sim. Em São Paulo, surgiu um jornal chamado Clarim da Alvorada, que foi publicado a partir de 1924, e esse jornal chegou a publicar uma coluna chamada Mundo Negro, que é a tradução livre, né, do jornal da UNIA, jornal do Marcos Gávea, que circulava em várias regiões, vários países, né? Uhum. Então, o jornal Clarim da Alvorada, por um período, não só reverberou, reportou o movimento garveísta, notadamente dando grande, eu diria que, espaço, mas também se reportando de uma maneira muito celebratória a figura do Marcos Gávea, como também buscando que os negros brasileiros se inspirassem, se espelhassem no exemplo do Gávea. Notadamente, a ideia de que Marcos Gávea, né, investiu muito nisso, na ideia de orgulho racial.
2: Uhum.
3: A ideia de uma afirmação de identidade negra positivada.
2: Sim. Agora, o senhor fala em um artigo de uma recepção não muito boa do garveísmo na grande mídia brasileira. Por que essas ideias que o senhor acabou de explanar muito bem pra gente aqui incomodavam uma parte dos brasileiros?
3: É importante frisar que, diferente, né, diferente da experiência negra das Américas, notadamente dos Estados Unidos, aqui no Brasil, nós tivemos, né, um outro tipo de modelo de escravidão e modelo depois abolição. Então, se nos Estados Unidos, né, o que se distinguiu, o que caracterizou, foi uma escravidão que gerou relações raciais, notadamente, né, ou de forma muito característica, marcada pela tensão racial, marcada pela animosidade racial, em alguns casos pelo ódio racial, e o que gerou separatismo, segregacionismo. Então, isso foi o que marcou a experiência da escravidão e do pós-escravidão nos Estados Unidos. Isso não aconteceu no Brasil, ao menos não aconteceu nesse mesmo patamar. Então, no Brasil se deu de maneira diferente. Então, em função disso, do Brasil não ter, enfim, seguido um exemplo ou modelo norte-americano de relações raciais, vingou no Brasil a narrativa de que a nação ficou livre do problema racial.
2: Sim.
3: Em função disso é que, do ponto de vista da ideologia oficial, que é a ideologia das elites, ideologia do Estado brasileiro, nós não tivemos problema racial. Nós ficamos livres do racismo, porque no Brasil não há tensão racial, no Brasil não há ódio racial, no Brasil não há separatismo, no Brasil não há segregacionismo racial. Então, do ponto de vista institucionalizado, como surgiu nos Estados Unidos. Então, em função disso, o que vinga no Brasil é a ideologia do que posteriormente vai ser chamado de democracia racial, que é uma sociedade livre do problema do racismo. Se o Brasil ficou livre do problema do racismo, não faz sentido existir movimento negro.
2: Sim.
3: A razão da existência do movimento negro é combater o racismo. Essa é a razão da existência do movimento negro. Se o Brasil ficou livre do racismo, então não faz sentido existir movimento negro. Na época, a leitura predominante era de que o movimento negro buscava criar um problema que não existia no Brasil. Uhum. O movimento negro buscava criar, em vez de unidade nacional, buscava criar um conflito nacional. Então, o movimento negro, no limite, do ponto de vista das elites brasileiras da época, era um problema. O movimento negro era um estorvo, um obstáculo para a realização nacional, né? Porque buscava criar um caso que não existia. Buscava criar um problema nacional que não existia, que era o problema do racismo. Então, em função disso, é que o movimento negro brasileiro, na época, tinha muita dificuldade de impor sua pauta, sua agenda. O movimento negro tinha muita dificuldade de dialogar com a sociedade civil brasileira e com o Estado brasileiro.
2: Sim. Nos anos 1930, no começo ali do século 20, né, um dos grupos, talvez o principal, né, grupo do movimento brasileiro, movimento negro aqui no Brasil, era a Frente Negra Brasileira. Havia divergências entre o que a Frente Negra propunha para os negros no Brasil, que tinha muito a ver com a questão da cidadania, do trabalho, e as ideias do garveísmo, que falavam de um nacionalismo africano, de um retorno para a África, havia divergências ou eram propostas assim complementares?
3: Pergunta bem interessante, Pedro, essa sua. Dizer que o garveísmo, né, ele se distinguiu, como já disse, de um lado pela afirmação de uma identidade negra, e essa identidade negra transnacional, que, para usar o termo da moda atualmente, diaspórica. É uma, sim, identidade negra que não tem uma base nacional. Essa identidade negra está espalhada por toda a experiência diaspórica. Só para que também sua audiência compreenda, né, quando a gente fala diáspora, essa experiência negra transatlântica, vinda do tráfico. É esse processo, o tráfico transatlântico, provoca o espalhamento, a gente fala, esse processo de a população africana, por conta do tráfico, ela vai ser traficada, negociada pelas várias partes das Américas, desde a América do Norte até a América do Sul, até chegar no Brasil, né? Diga-se passagem, nós recebemos maior parte do tráfico transatlântico, 40% vem para o Brasil. E em segundo lugar foi os Estados Unidos. Então dizer que a gente chama isso de diáspora, essa experiência diaspórica. Uhum. Então, Garvey defendia que a solução para o racismo tinha que se dar em âmbito da diáspora. Não era um problema só dos Estados Unidos, os negros dos Estados Unidos. Não era só o problema do negro da Jamaica, era um problema do negro da diáspora. Esse negro está espalhado pelo mundo em função da escravidão moderna. A solução, portanto, tinha que ser de uma perspectiva diaspórica. Já no Brasil, importante frisar, porque sua pergunta, como disse, é interessante o caso disso, na década de 30, a maior organização em defesa dos direitos civis, políticos da população negra foi a Frente Negra Brasileira, que vai surgir em São Paulo em 1931.
2: Sim.
3: E a Frente Negra Brasileira, ela era nacionalista. Ela não defendia a perspectiva afrodiaspórica para pensar a questão da raça, do racismo, do antirracismo. Ela entendia que o problema do negro tinha que se dar em âmbito nacional. A solução para o negro brasileiro tinha que se dar no Brasil. E, portanto, essa era a concepção predominante da Frente Negra.
2: Uhum.
3: É em função disso que a Frente Negra, tá, ela não vai se alinhar às ideias do Marcus Garvey. No auge do garveísmo, vai ser sim defendido sim que a solução para os negros da diáspora é voltar para a mãe pátria. A mãe pátria é a África. E, de fato, Marcus Garvey fomentou esse ideário. A volta dos negros espalhados pelo mundo da diáspora todas as Américas, Estados Unidos, Caribe, Brasil, voltar para a África. E a Frente Negra Brasileira foi radicalmente contra.
2: Uhum.
3: A Frente Negra Brasileira entendia que a solução do negro brasileiro tinha que se dar em âmbito nacional, não era voltando para a África, e sim buscando o reconhecimento, a integração, termos da época que eles defendiam, a integração nacional.
2: Uhum. Agora, apesar de não ter existido uma sucursal da UNIA aqui no Brasil, né, do movimento fundado por Marcos Garvey, as ideias do garveísmo tiveram um impacto na sociedade pós-abolição e no avançar do século, deixou um legado para o movimento negro no Brasil?
3: Não tenha dúvida que o Marcos Garvey deixou um legado para o movimento negro da afrodiáspora.
2: Uhum. Né?
3: Portanto, os maiores lideranças negras do século XX, para não falar do século XXI, do século XX, todos já devem declaração pública que são tributários, em alguma medida, quanto a dizer, das ideias do Marcos Garvey. Para ficar apenas em dois dos Estados Unidos, eu estou me referindo aqui a Malcolm X ou Malcolm X, enfim, eu posso me referir a muitos outros lideranças negras que já deram declaração que eles foram influenciados por Marcos Garvey. O mesmo vale para o Brasil. Então, se as ideias do Marcos Garvey não foram abraçadas na íntegra pelas lideranças negras brasileiras, pelos ativistas negros brasileiros, todas elas reconhecem a influência do Marcos Garvey, né, do ponto de vista de contribuir para a sua formação racial, do ponto de vista de pensar a luta antirracista.
2: Uhum.
3: Então, quero começar falando de um livro do José Correa Leite. Quem foi José Correa Leite? O fundador, um dos fundadores do jornal Clarim da Alvorada 24, e que vai ser um dos articuladores da Frente Negra no início da década de 30, né? E foi publicado um livro que consiste em estar recolhendo suas memórias, né? Quem vai recolher essas memórias é o Kut, que ele ainda está vivo, é um escritor negro, e ele, no final da década de 70, né, entrevistou José Correa Leite, ainda vivo, e aí o José Correa Leite vai falar de toda a sua trajetória, inclusive que ele foi influenciado por Marcos Garvey. Então, no meu livro, de suas memórias, ele fala como as ideias do Marcos Garvey, da década de 20, o impactaram. E aí ele vai sublinhar em quais aspectos vai impactar. Né? Ele fala: primeiro, a questão de que nós do movimento negro tínhamos dificuldade do que diz respeito a afirmar a identidade negra positivada. E nós ficávamos encantados, vencidos, como aquele discurso Marcos Garvey, discurso de negro é lindo, né?
2: Uhum.
3: Esse discurso do heroísmo negro, esse discurso de que negro é originário de civilizações que fundaram e que estão na fundação da civilização mundial, esse discurso de reescrita da história, né? Ele falou que isso causou grande impacto nele e na geração dele.
2: Né? Uhum.
3: Ele também falou que foi Marcos Garvey que tirou todas as dúvidas dele, como ele vivia, no caso de São Paulo, né? Portanto, a Brasil, portanto, como eles viviam no Brasil, numa sociedade racista. Porque
2: Sim.
3: em função do discurso da democracia racial, em função da narrativa que era oficial, sociedade civil, imprensa da época e tal, não há racismo. Havia confusão até entre os negros. Até no movimento negro, que tinha um discurso da mestiçagem. E aí, importante dizer, Marcos Garvey, no seu ideário, defendia uma perspectiva que nós chamamos de essencialista. Ele defendia a formação de famílias negras, ele defendia relacionamentos afetivos amorosos endogâmicos, que é dentro do mesmo grupo racial, mesmo grupo. Ele era contra a mestiçagem,
2: uhum.
3: Marcos Garvey, né? Então, o José Carreira Leite fala que esse ideário do Marcos Garvey fez com que ele amadurecesse sua consciência racial. No que diz respeito, não ter dúvida que o Brasil era uma nação racista.
2: Uhum.
3: Então, é dizer que o Marcos Gave, em função de ter investido no que é considerado, sim, ter o pioneirismo, sim, no movimento negro de massa, que promoveu paradas públicas, que promoveu eventos públicos de massa em Nova York e outras cidades dos Estados Unidos, tá? É dizer que a Frente Negra se inspirou nisso do Marcos Gabriel,
2: uhum.
3: de buscar investir na formação de um movimento negro de massa, atos públicos de rua, tal. Não havia isso no movimento negro brasileiro até então. Isso é inspirado em Marcos Gabriel,
2: uhum.
3: que é o quê? Negro ocupar o espaço público, negro mostrar visibilidade à sua causa, negro não ter medo de ocupar o espaço público. Pelo contrário, mostrar que negro tem poder, inclusive político, de ocupar o espaço público. E, finalmente, o que José Colheirinho fala, que ele foi influenciado pelo Marcos Garvey. Essa perspectiva mesmo de que não tem outro caminho que não seja o da luta. E, nesse caso, luta é o quê? É ação política, mobilização, enfrentamento. Né? Então, ele falou, José Correia Leite, que ele, a geração dele, se até então tinha alguma ilusão a partir da experiência do garveísmo, a partir do que ele via que o Marcos estava nos Estados Unidos, ele falou que não tinha outra alternativa do que investir na mobilização e na organização política dos negros no Brasil.
2: Sim. E é interessante como que ele via essa questão da miscigenação. Eu até estava preparado, seria minha próxima pergunta, mas o senhor acabou, adiantou, né, na última fala. E isso diz muito também sobre aquelas diferenças que o senhor mencionou no início da entrevista, do lugar de onde Marcos Garvey veio, né, e dessa experiência, da forma com que a diáspora aconteceu nas ilhas do Caribe, né, sobretudo na Jamaica, que esteve sob colonização britânica, e depois essa experiência dele até mesmo nos Estados Unidos, né, que tem uma segregação, teve uma segregação racial muito marcada, não que o Brasil não tivesse, mas muito marcada e diferente do racismo aqui no Brasil, né? Então, eu não sei se dá pra gente dizer, professor, que essa interpretação do Marcos Garvey sobre a miscigenação vem do lugar de onde ele veio, né, de onde ele se formou e do que ele viu também por essas viagens. Eu não sei se é por aí que a gente pode interpretar.
3: Você tem razão, sim. Entendo, Pedro, que é pertinente essa sua reflexão. O Marcos Garvey, ele, de fato, né, ele chegou, inclusive, a escrever sobre, ou seja, essa visão que ele tinha do mestiço, né?
2: Uhum.
3: Não era uma visão positivada, e aqui eu estou lembrando de uma polêmica que ele travou, que foi pública na época, que foi com um dos maiores lideranças do movimento negro da época, já dos Estados Unidos, lideranças negras da época, que foi o Du Bois.
2: Sim.
3: E ele publicamente, ele ofendia Du Bois, fazendo menção justamente ao fato dele ser mestiço.
2: Olha. Né?
3: Isso ficou... o fato dele, do boy ser mestiço. E a ponto mesmo, assim, é ofensa em termos meio de detratação, né?
2: Sim,
3: detratando do boy e tal, enfim, no sentido assim, mas isso só podia vir de um mestiço e tal. Então, e também só para sua audiência também entender essa parte, viu, Pedro? Assim, quando a gente está se referindo a esse mestiço, então do boy era uma pessoa negra e tal, mas ele não era um negro retinto, né?
2: Sim.
3: Que era o caso do Marcos Garvey. É isso que eu estou me referindo aqui. A diferença, portanto, né, de tonalidade mesmo de pele, e para a época isso era uma coisa que tinha importância na visão de Marcos Garvey.
2: Sim.
3: Na visão de Marcos Garvey. Então, ele não era simpático ao mestiço por entender que essa figura do mestiço era uma figura que não merecia confiança por conta justamente de ser fruto de famílias, né, que do ponto de vista étnico-racial são diversas. Então, ele entendia que essa figura do mestiço não era uma figura que devia se dar crédito ou uhum. que se devia depositar confiança que, portanto, ele via com reserva a figura do mestiço.
2: Sim.
3: E isso tem a ver, vai justificar assim, essa visão dele, tem a ver assim, com essa experiência assim, dessa colonização aí, anglo-saxã, que foi marcada assim, pelo separatismo desde o início, importante dizer. E aí os especialistas, os historiadores, vão argumentar, um dos argumentos é, isso tem a ver com a religião. Essa religião protestante que vai defender o puritanismo. E esse puritanismo, a princípio, não é, se a princípio é religioso, mas adquire um caráter moral. Puritanismo de caráter moral. E esse caráter moral faz com que esse puritanismo também se estenda às relações raciais.
2: Sim.
3: E o que significa na prática? Significa na prática que as pessoas brancas, a partir dessa ética protestã, essa ética protestante puritana, não se relaciona sexualmente com pessoas de raça inferior. É isso. Então, essa incursão sexual que alguns vão falar hoje, que é o estupro do colonizador, aconteceu em muito menor escala, melhor colocar nesses termos do que dizer que não aconteceu, nos Estados Unidos do que no Brasil.
2: Sim.
3: Essa incursão sexual desse colonizador que vai em busca de mulheres nativas, mulheres africanas. Então, no Brasil, isso já está documentado, se deu em larga escala. E esse colonizador católico português promoveu incursão sexual com as indígenas e com as africanas.
2: Sim.
3: Esse protestante inglês não se deu em larga escala nos Estados Unidos. Essa incursão sexual com as indígenas, com as nativas e com, depois com as africanas. Essa é uma das explicações que tem a ver, portanto, com a religiosidade. Então, o fato é que a miscigenação se deu em maior escala da colônia portuguesa, nas colônias, né, luso-portuguesa, do que nas anglo-saxãs. E isso vai também resultar em uma outra coisa que tem a ver com, como já disse, esse puritanismo e essa ética protestante, tal, que é dessa separação. Essa separação se deu, portanto, desde o início da colonização lá nos Estados Unidos e ela vai ser, aos poucos, sendo institucionalizada, inscrita na lei. Acaba a escravidão e um dos meios encontrados nos Estados Unidos para manter a população de ex-escravizados e seus descendentes no seu devido lugar, uma das soluções encontradas foi de recrudescer a legislação segregacionista. É o momento, curiosamente, quando acaba a escravidão, é o momento que mais surge a lei segregacionista. E esse segregacionismo vai se dar no espaço público. Importante dizer que passa por escola, passa por estabelecimentos comerciais, passa por estabelecimentos culturais, passa por transporte público, enfim, toda uma legislação segregacionista, algumas dessas leis em âmbito federal e maioria estadual. Notadamente, maior escala se deu no sul dos Estados Unidos, tá? pois foi lá onde se concentrou a exploração da mão de obra dos escravizados, foi nos Estados Unidos. Mas o que eu quero chamar a atenção é que essa experiência não foi replicada no Brasil. Qual experiência? A do segregacionismo se dá desde o primeiro século da colonização e esse segregacionismo está inscrito na lei.
2: Sim.
3: Então, em termos do Brasil, esse segregacionismo não esteve inscrito na lei. O Brasil não vai vingar uma legislação segregacionista, nem em âmbito estadual, nem em âmbito federal.
2: Sim.
3: E no Brasil, isso é dado o objetivo, que os historiadores apontam, a miscigenação se deu em muito maior escala quando comparado aos Estados Unidos. Que essa mistura, né, e que alguns vão apontar que o início de tudo se deu a partir desse momento que esse colonizador, enfim, chega aqui e, enfim, promove o que hoje se fala, né, do estupro da mulher indígena na mulher africana e etc. Então, o fato é que O Marcos Gavi, por conta dessa experiência histórica, qual seja, alguém que está numa ilha do Caribe, né, e de fato a Jamaica, né, assim como os Estados Unidos, vai surgir uma legislação segregacionista lá. É, essa experiência dele na Jamaica, e aí que ele vai levar assim para os Estados Unidos, que é a experiência do quê? Experiência de racismo explícito, racismo ostensivo, ódio racial, é, e isso faz com que ele entenda que a solução para o problema do negro não é a integração. Ele vai entender é o separatismo. No caso, ele vai defender a volta à África.
2: Uhum.
3: Para Marcos Gavi, a solução não é se integrar com a população branca, não. Não é promover mestiçagem, não. Não é se misturar com os brancos, não.
2: Sim.
3: É buscar um espaço, diga-se passagem, de origem ancestral e promover o encontro dos seus. Ou, no caso, reencontro dos seus. Então, isso tem a ver com sua própria experiência de vida. Isso Marcos Gavi. Dizer que no Brasil essa concepção do Gavi não vinga. Não vai vingar. No Brasil, os ativistas negros, desde sua época, não acreditam que a solução para o negro brasileiro seja voltar para a África, seja se separar dos brancos, das pessoas brancas. Porque o retorno para a África implica nisso. Era assim como o Gavi concebia.
2: Sim.
3: Então, essa ideia do Gavi não vai vingar no Brasil.
2: Sim. Professor Petrônio Domingues, reflexões valiosíssimas que o senhor trouxe aqui hoje. Daria para a gente ficar horas falando sobre essas ideias do Marcos Gavi e também esses, não vou dizer conflitos de ideias, mas essas divergências de ideias, né, que são importantes, né, para a gente debater e até mesmo entender a forma dos racismos em diferentes contextos. Gostei muito da nossa conversa aqui hoje. Espero que o senhor retorne em outra oportunidade aqui no Virada de História. Muito obrigado e um grande abraço.
3: Obrigado, Pedro, e eu estou à disposição e adorei esse nosso bate-papo e, sobretudo, como você conduziu, né, esse bate-papo de uma forma bem agradável.
2: Ah, legal, obrigado pelo elogio aí. Tchau, tchau, professor, um abraço.
3: Tchau, tchau.
2: Pessoal, espero que tenham curtido esse episódio, continuem ligados no Virada, que é o podcast diário de história da Sputnik Brasil, todos os dias a partir das 7 da manhã, com reprises às 3 da tarde e 11 da noite, na Metropolitana 80.5 FM, para quem é do Rio de Janeiro e de qualquer lugar do Brasil. 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E depois os episódios ficam disponíveis no site da Metropolitana Rio. Aquele abraço, pessoal. Muito obrigado pela companhia de sempre.
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10: Hoje é domingo, 30 de agosto de 2026. A Polícia Civil do Rio concluiu que a Fictor Holding funcionava como motor financeiro que custeou homicídios cometidos por homens ligados a Adilson Oliveira Coutinho Filho, o Adilcinho. O bicheiro foi denunciado pelo Ministério Público e se tornou réu na justiça como mandante da morte de Rodrigo Marinho Crespo em fevereiro de 2024. Um policial militar do Batalhão de Duque de Caxias foi preso na segunda-feira. A Fictor foi fundada em 2007 com foco no setor de tecnologia. O ministro nepalês dos Negócios Estrangeiros, Shishir Kanal, apelou neste sábado a um esforço global para combater as alterações climáticas, assinalando que o país é uma das maiores vítimas do aquecimento global, mas contribui com menos de 0,01% das emissões de gases de efeito estufa. Na última quarta, o colapso de uma geleira no Himalaia provocou uma enxurrada devastadora que deixou pelo menos 683 mortos e mais de 3 mil desaparecidos.
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10: Uma faixa da Avenida Professor Manuel de Abreu está ocupada na altura do cruzamento com a Rua São Francisco Xavier por causa de um acidente entre caminhão e carro seguido de capotamento. Com Lurbe acionada para limpeza da via, Sete Rio, Corpo de Bombeiros e Polícia Militar também foram acionados. O trânsito apresenta boas condições. Arthur Neto para a Rádio Sputnik, no horário de Brasília, 8:03.
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7: Olá, ouvinte, seja bem-vinda e bem-vindo ao podcast Em Órbita. Por aqui a gente traz as principais novidades, debate temas importantes no mundo da ciência e da tecnologia. Eu sou Yuri Hildebrand.
11: E eu sou a Dani Zanata. Nós vamos ao ar 3 vezes na semana e você pode nos ouvir tanto nas plataformas de áudio quanto na Rádio Sputnik, na Metropolitana 80.5 FM do Rio de Janeiro.
7: Lembrando a você que o nosso WhatsApp está aberto para receber dúvidas de tecnologia no quadro Ajuda Tech. Então manda lá o que você está querendo entender melhor de tecnologia que a gente traz aqui explicadinho para você. É só mandar um alô pro número 21 98065 0066, 21 98065 0066.
11: Neste episódio vamos tratar de um queridinho de todos os brasileiros, o vira-lata caramelo. Ele virou símbolo nacional nos últimos anos e tem sido cada vez mais tratado como tal. Mas não é só ele, viu? Nós temos outros pets genuinamente nossos que roubam corações todos os dias, como os gatinhos pelo curto brasileiros, por exemplo.
7: A gente também vai falar por aqui dos cães de raça reconhecidos, viu? Até porque nós temos sim raças criadas aqui no Brasil, que são algumas bem populares. Um deles é o Fila Brasileiro, por exemplo, também tem o Fox Paulistinha, que oficialmente é chamado de Terrier Brasileiro. Mas afinal, como são definidas essas raças, né? O que que confirma pra gente que são raças genuinamente brasileiras?
11: É, pra chegar a esses resultados, são feitas observações de morfologia, comportamento e mais, além de uma leitura genética que pode ajudar a entender melhor as origens desses pets. Esse é o trabalho da Pet Genoma, por exemplo, uma empresa lá do Rio Grande do Sul que funciona como aqueles testes de ancestralidade, sabe? Só que para animais domésticos.
7: Isso é bem legal, principalmente para vira-latas, Dani, porque ajuda os tutores a entenderem possíveis doenças hereditárias, além de saber mais sobre as raças presentes ali no sangue do seu doguinho. Como os vira-latas trazem uma mistura bastante densa, é legal entender quantos por cento dessa ou daquela raça estão ali presentes para entender mais sobre possíveis doenças e até comportamento. Eu cheguei a falar sobre isso aqui no Inhorta, lá atrás, quando eu e Kaique conversamos com a doutora Fabiana, que também nos ajuda a entender as origens desses pets brasileiros hoje, aqui nesse episódio.
11: Muito legal, Yuri. Eu fico muito curiosa para entender mesmo como é essa leitura genética e como é que ela consegue entender como os nossos pets, tão comuns por aqui, foram criados ao longo do tempo. Além, é claro, de porque os vira-latas caramelos são tão numerosos aqui no país, né?
7: Com certeza, Dani. Eu, como tutor de uma caramelinha, tô animado para entender mais sobre as origens dela por aqui. E não dá para esquecer também do meu gatinho, Tobias, que também é um genuíno pelo curto frajolinha. Tem os dois pets fincados aqui no Brasil, então vamos entender mais sobre eles. Para falar sobre esses nossos pets genuinamente brasileiros que a gente encontra por aqui, a gente conversa agora com Fabiana de Andrade, que é bióloga, geneticista e especializada em pequenos animais, sócia fundadora da Pet Genoma. Bem-vinda, Fabiana. Obrigado por participar com a gente aqui no Inhor.
12: Olá, super prazer estar aqui falando com você, gente. Obrigada pelo convite.
7: Fabiana, a sua empresa, Pet Genoma, né, levanta uma árvore genealógica do cão ou gato, mostrando as origens daquele pet. A gente já conversou sobre isso aqui no Inhorta, né? Inclusive, aos interessados, está lá no metropolitanarrio.com.br para ouvir. Mas voltando aqui ao nosso tema, como que a gente consegue mapear a origem das diferentes raças desses pets? diferentes. Como que se define um cachorro como vira-lata, ou seja, uma mistura de várias raças, ou de uma raça específica que se originou de duas outras, por exemplo?
12: Na verdade, a gente precisa, antes de mais nada, estudar diferentes cães de raça, porque daí a gente faz uma definição estatística do que define cada uma das raças. E isso a gente chama, assim, de uma maneira simplificada, de assinatura genética dessas raças. Então, no momento que uma empresa trabalha com isso, como nós na Pet Genoma, primeira etapa é a gente ter vários cães de cada raça, para que a gente estude o genoma dessas raças e defina a assinatura genética do Beagle, a assinatura genética do Labrador, a assinatura genética do Shih Tzu e assim por diante. Tendo isso como ponto de partida, qualquer DNA que a gente avalie, a gente faz a comparação com todas essas assinaturas genéticas. E aí a gente consegue definir esse novo DNA que entrou, qual é a porcentagem que ele tem de similaridade com cada uma das raças. E é o que a gente consegue fazer para os vira-latas, né? Então a gente consegue definir qual é a porcentagem do DNA de um vira-lata que é igual à assinatura do labrador, que é igual à assinatura do beagle e assim por diante.
7: Ah, isso é muito legal para tentar identificar as relações, né? Acho que no outro episódio que a gente gravou, eu cheguei a comentar sobre a minha cachorrinha Pitanga, que é uma vira-lata caramelo, né? Que tem algumas características muito específicas, que parece um leão da Rodésia, às vezes parece um labrador e, enfim, é muito, muito curioso, né? Os vira-latas costumam ter muitas misturas diferentes e é um pouco difícil de identificar a olho nu, né? Características, assim, que comprovam. Tem mais desse aqui ou menos desse aqui. É interessante esse trabalho de leitura genética para poder chegar nesse resultado. E aí, falando do vira-lata caramelo, por exemplo, aproveitando o exemplo aí da Pitanga, existe uma pré-definição assim, os vira-latas caramelo têm uma maior parte de, não sei, de labrador, por exemplo. Dá pra gente falar isso?
12: Uhum.
7: Como que se vê assim num plano geral, não de indivíduo em si?
12: Então, justamente eu acho que a sua pergunta é interessante da gente pensar no plano geral mesmo. Porque o vira-lata, o que é a definição de um vira-lata em termos de genética? É aquele cão que a gente não pode encaixar em nenhuma raça. A gente não pode dizer que ele é nenhuma mistura de duas raças. Ele é realmente uma mistura de muitas raças diferentes. Então, nesse sentido, o que nós temos feito na Pet Genoma é a pesquisa do vira-lata brasileiro para entender o que é esse vira-lata em termos de população. Mas se a gente pegar em termos de indivíduo, cada vira-lata vai ser diferente do outro. A gente não tem como dizer que existe um padrão para o vira-lata brasileiro. Nós já avaliamos na Pet Genoma mais de 5 mil vira-latas nos 2 anos de empresa. Esses vira-latas, eles são do país inteiro. Então, com uma amostra que já é bastante representativa, né, de milhares de cães sem raça definida, a gente conseguiu ver quais são as raças que mais aparecem nessa população. Mas, claro, se a gente comparar um vira-lata com o outro, a gente vai ter porcentagens diferentes dessas raças. Então, poderia te citar aqui quais são as raças que são mais frequentes do vira-lata brasileiro. O American Pitbull Terrier, o Poodle, o Shih Tzu, o Border Collie, o Pinscher, o Pastor Alemão, o Chow Chow. Então, são raças que estão presentes na maioria dos vira-latas. Mas, por exemplo, se eu comparar a sua cachorrinha Pitanga com o cachorrinho que tem aqui no meu vizinho, o Fred, eles vão ter porcentagens diferentes de American Pitbull Terrier. Eles vão ter porcentagens diferentes de Poodle. Então, quer dizer, cada vira-lata é único. Cada vira-lata tem uma mistura diferente. E uma coisa que nós, na Pet Genoma, queremos muito aprofundar são as diferenças regionais entre esses vira-latas. Porque, como geneticista, eu tenho certeza que a gente vai conseguir diferenciar aí o vira-lata do Nordeste, do vira-lata do centro do país, do vira-lata do sul do país. Isso é uma coisa que a gente está investindo bastante tempo agora, no momento, para conseguir identificar essas diferenças regionais.
11: Fabiana, eu acho que é unânime que o vira-lata mais querido do brasileiro, que é genuinamente brasileiro e virou o centro, assim, de todos os debates na internet, é o vira-lata caramelo. Dá para identificar nessa leitura genética qual é a origem desse doguinho? Existe uma definição do que é o vira-lata caramelo?
12: Não, tá? O vira-lata caramelo, ele é uma propriedade cultural do Brasil, eu diria. E realmente ele ficou muito famoso, mas em termos de genética, a única coisa que tem em comum para todos os vira-latas caramelo é a cor. É o que define o que a gente enxerga por fora, né? E a cor, ela é determinada por apenas 2 genes. Imagina, a gente tem mais de 20 mil genes nos cães e a gente tem aí 2 desses 20 mil determinando a coloração, que é o que nos dá esse conceito cultural de vira-lata caramelo. Mas assim, vira-lata caramelo, ele é, assim como qualquer outro vira-lata, uma mistura de muitas coisas, de muitas raças diferentes. E da mesma forma que eu falei há pouco, se eu comparar dois vira-latas caramelo, eles vão ter composições raciais diferentes, eles vão ter misturas de raças diferentes, eles vão ter predisposições a doenças diferentes.

0: vira-lata caramelo do Brasil, ele vai ser um vira-lata diferente de qualquer outro lugar do mundo. Então, o que eu prefiro dizer é que a gente tem um vira-lata brasileiro que é só brasileiro, sendo ele caramelo ou não, entende?
1: Fabina, você pontuou um detalhe ali com relação a doenças desses vira-latas. Eu queria entender um pouquinho, né, pela resistência desses cachorros, também pelo habitat que eles se encontram, né? Muitos realmente na área urbana. Isso acaba trazendo mais resistência? Esse vira-lata, como é que ele é em questão de doença hereditária, por exemplo, se não se consegue identificar qual é a origem dele, né, o DNA?
0: Sabe que essa é uma das perguntas que eu acho assim, mais pertinentes para a gente levar para o responsável por um vira-lata. Porque a questão de quais são as raças que compõem o seu vira-latinha é uma curiosidade. É uma coisa que é interessante, mas não vai te dar resposta sobre a saúde desse animal na maioria das vezes. Agora, quando você pensa nesse conceito, que é um conceito bastante, assim, difundido, de que o vira-lata é mais saudável, eu acho que tem coisas bem importantes para serem discutidas aí. Aí, em primeiro lugar, a gente precisa separar a saúde imunológica do restante da saúde desse animal. Quando a gente pensa em capacidade imunológica do vira-lata, faz todo sentido, sim, a gente pensar que o vira-lata é mais resistente em termos imunológicos. O que eu estou querendo dizer em termos imunológicos? É aquele cão que tem um sistema imunológico mais apto para se defender contra vírus, contra bactérias, contra tudo que esse vira-lata tem contato na rua. Afinal de contas, a gente precisa pensar que ao longo do tempo, as populações de vira-lata que vivem livres na rua, elas não estão ali sendo vacinadas, elas não estão ali sendo protegidas de entrar em contato com vírus, com bactérias, com outros patógenos. E por causa disso, os cães que são mais resistentes vivem mais tempo na rua. E eles, vivendo mais tempo, o que acontece? Eles deixam mais filhotes. Então pensem que, ao longo do tempo, a população de vira-latas, ela efetivamente evoluiu para ser uma população imunologicamente resistente. Isso é verdade, isso é fato, tá? No entanto, quando a gente pensa em outras doenças que se manifestam na fase adulta, não tem nenhum motivo para a gente pensar que esses cães não terão essas doenças. E aí eu vou trazer para você alguns exemplos, que são exemplos que nós já identificamos na população de vira-latas brasileira. Diferentes tipos de cegueira. Cegueiras que começam na fase adulta, não é o filhotinho que nasce cego, é a cegueira que começa na fase adulta. A gente chama esse tipo de cegueira, a maioria delas, de atrofia progressiva da retina. É uma doença que é progressiva. E por que essa doença continua na população de vira-latas? Simplesmente porque ela não impede que esses vira-latas se reproduzam e deixem filhotes com o mesmo tipo de doença. Então, esses vira-latas continuam tendo esse tipo de problema. Problemas de coração, que também não impedem com que esses animais se reproduzam. Essas mutações passam para a prole. Problemas de rim, doenças renais. Então, quer dizer, todas essas doenças que a gente detecta em cães de raça, elas são doenças que também acontecem em vira-latas. Então, é muito importante que o tutor, o responsável por um vira-lata, não fique com a ideia de que o vira-lata é super saudável e não precisa ser levado no veterinário. Isso é um erro conceitual. Ele pode até ser mais resistente em termos imunológicos, mas ele continua podendo ter riscos, podendo ter predisposições de doenças cardíacas, de doenças renais, de doenças oftálmicas e assim por diante. Predisposições essas que, quando forem manejadas por um veterinário corretamente, vão fazer com que esse cão fique saudável por mais tempo. Ainda nessa questão das predisposições, estão aí as questões de intolerâncias a medicamentos, que o vira-lata pode também ter, e o responsável por um vira-lata pode nem ter ideia. Vai ali tratar o cão com um medicamento, aquele cão vai ter um efeito adverso, pode até morrer, porque não foi investigado antes do uso do medicamento que ele poderia ter, não foi determinado que ele poderia ter essa intolerância. Todos esses exemplos que eu dei são exemplos que aparecem num teste genético e o responsável por um vira-lata consegue saber que esse animal tem esse risco e o veterinário sabendo consegue dar mais qualidade de vida para esse cão.
2: É muito interessante. Eu acho que é isso que você trouxe, né, Fabiana? É, essa questão, a gente tem esse pensamento já, a gente já parte desse princípio que o vira-lata ele é muito resistente, justamente por conta das origens dele e tudo mais, botando numa balança assim, poxa, qual cãozinho parece mais frágil, né? Você vai pegar um cão de raça, dependendo do cachorro, até você bota com mais risco de desenvolver certas coisas, vira-lata não, mas enfim,

0: existe toda essa predisposição que também vem das origens, né, que você trouxe, algumas condições, né, que seguem, que são hereditárias, e a gente não faz ideia, porque não tem ali aquele controle, né? Então isso é muito importante. Fabiana, eu queria entender a parte da coloração, pensando no vira-lata caramelo, né, esse pelo amareladinho, né, muita gente chama de amarelinho, com tanta mistura, como que se chega aí, né, pensando geneticamente mesmo, e aí vou até puxar aquela aulinha de genética que a gente tem na escola, já no ensino médio, é dominante esse gene que define a coloração do vira-lata caramelo, por exemplo?
1: Não, na verdade é recessivo, mas o que que acontece, né, a gente sai do ensino médio com para quem lembra, né, desses conceitos,
0: pois
1: a gente sai do ensino médio com uma ideia de que o que é recessivo é mais raro, o que é dominante é mais comum. Isso não é necessariamente verdade. O que acaba acontecendo para a gente ter uma porcentagem, para a gente ter uma prevalência tão alta de vira-latas com essa coloração? É para você ter uma ideia. Ele realmente é o grupo mais numeroso. Nós, na Pet Genoma, como eu falei antes, a gente avaliou até hoje, em 2 anos de empresa, mais de 5 mil cães. E 34% desses cães vira-latas tinham a coloração caramelo. Então veja, é o grupo mais numeroso, mas eles não são os mais comuns. O que acontece é que a gente tem aí várias outras cores que são mais raras em cada grupo, mas que corresponde aí por quase 70% dos vira-latas. Mas o vira-lata caramelo, por ser um grupo maior, ele ganha mais atenção, né? Ele se transforma aí no nosso patrimônio cultural. E por que será que ele é tão comum? Não é porque a cor caramelo é dominante, não é isso. É porque a cor caramelo, ela pode acontecer geneticamente por dois motivos diferentes, por dois genes diferentes. Então, o gene K, ele é um gene causador do caramelo, e o gene E também é, ou é, né, o resto do país fala é, eu tô aqui no sul, falo E, o gene E, ele é também um gene causador de caramelo. A gente não vai identificar visualmente nenhuma diferença entre aquele caramelo que tem duas cópias de mutação no gene K e aquele caramelo que tem duas cópias de mutação no gene E. Não vai identificar visualmente, mas a gente consegue identificar através do teste genético. Então, no momento que a gente faz o teste genético, a gente sabe se o caramelo é de um tipo ou é de outro tipo, mas veja, é uma chance dobrada de ser caramelo. Enquanto se você pegar aí o cão preto, cão branco, cão cinza, todos eles são uma chance só, é um gene só que causa cada uma dessas colorações. E acaba que por isso a gente tem essas colorações sendo um pouco mais raras do que o próprio caramelo.
0: Nossa, que interessante. Essa informação aí é muito boa. Queria até entender também, então a coloração só depende desses dois genes, no caso são genes recessivos, né? Então ele precisa acontecer ali em dupla, vou botar dessa forma. Posso estar até falando aqui de forma bem leiga, mas enfim, existe alguma outra condição que precisa acontecer para que essa coloração esteja ali presente?
1: Não, são esses dois genes mesmo, né? Então assim, a gente vai ter, por exemplo, no caramelo, ele vai acontecer tanto pelo gene K quanto pelo gene E. Aí depois eu vou ter grupos mais raros. Na nossa amostragem, a gente tem 23% de cães pretos. Aí logo depois, a gente tem ali 13% de cães que tem aquele cinza, que é o cinza lobo, que a gente chama, que é aquele malhadinho cinza. Daí depois a gente vai ter também aquela coloração que é duas cores no cão, que a gente chama, tecnicamente, o nome é preto e canela, que é aquela coloração do Doberman, que tem aquelas cores. Esses são 10% dos vira-latas. Os branquinhos são 8%. Os mais raros são chocolate ou marrom, que são 2%, que para mim é a cor mais linda, né? É uma questão de gosto, né? Mas assim, para ser caramelo, basta que ele tenha mutação ou no gene E ou no gene K, né? E aí acaba que, por causa dessas duas vias, eles são mais comuns. Quando a gente separa os cães vira-lata somente caramelo, a gente vê aí uma coisa interessante, que é, nesses cães, a gente tem uma porcentagem maior de raças que são raças nativas brasileiras, que são o pastor da mantiqueira e o rastreador brasileiro. Nos caramelos, essas raças são frequentes, e não são frequentes nos vira-latas de outras cores. Então a gente começa aí já a ver, né, quase uma assinatura genética de cães caramelo que tem essas duas raças que não estão presentes nas outras cores. É muito provável que essa cor caramelo tenha sido herdada dessas raças, né? E também o Cocker. O Cocker também é uma raça que tem a coloração caramelo. Ela também é uma raça que está muito frequente nos vira-latas caramelos.
0: Nossa, que legal. Espero que tenha algum mexicano ouvindo isso para entender que o caramelo é nosso.
2: E justamente por isso que eu queria entender que registro oficial vocês utilizam para identificar que é uma raça brasileira. Tem alguma relação emitida por alguma entidade? Existe alguma situação no pedigree do bicho? Como é que é?
1: Funciona mais ou menos da seguinte forma. Nós temos algumas raças que são raças criadas no Brasil. A gente diz que essas raças são raças nativas do Brasil. Algumas dessas raças são raças que já existem, já são conhecidas há muitas décadas. E por isso, elas são raças que, na verdade, são reconhecidas como raças nativas brasileiras em todo o mundo. Vou te dar dois exemplos. O Fila brasileiro, todo mundo conhece o Fila brasileiro, e o Terrier brasileiro, que é o famoso Fox Paulistinha, mas que, na verdade, o nome correto dele é Terrier brasileiro. Essas duas raças são raças que, se você tiver um Fila brasileiro nascido no Japão, ele ainda vai ter um pedigree que remonta ao Brasil. E o Japão vai reconhecer essa raça como uma raça nativa brasileira, porque foi criada no Brasil. Então eu dei dois exemplos de raças que o mundo inteiro reconhece como propriedade nossa, ou seja, raças que nasceram no nosso país. Atualmente, nós temos 4 raças brasileiras que estão reconhecidas no mundo inteiro. Além dessas duas que eu falei, Fila brasileiro e o Terrier brasileiro, a gente também tem o rastreador brasileiro, que é um tipo de pointer, né, do mesmo grupo dos pointer. Recentemente, no ano passado, a gente, digamos assim, emplacou no mundo inteiro uma 4ª raça, que é a raça chamada Bulldog Campeiro. Então, oficialmente, o mundo inteiro reconhece essas 4 raças como raças nascidas, raças nativas do Brasil, propriedade nossa. Nós temos ainda algumas outras raças que o mundo não reconhece ainda como raças oficiais, mas que são raças que estão em processo de reconhecimento como raças brasileiras. Então, acho que a mais famosa delas é o ovelheiro gaúcho. Então, o ovelheiro gaúcho, muito provavelmente, vai ser a nossa 5ª raça, talvez no ano que vem, talvez em 2028, que vai ser a 5ª raça reconhecida pelo mundo como uma raça brasileira.
2: E é tão resistente quanto o Bulldog Campeiro, né? Na condução de manejo, né?
1: Exatamente. São raças que nasceram no campo, que tem como característica, sim, essa resistência, né? São raças bastante rústicas, que nasceram para lida no campo mesmo.
2: É, um cuida do gado, outro cuida da ovelha, né? Basicamente.
0: Muito
1: a bom. A origem de ambos são essas mesmo, são raças para pastorear mesmo.
2: Mas ainda na identificação, eu queria entender, Fabiana, que padrão é reconhecido, assim? Tem alguma exigência para que se determine que aquela raça é do Brasil? Tem, eu digo, padrões tanto de morfologia, de aspecto físico?
1: Essa é a grande diferença quando a gente pensa nas raças que já são oficiais, que o mundo inteiro reconhece, e nas raças que estão em processo. Quando a gente pensa nas raças oficiais, que são as 4 que eu citei há pouco, são raças que já têm um padrão de morfologia descrito e aceito no mundo inteiro. Ou seja, se houver uma exposição de Fila brasileiro lá na Europa, essa exposição, ela precisa julgar de acordo com o padrão do Fila brasileiro que quem descreveu? O Brasil. Isso acontece para todas as raças. Eu estou dando exemplos, como você me perguntou, de raças brasileiras. Mas, por exemplo, se eu pensar no Doberman. O Doberman é uma raça alemã. Quem descreveu o padrão da raça foi a Alemanha. Só eles podem mexer nesse padrão da raça. Então, cada raça tem essa origem e o país que é, digamos assim, o proprietário esse padrão. Então, o Brasil tem a propriedade de 4 padrões até agora. E as raças que estão em processo são raças que já participam de exposições dentro do nosso país e que estão em processo de descrição do padrão daquela raça. Então, existe sim um padrão de morfologia física, um padrão de temperamento para aquele cão, mas que já é fechado, já é definido para as quatro raças brasileiras, que são as raças oficiais. As outras estão ainda em processo. Então, o que está mais adiantado, até onde eu sei, é o ovelheiro gaúcho. Acredito eu que depois vá vir o pastor da mantiqueira. A cinofilia brasileira tem trabalhado nesse sentido de definir novas raças que são propriedades culturais nossas. No Nordeste, a gente vai ter o sertanejo boca preta, né, e assim por diante.
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0: Vamos dar uma pausa na nossa conversa com a Fabiana de Andrade, que é bióloga, geneticista especializada em pequenos animais e sócia fundadora da Pet Genoma, para trazer um tema importante com a nossa apresentadora virtual, Ludmilla. Fala comigo, Lud.
4: Olá, eu sou a Ludmilla, apresentadora virtual da Sputnik Brasil e voz do quadro Curto Circuito, o seu giro pelo mundo da ciência e da tecnologia no podcast Em Órbita. Uma pesquisa publicada pelo Instituto de Biologia Evolutiva, na Espanha, aponta que nós humanos temos uma capacidade histórica de digerir proteínas presentes em insetos, mas que o hábito de comê-los já não era algo comum desde 9 mil anos atrás. Os cientistas analisaram o tártaro dentário de fósseis encontrados na Europa e na Ásia, dando conta que, entre populações do norte da Eurásia, a entomofagia acontecia mais de forma acidental ou pontual, principalmente com o advento da agricultura. Mas ainda assim, foi possível destacar o hábito em populações neandertais nos trópicos do planeta. Segundo a publicação, esses hominídeos apresentaram volumes de DNA de insetos semelhantes aos de chimpanzés nessas regiões. Os traços mais comuns são de moscas e mosquitos com uma abundância curiosas. A descoberta reforça uma teoria recente de que neandertais teriam uma dieta regular de carcaças de animais com larvas de moscas. Os pesquisadores também analisaram genes que permitiriam a digestão de exoesqueletos, compostos majoritariamente por quitina. Nas populações tropicais, foi possível encontrar genes ainda ativos no estômago humano, produzindo enzimas que quebram células de quitina. Assim, é possível afirmar cientificamente que mantemos a capacidade de consumir e digerir insetos, apesar de já termos abandonado esse hábito há muitos e muitos anos, pelo menos pensando na população ocidental. Essa foi Ludmilla, apresentadora virtual da Sputnik, para o quadro Curto Circuito.
0: Valeu, Luiz. É curioso, né? Imagina só, você pensar em comer insetos. É bom você entender que existe esse panorama histórico aí de que a gente não tem mais esse costume, mas a presença de alguns genes e a possibilidade de digerir essas proteínas de exoesqueletos indicam outra coisa, né? Lembrando que tem alguns países onde essa prática é bastante comum, principalmente na Ásia. Agora, no mundo ocidental, né? Europa, Estados Unidos, América do Norte, América do Sul, por exemplo, isso não é comum, claro, né? Mas a gente tem que lembrar também que num contexto de globalização e num mundo onde muito tem se gastado de água e de recursos para produção de proteína, né, produção agropecuária no geral, esse debate sobre o consumo de insetos tem voltado à tona e eu não tenho coragem de comer um inseto não, mas tem gente que já se abre um pouco para essa possibilidade. Como a Lud mostrou pra gente aí, tem algum respaldo científico para isso, mas enfim, né?
2: Voltamos agora para falar com a nossa entrevistada, a Fabiana de Andrade, bióloga e geneticista especializada em pequenos animais, sócia fundadora da Pet Genoma. Ela está falando sobre as origens dos nossos pets brasileiros, como o vira-lata caramelo e o gatinho de pelo curto brasileiro, além também das raças reconhecidas oficialmente como o fila e o fox paulistinha. Vamos ouvir.
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0: Fabiana, muito interessante isso e uma dúvida que surge também, né? Quando a gente fala de identificação de raça, acho que casa até com a pergunta da Dani. Eu penso automaticamente no trabalho de taxonomia, por exemplo, que se faz quando vai descobrir uma espécie. Você tem certas características fenotípicas, você tem características genéticas, comportamento e tudo mais. Como isso funciona pra raça, pensando em pets, né? Principalmente, tanto cães quanto gatos. Queria entender as principais diferenças, assim, como que funciona essa identificação.
1: Quando a gente fala de taxonomia, claro que hoje em dia a gente pode trabalhar com a taxonomia voltada para o DNA, mas eu quero voltar alguns anos e pensar quando a gente fazia taxonomia exclusivamente com relação à morfologia. Só para quem está nos ouvindo nos entender, como é que a gente define, vou pegar um exemplo aqui de espécie, como é que a gente define que um felino selvagem é uma jaguatirica ou é um gato do mato grande? São duas espécies diferentes. Como é que sempre se definiu essa escolha por uma espécie ou pela outra espécie? Sempre se definiu pela morfologia. Então tem que ter um tamanho diferente, tem que ter uma proporção de cabeça versus tronco diferente, altura das orelhas, manchas na pelagem. Então tinha várias características que se olhava nesse animal e se definia. Esse animal aqui, ele tem o padrão de uma jaguatirica, ou esse animal aqui tem o padrão morfológico de um gato do mato grande, por exemplo. Tá, que são espécies diferentes. A gente usa a mesma coisa para definir raças. E principalmente agora, com o advento do DNA, a gente também vai olhar inúmeros marcadores de DNA que vão ser diferentes entre raças. Para vocês terem uma ideia, com a tecnologia que a Pet Genoma utiliza, nós somos capazes de avaliar 120 mil marcadores no DNA. O que é um marcador? É um ponto no DNA onde, por exemplo, um bulldog vai ter a letra A e um dálmata vai ter a letra G, certo? Então eu falei aí de um ponto, um marcador. Imagine que quando a gente analisa o DNA desse cão, a gente está olhando 120 mil pontos. E é por isso que isso acaba sendo mais preciso do que eu olhar apenas a morfologia. Eu acabo tendo um número muito maior de informações quando eu olho 120 mil informações no DNA do que quando eu olho ali 5 ou 6 características morfológicas. E é isso que a gente faz para diferenciar um bulldog de um dálmata. Não é apenas um marcador, mas sim 120 mil. E aí, a diferença que eu espero encontrar entre duas raças, ela acaba sendo menor do que a diferença que eu espero encontrar se eu comparar, por exemplo, um cão doméstico e um lobo-guará, que são duas espécies diferentes. Mas eu consigo fazer isso também comparando, se eu avaliar um lobo-guará, eu também vou encontrar ali o conjunto de marcadores que só tem no lobo-guará. De forma que se por acaso, por exemplo, a gente receber um animal que é um híbrido de duas espécies, eu vou conseguir saber qual é a porcentagem de uma espécie que ele tem, qual é a porcentagem de outra espécie que ele tem. Da mesma forma que a gente consegue determinar mestiços entre duas raças.
0: Ah, muito legal, Fabiana. É muito interessante a gente ouvir, né, essas diferenças. Sempre, acho que o outro episódio a gente falou muito sobre isso. Muito confortável falar sobre cachorro, sobre gato, né? Coisas muito próximas. São animais muito próximos da gente. Queria passar, a gente falou bastante do vira-lata caramelo, passou um pouquinho sobre essa questão da identificação de raças e tudo mais. E aí, como a gente tá trazendo aqui raças brasileiras num geral, né? Ou pet brasileiros, genuinamente brasileiros, né? Já que não são só raças definidas oficialmente. Outro animal que a gente pensa muito é aquele gatinho do pelo curto brasileiro. Esse aí é muito identificado também. Queria entender quais são as principais diferenças dele para outras raças de felinos encontradas por aqui. Como que se identifica uma característica dele, enfim, que se bate o martelo, assim, né? Esse gato é nacional.
1: Eu acho que a gente pode seguir na mesma linha de raciocínio que a gente fez pro caramelo. Acho que a gente tem aí um paralelo que a gente pode traçar do gato caramelo, entre aspas. Claro que daí não vai ser, a cor da pelagem aí muda. Se a gente parar e pensar nos gatinhos que a gente vê na rua, qual que é o gatinho mais disseminado? Qual que é o gatinho mais comum? É aquele de pelagem curta, rasgadinho. Eu diria que esse é o nosso gato caramelo, entre aspas. Claro que o caramelo, essa coloração amarelada no gatinho lisa é raríssima, mas existe. Então a gente vai mudar. O nosso gato caramelo, ele não é caramelo, ele é o tigradinho. Então a gente pode usar os mesmos conceitos que a gente conversou para cães, a gente vai trazer aqui para gatos. Os gatinhos vira-latas, eles também são uma mistura de várias raças. A gente também consegue identificar isso na Pet Genoma. Temos também um banco de assinaturas de raças de gatos contra o qual a gente compara todo o DNA que entra de gatinhos. Então, por exemplo, se a gente tem um gato que é um persa e eu vou comparar com esse banco de assinaturas, eu vou encontrar ali 100%, se ele efetivamente for um persa, eu vou encontrar 100% da assinatura da raça persa, né? Agora, quando eu pego um vira-lata, o que eu vou encontrar? O mesmo que a gente encontra em cães. A gente vai encontrar ali uma grande mistura, uma grande salada de frutas. E eu já posso dizer, mesmo sem nunca a gente ter feito nenhuma estatística para gatos, o siamês é uma das raças mais representadas no gatinho vira-lata brasileiro, o que explica, com certeza, o porquê desse gatinho, na sua grande maioria, ter pelagem curta, porque o siamês é um gato de pelo curto. Então, a grande maioria dos gatinhos que a gente analisa tem o gato siamês na sua composição e porcentagens que são bem significantes.
2: Fabiana, a gente precisa olhar para algum momento do Brasil onde essas raças foram introduzidas, essas mais famosas, falando tanto do gato de pelo curto como a das mais famosas raças de cachorro que você mencionou antes ali, o Fila. Como é que foi introduzido isso e em que momento? A gente pode pensar lá da época dos portugueses, de uma época colonial, eles foram se adaptando dentro do Brasil?
1: Sim, na verdade a gente tem muitos gaps de conhecimento nesse sentido, e mais ainda quando a gente fala de gatos, tá? A história da evolução dos gatos no continente, dos gatos domésticos, ela é pouquíssimo documentada, né? Mas claro que sim. Claro que se imagina que a gente tem aí a introdução de gatos domésticos vindo em navios, né? Afinal de contas, se precisava ter gatos para controlar as pragas nesses navios. Então, certamente, apesar de ter uma documentação muito pobre nesse sentido, certamente a gente tem a origem da população de gatinhos domésticos brasileira. A gente tem sim essa participação dos gatos que vieram em navios, tanto de europeus quanto navios negreiros, que vieram da África e da Europa para cá. Quando a gente fala em termos de cães brasileiros, a gente já tem uma documentação histórica mais interessante, no entanto, não completamente comprovada ainda. Por exemplo, quando a gente pensa na origem do terrier brasileiro, né, que é o famoso Fox Paulistinha, novamente eu digo que o nome oficial do Fox Paulistinha é terrier brasileiro, estou falando da mesma raça. Então, o terrier brasileiro, ele é uma raça que muitos acreditam que vieram, não o próprio terrier brasileiro, mas uma parte dos cães que fundaram essa raça no Brasil vieram com estudantes. Você tem aí um registro de estudantes vindos do norte da Europa, Holanda e outros países nórdicos, trazendo cães do grupo terrier, povoaram o Brasil, e que nas fazendas de café do interior do Brasil começaram a cruzar com raças que tinham aqui, e se começou a formar no início do século, ali pelos anos 20, 30, 40, essa raça que a gente conhece hoje como terrier brasileiro ou Fox Paulistinha, né? Então, assim, nós temos esses registros históricos, mas nem sempre esses registros são comprovados. Nós, na Pet Genoma, nós temos uma parceria com um grupo de pesquisa da Universidade Federal do Rio Grande do Sul, que desenvolve um projeto para identificar, em termos de DNA, e comprovar a origem da raça terrier brasileiro. É um projeto de doutorado que eu co-oriento, está trabalhando nesse sentido, para identificar exatamente a origem da raça terrier brasileiro, tanto em termos de quais foram as raças que ajudaram na formação dessa nossa raça nativa, quanto em termos de localização no tempo, ou seja, quando cada raça foi inserida. E também numa tentativa de comprovar se essa teoria histórica dos estudantes do norte da Europa terem trazido cães para cá é verdadeira ou não é verdadeira. E essa é uma área muito interessante, na verdade, da genética, porque ela é uma área que anda em paralelo com registros históricos. Muitas vezes a gente vai comprovar aquela teoria histórica que foi registrada sem muita precisão, ou muitas vezes, inclusive, o dado genético vai até discordar, vai ir contra aquela hipótese histórica. Então, assim, para cães, a gente até tem alguns registros sobre o nascimento de cada uma das raças, mas esses registros, eles precisam ser comprovados ainda com estudos genéticos. Alguns estão em andamento, como esse terrier brasileiro, outros eu espero que nos próximos anos a gente consiga aí um apoio de criadores para dar andamento a esse tipo de projeto para outras raças.
2: Mas ele é Fox Paulistinha, porque tem alguma situação de cruzamento que envolva a São Paulo?
1: Sim, a gente tem, assim, a origem da raça, mas ocorrendo mais no centro do país. Os primeiros cães, não só São Paulo, mas São Paulo, Minas, Rio de Janeiro, a origem aí mais para o centro do país, como eu disse, né, muito centrada naquela questão das fazendas de café, das primeiras fazendas de café que os filhos dos cafeeiros que ainda moravam na Europa vinham trazendo os seus cães, né? E é por isso a origem mais nessa região. Então, sim, originalmente, essa raça ela foi conhecida por muito tempo como Fox Paulistin, né? Só que acaba que quando a raça passa a ter um reconhecimento internacional, um nome muito mais adequado, o nome brasileiro e não paulistinha, que não quer ser nada fora do Brasil. Então, por isso, essa mudança de nome.
2: Eu espero que não aconteça isso com o caramelo, né? Num reconhecimento de internacional vão tirar esse carinhoso apelido que a gente dá pra ele.
1: Mas é por isso que eu te digo, assim, o caramelo, sinto informar os amantes, o caramelo nunca vai ser reconhecido como uma raça. Por quê? Porque o caramelo não é um grupo homogêneo. A única homogeneidade que o caramelo tem, a única coisa em comum que um cão caramelo tem com outro caramelo é a cor. E isso não é suficiente para a gente dizer que é uma raça. Então, por isso que eu digo que é um conceito cultural. Não existe. E, inclusive, eu vou te dizer que eu acho até que é um demérito a gente querer resumir o caramelo a uma raça.
2: Sim, porque eles são diversos, né?
1: Exatamente. A beleza do caramelo, a vantagem do caramelo é ele não ser uma raça. Ele é uma cultura. Concordo, mas assim, mesmo que eu pegasse, vamos pegar aqui um exemplo, mesmo que eu pegasse todos os caramelos da cidade de São Paulo, um ainda seria diferente do outro, embora todos tenham a mesma cor. Eles vão ter formato de cabeça diferente, eles vão ter cauda longa, cauda curta, altura de pernas, eles vão ter metabolismo diferente, predisposições diferentes, temperamentos diferentes. Então, quer dizer, e eu tô falando só dos caramelos paulistas, aqueles que falam meu. Então, é só esses, né? Eu não tô falando do caramelo que fala bá, e nem do caramelo que fala oi. Então veja que o caramelo brasileiro, ele não é um grupo homogêneo e não tem que ser, gente. A gente não precisa querer reduzir o caramelo a um grupo homogêneo. Ele não é e nunca será. A homogeneidade só vem quando o ser humano põe a mão. Ou seja, quando o ser humano começa a escolher quem vai ser reproduzido com quem. Caramelo é um cão de reprodução livre. Inclusive é um problema, inclusive social isso, né? Que a gente não quer que ele esteja se reproduzindo livre na rua, aumentando o número de cães abandonados com cães.
2: Uhum. E talvez até mesmo isso tenha propagado o fato dele ser o símbolo.
1: Exato.
2: Pra gente, né?
1: Exatamente. Então assim, eu realmente, quando eu ouço alguém falando, inclusive eu já vi campanhas de marketing, inclusive falando uma nova raça, caramelo, honestamente, eu acho isso um demérito. A gente tem que ir na direção contrária. Vamos valorizar a variabilidade do caramelo. Essa é a riqueza. E não a gente querer reduzir a uma nova raça. A gente não precisa de uma nova raça. E uma nova raça pressupõe que esses animais estão sendo reproduzidos. Também não precisamos disso. Precisamos que eles parem de ser reproduzidos. Precisamos de políticas públicas que promovam a castração desses animais, para eles não se tornarem, para a gente diminuir o abandono, para a gente diminuir o problema social, que é, por exemplo, numa comunidade de baixa renda, quando vai lá um grupo de veterinários que castra os cães, imediatamente essas pessoas pegam novos cães que não são castrados e a população ela é de cães, ela é imediatamente repovoada, sabe? É um problema isso social. Então eu acho que a gente pensar em vamos criar uma nova raça é contraproducente. Não é isso que a gente quer. A gente quer valorizar a variabilidade do caramelo, a beleza que é o caramelo em termos de olha que maravilha esse cão aqui, vamos adotar ele, não porque todos são iguais e é uma nova raça, mas porque ele é uma surpresa, ele é uma coisa interessante de você ter em casa, de você descobrir o que é aquele cão. E nesse sentido, adotar um caramelo e fazer o teste genético nele é super interessante para você saber exatamente o que você tem. Não só em termos de comportamento, a curiosidade ali da composição racial. Será que tem pastor mantiqueira? Será que não tem? É uma curiosidade interessante, mas também para você descobrir quais são as predisposições que ele tem e conseguir dar uma vida melhor para ele em termos de saúde.
2: Já fica talvez um incentivo aqui, porque se você gosta tanto de animais, o nosso ouvinte aqui quiser retirar um desses caramelos, ajuda inclusive a reduzir esse ciclo de reprodução, né? Quando você acaba
1: com certeza,
2: adotando,
1: com certeza,
2: vai castrar e vai ter um controle, alivia talvez até a superlotação das ONGs, que as ONGs isso que recebem inúmeros cachorros caramelos, né?
1: Com toda certeza. E assim, agora que você falou em ONG, me veio uma outra questão na cabeça que eu acho importante a gente pontuar, é o seguinte, me preocupa um pouco, não quero que me entendam mal quem tá me ouvindo, eu não sou contra o caramelo, não é isso, mas me preocupa um pouco essa supervalorização da palavra caramelo, porque o que tá acontecendo quando a gente pensa em termos de adoção? As ONGs estão ficando com cães pretinhos, com cães branquinhos, com cães cinza, por mais tempo, sem serem adotados, porque as pessoas estão valorizando mais quem? Caramelo. E é só por causa de uma questão de coloração. É, na verdade...
2: E claro, e teve muito marketing também em cima, né? Exatamente. Então, no momento que o caramelo vira estampa de camiseta,
1: exato,
2: vai muito pra rede social, exato, ele se popularizou,
1: então,
2: né?
1: Então, é claro que tem um lado interessante nesse marketing, que é chamar a atenção das pessoas para a questão da adoção, mas aí a gente precisa pensar que a adoção também é um ato que precisa envolver responsabilidade, né? O que que eu quero dizer com relação a isso? Não é adotar só porque é um caramelo, coloca aquele cão na sua casa achando que ele vai ser super saudável e é um passe livre para não levar no veterinário. De jeito nenhum. Ele é um ser vivo, ele não é super saudável só por ser um caramelo e eu acho que quando se adota, a gente tem que ter essa ideia. Primeiro, é o primeiro ato, é levar no veterinário para já começar a cuidar dele de cara, é um ser vivo. Segunda questão, quando vai adotar, é muito importante que se converse muito. Primeiro, que se procure uma ONG séria, porque como acontece em todas as outras esferas da sociedade, a gente tem grupos que são grupos sérios e tem grupos que são grupos que estão se aproveitando da onda. Então, muito cuidado com ONGs que cobram taxas abusivas de adoção. Isso aí tem se tornado uma moda bastante preocupante. Procurar uma ONG séria. Nesta ONG, conversar muito com quem convive com esses cães diariamente. Por quê? Porque mesmo um vira-latinha, ele tem que encaixar na sua família. Se você é uma família que você tem várias crianças pequenas, você precisa procurar um vira-lata que seja compatível com a vida com essas crianças pequenas. Então é conversar com a pessoa que está cuidando dessa ONG para escolher um cão que tenha um comportamento compatível com essas crianças. Ou, se você é uma pessoa que é muito ativa, não tem crianças em casa, que tem a vontade de sair para correr com seu cãozinho todo dia, vai ser um outro perfil de vira-lata. Ou, se você é um idoso que não sai de casa, que só quer ali uma companhia para ficar no seu colo, vai ser um outro perfil de vira-lata. É com relação a isso que eu estou querendo dizer quando eu falo adoção responsável. Não é apenas ir lá e escolher pela cor. As outras características do cãozinho que estão numa ONG são muito mais importantes do que a cor dele. E elas precisam encaixar com o seu estilo de vida, com o seu tipo de família, com o seu tipo de moradia, certo? Então, é por isso que eu digo assim, que a variabilidade que existe no vira-lata, ela é muito rica, você vai ter de tudo possível para adotar. É muito mais interessante você ter essa conversa com a ONG do que você escolher pela cor, né? Se você, afinal de contas, está querendo adotar, é porque você não está interessado na característica física de beleza de uma determinada raça. Então, vamos priorizar a questão do comportamento quando se escolhe um vira-lata para ser adotado.
2: É isso aí. Claro, né? Tem que pensar em muitas coisas. Sempre quando se adota, tem que pensar no porte, tem que pensar em muitos cuidados que aquele, né? Que aquela espécie ali talvez vai exigir de você ou não.
1: Exatamente.
2: Fabiana, muito bacana todos os pontos que você trouxe aqui pra gente, muito obrigada pela sua participação aqui.
1: Ah, imagina, gente, eu tô sempre à disposição, adorei a conversa também.
0: Não, foi ótimo, pra gente entender todos esses pontos, as raças, a diferença de uma raça pra, né, um tipo de pet padrão, por exemplo, vira-lata caramelo, que não é raça, vamos reforçando aqui, é isso. E, enfim, e pra gente também entender, né, falando sobre raça, essas raças específicas brasileiras, muito interessante a gente entender que existem raças nacionais e que são reconhecidas, né? E muito legal, obrigado pela sua participação, Fabiana, mais uma vez com a gente aqui no Inhor, tá sempre bem-vinda.
1: Sempre à disposição, gente.
2: Muito obrigada, Fabiana de Andrade, que é bióloga e geneticista especializada em pequenos animais, sócia fundadora da Pet Genoma. Um grande abraço.
0: Tchau, tchau.
1: Abraço.
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0: Lá no início do programa, eu comentei que a gente já tinha conversado com a doutora Fabiana aqui no Em Órbita, né? Em outra oportunidade, inclusive com o Kaique. A gente conversou com ela sobre uma pesquisa que teve na época que apontava uma relação entre uma herança genética de lobos e o comportamento, e como essa análise genética dos cães poderia indicar possíveis pontos de comportamento. A doutora Fabiana conversou com a gente nessa época, o episódio tá lá no metropolitanarrio.com.br, no dia 8 de dezembro de 2025, para quem quiser ouvir na íntegra, mas vamos trazer um trechinho aqui da doutora Fabiana comentando essa parte de comportamento, a relação com esse DNA dos lobos presente, né, e algumas outras partes, vamos ouvir.
1: Então a gente tem raças que tem quantidade de material genético de lobo bem maior, e a gente tem outras raças que tem quase nada. Eu tô lembrando que eu li o artigo ontem de noite, depois que vocês me contactaram. Uhum. Tô lembrando aqui do exemplo do chihuahua que eles deram no meio do artigo. O chihuahua, até o chihuahua tem uma porcentagem de DNA do lobo, né? Uhum. Mas claro que
5: sim,
1: a caninha não vai ter, né? Então não é outra espécie. Né? Mas sim, eu me lembro que eles citaram ali que a porcentagem é de 0,2%, ou seja,
5: sim,
1: é muito pouco. Agora, se você comparar, por exemplo, com outras raças, como o Akita, como o Husky, que são raças, são aquelas raças que são cães que foram desenvolvidos originalmente para puxar trenós, né? Então são os sled dogs. Na FCI, que é a Federação Cinológica Internacional, essas raças, elas estão num grupo chamado de grupo primitivo. Eu acho muito interessante a denominação desse grupo, porque é muito condizente com o que esse artigo acaba de comprovar. Como assim um grupo primitivo? O grupo de raças que tem maior quantidade, sim, de DNA de lobo.
5: Interessante.
1: Por isso que eles são, tá certo em termos de genética, em termos de DNA, chamar este grupo de grupo primitivo. Claro que dentro deste grupo primitivo, a gente tem raças que nunca puxaram trenó na vida. Vou dar um exemplo aqui que todo mundo conhece. O Lulu da Pomerânia.
5: É engraçado pensar no Lulu da Pomerânia puxando trenó.
1: Né? Então assim, ele, dentro deste grupo está essa raça também, né? Que também é uma raça considerada primitiva, mas veja que agora, com certeza, essa raça tem um conjunto de DNA de lobo menor do que um husky, um akita, né? E aí, a questão, então isso é uma questão que você me perguntou, né? Existe uma diferença entre raças. Tem raças que são muito mais próximas do lobo, que tem mais regiões de DNA de lobo, e tem outras raças que tem muito menos. Eu falei do chihuahua, mas a gente pode pegar várias outras raças que tem menos DNA de lobo. Os meus filhos, por exemplo, são dois goldens. Eles têm muito menos DNA de lobo.
2: Que fofinho.
1: Né? São demais, né? Quem tem golden, quem conhece golden, sabe. Isso é uma questão que, por isso que ficou tão popular, né? Não é só porque são loiros e lindos, mas porque o comportamento deles realmente é maravilhoso, né? Então, e aí, indo mais pro ponto que vocês perguntaram com relação ao comportamento. Com toda certeza, seria de se esperar o que o artigo concluiu. Ninguém tinha comprovado isso ainda, tá? Mas já fazia sentido antes da comprovação. Que é, raças que têm mais DNA de lobo, elas têm um comportamento mais parecido com o lobo do que as outras, né? Então não é só a questão de comportamento que esse DNA lupino trouxe mais para essas raças, né? Mas também as características físicas, tá? O artigo, na verdade, diz que a genética do lobo, que tá em algumas raças de cães com maior quantidade, ela tem uma influência sobre o comportamento. Veja que eu tô mudando a palavra aqui. Quando eu dou aula na pós-graduação de comportamento animal, eu fico muito tempo falando dessas duas palavras. É determinado ou é influenciado? São coisas diferentes, concorda? E a gente, vou pegar aqui um exemplo, tá? Vamos fazer uma analogia para uma situação, para duas situações bobas na nossa espécie. A exposição à luz do sol ao meio-dia sem protetor solar determina que você vai ter uma queimadura, certo?
5: Uhum.
1: Certo.
5: Sim.
1: Então, determina, tá? Agora, o fumo, né, o tabagismo, determina que você vai ter câncer de pulmão?
5: Acho que não necessariamente, né?
1: Vocês concordam? Não necessariamente. Sim. Vocês concordam que o tabagismo influencia?
5: Sim.
1: Com certeza, sim, né? Então vejam que a relação entre genética e comportamento é a mesma relação entre tabagismo e câncer de pulmão, entende?
5: Uhum.
1: É claro que tem uma relação. É lógico que a genética influencia o comportamento, mas ela determina de maneira nenhuma. Tá? Então veja, a gente está dizendo aí que akitas, huskies, essas raças que têm uma porcentagem maior de DNA lupino, elas já nascem com uma habilidade inata mais próxima do lobo. Agora, será que esse cão adulto, ele realmente vai ter um comportamento próximo do lobo? Depende da educação dele. Depende dos estímulos, da sociabilização, do que aconteceu com ele ao longo do crescimento. Então, uma coisa é a habilidade natural dele. Outra coisa é o resultado final na vida adulta. E é na vida adulta que eu estou falando porque, como todos nós, ao longo do crescimento, o indivíduo está se descobrindo. Então, o comportamento dele pode ir mudando e só vai ser definido realmente na fase adulta. Então, é isso, assim. É o Golden. Vamos comparar. Acho que esses dois exemplos são ótimos. São duas raças grandes, são mais comparáveis. Vamos comparar um Husky com um Golden. Qual dos dois nasce com uma maior habilidade de querer agradar o humano?
5: Me parece o Golden, né? Acho Golden. Que o Golden, é.
1: Por quê? Porque ele tem menos genética do lobo.
5: Uhum,
1: mas será que esse cão adulto realmente vai ter esse tipo de comportamento? Depende. Imaginem um Golden criado num canil sozinho, sem ninguém, sem nenhum contato com o ser humano. Não, ele não vai crescer assim. Agora, é muito mais fácil ensinar um Golden a ter esse comportamento de querer agradar o ser humano do que um Husky.
5: Uhum.
1: Que nasceu com essa habilidade diferente. Então, é o que eu acho que a maioria das pessoas tem dificuldade em pensar nessa relação entre genética e comportamento. É porque as pessoas têm muita dificuldade de fazer a relativização.
5: Uhum.
1: As pessoas gostam mais de ir para os extremos, concorda comigo?
5: Sim. Existe a influência, mas ela não necessariamente é determinante, né?
1: Com certeza.
5: Importante a gente botar.
1: O Husky, para ele ser um cão, como o DNA lupino manda, entre aspas, um cão corajoso, um cão que é ressabiado com estranhos, um cão que é muito seguro, ele precisa desses estímulos. Se ele for extremamente mimado, extremamente sociabilizado, for aquele husky que tem chapéuzinho de crochê.
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2: Neste Ajuda Tech, nós vamos falar sobre aplicativos voltados para os nossos pets. Vamos dar 3 dicas para você microchipar e acompanhar a saúde do seu animalzinho, tirar fotos e também achar alguém que possa cuidar dele quando você viajar. Vamos lá.
0: Para começar, Dani, vou indicar aqui o Pet Love, que é uma plataforma de e-commerce que oferece vários produtos voltados para pet, mas tem um plano de saúde, que eu acho que é o principal destaque, né? Você tem diferentes valores de assinatura ali e o mais legal é que você pode microchipar o seu cãozinho ou seu gato para ter todas as informações das consultas salvas, facilmente acessíveis em futuras visitas ao veterinário.
2: E pensando naquela dificuldade de fazer os pets pararem para uma foto, tem algumas opções legais. Um dos apps é o Pet Snap, que emite um sonzinho para chamar a atenção do cachorro ou do gato. Pode não funcionar com alguns deles, né? Mas é uma chance a mais dele parar, prestar atenção no celular e quem sabe posar, entre aspas, aí para uma foto.
0: E para fechar, a gente fala do Dog Hero, né? Esse daí salva muita gente, viu, Dani? É um app que reúne pessoas que disponibilizam suas casas para receber cãezinhos de tutores que precisam viajar ou passar algum tempo fora. Também dá para encontrar quem possa ir até a sua casa, né? Se você tiver gato ou algum cachorro que não se acostume a ficar fora de casa, por exemplo. Então, enfim, é uma opção interessante aí para você que vai viajar e não quer deixar o seu cachorro naquelas creches de cães também, que é uma opção.
2: É, muito legal, Yuri. E aí, você, nosso ouvinte, gostou de ser Ajuda Tech? Você pode sempre mandar qualquer dúvida de ciência ou tecnologia aqui pra gente pelo WhatsApp. É 21 980650066. 21 980650066. Manda que a gente responde aqui no Ajuda Tech.
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0: Esse foi mais um Em Órbita aqui na Rádio Sputnik, na Metropolitana 80.5 FM. 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
2: 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Até uma próxima, abraço.
0: Valeu.
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12: Hoje é domingo, 30 de agosto de 2026. O jornalista esportivo Marcos Penido, conhecido como Penidão, morreu na manhã deste sábado, aos 74 anos. Ele trabalhou por 32 anos no jornal O Globo e também teve passagem pelo Jornal do Brasil. Torcedor do Botafogo, Penido foi vencedor de dois prêmios ESSO de jornalismo em 1983 e 1994. Ao longo da carreira, cobriu 9 Copas do Mundo consecutivas entre 1982 e 2014. A Federação de Futebol do Estado do Rio lamentou a morte do jornalista e destacou sua gentileza e dedicação à profissão. A presidente interina da Venezuela, Delcy Rodríguez, fez um pronunciamento na noite de ontem e afirmou que o país mantém o controle de seu petróleo. Na sexta, o presidente Donald Trump anunciou um acordo que garantiria aos Estados Unidos o controle de reservas de petróleo da Venezuela, equivalentes a 65 bilhões de barris, ou cerca de 21% de todo o petróleo do país. A Venezuela é o país com maiores reservas conhecidas de petróleo no mundo, estimado em 303 bilhões de barris.
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12: Estrada das Furnas está interditada no Alto da Boa Vista, na altura da rua Antônio Monteiro de Araújo, nos dois sentidos, em função de uma queda de árvore na via. Com Lurbe acionada para remoção e limpeza, Sete Rio também atua na ocorrência. Arthur Neto para a Rádio Sputnik, no horário de Brasília, 9:03.
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14: A crise climática afeta de maneira diferenciada os diversos grupos sociais, considerando as vulnerabilidades e as disparidades existentes nas múltiplas realidades do Brasil. A população negra e de baixa renda, por exemplo, acaba sendo a mais vulnerável a doenças associadas às mudanças climáticas. Uma realidade que também atinge de forma desproporcional os povos indígenas, inclusive nos casos de dengue, malária e hepatite. É o que conclui a rede do Observatório do Clima, que lançou, no contexto das eleições de 2026, o documento Propostas para a Política Ambiental Brasileira, que reúne temas que candidatos e partidos poderiam ou deveriam se preocupar para, entre outras coisas, garantir que as políticas públicas voltadas à pauta climática considerem marcadores sociais como raça, renda, gênero e território. Entre os temas, o da justiça climática, que traz como propostas incluir o combate ao racismo ambiental e outras formas de violação de direitos humanos em todas as políticas públicas, assegurar por parte do poder público tratamento prioritário às populações vulnerabilizadas, medir os impactos sociais das políticas climáticas e das emissões e incentivar atividades econômicas ligadas à sociobiodiversidade, promover emprego e renda para vítimas das mudanças climáticas e para uma transição justa, entre outras. Eu sou Kaique Santos e daqui a pouco comigo também está o meu colega Rafael Costa e você está ouvindo o podcast Jabuticaba Sem Caroço da Agência Internacional de Notícias Sputnik Brasil. 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Agora sim, vamos conversar com a nossa primeira convidada.
15: Fotossíntese.
14: O Jabuticaba Sem Caroço conversa com a Tainá Gutierrez, que é secretária executiva da Rede por Adaptação Antirracista. Tainá, bem-vinda ao Jabuticaba Sem Caroço, tudo bem? Obrigado pela disponibilidade em conversar com a gente.
15: Olá, muito obrigada pelo convite, pela oportunidade de estar aqui com vocês.
14: Tainá, quando a gente fala em justiça climática, não estamos falando apenas do meio ambiente, né? Mas também de desigualdade social. Eu queria que você começasse explicando para nós tudo isso, contextualizando aqui. Como que você explica esses conceitos para quem nunca ouviu, né? Ou ouviu, mas não entende exatamente o que se trata justiça climática?
15: Perfeito. Eu acho que para a gente conseguir entender o que está dentro desse conceito de justiça climática, é muito importante a gente rememorar que ele parte de uma derivação do conceito de justiça ambiental, que vai trazer justamente o componente oposto para justificar o porquê a gente precisa lutar por justiça ambiental e por justiça climática. E parte desse reconhecimento de que quando a gente é afetado, né, por retrocessos ambientais ou por eventos climáticos extremos, a gente não é afetado igual, ainda que a gente esteja no mesmo território. Porque os componentes de desigualdades estruturais, históricas, que compõem, né, as nossas vidas, e aqui no Brasil isso está marcado necessariamente por desigualdades raciais, por desigualdades territoriais, faz com que a gente vivencie os fenômenos climáticos e ambientais de maneira completamente distinta. Então, para que a gente consiga fazer políticas, né, que façam essa salvaguarda ambiental, que garanta um meio ambiente equilibrado e que enfrente as mudanças climáticas, a gente precisa corrigir essas desigualdades que tornam algumas populações mais vulneráveis do que outras para enfrentar esses fenômenos que têm se intensificado a cada ano. Então, quando a gente está falando de justiça climática, a gente está falando de reparação nos territórios, né, e nas desigualdades que esses territórios enfrentam. A gente está falando de maior equidade no acesso a recursos, à infraestrutura, a capacidades institucionais. E a gente está falando de um reconhecimento de quem deve ser priorizado no contexto das políticas públicas. Porque há grupos que são afetados e conseguem se restabelecer, e há grupos que morrem a cada evento climático extremo. Então é um pouco disso que a justiça climática trata, né? De conseguir observar essas injustiças climáticas e fazer com que as políticas façam essa reparação.
16: É interessante a sua análise. E eu te pergunto, o Brasil é um país que menos contribui historicamente para o aquecimento global, né? Mas sofre intensamente aí seus impactos. Como que essa desigualdade aparece dentro do nosso próprio país? Eu sempre busco um exemplo aqui que me chocou um pouco. Recentemente, a USP fez uma comparação, né, entre quanto que estava fazendo, quantos graus fazia em Paraisópolis e quanto estava fazendo no Morumbi. Morumbi, 4 graus a menos, né? E Paraisópolis ali fritando. Além disso, né? Como que essas questões climáticas afetam também a comunidade indígena, ribeirinha, quilombola e, é claro, aí as favelas nos grandes centros?
15: Eu acho que é importante a gente começar entendendo, né, nessa classificação de países que mais emitem, onde o Brasil está. O Brasil, como você trouxe, não é um país que mais emite, né, emissões de gases do efeito estufa por conta do uso de combustíveis fósseis, derivados do petróleo, do carvão e do gás, mas o Brasil é o sexto emissor por conta do desmatamento, do uso e da ocupação irregular do solo, que causa também efeitos drásticos em relação ao aquecimento global. Então, o Brasil teve que passar por políticas muito intensas nos últimos anos para conseguir reparar todos os retrocessos ambientais em relação ao desmatamento, que segue ainda crescendo, assim, principalmente na região norte, no contexto amazônico, que está totalmente atrelado a violência às comunidades tradicionais e povos indígenas naqueles territórios que seguem tendo seus direitos violados aí por grileiros de terra, por grandes monoculturas, né? Essa agropecuária extensiva que tem chegado nos territórios, não só ali, mas também no Centro-Oeste. Então, quando a gente está falando do Brasil e do papel que o Brasil tem na intensificação das mudanças climáticas, é principalmente em relação ao desmatamento. Então, o nosso foco, enquanto política ambiental, sempre foi de combater o desmatamento, combater os incêndios irregulares. Só que do outro lado, principalmente em relação às periferias urbanas, onde está concentrado 73% da população negra do país, lembrando, né, que a população negra representa 56% da população do Brasil, então a maior parte dessa população está concentrada nas periferias urbanas, há um problema relacionado com a crise climática, que é essa desordem territorial urbana, no qual o zoneamento urbano, os planos diretores das cidades fazem processos de gentrificação, de especulação imobiliária e chutam as populações mais pobres, periféricas e negras para zonas de precariedade, né? Onde a gente não tem infraestrutura digna, onde a gente não tem acesso a saneamento básico, a água tratada, a gente está sempre à mercê de indústrias petroquímicas que poluem os nossos bairros, de lixões a céu aberto, e tudo isso num contexto de intensificação da mudança climática faz com que a gente morra primeiro a cada novo evento climático extremo. Então, no contexto da periferia urbana, é essa vulnerabilidade que está colocada. O fato da gente ter territórios urbanos tão desiguais, periferias tão precarizadas, faz com que a gente esteja à mercê de passar pelo pior toda vez que a gente tem um evento climático extremo. No contexto das populações tradicionais, dos povos indígenas, aí o contexto é dessa violação da ocupação do território por grileiros, pelo crime que tem ocupado esses territórios e violado o direito dos povos indígenas de viverem a partir das suas tradições, a partir dos seus modos de bem viver, e isso tem prejudicado o acesso a alimento para as populações tradicionais, o acesso a terra e território para poder plantar e colher à sua maneira, e o acesso à água, né? Porque os rios têm sido contaminados, né? No contexto de garimpo ilegal, no contexto de outras atividades extrativistas ilegais, que tem impactado esse modo de

0: problemática e como que isso se relaciona com o chamado racismo ambiental ou a vulnerabilidade climática, as mudanças climáticas que afetam de maneiras diferentes as pessoas, porque a gente pensa que é só a questão ali do dinheiro, mas não é só isso, né? E o local. E aí o Rafael deu o exemplo aqui, né, dos dois lugares ali, né, para retomar e também contextualizar um pouco melhor, só para quem não conhece, Paraisópolis e Morumbi, que são dois bairros diferentes, mas um do lado do outro em São Paulo, e um mais comunidade, mais periferia, e o outro considerado de mais famílias que tem um poder mais aquisitivo. Eu ia falar área nobre, mas eu nem gosto de falar área nobre, mas muita gente coloca assim geralmente na mídia. Então eu vou colocar um bairro mais de alto padrão, e que o contraste fique evidente até pelas formas como as casas são construídas, né? Uma em cima da outra, que aí tem esse efeito quando tem um calor extremo, quem vai sentir mais? Ou seja, é isso, né? Essa relação direta entre racismo estrutural e vulnerabilidade climática que se manifesta nas periferias urbanas e nos territórios tradicionais e que muita gente não sente, não sabe, porque não conhece um pouco esse conceito.
1: Quando a gente está falando do racismo ambiental e aí do exemplo que vocês trouxeram em relação ao calor extremo, que é sentido de maneira diferente, né? A gente está falando justamente dessa carga desproporcional que é colocada para os territórios onde você tem maior concentração de pessoas negras, de pessoas indígenas e quilombolas. Então, pelo fato de eu ter nos territórios periféricos mais população negra, faz com que esses territórios estejam à mercê da pior sobrecarga em relação aos retrocessos ambientais e, consequentemente, em relação aos eventos climáticos extremos. Então, você permite que nas periferias seja construído casa sem janela, casa sem ventilação natural, casas sobrepostas, né, aglomerados que para o IBGE eram considerados aglomerados subnormais, e esse conceito é importante para a gente conseguir entender que isso é um projeto colocado para a periferia. Permitir que na periferia eu tenha aglomerado subnormal faz com que eu entenda o que eu estou oferecendo de infraestrutura para garantir um direito constitucional, que é o direito de morar. Então, quando eu tenho nesse território essas condições, onde você tem um empilhado de casas feitas no concreto, sem ventilação natural, e do outro lado eu tenho praças, parques, árvores, eu tenho duas sensações térmicas e duas respostas para eventos de grandes chuvas também completamente diferentes. Porque onde eu tenho mais árvores e onde eu tenho mais jardins planejados, eu tenho maior capilaridade da água da chuva e eu tenho um controle térmico maior. E onde eu não tenho nada disso, eu vou ter aumento de temperatura e também maior concentração da água que devasta essas moradias. E essa é como a gente pode observar de maneira concreta o racismo ambiental. Quando a gente fala que é importante olhar o racismo ambiental para pensar a justiça climática, a gente não está dizendo que só pessoas negras, indígenas e quilombolas sofrem com os eventos climáticos e com os eventos ambientais. A gente está dizendo que elas sofrem uma carga desproporcional porque o sistema opera baseado na desigualdade racial. Há uma decisão política toda vez que eu vou construir novas habitações, qual vai ser o material que eu vou usar, qual vai ser o espaço do entorno daquelas habitações, se eu estou na periferia ou se eu estou num centro urbano. Então eu preciso nomear isso para que eu consiga corrigir a forma como a política é feita. Então o racismo ambiental, ele nos dá essa ferramenta de denúncia para dizer aonde estão as zonas de sacrifício, onde o Estado tem decidido que as pessoas podem morrer no evento climático e onde ele tem privilegiado um espaço com boa infraestrutura, com meio ambiente equilibrado. Tem uma pesquisadora chamada Laura Polido, que desde os anos 2000, ela vai considerar o racismo ambiental como estrutural. E aí ela vai dizer que o racismo ambiental depende de eu escolher quais são as zonas de sacrifício e também escolher quais são as zonas de privilégio branco, onde eu vou ter maior concentração de população branca e aí eu vou ter maior ambiente de lazer, maior espaço arborizado, melhor infraestrutura, mais acesso à saúde e educação, e tudo isso está relacionado com como se enfrenta as mudanças climáticas, né? Então, no fundo, quando a gente está falando de racismo ambiental, a gente está dizendo, olha, tem

0: algumas pessoas que estão sendo escolhidas para morrer primeiro nesse fim do mundo anunciado que o mundo está colocando para nós.
1: Tainá, de acordo com o Serviço Geológico do Brasil, o país hoje tem cerca de 5 milhões de pessoas vivendo em áreas de risco. Tivemos aí, né, a tragédia, as enchentes do Rio Grande do Sul, aqui no Rio de Janeiro, deslizamento em Petrópolis, na Bahia também tivemos, enfim, entre outros pontos, Juiz de Fora e Minas Gerais. Essas situações costumam ser tratadas aí como desastres naturais. São muitas vezes desastres que eram para ser preveníveis, né? Por exemplo, aqui na região serrana, o Estado tinha enviado dinheiro para justamente evitar o tipo de situação que costuma ocorrer lá no início do ano, em janeiro, que é muita chuva na região, né? E é tudo morro. E, consequentemente, esse morro acaba sendo encharcado e, consequentemente, atinge a população. Até que ponto elas também são consequências de decisões políticas e de planejamento urbano?
0: Perfeito, eu acho que é fundamental você trazer essa avaliação em torno do que é desastre natural, porque faz muito tempo que a gente não tem desastres naturais, e sim, né, consequências contínuas dessa ação humana, dessa escolha política de fragilizar e sobrecarregar alguns territórios em detrimento de outros. E hoje, o próprio CEMADEM, que é o Centro de Monitoramento de Desastres Naturais, não fala mais que eles são de desastres naturais, porque até eles reconhecem que o desastre é socialmente construído. Há uma literatura muito vasta que vai dizer sobre essa sociologia do desastre e sobre a construção social do risco. Porque a depender de quem está naquele território e de que tipo de desigualdade histórica, estrutural essas populações partem, aquele território vai ser mais ou menos vulnerável. Então não adianta eu continuar fazendo sala de situação, monitoramento de desastre, só me baseando na geologia, só me baseando no relevo, na situação estrutural do território. Eu preciso olhar para as pessoas, porque se eu tenho mais pessoas com deficiência naquele bairro, e no outro, eu tenho mais pessoas brancas, ricas, com boa infraestrutura, eu vou ter sensibilidades diferentes na hora do evento climático extremo. E foi isso que o Rio Grande do Sul não conseguiu fazer. Quando foi atender as vítimas no contexto do desastre, escolheu priorizar as zonas centrais, porque a análise que se tinha de que precisava liberar a cidade logo para ela voltar a funcionar. Mas funcionar para quem? Para o mercado, para as pessoas de fora. Então, foram limpos primeiro os bairros mais ricos de Porto Alegre, o aeroporto foi o primeiro a ser reconstituído, e as escolas nas periferias até hoje estão esperando serem reconstruídas. Tem bairros periféricos em cidades no Rio Grande do Sul que ainda hoje estão sob lama. E tudo isso porque há uma escolha. A partir do momento em que o evento climático chega, eu preciso tomar uma decisão que deve ser baseada em quem tem risco de morrer primeiro, não em quem pode chegar ao sistema de justiça primeiro e incomodar o poder público. Então a gente precisa reverter a forma como a gente olha para o desastre e a forma como a gente olha para o risco, para reconhecer que se eu não olhar para essa desagregação de dados por gênero, por raça, por deficiência, né, por geração, para entender aonde estão as crianças e os idosos nos territórios, eu não vou ter uma política efetiva, porque eu vou continuar assistindo à morte daquelas pessoas que estão mais vulnerabilizadas, né? Então não pode ser o mercado a ditar qual é a resposta que o governo dá no contexto de crise e como é que ele reconstrói esses territórios em risco, né? E a gente precisa urgentemente parar de criminalizar as populações que estão buscando o direito de moradia quando elas ocupam territórios. A gente tem, eu tô aqui em São Paulo, né? E a gente tem aqui em São Paulo diversos bairros nas periferias que foram construídos há 40, 50 anos a partir de ocupações. E foram as próprias pessoas que moram nesses territórios que foram construindo suas moradias com o que tinham em mãos. Só que depois de 40 anos, você não pode dizer que essas pessoas não deveriam morar lá. é tarde demais, você já tem duas, três gerações de famílias vivendo nesses territórios. Então isso é responsabilidade do Estado. Se aquela ocupação precisa de uma melhor infraestrutura para lidar com o evento climático extremo, é o Estado que precisa prover. E não a gente criminalizar essa população, remover ela de uma área de risco para colocar em outra. Porque é isso que tem acontecido em boa parte das metrópoles do Brasil. A gente remove uma população supostamente em risco de um território para colocar em outro. E aí, no próximo evento climático, essa mesma família vai sofrer com outro evento climático. Então a gente precisa olhar, politizar essa discussão sobre o desastre e garantir que a gente tenha um foco em quem realmente precisa ser priorizado.
2: E politizar passa pelas iniciativas que precisam vir, então, né, as políticas públicas do poder público também. Hoje, aí é uma pergunta, né, hoje já existem iniciativas importantes nos poderes executivo, legislativo, até judiciário relacionados à justiça climática, todo esse tema relacionado a isso que a gente está tratando. Em qual estágio o Brasil está nessa agenda, Tainá?
0: Eu acho que a gente tem, muito por conta da luta que as nossas redes de organizações e o nosso trabalho enquanto sociedade civil conseguiu, principalmente nos últimos 3-4 anos. A gente conseguiu ano passado, muito por conta dos resultados exitosos que a gente conquistou na Conferência Internacional de Clima, né, a COP30, que aconteceu em Belém, a gente conseguiu, assim que a gente saiu da COP, aprovar a primeira resolução do CONAMA, do Conselho Nacional de Meio Ambiente, que é um dos poucos conselhos deliberativos do país. Essa resolução 511 de 2025, que obriga todas as políticas ambientais e climáticas de todos os entes federativos levar em consideração o combate ao racismo ambiental e a justiça climática. E com essa resolução a gente conseguiu descrever o que que era essa justiça climática que a gente acredita, quem são as populações mais vulnerabilizadas e o que é esse combate ao racismo ambiental. E a partir daí a gente conseguiu pressionar para que as políticas a nível federal que estavam sendo desenvolvidas também passassem a incorporar essa perspectiva. Então a gente teve o Plano Clima Adaptação com o eixo transversal de justiça climática colocado, o Plano Nacional de Proteção e Defesa Civil, que também levou em consideração a justiça climática e as populações mais vulnerabilizadas como protagonistas da agenda. Aqui no estado de São Paulo, a gente conseguiu que o Plano Estadual de Resiliência Climática e Adaptação, o PEARC, tivesse como eixo transversal o combate ao racismo ambiental, mas tudo isso foi derivado de luta, né? Da sociedade civil presente ali, construindo a política, monitorando, pressionando o poder público para reconhecer essas populações. Só que, obviamente, a gente conseguiu garantir planos, mas na materialidade, a gente está bem longe de conseguir que todas as políticas operem sob essa ótica. Porque quando a gente chega no território vulnerabilizado, é muita coisa que a gente precisa resolver. Então, a gente tem muito ainda a discutir sobre a infraestrutura, sobre a decisão em torno dos planos diretores e combater esse lobby das construtoras civis em relação a planos diretores. É esse próximo passo que a gente precisa enfrentar à medida em que a gente conquistou essas primeiras estruturas aí das políticas públicas reconhecendo a justiça climática, né? Então a gente está nesse estágio onde agora precisa chegar no material e no concreto nos territórios.
1: Tainá, o caderno do Observatório do Clima afirma que combater a crise climática também exige combater desigualdades históricas, né? Como que surge aí a ideia de lançar um caderno com propostas para os temas de justiça climática, racismo ambiental e também, óbvio, direitos humanos para as eleições?
0: Esse caderno, né, que foi construído ali pela rede do Observatório do Clima e a gente fez parte dessa construção, ele inicialmente tinha um propósito de qualificar que tipo de política pública a gente precisava dar continuidade, reconstruir, pensando, né, a continuidade de reconstrução frente aos retrocessos ambientais. E aí, logo no começo dos debates, a gente entendeu que não bastava chamar a justiça climática e o combate ao racismo ambiental como eixo transversal do caderno sem qualificar propostas específicas, porque toda vez que a gente chegava para o poder público para falar de justiça climática, eles diziam, não, eu já mencionei aqui. Só que a menção, ela não necessariamente gera política concreta. Então a gente entendeu que, aprendendo com tudo que a gente fez nos últimos anos de incidência política, era necessário qualificar melhor o que, que a gente queria dizer com justiça climática na prática, direcionando já alguns caminhos legislativos e de políticas públicas que poderiam ser endereçadas, né, pelo Poder Executivo e Poder Legislativo. Então, o que a gente fez com esse caderno foi dar a centralidade que a justiça climática e o combate ao racismo ambiental merecem, né, sem deixar que o caderno ficasse tecnicista demais e esquecesse desse caráter fundamental que a política ambiental e climática precisa ter, que é ser centrada nas pessoas também, né?
2: E esse plano, né, Tainá, o caderno, com relação a esse tema, fala sobre participação social, e aí queria retomar uma população que a gente já citou aqui nessa entrevista, que são os povos tradicionais, porque que é importante, né, que populações indígenas, quilombolas, comunidades tradicionais e os moradores das periferias também participem da formulação dessas políticas climáticas, porque é comum muitas vezes essas pessoas serem consultadas depois apenas, né, a fim de avaliar a fim de se serviu ou não aquilo que foi proposto, que foi feito. O quão importante, né, essa ligação da rede, do observatório, vocês, a rede por adaptação antirracista, junto com essas populações também em formular isso em conjunto?
0: Eu acho que esse tema da participação social foi outro em que a gente passou por um processo de aprendizagem muito grande na construção, principalmente do Plano Clima, que foi uma das políticas que a gente mais incidiu, tanto enquanto rede por adaptação antirracista quanto Observatório do Clima, para que tivesse uma participação em todos os processos. E vale lembrar, né, que a política pública, seja ela qual for, de qual agenda for, ela tem um ciclo, né? Então a gente normalmente faz o desenho e aí parte para validação desse desenho, aí faz a implementação, o monitoramento e avaliação dessa política, e muitas das vezes a população mais vulnerabilizada, seja ela periférica, tradicional, indígena ou quilombola, ela vai ser consultada no momento de desenho. E aí eles vão fazer audiências públicas para nos ouvir, para querer saber quais são nossas opiniões. E depois a gente só vai saber o que entrou ou não no momento em que a política já está sendo implementada. E aí a gente acaba tendo que correr atrás da política para saber o que, que aconteceu. Porque não tem transparência e devolutiva em relação ao que de fato a gente contribuiu e o que de fato entrou na política. E a gente bateu muito nos governos, nas políticas que a gente acompanhou em relação a isso, porque não tem mais como fazer política ambiental e climática que não envolva as populações mais vulneráveis como protagonistas da implementação. Então a gente tem que fazer parte de todo esse ciclo da política e não só de uma parte a partir de consultas e audiências públicas, né? Porque a gente tem parte na implementação. Se a gente não articula o território para implementar a política e fazer ela ser sentida no chão mesmo, a política não vai funcionar. Se o núcleo de defesa civil não dialogar com a comunidade não consegue incorporar essa cultura de risco e se preparar para o próximo evento climático extremo. Então, a gente tentou mostrar para os governos que, sem a nossa participação, a política não ia ser implementada de forma decente e a gente só ia ter perda de recurso público. E a gente acabou conseguindo fazer com que essa noção de participação fosse melhor incorporada. Mas ainda tem esse desafio, assim, porque é muito fácil para o governo fazer uma parceria com o setor privado e ceder para o setor privado todo o direito de implementar a política, mas para uma organização comunitária isso nunca acontece, porque a organização comunitária não é confiável, ela não tem o que é necessário para implementar a política, mas as empresas todas sim. Então a gente precisa reverter o que é essa noção de parceria com o poder público, porque as organizações comunitárias querem fazer parcerias.
2: Tá aí. Tainá Gutierrez, secretária executiva da Rede por Adaptação Antirracista, que conversou com a gente aqui no Jabuticaba um pouco sobre todo esse tema aí relacionado ao que o Observatório do Clima também fez em conjunto, lançando aí essas propostas a respeito do tema voltado para as eleições. Tainá, muito obrigado pela participação aqui com a gente, parabéns pelo trabalho de vocês.
0: Imagina, eu que agradeço pela possibilidade de trocar com vocês. Obrigada.
1: Obrigado, Tainá. Volte sempre. Tchau.
0: Tchau.
2: A justiça climática e a emergência ambiental ganham espaço central nas eleições de 2026, impulsionadas por eventos extremos como secas e enchentes. Apesar disso, especialistas alertam que é preciso pensar políticas que vão além do contexto eleitoral e de determinado período de mandato de governo e além do discurso. A própria Organização do Comércio para o Desenvolvimento Econômico, a OCDE, chama a atenção para a necessidade de construir instituições capazes de sustentar políticas climáticas de longo prazo através dos ciclos eleitorais. E a capacidade das instituições de antecipar riscos e proteger os grupos mais vulneráveis passa a ser também um indicador da qualidade da democracia. E a gente fala mais sobre o assunto na nossa próxima entrevista.
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2: Estamos recebendo no Jabuticaba Sem Caroço o professor Carlos Milani, professor titular de Relações Internacionais do Instituto de Estudos Sociais e Políticos da Universidade do Estado do Rio de Janeiro, IESP-UERJ. Ele também é diretor do Observatório Interdisciplinar das Mudanças Climáticas da Universidade. Professor, bem-vindo ao Jabuticaba. Como vai?
4: Olá a todos, olá a você. Enfim, um prazer estar aqui para conversar com Jabuticaba Sem Caroço sobre justiça climática.
2: Professor, já quero começar com uma pergunta bem forte aí para o senhor. Por que a crise climática é também uma questão de desigualdade social? E quem são, né, os brasileiros que estão mais expostos aos efeitos das mudanças climáticas? Isso passa para a gente já começar a entender um pouco esse tema aqui desse episódio, né?
4: Bom, a crise climática, que eu prefiro chamar de emergência climática, porque ela tem uma temporalidade que implica ações, né, que deveria implicar ações em termos de políticas públicas, de modelos de desenvolvimento a serem transformados de imediato, ela não é apenas uma crise ou um problema de natureza ambiental. Ela envolve questões energéticas, questões de modelos econômicos de desenvolvimento, de padrões de consumo, modos de produção, estilos de vida, circulação de bens, comércio e assim por diante. Ou seja, eu costumo dizer que quando a gente está trabalhando, pesquisando, atuando no campo da emergência climática, a gente está falando sobre relações de poder. A gente não está apenas falando de uma crise adjetiva, de uma crise secundária do capitalismo ou da modernidade no tempo contemporâneo. É algo muito mais profundo. Quando se fala numa negociação climática multilateral, em inglês, né, transition away from the fossil economy, né, de uma forma assim tão rápida e tão fácil, parece que a gente está falando de algo muito simples. Só que o petróleo e a economia fóssil estão no coração do capitalismo nos últimos 200 anos. Então, fazer essa mudança, né, em termos de matriz energética tem um caráter, enfim, profundamente revolucionário. Eu costumo dizer isso quando eu estou estudando e trabalhando com os pesquisadores ou dando aula para os meus alunos, né, porque é uma mudança realmente muito radical. Então, nesse sentido, a crise climática, quando a gente fala sobre energia, quando a gente fala sobre tecnologias, quando a gente fala sobre minerais críticos essenciais para a produção de novas tecnologias, visando a implementação de energias renováveis que substituiriam, né, progressivamente a economia fóssil e as energias fósseis na matriz energética e nos modelos de desenvolvimento, é claro que a gente está falando de minerais que são situados em determinados territórios, então tem uma relação de desigualdade entre quem tem os minerais e quem tem as tecnologias para explorá-los de forma mais consequente e agregando mais valor econômico, então tem uma desigualdade internacional entre países e corporações que detêm essas tecnologias e aqueles que são os detentores dos minerais, então tem uma desigualdade, enfim, importante, né? A China é um dos raros países do sul, entre aspas, né? Muitas aspas, no sul chinês, que ao mesmo tempo detém uma quantidade expressiva, né, de minerais críticos e de terras raras e é detentora de tecnologias de processamento, né, de agregação de valor ao uso desses minerais críticos na exploração e desenvolvimento de energias renováveis e tecnologias de energias renováveis. O Brasil, segundo alguns dados, algumas bases de dados, o segundo país do mundo, às vezes se apresenta como o terceiro ao lado do Vietnã, em quantidade de terras raras, em reservas estimadas de terras raras, né, retentor de muitos minerais críticos para, né, sobretudo, o nióbio, por exemplo, né, para a produção de materiais críticos para as energias renováveis, mas a gente não tem a tecnologia que detém os chineses, que detém Washington ou alguns países europeus, por exemplo. Então, aí já tem uma dimensão internacional, em termos de economia política internacional, que é considerável. Né? Então, aí já dá para se falar em termos de justiça climática, em termos macropolíticos, macroeconômicos. Agora, porque o clima, né, é uma questão que atravessa fronteiras e que atravessa escalas, né, indo do global ao local, é claro que eu vou reduzir um pouco meu argumento, senão eu falo demais, eu vou chegar no plano local diretamente, a gente pode aprofundar esses temas depois ao longo da conversa, mas se nós formos ver numa cidade como a cidade do Rio de Janeiro, quais são aqueles indivíduos e grupos sociais que mais emitem gases de efeito estufa, a gente vai encontrar esses indivíduos, esses grupos habitando, né, bairros importantes como Ipanema, Leblon, Copacabana, Botafogo, etc., né, a zona sul da cidade do Rio de Janeiro como sendo, digamos, a zona de maiores emissões de gases de efeito estufa em função do padrão energético, dos estilos de, né, de vida, dos padrões de consumo, etc.
2: Professor, pegando um gancho já que você falou dessa parte, porque é para colocar um elemento para você continuar mesmo, que é essa dimensão territorial importante, que o risco climático é distribuído de maneira muito desigual entre, né, se a gente for considerar aqui as regiões, você já citou algumas cidades, né, entre, se a gente for citar as regiões entre norte e sul, o campo e a cidade, e o centro e a periferia, tem aí, é isso que a gente já trouxe um pouquinho, começou no começo da entrevista. E aí, partindo daí, como que o Estado deveria incorporar essas diferenças na formulação das políticas públicas para a gente conseguir, talvez, combater ou diminuir os efeitos dessa, talvez vou até colocar aqui, injustiça climática entre essas, né, esses lugares?
4: A injustiça climática, ela se dá porque os mais vulneráveis são aqueles que menos contribuem em termos de emissões de gases de efeito estufa. Né? Isso é, digamos, a frase mais geral, né, universal da injustiça climática. Os países em desenvolvimento são os que menos contribuíram para a geração do problema, embora hoje alguns desses países em desenvolvimento, em função do aumento da escala da sua economia, estejam contribuindo em termos absolutos com muito mais emissões, como é o caso da China, como é o caso da Índia, como é o caso do Brasil, certo? Que é um grande emissor de gases de efeito estufa, certo? Isso também se aplica no plano nacional, no plano local, né? As populações mais pobres, e no caso do Brasil, quanto mais negro, né, quanto mais periférico, quanto mais pobre, menos emissões de gases de efeito estufa esses grupos, esses indivíduos, essas populações, essas comunidades terão gerado ao longo da história e geram no tempo presente. Mas são esses mesmos grupos que são aqueles que têm a menor capacidade de adaptação em momentos de eventos climáticos extremos. Eu moro em Ipanema, eu sou um privilegiado, então se fizer muito calor, uma onda de calor, eu ligo o ar-condicionado. Eu tenho fornecimento constante de energia elétrica, né, no bairro onde eu moro. Se eu moro na Maré, eu posso até ter, eventualmente, né, um ar-condicionado ou um ventilador, mas eu não tenho necessariamente fornecimento de energia elétrica constante, né, a intermitências, para que eu possa reduzir o impacto daquela onda de calor, né, no ambiente em que eu me situo. Então a gente percebe que essa questão da injustiça climática, ela se coloca muito, assim, claramente em sociedades que acumulam históricos de desigualdade. Históricos de desigualdade, como no caso brasileiro, né, isso é muito evidenciado, né, os números são fartos ao longo da nossa história, que produzem desigualdade econômica, desigualdade social, desigualdade étnico-racial, desigualdade de gênero. Então, todas essas diferentes camadas, por assim dizer, de injustiças socioeconômicas, né, e culturais produzidas ao longo da história de uma sociedade, e a gente está falando do Brasil, elas vão ser agravadas, né, vão ser, digamos assim, majoradas com a crise e a emergência climática que chega às nossas portas. Né? Então, é um pouco essa multidimensionalidade da injustiça, né, e da perpetuação e reprodução das injustiças que a gente percebe, né, em sociedades como a nossa. Isso não é uma jaboticaba brasileira, para usar o nome do programa, né, mas isso ocorre em vários outros países.
2: Professor, e nesse sentido, o Brasil costuma ser apresentado até como um país que tem matriz energética relativamente limpa e enorme potencial de energia renovável. Por que que isso não se traduz, né, então, em justiça climática, né? Se a gente tá bem posicionado, não sei se vou me fazer entender aqui, ou essa fotografia, né? por que que tem um contraste nesse sentido?
4: Porque existe algo que a gente precisa analisar no caso de cada país, que é o que a gente chama de perfil nacional de emissões de gases de efeito estufa, certo? CO2, metano, etc. E o que que ocorre? Né? A grande maioria dos países tem o seu perfil nacional de emissões associado ao modelo energético. Porque boa parte da sua produção de energia e do seu consumo de eletricidade estão associados à economia fóssil. O Brasil, por razões históricas, investimentos, inovações que foram produzidas ao longo da história, né, dos últimos 50 anos, tem um modelo de produção de energia e de geração de eletricidade, aquela que sai da tomada e que a gente consome, que é muito tributário, muito resultante da hidroenergia, né, ou seja, dos investimentos em grandes usinas hidrelétricas, certo? Isso corresponde a uma boa parte da energia que a gente produz e consome no Brasil, né, e tem um aumento expressivo das fontes renováveis, assim, a hidráulica também é, né? A hidroeletricidade também é, do ponto de vista das emissões, que são a energia eólica, energia solar. O Brasil é um país onde o percentual de produção e uso dessas novas fontes energéticas tem crescido impressionantemente, o que é muito positivo, certo? Isso não significa, né, que o Brasil tem carta branca, né, e eu vou entrar assim de soco no tema, porque eu sei que esse é um tema polêmico e eu gosto de polêmicas, que o Brasil tem carta branca para seguir explorando petróleo, exportando petróleo, né, olhando para a economia no retrovisor. Acho que esse é um tema que a gente pode até abordar do ponto de vista das opções que o Brasil está fazendo em matéria de modelo de desenvolvimento. Agora, para voltar ao perfil nacional de emissões do Brasil, o nosso perfil, como o da Indonésia, por exemplo, ele não é associado a um modelo de produção de energia, né? Ou seja, ele não tem uma, né, um imprint, né, uma pegada, como a gente diz, né, uma pegada muito ecológica, climática, muito associada à produção de energia, mas ao uso da terra, né, agricultura ou agronegócio, se você preferir, e ao desflorestamento. Então, essas três fontes de produção de gases de efeito estufa, uso da terra, né, para mineração, para fins de pecuária, agricultura e desflorestamento correspondem a aproximadamente 2/3 das nossas emissões. Então, o Brasil está na lista dos maiores emissores do mundo porque tem um uso da terra, porque tem políticas de combate contra o desflorestamento que têm sido mais efetivas em anos recentes, mas que no histórico têm acumulado uma contribuição negativa. A gente desfloresta muito para produzir, né, sobretudo soja, né, que é o grande vetor de expansão da fronteira agrícola brasileira, em detrimento de alguns biomas essenciais, como o Cerrado e a Amazônia brasileira, e também, enfim, mineração, né, enfim, que é muito importante também nesse aspecto de produção de desmatamento e desflorestamento. Então é por isso que o Brasil está na lista dos top 5, né, dos top 5, dos top 10, porque embora tenha, como você mesmo disse, uma matriz energética e uma matriz elétrica das mais limpas, se não for a mais limpa, né, do G20, por exemplo, né, das grandes economias do planeta, apesar disso, a gente tem um modelo de desenvolvimento agrário, agrícola, e de exportação, né, de commodities primárias agrícolas, né, mas também ligadas à mineração, que, enfim, funciona muito em detrimento dos nossos ecossistemas, né? Aquilo que na mídia se costuma chamar de acidente ambiental, que eu prefiro caracterizar como crimes ambientais, né? Porque são práticas corporativas e práticas, enfim, por vezes com apoio do próprio Estado brasileiro, que funcionam em detrimento do direito ambiental brasileiro.
2: Tá aí, e professor, a gente está trazendo nesse episódio, o ponto de partida foi, pensando aí nas eleições também e nas propostas dos candidatos, um plano lançado por organizações da rede que faz parte ali do Observatório do Clima, para o meio ambiente, e aí, né, houve também um caderno, uma parte especificamente sobre justiça climática, mas para além disso, queria aproveitar para perguntar, para te perguntar se você tivesse que transformar o conceito de justiça climática em políticas públicas concretas, a partir de um pouco do que a gente já também falou aqui, quais seriam, né, as prioridades que você apontaria pensando num próximo governo federal, pensando que seja talvez o que se mantém ou algum outro. O que que a gente tem pensando nesses próximos 4 anos, a partir de 2027 até 2030, que também é um ano importante, sobretudo para o meio ambiente, né?
4: Se nós fizermos o comparativo entre o governo anterior e o governo atual, eu também tenho que ser claro e objetivo em relação a isso. A gente saiu de um governo de Jair Bolsonaro negacionista do ponto de vista climático, científico, né, ou seja, com políticas anti-ciência e políticas que eram implementadas pelo Ministério do Meio Ambiente, que eram anti-políticas climáticas, o que é uma coisa um pouco surrealista, né, absurda, mas faz parte desses tipos de governos que existem, né, existiram no Brasil e existem mundo afora. E a gente tem uma melhoria sensível, né, com a chegada de Lula ao terceiro mandato, né, do ponto de vista das políticas ambientais e climáticas. Então, uma redução importantíssima, né, do desflorestamento, um aumento do controle, da capacidade de controle do Estado sobre o uso da terra no Brasil para diferentes fins econômicos, né, agricultura, mineração, etc. Mas a gente ainda tem, né, quer dizer, isso é uma mudança muito mais estrutural e muito mais radical e difícil de ser implementada, porque não depende apenas do poder executivo, depende de um poder legislativo, de um poder judiciário, né, enfim, de forças sociais e econômicas que fazem parte de uma coalizão de apoio a um governo que pudesse eventualmente, que não é o governo que a gente tem atualmente e que certamente a gente não terá após as eleições, independentemente do resultado, que apoiasse, digamos, políticas um pouco mais transformadoras, efetivamente transformadoras do nosso modelo de desenvolvimento, né? Então, por exemplo, acabar com subvenções e subsídios para a economia fóssil, né? Acabar com subvenções e subsídios para grandes agropecuaristas, né, os setores do agro, que perpetuam práticas de desmatamento, de grilagem, né, e que não respeitam as normas ambientais nacionais e internacionais. Então, acho que aí a gente tem dois grandes exemplos muito estruturantes do nosso modelo de desenvolvimento, e que, do meu ponto de vista, seria muito difícil de ser implementado, porque a gente não tem forças sociais e econômicas de apoio, né, a esses tipos de mudanças. A gente vive um paradoxo no Brasil: o agronegócio, que é o principal vilão, né, do desmatamento brasileiro e um dos principais responsáveis pelas emissões de gases de efeito estufa, é ao mesmo tempo gerador de divisas, de pautas de exportações muito importantes para a produção de renda nacional. Então tem é uma força política no Congresso, né, elege senadores, governadores, deputados federais de diferentes matizes ideológicos, né, a bancada rural no Congresso Nacional vai desde a esquerda até a extrema direita, né, então não é um matiz ideológico único que define a bancada rural, porque é uma força econômica e política muito forte, muito estruturante, que se construiu ao longo dos últimos 50, 60 anos de história econômica e política brasileira. Então, é claro que, em razão disso, é muito difícil a gente imaginar que quaisquer governos, né, nos próximos anos sejam capazes de implementar essas mudanças. Mas essas seriam as mudanças, digamos, mais sistêmicas, radicais, efetivamente transformadoras da nossa matriz de desenvolvimento. Outras políticas podem e devem ser implementadas, e eu acredito que, dependendo do resultado das eleições, a gente possa ter políticas nesse sentido, né, no campo científico, né, de apoio, né, de continuidade de apoio a pesquisas sobre a emergência climática no Brasil e na região latino-americana, né, o atual governo vem apoiando pesquisas, né, a partir do Ministério da Ciência e Tecnologia nesse sentido, isso é muito importante, apoio à implementação de educação ambiental com viés climático profundo, né, para trazer, digamos, informações, materiais pedagógicos, para as escolas, municiar os nossos professores, docentes, educadores que estão na ponta para trabalhar esse tema com rigor, com pertinência e com muita informação, né, que tem que ser sempre constantemente atualizada. E nesse sentido, né, você mencionou o Observatório do Clima, eu dirijo o Observatório Interdisciplinar das Mudanças Climáticas na UERJ. E a gente produziu o ano passado, foi publicado pelo CLACSO, né, o Conselho Latino-Americano de Ciências Sociais, em parceria com a Universidade Complutense de Madrid, a gente produziu o Atlas da Justiça Climática na América Latina e no Caribe, que está online, gratuito, disponível, né, mais de 200 páginas, mais de 40 pesquisadores de diferentes países envolvidos na produção desse Atlas, em português e em espanhol, já disponíveis online, tem versões impressas também para quem se interessar, e que a gente, né, onde a gente trabalha de modo pedagógico muito essa questão da justiça climática, traduzindo, né, para um leitor não cientista, né, não profundamente informado, né, um leitor que tem curiosidade, interesse, seja um educador, seja uma liderança comunitária, né, seja um cidadão comum que queira simplesmente fazer alguma leitura que não seja uma leitura de WhatsApp, né, ou de redes sociais, mas uma leitura um pouco mais aprofundada de um texto com vários capítulos que detalham as diferentes dimensões da justiça climática no Brasil e na nossa região. Né. E então, assim, eu acho que essa dimensão, né, de multissetorial da questão climática, ela deve atravessar, por via de consequência, políticas públicas e governamentais em diferentes setores. Então, eu falei dos setores mais estruturantes, mas também há setores de natureza cultural, educacional, científica, né, que são fundamentais para a gente poder dar conta dos desafios complexos, né, que a emergência climática nos coloca diante dessa constatação, né, que a gente tem, se nós não formos negacionistas climáticos, né, de que é necessário agir o quanto antes, né, para evitar um aumento de intensidade, frequência, regularidade dos eventos climáticos extremos, aumento das temperaturas, mudança das correntes marítimas, etc. e tal, que tem um impacto no sistema climático planetário.
2: É, perfeito, professor. E partindo também, né, a gente está falando muito, né, trouxemos aqui falando de mitigação e redução de emissões para tentar combater essa injustiça climática existente e diminuir, né, então esses efeitos, mas para quem já está sofrendo os efeitos dessas mudanças climáticas, a questão passa aí também por uma adaptação, né, algo que talvez seja meio, vou colocar assim, não sei se totalmente irreversível, mas algo que talvez as pessoas ou a gente não vai sair de uma situação tão rápida se a gente consegue, né, solucionar isso pensando a longo prazo. Ou seja, o Brasil está preparado para adaptar e aí pensando de forma mais ampla as cidades, a infraestrutura e os serviços públicos pensando em tudo isso?
4: Então, acho que você tem toda a razão, né? Enfim, a agenda, ela não tem de ser fragmentada. A gente não deve separar mitigação de adaptação. Mas é necessário a gente, digamos, pensar em políticas públicas que respondam a essas duas pontas do problema. Porque a gente não pode simplesmente depositar todas as fichas na transformação, né, do modelo de desenvolvimento, né, de uma matriz fóssil para uma matriz de energias renováveis, de uma agricultura intensa em emissões de gases de efeito estufa a uma, né, agricultura, um modelo agrário, agrícola, que seja de menos emissões, né, de gases de efeito estufa. Então, essa transição é uma transição que deve acontecer, mas aqui é progressiva, tem um cronograma, etc. Embora esse cronograma ainda não seja muito claro, né, no caso brasileiro, mas ao mesmo tempo é fundamental responder às necessidades daqueles e daquelas que estão já na ponta, né, sofrendo com o problema e sem capacidade de adaptação, né, sobretudo no âmbito local, né, onde as pessoas vivem, né, nas suas diferentes comunidades, nas suas diferentes cidades. Então, assim, é muito importante pensar em políticas nacionais e locais, né, municipais de adaptação. O Brasil tem um plano nacional de adaptação que foi lançado, né, o Brasil não tem os recursos necessários e suficientes para a implementação de tudo que está previsto nesse plano. Então, um dos grandes gargalos é o financiamento de todas essas novas infraestruturas, essas mudanças que são necessárias de serem implementadas, certo? Porque a gente tem no âmbito urbano, por exemplo, uma série de processos históricos que foram construídos com base na quase segregação, né, de determinados segmentos da população do direito à cidade, né? Então, alguns têm uma cidade diferente da cidade que outros têm. Então, isso é muito claro, a gente conhece a realidade latino-americana em geral e brasileira em particular, né? Basta a gente andar pelas cidades onde a gente vive, e é o caso do Rio de Janeiro, né? Eu moro aqui há 15 anos, a gente sabe muito bem quais são as enormes desigualdades que recortam o tecido urbano carioca, né? Então, é claro que essas políticas de adaptação têm de ser primordialmente direcionadas àquelas populações, àqueles territórios, né, àquelas comunidades, né, aonde há menos capacidade de produção autônoma de respostas à emergência climática, seja com realização de estudos, muitos desses estudos sendo produzidos, inclusive, pelos próprios moradores dessas comunidades, né? Nós, da universidade, podemos desempenhar um papel importante, nós não somos os únicos a trabalhar na produção de dados e de informações e de evidências para a formulação de estratégias locais de adaptação climática, né? Tem várias organizações aí trabalhando no campo, eu lembro o Instituto, por exemplo, Decodifica, que faz um trabalho fantástico aqui no Rio de Janeiro, certo? Em termos de combate contra o racismo ambiental, contra o racismo climático, né? Na promoção de políticas e estratégias locais de justiça climática, né? Então a gente tem de pensar realmente como levar instrumentos tecnológicos, financeiros, né, para implementar saídas que sejam pensadas localmente. Na COP30 em Belém, por exemplo, uma das frases que a gente mais ouviu da parte das comunidades ribeirinhas, dos povos indígenas, né, das comunidades quilombolas, foi exatamente a seguinte: nós somos a resposta, né? A resposta somos nós, né? Ou seja, as políticas de adaptação não podem ser pensadas exclusivamente nos gabinetes de consultoria, de secretarias e de ministérios. Elas têm de pensar, têm de ser pensadas diretamente nos territórios onde elas devem ser implementadas, né? Em parceria ou pelos próprios, né, pelas próprias moradoras, moradores, comunidades que estejam envolvidas na produção dessa inteligência local para a formulação de estratégias que sejam efetivas, porque senão a gente corre o risco, né, de fazer um belo planejamento tecnocrático, como a gente já tem o hábito aqui na América Latina, mas que não resulta necessariamente numa implementação de políticas e estratégias que sejam efetivas.
2: Esse, o professor Carlos Milani, que dá aula de Relações Internacionais no Instituto de Estudos Sociais e Políticos da Universidade do Estado do Rio de Janeiro, o IESP-UERJ, e também diretor do Observatório Interdisciplinar das Mudanças Climáticas da Universidade. Professor, muito obrigado por esse excelente papo aqui com a gente, com os ouvintes do Jabuticaba.
4: Obrigado pela oportunidade, até uma próxima vez.
2: Até uma próxima, tchau, tchau. Bom, nosso tempo acabou, então chegou a hora de colocar ponto final em mais um episódio do Jabuticaba Sem Caroço. 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
10: Hoje é domingo, 30 de agosto de 2026. Os esforços de resgate avançam com muita dificuldade neste domingo no Nepal e na China, onde equipes de emergência trabalham contra o tempo para tentar encontrar sobreviventes. 4 dias após o devastador deslizamento de terra, que deixou mais de 750 mortos e causou extensos danos. Mais de 3 mil pessoas permanecem desaparecidas. A convocação de eleições presidenciais na Ucrânia poderia enfraquecer a posição política de Vladimir Zelensky, levando o líder a tentar retardar a realização da votação, disse em entrevista a Sputnik Denis Baturin, especialista político. Na avaliação dele, Zelensky não teria condições de vencer uma eleição presidencial diante da atual configuração das forças políticas na Ucrânia. Baturin ressaltou que o sistema político ucraniano foi estruturado em torno de Zelensky e que, enquanto o atual regime de Kiev cumprir as tarefas estratégicas estabelecidas pelo Ocidente, não haverá eleições no país.
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10: Atenção, motorista, vias da Praça Mauá, como a Avenida Venezuela, estão interditadas para a realização de corrida de rua. Previsão de liberação às 11 da manhã, após o término do evento. Arthur Neto para a Rádio Sputnik, no horário de Brasília, 10:02.
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12: Olá pessoal, tudo bom? Mais um Mundioca chegando e hoje a gente vai falar de dois países africanos que a maioria das pessoas nem sabe que existem, mas que podem definir o comércio global. A gente está falando do Djibouti e da Eritreia, que estão às margens do Estreito de Bab el-Mandeb, uma das passagens marítimas mais importantes do planeta, que liga o Mar Vermelho ao Porto de Aden e ao Oceano Índico. Todo navio que sai da Ásia rumo à Europa pelo Canal de Suez precisa passar ali, por Bab el-Mandeb. E qualquer instabilidade que reflita ali na região significa aumento de custos de frete, seguros e tempo de transporte.
13: É, Marcelo, você já trouxe a importância desses dois países pequenininhos, mas com um peso geopolítico enorme para o comércio global. Como você mesmo disse, se os Houthis fecham o Mar Vermelho, a alternativa é essa, passar por Djibouti e Eritreia. O Djibouti, Marcelo, é um país que parece mais um condomínio internacional militar. Vários países, coincidentemente os mesmos países da OCDE, mais a China, estão ali, tem suas bases militares ali no Djibouti.
12: E os dois países compartilham uma fronteira de 109 quilômetros. A linha começa perto do Estreito de Bab el-Mandeb e vai até a fronteira com a Etiópia. E lembrando, falando em Etiópia, Mel, que a Etiópia e a Eritreia não estão se bicando há muito tempo, porque a Etiópia quer chegar ao mar.
13: Quer o acesso ao mar que tinha antes da Eritreia virar um estado soberano. Antes os dois eram o mesmo país, aquela clássica disputa territorial. Falando um pouquinho a respeito da Eritreia, Marcelo, ela tem mais de 1.000 quilômetros de litoral no Mar Vermelho, além dos portos de Massaua e Assabe. Ao sul fica o Estreito de Bab el-Mandeb, que você já citou, com a passagem que conecta o Mar Vermelho ao Golfo de Aden e daí ao Oceano Índico. Ao norte, seria bom a gente ter isso aqui como um mapa, né, para o ouvinte se localizar melhor. Ao norte, essa rota leva ao Canal de Suez e ao Mediterrâneo. Justamente é nesse corredor que permite ligar Ásia e Europa sem contornar toda a África pelo Cabo da Boa Esperança, que seria uma viagem bastante longa, como se fazia no século XVI. Viagem longa significa perder bastante tempo e custos, né, Marcelo, de combustível, frete e aumento da inflação.
12: Já o Djibouti é um país pequenininho ali, estrategicamente localizado no chifre da África, né? Sendo a principal porta de entrada do Mar Vermelho. E devido a essa localização, Mel, ele ganha muito dinheiro, sabe como? Alugando espaço para bases militares das grandes potências. A gente tem bases dos Estados Unidos, da China, da França, do Japão e quem mais pagar, o Djibouti abriu ali um cantinho ali para passar. Só que, ao mesmo tempo, a gente vai discutir o programa de hoje, saber até que ponto isso é bom, porque você tem países com ideologias diferentes, com interesses diferentes e tá todo mundo ali militarizado, ou seja, o cidadão de Djibouti mesmo, ele fica de um lado seguro porque ele sabe que tem muita gente para comprar o barulho dele, mas por outro lado ele fica inseguro porque se os militares começarem a brigar, essas bases todas começarem a não falar na mesma cartilha, como é que ele fica? Quem, como diria Chapolin Colorado, quem irá lutar por nós?
13: Felizmente essa instabilidade tá bem longe da gente aqui no Brasil e aí o pessoal do Djibouti, eles que tomem conta dos seus problemas internos, inclusive da segurança. Vamos ouvir o nosso primeiro convidado do dia para continuar falando desse tema tão interessante? Mundioca, tenho o enorme prazer de receber pela primeira vez o Orlando Mazuzzi, que fala com a gente direto de Moçambique. Ele é especializado em gestão de projetos, diplomacia, relações internacionais, segurança humana e segurança marítima. Também é técnico superior em RI, diplomacia especialista em segurança marítima pela Universidade Joaquim Chissano, em Moçambique, além de ter formação em análise de risco e conjuntura política, análise de política externa do Brasil pela Escola Superior de Relações Internacionais do Brasil, e ele também é diretor executivo da Invictus Research e Consulting Programs e é professor na Invictus Academy e diretor-geral da Mac Digital. Tudo bem, Orlando?
14: Muito bem, obrigado. Obrigado.
15: Orlando, é um prazer tê-lo conosco e a gente começa esse bate-papo querendo saber, na tua opinião, por que que Eritreia e Djibouti, dois países relativamente pequenos, né, eles passaram a ganhar uma importância tão grande para o comércio marítimo internacional?
14: Bom, antes de mais, obrigado pela oportunidade. Eu já segui o vosso canal já há algum tempo e tenho visto o vosso belo trabalho e são extremamente bons no que fazem e grato mais uma vez.
15: Obrigado.
13: Ficamos envaidecidos. Obrigado, Orlando.
14: não entendo o que é. Agora, indo diretamente à questão, dizer que na nossa pronúncia aqui em Moçambique, o nome Djibouti é mesmo Djibouti, então vão ficar à vontade eu dizer Djibouti diretamente, como nós dizemos aqui em Moçambique. Agora, indo à questão, eu penso que as guerras que ocorrem ao nível do sistema internacional, a capacidade de fazer com que surjam atores proeminentes ao nível deste mesmo sistema. E este surgimento pode ter impactos a curto, médio prazos, mas também as guerras têm a capacidade de causar, se puder dizer, a decadência de potências ao nível do mesmo sistema. As potências podem perder relevância. E o caso da Eritreia e do Djibouti é um caso evidente de que as guerras elevam países que antes estavam na periferia para o centro do sistema internacional. Portanto, são dois países pequenos, mas que atualmente, com a eclosão da guerra na região do Médio Oriente e este fecha e abre do Estreito de Hormuz, ganham protagonismo devido à sua localização geopolítica, que está diretamente ligada ao Estreito de Bab el-Mandeb. Portanto, desta forma, os países pequenos, como perguntava há pouco, tornam-se grandes em termos de influência para a continuidade do comércio internacional marítimo para o sistema internacional. E isto vem, ao meu ver, responder em grande escala a algumas ou a alguns dos principais investimentos que o governo de Djibouti fez recentemente no tocante ao campo da logística, dos corredores terrestres e também dos portos. E este investimento foi muito bem feito porque a região em que está o Djibouti e a Eritreia tem aquela ligação interessante para quem vai ao Mar Vermelho, depois vai ao Canal de Suez para chegar ao continente europeu, ou mesmo para quem está no Mar Vermelho vai descendo para o Golfo de Aden para chegar, portanto, ao Oceano Índico. Então ganha relevância porque é a segunda maior alternativa neste momento ao canal ou ao Estreito de Hormuz.
13: Eu vou pedir licença para você para fazer uma pergunta um pouco fora da nossa pauta, já que a gente vai falar sobre o Mar Vermelho, o Estreito de Bab el-Mandeb. No dia que a gente está gravando esse programa, os Houthis, grupo Ansar Allah, né, como eles se chamam, eles mataram 3 marinheiros de uma embarcação da Arábia Saudita. E na última sexta-feira, a Arábia Saudita assinou um acordo com o Paquistão, com a Turquia, de defesa mútua. O Paquistão acabou de repudiar esse ataque. Como você acha que o Paquistão e a Turquia vão reagir?
14: Bom, este acordo tem uma particularidade. Remete-nos ali assim ao mesmo acordo que ao mecanismo de segurança coletiva que a NATO tem, o famoso um por todos e todos por um. Tanto este acordo entre a Arábia Saudita, o Paquistão e a Turquia prevê que em caso de ataque a um destes estados, os outros dois podem apoiar contra-atacando o inimigo do seu aliado. Portanto, eu olho para esta situação como uma possibilidade muito forte de esta guerra na região do Médio Oriente alastrar-se para outros atores, desde logo a intervenção do Paquistão e também da Turquia. E o Paquistão sairia neste momento da posição de grande mediador do conflito ou da guerra entre o Irã, os Estados Unidos da América e Israel, para um ator primário, ninguém que também vai entrar no campo da atuação como parte beligerante para reduzir aqui as ações dos Houthis, não é, que atuam no Iêmen. E isto pode configurar, por exemplo, também a entrada de outros atores no sistema internacional que pretendam defender os interesses dos Houthis na região, como, por exemplo, os Houthis apoiam os ideais iranianos, o regime iraniano. O Irã tem apoio, por exemplo, russo, que está agora focado na guerra contra o Irã, que não está muito por hoje agora, mas há todo um conjunto de atores que podem ser arrastados para esta guerra que pode tomar outras proporções que, se calhar, nenhum de nós pretende que cheguemos a esses níveis.
15: Agora, esses ataques novos a essas embarcações, até que ponto faz com que Eritreia e Djibouti se beneficiem economicamente dessa posição estratégica que ambos possuem?
14: Bom, eu penso que os ataques acabam, na verdade, prejudicando as aspirações, os interesses, as ambições econômicas destes dois estados. Por exemplo, se esta região do Mar Vermelho, o Estreito do Bab el-Mandeb, o Corno de África estiverem em paz, enquanto a região do Estreito de Hormuz estiver em conflito, esta segunda, primeira região torna-se uma alternativa para o comércio marítimo internacional. Portanto, automaticamente, a Eritreia e o Djibouti saem a ganhar porque os seus portos vão ter alguma receita. Agora, a escalada de ataques do parque dos rebeldes úteis nesta região poderá, portanto, reduzir o interesse de empresas em utilizar este canal ou este caminho marítimo para o transporte de bens. E automaticamente isso pode afetar os possíveis ganhos econômicos para os dois países. Portanto, é um conjunto de ataques que, no final do dia, acaba prejudicando um possível ganho financeiro dos países africanos.
13: Agora, falar um pouquinho sobre essa enorme dependência da Etiópia dos portos de Djibouti. Isso virou uma vulnerabilidade geopolítica para eles?
14: Pronto, o caso da Etiópia é extremamente delicado, porque falamos de um país, ou do único país africano, dos poucos países africanos,

0: porventura a relação com o Djibouti, por alguma razão no futuro, não estiver boa, a Etiópia teria sérias dificuldades para chegar ao mar. E na região, em particular, a Etiópia não tem boas relações ao lado com a Eritreia, também ali assim ao lado com a própria Somália. Tem uma relação estável com o Quênia, mas de forma estratégica, chegar ao Mar Vermelho é mais interessante do que chegar ao Oceano Índico por via Quênia, por exemplo. Então, é uma dependência que coloca o governo etíope numa situação extremamente delicada. Contudo, eu penso que a Etiópia pode, de forma diplomática, encontrar aqui uma diversificação de alternativas de portos com assinatura de acordos com outros estados da região que tenham acesso ao mar. E isto aqui tem sido visto recentemente, acho que foi em 2022, que a Etiópia chegou inclusive a um acordo com o governo da Somalilândia, que separou-se da Somália e tornava-se, é verdade que este acordo acabou nos evidenciando, mas tornaria-se, portanto, o primeiro país africano a reconhecer a soberania e independência da Somalilândia. Portanto, isso significaria para a Somalilândia um reconhecimento internacional do primeiro Estado africano, mas para a Etiópia seria o acesso ao mar por 50 anos, arrendando 20 quilômetros de extensão da costa da Somalilândia para o alcance dos seus objetivos. Como eu disse, não deu certo ainda, por vários motivos, mas isso revela que a Etiópia busca desfiar-se, de alguma forma, da profunda dependência que tem em relação aos portos do Djibouti.
1: Você falou numa busca diplomática da Etiópia. E aí eu te falo, de 0 a 10, você acha que no futuro, caso as negociações diplomáticas não funcionem, a Etiópia poderia forçar uma barra, vamos dizer assim, e conseguir dentro da Eritreia um porto, mas à base da força?
0: 6, nota 6.
1: Nota 6 é mais do que a metade, né? Mais
2: já
1: da metade
2: passa
1: do caminho.
2: De ano.
1: É.
0: Exato, quer dizer, há alguma possibilidade. Só não é 9 ou 10, porque neste momento a Eritreia, o Djibouti, tem uma vantagem estratégica de ter o apoio de alguns países proeminentes da região, como o caso do Egito, por exemplo. E a Etiópia, em comparação com estes estados, está numa situação em que tem clivagens diplomáticas com a Somália, por exemplo, por conta da Somalilândia, e também tem alguns incidentes diplomáticos com o Egito por conta da barragem do Grande Renascente. Então, isto pode fazer com que, se porventura a Etiópia quiser reaver, por exemplo, o porto de Assab, que já lhe pertenceu, haja um pouco mais de resistência devido ao possível apoio que a Eritreia possa receber destes estados que fiz menção há pouco tempo, como solidariedade de face às ações da Etiópia para com algumas intenções ou com alguns casos internos, como a Somalilândia, por exemplo. Mas a Etiópia tem capacidade para, no futuro, reocupar, ao meu ver, a região do Assad, por exemplo, e voltar a ter acesso ao mar. Mas isso vai depender muito de que atores regionais vão, portanto, conceder apoio à Eritreia.
2: Já que você tocou no ponto de Porto de Assab, eu gostaria que você falasse da importância estratégica desse porto e por que qualquer discussão sobre uma eventual utilização desse porto pela Etiópia provoca tanta tensão entre Addis Abeba e Asmara.
0: Bom, desde logo, o passado acaba sendo a principal causa da tensão quando o assunto é o porto de Assab. O passado nos remete a uma situação em que a Eritreia, que hoje é um estado independente e soberano, já foi parte do mesmo território que é a Etiópia. E nesta época, em 91, salvo erro, portanto, a Etiópia tinha acesso ao mar através do porto da Assab, que o pertencia, mas com a separação desses dois estados, portanto, a Etiópia perdeu o porto, que passou para a Eritreia e portanto, perdeu acesso ao mar. Portanto, isso causa tensões, porque se para a Etiópia reaver a Assab ou utilizar o porto da Assab é uma questão, se calhar, econômica, para a Eritreia trata-se de uma ameaça à sua soberania territorial, na medida em que, mais do que utilizar o porto para chegar ao Mar Vermelho, pode-se estar perante uma tentativa do governo etíope de reaver o que pensa que já lhe pertenceu. Aliás, as notícias do passado mostram que a Etiópia já chegou, inclusive, a dizer que se tiver que usar a força para recuperar este porto, assim o fará. Então, este é um porto que, inclusive, neste momento não é assim tão utilizado, não tem assim tanto impacto comercial para a Eritreia e para a Etiópia será muito relevante, mas devido a estas percepções distintas, de um lado é aspectos mais comerciais e econômicos, do outro é de soberania territorial, o porto da Assab acaba não tendo a funcionalidade ou a plenitude da funcionalidade que se pretendia ter de parte a parte.
1: Agora, vamos deixar um pouquinho a Etiópia

0: de lado. Djibouti e Eritreia, eles podem acabar se tornando concorrentes numa função de principal porta de entrada ali na região, ou eles são complementares e você não vê uma competição entre eles?
1: Eu penso que são complementares. São complementares porque a concorrência, acaba, no caso da Etiópia em particular, acabará sendo ditada muito por conta de como é que a Etiópia olha para o Mar Vermelho, mais a norte, e olha para a região do Golfo do Aden, por exemplo. Portanto, se a Etiópia olhar para essas duas regiões como extremamente estratégicas, ou uma delas como mais estratégica para o escoamento de bens, produtos para o seu território, então uma das partes pode sentir-se concorrente direta da outra. Mas eu dizia há pouco que penso que é de complementaridade, porque a Etiópia se relaciona diplomática e economicamente com outros vários estados ao nível da região. Por exemplo, no norte temos o caso do acesso ao Mar Vermelho, um pouco mais também no norte, mas com destaque para a região do Golfo de Aden, tem mais o acesso ao Oceano Índico, ao norte, no Corno de África, mas descendo pelo Oceano Índico, a Etiópia tem também interesses em Mombasa, via Quênia, por exemplo. Então, há aqui uma espécie de complementaridade, não somente entre esses dois portos, mas também com outros tantos portos que atuam ou que existem ao nível desta região. Portanto, se a Etiópia conseguisse utilizar todos estes portos de forma estratégica, aí sim teria inclusive maior capacidade de negociação e reduziria em grande escala alguma dependência para com Djibouti ou mesmo para com Eritreia.
2: A presença de várias potências estrangeiras em Djibouti, a gente sabe, né, que tem muitas bases militares ali, isso mostra que controlar ou proteger as rotas comerciais no Mar Vermelho hoje é tão importante quanto controlar territórios?
1: Sim, eu penso que sim, mostra e se nós recorremos às teorias de poder naval, penso que é da Alfred Mahan, vamos encontrar lá uma frase interessante em que ele diz que aquele que dominar o mar domina o mundo. Portanto, o Djibouti hoje não oferece somente acesso ao Estreito de Bab el-Mandeb, ao Corno de África, mas ele entrega, entre aspas, algo raro para esta região, que é a proximidade ao continente africano, ao Médio Oriente, no caso concreto ao Mar Vermelho, e também ao Oceano Índico. E esta característica única faz com que o Djibouti atraia grandes potências para a sua costa, mesmo com a intenção de controlar o território para controlar, ao meu ver, o poder. Portanto, esta seria uma transformação profunda, vamos lá, da geopolítica contemporânea, porque as potências norte-americanas ou as bases norte-americanas nesta região, chinesas, japonesas, estão lá exatamente para controlar os corredores, os portos, os cabos, os estreitos, por exemplo, de modo, então, a com isto controlar o fluxo do comércio marítimo que acontece nesta região. Por fim, em relação a este ponto, ao meu ver, um Estado forte não precisa necessariamente ocupar o Bab el-Mandeb para influenciar o sistema. Basta que tenha bases militares em regiões estratégicas de estados próximos a este estreito, já consegue influenciar o sistema internacional.
0: Orlando, a gente olhando para a região, a gente vê uma outra cisão entre Egito e Etiópia por causa de água. Como é que você avalia a interpretação do Egito em relação a Djibouti e Eritreia? Ele se torna um aliado dos dois exatamente porque ele sabe que a Etiópia está buscando alguma coisa a mais que pode ter uma negativa lá na frente?
1: Eu penso que sim, eu iria escalar, me socorrer um pouco da máxima que nós utilizamos em relações internacionais, diz que os estados relacionam-se à base de interesses. Portanto, o Egito aproxima-se da Eritreia, de Djibouti, como uma estratégia de perseguição dos seus interesses na região. E um dos principais interesses que o Egito tem é, ao meu ver, impedir que a Etiópia se torne proeminente ao nível regional. Proeminente, quer em termos militares, mas também refrear alguma intenção etíope, embora que já tenha acontecido, de utilizar esta barragem, a Grande Renascença, como uma arma para dissuadir alguma intenção egípcia na região. Porque quando nós falamos desta barragem, que é vital para a Etiópia, falamos de uma espécie de segurança hídrica entre Israel, Israel não, o Egito e o Sudão e também a Etiópia, por conta do Rio Nilo. Para uns, o Rio Nilo é vital. E quando se instala uma barragem, o fluxo do Rio Nilo perde algum vigor. E para o Egito, isto é uma tentativa de afetar a sua segurança alimentar, por exemplo, porque o gado, a irrigação, poderão sofrer com isso. Então, o Egito vai juntar-se a um grupo de estados que a Etiópia, no caso do Djibouti, depende de, em algum momento para afirmar que uma aliança tenha como objetivo refrear um pouco aqui os ânimos etíopes ao nível da região.
2: Djibouti e Eritreia têm inimigos?
1: Sim, eu penso que, desde logo, para a Eritreia, a Etiópia, que já foi um aliado, tornou-se um inimigo na região. E isso muito por conta do tema dos rebeldes do Tigre, acho que conhecem um pouco deste conflito. E tem-se para a Etiópia que a Eritreia tem, de uns tempos para cá, apoiado de sobremaneira os rebeldes remanescentes do Tigre, que tem como objetivo derrubar o governo etíope. Portanto, se no passado os rebeldes tigreis eram inimigos da Eritreia, atualmente a Eritreia pode ser considerada como sendo inimiga da Etiópia. Agora, o Djibouti como um Estado configura-se numa posição de relativa estabilidade diplomática na região, na medida em que não se tem envolvido em conflitos e surge como um ator relativamente pequeno que está focado essencialmente em desenvolver sua economia com os pouquíssimos habitantes que tem ao nível da região.
0: Orlando, continuando a falar do Djibouti, ele tem bases militares de países que às vezes estão competindo entre si. Então eu te pergunto, não é meio até arriscado às vezes você ter concorrentes armados dentro do teu território?
1: É arriscado e... Mas antes de aprofundar esta resposta, me recordo de um princípio que a política externa de Moçambique tem, que diz o seguinte numa das cláusulas, que é fazer mais amigos e menos inimigos. É por isso que vocês virem, nem tanto porque o país fica sempre em cima do muro quando há grandes temas ao nível do sistema internacional, porque quer fazer mais amigos e menos inimigos. E eu olho para este posicionamento como provavelmente o que mais guia o governo do Djibouti, porque é como quem diz que o inimigo do meu amigo não é meu inimigo. Eu, Djibouti, estou de boa, como dirão os brasileiros, com todos. Agora, se entre vocês tiverem conflitos, este é um assunto que não cabe a mim. Agora, em relações internacionais, em segurança, isto é extremamente arriscado. Falamos de um território soberano, de um Estado que alberga potências que a qualquer momento podem envolver-se em conflitos. Portanto, o território de Djibouti pode ser usado como palco até algum momento inicial para a eclosão de um conflito entre os dois Estados. Um ponto que aconteceu durante a Guerra Fria, as Proxy Wars, a Guerra por Procuração, em que não aconteceu no território exato dos Estados, mas nas colônias, por exemplo. Então, isto não é bom para o Djibouti, porque em algum momento as rivalidades entre a China, os Estados Unidos da América, por exemplo, podem atingir níveis de animosidade tão elevados que no seu próprio território surja um conflito armado. Mas, mais do que isto, o fato de o Djibouti neste momento ter bases militares, por exemplo, e em particular norte-americanas, pode constituir um alvo para o Irão. Porque neste momento o Irão tem como alvo pontos estratégicos que tenham bases militares norte-americanas. Talvez não seja o Irão como está lá a atacar uma base militar norte-americana no Djibouti, mas possam ser, por exemplo, os rebeldes Houthis, que estão muito mais próximos do Djibouti em relação ao Irão, que está lá mais para o Estreito de Hormuz. Então, isto é arriscado. Daí que a neutralidade militar e até diplomática, em algum momento, é estratégica. Mas para terminar esse ponto, é preciso compreender quais foram as aspirações do Djibouti ao ponto de permitir a existência de bases militares distintas no seu território. E se formos a fundo, poderemos, se calhar, perceber que também é uma estratégia de manutenção e salvaguarda da sua soberania e segurança enquanto Estado. E como quem diz que dificilmente um país vizinho como a Eritreia, ou ali assim a Somalilândia ou a Somália, possam atacar o Djibouti porque pode ter um suporte destas potências que têm nas suas bases militares.
2: Professor, além de ter essa localização estratégica tão privilegiada, do que os dois países vivem? Como é que é a economia de Djibouti e Eritreia?
1: Bom, do que pude perceber ao longo da minha preparação para esta aula, essencialmente nós temos a pesca, são regiões costeiras, temos a pesca como fonte da economia destes dois países, e temos um pouco, mas pouco mesmo de agricultura, no caso da Eritreia em particular, mas é pouco devido às condições climatéricas desta região. Agora, para o Djibouti, a principal fonte da sua economia é mesmo o serviço logístico que eles oferecem a alguns países do Interland, com destaque para a Etiópia. De tal modo que a história, as notícias mostram que o Djibouti investiu grandemente em infraestrutura portuária de logística e tem nesta área uma fonte importante da sua renda enquanto que Estado.
0: O quanto os dois países perderiam se Babel Mandeb ficar prejudicado de alguma forma e as rotas comerciais tiverem que fazer que nem Vasco da Gama lá atrás, cruzar o Cabo da Boa Esperança?
1: Bom, eu penso que nós estamos muito próximos da possibilidade de o estreito de Babel Mandeb fechar, muito por conta da escalada de ataques para os rebeldes hutus nesta região. E se isso acontecer, a economia destes dois países, que depende muito do comércio marítimo, poderá sofrer um grande revés, porque ao aumentar a escalada dos ataques na região, automaticamente as empresas que utilizam esta região marítima para o transporte de produtos, bens, portanto, acabarão reduzindo o seu interesse em passar por aqui, porque se tornaria uma região de alto risco. Então, automaticamente, o Djibouti, a Eritreia, até mesmo a Somália, poderão se ressentir um pouco desta redução de transporte marítimo nesta região. Mas os impactos seriam para todos nós, porque, como deu aqui o exemplo do Vasco da Gama, se o Estreito de Bab el-Mandeb fecha, estamos a dizer, em outras palavras, que não se passa mais para o continente europeu, pelo Mar Vermelho e pelo Canal de Suez, por exemplo. Então, todo o transporte marítimo seria feito pela costa ocidental de África, acho que oriental, lá do lado de Angola, por exemplo, descendo até o Cabo da Boa Esperança. O que automaticamente aumentaria a distância, o consumo de combustível, o tempo de viagem, o prêmio de seguro e outros tantos elementos ligados ao transporte marítimo, que no final do dia tudo isto iria sobrecair para o consumidor final. Então, o impacto não varia somente para esses dois países, mas para a região como um todo, o continente africano, também um pouco do continente asiático.
2: Professor, a gente está vendo surgir uma nova disputa geopolítica pelos portos do, vou falar que nem o senhor, Corno da África, em que Djibouti e Eritreia deixam de ser periferia e passam a ocupar o centro da competição entre as potências regionais e globais também?
1: Eu penso que sim, penso que surgiu esta disputa porque o transporte marítimo representa cerca de 80% da via de transporte de produtos ou de comércio entre os estados. Portanto, como quem disse que o mar é uma espécie de autoestrada para a manutenção da economia global. E isto, com a guerra no Médio Oriente e este fecha a época, como dizia no início, do Estreito de Hormuz, faz com que pequenos atores como Djibouti, Eritreia, surjam como países de referência. E daí, então, também surge esta disputa geopolítica pelos portos da região do Corno de África, como dizia, para Djibouti e Eritreia. Agora, esta é uma questão que, essa disputa, ao meu ver, vai em níveis, e serão, no caso, níveis de interesse de alguns estados na região em particular. Por exemplo, para a Etiópia, a disputa pelos portos desta região representa uma necessidade intrínseca do estado etíope de ter acesso ao mar e até diversificar, vamos lá, a sua logística. Para a Eritreia, por exemplo, essa disputa representa a necessidade de garantir a soberania e o controle do território de Assab e Massawa, os dois portos importantes. Por exemplo, para o Djibouti, essa disputa pode consistir na intenção de querer preservar a sua posição como um importante hub logístico de Etiópia e o Corno de África, por exemplo, que está mesmo ali na esquina do Corno de África, próximo a Somália. Mas temos o Egito, que também quer impedir que a Etiópia transforme o seu Mar Vermelho como uma vantagem estratégica, por exemplo. Temos países do Golfo, como a Arábia Saudita, os Emirados Árabes Unidos, também querem ter influência nesta região dos portos para ter uma alternativa ao Estreito de Hormuz. E, como dizia um pouco, temos essas potências como os Estados Unidos da América, que também vêm nestes portos, nesta região, um importante ponto de navegação e por isso reforçam a sua presença militar.
0: Tá certo, a gente teve imenso prazer de ouvir a análise do Orlando Mazzuzzi, ele que é técnico superior em relações internacionais e diplomacia, especialista em segurança marítima pela Universidade Joaquim Chissano em Moçambique, além de possuir formação técnica em análise de risco e conjuntura política, análise de política externa do Brasil pela Escola Superior de Relações Internacionais do Brasil. Atualmente diretor executivo da Invictus Research and Consulting Programs, professor da Invictus Academy e diretor-geral da MEC Digital. Professor, espero que você tenha gostado de conversar comigo, com a Melina e com os nossos ouvintes e que volte mais vezes aqui ao Mundioca.
1: Contem comigo sempre, foi um prazer.
0: Eu acho, depois que a gente escutou nosso primeiro convidado, que Eritreia e Djibouti podiam ser melhor recompensados por tanta importância que eles têm nesse momento. Vamos chamar nosso segundo convidado? O Mundioca tem o imenso prazer de voltar a falar com o professor Charles Penaforte, professor de Geopolítica e Relações Internacionais da Universidade Federal de Pelotas. Professor, muito obrigado por ter aceito mais uma vez o nosso convite e estar conosco no Mundioca. Tudo bom?
3: Tudo bom, obrigado pelo convite.
2: A gente é que agradece, professor. Gostaria de te perguntar por que Djibouti e Eritreia, dois países pequenininhos que muita gente nem sabe que existem, são tão importantes para o comércio marítimo?
3: Bom, os dois países, eles têm uma posição privilegiada em termos geográficos, né? Eles ficam próximos aí ao estreito de Bab el-Mandeb. Então, é uma área que fica em torno aí de 10 a 12% do comércio global. Então, é uma área que se configura como um gargalo, né? Então, é uma área importante. Então, esses dois países, apesar do tamanho, eles passam a ter uma proeminência geopolítica muito importante em função de estarem localizados aí de uma maneira estratégica naquela região.
0: Agora, isso explica uma concentração de bases estrangeiras em Djibouti?
3: Sem dúvida nenhuma. O Djibouti, ele beneficia desse processo, né? Na verdade, eles utilizam essa posição e os interesses das potências justamente para conseguir melhores resultados, né? Do ponto de vista econômico e geopolítico. Então, isso explica aí as bases dos Estados Unidos, as bases chinesa, francesa, japonesa, né? Desde 45 e atualmente vem contando também com a participação aí de turcos e egípcios naquela região. E o cenário que é muito interessante é que tanto americanos e chineses, né, vivem lado a lado, vamos dizer assim, com seus interesses opostos, mas que, tal como o Djibouti procura fazer, joga com essa estratégia, com essa posição estratégica favorável a eles.
2: Professor, por que que tantos países têm bases militares ali no Djibouti?
3: Justamente por essa posição estratégica. Então você consegue ter um deslocamento rápido, o comércio mundial, que isso é importante, é interessante para eles. Então toda essa dinâmica geopolítica e geoestratégica, ela passa a ser alimentada pelas potências. Logicamente, os Estados Unidos tenta fazer o máximo possível também de bases no mundo, né? O país que mais tem base no mundo. Inclusive, foi até perguntado ao presidente Putin, né, sobre o imperialismo russo, né? E ele contra-atacou justamente isso, né? Quantas bases tem os Estados Unidos e quantas bases tem a Rússia? Então é essa a lógica, né? Um deslocamento rápido, comércio internacional e, logicamente, isso acende os interesses de quem almeja aí se ter uma posição privilegiada.
0: Mas aqui, olhando pela lista de países que mantêm bases militares no Djibouti, Estados Unidos, China, França, Japão, Itália, ou seja, para o país ele acha que isso lhe garante maior segurança, professor?
3: Não só do ponto de vista a questão da segurança, mas também a questão do ponto de vista geopolítico. Então, passa a ser menos, vamos dizer assim, vulnerável a ataques ou pressões, né? Já que por essa posição, isso faz com que os países vejam uma proximidade com o país ela seja importante. Então, por isso, eu citei aí as principais, né, as mais importantes, mas é isso, eles utilizam aquilo como uma barganha. Então, isso faz com que isso renda a eles essa posição financeira favorável, né, vamos dizer nesse sentido. Então, para eles é fundamental isso, eles jogam com essa expectativa, né, de dinâmica entre as potências. Então, estão abertos a um grande negócio, que é justamente se oferecer isso em troca de recursos.
2: Professor, hoje, no dia que a gente está gravando essa entrevista, dia 11 de agosto, os Houthis atacaram ali um navio saudita em Bab el-Mandeb, e eu gostaria que o senhor relacionasse essa questão do fechamento do Mar Vermelho, dos ataques, com essa rota aí pelo Djibouti e pela Eritreia.
3: Os Houthis, eles têm esse vínculo forte, né, então, de alguma maneira, esses ataques, eles fazem, são formas de você, deles pressionarem e manter uma certa proeminência em termos geopolíticos. Então, para eles, isso é de fundamental importância. Esses ataques, eles são financiados, né, principalmente pelo Irã. Existe a rivalidade também com a Arábia Saudita. Então, no geral, o que a gente nota é que justamente eles tentam oferecer uma opção política ao Irã e, dentro disso, quanto mais você tem força política e militar, mais você consegue avançar nesse sentido de se tornar importante. Então, essa disputa, e principalmente também, de alguma maneira, para a Etiópia, o comércio, a saída para o mar é pelo Djibouti. Então, de alguma maneira, a Eritreia, ou Etiópia, né, dentro desse contexto todo, eles têm o mar como principal ponto importante para a sobrevivência do país. Então, isso gera essa demanda maior que a gente observa atualmente. Então, esse link aí dos interesses da Eritreia, Etiópia, toda essa rivalidade passa pelo Djibouti, que é uma forma de você escoar a produção, ter acesso ao mar. Então, essa disputa fica acirrada nesse sentido.
0: Uma dúvida, professor, ter tantas bases militares em países que nem sempre têm os mesmos interesses, isso também não traz um certo temor para dentro do país, não? Você botar, às vezes, concorrentes dentro de casa, militares dentro de casa, que às vezes não têm nenhum respeito pelo local onde estão?
3: Sem dúvida nenhuma, é um problema a ser trabalhado, né, por eles. Porque realmente essa convivência de opostos ali extremamente complicado. Mas eu acredito que para a elite ou os grupos políticos que comandam o país, essa confusão, vamos dizer assim, né, essa mistura de interesses ali, passa a ser, de uma maneira também, um aspecto importante para transformar o país numa peça, num peão, vamos dizer assim, geopolítico na área. E também, como eu digo sempre, a questão dos recursos. Porque se não houvesse essas bases, fatalmente a situação econômica, que já não é maravilhosa, né, seria extremamente pior. Mas aí, e nesse sentido, as perdas e ganhos passam a ser, o custo-benefício, vamos dizer assim, passa a ser melhor você abrir o país para essa convivência com essas outras nações e outros interesses. Mas sem dúvida nenhuma, é uma corda bamba permanente.
2: Professor, dá para a gente colocar Djibouti e Eritreia no mesmo bloco geopolítico ou eles têm aliados e agendas diferentes?
3: Bom, essa rivalidade aí, Eritreia e Etiópia, ela já vem há algum tempo. Eu acredito que naquela região ali no Golfo de Aden, o que você vê é justamente esses grupos políticos tentando sobreviverem dentro desse contexto geral. Então, a Etiópia, logicamente, o Ocidente, ao longo da história, nunca foi muito favorável aos países africanos, aos países colonizados. Então, de algum modo, isso coloca para essas nações uma certa preocupação em não possuir um vínculo muito, muito extenso, né, principalmente com o Ocidente. Mas a gente sabe que a questão econômica, ela pesa sempre mais. Então, no geral, o que eu analiso, da minha perspectiva, é uma tentativa de se manter, de alguma maneira, bem posicionado, ou seja, não depender tanto do Ocidente, mas que também não caia para o outro lado uma dependência tão acentuada, né, que a gente possa ver de outros países. No outro país, a gente sabe que a China tem uma capacidade muito grande econômica, né, e ela consegue oferecer coisas mais interessantes que, por exemplo, o Ocidente. A gente não escuta há muito tempo investimento norte-americanos em grande escala no mundo, mas nós escutamos sempre a China com sua Rota da Seda, com construção de portos, etc. Então, a China, ela passa a ser um ator importante nesse cenário. Então, dentro dessa análise, né, geral, o que a gente vê é que os grupos, os países, né, as elites governantes vão tentar sobreviver dentro desse novo cenário, procurando oferir vantagens de momento. Então, quem possa oferecer um pouco mais, eles tentam participar, né, vamos dizer, desse cenário. Mas, no geral, o Ocidente, ele tem um impacto muito grande, né, sobre todos esses países, né, Etiópia, Eritreia, Somália, né, o chifre da África. Então, isso é um perigo realmente para esses países não ficarem vinculados extremamente, né, a isso. A gente sabe também que a França sofreu perdas consideráveis, né, no seu antigo império colonial, né, Burkina Faso, esse país, Mali, e aí tem a presença russa, que de alguma maneira é uma herança da antiga União Soviética e é muito bem vista na região, principalmente na África. Então, são formas de tentar sobreviver dentro de um mundo em que o Ocidente hoje em dia tem muito pouco a oferecer, mas é importante ainda, né, de alguma maneira, isso.
0: Pegando carona na pergunta que a Mel fez ainda há pouquinho, professor, a Etiópia deseja ter acesso ao mar. Djibouti está cheio de bases militares. Sobraria a Eritreia. O senhor acredita que a Eritreia, dentro dessa vontade da Etiópia em chegar ao mar, vai ser escolhida e a gente ainda pode ter um conflito ali?
3: Tudo são prognósticos, né? São perspectivas. Existe uma rivalidade com a Eritreia, né? Histórica, né? Em relação a uma divisão entre interna dos dois países, mas eu vejo que sem dúvida nenhuma, são cenários possíveis, porque sem dúvida nenhuma a Etiópia, ela tem o Djibouti como a sua área de saída para o mar, né? Então o Djibouti, ao invés de não ceder, vamos dizer assim, nesse sentido, a essa saída ao mar, ela preferiu franquear de alguma maneira, né, estrategicamente, para que a Etiópia possa fazer isso. Então você tem em torno de 90%, né, da dependência da Etiópia do Djibouti. Então isso, sem dúvida nenhuma, é um problema grave. Logicamente, se a Eritreia, por algum motivo, tentar algo que possa bloquear a saída etíope, isso, sem dúvida nenhuma, cria um fato perigoso, né, sob o ponto de vista de guerra, né, de conflito. Mas eu acho que esse arranjo momentâneo, né, vamos dizer assim, nesse sentido, ele favorece a todo mundo. Então todos ganham, enquanto ficar nesse cenário em que vários países têm bases, que também não gostariam de ter suas bases fechadas, né, por qualquer tipo de conflito, isso de alguma maneira franqueia essa possibilidade de se manter um cenário estável. Em relação à pergunta de uma confusão entre várias potências, a gente nota que isso, pelo contrário, isso facilita de algum modo e que existe uma certa, um status quo permanente de tranquilidade, já que todos têm interesse nessa perspectiva de manter as suas bases e as suas capacidades operacionais na região.
2: Professor, a gente pode dizer que o chifre da África, que é composto por esses países, ele deixou de ser periferia geopolítica e hoje já é uma peça central bastante importante?
3: Com o deslocamento acentuado, principalmente com o Trump em relação ao Irã, né, essa confusão que ele conseguiu criar na região, a gente pode dizer que toda aquela área ali passa a ser importante, sim, né? Porque nós tínhamos aí os piratas somalis atuando na área durante muito tempo, foi etc. Só que com a participação do Trump nesse conflito com o Irã, isso cria toda uma preocupação no Oriente Médio. Então, no geral, o que a gente nota é que realmente esses países hoje, na pergunta que você colocou, eles passam realmente a ter um certo peso, porque eles são peões dentro de um tabuleiro de xadrez, mas são peões importantes. Então, eles conseguem articular de algum modo, podem criar de alguma maneira, né, sendo cooptados, etc., por uma participação mais efetiva de controle desses avanços. Então, de alguma maneira, o chifre da África, ele passa, com a atuação americana, a desempenhar um papel que eu considero relevante nesse sentido, né? Porque se o estreito de Almandeb for fechado, é um cenário aí pior de vez a situação da região. Então, esse que é um fato geopolítico que decorre da atuação da presença americana na guerra do Irã. Então, você tem o Estreito de Hormuz problematizado, você pode ter esse Estreito de Bab el-Mandeb também problematizado, ou seja, bloqueado, com dificuldades, aí você fecha praticamente o escoamento da região. Então, isso desempenha um papel importante. E provavelmente, dentro desse cenário, esses países podem, né, se beneficiar de mais recursos, de uma olhada, de uma perspectiva do Ocidente em relação a eles um pouco melhor. Então, tudo isso está à mesa para ser analisado sob um ponto de vista geopolítico.
0: Agora, professor, a Eritreia, com seus portos no Mar Vermelho, ela pode se tornar uma alternativa a Djibouti? Há essa disputa, essa competição entre os dois, que pode até modificar o equilíbrio logístico ali naquela região do chifre da África?
3: Pode, mas o problema é justamente na Eritreia, nessa questão, é a questão de infraestrutura. Então, para você ter porto, você tem que ter uma capacidade mínima, né, de operacionalização, e tem que ter construção. Você tem que ter a criação do porto, estradas, tudo isso tem que ser levado em consideração para você alavancar. Então, como o Djibouti já tem base, já tem uma presença ocidental, então a situação é um pouco melhor em relação à Eritreia. A Eritreia não, ainda tem seus problemas internos, né? E certamente a África, de modo geral, existe um sério problema de infraestrutura. Então, estradas, ferrovias, usinas, então tudo isso dificulta. Então, para a Eritreia se tornar uma opção, nesse sentido ao Djibouti, teria que ter uma, algum tipo de investimento. Então isso aí é um problema no imediato. Mas isso não quer dizer que, por exemplo, a Arábia Saudita, os países mais ricos do Oriente Médio, possam, logicamente, participar ou investir nessas regiões. Então, o que vai demandar esse investimento é justamente a necessidade geopolítica dos atores principais, no caso o Ocidente ou os Estados Unidos. Então, se eles notarem que isso é importante, talvez a Eritreia possa se tornar uma alternativa. Mas se você olhar no mapa, você quase não vê cidades litorâneas importantes. Você tem poucas cidades. Então, isso dificulta para você. E tendo essas cidades, poucas cidades litorâneas, então, no caso de um ataque, etc., você já tem um bloqueio bem maior em relação a outras áreas. Então, o Djibouti, na minha concepção, né, eu acho que ele funciona como um estabilizador ali para todo mundo. Então, a Etiópia consegue sair, você tem a China, tem um pessoal que consegue se deslocar mais rápido. Então, tudo isso faz com que se mantenha esse status quo ali na região, com o Djibouti sendo o principal, vamos dizer assim, o principal ponto, né, de estabilidade ou de infraestrutura que possa favorecer a Etiópia, por exemplo.
0: Eu faço essa pergunta que eu estou olhando para o mapa aqui e a gente vê que o Djibouti está exatamente no ponto da passagem de Bab el-Mandeb. Já a Eritreia, ela tem uma costa grande para o Mar Vermelho. O Djibouti não tem saída para o Mar Vermelho. A Eritreia tem. Só que aí aumenta, como a gente estava conversando antes, a panela de pressão, porque você vê que tem um estreitozinho aqui que a Etiópia podia falar para a Eritreia: olha, essa faixa aqui eu vou usar, a partir de agora é minha, beleza? Aí ela pode falar sim, não, talvez, vamos negociar alguma coisa assim. Por isso que eu pergunto assim, se a Eritreia não pode usar essa questão do Mar Vermelho em seu benefício e se tornar uma competidora, até porque ela vai até exatamente Bab el-Mandeb também, né? Os dois estão dividindo, vamos lá, o controle de um lado e Iêmen do outro lado, lá onde tem os Houthis.
3: Mas justamente o que faz o Djibouti ser importante é que ele tá na entrada. O interior do Mar Vermelho não é importante, porque se você tá ali dentro é porque você já passou pelo estreito. Então o Djibouti não, está justamente na entrada. É igual o Irã controla o estreito de Hormuz porque está praticamente na entrada. A mesma coisa vale para, a mesma lógica vale para o Djibouti. Então, para a Eritreia ter uma postura, porque quem fecha, hipoteticamente, quem fecha o estreito são dois países, o Iêmen e o Djibouti. A Eritreia não fecha o estreito, ela já tá para dentro, né? Ela já tá apanhada pelo Mar Vermelho. E no Golfo de Aden, não. Então, quem entra para fazer o comércio, etc., tem que passar por esses dois países. Então, é uma posição muito, muito privilegiada do Djibouti. Por isso que ele ganhou isso. Então, quando as potências foram para lá e pensaram em colocar bases, o pensamento era esse. Quem encontrou o portão do Mar Vermelho é o Djibouti. E o Iêmen, né, no caso. Mas como estamos falando do Djibouti, então ele é o portão. Então, dentro dessa perspectiva, a Eritreia, a não ser que a Eritreia tivesse a capacidade de tomar o Djibouti, etc. Só que para tomar o Djibouti teria que
0: obrigado todo mundo.
3: Teria que falar. Teria que combinar com todo mundo, né, antes, né? Então, como ela sabe que não vai conseguir isso, é melhor ficar onde ela está, de algum modo. Então, a portaria do Mar Vermelho é o Djibouti. Então, eles ganham a loteria, né? Então ninguém vai brigar comigo, não quero brigar com ninguém, porque eu sou importante, e se eu sou importante, as pessoas podem querer me fazer algum mal. Então a jogada deles foi essa, né? Espertamente, todo mundo que queria ter uma base tem, e todo mundo fica amigo, e de alguma maneira o cenário não fica mais estável nesse sentido. Agora, se o Djibouti, o Dias falar que quer expulsar todo mundo e deixar só um país, aí certamente teremos uma grande confusão.
2: Pois é, professor, eu acho que o Djibouti ele tá aproveitando mal esse poder de barganha. Ele poderia aproveitar, por exemplo, para ganhos econômicos, quem sabe cobrar um pedágio, já que a região é tão importante assim, o senhor não acha?
3: Sim, mas é que tá, o pedágio, esse é um problema também. O pedágio, se você cobra um pedágio, aí você atiça, de algum modo, as potências, né? As empresas multinacionais. Por que o Trump, ele conseguiu algo fantástico, né? Do ponto de vista negativo para os Estados Unidos. Ele conseguiu que o Irã pense em cobrar pedágio. Estava tudo organizado, ninguém tinha onde falar em pedágio. Mas como eles fizeram a confusão com o Irã pegou, não, já que agora é desse modo, então eu vou cobrar pedágio. Então o pedágio, então, por exemplo, deram a ideia, né? Não sei se foi correto, se foi verdade isso, se ficou dessa maneira. $1 por barril. Porra, $1 por barril é uma fortuna, são milhões de dólares. Então isso vai ter impacto no preço. Então isso cria problema lá na frente. Então o Djibouti também não tem condição de cobrar um imposto, na minha análise, porque senão todos vão se voltar contra ele. Então, ele ganha algum dinheiro, eles estão ganhando de Djibouti. Mas não dá para ganhar demais, porque aí você vai fazer um impacto, vai criar um impacto, melhor dizendo, sobre o comércio internacional, aumentando o custo. Então não dá de uma hora para outra para você criar. O Irã se aproveitou do Donald Trump, vai dizer, já que vocês me atacaram, fizeram tudo isso comigo, então agora eu vou cobrar isso e eu tenho posição. Porque realmente, se a gente olha no mapa, é uma fuzilaria total, não passa nada. É pior do que o Estreito de Hormuz, né? Que é menor ainda. De alguma maneira. É um pouco, a largura é um pouco menor. Então, isso é a dificuldade. Então, é o que tem para o Djibouti dentro da sua realidade. Agora, a cobrança de imposto, isso traria mais problemas do que acerto para eles, no caso.
0: Agora, professor, quando os navios são desviados pelo Cabo da Boa Esperança, como a gente aprendeu lá nos livros de história lá atrás, né? Para evitar o Mar Vermelho, quem absorve esse custo econômico da decisão? Europa, Ásia, as empresas de transporte, países africanos ou todo mundo?
3: Todo mundo na cadeia produtiva vai ser impactada, né? Porque é um frete novo, né? É um outro valor, é uma volta tremenda. É igual a gente, né? O Brasil que é um país continental. Uma maçã que você compra por R$1 em qualquer lugar aqui no Sudeste ou no Sul, quando vai para a Amazônia é mais caro, tem que ser mais caro para Manaus. Então, o preço todo, ele vai ser distribuído pela cadeia. Então, ele vai sair com um preço e vai chegar com outro. Então, isso cria impacto, né? Econômico, financeiro, inflação, etc. Então, não tem jeito. Então, na verdade, essa confusão toda... Bom, já existiam os piratas na Somália, etc. Tudo bem, né? A questão do Iêmen, com os Houthis, etc. Existia, mas estava num nível minimamente organizado. Agora que você teve a atuação do Donald Trump com aquela loucura que ele fez, ele criou uma estabilidade generalizada na região. Então, isso tem que ser jogado na conta dos Estados Unidos, que criou essa confusão toda, na verdade. Então, você tinha um caos organizado, agora você tem um caos desorganizado. E pela projeção que a gente nota aí, a gente vê os analistas colocando, e eu também concordo, essa briga vai avançar alguns anos. Até que, pelo menos, os Estados Unidos, ele saia, né, perca uma eleição e tenta se estabelecer um novo tipo de relacionamento com o Irã. Mas, no geral, o impacto é muito grande, né, sobretudo a cadeia global, né, do petróleo, porque isso é o que move o mundo hoje, querendo ou não. Então, isso é difícil, realmente, a gente ver uma solução que seja de curto prazo. E todos nós vamos pagar, não tem jeito.
2: Professor, uma eventual reaproximação entre a Etiópia e a Eritreia, o senhor acha que poderia redesenhar, redefinir as rotas comerciais ali do chifre da África?
3: Acredito que quando você consegue ter um mínimo de estabilidade na região, é possível, sem dúvida nenhuma. Mas eu acho que um ponto importante, assim, não só a Etiópia, questão da Eritreia, essa rivalidade, mas tem a questão também do Iêmen, né? Os Houthis, né? Então isso também tem que ter um problema a ser resolvido, né? Na verdade. Na questão da Eritreia e Etiópia, seria interessante realmente uma normalização de relações, etc. Mas não vejo isso como algo assim tão preocupante como eu vejo a questão dos Houthis no Iêmen, né? Que causa bem mais estabilidade na área. As rivalidades etíopes e Eritreia são clássicas, então isso já está dentro de um cenário já mais ou menos estabelecido, né? De algum modo.
0: Agora, professor, a gente está fazendo um programa sobre a importância dessas duas nações, Eritreia e Djibouti. Por que eles ainda não alçaram um patamar mais importante para o mundo, não só para quem comercializa ali?
3: Bom, nós temos que lembrar que a África, né, independente da região que seja, ela foi colonizada barbaramente pelos europeus. Então, os impactos sobre a sociedade africana, sobre o nível de desenvolvimento, etc., estão relacionados a isso. Então você não tem, a colonização não legou nada de interessante para os países. Então você só consegue falar de países mais ou menos organizados do que é Egito e África do Sul. Assim mesmo porque tinha interesses específicos. Mas o resto você não tem essa, não houve assim uma construção, uma transferência nesse sentido, né, entre aspas, de tecnologia. O legado colonial, ele explica muita coisa desses países. Então, os conflitos, as guerras tribais, as guerras étnicas, o atraso, a fome, de algum modo. Então, tudo isso não foi resolvido pela colonização. Então, você não consegue romper isso de uma hora para outra. Então, isso é um ponto que tem que ser sempre visto em consideração. Então, é preciso que haja uma noção de que essas nações, de algum modo, elas precisam também de ajuda, de investimento. Só que ninguém quer fazer investimento lá. Porque todos querem ganhar dinheiro, né? Você quer botar o dinheiro e ganhar 1000% em cima. Só que a culpa desse atraso estrutural é do colonizador. Então, eles que criaram isso. Então, você pega uma Etiópia. A Etiópia é uma situação complicada. Você não vê uma estrutura econômica na Etiópia. Não tem isso. Não tem. Não, e é difícil você ter. Somália, a Etiópia, petróleo, né? Alguma coisa mais. A Somália, não tem nada, né? Eritreia, idem, pouca coisa, economias agrárias. Os recursos naturais são apropriados por grupos políticos específicos. Então, tudo isso dificulta, inevitavelmente, que eles alcancem uma posição preeminente. Então, a gente analisar o continente africano como um todo, você não consegue ver países que têm uma grande proeminência. Foi aquilo que eu falei. A gente só consegue mencionar a África do Sul e o Egito. A maioria, o resto continua com seus problemas estruturais e que precisam ser resolvidos e que aí vem entrando agora países que, como a China, por exemplo, que está conseguindo aí ter uma atuação mais efetiva sobre o continente. A Índia atualmente também junto, em segundo lugar, historicamente a Rússia, e que ajuda em alguma coisa, mas é muito difícil quando você tem uma estruturação que foi feita a partir da colonização e com destruição. Não houve um processo de construção. Então, o legado colonial, ele é muito nefasto ainda sobre o continente africano. E se a gente pensar bem, o Oriente Médio só melhorou, ou só um pouco melhor, por causa do petróleo. Fora isso, não teria a menor condição também de estar muito diferente do continente africano.
2: Tá certo, a gente teve o enorme prazer de ouvir a análise geopolítica do professor Charles Penaforte, professor de Geopolítica e Relações Internacionais da Universidade Federal de Pelotas. Professor, um prazer ter o senhor aqui com a gente, espero que o senhor tenha gostado e que volte em breve.
3: Ok, obrigado, hein, pelo convite.
0: Obrigado, professor, até a próxima.
3: Tchau.
0: Mel, o programa está chegando ao fim. Você gostou?
2: Gostei muito desse programa, porque essas informações que a gente teve aqui com a nossa pesquisa e também com os nossos entrevistados, eu não vi em lugar nenhum. 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
0: Tchau, tchau, pessoal. Até a próxima.
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13: Hoje é domingo, 30 de agosto de 2026. Moradores de Jacarepaguá, na zona sudoeste do Rio, viveram momentos de terror entre o fim da noite de sábado e a madrugada deste domingo. Em diversos trechos da Gardenia Azul, Curicica, Muzema, Rio das Pedras e Cidade de Deus, ruas foram fechadas e objetos usados como barricadas em meio a um intenso tiroteio. Ao todo, 14 ônibus chegaram a ser sequestrados por criminosos e usados para bloquear as vias. O Corpo de Bombeiros resgatou na manhã deste domingo 20 pessoas que ficaram à deriva no mar na altura da Avenida do PP, na Barra da Tijuca, na zona sudoeste. O grupo, formado por banhistas com idades entre 20 e 67 anos, se preparava para uma travessia em direção às ilhas localizadas em frente ao segundo grupamento marítimo. Durante o percurso, uma mudança nas condições do vento fez com que os participantes fossem empurrados em direção a São Conrado, dificultando o retorno à praia.
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13: Uma faixa da pista central da Avenida Brasil está interditada no sentido centro, na altura da estação BRT Piscinão de Ramos, devido a um caminhão enguiçado. Sete rios no local, trânsito lento no trecho, redobre a atenção. Arthur Neto para a Rádio Sputnik, no horário de Brasília, 11:02.
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11: Made in History. Enxadrista brasileiro vira grande mestre internacional. No dia 13 de janeiro de 1972, aos 19 anos de idade, Henrique Costa Mekin, um Mequinho, conquistou oficialmente o título de grande mestre internacional durante a disputa do tradicional torneio de xadrez de Hastings, na Inglaterra. A marca histórica que garantiu ao enxadrista gaúcho a pontuação necessária exigida pela Federação Internacional de Xadrez aconteceu na penúltima rodada da competição, após ele empatar em apenas 15 lances contra o romeno Vitor Siocalteia. Com esse resultado, Mequinho tornou-se o primeiro brasileiro e primeiro enxadrista nascido na América Latina, fora a Argentina, a alcançar o grau máximo do xadrez mundial. O feito teve enorme repercussão nacional, fazendo com que ele fosse recebido com grande festa e homenagens no Brasil, incluindo a bateria da escola de samba Mangueira e um desfile em carro do Corpo de Bombeiros ao desembarcar no Rio de Janeiro. Saiba mais sobre a carreira e vida do Mequinho em instantes com o Virada de História.
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11: E aí, apaixonados por história, beleza? Pedro Henrique Lima na área pra gente revirar a vida do maior enxadrista brasileiro de todos os tempos. Nascido no interior do Rio Grande do Sul, Henrique Costa Mekin se destacou como um garoto prodígio em um país com pouca tradição e escassez de recursos ou mestres para o ensino de xadrez em alto nível. Mesmo diante dessas adversidades, Mequinho quebrou recordes mundiais, alcançou o pelotão de elite do esporte e tornou-se um herói e ídolo nacional nas décadas de 60 e 70, sendo frequentemente comparado a grandes figuras do esporte brasileiro, como Pelé e Emerson Fittipaldi. No ápice da carreira, nos anos 70, Mequinho atingiu a terceira colocação no ranking mundial internacional, colocou-se entre os principais cotados para o título de campeão mundial e enfrentou de igual para igual os lendários astros soviéticos durante o período da Guerra Fria. Contudo, no momento mais promissor de sua trajetória, sua carreira sofreu uma interrupção súbita ao abandonar um torneio em andamento no Hotel Copacabana Palace. Ele foi diagnosticado com miastenia grave, uma doença neuromuscular grave, e permaneceu afastado das competições por mais de uma década. Durante seu período de reclusão e recuperação, Mequinho declarou ter sido milagrosamente curado pela fé em Jesus Cristo, aproximando-se intensamente da religião. Ele passou a frequentar a Renovação Carismática Católica e chegou a tentar a vocação para o sacerdócio para se tornar padre. Superadas as adversidades de saúde e após o mergulho religioso, Mequinho promoveu uma marcante reviravolta ao retornar aos tabuleiros para voltar a jogar xadrez em alto nível a partir dos anos 2000. Vamos conhecer mais essa vida cheia de viradas de história com o autor da biografia de Mequinho. Bom, e agora eu tenho o prazer de conversar com o Uirá Machado. Ele é autor do livro Entre Bispos e Reis, a trajetória de Mequinho, um gênio brasileiro do xadrez. Uirá, seja mais que bem-vindo ao Virada de História, tudo bem?
15: Tudo bem, Pedro. Obrigado pelo convite. Um prazer estar conversando aqui com você e com seus ouvintes.
11: Maravilha. O prazer é todo nosso, mais uma vez. E quero aproveitar para agradecer desde já a sua participação. Uirá, o seu livro conta, então, a história de Henrique Costa Mekin, o Mequinho, considerado o maior enxadrista brasileiro de todos os tempos. Como que ele consegue virar, então, não só um dos melhores enxadristas do Brasil, mas do mundo, numa época em que o Brasil praticamente não tinha livros de xadrez, nem professores de alto nível nesse campo?
15: Pois é, isso foi uma das coisas que me fascinaram ao estudar a história do Mequinho, Pedro, porque ele nasceu em Santa Cruz do Sul, que é uma cidade no interior do Rio Grande do Sul, e logo pequenininho, ainda bebê, ele foi para São Lourenço do Sul, que é outra cidade pequena do interior do Rio Grande do Sul, ficou lá até os 8 anos, se muda para Pelotas, que é uma cidade já um pouco maior, mas também no interior do Rio Grande do Sul, e nesse percurso de São Lourenço e Pelotas, ele aprende xadrez, aprende com a mãe, originalmente, aprende as regras do jogo, começa a jogar com a irmã mais velha, começa a ganhar da irmã, começa a ganhar de alguns adultos, e em São Lourenço do Sul tinha um clube de xadrez, mais ou menos nessa época. Foi uma coincidência incrível da história que tenha surgido um clube de xadrez na cidade. Nessa época, o Mequinho tem algumas aulas com o delegado Mena Barreto, João Manuel Mena Barreto, era um delegado da cidade, que foi um dos grandes entusiastas do xadrez lourenciano, né, o xadrez de São Lourenço do Sul, e o Mena Barreto deu umas aulas para o Mequinho, e é o único professor que o Mequinho realmente reconhece como tal. E o Mequinho mostrou muito talento, muito interesse, um interesse precoce e um talento incrível para o xadrez. Era muito inteligente, é muito inteligente, né? Começou a ganhar dos adultos, participava ali do clube de xadrez. Quando ele se muda para Pelotas, ele encontra uma cidade com o xadrez já mais desenvolvido. Tinha um clube de xadrez lá mais antigo. Pelotas tinha sido uma cidade muito rica ao longo do século XIX, começo do século XX. E aí tinha vários desses prazeres intelectuais, né? E um deles era o xadrez, um clube de xadrez. Aliás, mais de um clube de xadrez, vários clubes disputando torneios dentro da cidade. Então o Mequinho encontra um terreno fértil para levar o jogo dele para um próximo nível. Nesse momento, em Pelotas, ele conhece o Dirk e o Herman Claudius, são dois irmãos que tinham vindo da Holanda para o Brasil algum tempinho antes, também outra dessas coincidências na trajetória do Mequinho. Eles tinham vindo para o Brasil, já sabiam jogar xadrez desde a Holanda. E o Dirk, que era um tanto mais velho, cerca de 8, 10 anos mais velho do que o Mequinho, começa a dar aulas para o Mequinho e para o Herman. O Mequinho nunca reconheceu o Dirk como professor, ele sempre reconheceu que eles estudavam juntos. O Dirk tinha os livros, livros inclusive em outros idiomas, o Dirk já tinha uma experiência de torneios escolares da Holanda, e eles começam a praticar juntos. O Mequinho pratica ali no clube de xadrez de Pelotas e vai se desenvolvendo. E aí isso ele leva adiante para sempre, né, essa história de ter quase que uma obsessão com o xadrez, que é uma característica da maior parte dos gênios em qualquer atividade, é uma dedicação intensa àquela atividade. O Mequinho se dedica ali muito ao xadrez, horas e horas por dia, vai atrás de livros, e aí mais adiante, quando ele está com 18, 19 anos, ele se movimenta para conseguir um cargo no MEC, o Ministério da Educação, para que ele pudesse se dedicar exclusivamente ao xadrez. Ele tem um cargo formal no MEC, recebe um dinheiro, um salário, e consegue se dedicar exclusivamente ao xadrez. E aí, então, foi mais ou menos dessa forma que ele foi lapidando o jogo dele.
11: E que posição Mequinho alcançou no ranking internacional durante o auge dele nos anos 70? E o que isso significou para o xadrez brasileiro?
15: Mequinho, ele chegou a terceiro do ranking mundial em 1977, foi o auge dele na comparação internacional. Nenhum outro brasileiro nunca chegou nesse nível e nem algo próximo disso. O Mequinho também foi o primeiro grande mestre internacional de xadrez do Brasil. O Brasil tinha um mestre internacional, o mineiro Eugênio German, e depois mais nada. E o Mequinho consegue romper esses níveis de excelência do xadrez. Para quem não sabe, os níveis hoje em dia são, grosso modo, tem o nível de candidato a mestre, mestre nacional, mestre FIDE, mestre internacional e grande mestre internacional. É muito difícil chegar nesse nível de expertise. Hoje em dia o Brasil tem 15 grandes mestres internacionais, para você ter uma ideia. Então não é fácil atingir esse nível. O Mequinho foi o primeiro. E o Mequinho também, por duas vezes, no ciclo de 1973 e no ciclo de 1976, ele venceu o torneio interzonal, que era, tirando o título mundial, era o torneio mais importante da época. Venceu duas vezes consecutivas, o que era inédito. E com essas vitórias ele entrou no play-off final do campeonato mundial, que é o chamado torneio de candidatos, coisa que também não foi repetida por nenhum outro brasileiro. Então, quando o Mequinho teve toda essa exposição, todos esses resultados muito sólidos, muito impressionantes em âmbito internacional, ele provocou uma certa onda do xadrez no Brasil, assim como o Bob Fischer, que é considerado um dos maiores da história, o americano Bob Fischer, provocou isso nos Estados Unidos ao longo dos anos 60, e principalmente em 1972, quando o Fischer se torna campeão mundial, numa época em que o Mequinho também estava surgindo no cenário internacional. Então tem uma onda que já vinha com o Bob Fischer no nível mundial, e aí no nível nacional entra o Mequinho, fazendo com que muitos jogadores passassem a crescer no xadrez. Muita gente começou a jogar por causa dessa onda Mequinho, sobretudo ali nos anos 70, e algumas dessas pessoas vieram a se tornar os nossos atuais grandes mestres internacionais.
11: E quando a gente fala de xadrez, ainda mais nessa época, anos 70, não tem como não lembrar dos soviéticos que se destacaram. Caso, por exemplo, de Anatoly Karpov, Boris Spassky, Viktor Korchnoi. De que forma o Mequinho ele desafia a hegemonia desses grandes enxadristas, e isso em plena Guerra Fria?
15: Pois é, isso também é outro episódio muito interessante da trajetória do Mequinho, porque de fato o xadrez era, assim, dizer que era dominado pelos soviéticos é um eufemismo. A União Soviética, a partir de 1948, com o Botvinnik, que é considerado o patrono da escola soviética de xadrez, de 1948 a 72, todos os campeões e vice-campeões mundiais de xadrez são da União Soviética, todos, de 48 a 72. Bob Fischer vence o Boris Spassky, soviético Boris Spassky, em 1972, mas em 1975,

0: deixa de ter um soviético barra russo como campeão mundial. Então é um domínio absurdo que eles tiveram de fato. E o Mequinho, obviamente, foi uma peça nesse tabuleiro. Na Guerra Fria, a União Soviética usava o xadrez como uma espécie de corrida espacial não tecnológica, vamos dizer assim. É curioso porque o xadrez, quando ele surge lá no século... surge provavelmente na Índia, provavelmente antes do século VI, ele surge como uma versão da guerra nos tabuleiros, com a vantagem de não ter derramamento de sangue. E quando a gente vem para a Guerra Fria, o xadrez, na visão dos soviéticos, se torna uma versão não tecnológica da corrida espacial, com a vantagem de custar muito mais barato. Então era muito importante para os soviéticos ter essa hegemonia no xadrez. Foi um plano de Estado, depois a gente pode falar sobre isso, mas que começou logo depois da Revolução Russa, e de modo que na década de 60, 70, eles tinham essa hegemonia. E o Mequinho, ele aparece como um potencial adversário dos soviéticos no mundo ocidental. A gente tinha uma ditadura militar no Brasil desde 1964, vários documentos mostram o quanto que a ditadura militar no Brasil tinha dedos dos Estados Unidos. Então, o Brasil estava na área de influência dos Estados Unidos, e os Estados Unidos eram um dos polos dessa Guerra Fria, o outro é a União Soviética. Então é evidente que o Mequinho, de certa forma, aparecia ali como um nome do Ocidente. Quando Fischer vence o torneio em 72, o governo americano, por meio de um secretário, ligou para o Fischer para dizer para ele que ele precisava jogar contra o Spassky e vencer, de tão importante que era esse confronto. O Mequinho não chegou a uma final, mas quando ele desponta no cenário internacional, quando ele ganha esse cargo no MEC, quando ele se torna grande mestre internacional, tem inúmeras declarações do presidente da República no Brasil, de ministro da Educação no Brasil, declarando que ele seria campeão do mundo e mostraria que o Brasil podia ser campeão dos pés à cabeça. Já era campeão dos pés com o futebol, e o governo da ditadura fez muita propaganda em cima disso, com slogans, né, aproveitando aquela ideia de para frente Brasil, Brasil grande, Brasil campeão do mundo, e eles queriam que o Brasil também fosse campeão do mundo no esporte intelectual. Então o Mequinho surge como essa peça dentro do cenário internacional. E tanto o Mequinho quanto o Fischer, ao longo de suas carreiras, sempre diziam que os soviéticos tinham várias artimanhas para manter o título, e todo mundo sempre achava que era um pouco de paranoia, mas depois, com o fim da União Soviética, começaram a surgir várias informações que corroboram essas percepções do Fischer e do Mequinho.
1: Então a gente pode dizer que o xadrez, no contexto da Guerra Fria, era uma arma geopolítica. Como que isso vai afetar a carreira do Mequinho?
0: Sem dúvida nenhuma, era uma arma geopolítica. E eu acho que afeta no sentido de que os soviéticos faziam de tudo para manter o título. Não quer dizer que o Mequinho fosse ter condições necessariamente de ser campeão num jogo menos dependente do que acontecia nos bastidores. O Mequinho abandonou a carreira dele, o auge, né, em 1979, com uma doença. Então a gente não sabe como que ele poderia competir no comecinho dos anos 80. Mas a gente sabe que os soviéticos faziam de tudo para vencer. Então tem registros de que eles faziam conluio dentro dos torneios. Para quem não conhece o xadrez, ou mesmo para quem joga hoje, pode parecer um pouco estranho. O xadrez tem uma pequena mudança ao longo dos anos 90, por causa dos computadores, mas lá na época do Mequinho, as partidas de xadrez, elas costumavam durar cerca de 5 horas, e se a partida não terminasse nessas 5 horas, a partida era adiada e retomada 1-2 dias depois. Então, num torneio como o Interzonal, em que o Mequinho jogava 19 jogos, por exemplo, ao longo de um mês, ele quase não tinha descanso, porque nos dias de folga ele podia estar com algumas partidas dessas, partidas suspensas. E os soviéticos, com uma equipe muito mais corpulenta, vamos dizer assim, de jogadores, eles conseguiam um ajudar o outro nesses jogos adiados, pensando o que fazer. E dentro dos tabuleiros, quando eles jogavam entre si, eles combinavam resultados muitas vezes. Eles faziam uns empates rápidos. Então, com isso, eles conseguiam descansar muito mais. E, além disso, tem muitas

0: afirmações que a gente só foi tomar conhecimento também depois que a União Soviética terminou, tem afirmações de que a União Soviética se dedicava até à espionagem de seus adversários para tentar descobrir como que eles iam jogar. É fato que o delegado, o chefe da Delegação Internacional da União Soviética, o coronel Vitor Bakurinsky, era um ex-agente da repressão, era um coronel da KGB, e ele era o delegado-chefe do xadrez nas viagens internacionais, veio para o Rio de Janeiro em 1973, em Petrópolis, por exemplo. E o Mequinho, ele tinha uma certa paranoia com isso. Então ele, o tempo inteiro, nos quartos de hotel, ele fechava a cortina, ele guardava os planos de jogo dele sempre com muito cuidado. Ele às vezes tinha senha para abrir a porta quando alguém batesse, ele tapava o tabuleiro com um lençol, ele se protegia o tempo inteiro imaginando, correta ou incorretamente, que havia espionagem em relação a ele. Então ele tinha essas ações práticas, vamos dizer assim, que influenciaram bastante a maneira como ele se comportava nos torneios. Ele teve confrontos ásperos com alguns jogadores soviéticos, acusações mútuas de chutes por baixo da mesa, coisas assim, que a gente fica pensando hoje, né? Parece tudo tão improvável, mas havia essas acusações mútuas naquela época. O jogo era outra fase, né? E ele se viu sempre como um adversário dos comunistas. Ele dizia que não iria para a União Soviética de forma nenhuma, nunca, tinha medo de ser envenenado caso pisasse em solo soviético, depois solo russo. Então isso realmente marcou a carreira do Mequinho, tanto em termos práticos quanto em termos de como ele se via dentro desse tabuleiro. E aí não necessariamente um tabuleiro geopolítico, né? Ele era uma peça dentro do tabuleiro geopolítico, mas ele não se via exatamente assim. A visão dele era muito mais fechada dentro do significado das 64 casas do tabuleiro de xadrez. Então ele se via como um adversário dos soviéticos dentro do tabuleiro. E as outras pessoas viam o Mequinho como um adversário num tabuleiro geopolítico mais amplo.
1: E agora falando sobre o cenário mais amplo do esporte brasileiro, qual foi o impacto de Mequinho nessa época em que o Brasil tinha craques em vários esportes, né? No Fórmula 1 tinha o Emerson Fittipaldi, no futebol teve o Pelé. Aliás, Mequinho chega a ser comparado ao nosso maior jogador, né? O maior jogador de futebol de todos os tempos. Qual o impacto, então, de Mequinho no esporte brasileiro, assim, mais amplo?
0: Ele era colocado, como você falou aí, Pelé e Emerson Fittipaldi, ele era colocado ao lado desses dois numa espécie de santíssima trindade do esporte nacional. Era o Pelé, sem dúvida nenhuma, muito acima dos demais, mas Pelé, Emerson Fittipaldi e Mequinho eram personalidades extremamente conhecidas. O Mequinho, ao longo dos anos 70, aparecia em capa de jornal, foi capa da revista Veja, que na época era a revista mais importante do país. Ele era citado em peças de teatro, ele aparecia nos programas de televisão, ele é citado em uma música do Raul Seixas, a música cujo título é Super-Heróis. Ele tinha esse lugar no imaginário popular brasileiro como um dos grandes esportistas do país. O xadrez, a gente tem que lembrar que é um esporte intelectual, um esporte da mente, hoje reconhecido assim, mas é um esporte. Ele consome muita energia. Essas partidas de 5 horas de concentração, elas são cansativas, são exaustivas. Quem já fez um vestibular, por exemplo, sabe como é difícil manter a concentração por um período tão longo de tempo, e no xadrez você não pode vacilar de forma nenhuma. Você comete um vacilo no xadrez, perde uma peça e o jogo já era. Então é um esporte, e o Mequinho ocupava esse lugar de alguém que estava mostrando ali no cenário internacional que o Brasil não era só o país do futebol de fato.
1: Agora, Uirá, o que leva o Mequinho a abandonar um torneio em pleno andamento no Copacabana Palace, no auge da carreira dele?
0: O Mequinho tinha vencido o Internacional de 73 em Petrópolis, de 76 em Manila, nas Filipinas. E aí, quando vem 1979, a Confederação Brasileira de Xadrez, o governo brasileiro, fazem um esforço financeiro, obviamente, para organizar mais um internacional no Brasil, imaginando que o Mequinho pudesse vencer de novo e mais uma vez se qualificar para o playoff final do Campeonato Mundial de Xadrez. Só que nessa fase, em 79, o Mequinho já tinha adoecido. Ele, em 1977, enfrenta o soviético Polugaevski nesse playoff do Campeonato Mundial, o torneio de candidatos. Mequinho era favorito e perde. Perde um jogo e o confronto termina com essa única derrota do Mequinho e outros 11 empates. Mequinho perdeu por erros próprios, erros muito provavelmente provocados por nervosismo muito provavelmente provocado por excesso de pressão que ele se impunha e que os outros impunham sobre ele. Então ele não conseguiu dar conta daquela situação, faltou equilíbrio provavelmente. Então ele tinha todas as condições de vencer, era favorito e perde. E ele não se recupera dessa derrota. Ele fica deprimido, fica em casa, se fecha, fica envergonhado. Ele perde muito do status que ele tinha quase imediatamente. O Brasil é muito cruel com ídolos já desde aquela época. A gente vê isso direto no esporte, não só no esporte. Mas o Mequinho perde assim, aquele status que ele tinha, começa a ser objeto de chacota aqui e ali nos jornais, em parte porque ele tinha também um comportamento excêntrico, assim como o Bob Fischer. Mas enquanto eles estão ganhando, ninguém fala muito das excentricidades. Quando perde, a excentricidade vem ao primeiro plano. Mas o Mequinho, então, eu dizia, ele fica deprimido e começa a sentir dores de garganta. Começa a reclamar de dores de garganta, começa a reclamar de alguns episódios de fraqueza e não sabe o que ele tem. Em 1978, ele joga um torneio na Holanda. É o pior desempenho dele desde que ele tinha começado a competir no cenário internacional. Então é um desempenho muito, muito abaixo do que ele tinha apresentado nos anos anteriores. E dali, da Holanda, no comecinho de 78, ele vai para Houston, nos Estados Unidos, fazer alguns exames para tentar descobrir o que ele tinha. Houston tinha um hospital que naquela época era considerado um dos melhores do mundo, tinha um médico muito bom na área da neurologia, o Bernard Patton, mas o Mequinho vai para lá a princípio para olhar a garganta. E vai para lá olhar a garganta meio que encaminhado pelo mesmo médico que operou o olho do Tostão, jogador de futebol, que trabalhava nesse hospital. Ele vai para olhar a garganta, não descobre nada na garganta dele e vai olhar a garganta porque ele passou mais de um ano reclamando de uma dor reiterada de garganta. Ele perdia a voz, ficava fônico, reclamava de dor de garganta e não sabia o que era. Ninguém no Brasil conseguia descobrir o que era. Quando chega lá, o médico examina e diz que não tem nada na garganta, mas eu descobri algumas fraquezas musculares, vou te encaminhar para esse outro médico, Bernard Patton, que faz vários exames, mas não faz todos os exames que gostaria de ter feito. E dá para o Mequinho um diagnóstico de provável miastenia graves. A miastenia graves é uma doença neuromuscular rara. Naquela época ela era pouco conhecida. Em 1976, o Aristóteles Onassis, que era um dos homens mais ricos do mundo, morreu justamente de miastenia graves. Era uma doença que naquela época matava. Hoje em dia quase ninguém morre de miastenia, porque embora rara ela passou a ser mais conhecida e os cuidados do miastênico são relativamente simples. É uma doença que complica a vida, mas ela é difícil matar. Mas naquela época era mais comum chegar ao resultado fatal. E só que o diagnóstico do Mequinho é de provável miastenia. Eu cheguei a conversar com esse médico, o Bernard Patton. Ele não se lembrava do caso específico do Mequinho, é muito tempo atrás, e ele tinha perdido todos os prontuários dele em um furacão lá em Houston. Mas em uma enchente, um furacão provocou uma enchente. Mas o que ele me disse é que quando ele escrevia provável no diagnóstico, ele queria dizer que havia uma chance muito grande de ser aquela doença, tudo indicava que seria essa doença, mas que ele não tinha feito os exames diferenciais para eliminar a possibilidade de outras doenças. As doenças neuromusculares, elas têm, algumas delas, né, elas têm uma característica de serem de difícil diagnóstico. Elas podem se confundir entre elas, duas ou três doenças neuromusculares têm alguns sintomas que se sobrepõem, mas também existe muita sobreposição com doenças psiquiátricas. É uma coisa confunde com a outra e é muito difícil saber, sem todos os exames, se estamos diante de uma doença física, neuromuscular, ou uma doença psiquiátrica com sintomas neuromusculares. Mas, de qualquer maneira, eu tinha esse diagnóstico de provável miastenia e o Mequinho volta para o Brasil dizendo que tinha miastenia graves. E ele sempre disse que tinha isso com certeza, nunca deixou provável, e a palavra provável no diagnóstico, ela meio que foi sendo esquecida. Mas então o Mequinho, quando ele abandona o Copacabana Palace, eu dei todo esse longo contexto, porque acho que é importante explicar bem esse episódio, porque é um episódio decisivo na história do maior ídolo do xadrez, né? Quando ele abandona o Copacabana, o Internacional no Copacabana Palace, ele abandona na segunda rodada, diz que estava cansado e que tinha essa doença. E o médico oficial do torneio, que era um cardiologista, ele deu uma entrevista coletiva já na época com o Mequinho do lado dele, dizendo que o Mequinho não tinha nada físico, que era tudo da cabeça, que ele não acreditava na miastenia graves, achava que eram problemas psiquiátricos. E a hipótese que prevaleceu ali era de que o Mequinho nunca tinha se recuperado da derrota para o Polugaevski em 1977. Que o Mequinho estava ainda com alguma depressão, com medo de voltar a enfrentar os soviéticos no torneio de candidatos, e que inventou essa doença, miastenia graves, como uma desculpa para abandonar os tabuleiros. E aí essa foi uma polêmica que cercou toda a carreira do Mequinho a partir daí, toda a imagem do Mequinho a partir daí. Se ele tinha abandonado por medo ou se ele de fato tinha essa doença. Então por isso que eu fiz essa explicação mais longa sobre a miastenia graves, para mostrar que um médico identificou vários sintomas, e eu entrevistei para o meu livro várias pessoas que conviveram com o Mequinho fora dos tabuleiros e que relataram que o Mequinho tinha vários episódios de fraqueza, dificuldade para comer, para se mexer, uma fase aguda, dificuldade inclusive para escovar os dentes, não tinha força nem para fazer o movimento com as mãos e o braço para escovar o dente. São sintomas que ele teve, mas como eu expliquei da miastenia, a gente nunca sabe qual que é a origem exata desse sintoma, mas foi por isso que ele abandonou a carreira dele no auge, e ele só volta a jogar depois, primeiro nos anos 90 e em definitivo nos anos 2000, mas aí já com mais idade, o xadrez já tinha mudado muito, então ele nunca consegue retomar a posição no cenário internacional que ele tinha tido lá nos anos 70.
1: 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O Irá, por quanto tempo o Mequinho ele fica, então, afastado do xadrez profissional, e o que esse período, eu diria, de um certo ostracismo vai representar na trajetória dele?
0: Ele fica afastado de 1979, profissionalmente até o comecinho dos anos 90. Ele faz 2 matches internacionais, jogos contra adversários de outros países. Uma primeira tentativa de retorno ali bem no comecinho dos anos 90, depois lá por volta de 92 ou 93 ele retoma alguns torneios internacionais, retoma um zonal sul-americano, que é uma primeira fase desse torneio interzonal que ele tinha vencido lá atrás, mas não está com um bom desempenho ainda, e em 1995 ele para de novo de jogar e retoma nos anos 2000, primeiro com confronto contra o Giovanni Vescovi, que era o talento ascendente naquela época, tinha vencido 3 vezes o Campeonato Brasileiro. E aí, a partir dos anos 2000, ele volta a jogar competições internacionais, volta a disputar a Olimpíada de Xadrez pelo Brasil, e começa a ter alguns resultados até que razoáveis, mas não com o mesmo brilho dos anos 70. E aí, essa pausa, ela tem o significado, do ponto de vista direto do xadrez, tem o significado de ter impedido qualquer progresso adicional do Mequinho no ranking mundial. Porque qualquer pessoa que fica tanto tempo parado de qualquer atividade, somando tudo, foram 17 anos afastados dos tabuleiros. Qualquer esportista de alto nível que fique 17 anos, jamais vai voltar num nível nem próximo do que tinha no auge. O xadrez, obviamente, é um esporte com algumas características diferentes, consegue jogar até um pouco mais velho, mas ainda assim é incrível que ele tenha voltado com um nível suficiente para disputar, por exemplo, a Olimpíada de Xadrez representando o Brasil. Mas essa pausa fez com que ele não conseguisse, eu acho, né, é um pouco especulativo, mas essa pausa fez com que ele não tivesse atingido o auge das possibilidades dele. Ele abandona, o auge dele no ranking mundial foi em 1977, mas ele não tinha terminado o desenvolvimento dele como enxadrista. O desenvolvimento do enxadrista em geral vai até mais perto dos 30 anos. Aí que nasceu em 52, então em 77 ele tinha 25 anos e ele ainda tinha mais ali uns 4 anos, 5 anos de desenvolvimento. Então esse é o primeiro significado. O segundo significado Quando ele volta para o xadrez, em definitivo nos anos 2000, os computadores já estão muito presentes, não dá para esquecer que em 1997 tem o famoso confronto do Garry Kasparov, então campeão mundial, com o Deep Blue. Primeira vez que um computador derrota um campeão mundial de xadrez. Hoje em dia, com a inteligência artificial onde está, isso tudo parece muito óbvio, né? Mas não era naquele momento, o computador nunca tinha vencido o campeão mundial de xadrez, mas os computadores estavam ficando muito fortes. Então, a maneira de estudar xadrez estava mudando, os computadores estavam auxiliando os jogadores a estudar, vem a internet e aí a informação começa a se disseminar com muito mais facilidade. As antigas revistas de xadrez, elas perdem importância em relação às bases de dados de xadrez que circulam online. Então tem uma mudança no cenário, no pano de fundo do xadrez, do ponto de vista do estudo e do desenvolvimento. E tudo isso aconteceu enquanto o Mequinho estava afastado. Tem um terceiro aspecto simbólico, que esse afastamento gerou um impacto na imagem do Mequinho. Como eu disse, o médico geral do torneio de 1979 no Copacabana Palace afirmou com todas as letras nos meios de comunicação que o Mequinho não tinha nada físico, que era problema psiquiátrico, e essa imagem colou bastante no Mequinho. Então houve um desgaste do ponto de vista simbólico no jogador Mequinho, e aí obviamente isso se soma ao velho estereótipo do enxadrista louco, que é um estereótipo reiterado na literatura, no cinema, no imaginário das pessoas. E tem um quarto impacto, que é uma mudança significativa de rumo na vida do Mequinho. Quando ele se afasta do xadrez, ele se torna religioso fervoroso. Ele acredita que esteve à beira da morte, com a miastenia gravis. Como eu disse, o Aristóteles Onassis tinha morrido 3 anos antes. O Mequinho acha que ia morrer e acha que só não morreu por uma intervenção de Jesus Cristo. Ele acredita num milagre de Jesus Cristo que teria ocorrido em maio de 1979, meses antes do torneio no Copacabana Palace. Foi um milagre que teria sido intercedido pela tia Laura, que era um dos principais nomes da renovação carismática católica. A tia Laura era conhecida por fazer as chamadas orações de cura e libertação. Ela viajava o país fazendo orações em estádios, encontrando pessoas e, segundo se acreditava, propagando cura dos mais diversos males das pessoas. O Mequinho, ao longo de 78, tinha começado a se tornar mais religioso, e em 1979 ele ingressa em um grupo de oração da Renovação Carismática Católica no Rio de Janeiro, toma conhecimento da existência da tia Laura, uma conhecida dele, mãe de um amigo, entra em contato com a tia Laura, era uma pessoa influente, conseguiu levar a tia Laura para o Rio de Janeiro, e a tia Laura, junto com a mãe desse amigo do Mequinho e uma terceira senhora, vão à casa do Mequinho fazer uma sessão de cura e libertação em maio de 79, e o Mequinho acredita que foi curado naquele momento. Ele conseguiu voltar a sair de casa, por exemplo, coisa que ele não fazia havia alguns meses, ele dizia não ter força para isso, e é por causa desse milagre em que ele acredita, ele reorientou a vida dele. O Mequinho passou a se tornar fervoroso, religioso, começa a estudar o catolicismo de um jeito muito particular dele, publica um livro no começo dos anos 80 chamado Como Jesus Cristo Salvou a Minha Vida. Entra num seminário no final dos anos 80, em Taubaté, interior de São Paulo, onde ele mora até hoje. Tenta virar padre, não conseguiu virar padre, mas reorientou a vida dele para a religião. E tudo que ele passa a fazer a partir de então é sempre na dupla chave do xadrez e da religião. Antes era tudo na chave simples do xadrez. E depois passa a ter essa dupla chave, e em vários momentos, várias declarações dele, ele coloca a religião acima do xadrez. Pra você ter uma ideia, quando eu tentei entrevistá-lo para a biografia, ele teve uma primeira reação por meio de um intermediário dizendo que ele falaria comigo, e um pouco depois ele falou de novo com esse intermediário dizendo que tinha falado com Jesus. O Mequinho acredita que ele, por meio das orações em línguas, que são aquelas línguas estranhas, né, ele fala com Deus, com Jesus, e entende o que está sendo dito. E nessa conversa, Jesus teria dito para o Mequinho que não era o momento de dar uma entrevista para a biografia, que a biografia dele só deveria ser feita quando ele concluísse a missão dele como profeta do Apocalipse. Que o Mequinho acredita desde mais ou menos 2012... que ele é o profeta do Apocalipse, uma interpretação particular que o Mequinho faz do livro do Apocalipse na Bíblia, nessa interpretação, existem dois profetas que vão salvar a humanidade dos castigos divinos, castigos que vão ser impostos, pela, sobretudo, pela falta da crença em Deus. E o papel do Mequinho seria converter o maior número possível de pessoas. E ele coloca, por exemplo, até tem declarações dele dizendo que ele ia melhorar no xadrez, porque ao melhorar no xadrez ele ia se tornar mais conhecido e poderia, dessa maneira, espalhar melhor a palavra de Deus. Então, o afastamento dele, outra resposta longa aqui, mas o afastamento dele tem esses quatro desdobramentos que eu mencionei, mas assim, é o desdobramento principal. Ele perde a chance de terminar a ascensão dele nos tabuleiros e ele ganha uma nova chave de interpretação para a própria vida, que é a religião.
1: E o Ira, que tipo de embates o livro menciona ter ocorrido aí no interior de São Paulo relacionados a essa fase religiosa do Mequinho?
0: Nessa época que ele volta a jogar, nos anos 90, e depois nos anos 2000, o Mequinho tenta participar de torneios internacionais, participa de alguns, com algum sucesso, mas a principal maneira que ele encontra para atuar nos tabuleiros é nos jogos regionais e nos jogos abertos do interior de São Paulo. Para quem não é de São Paulo, talvez não seja muito conhecido, mas são jogos muito fortes que movimentam várias cidades do interior. As prefeituras investem nas mais diversas modalidades para constituir equipes capazes de disputar esses jogos. Eles são realmente muito importantes aqui no estado de São Paulo. E as equipes contratam jogadores de vôlei, de basquete, de futebol, de todas as modalidades. E tem, nos anos 90, a partir dos anos 90, a contratação de grandes jogadores de xadrez também, para jogar no interior, nesses jogos do interior e jogos abertos. O Mequinho passa a jogar por várias cidades diferentes, depende de quem está contratando. Ele jogou por Campinas, por São Bernardo, jogou por Taubaté, onde ele mora, jogou por diversas cidades e vários outros jogadores também. Outros grandes mestres brasileiros, outros mestres internacionais, até jogadores de outros países aqui da América do Sul são contratados para esses jogos. E aí é uma situação curiosa, tem até no meu livro, eu coloco foto lá no final, dá para ver bem o contraste, assim, de um Mequinho que, numa época gloriosa, estava disputando nos, por exemplo, na Argentina, ele joga no teatro, esqueci o nome agora, mas no teatro mais importante de Buenos Aires, ele joga nos grandes lugares, na Suíça, na Holanda, em locais assim, para a elite da intelectualidade mundial, né, que é o esporte do xadrez. E aí, a partir dos anos 90 e anos 2000, ele está jogando em ginásios esportivos do interior, mesas meio improvisadas, vários jogadores lado a lado, uma coisa muito mais prosaica, assim, né? Então ele é um contraste bem grande mesmo entre o que tinha sido o auge glamouroso como peça na Guerra Fria e esses embates muito mais provincianos, né, no interior de São Paulo.
1: E como foi o retorno dele às competições de xadrez em alto nível a partir ali dos anos 2000?
0: Ele, nos anos 2000, ele parece mais consciente de que ele tem que voltar aos tabuleiros. De certa forma, é a fonte financeira dele. Ao longo dos anos 70, ele tinha lá o cargo no MEC, mas depois ele perde isso e boa parte do rendimento dele vem de exibições de partidas simultâneas, que são partidas em que grandes jogadores de xadrez enfrentam vários adversários ao mesmo tempo. Ele ganha um cachê para essas simultâneas, ele ganha cachê para participar de torneios de xadrez também, que a presença do Mequinho em um torneio acaba trazendo outros interessados que pagam as inscrições. Então, ao longo dos anos 2000, ele começa a voltar em definitivo, e em parte porque o sonho dele de se tornar padre, naquele momento, para ele, estava abandonado. O que aconteceu com ele é que ele não fez todo o percurso necessário para se tornar padre, embora ele tenha estudado teologia no seminário de Taubaté. Faltou uma disciplina para ele, mas além disso ele não tinha a faculdade de filosofia, que é um dos pré-requisitos. Ele entrou tarde, ele tentou fazer meio que o caminho invertido para virar padre e, obviamente, não ia dar certo. A Igreja Católica tem todo um ritual ali, uma burocracia a ser preenchida. Mas o Mequinho quando ele se forma ali no começo dos anos 90, ele passa alguns anos acreditando que ele vai conseguir virar padre. Ele acha que a mudança do bispo em Taubaté seria favorável a ele. E depois, no começo dos anos 2000, tem uma outra mudança de bispo, que entra um bispo com algumas críticas à renovação carismática católica, e o Mequinho entende que vai estar sendo perseguido, isso na compreensão do Mequinho, e que não ia ter jeito mesmo. E aí ele reinterpreta dentro da própria cabeça dele, no sentido de que Deus estava mandando sinais de que não era esse o caminho para o Mequinho, não era para virar padre, era para voltar ao xadrez e, por meio do xadrez, se tornar conhecido e poder espalhar melhor a palavra de Deus. Então o Mequinho volta aos torneios, tem alguns resultados bons em zonais, continua jogando torneio aberto do interior, joga a Olimpíada de xadrez pelo Brasil, lá na Europa, em Bled, por exemplo. Então ele tem umas atuações importantes, volta a jogar campeonato brasileiro de xadrez, e aí pela primeira vez ele perde um campeonato brasileiro de xadrez, porque ele tinha participado duas vezes só, em 1965 aos 13 anos e em 1967 aos 15. Nas duas oportunidades ele venceu, e aí só volta a jogar um campeonato brasileiro de xadrez, se não me engano, em 2011, e aí perde, não é campeão pela primeira vez. Então ele volta nesse nível, mas ele consegue retomar sua participação no xadrez e continua jogando até hoje. Com 74 anos, continua jogando.
1: Uirá, por que você considera curioso que o Brasil nunca tivesse produzido antes uma biografia completa sobre o Mequinho?
0: Eu acho que o Brasil tem uma tradição ainda incipiente de biografias. Acho que as boas biografias começaram a surgir no Brasil só ali para o final dos anos 80 e anos 90, isso é óbvio que existem exceções anteriores, mas eu digo uma produção um pouquinho mais consistente de biografias. E o principal biógrafo do Brasil, que é o Rui Castro, na minha opinião, tem uma regra de só biografar pessoas que já morreram. Eu acho que isso acaba influenciando bastante as pessoas que têm pretensões de escrever biografias. Mas, por exemplo, estudando esse universo do xadrez, eu vi que o Bob Fischer teve vários livros publicados sobre a vida dele enquanto ele ainda era vivo. Jogadores da União Soviética, a mesma coisa. E jogadores de outros países também. Então, no xadrez, me parecia que era mais natural que houvesse uma tentativa de traçar ali o percurso que levou alguém a atingir um nível de excelência tão alto em uma atividade. E eu achava que era, assim, além de tudo isso, né, do que seria o óbvio para qualquer pessoa que atinge o alto desempenho, no caso do Mequinho em particular, o que me chamou a atenção na trajetória dele é que existe um arco narrativo pronto e acabado, existe uma trajetória extraordinária, uma sequência de eventos que estava pronta para ser contada. Era uma história incrível à procura de um biógrafo, porque, para fazer um resumo, só para repetir algumas coisas que eu já falei e acrescentar outras que eu ainda não mencionei aqui. A gente está falando de uma criança que cresceu no interior do Rio Grande do Sul, que aprende a jogar xadrez sozinha, que se desenvolve num esporte intelectual que demanda disciplina, concentração, inteligência, e ainda a criança começa a vencer os adultos a ponto de ser campeão brasileiro aos 13 anos, e nessa época, 13 anos, campeão nacional, era o mais jovem da história. A única exceção era o Capablanca em Cuba, mas quando o Capablanca ganhou, meses mais novo do que o Mequinho, o Capablanca fez um jogo só, então não era exatamente um campeonato. O Mequinho venceu cerca de 20 adversários, quer dizer, enfrentou um torneio com cerca de 20 participantes. Depois, aos 15 anos, ele se torna campeão sul-americano, que fazia campeão continental mais jovem daquela época, da história até então. Se torna grande mestre internacional aos 19, o primeiro grande mestre internacional de um país sem nenhuma tradição no xadrez. Enfrenta os argentinos, que eram uma potência no xadrez naquela época. Supera os argentinos nos campeonatos de xadrez. Faz tudo isso sozinho. É apropriado por um governo da ditadura militar, utilizado como arma de propaganda, se torna uma peça no tabuleiro geopolítico da Guerra Fria, vai parar em música de Raul Seixas, capa de revista, jornais, televisão, disputa o título mundial, playoff final do campeonato mundial, abandona a carreira no auge por uma doença que ele disse ser miastenia graves, mas que existem suspeitas sobre essa doença, fica afastado do xadrez, tenta virar padre, não consegue virar padre, volta a jogar xadrez e se diz profeta do apocalipse. Eu olhei para essa trajetória e falei, gente, isso aqui é um filme, isso aqui é uma série, isso aqui é um livro óbvio. Como que nunca foi feito uma história, como que nunca foi publicada a biografia dele? Porque se pensar bem, a trajetória dele nos tabuleiros, no auge, ela foi encerrada há mais de 40 anos. Poderia ter sido feita a história dele. E até teve uma tentativa de um britânico, um livro pequeno, com umas 30 páginas de biografia e comentário de jogos. O que mais tem no xadrez é isso, comentário de jogos. Mas ninguém tinha parado para olhar como essa história é extraordinária e como ela já podia ser contada a despeito da regra do Rui Castro. E aí vale registrar que outros biógrafos, Fernando Moraes, por exemplo, fizeram biografias de pessoas vivas, então também não é que eu seja o único a desrespeitar o grande Rui.
1: Perfeito. Agora, Uirá, recentemente teve uma série que fez muito sucesso, eu inclusive assisti em casa, que foi a série O Gambito da Rainha. De que maneira a trajetória de Mequinho pode se comparar à da personagem fictícia dessa produção, a Betty Harmon?
0: Eu acho que a Betty Harmon, que é uma personagem originalmente criada pelo escritor Walter Tevis, um livro do comecinho dos anos 80, que tem o mesmo nome da série, e a personagem da série ela é muito parecida com a do livro. Acho que a Betty Harmon ela deixa muito a desejar em relação ao Mequinho. Ela tem vários dos traços, né? Assim, uma pessoa com alguns problemas ali na infância, tem as suas excentricidades. No caso da Beth, isso aparece nos vícios em remédios, é uma pessoa que tem algumas dificuldades de inserção social, muito solitária, aí com uma dificuldade adicional de ser mulher, num esporte machista, e mais ainda na época retratada pela série e pelo livro, né? Mas o Mequinho tinha as dificuldades de ser de um país periférico, então os dois têm todas essas características em comum, a característica da genialidade precoce, a característica de desafiar as probabilidades e, obviamente, a Betty Harmon é retratada ali como uma pessoa que enfrenta os gênios da União Soviética, assim como o Mequinho também fez. E a série retrata muito bem, por exemplo, essas partidas que eram adiadas e tem uma cena em que ela passa no corredor do hotel e vê lá num quarto vários grandes mestres da União Soviética estudando o jogo adiado contra ela mesma. Então, essa situação de ela sozinha estar enfrentando os gênios que atuavam em conjunto está retratada ali na série também. A diferença é que termina com ela tendo êxito que o Mequinho nunca conseguiu, né? Na série, se eu não me engano, também nem é um torneio mundial, é um torneio importante. Nesse sentido, o Mequinho também ganhou torneios importantes, dos quais os soviéticos participaram e teve esse sucesso. Eu acho que são trajetórias muito parecidas, mas eu acho que a trajetória do Mequinho, não só por ser verdadeira, por ser real, é uma trajetória ainda mais acidentada e ainda mais interessante porque tem mais elementos dramáticos do que o da Betty Harmon. É uma trajetória com mais altos e baixos e eu acho que tem mais elementos épicos também. Então, mas são parecidas, bastante parecidas. Quando eu comecei, eu tive a ideia de fazer a biografia do Mequinho pouco antes de surgir a série. E quando a série surgiu, eu assisti com bastante atenção para ver maneiras de tornar o xadrez interessante. Porque eu acho que essa série foi muito bem sucedida nesse sentido, de retratar aquele universo de uma forma interessante mesmo para quem não é do xadrez, para quem não gosta, para quem não sabe nada.
1: Eu confesso que eu não sei jogar xadrez, a minha esposa que assistiu comigo, ela sabe, a gente assistiu juntos, mas os dois, assim, tanto eu como ela, a gente adorou, a gente teve uma experiência muito boa assistindo essa série, assim como também eu lendo o seu livro, né, tive também essa experiência positiva. Agora, falando justamente dessa obra, pra gente encerrar aqui a entrevista, que perguntas mais amplas sobre talento, cognição e genialidade o seu livro se propõe a explorar a partir da história pessoal do Mequinho?
0: Eu acho que toda a história de alto desempenho ensina muito para qualquer pessoa. Eu sempre fui fascinado por esportes de alto rendimento, sempre fui fascinado pelos ganhos de expertise que qualquer um pode ter. E foi interessante para mim quando eu, antes mesmo de começar a fazer o livro, na pandemia, eu estava tendo aulas de xadrez online com um grande mestre brasileiro, o grande mestre André Diamante. E em uma das aulas, eu pedi para ele tentar resolver problemas de xadrez. Para quem não joga, é uma maneira muito comum de estudar xadrez. Põe uma situação do tabuleiro e a pessoa tem que tentar identificar a solução, e a solução em geral é um checkmate, ou um checkmate em dois lances, alguma coisa assim. E os sites de xadrez têm coisas que chamam corrida de problemas, em que você tenta resolver o máximo desses problemas em 3 minutos ou em 5 minutos. E eu queria ver quanto tempo o André Diamante, quantos problemas o André Diamante resolvia em 5 minutos. A gente estava fazendo aula online, era pandemia, né? Então pelo Zoom, e aí a tela é espelhada nos dois computadores, e quando começa, aparece a tela no computador, antes de identificar as peças, o André Diamante já tinha resolvido o problema, passa para o problema seguinte. Eu começo a procurar o rei, começo a identificar as peças, ele já resolveu de novo. E vai assim, uma atrás da outra. E aquilo me espantou demais, como que era possível ele enxergar mais rápido do que eu, porque era isso que me parecia, uma capacidade sobre-humana. Aquilo ficou na minha cabeça, e quando eu comecei a pesquisa sobre o Mequinho, eu fui vendo que o Mequinho ainda mais tinha capacidades que pareciam sobre-humanas, porque ele começou a ganhar dos adultos muito cedo, começou a estudar praticamente sozinho, e aquele conhecimento todo que o Mequinho tinha acumulado em tão pouco tempo de vida parecia misterioso para os conterrâneos dele. As pessoas achavam que ele era um gênio precoce, um talento que já tinha, de alguma forma, nascido sabendo. Então essas questões ficaram na minha cabeça, e quando eu fui fazer o livro, eu achei que era interessante trazer esse universo para o leitor, para quem fosse ler, não só ao relatar o desempenho do Mequinho e de outros gênios do xadrez, mas também, de certa maneira, desvendar esse mistério do talento, da genialidade. Então, eu queria esclarecer se o jogador de xadrez tem que necessariamente ser mais inteligente do que as outras pessoas, descobri que não. Se o jogador de xadrez tem que ter uma memória prodigiosa, descobri que não. Se o jogador de xadrez já nasce sabendo alguma coisa, descobri que não. Todas essas perguntas eram importantes para mim, porque ao mostrar que você precisa trabalhar duro para atingir o alto desempenho, eu quebrava um mistério, mas eu trazia uma lição. A lição de que as pessoas, dentro de suas, obviamente, limitações, mas as pessoas podem se desenvolver. Só que para se desenvolver, você precisa de muita dedicação, muito treino, muita disciplina. Mequinho foi uma lição nesse sentido. Eu acho que todo mundo que atinge o alto desempenho acaba sendo uma lição nesse sentido. E eu acho muito admirável que essas capacidades que parecem sobre-humanas, na verdade, elas são muito humanas. Acho que isso é mais bonito ainda do que se essas pessoas fossem super-heróis. Não são super-heróis, são ambíguos, têm ambivalências, têm contradições, mas ainda assim consegue alcançar feitos inacreditáveis para a maior parte de nós, porque a maior parte de nós talvez não se dedique a fundo ou não descubra as potencialidades ou não tenha as oportunidades. O Mequinho é uma história de alguém que trabalhou duro, que tinha aptidões específicas muito úteis para o xadrez, que teve um reconhecimento social na época, em vários aspectos, teve esse reconhecimento social, e foi beneficiado por uma série de circunstâncias que permitiram que ele chegasse tão longe. E eu acho muito legal olhar para essas habilidades extraordinárias com esse prisma humano, e não de um super-herói.
1: Perfeito, Uirá, quero muito agradecer a sua participação aqui no Virada de História. Hoje a gente conversou com Uirá Machado, autor do livro Entre Bispos e Reis, a trajetória de Mequinho, um gênio brasileiro do xadrez. Meu caro, ótimas reflexões que você trouxe aqui e lições também a partir desse livro fascinante que conta a história de uma vida ainda mais incrível, né? Que foi a vida e a carreira também do Mequinho. Um grande abraço e até uma próxima oportunidade.
0: Obrigado, Pedro. Prazer falar com você. Um abraço.
1: Pessoal, espero que tenham curtido esse episódio. 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Beleza, pessoal? Obrigado pela companhia de sempre e um forte abraço.
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6: Hoje é domingo, 30 de agosto de 2026. O perfil oficial de Nicolás Maduro no Telegram publicou neste domingo duas fotos do ex-presidente da Venezuela na prisão. As imagens foram feitas em 25 de junho e acompanhadas da mensagem "Um pequeno presente de amor e esperança". Na publicação, Maduro dedica as fotos aos netos e netas, às crianças e aos apoiadores. E ele e a esposa, a política venezuelana Cília Flores, dizem que seguem esperançosos. O foguete com o telescópio Nancy Grace Roman partiu do Centro Espacial John F. Kennedy, na Flórida, neste domingo. Segundo a NASA, o equipamento deverá permitir o estudo de mais de 2 bilhões de galáxias. As primeiras imagens do telescópio estão previstas para o início de 2027, de acordo com as informações divulgadas pela agência.
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6: Faixa da pista central na Avenida Brasil foi liberada no sentido centro na altura da estação BRT Piscinão de Ramos após a retirada de caminhão enguiçado. Trânsito sem retenção no local. Arthur Neto para a Rádio Sputnik, no horário de Brasília, 12:02.
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7: Olá, ouvinte, seja bem-vinda e bem-vindo ao podcast Em Órbita. Por aqui a gente traz as principais novidades e debate temas importantes no mundo da ciência e da tecnologia. Eu sou Yuri Hildebrand.
8: E eu sou a Dani Zanata. Nós vamos ao ar 3 vezes na semana e você pode nos ouvir tanto nas plataformas de áudio quanto na Rádio Sputnik, na Metropolitana 80.5 FM do Rio de Janeiro.
7: Lembrando a você que o nosso WhatsApp está aberto para receber dúvidas de tecnologia no quadro Ajuda Tech. Então manda lá o que você está querendo entender melhor de tecnologia que a gente traz aqui explicadinho para você. É só mandar um alô pro número 21 98065 0066, 21 98065 0066.
8: Neste episódio vamos falar sobre uma relação que vem preocupando cada vez mais profissionais de diferentes áreas: a força da inteligência artificial no mercado de trabalho. Afinal, dá pra gente dizer que a IA pode nos substituir no futuro próximo?
7: Essa discussão é bem longa, né, Dani? São muitos poréns quando a gente fala em inteligência artificial e trabalho. Acho que vale inclusive puxar um questionamento lá de trás. As calculadoras acabaram com o trabalho de caixas, matemáticos, engenheiros e profissionais em geral que sempre precisaram fazer contas. Acho que a tecnologia vai surgindo e a sociedade, como sempre, vai se adaptando ao que está sendo disponibilizado. E aí, no caso da inteligência artificial, algumas automações e até formas de buscar informações ou criar alguns conteúdos, né, vão ser parte dessa mudança. Mas isso não significa que o ser humano seja dispensável por conta do uso da tecnologia.
8: Realmente, Yuri, se eu sentar agora na frente do computador e gerar algum texto com IA, fica muito nítido que a gente precisa vigiar a todo instante o que está sendo respondido ali. Da mesma forma, em outras áreas, é importante checar projetos, códigos e mais informações trazidas pela inteligência artificial, modificando uma coisa ou outra.
7: Claro, isso tem que ficar muito bem explicado para as pessoas, né? Existem avisos dentro dos próprios bots de IA que apontam a possibilidade de erros e alucinações, principalmente. Mas é importante a gente entender que é uma ferramenta, não é um robô que vai fazer todo o seu trabalho para você, né? E é assim que a inteligência artificial deve ser tratada no mercado de trabalho, como uma ferramenta.
8: É, afinal, você continua sendo a cabeça pensante por trás de qualquer ação ali. Mas, como nós falamos antes, toda nova tecnologia acaba readequando o cenário profissional. A gente já viu mudanças profundas nos últimos anos, como nos pagamentos digitais, na hora de sacar dinheiro no banco, entre outros casos. E isso não tem nada a ver com a IA, né?
7: É isso, Dani. As mudanças estão aí, né? E as profissões vão se readequando, como a gente falou. Tem muitos casos de realocação por parte de Big Techs, né? Pensando em aprimorar e até mesmo desenvolver as inteligências artificiais por novos profissionais ali que estavam empenhados em outros serviços. Então, acho que a tendência passa por melhorar nossa relação com a inteligência artificial e não considerá-la uma inimiga. Mas acho que vale já puxar o nosso primeiro papo para entender melhor a situação. Quem fala sobre esse momento atual da inteligência artificial e a relação com o mercado de trabalho é o Thiago Muniz, que é especialista em tecnologia, professor da Fundação Getúlio Vargas, FGV, e CEO da Receita Previsível, além da B2B Stack. Bem-vindo, Thiago. Obrigado por participar com a gente aqui no Em Órbita.
4: Obrigado pelo convite, Yuri. É um prazer estar com vocês.
7: Thiago, hoje a gente tem uma IA generativa bem avançada, né, que pode realizar tarefas complexas, longas e cada vez mais especializadas. Queria que você explicasse um pouco pra gente como isso tem sido aplicado no mercado de trabalho e se dá pra gente dizer que a IA vem substituindo, sim, as pessoas.
4: Eu acredito que a gente tem ainda um avanço para que ela, a IA realmente ela substitua 100% do trabalho, né? De acordo com as estatísticas e com as pesquisas. Basicamente, por exemplo, quando a gente fala de Gemini e de outras IAs, elas acabam auxiliando a gente a formular a ideia de diagnosticar, solucionar problema, mas de fato, de ponta a ponta, uma tarefa complexa, ela não necessariamente ela já foi substituída pela IA. Né? A gente sabe que existe uma evolução na forma de trabalhar. Então, por exemplo, quando a gente olha de quem consome, quem produz informação, existe aí um aumento de produtividade. Então, sobre esse ponto, eu vejo que, principalmente, a IA ajuda, por exemplo, coisas que já existiam a melhorar do que exatamente substituir. Então, um chatbot, um agente, ele já era uma coisa que existia antes da gente ter esse uso mais popular da IA. Agora, um chatbot, um potencial de utilizar em tecnologia de inteligência artificial, ou seja, e não simplesmente funcionar como uma árvore de decisão uma hora, ele acaba potencializando o uso e isso aumenta a performance. Então, o que eu quero dizer? Está muito mais relacionado a melhorar o que existe do que exatamente a substituição. Então, o mesmo vale também para os estudantes aqui no Brasil. Né? O estudante também tem utilizado bastante, enfim, e muito nesse lance de ser consultivo, né? Ser um apoio, mas não necessariamente cobrir ali o que a gente tem para fazer dentro de uma determinada função.
7: Thiago, dá para a gente dizer que está naquele processo de maturação da relação com a inteligência artificial? Ainda tem alguns passos para dar para ter essa relação um pouco mais madura, para uso como ferramenta? Não substitui o pensamento? Ou você acha que naturalmente as pessoas já estão caminhando para esse lugar?
4: Eu acredito que as pessoas elas acabam muitas vezes confiando no resultado já sem parar para analisar o quanto aquele resultado soluciona um problema ou não. Então, por exemplo, eu acho que uma estatística bem forte fala que mais de 60% dos adultos americanos estão se informando por resumos gerados por IA de buscadores. Então, essa pessoa ela não abre mais um chatbot ou um site para poder conversar, mas ela olha o resumo que a IA gera. E isso é muito legal para o termo de assertividade, mas também preocupante porque aquele resumo não necessariamente resolve aquela forma de gerar valor, né, com relação ao que você está estudando. Então, o que eu quero dizer? Um resumo, de fato, ele continua sendo um resumo, mesmo que seja um resumo feito por IA. Agora, em relação à maturidade, eu vejo que as pessoas elas já conhecem que a IA está avançando bem rápido no uso, mas ela ainda não está bem conectada, em linhas gerais, ao ganho de produtividade das empresas. Né? Então, um estudo também de 2026 fala que cerca de 35% dos usuários eles conseguem economizar algumas horas de trabalho, redigindo coisas, corrigindo ou fazendo verificações. Isso a IA tem brilhado bastante. Agora, de fato, fazer algo que não seja, que seja mais robusto, a IA ainda não. Eu vejo que o pensamento crítico ainda precisa ser usado para que aquilo funcione. Ou seja, ainda faltam recursos realmente práticos no dia a dia das pessoas e não das empresas para que a gente faça isso. Vou trazer um exemplo que é o seguinte: tem uma cena clássica no final dos anos 90, ali do o computador da IBM jogando xadrez com um ser humano. Naquela época, uma tecnologia, né, um computador vencendo humano, ele era baseado em fazer combinações baseadas em histórico. Né? Recentemente, nos últimos anos, a IA, com o avanço dela, ela não necessariamente ela precisa daquele histórico, mas através de suas redes neurais, ela é capaz de criar outras possibilidades e pensar em outras jogadas. Então, quer dizer, se a gente avançar no tempo aí, cerca de 20, 25 anos, a gente está falando de uma IA que consegue, mesmo sem ter bastante histórico, bastante contexto, consegue resolver um problema e criar uma forma diferente de resolver aquilo. E isso ainda não tem sido concreto e possível no dia a dia das pessoas comuns, do ser humano médio normal, do brasileiro médio normal. Vou dar um outro exemplo. O Prêmio Nobel de 2024 de Química vai investir bilhões de dólares para usar IA para poder melhorar mapeamentos e ações ali que podem ser feitas para melhorar a produção de remédios, né, como um todo. Então, quando você olha para esse tipo de escala, a IA está brilhando, está arrebentando, está revolucionando. Agora, o dia a dia médio do Yuri, do Thiago, do João, da Maria, que estão aqui realizando trabalhos, vamos dizer assim, entre aspas, administrativos, ela não necessariamente ela ainda substituiu bem a força humana, vamos dizer assim.
7: E aí, pensando nesse uso da IA dentro do mercado de trabalho, queria puxar até uma outra pesquisa, né, recente também. Eu, na verdade, não sei se é a mesma pesquisa, talvez seja, porque esse dado é bem pontual. Mas, enfim, uma pesquisa feita pelo Google, pensando em usuários do Gemini, né, apontou alguns tipos de uso de IA envolvendo as profissões. Enfim, os resultados são interessantes porque mostram poucas automações e muitas atividades não substituem o trabalho em si, né? A ferramenta sendo usada como um suporte, também com alguns recortes interessantes de tipos de profissão, por exemplo, um eletricista tirando dúvidas sobre um quadro de energia, né? Coisas assim. Queria que você falasse, isso é um bom sinal ou não usar as automações justamente pode ser uma forma de subaproveitar a inteligência artificial?
4: Eu vejo que existem alguns cenários que a IA ela consegue ser melhor do que nós e ajudar muito. Então, por exemplo, realizar revisão de texto, apresentação, e-mail, relatório, buscar informações, né? Então, por exemplo, eu tenho uma empresa de consultoria, hoje eu cruzo informações que saem das reuniões dos meus clientes, com o que é conversado na ferramenta de gestão de projeto, com o que é entregue de documento, com o que é analisado do CRM e do ERP dessa empresa. Eu conseguia fazer essa análise antes, mas essa análise demorava muito tempo. Agora, com 3 cliques aqui, eu fiz uma ferramenta, usando uma ferramenta VibeCode no Lovable, eu consigo puxar todos esses dados, jogar ali no ChatGPT e ele consegue fazer uma análise de forma conversacional. Então, isso é interessante, porque eu vou estar dando um exemplo ali da saúde que eu dei. O que que a IA brilha? Ela brilha muitas vezes em fazer análises combinatórias, porque ela usa rede neural, que nós, seres humanos normais, não faríamos. Então, só isso que eu disse até aqui já é um ganho absurdo. Mas se eu pegar e pedir para ela, por exemplo, me ajudar a analisar pontos invisíveis, pedir para a gente compreender ali pontos ali que a gente pode ter deixado passar, ou ir pegando todos os registros de outros projetos e alimentando ela vai ajudar a entender pontos invisíveis que ou ela vai afirmar ou ela vai orientar a gente perceber coisas que a gente não conseguia fazer antes. Então, especialmente um trabalho que seria muito de organização de coisas, como um todo, ela tem brilhado bastante. Agora, qual que é o grande dilema, né? Quando a gente vai para um trabalho de escritório, né, como um todo, diferente do que a galera fala no LinkedIn ou no Instagram, como se tudo fosse maravilhoso e que eu vou botar aqui uma IA e ela vai substituir o trabalho de 10, 15 pessoas, não é que ela não possa substituir certas partes de trabalho. Eu vou dar um exemplo tanto no meu contexto aqui, que eu trabalho com venda. Né? A gente tem, por exemplo, cenários em que a gente automatizar um fluxo de trabalho no WhatsApp faz um cliente comprar sem ter que falar com o ser humano, E depois, dentro do onboarding dele, ou seja, no momento que ele está ingressando na empresa, ele aumentar o ticket médio do que ele comprou desse meu cliente de 700 para 3 mil reais. Então, de fato, a IA está brilhando ali. Mas onde ela não está brilhando ainda? Dentro do, seja num processo comercial, numa área jurídica, numa área do jornalismo, numa área de gestão, né? Por exemplo, entender qual é o problema que realmente precisa ser priorizado ou resolvido. Eu dei um exemplo aqui de uma consultoria de vendas, que é o que eu tenho, em que eu vou lá e analiso um cenário de um cliente e entendo pontos que a IA pode me ajudar a entender. Mas ela não necessariamente vai ser tão boa se não tiver certos guardrails ali em me ajudar a priorizar aquilo. Ela não sabe o que deve ser priorizado. Julgar a exceção. Então, para a gente entrar no mérito jurídico ou no mérito da saúde, existem várias soluções já que já têm automatizado e solucionado vários problemas. Quando eu vou fazer, por exemplo, um exame, determinados tipos de processos, ou, por exemplo, um quadro ali de quando você chega numa emergência de um hospital,

0: a gente precisa fazer no dia a dia do trabalho. Agora, construir algo que seja 100% autônomo, nós ainda estamos ainda avançando em determinadas áreas. Por quê? Existem áreas que você, por mais que você automatize, você ainda quer lidar com outro ser humano. Então, por exemplo, eu posso comprar ou vender alguma coisa para uma empresa grande, ser humano, né, o que a gente chama de enterprise. Mas aquela empresa, do outro lado, ela vai querer falar com o ser humano, ela vai querer falar com o Yuri, com o Thiago, para entender o que a gente está vendendo. Então, o que, que ela ainda não consegue ainda brilhar é a reputação e confiança. Todo o resto eu vejo que tem cada vez mais melhorado ali. Né? Por exemplo, informação, a gente tem que tomar muito cuidado para interpretar e analisar a fonte, decisão, entender qual que é o nível de responsabilidade que a gente consegue passar para a tecnologia ou não, né? Mas a gente precisa ainda que as interações humanas elas tangibilizem aí se priorizado ou não, entendeu?
1: Também foi legal dessa pesquisa entender o recorte de escolaridade e renda, além dos tipos de profissão que acabam usando mais a inteligência artificial para dúvidas pontuais. A IA ainda é uma tecnologia pouco acessível? Como a diferença entre os modelos gratuitos e pagos pode refletir nisso?
0: A diferença dos modelos gratuitos pagos, o quanto você consegue otimizar a sua rotina ali. Então, por exemplo, se você abrir o Perplexity e fazer 3-4 pesquisas, ele já vai travar em termos de informações que ele vai trazer. Então, o modelo pago ele vai te permitir capacidade de integração, privacidade, governança, ele consegue estabelecer limites para que as coisas realmente funcionem. E o modelo gratuito, você não tem ali como consultar uma documentação, um histórico, vamos dizer assim. Então, e aí uma curiosidade é que pouquíssimas pessoas, de fato, usam hoje as IAs de forma de usar recursos, né, dos planos pagos. Muitas vezes, as pessoas estão mais focadas em usar no dia a dia e até não entendem, Yuri, se estão usando um modelo pago ou gratuito. Eu acho que é um comportamento muito similar com o que acontece na telecomunicação, né? Então, antigamente, quando você comprava um celular, era difícil você diferenciar o que é um problema da companhia de telecomunicação que você escolheu, o que é um problema do aparelho. Isso também acontece na inteligência artificial. Então, o plano pago, ele vai permitir você ter integração, automação, segurança, enquanto o gratuito, ele vai ser restrito, vai ter uma capacidade menor, por exemplo, para ler documentos longos, inclusive em horários de pico, normalmente as inteligências, elas travam até o acesso sobre aquilo.
1: E é um cenário interessante, né? A gente não pensa muito nessas diferenças, acaba usando a IA, assim, para coisas pontuais, quando a gente não usa profissionalmente, né, no caso, né? Tem muita gente que paga a inteligência artificial para uso profissional, e quando a gente tá ali no uso do dia a dia e a gente quer usar a inteligência artificial, às vezes a gente fica se perguntando, putz, se tivesse inteligência paga, será que não seria melhor? Porque os modelos são de fato melhores, né? E são os mais recentes também. Queria que você falasse um pouco sobre essa questão dos acessos aos modelos pagos e como isso reflete no mercado de trabalho mesmo, né? Enfim, de fato tem essa diferença de qualidade ou é mais uma diferença de processos? Ela é um pouco mais capaz de fazer as coisas em grandes quantidades? Ou é mais uma questão de qualidade pontual ali?
0: Ela principalmente, ela não vai gerar alucinações facilmente. O volume de contexto que ela consegue trabalhar, né? Então, dá para ter um ganho bastante avançado aí, né? Nesse sentido. Então, a velocidade e os processos mais densos ou longos vão ser muito mais fáceis através da IA. Então, ela reduz ali o risco também de defasagem, porque os melhores modelos, né? Os modelos mais atualizados das empresas aí, dos maiores fornecedores, eles vão atualizar ali primeiro para quem tem uma IA paga. Então, por exemplo, uma pessoa que tem uma inteligência artificial paga, ela consegue conectar ela no e-mail, nos seus documentos, nas reuniões, no seu CRM de vendas, né, para cadastro de clientes e fazer perguntas. Agora, uma IA gratuita, você vai conseguir ter conversas ali com ela, vai gerar ideias e tudo mais, mas se for algo intenso ou longo, ela não vai conseguir ajudar tanto, né? Então, eu acho que essa é a grande diferença de produtividade. Então, eu acho que, inclusive, as pessoas, elas têm pouquíssimo ainda acesso a IA ou ainda, né? Você, às vezes, troca um problema por outro. Eu estava fazendo uma aula aqui, né, de MBA, outro dia, e me peguei demorando para fazer o mesmo tempo do que eu fazia manualmente, fazendo através da IA, porque eu estava tentando repetir ali um processo que não era necessariamente o mais adequado para o que eu precisava. Então, o que eu quero dizer? O tempo que eu gastava fazendo manualmente pelo tempo que eu estou revisando o que a IA está fazendo, que era muito do

0: que eu tava fazendo ali nesse caso.
1: É, pois é, e a gente acaba perdendo muito tempo, né, pensando no melhor prompt para conseguir fazer, e pensando em numa IA gratuita, né, na versão gratuita, talvez nem isso adiante muito. Aproveitando que a gente tá falando dessas IAs, das versões pagas de IA, né, que são, enfim, as versões mais recentes, tem menos casos de alucinação, queria que você contasse pra gente, porque tem, né, eu imagino que nossos ouvintes aí estejam até procurando as opções de plano dentro da IA que já costumam usar e tudo mais. Tem algumas informações ali que eu acho que a gente, enquanto leigo no assunto, não entende 100%, né. Queria que você explicasse pra gente como funcionam os tokens dentro de IA, né. Tem muita coisa que, você tem não sei quantos milhões de créditos para usar e tudo mais. O que é isso, basicamente? Como isso pode impulsionar o seu uso de inteligência artificial em diferentes modelos dentro ali da empresa que você está pagando, né? Tem os modelos focados em imagem, em contas mais complexas. Qual a relação disso com essa quantidade grande de créditos que você pode comprar a partir das opções de plano?
0: O token, né? Ele é como se fosse o seguinte. É como se fossem pedaços que vão contabilizar pelo custo do que você faz. Então, uma inteligência artificial, ela não lê uma frase inteira quando a gente escreve, né? Então, ela quebra isso em pedaços pequenos, que são os tokens. Então, por exemplo, o cachorro correu para casa. Então, o é um, cachorro é uma outra parte, correu é outra parte, para é outra parte, casa é outra parte. Ou seja, 5 pedaços. Cada pedaço desse é um token, né, que foi consumido para aquilo acontecer, ou para ser lido, né? Então, é como se fossem fichas. Então, ele vai usar para ler a citação, então ele vai usar um token para poder ler essa frase, se foi eu que escrevi, ou ele vai usar um token para escrever essas frases e foi o que eu falei. Então, se você, por exemplo, manda um livro inteiro para a IA, ela vai gastar muitos tokens, né, muitas dessas fichas, para ler o livro corretamente. Vai, inclusive, né, muitas vezes, gerar uma relação que é o seguinte: se você manda um arquivo todo muito grande uma vez e não toma os devidos cuidados, ela vai ler uma parte daquele arquivo, vai te dizer que leu tudo e vai te dar uma resposta curta. Então, assim, basicamente, o que é a regra? Uma pergunta curta com uma resposta curta e gasta poucas fichas. Se eu mando, sei lá, 10 documentos, hoje, por exemplo, o ChatGPT vai de 12 documentos, se não me engano, por vez, e peço um relatório completo daquele arquivo, são muitas fichas. Se a conversa é muito longa, às vezes a gente fica conversando vários momentos com a IA, falando sobre um assunto, sobre um, tentar gerar um contexto, você vai também gastar mais fichas também. Então, é como se esse ambiente para colocar essas fichinhas, se eu for fazer uma analogia, é como se eu botasse uma mesa de jantar, seria onde eu jogo as fichas da IA paga, e se eu colocar uma escrivaninha do lado, vai ser o tamanho da mesa que cabe as fichas ou os tokens cabem num formato gratuito. Então, o que vai gastar? Conversa com muita informação e com um documento mais longo, janela, né, maior de tempo e informações, a IA presente em vários recursos ali do que você está fazendo. Então, os tokens, eles são os pedacinhos que compõem o que ela lê, o que ela responde, e quanto mais ela lê, mais ela vai gastar.
1: E até, acho que dá pra gente entrar nesse tema falando sobre IA, né? É uma tecnologia aí, a gente entende que a tecnologia é oferecida por certos países, não é uma tecnologia, pensando em desenvolvimento, que, enfim, muitos países desenvolvem, né? Tem um outro país que consegue dominar aquela tecnologia e oferecer para outros países, por mais que o Brasil, por exemplo, desenvolve seus próprios modelos, ok, a partir de modelos estrangeiros, né? E aí, dentro disso tudo, ainda tem a questão da IA paga, né? Ela ser melhor e a IA gratuita oferecida ali, ela ter algumas limitações, esse risco maior de alucinações. Queria que você falasse um pouco dessa relação, né, de poder que acaba causando a IA, não só pelo desenvolvimento da tecnologia, mas também pela oferta de uma tecnologia inferior, gratuita e de maior acesso, assim, né? Acaba se criando uma relação um pouco complexa, né? Pensando em nível de tecnologia disponibilizados. Pode que você pudesse comentar um pouco isso, porque, enfim, talvez até reforce, né, algumas distâncias, assim, pensando em diferenças sociais mesmo de acesso à tecnologia.
0: Eu acho que tem uma questão interessante que eu não tinha pensado nesse assunto até ter acontecido aquele problema do cloud, né, que o governo americano proibiu o uso fora do país por um determinado período, né? Então, como se a gente fosse cerceado ali de conseguir ter o mesmo tipo de ferramenta do que uma parte, né, do planeta, né, de um determinado país, né? Então, o que eu vejo que é o principal? Eu vejo que tem um desafio cognitivo dentro disso, porque se eu uso a IA para conversar, aprender, produzir algumas coisas ali, aquilo é feito com muita maturidade, com muita profundidade, vou dar um exemplo que eu vivi aqui recentemente dentro da minha casa. Minha sogra, ela mora lá no Maranhão, ela trabalha hoje uma função administrativa e ela estava contando para mim, para minha esposa, como que ela usa inteligência artificial para estudar sobre investimentos, sobre inglês, sobre português. E ela foi mostrando para mim a conversa ali e a IA se adequou à linguagem que ela usa. Então, assim, por exemplo, colocou um emoji de florzinha que ela usa no final da frase, tentou antecipar objeções para que ela não desistisse no meio do caminho. E aconteceu uma coisa bem legal, inclusive, que foi o seguinte: a própria IA falou, olha, vai chegar uma hora que vai ser bom você comprar um curso aqui, sei lá, de português. Mas, por enquanto, treina comigo que depois você vai para a sua outra etapa. Então, é como se o gratuito ele fosse uma etapa do funil nova. É um topo de funil em que existe um relacional em que a pessoa vai ficar ali um tempão naquele relacional ou ela vai avançar para o pago e depois para o empresarial, como se fosse isso. Só que o grande ponto é, né, minha sogra é uma pessoa inteligentíssima e é uma exceção no que eu digo, não porque, né, estou querendo falar que, né, a gente, pessoas, né, não tem capacidade, mas o dia a dia da gente não permite muitas vezes que a gente organize o nosso pensamento dessa forma ou a gente não tem ali a estrutura para poder fazer isso. É o que eu quero dizer. Existe um risco, sim, que é as pessoas muitas vezes pararem de fazer certas tarefas que são, entre aspas, mecânicas e começarem a olhar para a IA e achar que aquilo ali vai resolver o seu problema. Né? Então, assim, eu não estou aqui dizendo que a gente quebrar calculador e voltar a fazer conta no papel ou a gente tem que negar o e-mail e voltar a mandar carta, né? Então, assim, não é nada disso. Mas a grande questão é, quando a gente olha para um plano pago, ele permite a gente ter continuidade no que a gente está falando, analisar informações, cruzar informações. Um plano empresarial, eu vou ter segurança, eu vou ter governança, eu vou integrar dados de fontes diferentes, né? E isso vai me permitir que eu tenha uma capacidade maior. Então, ter acesso a IA não vai significar simplesmente eu consigo avançar naquilo, inclusive, que ela vai me ajudar a entender. Então, se antigamente a gente usava lá o KD, ou o Google, ou o Yahoo, né, eu sei que o Yuri é jovem, mas você deve ter pego ainda ali uma
1: KD,
0: página.
1: KD eu lembro.
0: Aí, ó. Então, você pegava ali, procurava, sei lá, alguma coisa na internet, você passava ali uma página, duas páginas. Então, você tinha um trabalho que era pensar naquela busca, montar os comandos da busca, né, antigamente tinha isso, e depois você ia filtrando o que você queria na paginação do Google ali. Então, assim, eu não estou querendo aqui fazer uma analogia, eu não estou falando para a gente parar de usar o Google e voltar para o livro. Eu estou falando que a IA era um resultado, gera um resultado ruim. Mas, muitas vezes, se eu não tenho esse trabalho de você capturar a informação, faz com que você também melhore a sua cognição. Então, se eu fico acessando a IA de forma superficial, eu incorporo a ferramenta na minha rotina. Só que ela vai ter uma limitação que vai ser o volume, a continuidade, e aí, não necessariamente, eu estou aprendendo com ela, ou seja, eu não estou conseguindo usá-la de formas mais completas. Então, é como se eu deixasse de abrir ali, link por link, dentro de uma busca no Google, por exemplo, e começasse a abrir ali pouquíssimas informações, né? E ela vai te dar dois, três resultados de busca em que você não necessariamente não vai nem clicar, né? Então, o que, que é a desigualdade que eu vejo? Esse modelo que não é tão avançado faz com que você corra o risco de interpretar essa infraestrutura limitada como se ela fosse o suficiente. Né? Então, eu acho que sim, existe uma diferença. Né? Eu já vi gente que paga no seu próprio bolso a IA para poder usar no trabalho. E aí isso é legal, mas pô, tem um perigo, porque, sei lá, a pessoa começou a meter dado da empresa dentro da sua conta pessoal, e aí? Então, essa pessoa criou depois é de quem? Da empresa, da Anthropic ou dessa pessoa, né? Então, eu acho que a IA gratuita, ela reduz a barreira de entrada, isso é muito legal, mas a distância entre um uso, né, mais profissional, ele que ganha da produtividade vai ser cada vez maior. A tendência é que as coisas fiquem mais caras. Então, eu acho que existe sim um alerta que é para conseguir trabalhar com a IA é diferente de usar a IA para realmente mudar o seu trabalho. E aí isso depende de recursos também, e de iniciativas, modelos, inclusive, gratuitos que substituam determinados modelos aí que sejam mais conhecidos ou mais caros. Inclusive, muitos países estão investindo em criar seus modelos próprios de linguagem, justamente pensando nisso. Então, acho que tem esse aspecto também que a gente tem que perceber.
1: Voltando para os receios quanto a IA no mercado de trabalho, recentemente na temporada de formaturas lá nos Estados Unidos, o CEO do Google, Eric Schmidt, foi vaiado por 14 minutos numa colação de grau, né? Ao falar de inteligência artificial, e algo parecido aconteceu com outras figuras envolvidas com Big Techs. Essa percepção parece ser geral? Como que o uso das IAs hoje corrobora ou contraria essa revolta dos jovens recém-formados com a ferramenta?
0: Eu vejo que o mundo vive uma polarização, né? Então, por exemplo, quando eu falo que determinado uso de IA não funciona, parece que eu estou sendo contra usar IA, ou como se eu não usasse no dia a dia, né? Aquilo que eu falei, vamos voltar a usar carta aqui, porque e-mail não funciona. E, na verdade, se você olhar para a história, a gente já fez isso várias vezes, né? Então, quando inventaram o telefone, as pessoas acharam que as pessoas iam deixar de conversar ou iam mentir umas para as outras, porque elas iam falar umas com as outras sem se ver presencialmente. O micro-ondas, quando foi criado, a OMS teve que emitir um comunicado falando para as pessoas, né, comer uma comida esquentada no micro-ondas não ia matar ninguém. Então, existe uma correlação muito grande em relação a esse avanço da tecnologia e uma reinvenção, né? Só que eu acho que existe uma polaridade muito grande, porque assim, a gente não está falando de uma pessoa, né, como o Alex Schmidt, do Google, como uma pessoa que é um reacionista, vamos dizer assim, né? Os empregos, né? Inclusive ele falou, né, nesse momento aí, né, acho que foi em maio, se não me engano, sobre, existe um contraste que estão desaparecendo empregos, existe uma precarização do mercado de trabalho para recém-formado. Então, por exemplo, vou falar de jornalismo mesmo. Poxa, quantas pessoas conseguem compreender a importância, que é o quanto que o Yuri estuda, o quanto que a Dani estuda, o quanto que vocês se esforçam toda semana, eu vejo aí, quanto que vocês se aprofundam para poder falar de um determinado tema. Né? Não é simplesmente eu ir botar uma IA que vai cuspir 200 textos para aparecer. Então, existe a velocidade que a tecnologia nos traz, diferente desses outros momentos da humanidade, e uma falsa percepção de que, como eu crio muita coisa muito rápido, eu estou criando coisas muito boas. Eu acho que foi isso que o Eric Schmidt tentou alertar nessa fala dele. Existe também uma questão de concentração de poder nas grandes empresas, né? Tanto a própria empresa dele, o Google, como a Amazon, Meta, né? Elas, querendo ou não, detêm muito do controle do que a gente faz, como a gente vive no mundo, né? Isso é um pouco discutido, né? Quais são as intervenções geopolíticas que podem existir para existirem competições melhores ou mais igualitárias entre essas companhias, ou, né, enfim, existem outras discussões que não faz do meu conhecimento aqui, mas o que eu vejo é que existe muito essa correlação, que você alertar sobre um problema significa que você está indo contra, né? Então, por exemplo, recentemente também em junho aconteceu um manifesto de professores, né, de especialistas de certas faculdades, ganhadores de prêmio Nobel, né, reconhecendo que a produtividade ela vai aumentar, a qualidade de vida vai aumentar com o avanço da tecnologia, mas a gente tem que pensar junto sobre concentração de riqueza, sobre ampliação de desigualdade, sobre velocidade das instituições em se adaptar ao uso de IA. Então, por exemplo, eu sou professor em negócios e às vezes é muito desafiador uma pessoa entender na minha frente que o fato dela saber o que é o que eu vou falar, né? Então, sei lá, o que é marketing de conteúdo ou o que é gestão comercial, não significa que ela saiba fazer. Então, essa velocidade com que a informação ela se torna um commodity, que a atividade se torna um commodity, isso é um desafio que, de fato, a gente não viveu antes, né? Então, ninguém está sendo resistente contra a existência de IA, eu jamais acho que o Eric Schmidt faria isso, só que a adoção ela é inevitável, mas poucas empresas estão discutindo quais são os ganhos, os riscos e como a gente vai se organizar em relação a esse problema. Eu acho que o olhar está muito aí e não só para a substituição como um todo. Eu posso até falar aqui falando do mercado aqui de vendas, que é o seguinte, eu tenho certeza absoluta que em algum tempo, alguns anos, a gente vai ter ali a proibição de um uso de IA para determinadas funções comercial, não porque a tecnologia não é boa, mas porque aquilo vai limitar a quantidade de empregos disponíveis no mercado. Então, o governo, muitas vezes, vai ter que segurar o avanço por essa via do que, infelizmente, através de uma via de pesquisas ou inovações, que façam com que essas funções que deixaram de existir sejam substituídas por funções que, de fato, sejam novas, né? Então, assim, o que eu vejo que, para mim, a grande discussão é essa. Eu fico, muitas vezes, discutindo mais como é que eu veto um crescimento de algo do que necessariamente pensando uma solução em como a gente vai inovar. Então, aqui no dia a dia dos meus clientes, dos meus negócios, né, eu tenho a B2B Stack também, que é uma empresa de tecnologia. Aí ela já substituiu o trabalho de certas pessoas aqui. Se eu falar que não, eu vou ser hipócrita. Mas ela também abriu frente para que outras pessoas, ou se essas mesmas pessoas, elas ocupem outras posições. Então, o que eu vejo também, que é uma discussão também pouco tida sobre isso, é o cognitivo, que a gente falou ali desde do início da fala, de uma certa forma, que entra no ponto que é, beleza, como é que eu estou preparando as pessoas para o desafio do futuro? Meu desafio como professor não é mais dizer onde está o conhecimento. O conhecimento, a pessoa abre, a pessoa, né, eu acho que assim, a pessoa poderia abrir o YouTube e achar o conhecimento que ela precisa em muitos anos já, né? A minha função, muitas vezes, numa aula é eu conseguir traduzir esse entendimento em algo que faça sentido para aquela pessoa. Agora o meu desafio, o desafio deixou de ser esse. O desafio não é mais organizar o entendimento, porque se eu parar aqui e ensinar para o aluno o conteúdo de determinada matéria, ele vai conseguir sozinho muitas vezes organizar, ou talvez vai ter muita clareza, mais até do que um conteúdo tradicional. Mas agora o meu desafio como professor é outro. O desafio é a essência do que sempre foi o desafio de um professor, mas que muitas vezes fica escondido ou esquecido, que é ensinar as pessoas a ter um pensamento crítico, ensinar as pessoas a ter um crivo, me posicionar em relação aos assuntos com realidade, né? Então, assim, a gente aqui mesmo, ao mesmo tempo que eu falei que eu tenho negócios reais que eu trabalho, em que eu gerei um baita resultado com inteligência artificial, eu também reconheço que existem situações em que a IA não pode ainda cumprir determinado papel, ou ainda, se ela cumprir determinado papel, o que eu faço com essa pessoa? Então, eu acho que isso vem muito de uma relação cultural que a gente tem vivido no mundo com essa coisa do tem que ter um certo e tem que ter um errado, parece que tem que ter uma polaridade aí, não é só político isso, né? Eu acho que isso tem muito a ver com muita coisa comportamental que as pessoas têm se acostumado em utilizar assim como premissa. Então, eu acho assim, sem ser que me alongue um pouco aqui, mas eu vejo que eu acho que esse é o jogo, sabe? Entender isso. O mundo vive, o que vai sobrar para o ser humano, independente da carreira que você tenha, é lidar com o cinzento do seu trabalho, e não o binário. O binário, a IA vai substituir, não tem jeito, entendeu? Mas é igual eu falo muito aqui em vendas, que é o seguinte, eu posso ter ali um playbook comercial, eu posso ter um playbook de trabalho, e que ele tem ali dizendo o que fazer, o passo a passo do que fazer, né? Mas o playbook é como se fosse a receita do bolo, né? Ou o que me diz ali, tanto os ingredientes do bolo, como se o bolo tem que ficar 45 minutos no forno. Mas existe o fim humano. Se o bolo estiver cheirando antes dos 45 minutos, eu tenho que tirar ele do forno, senão ele vai queimar, mesmo que no manual esteja escrito que é 45 minutos. Se ele tiver 45 minutos no forno e não estiver bom, eu abri o forno e botar um palitinho, eu vou deixar ele mais tempo. Agora, se eu ficar abrindo e fechando o forno o tempo todo, o bolo vai solar. Então, o que eu quero dizer? Isso é humano. O resto, aí ela vai substituir. Eu acho que é isso que a gente tem que, olhar, né?
1: Tiago, um movimento que a gente observa nas grandes empresas de tecnologia, né, as big techs, é a mudança de foco para o desenvolvimento e melhorias de IA. E tem acontecido alguns movimentos bem relacionados a trabalho, né? Tem as demissões em massa, que a gente escuta bastante, mas tem muita empresa realocando seus funcionários para outras áreas. Dá para a gente dizer que os profissionais de tecnologia estão no momento de rever suas áreas e atuações? Como que a IA tem mudado isso? Eu acho que passa até por isso que a gente estava conversando agora, né, sobre essa massa cinzenta.
0: Eu vejo que existe uma facilidade que o Vibe Code me gera, né? Então, isso gera uma sensação de novo, de que a facilidade, ela vai fazer a gente melhorar ali, fazer as coisas mais rápido, e inclusive ajuda muito, mas existe ainda muitas ações que precisam de um grau técnico mais avançado. Então, o que eu vejo assim, né? Como é que eu penso isso hoje? Como é que eu ajudo as empresas? Como é que eu vejo o mercado olhando para isso, não só o lado acadêmico? É como se você pensasse uma matriz. O que que a IA acelera e a demanda continua? Ou seja, você vai manter a pessoa, mas vai ampliar sua capacidade de lidar com situações mais diferentes. Né? Então, isso seria um ponto. Agora, quando o cargo da pessoa, né, as atividades que aquela pessoa faz, elas literalmente desaparecem, ou seja, para de fazer sentido ela existir, é melhor desenhar aquela função e realocar aquela pessoa. Porque senão você fica num ponto que é o seguinte, você não tem que manter a pessoa porque tem que manter a pessoa, você tem que manter a pessoa se for capaz de requalificar ela e transferir ela para outro lugar, ou redesenhar aquela função. E aí existe o cenário que, infelizmente, o trabalho some, né? Ele deixa de existir porque a IA substitui, né? E aí eu acho que você vai reduzir o quadro de funcionários ali com transparência. Eu posso citar aqui como exemplo certas funções que eu tenho visto de design. Existem determinados contextos que eu não preciso para um designer trabalhar, assim como eu não preciso há 10 anos, né? Então, assim, você tem soluções hoje de mercado, softwares como o Canva, que ajuda você a fazer layout há muitos anos, e nem por isso, né, eu vi nenhuma greve de designer aí, ou gráficos publicitários, etc. Então, assim, essa ferramenta ela já me ajudava a melhorar isso. E agora, com o avanço da IA, fica, né, talvez mais barato eu ainda, então, assim, eu vou usar o designer para fazer uma coisa realmente muito, muito diferente. Então, em certas operações, o que essa pessoa fazia vai realmente deixar de existir e vai ser feito por uma máquina.
1: Tá certo. Tiago, obrigado, viu, pela conversa aqui com a gente no Inhorta, mais uma vez participando. É sempre importante ter, né, a sua participação aqui falando sobre inteligência artificial, sobre novas tecnologias. Então, te agradeço aí por mais uma vez estar aí com a gente.
0: Obrigado pelo convite. Uma honra, sempre.
1: Esse foi Tiago Muniz, especialista em tecnologia, professor da Fundação Getúlio Vargas, a FGV, e CEO da Receita Previsível, além do B2B Stack. Obrigado, Tiago.
2: Em órbita. Acho que ficou claro pra gente que o caminho para uma relação melhor com a inteligência artificial é entender o lugar dela nas nossas atividades. É uma ferramenta a mais, além do Google, além da planilha, mas uma tecnologia disponível pra gente aprimorar o nosso trabalho. Essa pesquisa do Google com a Gemini é bem interessante porque mostra dados relevantes, né? Principalmente quanto à confiabilidade das pessoas na questão da automação.
1: De fato, Dani, tem outra pesquisa legal que corrobora isso, mas pensando em estudante, sabia? Um levantamento da Opera destacou que quase 80% dos alunos no Brasil utilizam a inteligência artificial na sua rotina acadêmica. E aí, considerando institutos de diferentes níveis de ensino, né? O dado interessante aqui é que ela diz que 6 em cada 10 estudantes entrevistados buscam informações de outras formas, além da inteligência artificial. Ou seja, desconfiam sempre do que a inteligência artificial tem a dizer. Inclusive questionando ainda mais ela mesma, para além das pesquisas em outras fontes. É um bom indicativo de que os nossos jovens, pelo menos, já tem essa malícia em desenvolvimento.
2: Debate legal, né, Yuri? Outros dados também chamam atenção, como o número baixo de estudantes que afirmam ter recebido orientações oficiais das suas escolas, por exemplo. Sobre essa parte de IA e educação, além de trazer alguns pontos dessa pesquisa realizada pelo Opera falando sobre o assunto, é que a gente recebe aqui no Iórbita o João Paulo Rego, professor e especialista em transformação digital e inteligência artificial. Seja bem-vindo, João. Obrigado por participar com a gente aqui no Iórbita.
3: Obrigado a vocês.
1: João, uma pesquisa recente do Opera aqui, né, fala sobre o uso de inteligência artificial para estudantes brasileiros, com um número de quase 80% afirmando que usam sim a inteligência artificial em diferentes tarefas. Como que isso pode gerar um problema para o mercado de trabalho no futuro e como isso pode ser melhor explorado no momento atual?
3: Perfeito, ótima pergunta, em ponderação à pesquisa. Muitos professores e alunos, principalmente contratantes também, estão preocupados com o uso de inteligência artificial para seus colaboradores ou até mesmo pelos estudantes. Eu, como professor, digo que se eu quiser impedir o uso de inteligência artificial, estaria sendo leviano, porque eu uso para montar minha aula, eu uso para gerar discussões, os alunos também vão usar. Então, como no passado se fazia, sei lá, slide num pedaço de papel de acetato, fazia essa cartolina cortada, é igual falar que é proibido usar um PowerPoint. Eu acho que a maior ponderação, o problema não é o aluno usar a IA, mas se ele terceirizar o pensamento. Eu tenho uma preocupação diferente, né? Porque o aluno vai usar a IA para colar. Não, para mim, o rico é o estudante terceirizar, né, a inteligência artificial para pensar no lugar dele. Para mim, são coisas completamente diferentes, como pedir para a IA faça o trabalho para mim, e nesse caso, provavelmente o aluno vai aprender muito pouco ou quase nada, e aí sim seria um problema, mas eu preferia dizer para o aluno, né, explique os conceitos diferentes, mostre onde o meu raciocínio está errado, e faça 5 perguntas para eu testar se realmente eu entendi. Então, mais na forma do uso do que a ferramenta em si, porque tentar tampar o sol com a peneira dizendo que o aluno não vai usar seria uma falácia.
1: É isso que a gente tem observado, né? Essa pesquisa é bem interessante para mostrar esse caminho, né? Os alunos estão usando cada vez mais e, enfim, está bem presente. E aí, apesar da maioria dos estudantes afirmar que usa IA para estudar, muitos deles dizem não receber orientação oficial das escolas e instituições. Quão importante é falar sobre IA nas escolas e universidades, por exemplo? O assunto deveria ser melhor tratado pela academia?
3: Sem dúvida. Há um medo muito grande, porque boa parte das avaliações acadêmicas eram feitas com base em trabalhos, artigos e provas, muitas delas apenas com conhecimento mais tácito, mas como eu coloquei antes, vai variar muito de como ela é usada, né? Então há um medo muito grande de empobrecer o aprendizado, mas eu prefiro dizer que dá para acelerar brutalmente o aprendizado se a pessoa souber usar. Então os exemplos que eu dei, se eu ensinar meus alunos a falar o seguinte: olha, pergunta para a IA para explicar os conceitos, pede para ela explicar o meu raciocínio que eu acabei de digitar ou falar para você, me faça perguntas, enfim. A forma de ensinar o uso da inteligência artificial pró-academia, pró para que ele aprenda de fato e não terceirize, eu acho essencial, e acho que a maioria das escolas e currículos está um pouco aquém, ou para não dizer muito aquém, desse ensinamento. Ou seja, faltam sim documentos, regras muito claras de uso e como usar. Porque o aluno vai usar e, em geral, ele vai usar mal. Se eu pedir aos alunos façam uma apresentação sobre o tema, eles vão pedir a IA para fazer e na hora de explicar não vão conseguir explicar. Ou vai ser um conteúdo raso, ou como eu costumo dizer, inteligência artificial, bem pasteurizado. Ele vai ser não genérico, mas ele vai ser generalista nas explicações e não vai ter profundidade necessária.
1: Tá certo. Muitos desses alunos disseram que tem sim alguma orientação, mas de professores, nada oficial da instituição, cartilha, enfim. É uma orientação ali no momento. Você acha que talvez não precise colocar algum papel dos professores, mas nesse momento atual, em que ainda não está uma coisa oficial, é importante que o professor trate disso na sala de aula?
3: Com certeza, né? Eu acho que a própria pesquisa mostra que o estudante não quer apenas uma resposta pronta, né? Me lembro lá que 70% e poucos diziam que a IA ajudava a compreensão dos conteúdos. E isso é um ótimo uso, né? Fazer um resumo, melhorar, aprofundar, fazer uma analogia com algo que ela conheça. Dependendo do conceito, você imagina um adolescente no segundo grau estudando, sei lá, física ou matemática, ele tem mais facilidade, um exemplo, em línguas, e ele prefere que explique como uma correlação semântica com uma fórmula matemática, por exemplo. Ou seja, e uma outra preocupação é a confiabilidade das informações, porque a IA faz um julgamento, dá as fontes, mas quem faz o julgamento final é o ser humano, né? Então, eu acho que tem que quebrar um pouco esse protocolo, essa caricatura do estudante preguiçoso, que eu acho que sim, vão haver alunos preguiçosos, que só vai apertar um botão e entregar o trabalho, mas a didática da aula e até a instituição tem que criar parâmetros para que tanto o professor quanto o aluno consigam usar a tecnologia de forma adequada. Senão a gente vai ter analfabetos agora não funcionais, né? Ninguém pergunta mais se o cara sabe usar o Word, Excel ou a internet. Parte-se do pressuposto num currículo de trabalho que a pessoa já saiba isso, né? Até para essa geração digital. Mas a alfabetização que a gente acha que precisa ensinar mudou. Então, no começo, os professores tinham medo porque as pessoas iam encontrar tudo no Google fácil, não ter que pesquisar numa Barça, sei lá, numa enciclopédia. E agora o medo é outro. Eu acho que exijo, para finalizar aqui a resposta, um novo tipo de alfabetização. Saber perguntar, saber desconfiar, saber pedir a fonte, comparar a resposta, saber identificar o que é uma alucinação da IA, procurar evidências, conferir os dados. Então, e o melhor, ser capaz de explicar com as suas próprias palavras, que é aquilo que a máquina eventualmente explicou para ela. Então, eu, por exemplo, na minha sala de aula, eu não impeço o aluno fazer a apresentação, eu brinco com ele: você vai usar a IA, eu vou usar o IA para avaliar o seu discurso, mas eu também vou fazer perguntas na hora que você estiver apresentando. Então, talvez o ensino passe por uma defesa muito mais verbal, assim como algumas provas de concurso público no Brasil, por exemplo, na área de direito, delegados, enfim. Existe um exame oral onde a pessoa tem que conseguir provar que ela consegue reunir aquele conhecimento de forma cognitiva e, de fato, conseguir explicar com as suas próprias palavras. Porque a informação não é mais uma barreira de acesso. E esse é o problema, né? Mas eu acho uma excelente ferramenta para aprendizado, honestamente.
1: Interessante. E um dado que chama atenção, né, levantado na pesquisa, eu acho que casa muito com o que você trouxe, viu? É sobre a desconfiança dos alunos quanto às respostas de inteligência artificial, porque tem muitos deles que reconhecem a necessidade de checar as informações em buscadores ou outras fontes. São 6 em cada 10, né, dos entrevistados, né, falando isso. E aí, queria te perguntar, você acredita que a atenção quanto às possibilidades de erros e alucinações é suficiente hoje em dia? Isso precisa ser dito de forma mais oficial? O assunto tem tomado bastante atenção da população nesse sentido?
3: Perfeito. Eu acho muito interessante a pergunta que você fez e até a resposta dos alunos. Eles têm medo, na verdade, de que a fonte esteja errada e a IA eventualmente faça um conteúdo generativo errado ou não 100% inequívoco. Assim como estudos acadêmicos também podem errar, né? Mas a história mostrou que um estudo nunca é 100% certo, uma teoria nunca é 100% válida, ela é sempre posta à prova. Então, se o aluno não tem pensamento crítico, qualquer coisa que vier não serve para nada. Então, o que eu oriento meus alunos é o seguinte: olha, a IA te retornou alguns resultados em cima do seu prompt. Verifique as fontes, dá uma lida e pondera com a própria IA. Eu não sei a experiência que os ouvintes aqui, a maioria tiveram. É muito interessante quando você pondera a IA. Poxa, eu vi que você citou tal fonte aqui e eu olhei o arquivo. E essa fonte com a outra que você colocou tem correlação? Faz sentido? Essa fonte é confiável? Então, a gente está numa era onde a IA já dá sugestões do que ela entende como sendo correto, fidedigno e principalmente uma fonte válida no sentido de ser válida e confiável. O que é uma fonte confiável? O jornal que eu mais leio? Paper acadêmico? Então, na hora que você fizer a pergunta, eu oriento os alunos no prompt, digo o seguinte: use somente fontes acadêmicas. Acabou o artigo de matéria. Ou use no máximo X periódico ou um jornal de preferência que eu acho que aquela fonte é checada. Então, o aluno pode fazer o filtro e ponderar com a IA. Então, eu acho que falta muitas das vezes é deixar totalmente o trabalho para a IA decidir o que é válido ou não. Então, eu oriento os alunos. Você vai fazer um trabalho acadêmico, você é um aluno de mestrado? Bicho, só vale artigo e paper classe tal. Não me venha de coisa que... Ah, a matériazinha que saiu no jornal tal ou não. Tem que ser alguma fonte de fato confiável. Ou pelo menos uma orientação. Igual eu estou dando essa palavra aqui, em tese eu tenho alguma autoridade no assunto, então eu posso falar disso. Agora, não é uma pessoa que a princípio não tenha um estudo ou não tenha comprovadamente algum conhecimento sobre o tema.
1: É isso. Acho que é a dica que a gente sempre escuta aqui dos especialistas, né? Para limitar o número de fontes que a IA vai checar, até para mitigar a possibilidade de erros. Claro, as alucinações é um pouco mais difícil de fugir, né? Depende muito da inteligência artificial. Nesse episódio a gente até conversou com o Thiago, né? O Thiago Muniz. A gente estava falando sobre como as alucinações são até mais possíveis pensando nas versões gratuitas de IA. E aí eu vou até puxar aqui uma pergunta. Faria sentido um esforço de escolas e outras instituições de ensino contar com IAs mais avançadas no mercado, como as versões pagas, por exemplo, para oferecer para os alunos, até pensando em treinamento para otimizar a experiência com a ferramenta ou com os próprios professores? Seria um cenário interessante, assim, introduzir a IA de forma oficial mesmo na educação?
3: Eu acho que assim como as escolas já tiveram no passado seu laboratório de informática e hoje isso cai um pouco em desuso, né? Porque muitos têm em casa de alguma maneira, né? Não estou dizendo que é inútil, porque alguns exercícios são bem úteis em fazer em sala de aula, em conjunto. Mas você pensa o seguinte, se o objetivo do uso da IA não é só acadêmico, mas sim para que essa pessoa vá para o mercado de trabalho depois, então, já que o jovem está aprendendo a trabalhar com IA hoje, ele vai ser o profissional que vai chegar ao mercado de trabalho amanhã. Então, eu entendo que cursos técnicos, principalmente, esse já tem que ter uma IA oficial da instituição. Não dá para ser de forma diferente. Outra coisa, não dá também para alguns assuntos acadêmicos ficarem publicados, né, de forma aberta. Então, eu acho que sim. Respondendo a você, toda instituição deveria ter sua IA oficial, ter sua norma, e dizer, já a própria instituição fazer os parâmetros do que é válido ou não para ela. Ou seja, você imagina que eu estou na instituição X e eu sou um aluno da instituição X, eu vou usar a IA da instituição X, não tem problema, ela tem os guarda-reios necessários, não vai vazar informação, ela já está parametrizada com fontes úteis e qual a instituição confia, gerando assim uma maior qualidade, uma maior confiança, tanto do professor quanto do aluno com que está sendo usado.
1: Para fechar aqui, né, nosso papo, voltando para a pesquisa, também chama atenção a quantidade de estudante que passou a pesquisar primeiro na IA para depois checar outras fontes. Essa substituição do buscador pela IA é uma tendência? Quais preocupações a gente precisa ter acerca disso?
3: Perfeito. Vamos pegar o Google como a gente conhecia antes. Eu buscava, a maioria de vocês não chegava nem a metade da segunda rolagem, certo? Hoje, se a gente faz uma pergunta, faço esse teste com uma palavra-chave solta, uma palavra, no máximo duas, provavelmente ele ainda vai puxar o buscador tradicional. Se você faz uma pergunta ou algo mais complexo, não no seu prompt, mas na sua busca do Google, ele já carrega o Gemini na primeira rolagem, então, e já te convida a fazer uma conversa ali. Há uma tendência muito grande desse tipo, e isso é uma preocupação grande do Google, por isso que ela está investindo tanto, né, no Gemini e em outras formas, porque a forma que a gente procura informação mudou. Eu deixei de procurar enciclopédia e passei a usar o buscador. Só que a gente usa da mesma forma há mais de 26 anos. Desde o início dos anos 2000, a gente ainda busca a palavra-chave. Isso não faz mais sentido. Então, eu, por exemplo, como usuário, eu uso cada vez mais a IA. A diferença é que quando eu sempre peço links. O meu prompt, a minha configuração é: me dê os links que você pesquisou, me dê as fontes que você trouxe. Então, eu passo não mais a buscar palavras-chave aleatórias no Google, não é que não uso, eu uso cada vez menos. Até porque o Google ainda é bem rápido, né, perto de algumas IAs, inclusive pagas. Ele é sempre mais lento, porque o Google já tem tudo pré-indexado, enquanto um ChatGPT, um Claude, ele vai gerar a resposta com base no que eu perguntei. A tendência é que as IAs, principalmente mais comerciais, OpenAI, Claude e outras, né, ChatGPT no caso, venham a trazer ferramentas de busca que sejam mais rápidas. Ou seja, você vai ter um módulo específico para busca dentro dessas interfaces headless de conversa, que é esse grande agente geral, né, que se propõe. Então, eu acho um caminho sem volta e eu acho que cabe aos professores estimularem o aluno a fazer o seguinte: pedir uma informação, peça a fonte, cheque, dê uma lida ou peça para resumir ou qualquer coisa que o valha.
1: É isso. É sobre aprender a melhor forma de usar, né, a inteligência artificial, e entender também que ela está aí no nosso caminho, a gente vai ter que aproveitar da melhor forma essa nova ferramenta aí, que é uma ferramenta tão vem se provando tão importante, né, de formação. Vem ajudando muitos alunos, como a pesquisa mostra, né, muitos deles responderam que tem uma compreensão melhor.
3: Bom, perfeito. Para finalizar aqui, eu acho que o profissional vai ganhar muito valor que souber usar, né? Porque vai ter que saber fazer uma boa pergunta, conseguir identificar uma resposta ruim, entender o contexto. Então, no final, o que a gente está voltando à raiz é valorizar o ser humano que ele sabe fazer de melhor. Pensamento crítico. O ser humano vive no mundo real, a IA não. Então, o papel do professor fica mais importante, na minha opinião. Não menor, né? Ou seja, eu não vejo a IA eliminando, no caso, a importância do professor. Eu vejo uma mudança de papel. Talvez o professor deixe progressivamente de ser uma pessoa que possui a resposta e passe a ser muito mais a pessoa que ensina o aluno a construir boas perguntas, avaliar respostas e desenvolver o julgamento sobre aquele determinado tema ou assunto.
1: João, obrigado, viu, pela conversa aqui. Muito importante nessa questão do mercado de trabalho, né? A gente está questionando aqui sobre essa substituição da IA, das pessoas por IA, mas enfim, acho que as coisas andam juntas, né? A IA precisa da gente, a gente usando cada vez mais a IA, então o pensamento crítico humano está cada vez mais valorizado no final das contas.
3: É, eu só queria dar um adendo, né? É o que eu sempre falo. Como qualquer ferramenta mal usada, ela é pior, né? Então, se eu tenho um modelo pedagógico ruim, usar a IA vai apenas acelerar a coisa ruim mais rapidamente, né? Então, a gente não redesenha a experiência a partir de um fluxo ruim, de um processo ruim de ensino. O adendo que eu dou aqui, o alerta é que se você tem uma instituição de ensino que está à frente, procure, sente com os docentes, com a consultoria, com quem for, e faça um plano pedagógico de fato eficiente para redesenhar essa experiência de aprendizagem, porque senão não vai fazer mais sentido ter uma sala de aula, um banco, tirando a parte, obviamente, social, né? Mas apenas a parte de aprendizado e conteúdo.
1: É isso, João. Obrigado. Esse foi João Paulo Rego, professor da FGV e especialista em transformação digital e inteligência artificial, falando com a gente aqui no Em Órbita.
3: Muito obrigado. Até a próxima.
4: 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Olá, eu sou a Ludmilla, apresentadora virtual da Sputnik Brasil e voz do quadro Curto Circuito, o seu giro pelo mundo da tecnologia no podcast Em Órbita. Bill Gates, cofundador da Microsoft, se posicionou de uma forma diferente quanto ao futuro das IAs e o mercado de trabalho. Segundo ele, a evolução da tecnologia não será como em outros avanços do passado, em que houve espaço para a adaptação de profissionais. As declarações foram dadas em entrevista ao New York Times. De acordo com o bilionário, as empresas minimizam os riscos para evitar que a preocupação atrapalhe seus investimentos. Além disso, os avanços vêm acontecendo numa velocidade acima do normal. Segundo Gates, o principal problema é a automação, que deve se espalhar pela economia. Ele afirma que, sem medidas de proteção, os humanos poderiam, sim, perder vagas no setor. Gates também deu algumas sugestões durante a entrevista, como o chamado token tax, uma taxação sobre o uso de IA que encareceria a substituição de trabalhadores humanos. Ele também apontou a importância de medidas governamentais para frear os avanços da inteligência artificial, como a definição de determinadas áreas como reservadas a seres humanos. Por exemplo, essa foi Ludmilla, apresentadora virtual da Sputnik, para o quadro Curto Circuito.
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2: No Ajuda Tech deste episódio, nós vamos trazer algumas dicas de como aproveitar melhor a sua inteligência artificial. Afinal, como nós ouvimos aqui, elas são ferramentas interessantes nos dias de hoje, mas é importante aprender a usá-las da melhor forma.
1: Primeiro de tudo, né, Dani, é não depender da IA. Ela pode sim salvar o seu tempo, dependendo da situação, mas se você for fazer uma coisa mais elaborada, por exemplo, vale mais a pena começar a fazer por conta própria. Vamos combinar que se você não tiver o prompt ali na ponta do dedo, ela pode acabar te dando mais trabalho ainda no processo de revisão.
2: É, e também é importante a gente fazer, como disse o professor João, né? Limitar a fonte. Então, escolha um ou mais textos específicos, envie para sua inteligência artificial e só aí peça para ela te responder a partir dessas fontes. Assim você garante uma qualidade maior da resposta, além de diminuir os riscos de alucinação, por exemplo.
1: Também é importante não forçar muito a inteligência artificial, né? Não precisa fazer muitas perguntas soltas. Junta tudo que você quiser numa solicitação concisa, né? Envia para IA e faz pequenos ajustes em trechos ou partes da imagem, nesse caso, para ajustar. E aí vai lhe dar uma olhadinha para evitar qualquer erro ou revisar possíveis alucinações.
2: É, legal, Yuri. O que eu tenho feito, o que eu gosto de fazer, é checar sempre aqueles links que a IA entrega ali como referência. Assim você garante que uma palavra ou outra que a IA passou batida não foi mal interpretada ou mesmo jogada ali de forma errada pela própria inteligência.
1: É isso, gostou da Ajuda Tech? Você, ouvinte, pode sempre mandar qualquer dúvida de ciência ou tecnologia aqui pra pra gente no WhatsApp 21 98065 0066, 21 98065 0066. Manda que a gente responde no Ajuda Tech.
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1: Esse foi mais um Em Órbita aqui na Rádio Sputnik, na Metropolitana 80.5 FM. Muito obrigado aos ouvintes e sigam Em Órbita nas principais plataformas de áudio para ouvir a gente de qualquer lugar.
2: 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Lembrando ainda que na Rádio Sputnik você escuta os nossos episódios inéditos toda segunda, quarta e sexta a 1 hora da tarde. Até uma próxima, abraço.
1: Valeu.
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10: Hoje é domingo, 30 de agosto de 2026. Fernando Cerimedo, estrategista político argentino e próximo da família Bolsonaro, deverá enfrentar novas acusações na Bolívia, que podem incluir até mesmo seu suposto envolvimento com o tráfico de drogas. Nádia Beller, que passou a condição de testemunha protegida, afirma possuir informações e documentos sobre uma trama de corrupção e atividades ilícitas envolvendo o Cerimedo e figuras políticas bolivianas. As informações são do jornal argentino Página 12. A China informou neste domingo que 261 estrangeiros de 23 países estão desaparecidos do lado tibetano da fronteira com o Nepal após um deslizamento de terra que devastou a região do Himalaia, enquanto o número de mortos no Tibete chegou a 16 pessoas. Autoridades da região autônoma do Tibete, na China, disseram em uma coletiva de imprensa que o maior número de estrangeiros desaparecidos era do Nepal, com 104 pessoas, enquanto 49 cidadãos indianos, 33 letões, 18 americanos e 15 britânicos também estavam desaparecidos.
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10: No sentido túnel Santa Bárbara, trânsito lento na rua Pinheiro Machado, na altura da rua Paissandu, reflexos na rua Fernando Ferrari, no viaduto Santiago Dantas, em direção à rua Muniz Barreto, trânsito lento no viaduto Engenheiro Noronha e na rua Pinheiro Machado, na altura da rua Álvaro Chaves. Dirija com cautela. Arthur Neto para a Rádio Sputnik, no horário de Brasília, 1:02.
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12: Entre 21 e 28 de agosto é celebrada a Semana Nacional da Pessoa com Deficiência Intelectual e Múltipla, instituída pela Lei nº 13.585 de 2017. A semana propõe uma reflexão que vai além da conscientização, com o objetivo de promover ações de inclusão social e de combate ao preconceito e à discriminação contra as pessoas com deficiência. A semana tem a função de sensibilizar governos e comunidades em relação às potencialidades das pessoas com deficiência e chamar a atenção também para as necessidades necessidades delas para a definição de políticas públicas. Apesar de oficializada por lei apenas em 2017, tradicionalmente a semana é organizada desde 1963 pela APAE, a Associação de Pais e Amigos de Excepcionais. É importante lembrar que a semana contempla e defende a inclusão de todas as pessoas com deficiência, o que inclui o público com dupla excepcionalidade, que apresentam ao mesmo tempo uma ou mais altas habilidades ou superdotação e alguma deficiência, seja ela física, intelectual, sensorial ou transtornos de neurodesenvolvimento como o autismo. No Brasil, há um mês, em 24 de julho, a lei que estabelece cotas de emprego para pessoas com deficiência no setor privado completou 35 anos. Pela norma, empresas com 100 ou mais colaboradores devem ter de 2 a 5% dos cargos ocupados por PCDs ou beneficiários reabilitados da Previdência Social. Mesmo assim, a inclusão de pessoas com deficiência no mercado de trabalho formal está muito aquém do necessário, de acordo com dados da Relação Anual de Informações Sociais, a RAIS, do Ministério do Trabalho e Emprego, compilados pelo DIEESE. Tanto tempo depois, porque os direitos previstos na legislação não se traduzem em inclusão efetiva? Eu sou Kaique Santos e você está ouvindo o podcast Jabuticaba Sem Caroço, da Agência Internacional de Notícias Sputnik Brasil.
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12: 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Agora sim, vamos chamar a nossa primeira convidada do episódio.
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12: Recebemos no Jabuticaba Sem Caroço a Flávia Cortinoves, coordenadora de emprego apoiado do Cromossomo 21. Flávia, bem-vinda aqui ao nosso podcast. Obrigado por conversar com os ouvintes da Rádio Sputnik Brasil. Como vai?
13: Olá, Kaique. Olá a todos e todas. É um prazer estar aqui com vocês para falar desse tema tão importante e tão caro para mim. Muito obrigada pela oportunidade.
12: Flávia, eu vou começar perguntando aqui para você, né, a sua experiência profissional, e antes de partir para essa parte do trabalho também, que a gente tem muitas questões aí quando se fala dessas pessoas com algum tipo de deficiência, com deficiência intelectual, sobretudo. Qual que é o maior equívoco que as pessoas cometem quando olham para alguém com alguma condição de deficiência intelectual ou outra deficiência e pensam apenas na limitação, ou seja, sem perceber as potencialidades dessa pessoa?
13: Puxa, essa é uma pergunta muito boa e, bem na verdade, ela atravessa praticamente todas as pessoas com deficiência, né? E principalmente aquelas deficiências que são visíveis, né? Que são identificáveis logo de princípio. Infelizmente, nesses casos, né, a deficiência chega sempre antes da pessoa. E a gente tem, né, um monte de estereótipos aí que nos colocaram aí ao longo da vida, que nos fizeram acreditar, né? Porque até muito recentemente, né, até antes da convenção, né, dos direitos da pessoa com deficiência, se acreditava que a deficiência era produzida somente pelo corpo da pessoa. Então, toda deficiência era responsabilidade da própria pessoa. Isso fez com que a gente enxergasse as limitações. E a partir da convenção, Kaique, a gente tem uma outra perspectiva, que a deficiência ela é produzida a partir das barreiras que as pessoas enfrentam. Isso muda completamente tudo, porque ela traz para todas as pessoas, né, sociedade, empresas, órgãos públicos, a responsabilidade em eliminar as barreiras para permitir a participação da pessoa. Mas isso ainda é um conceito, né, de 20 anos, né, parece que é muito, mas é muito pouco tempo para que a gente já tenha essa virada de chave. Então, infelizmente, a gente ainda está muito apoiado nesses estereótipos que a gente ouve por aí, de que é impossível, que é difícil, que não dá, que não vai ser produtivo. Isso, infelizmente, impacta muito, né, seriamente a vida das pessoas com deficiência, de qualquer tipo, tá? E as pessoas que não têm deficiência visível, elas também têm uma série de outras questões, porque como você não tem, né, essa visibilidade logo de cara, é a pessoa que fala, nossa, mas que pessoa esquisita, que pessoa estranha, que pessoa isso. Então, assim, sempre há um julgamento em relação à pessoa, né, sem que de fato a gente tenha esse outro olhar de enxergar quais são essas barreiras, né, o que que a gente pode fazer para que todas participem. Porque a deficiência, bem na verdade, ela é produzida, né, a partir do que a gente faz, né, no dia a dia sem acessibilidade.
12: Flávia, e aí, quando a gente fala em deficiência intelectual também, a sociedade costuma olhar para aquilo que a pessoa não consegue ou tem alguma limitação em fazer. Trazendo também já um paralelo de outra condição que a gente também está falando nesse episódio, que aí não se encaixa necessariamente diretamente numa deficiência, é a superdotação, muitas vezes é associado, né? A gente faz, muitas vezes fazemos o contrário, esperamos que essa pessoa superdotada consiga fazer tudo. Mas aí entra a questão também da dupla excepcionalidade, que é essa pessoa que às vezes tem alguma alta habilidade, né? Tem uma super inteligência com determinado assunto, mas também alguma deficiência, seja ela intelectual ou outra. Como que esses dois estereótipos sobre, né, essas pessoas com determinada condição ou outra podem ser igualmente prejudiciais? Qual que é a sua avaliação, né, a respeito disso e também a partir do que você conhece, estuda e observa?
13: Muito boa também essa pergunta, Kaique, porque, bem, na verdade, qualquer tipo de estereótipo é muito ruim, porque ele generaliza as pessoas e as pessoas são bastante diferentes, né? E esse termo, né, altas habilidades, superdotação, né, que a gente acabou de ter aí publicado em junho, né, desse ano, a Política Nacional, ela é também carregada de estereótipo, porque as pessoas, né, têm uma pretensão de que essas pessoas serão extremamente bem-sucedidas em tudo que fizerem, que saberão exatamente resolver todos os problemas, e muitas das vezes não é isso. Isso atrapalha demais o desenvolvimento dessas pessoas, porque muitas das vezes, sim, elas têm altas habilidades de superdotação em determinadas áreas do conhecimento, em determinadas áreas, né, por exemplo, como música, como artes, como matemática, e não necessariamente a gente é bom em tudo. Então, esperar essa performance, né, em todas as áreas do conhecimento é muito pesado. E muitas das vezes, né, a gente também tem pessoas com altas habilidades de superdotação que também tem uma outra condição associada, como o transtorno do espectro autista. Então, a gente também tem que considerar que essa pessoa que tem altas habilidades de superdotação, muitas das vezes também tem as características, né, de pessoas autistas, que são pessoas que têm impacto na comunicação, na interação social, né, nos interesses restritivos, né, nos movimentos repetitivos. Então, todos esses estereótipos que imaginam, né, a pessoa que vai ser bem-sucedida em tudo que fizer na vida, não levam em consideração, né, as particularidades de cada pessoa. Então, para mim, qualquer tipo de estereótipo, seja ele relacionado às pessoas com deficiência intelectual, que existe esse estereótipo de que elas não servirão para nada, né? Porque como tem deficiência intelectual, é muito ruim, né? Porque não existe só um tipo de inteligência no mundo, existe tantos tipos de inteligência. E assim como também, né, o estereótipo das pessoas com altas habilidades de superdotação é muito ruim, porque coloca uma expectativa nessa pessoa que não existe na realidade. Então, qualquer um dos tipos, na verdade, são pessoas que têm suas barreiras, têm os seus desafios e que precisariam ser compreendidas a partir das suas características individuais, né, dos apoios individuais que cada tipo de pessoa precisaria. Então, o estereótipo, seja lá qual for, é sempre muito ruim essa generalização.
12: Aproveitando isso, você tem uma trajetória, Flávio, muito ligada à ideia de ver a potência além da deficiência, inclusive é mais ou menos esse o tema, ou como título, né, que você já levou para algumas palestras, o título do seu TED. Conta pra gente o que significa, né, na prática, fazer esse exercício quando a gente tá falando também de educação e do mundo do trabalho, que acho que é um pouco o trabalho que você tem feito há alguns anos no Cromossomo 21.
13: Muito bem, então esse realmente é o título do meu TED que eu fiz em 2021, e ele trata exatamente dos nossos vieses inconscientes, né, enquanto sociedade, porque não dá para falar que as empresas têm vieses inconscientes, as empresas também são feitas de pessoas e que também essas pessoas também estão na sociedade. Então, o que eu quis trazer no meu TED é que, bem, na verdade, assim, como é que a gente consegue enxergar a pessoa, como é que a gente consegue enxergar as suas potencialidades, né, afastando, né, esse estereótipo que existe, né, da incapacidade ou da não produtividade, porque é isso, né, que as empresas sustentam. Porque só para você ter ideia, né, para validar aquilo que eu estou dizendo, a gente tem uma lei de cotas no Brasil, né, que as empresas acima de 100 funcionários precisariam ter de 2 a 5% de pessoas com deficiência no seu quadro, né, de colaboradores. A lei de cotas tem 35 anos e a gente só tem até hoje 54% dessas vagas preenchidas, porque existe um olhar de não capacidade, esse olhar de não produtividade. Então, o que eu trago nesse TED, o que eu trago nas empresas, né, através do cromossomo 21, é exatamente isso. Como é que a gente consegue, de uma maneira intencional, porque é preciso fazer um movimento, né, de intencionalidade, para a gente de fato enxergar esse potencial e potencializar esse potencial, porque bem, na verdade, é aquilo que todas as empresas fazem, né? Ninguém te contrata, Kaique, pelo aquilo que você não é bom, né? Muito provavelmente, você sendo o cara da área de comunicação, pode ser que você não seja um cara tão bom de física.
12: Com certeza. Tá longe, inclusive.
13: Não é? Então, isso significa que eu não vou te contratar, Kaique, para você trabalhar, certo, na área de física da minha empresa, porque não é a sua habilidade. E acontece que as empresas não acreditam na capacidade das pessoas, né, na potencialidade, e colocam as pessoas para fazerem coisas que não têm nada a ver com o seu perfil, porque acreditam, né, que pessoas com deficiência não têm potencial e poderiam fazer qualquer coisa. Então, desumanizam essa pessoa, independente da deficiência, tá? Quando a gente fala de pessoas com deficiência intelectual, mais ainda, porque para deficiência intelectual as empresas acreditam que elas só poderiam fazer trabalhos repetitivos, o que não é verdade. Na verdade, nenhum estereótipo, na final das contas, se confirma. Então, esse é um grande, né, desafio, Kaique, das empresas, de fato, como é que a gente faz essa virada de chave, né, para fazer com que a empresa consiga enxergar além desse estereótipo. Então, é sobre isso que eu falo e sobre isso que eu dou dicas, inclusive, né, de como que a gente faz isso.

0: deficiência, não vai conseguir, não vai dar conta, vai ser demais. Então a gente acaba esse pré-julgamento, né, sem dar oportunidade para a pessoa, a gente já afasta ela de todo o processo, né? Então é um trabalho de fato que a gente tem que começar a buscar a fazer, né, de forma, né, desejar mesmo fazer esse trabalho. Senão você entra no piloto automático e no piloto automático as pessoas com deficiência estão fora, certo, do dia a dia das empresas.
1: Isso é uma observação muito legal de se fazer, e quando você citou e deu exemplo, né, de áreas que a gente mesmo vai melhor ou não vai tão bem assim, porque é isso, né? Um exemplo que você deu da física que eu vou trazer aqui para mim para o comentário é que realmente é uma limitação grande desde sempre para mim essa área, assim, quando vai um pouco mais para exatas, a própria química, se a gente for colocar, e é algo que acho que mesmo que eu tentasse aprender um pouco mais, acho que conseguiria, acho que é ok, mas não ia ali a ter uma dificuldade enorme. Essa é a minha limitação. Enquanto, né, uma pessoa que aí vai bem no português, que tá aqui se comunicando com você, e aí acho que é um pouco isso também. Vou trazer aqui, né, Flávia, na sua experiência com o emprego apoiado, para continuar um pouco do que você estava trazendo, quais são as principais barreiras encontradas por essas pessoas com deficiência quando procuram trabalho? A gente sabe que existe uma lei que obriga ali, faz um tempo, muitas empresas com determinada quantidade de colaboradores ter uma porcentagem de vagas reservada para pessoas com deficiência, mas talvez é muito além disso, né, que a lei poderia estar, ela existe não só para fazer cumprir uma lei, mas para além da inclusão, e muitas vezes acho que as empresas não refletem, né, não pensam dessa forma. Queria que você colocasse um pouco, trouxesse um pouco do que você observa mesmo, em que momento, né, também, né, dessa atuação, você percebe que o problema muitas vezes é isso, não tá nessa falta de capacidade da pessoa com determinada atividade, mas na falta dessa oportunidade da adaptação e do ambiente adequado para que essa capacidade apareça a partir do que a empresa coloca ali disponível para essa pessoa quando ela está fazendo um processo seletivo ou mesmo quando ela contrata essa pessoa.
0: As pessoas com deficiência, elas, né, quando a gente olha para fora do Brasil, a gente tem experiências extraordinárias de metodologia que não dizem simplesmente o que tem que ser feito, e sim diz também como pode ser feito. Então, dentro dessa perspectiva, por exemplo, nos Estados Unidos, né, no final da década de 70, né, os Estados Unidos entendendo que o trabalho não é só renda, e sim tem um componente importantíssimo que é de saúde, qualidade de vida, né? Então, trocar custo por dinheiro injetado na economia, trouxe nessa o desenvolvimento dessa metodologia chamada emprego apoiado, que foi feito por uma universidade, né, da qual foi financiada pelo governo federal. E essa metodologia, que tem 50 anos, então a gente não está falando de nada, né, que nasceu ontem, é uma das melhores experiências de empregabilidade no mundo. Então, hoje, o mundo ocidental, né, a maioria dos países, então todos os países da Europa Ocidental, Estados Unidos, Canadá, usam essa metodologia porque ela tira um monte, ela elimina uma série de barreiras que a gente, como sociedade, acaba colocando. Então, as empresas, né, eu que trabalho dentro das empresas, as empresas têm uma fala de que, ah, mas eu não sei lidar, mas eu não sei tratar, eu tenho receio de errar, eu tenho receio de ser capacitista, eu tenho receio. Então, todo esse receio, esse medo, né, ao invés de aproximar, ele afasta. E ele afasta porque, como eu não conheço, e tudo aquilo que a gente não conhece, a gente acaba, né, afastando e achando que de fato não será possível. O emprego apoiado nada mais é do que ter um olhar específico para essa pessoa, para esse candidato, né, esse futuro colaborador, entendendo o perfil dessa pessoa. Então, assim, eu vou olhar para o Kaique e vou entender que o Kaique vai se dar muito mal se eu colocar ele na área de contabilidade. não adianta eu colocar o Kaique, né, conhecendo o Kaique, eu sei que o Kaique tem uma habilidade muito maior na área de comunicação, na área de interação com as pessoas. Então, se eu colocar o Kaique na área de contabilidade, o Kaique vai ser um cara mediano ali, né, ele não vai conseguir, né, desenvolver o máximo da sua potencialidade porque ele não tem prazer naquilo que ele está fazendo. Então, o emprego apoiado, que nada mais faz do que essa mediação entre a pessoa e a empresa, identificando o perfil do Kaique,

0: que ele vai à empresa identificar exatamente qual é a vaga, né, o cargo, a oportunidade mais alinhada ao Kaique. E depois ele não para por aí. Ele vai, esse mediador, né, o consultor de emprego apoiado, vai trabalhar com essa empresa, vai capacitar essas pessoas de recursos humanos, o gestor, a equipe, vai conversar, vai identificar as barreiras, vai ajudar a eliminar as barreiras, certo? Vai fazer um acompanhamento, né, durante um certo tempo, até que o Kaique não precise mais de nenhum tipo de apoio ou de acompanhamento. Porque, Kaique, nem todas as pessoas se beneficiam do sistema tradicional de empregabilidade. Ou seja, nem todas as pessoas se beneficiam indo para uma entrevista e sendo comparada com outras tantas pessoas. Então, quando a gente tem pessoas que precisam de mais apoio, né, então normalmente eu estou colocando aqui, mas não necessariamente só elas, mas as pessoas com deficiência intelectual, as pessoas né, as pessoas autistas, né, outras pessoas com condições que precisam de algum nível de apoio maior, elas precisam ter uma metodologia diferente daquelas de vai lá, faz a entrevista, se passou, começa, se não passou, tenta outra vaga. Para muitas pessoas esse sistema funciona, para tantas outras não, porque tantas outras encontram muitas barreiras. E se você não tiver algo que contribui para que alguém ajude as empresas a identificar essas barreiras e trabalhar na sua eliminação, essas pessoas, quando elas entram, elas ficam pouco tempo. Elas ficam pouco tempo porque elas não se desenvolvem, né? Essa pessoa, na verdade, ela não entra para um seu desenvolvimento, e sim, né, com foco, infelizmente, só no cumprimento de cotas. E aí essa pessoa acaba ficando muito pouco tempo, porque quando você não tem desafios reais, quando você não se sente pertencente a um ambiente, você acha que aquilo não é para você. Então, essa metodologia do emprego apoiado, da qual eu sou, né, muito apaixonada, e eu estive à frente como subsecretária na Secretaria Municipal da Pessoa com Deficiência na cidade do Rio de Janeiro, que é onde eu moro. É uma das políticas públicas que hoje existe no Rio de Janeiro, com lei sancionada, é exatamente a gente oferecer um emprego apoiado gratuitamente para as pessoas que precisam dele. Então, isso, infelizmente, a gente tem pouquíssimos municípios e estados do Brasil que têm leis de emprego apoiado sancionadas. Cito aqui estado de São Paulo, estado de Goiás, Goiânia, e a gente tem outros vários projetos de leis municipais, estaduais e também federal. Na verdade, o que a gente mais gostaria é que o projeto de lei federal fosse aprovado e sancionado para que a gente pudesse ter, de fato, uma política que tivesse orçamento, responsabilidade, monitoramento em todo o Brasil. Porque não é justo, né, que as pessoas que moram na cidade do Rio de Janeiro tenham essa política pública, mas as pessoas que moram ali em Duque de Caxias já não tenham. E sendo que se tratam de pessoas que precisam, né, ter um apoio para entrar no mercado de trabalho, para poder mostrar a sua capacidade, a sua potencialidade. Então, acho que esses são os desafios que a gente tem no Brasil, ainda hoje, né, diferentemente de outros países, que você tem, de fato, política pública federal, né, com investimento, com orçamento. Então, a gente não tem isso ainda aqui no Brasil. Então, isso é feito pelas organizações sociais, pelos consultores, né, independentes, autônomos. Enfim, é muito pouco ainda, né, para que a gente alcance esse Brasil tão gigantesco que é.
1: Vou aproveitar só para um gancho aqui, para aproveitar para a gente fechar, Flávia. Aproveitando aqui para não deixarmos de perguntar, a Semana Nacional da Pessoa com Deficiência Intelectual e Múltipla, que neste ano é a campanha aí de 2026, que é promovida pela APAE, traz o tema Deficiência Não Define, Oportunidade Transforma, Inclua a Nossa Voz. É uma campanha organizada desde 63 pelo movimento das APAEs, oficializada por lei federal em 2017. Queria que você concluísse para a gente aqui o que a gente pode tirar dessa semana, qual que é a importância dela para a conscientização da sociedade e acabar também com preconceitos, para a gente repensar e colocar realmente em prática essa inclusão, que não seja apenas da boca para fora e apenas com umas atitudes ali que a gente finge fazer valer essa inclusão.
0: Bom, eu acho que qualquer semana, qualquer data é muito importante, porque ela traz, de alguma maneira, a oportunidade para a gente discutir, trazer temas que, ao longo do ano, às vezes, eles ficam mais sumidos. Então, se a gente não tivesse essas datas, a gente perderia essa oportunidade de trazer, né, esse tema para a sociedade. E como todas as, com todas as datas, né, nesse caso a semana, eu acredito que seja muito importante, porque sempre a gente tem que fazer um balanço daquilo que a gente está avançando, né? É um ótimo momento também para a gente que trabalha nessa área fazer um balanço do que foi, do que a gente ganhou, quais foram as conquistas, o que, que a gente precisa celebrar, porque a gente tem muita coisa para celebrar. Mas acontece que todas as vezes que a gente dá um passo para frente, a gente começa a enxergar, né, desafios maiores e às vezes desafios mais complexos. E isso é muito bom, porque eu vejo que a gente está avançando. Se a gente está discutindo hoje aqui sobre emprego apoiado, porque a gente avançou muito. 2 anos atrás a gente não estaria falando disso. Entende a diferença? Então, assim, a gente tem muita coisa para para comemorar e também trazer para a sociedade, né, a potência dessa galera. Eu acho que, né, inclua a nossa voz, eu acho que é isso. Assim, hoje a gente não precisa mais falar, né, pelas pessoas. Durante muitas décadas, né, nem anos, décadas, né, as pessoas, principalmente com deficiência intelectual, não tinham voz, né, então elas não eram consideradas, né, na sua integridade, porque sempre tinha alguém que fala por elas. Então, nesse caso, a gente tem muito a ouvir essas pessoas, entender os seus desejos, né, entendê-las, né, enquanto sujeitos de direitos e que, né, também tem uma série de barreiras que precisam ser consideradas em tantos aspectos, né, da cultura, da educação, do trabalho, né. O emprego apoiado, na verdade, é uma maneira de eliminar as barreiras no trabalho, mas a gente precisa de eliminar barreiras em tantos outros lugares. Então, para mim, é muito relevante sempre essas datas. Eu apoio, que bom que a PAI, né, trouxe essa data e trouxe ainda como semana, o que nos permite trabalhar ainda mais, né, trazer ainda mais eventos, né, oportunidades de conscientizar, podcasts e congressos e seminários. Então, tudo isso é muito relevante.
1: Tá aí, essa é a Flávia Cortinoves, coordenadora de emprego apoiado do Cromossomo 21. Flávia, muito obrigado pela entrevista, excelente conversa aqui com a gente no Jabuticaba e até uma próxima.
0: Muito obrigada, Kaique, foi uma delícia esse papo. Muito obrigada mesmo. Valeu.
1: Tchau, tchau. Até uma próxima. Gostamos também.
0: Tchau, tchau.
1: O debate sobre inclusão no Brasil é constante. Neste sentido, entrou em vigor mais recentemente, em junho, a Política Nacional para Estudantes com Altas Habilidades ou Superdotação. A política tem o objetivo de assegurar a identificação precoce, o desenvolvimento integral e a inclusão plena de alunos com altas habilidades no sistema educacional brasileiro. E, desta forma, impõe regras para que seja instituído efetivamente um cadastro nacional dos estudantes com altas habilidades ou superdotação matriculados na educação básica e na educação superior. A criação do cadastro está prevista desde 2015 na Lei de Diretrizes e Bases da Educação, a LDB, mas nunca ocorreu. Essa nova política também abrange as pessoas com dupla excepcionalidade, condição da qual falamos no início do episódio. De acordo com o Censo Escolar de 2025, foram registrados cerca de 56 mil estudantes formalmente identificados como alunos com altas habilidades ou superdotação no país. E isso tudo é pauta para nossa próxima conversa.
2: Para onde vamos?
1: A gente recebe no Jabuticaba Sem Caroço o Júlio Campos Filho, que é presidente da Mensa Brasil, que é associada aí à Sociedade Internacional, a Mensa Internacional, que é uma sociedade para pessoas de alto QI. Júlio, bem-vindo aqui ao nosso podcast. Tudo bem? Obrigado pela sua disponibilidade.
3: Obrigado, eu que agradeço o convite e estou à disposição de vocês sempre que precisar.
1: Júlio, quando se fala em inclusão de pessoas com deficiência, que é um tema aí que a gente também vai estar relacionado ao nosso assunto principal, normalmente a gente tende a pensar numa acessibilidade física, em adaptações pedagógicas, tecnologia assistiva, etc. Mas, né, entra num campo muito maior quando a gente trata de pessoas com altas habilidades, que talvez nem seja, vou até colocar aqui, me corrija se eu estiver errado, que eu fiz uma relação, né, pessoas com deficiência, acho que nem é talvez tratado dessa forma hoje em dia, ou superdotação também. Como que é nesse debate sobre inclusão? Contextualiza pra gente, por favor.
3: Superdotação, altas habilidades, né? A gente tem aqui uma divergência teórica. Há quem diga que altas habilidades e superdotação é a mesma coisa. Há quem diga que são coisas diferentes, né? Aí vai depender de qual escola doutrinária você vai se vincular. Mas independente disso, as altas habilidades, superdotação, e quando eu falar superdotação, eu vou estar falando do espectro todo, eu vou pedir licença aos especialistas, a gente não está falando de uma deficiência, a gente está falando de uma condição do neurodesenvolvimento. como a espécie humana ela é diversa, né? A gente tem seres humanos das mais diversas formas, maneiras e manifestações, né? O superdotado, ele é uma espécie, uma diversidade, né? É um neurodivergente, por assim dizer.
1: Perfeito.
3: E não participa dessa parte do pessoa com deficiência, né?
1: Então vou até fazer uma meia-culpa mesmo, uma correção, que tentei fazer a comparação nessa questão da inclusão, e aí por isso que me lembrou também pessoas com deficiência, que não são, mas a gente passa por, né, essas pessoas passam pelo mesmo preconceito igual.
3: E é muito interessante essa relação que você faz pelo seguinte: tanto no caso da necessidade de uma educação, a educação ela precisa ser inclusiva de maneira transversal e multilateral. O que é uma educação inclusiva? Aquela que ela se adapta e que ela busca se adaptar, ela busca refletir sobre todos os indivíduos que são clientes, como dizia o Darcy Ribeiro, desse aspecto. Então, se você tem uma pessoa com deficiência, se você tem um superdotado, se você tem um neurotípico, se você tem pessoas com diversas, por exemplo, classes sociais, você vai ter diferentes necessidades, né? O estudante ele vai ter diferentes necessidades de abordagem. A educação inclusiva ela precisa está refletindo sobre as adaptações, né, as abordagens próprias para cada uma dessas manifestações e diversidade social que a gente tem. E quando estou falando de diversidade social, quanto ao aspecto da sociedade, né, porque, enfim, a diversidade ela se dá em todos os campos, no campo humano, né, por assim dizer. Agora, uma educação inclusiva é a educação necessariamente que ela não carrega consigo a rigidez de uma educação tradicional, né? Não é ensinar a mesma coisa da mesma forma para todo mundo. É conseguir entender a necessidade daquele agente, né, que está passando por um processo formal de aprendizado, e ele precisa ter a abordagem correta. E o interessante é que esses diferentes estudantes convivam no mesmo espaço, né, para que o próprio estudante ele também tenha a percepção da diversidade humana. Né, que a sociedade ela não pode ser pensada para um tipo de humano, que é geralmente aquele que tem todas as características médias cumpridas, todos os requisitos médios, se locomove da mesma maneira, interage da mesma maneira, reflete a vida da mesma maneira, interage. Então, você, uma educação inclusiva, por exemplo, ela vai contar com um mediador, no caso das crianças com um transtorno do espectro autista. Você vai ter um mediador que vai ajudar ela em se integrar naquele ambiente escolar. No caso do superdotado, você vai ter um enriquecimento curricular que é necessário para que aquela criança não desista da estrutura escolar, né? Então, no caso de uma criança pobre, você vai ter merenda na escola. Essas coisas não são à toa, né? Elas são pensadas no contexto de educação exclusiva justamente para que aquela criança consiga aprender o que está sendo transmitido a ela.
1: Claro. E aí, quero abordar um pouco melhor algumas questões que você já trouxe. Mas existe aqui, ainda no Brasil, uma percepção de que uma criança superdotada, por ter uma facilidade para aprender, por exemplo, e, né, outras questões mais que uma pessoa que não tem essa condição não vai ter, não precisa de ajuda também? Como é essa discussão? Quanto esse estereótipo contribui para que esses estudantes fiquem sem atendimento adequado? Que aí uma das razões também pelas quais é criada a política nacional voltada para essas pessoas, né?
3: Primeiro ponto é derrubar o estereótipo. Depende, a criança ela vai ter mais facilidade para aprender aquele determinado conteúdo a partir do tipo de manifestação de superdotação que ela tem. Hoje a gente entende que a superdotação ela pode se manifestar de maneira ampla, geral e restrita, né, plena nos campos de conhecimento, ou então em campos específicos. E isso também, existem escritores que divergem e tal, mas essa é a concepção mais aceita hoje. Então, um artista que odeia a matéria lógica e matemática, porque não tem sucesso, porque, enfim, não consegue aprender a fazer uma derivada, ele é menos inteligente, ou, né, ou ele descaracteriza a superdotação nesse indivíduo, necessariamente não. O talento dele, por assim dizer, né, o dom que ele tem, a superdotação dele está vinculado necessariamente com o campo artístico. Isso não quer dizer que ele vai aprender com muito mais velocidade, mas isso não quer dizer também que um indivíduo típico, por exemplo, não consiga com repetição, esforço, desenvolver aquela habilidade que o superdotado vai desenvolver também. Qual é a questão aí? Primeiro é derrubar o paradigma que o superdotado é só aquele que é o conhecedor do campo lógico-matemático. Segundo é entender que se você não dá a abordagem correta, o caso de desistência escolar ele é muito grave, é importante, né? Ele é gravíssimo, importante, e perceptível. O que acontece é que a criança, ela não tendo o acompanhamento certo, ela pode ou se entediar com o conteúdo que está recebendo, ou não conseguir aprender mesmo, porque ela tem outros interesses. Ela pode passar a criar uma resistência. E quando cria-se uma resistência, é uma resistência muito difícil de romper, muito mais difícil do que uma criança neurotípica. E a partir disso ela passa a refutar aquele ambiente de educação formal. Então, ela pode ser que ela aprenda, pode ser que ela não aprenda, mas o principal é a maneira como é oferecido para ela esse conhecimento. Tá? A partir do momento que uma criança ela está ali interessada, isso é muito comum em crianças com superdotação, ela está interessada ali nos dinossauros, nos tipos de dinossauro, e o professor precisa ensinar a biologia, se ele consegue utilizar a partir do interesse que a criança manifesta para ensinar o assunto que ele precisa ensinar no currículo, ele vai ter uma taxa de sucesso muito maior. A partir do momento que ele desconsidera, né, o interesse que a criança está trazendo, existe um verdadeiro bloqueio. Isso é do funcionamento do indivíduo, não é a escolha da criança, não é rebeldia, não é malcriação. É do funcionamento dela desenvolver um bloqueio para aquele assunto que está sendo abordado. Então, o professor treinado, o professor com olhos atentos, e principalmente que recebe o treinamento adequado, o material didático adequado, ele consegue superar esse desafio que é ensinar uma criança superdotada, porque não é tão fácil assim, excetuando um pequeno grupo, que é aquele superdotado com compatibilidade acadêmica, que é um pequeno grupo dentro do campo da superdotação, todos os demais eles vão acabar invisibilizados na escola, né? Tem muito superdotado na turma do fundão.
1: Júlio, queria aproveitar isso, acho que quando você falou do superdotado, que a gente tem que desmistificar que não é só o que tem o conhecimento lógico matemático, me lembrou um ponto que você ia abordar agora, tem muito superdotado no fundão. Não sei se vou associar exatamente a essa característica que eu vou colocar, mas pensando, né, em como a gente imagina esse aluno do fundão, acho que pode ter a ver, que existe um risco também de um professor associar a superdotação apenas a uma criança que tira excelentes notas, ou seja, esse superdotado também pode ir mal eventualmente em alguma disciplina ou ter algum comportamento justamente porque ele é superdotado e a superdotação tem a ver com um foco ou um conhecimento maior em determinada outra área. Quais sinais, né? Esses sinais podem ser despercebidos. Acho que está relacionado com um pouco do que você ia desenvolver na sua resposta anterior.
3: Sem dúvida, é muito comum que toda criança goste de música, toda criança. E aí, qual é a especificidade superdotada? É o hiperfoco. Não é uma totalidade, mas é muito comum encontrar em crianças superdotadas que quando ela tem interesse para um assunto, seja o maior interesse dela, aquele interesse visceral. E aí, a criança está interessada em música, por exemplo, naquele período da vida dela. Ela não quer saber de história, ela não quer saber de geografia, ela não vai querer saber de outros assuntos. E pode vir a trazer uma experiência de não performar bem nas notas. Né? Existe o superdotado que tira 10 em tudo, que entende ali o contexto escolar. Existe o superdotado que não vai bem na escola porque não tem interesse. Existe o superdotado que não vai bem na escola porque tem dificuldade em determinadas áreas, e aí existem outros campos a serem investigados. E existe o superdotado que mascara a superdotação e não vai tão bem na escola, né, tira ali o suficiente para passar, porque quer se integrar ao ambiente escolar, onde eventualmente a gente observa que as crianças que performam melhor acabam recebendo, né, como é que eu posso dizer? Recebendo bullying, né? Recebendo implicância dos demais estudantes. Então, existem, inclusive por mascaramento, possibilidade de um superdotado não ir bem. Eu te dei 4 hipóteses onde só uma, o superdotado está tirando boas notas. É muito comum, dentro do campo da superdotação, se observar isso, e precisa de um olhar treinado para orientar essas crianças a explorarem o potencial delas. Principalmente porque é quase que uma tortura você pedir para um superdotado repetir a mesma tarefa diversas vezes. Então, aprendizado por repetição, que é muito comum nas escolas, não vai funcionar com aquela criança. Você tem que estar sempre desafiando ela a tarefas distintas para aprender a mesma raiz, né? Então, se hoje eu estou ensinando a multiplicar com cubo, amanhã eu vou ensinar a multiplicar com, sei lá, com folhas de papel, com bolinhas de papel, enfim, vou estar usando outros elementos para abordar o mesmo assunto. Eu não consigo estar fazendo a mesma coisa o tempo todo.
1: E a gente falando agora especificamente da um pouco mais, na verdade, sobre a lei que é a lei número 15.436 de 2026, que trata da política nacional para pessoas superdotadas e com altas habilidades, tem como objetivos a identificação precoce, o desenvolvimento integral e a inclusão plena desses estudantes. Ela também determina que os sistemas de ensino ofereçam ações como enriquecimento curricular, aceleração e agrupamento por áreas de interesse. O que que precisa acontecer dentro de uma escola para que possamos dizer que a política começou efetivamente a funcionar? As escolas estão preparadas para esse atendimento? Acho que aqui já eu pergunto já fazendo quase que uma negativa que não, mas elas, né, têm ficam agora com uma certa facilidade para começar a se preparar com essa política? Ou seja, o porquê que ela precisou ser criada, se já havia também na legislação brasileira há anos já reconhecia esse direito ao atendimento educacional especializado para estudantes com altas habilidades. Aqui na minha fala até lembrei que uma novela recente das 9 chegou a abordar o tema, assim, nem acho que nem foi tão aprofundado assim, mas chegou também a tratar isso e tinha, acho que, uma questão até, né, com a família ali, de ir percebendo que essa criança tinha alguma coisa diferente, que era essa, uma condição mais ou menos voltada para isso, ou neurodivergente. Então, comenta pra gente a respeito dessa lei e essa relação com as escolas, como que a gente precisa fazer cumprir essa política.
3: A primeira coisa que a gente precisa fazer, né, para as escolas começarem a cumprir essa política é incentivar que as próprias escolas reflitam sobre o que é o ambiente escolar. O que é o ambiente escolar? É um ambiente hierárquico onde o questionamento não é bem-vindo? Isso é o primeiro ponto. Né? A gente tem modelos de escola que funcionam exatamente dessa maneira. Isso, para o superdotado, não é um ambiente aprazível. O superdotado ele não vai obedecer a comandos, né? A menos que ele entenda a motivação daquele comando, por que que aquele comando está sendo dado e se aquele comando é justo ou injusto. Né? Você precisa mesmo, crianças assim, né? Nos primeiros anos de vida, ela vai te questionar sobre o fundamento daquilo que está sendo estabelecido. Né? Ela precisa entender a motivação por trás daquele determinado comando, senão aquilo não vai funcionar para ela. Então, o primeiro ponto é a gente conseguir estabelecer um ambiente escolar mais democratizado, mais horizontal, onde os estudantes eles possam ser agente ativo do seu processo de aprendizado. A partir disso, esse primeiro debate, essa primeira discussão, ela vai estar diretamente ligada aos princípios de funcionamento daquela instituição escolar. Essa responsabilidade de cada um de nós, enquanto pais dos estudantes que vão estar matriculando seus filhos nessa ou naquela escola, se for o caso de particular, ou sendo uma escola pública, vai estar participando, né, das reuniões de pais e professores, sempre buscando que a escola discuta os seus princípios fundadores. O segundo passo é um esforço nacional de treinamento dos profissionais. Né, seja por incentivo financeiro para que esses professores e profissionais de educação busquem treinamento para essa abordagem. E felizmente a gente tem um decreto nacional anterior a essa lei que prevê essa possibilidade, que é o 12.636 de 2025. Se, né, estou falando decreto de cabeça, peço perdão se eu não estiver falando o número correto. Mas esse decreto especificamente, ele inclusive diz da onde sai o dinheiro para incentivar os professores que buscarem esse tipo de tratamento, de treinamento. As escolas, elas apresentando projetos que vão dar, né, essa educação suplementar e complementar, no caso do TEIA, né, e que vão estabelecer ali áreas específicas, ferramentas, salas de apoio e de educação especializada, vão receber recursos federais para isso. Então a gente tem, por exemplo, se a escola identifica o estudante e começa a instituir para ele, só para ele, né, mas para os estudantes identificados daquela comunidade escolar, ferramentas para exploração do seu potencial, essa escola ela vai receber mais recurso financeiro. Então existe pouca divulgação, agradeço aqui ao veículo por estar dando a oportunidade de divulgar isso, mas existe essa ferramenta. A lei agora, ela está no momento ideal, mas depende das escolas também buscarem essa construção. E aí, te respondendo também sobre elas estarem preparadas, a gente não encontrou hoje no Brasil, salvo exceção, 2 a 3 escolas, uma delas fica na Bahia, estejam hoje pensando no ambiente escolar para os superdotados. Né? Então, assim, a gente está começando a discutir isso, a gente está começando a preparar as pessoas para isso e está começando a desenvolver um solo fértil para que essa transformação aconteça, mas a gente está longe do ideal. A lei especificamente, infelizmente, é bom que ela exista, né? Ela foi uma conquista para todo o campo, né, superdotação, mas ela foi meio feita em regime, ela foi literalmente feita em regime de urgência, né? E infelizmente apressada demais, ela deixou de passar em discussão em determinadas comissões que poderiam ter acrescentado ou refinado a lei para que ela pudesse prover direitos de maneira mais esclarecida. Né, isso não aconteceu, mas nada impede da gente continuar com esse debate para que a lei seja aprimorada todo dia. Mas assim, no frigir dos ovos, a gente tem um momento, a gente tem um recurso, o que a gente depende agora é da construção dos projetos e da iniciativa dos ambientes escolares e das lideranças regionais. Né? Você tem aí as prefeituras, o governo do estado, que vai precisar incentivar os seus profissionais de educação para desenvolver esses projetos, para atrair recursos federais e transformar o ambiente escolar num ambiente escolar possível de promover educação inclusiva para o neurodivergente. Né? Infelizmente, essas conquistas elas não vão beneficiar só a superdotação, elas vão beneficiar toda a neurodivergência que se encontra no ambiente escolar.
1: Eu vou aproveitar para te perguntar aqui sobre o projeto que deu a origem a essa lei. Porque tivemos algumas questões aí também. Essa lei, a política nacional que a gente, né, tá falando também relacionada ao tema. Esse projeto aprovado pelo Congresso, que deu origem à lei, previa uma triagem educacional para identificação precoce dessas pessoas com a condição de superdotação, enfim, com altas habilidades, dupla excepcionalidade, que também acho que é legal a gente já começar a citar aqui a diferença. O governo vetou esses dispositivos ao sancionar a lei, argumentando que uma triagem em massa poderia burocratizar o processo e atrasar o atendimento educacional especializado. Também foi vetada a exigência de uma avaliação multidimensional, especializada e multidisciplinar para a formalização dessa identificação. Queria a avaliação de vocês da Mensa a respeito dessa questão. Como que vocês avaliaram isso?
3: É que bom que foi vetado. O decreto anteriormente, ele já trazia, esse decreto 12.636, ele já trazia que não havia necessidade, né, do laudo, porque como é feito hoje a identificação superdotada? Né? Você vê ali a criança ela apresenta indicativos de que ela pode ter superdotação, é encaminhado para um psicólogo, esse psicólogo ele vai fazer ali uma série de testes, né, de abordagens, e isso não é da noite para o dia, é um exame caro, é um processo caro, você observa nas capitais aí de 2 até 10 mil, tem gente cobrando para fazer esse tipo de investigação, e ao final, a criança tendo, né, performado da maneira que se espera para uma criança superdotada, ela recebe o laudo de superdotação. Sem isso, a gente está falando de um profissional que é habilitado para fazer esse laudo. Você imagina uma equipe multidisciplinar, ou seja, vai envolver necessariamente o psicólogo, que já não custa barato, vai envolver o pedagogo, né, vai envolver, enfim, outros profissionais que possivelmente, caso a lei tivesse passado dessa forma, isso seria especificado em algum regulamento, algum desmembramento dessa lei, o quanto encareceria essa triagem. E aí a gente precisa observar o seguinte: qual é a realidade do Brasil hoje? A gente tem, né, aproximadamente aí 220 milhões de brasileiros, não estou seguro quanto aos dados, mas vamos considerar 220 milhões para a conta ficar fácil. A gente entende, né, que se a gente analisar que 2% dessa população ela é superdotada, a gente está falando de 4 milhões e 400 mil superdotados, potenciais superdotados no Brasil, 4 milhões e 400 mil. A gente tem um dado do censo escolar que saiu esse ano, salvo engano, de 56 mil crianças que foram ali, pessoas vinculadas ao ambiente escolar, né, que apresentam a superdotação. Então, vamos lá, a gente está saindo 4 milhões e 400 mil para 56 mil identificados. Então, a gente tem um abismo, né, entre o potencial de superdotação no Brasil, né, as pessoas superdotadas que vão passar pelo ambiente escolar, vão passar pela vida profissional, vão ter relacionamentos amorosos e interpessoais, vão envelhecer, mas sem nunca descobrir que são superdotados, né, e sem poder viver a sua vida de maneira plena, entendendo e compreendendo a si próprio e o seu funcionamento. A gente tem 4 milhões e 400 potenciais superdotados no Brasil e 56 mil ali aproximadamente identificados, né, contabilizados. Isso é, a gente observa que é uma invisibilização de superdotação que é brutal.
1: Vou te interromper então daí para pegar também uma, falar um pouco do trabalho de vocês na Mensa Brasil. Aproveitando que você citou um pouco desses dados que vem aí, né, do censo escolar também, porque... E pode haver também, né, com certeza, uma subnotificação a partir de casos que são difíceis de identificar, de reconhecer mesmo que são estudantes com essa condição. A Mensa realiza processos de identificação de pessoas com alto desempenho intelectual. Qual que é a diferença, né, entre identificar uma pessoa com alto QI e identificar pedagogicamente um estudante com altas habilidades ou superdotação? Na verdade, como que é feito esse processo? Então, é um processo difícil também? Como que... Fala um pouquinho sobre esse trabalho, por favor.
3: A Mensa, ela tem três objetivos principais, né? E o maior deles, que é o que a gente defende, mas principalmente esse biênio, é o seguinte, é identificar a inteligência humana e colocar ela à disposição da sociedade. O que que é isso? É a gente, primeiro, né? Se o nosso objeto é identificar, a gente tem que promover, testar, a gente tem que promover estudos para desenvolver ferramentas para essa testagem. Então, a Mensa, ela está muito preocupada hoje em utilizar as ferramentas que existem, né, que são aquelas aprovadas pelo Conselho Nacional de Psicologia, pelo Conselho Federal de Psicologia, e também a gente tem testes coletivos, que são testes de admissão, onde a pessoa precisa performar, que a gente chama de percentil 98 ou mais, né? O QI, ele é necessariamente uma métrica, ele é uma medida, sabe? A superdotação, ela é muito mais profunda do que isso. Ela é... Além do QI, ela é a identificação de outras características na interação do indivíduo com a sociedade, com o entorno. Então, nem toda pessoa de alto QI é superdotada. Isso é importante deixar claro. E é visível cotidianamente. Nem toda pessoa de alto QI é superdotada. Alto QI é uma métrica. Hoje a Mensa, ela tem se preocupado, ela está com alguns projetos de investigação, inclusive para baratear a testagem de alto QI. Por quê? Porque é natural que você encontre pessoas, a partir do momento que você encontra pessoas de alto QI, naquele grupo você vai encontrar superdotados, entendeu? O alto QI é uma das características da superdotação. Então, nem toda pessoa de alto QI é superdotada, mas toda pessoa superdotada tem alto QI.
1: Júlio, uma última pergunta para fecharmos aqui. A gente está aproveitando para tratar dessa política, porque estamos na Semana Nacional da Pessoa com Deficiência Intelectual e Múltipla, que aí a gente já falou, né, naquela primeira pergunta, queria separar aqui a condição, mas também relaciona um pouco no sentido da inclusão de pessoas nessa condição e do preconceito que falei no começo. Neste ano tem até uma campanha que é promovida pela APAE, né, uma organização que acompanha mais também todos esses temas, que traz que a deficiência ou a condição não define, né, a oportunidade transforma e inclua a nossa voz. E é um movimento que é organizado desde 1963, mas oficializado por lei federal em 2017, portanto a gente tem um pouco menos de 10 anos, quase 10 anos disso. O que que essa semana se relaciona também quando a gente fala, né, sobre pessoas superdotadas com altas habilidades, qual que é a importância dela para conscientização da sociedade, também para a gente refletir sobre os nossos preconceitos, enfim, que vem mesmo quando a gente pensa em tudo isso?
3: 10 de agosto é o Dia Internacional da Superdotação, né? E a gente comemora a Semana da Superdotação. Essa semana é importante para a gente refletir um princípio que deveria ser fundamental para a sociedade, quando eu digo sociedade de maneira global, né? Sociedade humana. É o princípio da equidade. O princípio da equidade de permitir que cada indivíduo possa desenvolver suas potencialidades, recebendo o suporte necessário e os instrumentos necessários para que ele possa se desenvolver ao máximo, né? Dentro das especificidades dele. Enquanto sociedade, né, que vive num planeta que pode prover a todos, que pode permitir que todos consigam desempenhar os seus sonhos, busque a felicidade, isso é um direito humano básico e fundamental. Por que a gente não consegue construir uma realidade que garanta o mínimo de equidade, né? A reflexão está aí. É a gente conseguir nessas datas se aprofundar e parar todo mundo para pensar, mas não só nessas datas, cotidianamente, Por que que a gente não consegue construir, a gente não conseguiu ainda construir uma sociedade que ela tenha como princípio fundamental a equidade? E é isso que a gente tem que buscar, né, para poder permitir que todos se desenvolvam e possam se desenvolver no máximo das suas potencialidades em benefício de todos. A gente também não vive sozinho numa ilha, né? A gente tem todo um ambiente familiar, enfim, e social para proteger e dar conta e permitir também que possam se desenvolver. Então, acho que, te respondendo objetivamente, as datas permitem que a gente pense, né, se o modelo de sociedade que a gente está construindo é o ideal, se a gente não tem que pensar novos caminhos, e se os direitos que a gente já escreveu que existem, eles estão sendo efetivados nesse princípio social que a gente está hoje inserido.
1: Você participou em fevereiro, Júlio, de uma audiência pública conjunta da Comissão de Direitos Humanos e da Comissão de Educação do Senado para debater sobre políticas públicas para superdotados. Foi uma discussão que contou inclusive com estudantes e representantes do poder público, e uma das reivindicações foi justamente ampliar a capacitação de professores, identificação precoce e ações pedagógicas específicas. Queria que você retomasse aqui pra gente, naquele debate, quais foram as principais preocupações que você levou ao Congresso. É um pouco do que a gente está trazendo aqui, mas quais delas você considera que já foram ou estão começando a ser efetivamente contempladas e que foram nessa nova lei, nessa política nacional, então, que foi sancionada em junho?
3: Com muita sinceridade, né, a gente ainda não conseguiu observar isso na ponta, né? A gente não tem recebido ainda. O que a gente tem observado como melhora é o aumento do debate sobre o tema, tá? Mas a gente ainda não observou a chegada dessas soluções na ponta. O que a gente observa, por exemplo, na época, né, lá em fevereiro, foi dito pelo MEC que estava sendo, pela representante do MEC, estava se concluindo o material de apoio de educação especializada que chegaria aos professores para o Brasil todo. A gente não tem notícias da utilização desse material ainda, né? Se esse material efetivamente chegou, se os profissionais de educação foram treinados para a utilização desse material, se esse material está sendo efetivamente utilizado. Ou seja, ainda nada, né, para resumir a história. Uma preocupação que eu acho relevante, eu acho que é importante dizer, que a aceleração desse sentimento, né, de chegar na ponta, de chegar a quem está todo dia ali no chão da fábrica, no ambiente escolar, tratando com os estudantes diretamente, é a utilização do terceiro setor. Por quê? Você observa, a gente tem um Brasil de 5.500 e tais municípios, né, em proporção continental. E até você conseguir capilarizar todas as transformações de um processo escolar, você tem, ainda que a gente conte, né, com processos de informação extremamente céleres, você demora um tempo, né? Fazer toda essa logística de transformação, é um processo que demora muito tempo e tem criança precisando de ajuda hoje.
1: Tá aí, esse o Júlio Campos Filho, presidente da Mensa Brasil, que é associada à Mensa aí, Internacional, Sociedade Internacional para Pessoas de Alto QI, conversando com a gente aqui no Jabuticaba. Júlio, muito obrigado pela conversa aqui, por trazer um pouco desse conhecimento de vocês e esse acompanhamento de perto. Parabéns pelo trabalho de vocês também.
3: Eu que agradeço. Obrigado mais uma vez pelo espaço. É um prazer estar presente e sempre que precisar, é só chamar.
1: Um abraço e até a próxima. Tchau, tchau.
3: Um abraço. Até a próxima. Tchau, tchau.
1: É isso, nosso tempo acabou, então chegou a hora de colocar ponto final em mais um episódio do Jabuticaba Sem Caroço. 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
9: Hoje é domingo, 30 de agosto de 2026. O ministro do Tribunal Superior Eleitoral, TSE, Dias Toffoli, adiou o registro de candidatura de Renan Santos, presidenciável do Missão. A legalização da candidatura seria julgada nesta segunda-feira, dia 31, em plenário virtual, mas o ministro apontou possíveis descumprimentos da legislação eleitoral. Um dos dispositivos citados envolve o informe de contas utilizadas nas redes sociais como parte da campanha. De acordo com o ministro, Renan e seu vice, Haroldo Medina, apresentaram 18 contas no documento enviado ao STF, e endereços pré-existentes só podem ser utilizados em campanha 48 horas após seu registro na Justiça Eleitoral. A China está considerando uma nova rota de transporte de carga pela Sibéria. Segundo o South China Morning Post, o trajeto passaria pelos rios Irtysh e Ob, funcionando como uma saída alternativa para o Ártico, evitando riscos relacionados à presença dos Estados Unidos. O rio Irtysh nasce na região autônoma uigur do Xinjiang, no oeste da China, passando pelo Cazaquistão e desaguando no rio Ob, na Rússia. Esse, por sua vez, chega ao Oceano Ártico. O projeto também pode ser interessante para ligar partes da Sibéria ao mercado chinês, reduzindo a dependência russa de transporte da Europa. A estratégia é alinhada ao momento atual da política externa russa.
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9: No túnel Santa Bárbara, sentido Laranjeiras, um acidente envolvendo três carros deixa uma faixa da via interditada, trânsito com retenção por lá e reflexos na Avenida 31 de Março. No Maracanã, operação especial de trânsito para Flamengo e Botafogo já começou, então atenção ao passar pela região. Yuri Hildebrand para o Radar Sputnik, agora são 2:02.
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11: Olá, eu sou Bárbara Pereira e seja muito bem-vindo, seja muito bem-vinda. É um prazer receber você aqui no Intriga Internacional. Um vídeo publicado recentemente pelo Departamento de Estado dos Estados Unidos reacendeu o debate sobre um dos pilares mais antigos e mais controversos da política externa americana. A peça, divulgada na rede social X, afirma que o domínio dos Estados Unidos sobre o hemisfério ocidental nunca mais será questionado. A referência não é acidental, remete diretamente à doutrina Monroe, formulada em 1823 pelo então presidente James Monroe e que se tornou sinônimo da máxima América para os americanos. Quase dois séculos depois, o princípio volta ao centro da agenda sob o governo Donald Trump. Em dezembro de 2025, a Casa Branca anunciou formalmente o que chamou de corolário Trump à doutrina Monroe, uma atualização que defende a reafirmação da liderança americana na região e a contenção de potências externas como a China. O próprio presidente já vem chamando essa estratégia, informalmente, de doutrina Monroe. Neste episódio, vamos explicar a origem histórica da doutrina Monroe, como ela evoluiu ao longo do século XX e o que está em jogo na prática com essa nova versão aplicada à Venezuela, ao Canal do Panamá e ao restante da América Latina. E para isso, nós teremos a participação de dois convidados muito especiais. Beto Almeida, jornalista, formado pela Universidade de Brasília, pesquisador da América, além de fundador e diretor da Telesur, rede de televisão multiestatal de notícias da América Latina. E também Thales Leonardo de Carvalho, professor de Relações Internacionais da UERJ. Venha com a gente, o Intriga Internacional começa agora.
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11: Neste primeiro bloco, a nossa entrevista é com Beto Almeida, jornalista formado pela UNB, a Universidade de Brasília, pesquisador da América, além de fundador e diretor da Telesur, rede de televisão multiestatal de notícias da América Latina. Beto, é um prazer receber você aqui no Intriga Internacional.
5: Prazer é todo meu, Bárbara, é uma alegria, eu acompanho o trabalho de vocês e me encanta muito.
11: Que bom. Beto, esse é um assunto que está em alta no momento, é uma discussão que traz à luz um monte, uma série de questões, né? Principalmente relacionadas entre os Estados Unidos e o olhar que os Estados Unidos têm sobre a América Latina. Mas para que o nosso ouvinte possa entender do que a gente está falando, que jogo a gente está jogando, vamos entender primeiro o que foi a doutrina Monroe para chegar na doutrina Donroe, que ganha esse nome por conta de Donald Trump, né? Ela se baseia na Monroe. O que foi a Monroe?
5: O ex-presidente dos Estados Unidos, Monroe, em 1822, ele definiu, né, uma estratégia de hegemonia da crescente nação norte-americana para ocupar, digamos, um espaço geopolítico mais amplo. Naquele momento, havia uma disputa com as nações europeias que também eram dadas ao colonialismo, sobretudo Espanha, mas também a França, a Inglaterra nem se fala. Sobretudo em falando de América Latina, né? Porque na África, a Bélgica também foi colonialista, a própria Alemanha teve um período assim. E aí ele definiu essa estratégia que colocava como lema assim, a América para os americanos. Mas evidentemente era América para os americanos do norte, não era para todos os americanos. E aí ele começa a fazer um deslocamento das ações políticas e econômicas de presença, digamos, neocolonial sobre o território latino-americano e caribenho. E isso definiu uma série de mudanças. O perfil da América Latina e Caribe é muito definido pelo que a doutrina Monroe, esse ex-presidente norte-americano, estabeleceu como um lema para eles. E, evidentemente, nós temos que reconhecer que eles tiveram sucesso. Para os outros povos latino-americanos é motivo de subdesenvolvimento, sofrimento, exploração, desindustrialização. E os países que conseguiram fazer algum tipo de ruptura com essa hegemonia, essa diretriz que impunha os valores norte-americanos sobre o conjunto da América, América Central, América Latina, também o México, só aqueles países que conseguiram fazer ações independentes puderam marcar alguma forma de contrariar esses valores norte-americanos. Aí, quais países se industrializaram nesse período? Brasil, bem ou mal, Argentina, bem ou mal, e México. Os outros países, mas também nós, sofremos, por várias medidas, digamos, retaliações norte-americanas. A Argentina teve uma dominação que, primeiro do imperialismo inglês, como era no Brasil também, e foi sendo substituída pela dominação norte-americana e passou por momentos de ditadura, várias vezes ditadura, democracia. Teve um período de nacionalismo trabalhista com o justicialismo peronista, o Brasil teve o varguismo, o México teve o general Cárdenas, que foi um período de industrialização, de reforma e revolução agrária com Pancho Villa. Começa um pouco antes do Cárdenas, mas o Cárdenas é a continuação da Revolução Mexicana de 1910. Então esses países só conseguiram, digamos, questionar a doutrina Monroe a duras penas, pagando um preço alto, muito alto. Eu diria que estamos pagando até hoje. O que o Donald Trump está fazendo hoje é uma atualização perversa da doutrina Monroe.
11: Vamos chegar lá, queria te segurar um pouco para a gente ainda continuar na doutrina Monroe do ponto de vista militar. Você falou em ditadura, a gente sabe hoje, os documentos apontam que houve uma influência, a gente pode até chamar de intervenção total nas ditaduras latino-americanas, aqui no Brasil também, por conta dessa influência, dessa interferência dos Estados Unidos. Como é que foi? Né? Como é que a doutrina Monroe foi capaz de interferir militarmente em países latino-americanos e especialmente na gente aqui?
5: Desde o primeiro momento da doutrina Monroe, se estabeleceram normas de imposição de diretrizes para os países da região. Então você tinha que se submeter a normas comerciais que eram desfavoráveis para os países. Esses países não puderam ter, por exemplo, um desenvolvimento industrial independente, autônomo. Paraguai foi invadido pela Tríplice Aliança, mas ela, naquele momento, ela representava um pouco da Inglaterra, mas ela, o Paraguai do Carlos França, que tentava um desenvolvimento independente e uma industrialização, chegou a ser bombardeado pela Marinha Norte-Americana, que adentrou o Rio de La Plata e subiu e bombardeou inclusive os portos paraguaios, porque o Paraguai tentava uma industrialização, tentava. Mas como o Paraguai não tinha dívida pública, não tinha dívida externa, não tinha bancos ingleses, não tinha bancos norte-americanos, ele teve que pagar um preço por isso. Até hoje o Paraguai é marcado pelo subdesenvolvimento. Houve um problema de genocídio, vamos dizer assim, feito pela Tríplice Aliança, mas em nome de interesses externos, né, para impedir a industrialização paraguaia. O mesmo aconteceu com a Argentina. A Argentina chegou a ser também vítima de ações militares. A Venezuela chegou a ser invadida no início do século passado, 1907, 8 e 10, porque a Venezuela, quando ela descobre petróleo, e havia um presidente que era nacionalista, o Chávez tinha, eu tive a sorte de conversar muitas vezes com o presidente Hugo Chávez, e ele me contava isso a viva voz. O que ele fazia era querer que o petróleo exuberante que tem na Venezuela servisse para a justiça social do povo venezuelano. Por isso, a Venezuela já tinha sido bombardeada e invadida lá atrás, para que fosse forçada, obrigada a entregar o seu petróleo. Veja que isso volta a acontecer, né, perversamente, com essa atualização cruel que Donald Trump tem feito, está buscando fazer sobre a doutrina Trump. Agora, houve esses momentos de intervalos, de tentativas de industrialização, de independência, logo acompanhado por retaliações que vinham lá de cima, dos Estados Unidos, basicamente. E as relações de trocas foram sempre desfavoráveis aos países daqui. Então, um exportava café, outra madeira, outra cana, outro açúcar, outro cobre, a Bolívia, por exemplo, né, em nome de quê? Da industrialização do norte. Isso tudo, a doutrina Monroe queria que os países europeus, pouco a pouco, deixassem de ter espaço. Por exemplo, houve aí, quando a Revolução Americana se indispõe com um colonizador europeu, porque eles, sobretudo inglês, né, a Revolução Americana, ela faz uma independência contra a Inglaterra e passa a ter um nacionalismo. E aí eles buscavam com que o cobre do Chile, a prata da Bolívia, cobre também, servissem mais às multinacionais americanas do que às inglesas, por exemplo. Então, essa conversão, né, essa geopolítica, a doutrina Monroe foi impondo aos europeus, assim, ah, aqui é meu território, aqui é meu território. Não é uma coisa rápida assim. Gradativamente, isso foi acontecendo pouco a pouco, o imperialismo inglês foi perdendo espaço mundialmente e na América Latina também. Da mesma forma, a França. A França teve muito poder no México. Teve um imperador que era nomeado diretamente pela França. A França teve muito poder no Haiti. O Haiti fez a primeira revolução antes da escravitude, né? Contra a escravatura. O Haiti é uma beleza de história. Mas aí o Haiti rebelou-se contra a França e naquele momento ainda não enfrentava os desígnios opressivos da América do Norte. Depois sim, hoje o que é o Haiti? Uma nação destruída, praticamente uma nação sem nação.
11: Agora, Beto, você disse que Donald Trump atualiza e atualiza a doutrina Monroe de uma forma mais perversa. Por quê?
5: Pela crise interna. Os Estados Unidos se desindustrializaram nas últimas décadas. E essa desindustrialização, ela cobra um preço muito alto da acumulação de capital nos Estados Unidos, porque não há vazios na história. A China ocupou parte desse processo. A China fez uma coisa interessante, inteligente do ponto de vista. Como é que ela ia fazer a acumulação primitiva de capital que os Estados Unidos fizeram, a França, os países desenvolvidos do capitalismo? Eles tinham seus próprios valores, suas próprias colônias. A China não é colonizadora, então ela não tem de onde roubar matérias-primas, nem é a filosofia do país, o projeto não é esse. E onde a China pôde, ela veio ocupando e usou os Estados Unidos, que era uma nação já, do ponto de vista econômico e tecnológico, muito desenvolvido, mas com uma voracidade do capital, é sempre acumular, acumular, acumular. Essa é a lei do capital.
12: A China jogou uma isca e disse: tragam as suas empresas para cá que nós vamos pagar. E a China se aproveitou, fez a absorção tecnológica, superou em muitos aspectos, não em tudo, mas em muitos aspectos a tecnologia, o padrão tecnológico norte-americano, e os Estados Unidos não imaginavam que isso fosse possível. Então eles estão numa encalacrada. Por quê? Porque o dólar, para ele manter o seu padrão de ser a moeda de referência internacional, sobretudo a partir do petrodólar, ele precisa expandir-se frequentemente. E o que é o

0: Estados Unidos queriam se contrapor ao poderio inglês nas relações comerciais. O quanto ele fazer operações militares aqui hoje, aqui que eu digo na América Latina como um todo, se contraporia ao avanço da China na questão comercial mundial, porque hoje é o seu grande opositor, podemos dizer assim, no sentido de avançou muito, como você mesmo apontou, avançou em relações comerciais com o mundo inteiro e avançou internamente. Então, esse opositor aí poderia ser um impeditivo para os Estados Unidos, e o que que a América Latina tem a ver com isso?
1: É interessante essa questão, que é o seguinte: a nova estratégia de defesa lançada em dezembro, janeiro, pelo governo Trump, ela chega a ter um excesso de franqueza, digamos assim, que não é comum em diplomacia. Nós não admitiremos a presença de empresas governamentais externas na América Latina. Empresas governamentais são empresas chinesas, né? Empresas chinesas. Porque, na verdade, veja, hoje, na prática, o mercado publicitário na indústria de automóveis, no Brasil, 40% é dominado por empresas chinesas de automóveis. Antes era praticamente terreno dominado pelas empresas americanas, Chevrolet, Ford e tal, um pouco de Volkswagen, mas hoje a China entrou. Então, qual é o problema? O problema é que essa competição dos americanos vem sendo barrada, porque eles necessitam a expansão do capital. E aí, por que da invasão e a agressão militar à Venezuela? Venezuela tem petróleo. Então você reforça o valor do dólar e do petrodólar, digamos, rapinando petróleo alheio, né? O Brasil tem petróleo, mas o Brasil não tem só petróleo. O Brasil tem nióbio, o Brasil tem terras raras, o Brasil tem biodiversidade. Que as multinacionais farmacêuticas do mundo estão de olho voraz sobre a Amazônia brasileira, que é o maior território farmacêutico do mundo. Não explorado. Aliás, o próprio governo brasileiro reconhece que ainda não conhece nem o terreno mineral, nem a biodiversidade totalmente. Nós temos um problema com o retrocesso no tamanho do Estado, a nossa desindustrialização dos últimos tempos, o enfraquecimento do Estado nos obrigou a reduzir políticas públicas governamentais, que apesar das boas intenções do governo atual no Brasil, ainda não conseguiram plenitude, ainda não. Há boas intenções, há até correção de rotas importantes, mas não se chegou lá. Então veja bem, cada vez, veja Bárbara, hoje a maior linha de transmissão elétrica da América Latina é uma empresa chinesa, vem de Belo Monte aqui a Paracambi, aqui no Rio de Janeiro. A maior transmissão é uma empresa chinesa, quer dizer, isso significa um poder, né? Porque nós deveríamos, inclusive, nos preocupar com isso, sobretudo aqueles que apoiaram a privatização da Eletrobras, porque é uma questão de soberania. Não é porque nossas relações com a China são boas que nós devemos abrir mão da soberania energética, não. Mas os Estados Unidos veem isso. E eles veem como um perigo. A França, eles dizem assim, a China conseguiu estar onde nós não estamos. Aí o Lula responde, mas quando eu abro uma licitação, não aparecem empresas americanas, só chinesas. O Lula, na sua intuição muito inteligente, ele desbanca essa argumentação. Mas você acha que os Estados Unidos se convencem por argumentos? Não, eles se convencem quando há uma força capaz de impedi-los. Só assim. E como nesse momento nenhum país tem a força, a não ser Rússia, China, nenhum país tem força, o Irã, relativamente, tem força para conter os Estados Unidos, porque se preparou durante 47 anos para isso. Por isso, o Cuba está sendo estrangulado energeticamente. E, ao mesmo tempo, a doutrina Donray oferece para Cuba assim: vocês podem comprar alimentos em Miami, vocês podem comprar petróleo em Miami, vocês podem ser uma colônia nossa, se quiser. Não é isso, não se fez, Fidel Castro não fez a Revolução Cubana para isso. Então, mas a preocupação maior é com o Brasil. Por que é com o Brasil? Ainda bem que nós estamos aqui numa rádio que está no coração do Brasil, no Rio de Janeiro, porque o Brasil é fundador dos BRICS. O Brasil substituiu os Estados Unidos como seu maior parceiro pela China. Isso é uma afronta para os norte-americanos na sua soberba, no seu costume de ser sempre vanguarda no mundo, de ser primeiro lugar, America first. América em primeiro, quer dizer, não, aqui é China em primeiro lugar. Isso é uma afronta. Por isso, essa ideia veiculada por Marco Rubio de que pretende impedir que Lula tenha um novo mandato. E o próprio Trump disse isso, né? É uma questão de honra para mim. As eleições

0: no Brasil. Quer dizer, a questão de honra, não, isso é um problema do povo brasileiro. O povo brasileiro que decide pelo voto. Eles não pensam assim, a doutrina Dunbar não pensa assim.
1: Pois é, pensando nessa doutrina, a gente falava até antes da gente começar aqui a gravar, da preocupação no momento em que a gente vê Celso Amorim, um representante aí da diplomacia brasileira, muito ouvido por Lula, muito ouvido pelos seus pares, e que sempre foi muito comedido nas suas palavras, exatamente para não criar problemas de diplomáticos. E a gente vê um depoimento recente do Celso Amorim falando que é meio que urgente se pensar o quanto de fato podem existir operações militares dos Estados Unidos na América Latina, e a gente está falando de Brasil envolvido. América do Sul, o Brasil está aí no centro, como você mesmo vem dizendo, das atenções dos Estados Unidos. O quanto essa declaração do Celso Amorim nos preocupa e deve nos preocupar?
0: Ela deve nos preocupar, sim. Primeiro porque a experiência do embaixador Celso Amorim, ex-ministro e assessor internacional do presidente Lula, ele é um homem, ele foi muito ligado ao chanceler Azeredo da Silveira, que também praticou uma política externa muito terceiro-mundista no Brasil, no governo Geisel, apoiando, por exemplo, as revoluções anticoloniais na África. Foi durante aquele momento que o Brasil condenou pela primeira vez o sionismo na ONU, em 1977, governo Geisel. Então, o embaixador Celso Amorim, muito ligado ao Samuel Pinheiro Guimarães, lamentavelmente falecido há pouco tempo, né? Eles têm uma carga de uma política externa independente. Isso basta para incomodar os americanos. Querer ser independente deles, para eles é inadmissível. E a declaração do embaixador norte-americano no Paraná, do embaixador Kevin, ele disse: nós faremos operações militares em qualquer lugar que estejam ocorrendo ações do narcotráfico, qualquer país. Para eles não interessam fronteiras. Isso é muito grave, porque o Donald Trump já chegou a dizer: o direito internacional sou eu quem faço. L'État c'est moi. O Estado sou eu. É gravíssimo, porque isso é acompanhado do maior exército do mundo. Ele não fala só pela arrogância dele. É o maior exército do mundo. Tem 1000 bases norte-americanas militares espalhadas pelo mundo. E o Brasil não tem uma capacidade, o Brasil, para as necessidades da nossa defesa, por mais que o presidente Lula corretamente tenha dito recentemente que a defesa será uma das prioridades do seu novo governo. Claro, um país que tem todas essas... Nós temos, Bárbara, nós temos mais riquezas, mais variedade de minerais que os Estados Unidos. Nós não exploramos ainda, meu Deus.
1: Isso é uma questão importante da gente falar aqui, Beto. Ouvi um cientista outro dia dizendo exatamente isso que você está apontando. As terras raras no Brasil, elas são uma realidade e que pouco nós exploramos, pouco nós brasileiros sabemos onde elas estão distribuídas. Sabemos que tem uma distribuição, mas a forma como detectá-las, começar a extraí-las de uma forma sustentável diante de um planeta que está em crise, está dizendo que não está aguentando mais, e que isso gere, de fato, recursos para nós, recursos aí a gente falar do ponto de vista financeiro. O quanto isso está em jogo também nessa política Donro para a América e especificamente para cá, para o Brasil, olhar o que temos ainda? Você já disse que sim, mas de que forma essa política Donro pode, de fato, chegar ao ponto de criar uma situação de invasão contra o narcotráfico, por exemplo, e isso ser o pano de fundo para, né, uma instalação aqui e exploração dessas riquezas?
0: Isso está no centro do jogo. É o centro do jogo. Quando Donald Trump, com recursos financeiros do Estado norte-americano, comprou aquela mineradora Serra Verde em Goiás, que é a maior operação de exploração de terras raras já consolidada no Brasil, ele fez uma antecipação, ele criou um fato consumado. E para tirar agora? Então, depois é que o presidente Lula veio com uma proposta de um decreto que cria um conselho para administrar minerais críticos, né, como eles chamam, né? Veja bem, a nossa resposta foi tardia. Se você fizer uma comparação com o que ocorre com o nióbio, o Brasil é hoje o país que tem o maior volume de mananciais de nióbio conhecidas do mundo. Esse nióbio de Araxá, ele sai do porto Sepetiba, né, 100 toneladas por dia, ao preço de 27 dólares o quilo do nióbio. Chega em Hanover e chega também na Holanda, onde há uma empresa de armas do grupo Rockefeller para fabricar mísseis Cruise, custando $665. Só a travessia encarece de $27 para 65? Não, esse é o preço colonial. O presidente Lula diz: nós não vamos permitir a exploração de material desindustrializado. Mas já está acontecendo com o nióbio. Aliás, o Banco Itaú é apenas uma parte dessa exploração do nióbio. Seria bom que houvesse um filme também no Banco Itaú. Poderia também fazer um filme contando a verdade sobre essa história, né?
1: Ou seja, a gente só tem a riqueza, mas não sabe, só entrega para o comprador, para que aí sim ele vire um produto. A gente é ainda um fornecedor de matéria-prima sem ter a dimensão do quanto a gente pode ter de riqueza se aprendesse a criar as tecnologias e empresas para beneficiar esse material.
0: Você quer ver um país que explora e industrializa o nióbio? Canadá. O Canadá tem uma acumulação, uma renda de industrialização infinitamente superior à brasileira. Nós poderíamos industrializar aqui, porque assim como nós fizemos com o petróleo, né, quando Getúlio Vargas criou a Petrobras, nós não vamos exportar, nós vamos industrializar. Criamos a Petrobras, como o México criou a Pemex, né, como a Argentina criou também a empresa estatal do petróleo. Então são países que aquele momento de um nacionalismo industrializante combinado com direitos trabalhistas, né, que vieram juntamente com aquela industrialização. Hoje é isso que deveríamos ter feito, já deveríamos ter feito, porque agora como vamos tirar o Donald Trump, quando ele já declarou que aqui no Brasil existem grupos, facções criminosas que são grupos terroristas internacionais? Quer dizer, ele já deu, da mesma forma que eles fizeram com o Maduro, né? Nunca provaram a existência do cartel de Los Soles, mas sequestraram o presidente Maduro. Não provaram nada, o que eles queriam era o petróleo, não era narcotráfico, aliás, porque nós sabemos que todas as rotas internacionais do narcotráfico terminam nos Estados Unidos. É o maior mercado consumidor. Esse dinheiro circula no sistema financeiro norte-americano. Por que que eles não controlam? Eles querem controlar nos outros países. Estão usando isso como pretexto, evidentemente, para impor a doutrina Dunroy. E aí é que entra o perigo. Impedir o desenvolvimento. Aliás, Bárbara, eu deveria até lembrar isso. Em 1976... Henry Kissinger, secretário de Estado norte-americano, veio ao Brasil e disse ao presidente Garfield: nós não vamos permitir o surgimento de um novo Japão abaixo da linha do Equador. Isso era para a industrialização brasileira, porque até os anos 80, o Brasil, de 30 a 80, né, um período chamado de Era Vargas, pelos economistas, não por mim, pelos economistas, eles reconhecem que essa foi a Era Vargas e o maior período de industrialização brasileira. Foi uma das economias que mais cresceu no mundo, injustamente, deformado, mas cresceu, se industrializou. Então, ele disse: nós não vamos... O que que o Donald Trump está dizendo agora? É o que o Kissinger declarou lá atrás.
1: Beto, ainda pensando, claro, na doutrina Donro, como é que operações militares nos países latino-americanos podem ocorrer e de que forma você está vendo agora a movimentação dos países latino-americanos contra essa doutrina? Ou não se está vendo nada, né? Como é que os países estão se movimentando diante dessa possibilidade de vou chegar aí, vou dizer que tem comando vermelho, esse comando vermelho é culpado de todos os problemas do mundo, vou instalar uma base onde eu quiser, porque eu estou dizendo que eu vou combater o narcotráfico e o combate ao narcotráfico me dá essa possibilidade de chegar e me instalar onde eu quiser. O que você tem visto de movimentação contrária à doutrina Donro, ou os países não estão fazendo o que deveriam fazer, e eu estou contando com o Brasil aí no meio desse grupo, para enfrentar essas possibilidades?
0: A situação é muito perigosa, Bárbara. Muito perigoso, porque nós não temos força de defesa. A própria indústria de defesa brasileira também foi privatizada. Agora houve um certo freio, a Avibraz não foi privatizada. O Brasil chegou a ter alguma capacidade de defesa no passado, chegou a ter uma empresa, a Embraer, que hoje já não é mais nacional, mas pode ser reestatizada, porque existe uma cláusula Golden Share na composição acionária da Embraer, que em caso de perigo de segurança nacional, ela pode ser retomada pela aeronáutica brasileira. Donald Trump está colocando esses perigos na mesa. Será que eu tô exagerando? Poxa, em 6 meses ele sequestrou o Maduro e matou o Khamenei. Eu tô exagerando? Sou eu que tô exagerando ou é a realidade que é exagerada, mente radical? A realidade é assim, eles estão bombardeando os países, eles estão estrangulando Cuba. Não pode entrar petróleo, não pode entrar remédio, não pode entrar alimento. Meu Deus, isso é genocídio ou tem outro nome? É genocídio. Então, penso que assim como nós fizemos uma aliança comercial com a China, com a Rússia, financeira com a China, com a Rússia e com o Irã, com os BRICS, esse campo de países deveria ter uma aliança do ponto de vista da defesa, do ponto de vista militar. Assim como existe a OTAN, os países dos BRICS também podem criar o seu sistema próprio de defesa, por que não? Tem recursos para isso? Tem tecnologia para isso? Tem recursos financeiros e materiais? Tem recursos minerais? Tem petróleo de sobra, né? Irã está conosco, Rússia está conosco, China não tem petróleo, mas a Rússia tem. O Irã tem, a Indonésia tem, a Indonésia está nos bicos, o Brasil tem. Então nós também deveríamos pensar num sistema de defesa do campo independente do dólar. Ou seja, a ditadura do dólar precisa acabar e nós precisamos, isso não deve ser apenas uma declaração de desejo. Para que isso aconteça é preciso criar situações concretas. Agora, por exemplo, com o Irã adentra ao Banco dos BRICS, foi quinta-feira passada. Ele finalmente adentrou o Banco dos BRICS. Puxa, por que que nós não podemos imaginar que o Banco dos BRICS defina um crédito extraordinário para remodelar o sistema energético de Cuba? Sim. Por que que não? Para fazer ferrovias no Brasil? Sim. Por que que não? Por que que nós somos ainda submetidos à ditadura do rodoviarismo carnificina pura? Por quê? Não, nós temos que mudar. Todo mundo tem sistemas ferroviários. A China tem 1000 vezes mais que o Brasil, a Rússia tem, os Estados Unidos tem, mas atrasados, não modernizaram o seu sistema ferroviário, mas modernizaram o seu sistema de agressão militar. Então nós temos que nos preocupar. Pode ser que quando esse programa esteja indo ao ar, nós já tenhamos sido surpreendidos por ações provocativas, porque à beira de uma eleição completamente atípica que está se dando no Brasil hoje, porque um candidato se declara candidato do Trump. Como é isso? A eleição é nacional e tem um candidato que bate no lançamento lá na praia de Copacabana ontem, hastearam uma bandeira dos Estados Unidos numa manifestação eleitoral brasileira. Que é isso? Que absurdo é esse? Que absurdo é esse? Eles têm vergonha de serem brasileiros?
1: Para a gente poder encerrar, você fala aí o problema da doutrina Donro para nós é tentar sair dessa ditadura do dólar. Há pouco tempo atrás a gente veria isso como quase que uma utopia. Agora a gente pode ver com outros olhos, mediante aí, como você mesmo apontou, existe o BRICS, existe aí um conjunto de países com força econômica suficiente para criar inclusive um próprio banco, né? O banco do BRICS. O quanto isso deixa de ser utopia e pode passar a ser uma realidade?
0: Olha, aquilo que era utopia, era utópico há alguns anos atrás, poucos anos atrás, quem imaginaria que a Arábia Saudita iria estar rasgando o petrodólar e entrando nos BRICS? Quem imaginaria que nós tenhamos hoje já consolidado praticamente um banco do porte dos BRICS, banco dos BRICS, com capacidade de promover projetos produtivos, né? Não submetido ao rentismo especulativo. Isso é um problema dos Estados Unidos, eles estão até temerosos que possa explodir uma bolha financeira lá nos Estados Unidos. Então isso já não é mais utopia, porque esses países, como eu disse antes, eles têm recursos financeiros, recursos minerais, recursos tecnológicos muito avançados. A Rússia e a China são avançadíssimos em tecnologia. E petróleo, o Irã, a Indonésia, a Arábia, todos têm muito petróleo. Nós podemos fazer um outro tipo de cooperação para criar uma nova arquitetura mundial que promova mais justiça, mais desenvolvimento equilibrado, para o que não tem sentido algo como doutrina Donhor.
1: Beto Almeida, muito obrigada, viu, pela sua participação no Intriga Internacional. Foi muito importante te ouvir para a gente olhar cenários possíveis diante aí de uma imposição, talvez não, concreta americana em relação à América Latina. Muito obrigada, viu?
0: Obrigado a você, Bárbara. Um prazer ter estado aqui. Os momentos são muito perigosos e eu acho que não é absurdo imaginar que algo muito grave possa acontecer contra o Brasil e contra outros países da América Latina, tal como já está acontecendo na Venezuela.
1: Beto Almeida é jornalista formado pela Universidade de Brasília, pesquisador da história das Américas. Além de tudo isso, também é fundador e diretor da Telesur, rede de televisão multiestatal de notícias da América Latina.
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1: A gente conversa agora com Thales Leonardo de Carvalho. Ele é professor de Relações Internacionais da UERJ, a Universidade do Estado do Rio de Janeiro. Thales, muito prazer em contar aqui com a sua presença, sua participação no Intriga Internacional, falando desse assunto que é tão, tá aí em voga, né? Tá todo mundo falando da política aí de Donald Trump, especialmente voltada para a América Latina. Obrigado por aceitar o nosso convite.
3: Oi, Bárbara, muito obrigado pelo convite. Prazer é meu estar aqui com vocês.
1: Thales, explica pra gente como pode funcionar a doutrina Donrow na América Latina, de que forma ela seria exercida aqui, pensando aí nos países latino-americanos.
3: A minha pergunta já é bastante complexa, porque os mecanismos da doutrina Donrow parecem estar ficando cada vez mais claros pra gente, né? Quais são as formas através das quais os Estados Unidos e Trump pretendem voltar a intervir na América Latina. A doutrina Donrow nada mais é, a princípio, do que uma retomada de um intervencionismo mais ativo dos Estados Unidos na América Latina. Por que uma retomada? Porque nada disso é novo. Nada disso que está acontecendo agora é novo. A gente já viu isso lá com Roosevelt no começo do século XX, a gente já viu isso com Reagan, a gente está vendo agora de novo com Trump. O que está acontecendo agora, na verdade, é o uso de alguns mecanismos que não vinham sendo utilizados nos últimos anos para influenciar os países da América Latina. Os Estados Unidos já se usam de diversos mecanismos para influenciar os países da América Latina já há algum tempo. E eu acho que o principal deles tem sido a concessão de ajuda externa, em grande medida oferecida pela USAID, que o Trump reduziu muito o papel da USAID nos Estados Unidos. Então, ou seja, o Trump quase que cessou as doações que os Estados Unidos faziam para os países da região. Essas doações não eram gratuitas. Na prática, os Estados Unidos davam dinheiro e recebiam apoio político durante bastante tempo, foi assim. Com o Trump, a gente está vendo menos os incentivos financeiros. A gente está vendo também os Estados Unidos utilizarem a dependência comercial que a gente tem deles, que a gente tem em relação a eles, para exercer pressão sobre a gente. E a gente, que eu digo, que isso inclui o Brasil também. Os países da América Latina, ok, que boa parte dos países nos últimos anos viram os Estados Unidos serem ultrapassados pela China como principal parceiro comercial. Hoje a China é o principal parceiro comercial da maior parte dos países. Mas, para a maioria deles, os Estados Unidos ainda são o segundo colocado. E para alguns deles ainda são o primeiro colocado. E quando os Estados Unidos ameaçam por tarifas, por algum tipo de medida comercial, que é o outro mecanismo que o Trump usa ultimamente, isso também acaba sendo um instrumento de pressão muito incisiva sobre os países da região. Então, a gente está vendo os Estados Unidos hoje oferecerem menos incentivos e mais pressão. E como pressão a gente tem, então, as tarifas comerciais, a gente tem um intervencionismo muito ativo dos Estados Unidos, como aconteceu na Venezuela, como acontece no Mar do Caribe. A gente tem ameaças de intervenção dos Estados Unidos hoje em dia. E mesmo aquelas, não vou dizer ameaças, mas aqueles instrumentos que os Estados Unidos usam para falar, olha só, estamos de olho em você. Como foi, por exemplo, no caso do Brasil, com a declaração das organizações criminosas enquanto contadores próximos ao terrorismo. Então a gente tem hoje, resumindo a resposta, a doutrina Donrow, ela deixa de oferecer incentivos para que os países da América Latina apoiem os Estados Unidos e passa a oferecer, na verdade, pressão, instrumentos de pressão para que isso aconteça.
1: Professor, a gente pode entender que a utilização da doutrina Monroe, você já falou aí, ela é realizada em vários episódios da nossa história política e geopolítica. Agora, neste momento, a gente entende que os Estados Unidos, o mundo agora, não somos só nós, entende que os Estados Unidos não são ali mais, né, uma liderança mundial que determina muito ali a forma como os países vão se organizar, o quanto já foi, né? Se a gente olhar para trás, os Estados Unidos eram ali a principal liderança mundial, meio que davam ali norte para as relações com os outros países. Hoje, essa configuração de forças, a gente já vê, você mesmo já apontou, não está somente do lado dos Estados Unidos, está do lado da China. O quanto isso também, a aplicação dessa doutrina Donrow, pode nos parecer uma forma de tentar manter o seu lugar de força, né, de liderança em relação ao mundo. Porque, vamos pegar aí uma linguagem popular, né, o quanto eu ainda tenho a minha fama de mal, o quanto eu ainda exerço poder de liderança diante de um mundo que já não é mais só unilateral, né?
3: Sim, esse é um bom ponto, é um ponto que, na verdade, assim, a doutrina Donrell, ela surge exatamente para isso. O objetivo dela é esse. E isso está dito no próprio vídeo que o Departamento de Estado lançou na última semana. O ponto principal dela é justamente tentar dizer, olha, gente, ok, vocês conseguiram boas relações com a China, mas agora a gente vai tentar retomar o que é nosso. Só que eu acho que em 2026 a gente tem alguns pontos que são muito diferentes do passado. Vamos começar lembrando que quando a doutrina Monroe surgiu lá em 1823, boa parte da América Latina estava se tornando independente. A influência das grandes potências europeias ainda era muito grande sobre a região, de modo que naquele ano de 1823 foi muito difícil para os Estados Unidos já exercerem uma influência de forma significativa na região. Isso só foi acontecer lá no final do século XIX, começo do século XX, que aí sim os Estados Unidos conseguem empurrar as potências europeias para a Europa e conseguem consolidar a influência deles sobre a região. Naquele contexto, os Estados Unidos se tornam o principal parceiro dos países da região por diversas vias, pela via política, a conformação da Organização dos Estados Americanos, da União Pan-Americana naquele momento e por outros meios. Já lá durante o século XX, mesmo quando os Estados Unidos também tentam intervir de forma mais decisiva sobre a região, ali, por exemplo, com Kennedy, quando acontece a Revolução Cubana, ou mesmo com Reagan, os Estados Unidos têm muitos instrumentos para influenciar os países da região. Os Estados Unidos, naquele contexto, são o principal parceiro comercial dos países da região, são a principal fonte de ajuda externa, de doações, de dinheiro, de empréstimo mesmo, seja por meio direto, seja por meio de controle do FMI e do Banco Mundial. Ou seja, naquele contexto, os Estados Unidos eram, sem dúvida, a potência dominante na região. Hoje o contexto é diferente, porque a China é o principal parceiro comercial dos países da região. Os Estados Unidos, se eu não me engano, ainda são a principal fonte de investimento, mas a China também é um parceiro muito forte. Ou seja, era muito mais fácil afastar a União Soviética daqui do que é hoje afastar a China. Porque a China tem laços comerciais, laços econômicos muito fortes hoje, muito fortes hoje com a região. E laços políticos também, porque boa parte da região, boa parte da América Latina apoia uma agenda desse terceiro mundista nos fóruns internacionais, que é o que a China também defende. Então tem concordância política e tem concordância econômica, não tem concordância cultural. A gente tem, de fato, diferenças culturais em relação à China. Mas ainda assim é bem mais difícil manter a China afastada, porque os nossos laços com a China são muito mais fortes do que eram com a União Soviética durante a guerra. Eu acho que por mais que a tentativa seja igual, o contexto agora é completamente diferente.
1: Pois é, e aí partindo do pressuposto de que essa doutrina Donrell está em andamento, né? O senhor mesmo já falou que a ideia de combate ao narcotráfico na América Latina seria já um dos elementos dessa política aí de interferência, digamos assim, dos Estados Unidos em países latino-americanos. Quais países sofreriam mais com essa doutrina Donrell?
3: Bom, a doutrina Donrell, ela nasce com alguns pontos principais, acho que não é só um. Eu acho que o mais imediato é, de fato, a questão do tráfico de drogas e da imigração. É por onde ela começa, até porque boa parte das promessas de campanha do Trump estão ligadas à imigração, crime organizado e tráfico de drogas. Então, naturalmente, quem está mais passível aos impactos mais imediatos são os países que são as maiores fontes de drogas, países de passagem de drogas e maiores fontes de imigrantes. Nomeadamente, estamos falando aqui dos países da América Central, principalmente, que são países de passagem dos imigrantes que saem, por exemplo, da Venezuela e de alguns outros países e sobem aos Estados Unidos. O México, que já está sentindo esses impactos, o Trump já quer terceirizar para o México o custo de boa parte da guerra às drogas. O Trump já está falando para o México, olha só, a droga chega daí, então você que tem que pagar essa guerra às drogas. O Caribe também, que é via de passagem, de tráfico de droga, que é via de chegada de imigrantes, em grande medida seriam esses países os mais suscetíveis. Parte da ideia de invadir a Venezuela, claro, não tudo. Também tem o componente petróleo, tem o componente ideológico, mas também vem da questão das drogas. Agora, no limite, a própria retórica de combate às drogas, ela permite um intervencionismo de modo geral na região, porque os países da região são grandes mercados consumidores de drogas, como o Brasil, e que acabam, por ser um mercado consumidor, acaba também sendo um país de trânsito de algumas drogas que chegam aos Estados Unidos. A Bolívia, que é um país que produz muita coca por motivos culturais. Os países andinos, em grande medida, também, que são países de produção de trânsito de drogas. Ou seja, quase que a região inteira, eu acho que está suscetível a isso. E aí vai depender também do quanto os Estados Unidos querem usar esse esforço retórico para isso. Porque, na prática, o circuito de drogas ali, ele vem ali dos países andinos e sobe pela América Central e chega aos Estados Unidos. Mas o Trump já mostrou, por exemplo, publicamente, que se precisar, ele inclui o Brasil nessa disputa. Então, de modo mais imediato, eu diria que os países centro-americanos e andinos. Mas, na verdade, o alcance dessa disputa no campo das drogas, ele vai depender do esforço retórico que o presidente dos Estados Unidos tiver disposto a fazer para enquadrar outros países nesse contexto de drogas.
1: E aí a gente pode entender que as soberanias desses países estariam ameaçadas, uma vez que se os Estados Unidos dizem a América primeiro, eu vou defender as minhas questões, uma delas é o consumo de drogas, e vale a gente fazer aqui esse parênteses, né? O maior consumidor é o público dos Estados Unidos, e não é à toa que esse circuito é para desembocar lá no consumidor, para todo fornecedor tem um consumidor. E aí, dentro desse discurso, a gente pode entender, então, que uma dessas políticas da política Donrow seria a intervenção nesses países ali possíveis ali fornecedores. Essas soberanias estariam ameaçadas?
3: Sem dúvida. Eu acho que o que foi feito na Venezuela esse ano já mostra que, em geral, essa soberania de ninguém está resguardada. Eu acho que esse é o primeiro ponto. A questão agora, na verdade, varia também um pouco do quanto esses países estão dispostos a aderir ou não ao que pretende o presidente dos Estados Unidos. Por exemplo, a gente tem na América Central Nayib Bukele, que é um cara que já é alinhado, é um presidente de El Salvador, que já é alinhado ao que o Trump pretende. Então, naquele caso ali, a tendência é que, na verdade, o Trump vai oferecer um outro incentivo para o Bukele, por exemplo, algum pagamento para que El Salvador receba presos dos Estados Unidos nas suas prisões, algo que já foi proposto, inclusive, para isso. A gente não espera, por exemplo, uma intervenção direta, tropas dos Estados Unidos sendo enviadas para El Salvador, porque o governo já vai cooperar com os Estados Unidos. Mesmo em outros países, por exemplo, na Guatemala, tem boa parte dos partidos mais à direita e mais alinhados aos Estados Unidos. Então, tem também essa tendência a apoio. Os países, a gente tem que ver como vai ser, por exemplo, o México vai depender do quanto a presidente do México vai estar disposta a cooperar com Donald Trump nesse combate às drogas. Tudo vai depender muito de como os governos vão estar dispostos a ceder ou não à pressão. E aí vai depender do que a gente considera soberania. Porque no limite, se a gente tem que ser país que cede a uma pressão, que adota uma política cedendo a uma pressão, esse país é 100% soberano, e cabe entender um pouco do que seria essa soberania, do que seria a autonomia de cada um desses países. Em geral, a tendência, pelo que eu vejo, é muito mais de pressão do que de uma operação direta como foi na Venezuela. Acho que esse caso venezuelano tende a ser mais isolado nos próximos anos. Acho que tem outros instrumentos de pressão, tem outras alavancas que os Estados Unidos podem ativar para interferir nas ações desses países.
1: O senhor mesmo já falou que petróleo é um interesse, né, óbvio, dos Estados Unidos em relação à Venezuela especificamente, e ali o pano de fundo por trás do sequestro do Maduro estaria o interesse na região por conta do petróleo. Que outros setores poderiam ali ser de interesse dos Estados Unidos e entrarem no furacão, aí no olho, no alvo das políticas Donrow na região das Américas?
3: Eu acho que no caso da Venezuela, sem dúvida, foi muito petróleo, mas também teve outras questões ali. Teve uma questão mais ideológica, sem dúvida. Era um problema que já incomodava os Estados Unidos já há algum tempo, que acabou ali que o Trump falou, então tá, tem todos esses incentivos. Tem droga, tem questão ideológica e tem petróleo. Então, vamos intervir. Eu acho que ali não foi só a pauta do petróleo, mas claro, tem o petróleo interessa aos Estados Unidos. E assim, com o que aconteceu na Venezuela, eu acho que a questão do petróleo talvez seja hoje uma preocupação um pouco menor dos Estados Unidos na região, porque eles já conseguiram acesso a boa parte do petróleo venezuelano. As empresas dos Estados Unidos também têm investido já na Guiana, no Campo Stabroek, nas novas reservas de petróleo que foram encontradas lá. Então talvez o petróleo hoje, é claro, o petróleo sempre vai ser importante para os Estados Unidos, e acho que o que está acontecendo no Irã também não deixa mentir. Mas eu acho que talvez o petróleo hoje não seja mais o foco principal. Eu diria que o Trump aí tem dois interesses muito importantes para os próximos anos na região. O primeiro, eu acho que ele já deixou muito claro, minerais críticos. Eu acho que é ali que está boa parte do interesse, não só do Trump, né? Da China também, de outros países. Boa parte do diálogo, das disputas por recursos naturais no mundo vai se dar em torno disso nos últimos anos. E nós temos isso para oferecer. E quando eu digo nós, eu digo América Latina e eu digo Brasil. Eu acho que esse é um ponto para a gente ficar ligado. O Brasil tem reservas de minerais críticos. Então eu acho que isso é muito importante para a gente pensar nos próximos anos. As terras raras, principalmente, quando eu digo minerais críticos, eu estou me referindo às terras raras. Eu acho que nós temos muitas dessas reservas. O Brasil tem muitas dessas reservas, então eu acho que isso vai ser importante pensar. Eu sei que a Bolívia também tem muito lítio. Os países da América Latina em geral têm bastante desses recursos. O Chile também tem. Então acho que esse é um ponto a se observar. Eu acho que um outro ponto a se observar também não é tão material, mas é a disputa biológica. Trump também está ligado que, assim, ele não está muito interessado em ter governos no poder que são muito contrários a ele. O caso do Maduro, acho que é muito isso também. Maduro assumiu uma postura rebelde em relação ao Donald Trump, e não é interesse do Trump ter esse tipo de governo na região. O mesmo acontece com Cuba, por exemplo. Trump já ameaçou publicamente Cuba por algumas vezes, porque o Trump não está disposto a ter governos que são frontalmente contrários aos Estados Unidos na região. Então, além da dimensão material, e eu acho que as terras raras são agora a bola da vez, é onde ele vai tentar negociar. E quando eu digo negociar, eu digo que o primeiro approach dele naturalmente vai ser a negociação. O segundo vai ser a pressão. Até que se chega a uma intervenção mais armada, eu acho que tem muitas camadas que ainda precisam ser atravessadas. Não creio que se chegue a isso de forma muito, muito direta. Acho que deve ficar mais o plano da pressão.
1: O Trump não parece um bom negociador, né? Porque negociação talvez não seja a palavra que a gente possa atribuir à figura Trump, né? Tem uma certa dificuldade nessa questão por conta, muitas vezes, da sua postura, que vem muito do empresariado, vem muito do campo da decisão, né? Do tomador de decisão. Eu tenho uma empresa, eu tomo uma decisão, e muitas vezes ali, talvez ele misture essa figura do tomador de decisão empresarial com uma figura à frente de um país e que tem que tomar decisões mais diplomáticas. Quem é que pensa essa doutrina Domrov? É Trump ou a gente pode dizer que vem mais do Marco Rubio? Quem é que está em jogo ali no entorno dele que ainda tem essa visão de América Latina é o nosso quintal?
3: Olha, acho que a primeira resposta é a que você falou. Acho que a minha impressão é que Marco Rubio tem um papel importante, sim, na formulação dessa ideia, dessa estratégia, dessa política. Porque é uma pessoa que, enfim, tem descendência cubana, é um cara que tem uma marca latino-americana no histórico dele, que naturalmente olha para o papel da região. Não tenho dúvida que isso vem muito do Marco Rubio, dos assessores mais próximos do Trump, mas eu acho que isso também vem em grande medida do entorno do Donald Trump, dos apoiadores do Trump, do projeto Make America Great Again, porque parte da ideia de fazer a América grande também significa retomar um domínio sobre a América Latina. A América Latina, historicamente, foi uma região altamente dominada, influenciada pelos Estados Unidos. Então, parte do pensamento de tornar a América grande de novo também passa por nós temos que dominar aquilo que a gente dominava, que é a América Latina. Ainda mais em um contexto de disputa em que a China é o principal parceiro comercial de boa parte da região e cada vez mais influencia esses países. Então é meio que natural pensar que um apoiador do Donald Trump vai apoiar uma retomada de uma predominância dos Estados Unidos na região. Eu acho que isso vem também, então, do próprio movimento, dos próprios apoiadores do Donald Trump. Mas eu acho que isso ganha, sim, proeminência muito grande na figura do Marco Rubio. Mas não é só o Rubio, só a gente vê, por exemplo, quem são os embaixadores que o Trump tem indicado para a região. A própria indicação do Donald Trump para o Brasil já mostra também que existe ali um círculo de pessoas que já tem interesse no tema e que são dispostas a implementar essa política. Eu acho que não dá para centralizar essa política da figura do Trump. Na verdade, no primeiro governo Donald Trump, a América Latina nem foi tão importante assim. Então tem alguma coisa nova ali que faz isso. Eu acho que é o Rubio, e eu acho que também é um pouco desses apoiadores do Trump, algumas pessoas, cubanos, pessoas de ascendência latina, que têm essa noção de que a preeminência dos Estados Unidos sobre a região é o caminho para o desenvolvimento. E aí, cabe mencionar, e aí, alguns resultados de pesquisa que a gente tem conduzido também, que uma grande parte do eleitorado latino-americano apoia os Estados Unidos, e apoia a influência dos Estados Unidos, e confia nos Estados Unidos. Ou seja, grande parte dos latino-americanos apoiam essa influência dos Estados Unidos, seja dos latino-americanos que vivem aqui, seja dos latino-americanos que vivem lá, outros descendentes latino-americanos. Então, eu acho que Marco Rubio seria só a figura, a personificação da fonte dessa doutrina Donald. Na verdade, ela vem de núcleos de apoio, tanto de querer fazer a América grande de novo, quanto de pessoas com ascendência latino-americana e tudo mais, que também gostariam de ver os Estados Unidos influenciando cada vez mais a região, que percebe os Estados Unidos de fato como um salvador, ou como caminho certo para que a região prospere.
1: Pois é, e aí a gente fica se perguntando quem defende a América Latina? Quais são as lideranças latino-americanas que poderiam fazer frente a esse pensamento de hegemonia, de predominância dos Estados Unidos na região?
3: Em geral, a gente tem uma clivagem, e essa clivagem se reflete nos dados. Eu te falo isso por várias análises que a gente tem feito aqui em pesquisas e tudo mais. Existe uma clivagem muito clara no sentido de que normalmente existe uma clivagem ideológica em relação a esse apoio. Normalmente as lideranças de direita tendem a ser mais pró-Estados Unidos e as lideranças de esquerda tendem a ser mais pró-autonomia, pró-menos intervenção, ou como queira chamar. Na verdade, todos os dados apontam para isso. Isso não é uma invenção, não é uma... Não, isso é, de fato, qualquer modelo estatístico demonstra essa relação. Eu digo isso porque, em geral, essa clivagem é o que vai determinar quem são os líderes, quem são os políticos que vão tentar defender, que vão tentar reduzir a influência dos Estados Unidos sobre os seus países. No caso do Brasil, por exemplo, o Lula é uma pessoa que tende a ter uma política externa mais pragmática, de ficar ali tentando ficar entre os lados. No caso de outros países da região também, normalmente as lideranças mais à esquerda vão ter essa postura. O próprio Petro na Colômbia teve mais essa postura. Claro, desde que eles tenham os meios para isso. Por exemplo, no caso do México, a Claudia Sheinbaum está numa situação um pouco complicada, porque se por um lado ela tem esse ímpeto mais autonomista, por outro, o país dela é fortemente dependente dos Estados Unidos. Mas, de modo geral, geralmente, as lideranças mais à esquerda na região tendem a ter um ímpeto mais autonomista, enquanto as lideranças mais à direita tendem a ter um ímpeto mais pró-americano. Países com lideranças mais à direita tendem a aceitar de forma mais fácil as diretrizes que os Estados Unidos vierem a propor e a impor sobre a região. Esses países podem vir até, inclusive, ter uma relação com os Estados Unidos mais baseada em incentivos do que em punições. Já no caso dos governos de esquerda, a tendência é que haja maior resistência. E isso, eu te falo, que é o que os dados mostram pra gente. Qualquer modelo estatístico que a gente tem rodado e tudo mais mostram pra gente.
1: E aí, como é que poderia, por exemplo, se posicionar instituições como Mercosul, como a CELAC, como a Unasul, diante, pensando aí do ponto de vista regional, pensando na integração regional, como essas instituições poderiam se posicionar diante, ou deveriam ou não, diante desse avanço dos Estados Unidos com essa doutrina Dovro?
3: Olha, eu acho, no caso do Mercosul, a minha impressão é que o que ele pode fazer, ele está fazendo, que é diversificar a parceria. O Mercosul entendeu o que está acontecendo, em alguma medida. Não é à toa que o acordo do Mercosul-União Europeia foi destravado. Claro, a União Europeia percebeu o que está acontecendo, o próprio Mercosul, é claro, tem outros fatores também por trás disso, mas acho que esse é um deles. Então, quando o Mercosul, por exemplo, assina um acordo com a União Europeia, abrindo mão até de algumas coisas para assinar esse acordo, isso é um posicionamento. Isso é diversificação de parceria, um recado que o bloco está dando, de forma indireta, de que é pelo caminho da diversificação de parcerias que a gente vai acabar dependendo menos de qualquer outro parceiro, incluindo os Estados Unidos. Então, acho que, do ponto de vista mais pragmático, é isso que o Mercosul poderia fazer. Eu não acho que o Mercosul hoje deveria emitir nenhum tipo de declaração contra os Estados Unidos, até porque o Mercosul é um bloco formado por quatro países do Cone Sul, e que hoje, até aqui, não tem ameaça clara do Trump ao Mercosul. Então, acho que nesse caso, o Mercosul está fazendo. E até porque o Mercosul, ele é acima de tudo um bloco econômico. O que ele pode fazer está no âmbito da economia, e é o que está sendo feito. Então, nesse caso, acho que é isso. No caso da CELAC, vai depender de alguns alinhamentos que acontecerem na região. Eu acho que o histórico da CELAC, pensando que a CELAC é resultado do Grupo Rio, que foi formado lá no final dos anos 90, que é resultado do Grupo de Contadora, que inclusive foi uma iniciativa autonomista na região de tentar denunciar a dominação dos Estados Unidos em um contexto de intervencionismo do governo Reagan, eu acho que a gente tende a ver em algum momento algum tipo de reunião, algum tipo de debate sobre algum, nem que seja algo recriminando essa influência, o intervencionismo dos Estados Unidos, caso isso avance. Agora, a CELAC, no fim das contas, ela é um mecanismo de concertação. Ela não é uma organização internacional com um corpo burocrático muito formado e que consegue avançar com medidas muito concretas para evitar as coisas. Então, o limite que a gente pode esperar da CELAC são notas de repúdio e algum tipo de diálogo regional para a concertação. Uma ação mais incisiva da CELAC dependeria de coordenação de políticas regionais para lidar com isso. E eu acho essa coordenação hoje altamente improvável.
1: Ou seja, recado está dado, doutrina Dovro está em andamento e os países que se organizem para defender a sua soberania e os seus interesses diante de uma potência como os Estados Unidos. E aí, como você disse, talvez sem um trabalho conjunto, mas cada um ali agindo da melhor forma e diplomática possível diante dessa, enfim, dessas interferências, dessas possíveis e prováveis interferências na América Latina. Professor, muito obrigada, viu, pelos seus esclarecimentos, pela sua aula aqui para o nosso podcast Intriga Internacional.
3: Eu que agradeço a vocês pelo convite.
1: Já está devidamente convidado para participar mais vezes. Obrigada.
3: Obrigado, pode deixar.
1: O Intriga Internacional de hoje vai ficando por aqui. Eu agradeço a você que ficou com a gente até o final desse episódio. Nosso programa é uma realização da agência de notícias Sputnik Brasil, transmitido pela Rádio Metropolitana 80.5 FM no Rio de Janeiro. A edição fica por conta de Maciel Amaral e Wellington Vieira. 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Até a próxima!
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8: Hoje é domingo, 30 de agosto de 2026. A Polícia Militar de São Paulo apreendeu R$494.970 em dinheiro vivo dentro de caixas de chocolate em uma blitz nessa sexta-feira em Guarulhos. O valor foi encontrado durante a vistoria de um veículo abordado na Avenida Caetano Zamataro. Na fiscalização do carro, o motorista informou que estava transportando uma grande quantia em espécie, mas valores diferentes do montante encontrado. A contagem foi realizada no primeiro distrito policial de Guarulhos, totalizando o valor de quase R$500.000. O jornal britânico The Times publica artigo apontando que o Reino Unido não estaria preparado para encarar a frota submarina russa. Segundo o periódico, o submarino russo Khabarovsk mostrou alto poder de fogo com 10 mil toneladas, 135 metros de comprimento e 6 torpedos Poseidon de 2 megatons. Isso seria suficiente para causar um tsunami radioativo capaz de, abre aspas, dizimar o Reino Unido, fecha aspas. O jornal afirma ainda que não há equivalente para o submarino no Ocidente. Apenas outros submarino russo, o Belgorod, teria armamento nuclear de mesmo potencial disponível. A Sputnik, o ex-chefe do Estado-Maior da Marinha Russa, o almirante Viktor Kravchenko afirma que o Khabarovsk foi projetado especificamente para transportar os torpedos nucleares Poseidon. Vale reforçar que, sobre o tema, o presidente russo Vladimir Putin explicou que a Rússia não tem intenção de atacar os países da OTAN. Segundo ele, essa ameaça russa ilusória é uma estratégia dos políticos ocidentais para desviar a atenção dos problemas internos.
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8: Na linha amarela, conforme informa a concessionária Lamsa, trânsito lento na saída 1B no sentido Barra. Fluxo intenso no trecho da Avenida Jeremário Dantas ao acesso da Avenida Ayrton Senna. Atenção na pista. Yuri Hildebrand para o Radar Sputnik, agora são 3:03.
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10: Olá, caros ouvintes do Mundioca, tudo bem? Mais um programa começando e hoje a gente vai falar sobre a Organização de Comércio e Desenvolvimento Econômico. Quatro letrinhas, OCDE. Para muitos, ela é considerada o clube dos ricos. Inclusive, o Brasil tenta participar desse clube e não consegue até hoje. Mas o fato que nos leva a fazer o programa é que essa ajuda para o desenvolvimento dos países que antigamente eram chamados de subdesenvolvidos e hoje a gente diz que são países em desenvolvimento ou até mesmo do sul global, essa ajuda está diminuindo cada vez mais. No ano passado, foram 23,1% a menos, sendo que os Estados Unidos, sempre eles, encabeçam essa falta de ajuda. Os Estados Unidos respondem por 75% da verba que é dada para ajuda. E o Donald Trump já mostra que não tem aquela política de querer ajudar os outros sem tomar algo em troca. E é exatamente esse perfil que a gente vai trabalhar. Será que a OCDE está deixando de ajudar os outros porque tá vendo que os outros não estão mais assim aceitando tudo a qualquer ponto?
1: Não sei, Marcelo, porque a política externa de Donald Trump, nem Deus tem acesso às ideias dele. Você falou que os Estados Unidos contribuem com mais de 70%. Eu vou dizer então quais são os outros países: Alemanha, França, Reino Unido e Japão. Alguns desses países, Marcelo, já não são mais tão potência assim. Por exemplo, quem você acha que é mais potência hoje em dia? O Reino Unido ou a Índia?
10: A gente vê essa divisão diversificação de posições de importância até financeira, né?
11: É, essa foi uma queda histórica nessa ajuda da OCDE aos países em desenvolvimento, como a gente chama hoje em dia. E a OCDE ainda, Marcelo, prevê uma nova queda de 11,6% da ajuda bilateral à África subsaariana agora nesse ano de 2026. A gente vai abordar no programa de hoje, tentar explicar se esse recuo acontece justamente quando grandes potências disputam influência no continente africano.
10: Essa foi a maior retração anual já registrada, a de 2025, né? Essa assistência oficial ao desenvolvimento foram 174,3 bilhões de dólares esse ano contra 215,1 bilhões no ano anterior. Os Estados Unidos, só eles, que são responsáveis por 75% da arrecadação total, eles cortaram 56,9% de sua contribuição. E eles foram seguidos pela Alemanha, pelo Reino Unido, pelo Japão e pela França, que todos esses países, os ricos, vamos dizer assim, desse clube dos ricos, eles representam 95,7% do dinheiro que entra na OCDE. Como você colocou, a África subsaariana teve queda de 26,3% e ajuda humanitária 35,8%. Ou seja, o que vai discutir no programa de hoje aqui, a gente vê reflexos nos próximos anos, ou então quase imediatamente.
11: E também nós vamos perguntar para os nossos especialistas no programa de hoje, por que será que o Brasil quis ou quer entrar na OCDE, se nós já participamos de outros organismos multilaterais com muito mais projeção que a OCDE, que é, por exemplo, o BRICS.
10: O dinheiro da OCDE, para quem não tá ligando o nome à pessoa, por exemplo, ele financia vacinação no mundo, alimentação, saneamento, educação, proteção de refugiados e adaptação climática, ou seja, assuntos que estão em voga há muito tempo, que a gente sempre destaca a importância deles aqui e que a gente fala assim, é necessário fazer isso para a gente ter um mundo minimamente melhor. E com a retração desse dinheiro, será que essa ajuda é totalmente condicionada? Ou seja, a partir do momento que os países que foram colonizados não querem mais ler na cartilha dos colonizadores, isso muda?
11: Com certeza isso muda, Marcelo. Acho que nem precisa ser especialista para responder isso, porque tem aquele ditado, minha avó dizia, quem paga a banda pede a música, né? Então, se eles estão aplicando seus investimentos, seu dinheiro ali, é claro que eles querem ter o retorno. E o retorno, muitas vezes, esbarra ou fere a soberania nacional dos países.
10: Bom, vamos chamar nosso primeiro convidado do dia.
11: Mundioca, tenho o enorme prazer de ouvir mais uma vez a análise geopolítica do professor Ricardo Caicciolo, ele que é professor de Relações Internacionais do IBMEC de Brasília. Tudo bem, professor?
12: Tudo bem.
10: Oi, professor, tudo bom? Prazer falar com você de novo. E a gente começa esse bate-papo querendo saber o seguinte, a ajuda internacional dos países ricos é realmente solidariedade ou ela funciona como um instrumento de influência geopolítica ali?
12: Na verdade, são dois objetivos, né? Existe, de fato, esse elemento geopolítico que é inegável, né? Talvez seja mais ponderante do que esse sentimento de solidariedade, né? Se a gente puder definir dessa forma, mas eles estão presentes em ambos os lados, digamos assim, né? Na aplicação desses mecanismos de ajuda internacional. Historicamente, se tem, né, uma ajuda, principalmente dos países que, né, têm um passado colonial, né? Como metrópoles, né? Ex-colônias, né? Existem encaminhamento também de valores, né? De recursos para trabalhar questões de desenvolvimento, mas é uma atuação que por vezes se sobrepõe, tanto em termos geopolíticos quanto solidários, né? A literatura de relações internacionais, né, ressalta muito que nas relações entre os estados, em grande medida não existe aquele país que é bonzinho a ponto de destinar recursos sem nenhum interesse envolvido, né? Se busca ser sempre o interesse nacional daquele estado que é o eventual doador, né? Seja de exercer influência, melhorar as relações com aquele país que vai receber a doação. E aí a gente tem alguns exemplos, talvez sejam exceções, são os países nórdicos, que realmente eles têm já um passado, né, um histórico de direcionar essas ajudas internacionais sem necessariamente ter um benefício direto dessa atuação. Mas, em grande medida, a influência geopolítica que prevalece nessas relações.
11: Professor, no dia que a gente está gravando essa entrevista, 24 de agosto, a OCDE fez lançamentos estatísticos sobre os dados do PIB dos seus países membros. Isso é relevante da gente saber?
12: É relevante porque o que se observa é que, naturalmente, aqueles países que têm tido mantido um crescimento considerável, né, em termos de PIB, eles tendem a manter ou até aumentar o seu percentual de participação, né, oferecer o que a gente chama de ajuda oficial ao desenvolvimento, né, que inclusive os dados dessa ajuda oficial ao desenvolvimento vêm da própria OCDE, né, como você mencionou. Então, os países que têm um crescimento, que conseguem ter um crescimento sustentável ao longo do tempo, os países envolvidos, no caso os cinco principais países, né, que são doadores, né, Alemanha, Estados Unidos, Reino Unido, Japão e França, se eles têm conseguido avançar em termos de PIB, a tendência é que eventualmente eles não reduzam esse apoio ou então até aumentem esse apoio. Agora, quando há uma divulgação de um crescimento de PIB que não há um crescimento ou um crescimento pífio, né, aquém do esperado, aí há maior chance, inclusive, de cortes na doação desses valores para os países em desenvolvimento.
13: A gente consegue ter uma clareza em saber por que justamente a região da África subsaariana sofreu uma queda tão expressiva nos recursos num momento de fortes desafios humanitários e climáticos ali na região?
12: Eu mencionei esses cinco países que são os principais doadores, e eles foram exatamente os cinco que mais cortaram essa, né, a gente percebeu uma retração nesses valores direcionados para a África, né? Só para você ter notícia, né? Esse apoio, ajuda oficial ao desenvolvimento para países menos desenvolvidos na África, ela caiu em 2025 quase 26%. Para a África subsaariana caiu mais de 26%, né? Então, realmente há uma tendência, né, de uma diminuição aí ao longo dos últimos anos desse apoio. E a causa é exatamente uma série de elementos que vão acontecer no cenário global, né? A gente pensa em conflitos internacionais. Tem, obviamente, também uma questão política, né, dentro dos Estados Unidos, né? A partir do momento que o presidente Trump ele assume, ele corta, né, já um dos principais programas de apoio, né, a questões de saúde, humanitárias, desenvolvimento básico, inclusive, em especial na região africana, né? Então, o corte americano ele chegou a quase 60%, né, na África subsaariana, né? Então, a USAID, que é esse órgão, né, que fazia esse aporte, né, e fazia esse financiamento de áreas importantes para a África, ele acabou prejudicando muito, né, essa inversão, esse direcionamento de recursos, né? Então, o desmonte foi quase total da USAID em 25, né? Ele acabou cancelando mais de 80% dos seus programas. E isso acaba, né, se refletindo no continente africano, em especial a África subsaariana, que depende mais desses canais, né, humanitários, multilaterais, do que outras regiões, né? E aí você tem outros elementos, né, que acabam sendo desafiadores, né? Você tem as crises climáticas, que obviamente que a gente, né, tá passando por um verão absurdo, né, na Europa. Agora imagina na casa da África, né, em países que têm uma dificuldade muito maior se adequarem em termos das suas economias, né? Então há crises climáticas acontecendo, né, secas na região do chifre da África. Eles, ao mesmo tempo, têm um crescimento demográfico mais rápido do mundo, né, que é um desafiador, né? Então a população crescendo muito, recebendo menos financiamento externo.
11: Esse corte na ajuda externa dos Estados Unidos, especificamente, isso foi uma mudança estrutural na política externa, a política do Trump, ou é uma redefinição de prioridades estratégicas?
12: O presidente Trump, sem dúvida nenhuma, ele traz um componente importante, né, no sentido de ter realmente essa mudança muito clara, né, do que os Estados Unidos se propõem nos próximos anos. Ele foi responsável por esse completo desmonte, né, o quase desmonte total da USAID, né, como agência independente, e ela acabou sendo absorvida pelo Departamento de Estado, mas acabou cancelando mais de 80% dos programas, né? Então é uma mudança na arquitetura institucional de como os Estados Unidos faziam política externa, desenvolvimento, né? E o que se coloca é que, mesmo que o Trump eventualmente seja substituído no próximo mandato por um governo diferente, né, um governo democrata, ou então um presidente que tem enxergue o papel dos Estados Unidos de uma maneira diferente, essa mudança estrutural, né, das prioridades dos Estados Unidos em termos de ajuda ao desenvolvimento, ela não vai se desfazer facilmente. Então, não se espera que, acabou o governo Trump, surja um outro presidente do Partido Democrata que consiga fazer, reestruturar a USAID como era antigamente, né? E o que se tem pensado, o que se lê na literatura de relações internacionais, é que realmente os Estados Unidos passa por uma redefinição de prioridades, né? O governo americano ele tem articulado um modelo alternativo, ele não vai deixar estar presente nesses países em desenvolvimento, na África, e aí em especial que a gente comentou, mas ele vai ter uma presença muito mais no sentido de, não via de apoio ao desenvolvimento, mas via investimento, né? Então, buscar parcerias para infraestrutura, investimento global, né, com países africanos. Então, eles sinalizam muito uma aposta do capital privado atuar junto com o governo. Temos em áreas como infraestrutura, e que, de certa medida, é muito próximo do que a China vinha fazendo já dentro do continente africano e também mesmo na América Latina, né? Trabalhando muito a questão do investimento ao invés de trabalhar no direcionamento de apoio humanitário e de ajuda humanitária.
13: Professor, é coincidência que esse corte dessa ajuda se dê prioritariamente num momento em que os países que foram colonizados começam a demonstrar que querem reparação, que querem crescimento, querem ajuda, não querem mais exploração?
12: De fato, a gente tem que analisar em que momento, o que vem acontecendo nos últimos anos, né? Uma questão que se coloca é que os países em desenvolvimento que têm deixado de receber esses recursos, eles acabam intuitivamente buscando serem menos dependentes do Ocidente, né? Que basicamente são, né, de onde sai, né, a boa parte dos recursos voltados para o desenvolvimento. Então, acaba sendo uma reação natural de evitar essa dependência, né, que esses países tinham dessas doações, né, que acabaram, né, diminuindo de forma abrupta nos últimos anos, né? Pensando nos Estados Unidos, né? Então, em 2025, praticamente aconteceu um congelamento quase total da assistência americana ao longo do ano. Então, isso acaba reforçando o argumento de governos que já assinalavam essa necessidade de depender menos do exterior. Né? Mostra que na prática, assim, esses países não podem ficar dependendo de decisões orçamentárias e políticas que sejam tomadas, seja nos Estados Unidos, né, no Reino Unido, né, na França. Eles acabariam ficando e estão, né, muito vulneráveis a essas decisões com as quais eles não têm controle nenhum. Então, há uma crítica, inclusive, dentro desses estados que eram dependentes desses recursos, para que haja realmente

0: pelos países africanos.
1: Professor, é coincidência também que é um momento em que vários desses países, eu sublinho, Alemanha e Estados Unidos, estão preferindo colocar o seu dinheiro, seus investimentos na questão militar em vez de outras coisas?
0: Essa situação da Ucrânia, né, que se arrasta aí ao longo dos anos envolvendo Rússia e Ucrânia, acaba, obviamente, impactando no direcionamento de recursos para as questões militares, em desenvolvimento de armamentos militares. Os Estados Unidos, eles passam por isso, ainda tem um adicional da questão também do conflito envolvendo não só, né, os Estados Unidos, agora também com o Irã. Então, os Estados Unidos, eles passam por um momento em que ele não pode, apesar de serem o país mais poderoso do mundo, eles não podem atuar em várias frentes ao mesmo tempo. Isso flagrantemente acaba prejudicando, né, o desempenho dos Estados Unidos, inclusive em termos comerciais, né? Então, essa guinada dos Estados Unidos no sentido de, né, diminuir, né, os valores direcionados a programas de desenvolvimento, ela coincide com a atuação dele, da política externa do Trump, em várias frentes ao mesmo tempo, né, tanto atuando na guerra da Ucrânia, atuando agora na questão do conflito com o Irã, além de outras medidas que ele vem tomando ao longo dos anos. E no caso da Alemanha é realmente um impacto da percepção de que não é possível mais, não só da Alemanha, né, mas dos países europeus, que não é possível mais se apoiar na garantia norte-americana de defesa para o continente. Então, esses recursos acabam sendo direcionados para outros temas, né, e acabam influenciando, obviamente, também no que é direcionado para os países em desenvolvimento, em termos de doação, né, de ajuda oficial ao desenvolvimento.
2: Na sua visão, professor Ricardo, a OCDE é um órgão que merece continuar existindo? Ela precisa ser adequada para a nova realidade? O que que você diria se a gente fosse falar assim, a OCDE daqui a 10 anos, ela vai estar como?
0: Olha, ela vem passando com qualquer organismo internacional, passa por dificuldades, né? E ainda mais quando existe, né, uma participação maior, uma influência maior de países, que obviamente os Estados Unidos, né, são os maiores, né, o país principal dentro da OCDE, é aquele que financia, que exercia maior percentual de financiamento, né, dentro da OCDE, né, então isso acaba influenciando o próprio desempenho do organismo como um todo, né. Só para você ter uma ideia, né, o que se direcionou com relação aos 5 países que eu mencionei, né, que são Alemanha, Estados Unidos, Reino Unido, Japão e França, agora no ano de 2025 é exatamente o que foi, o volume de ajuda é o mesmo do patamar de 2015, então nada, assim, percorridos 10 anos, o patamar de ajuda continua o mesmo, né, o corte que os Estados Unidos fizeram sozinhos, né, são 3/4 da retração de que houve, né, com relação ao direcionamento dessa ajuda, né, inclusive a ponto da Alemanha se tornar pela primeira vez o maior doador desse comitê de assistência ao desenvolvimento que está dentro da OCDE. Então, existe um papel relevante, ainda que venha sendo diminuído, né, o valor total de financiamento, mas ainda é um valor relevante que ainda influencia e, né, beneficia uma série de países. Mas realmente há uma tendência de queda. O que se espera é que haja, né, uma expectativa, né, pelo menos que isso se estabilize e que eventualmente em alguma mudança de governo norte-americano, né, essa política de auxílio seja revista para que seja retomada uma política anterior dos Estados Unidos que de fato exercia uma função de maior doadores. Então, mas a OCDE passa por um momento difícil, né, a projeção até o final desse ano que quase 6%, que haja mais uma queda de 6% nessa ajuda aí de oficial desenvolvimento por parte dos países que compõem a OCDE. E, enfim, então é realmente um cenário que não é positivo para os próximos 10 anos, mas é melhor com a OCDE como um organismo internacional que trabalha também essa questão do apoio do que não existir a OCDE. Então, há outras maneiras, né, outra forma da OCDE atuar, estimulando, né, que haja, né, colaboração de outros países para que a compensem essa diminuição da contribuição norte-americana.
1: Professor, não é um preço alto demais para pagar para os países que recebem essa doação quando um país doador condiciona os recursos a mudanças na sua política interna, reformas econômicas ou institucionais? Onde termina a cooperação e começa a interferência na soberania?
0: A grande questão que a gente tem de analisar é exatamente até que ponto, né, esse financiamento ele é cobrado, né? Você bem mencionou, né, essa questão da soberania, né? Quando há uma demanda, quando é acordado entre as partes o que vai ser feito, aí realmente a gente percebe que há um mecanismo de compartilhamento, de cooperação entre os países envolvidos, seja o doador, seja aquele que vai receber a doação, né? Então há uma composição, digamos assim, de como isso ocorrerá. A partir do momento que existe uma determinação e um condicionamento, né, do que vai ser direcionado para esses países, né, então uma contrapartida, aí realmente existe uma relação que não é benéfica normalmente para esse país que está recebendo esse valor, porque acaba tendo condicionantes para que isso ocorra.

0: rua, né? Então a gente lembra muito claramente, até o Brasil passou por isso, né, com relação a negociações com o FMI, para ele receber determinados valores do FMI em termos de empréstimos, né, o Brasil teve que se condicionar, né, se comprometer a uma série de reformas, privatizações e tal, o que, né, então seguindo a cartilha do FMI, conseguiu-se alcançar esses valores, né? Mas o ideal é que realmente haja um processo de que não haja condicionalidade. Na verdade, que o ideal é que seja, né, que haja uma cooperação, uma coordenação, melhor dizendo, das ações consensuais que serão adotadas em determinados países, para que não haja essa interferência e essa uma abordagem unilateral, digamos assim, com relação ao que deve ser feito dentro de um determinado país.
1: O CDE, ela é, para muitos, chamado Clube dos Ricos. E o Brasil não é membro pleno, mas tenta adesão desde 2022. Como é que o senhor avalia essa questão? Se isso aí realmente é importante para o país? Por que que seria importante para o país estar dentro da organização?
0: Para ser membro do CDE, realmente são os países mais ricos do mundo, e há uma série de condicionalidades que devem ser cumpridas para que atendam, né, a uma cartilha do CDE. E algumas delas, de fato, são interessantes, né? Por que que o Brasil, ele pleiteou tanto ser membro da OCDE? Porque ganha-se visibilidade, né? Um país que, digamos, tem credibilidade, né, perante investidores internacionais, né? Enfim, tende-se a ter um maior, a possibilidade de receber mais investimentos internacionais se você é membro, se o país, determinado país é membro da OCDE. Porque há um cumprimento de uma série de condições, dentre elas questões relacionadas a compliance dentro do país, elementos que trazem governança, transparência. Então, na medida em que o determinado país pleiteia, né, a participação na OCDE, necessariamente para ele ser admitido, ele tem de cumprir esses determinados requisitos que são muito bem vistos, né, pelos governos, né, estrangeiros, né, pelos os demais governos e também pelos empresários internacionais, né? Então, a ideia de pleitear essa admissão é no sentido de ter uma melhor vitrine do Brasil para o cenário internacional, para a sociedade internacional.
2: Professor, a OCDE é um desses organismos internacionais multilaterais que merecem ou precisam ser reformados?
0: Na minha opinião, Organização para a Cooperação e Desenvolvimento Econômico, composto por países, é um clube realmente de países ricos, né? Essa composição historicamente dominada por economias ocidentais, e aí de fato há um questionamento sobre a legitimidade dessa organização para tratar de temas econômicos globais, né, que esses países acabam discutindo nas suas reuniões entre os membros, né? E por que esse questionamento? Porque os países em desenvolvimento que não são membros questionam, né, essa legitimidade para tratar de temas econômicos. Existem algumas iniciativas que de tributação, por exemplo, que a OCDE sugeriu, né, acabam sendo criticados por países de desenvolvimento, né, e organizações como outras organizações que, né, obviamente, não, mais amplas, né, que não fazem parte somente os 7 membros, né, eles acabam argumentando que essas regras foram desenhadas para priorizar esses interesses desses países desenvolvidos e, enfim, e aí todo esse debate. Houve pedidos, né, para que houve a adesão de outros países, no caso do Brasil, até também da Indonésia, né, para tornar a organização mais representativa, mas, na minha opinião, a OCDE, os países que compõem a OCDE estão muito satisfeitos com relação à sua composição, porque as medidas que eles tomam e as estratégias que eles constroem acabam sendo muito benéficas para esses países que fazem parte da OCDE. Então, né, quando a gente está mencionando a questão de ajuda oficial ao desenvolvimento, né, esse apoio, né, esses aportes, né, as doações para os países em desenvolvimento. Quando a OCDE faz esse tipo de aporte, no final das contas, esses países que fazem o aporte, eles são grandes beneficiários dos aportes. Na medida em que esses aportes, eles auxiliam estados a se construírem ou reconstruírem, ou então se estabilizarem, né, dando uma maior solidez e previsibilidade, né, empresários locais, empresários desses países da OCDE, eles ganham através desse mecanismo de doação, Então, no final das contas, a OCDE, ela acaba sendo muito importante para a OCDE manter esse núcleo muito duro, né, desses países ricos, para que eles estabeleçam possibilidades e um ambiente em que eles certamente vão ganhar, não só eles enquanto estados, mas também as empresas que estão situadas nesses países.
1: Agora, a gente viu que esse corte de 23% e um pouquinho em relação de 25% para 26%, ele já vinha acontecendo em relação de 24% para 25%, ou seja, era um desenho que a gente estava acompanhando. Os Estados Unidos, eles estão cada vez mais apertando o cinto, não só olhando para eles, mas assim, se você não fizer o que eu desejo, o que eu espero, essa ajuda, qualquer ajuda, deixa de ter cunho humanitário e vira um cunho de pressão política?
0: Ah, sem dúvida, nós temos de analisar todo um contexto global, né, em que os Estados Unidos eles estão envolvidos aí na guerra na Ucrânia, o conflito com o próprio Irã, um momento também de escalada de tarifas, né, com uma série de países, agora recentemente, mais recentemente aí com o Canadá novamente. Então, é um momento em que há uma pressão dentro dos Estados Unidos para que haja, há questionamentos com relação à política externa adotada pelo presidente Trump dentro dos Estados Unidos, sem dúvida nenhuma, e há a necessidade de um aperto dos cintos nessa direção de doações, né. Isso foi flagrante, né, desde 2000, já em 2024 já havia acontecido uma queda, né, em termos do direcionamento de doações. Em 2025 aconteceu uma grande queda novamente, né, a ponto da Alemanha se tornado o maior doador, né, desse Comitê de Assistência ao Desenvolvimento, né, à frente inclusive dos Estados Unidos pela primeira vez. A OCDE projeta uma nova queda agora de cerca de 6% no final do ano de 2026. Então, é realmente um momento em que os Estados Unidos eles vêm adotando uma demanda clara de contrapartidas para direcionamento de investimentos, né? E aí, o que é interessante é que, a partir do momento que há essa queda tão drástica, né, dos valores norte-americanos direcionados aí para esses apoios, né, para ajuda ao desenvolvimento, é um momento em que outros países acabam tentando não ocupar o espaço norte-americano, mas naturalmente começam a se destacar em termos de aporte a investimentos e apoio, né? Esses apoios aí não mais no sentido tanto humanitários, mas em termos de investimentos. Isso que eu acho que é uma tendência que deve acontecer, né? A gente vai ter uma diminuição realmente dos valores destinados a questões humanitárias, saúde, mas muito no sentido de vamos aportar investimentos, e a partir dos investimentos, né, gera-se obviamente, né, tributos, né, nesses investimentos que são realizados em determinados países, e aí proporciona, teoricamente, para que através desses tributos, né, da mão de obra empregada, você consegue, né, desenvolver, o país começa a ter um ciclo de desenvolvimento importante. Então, há outros atores que se aproveitam desse cenário de queda de investimentos, direcionamento de recursos norte-americanos, para poder aumentar sua influência geopolítica, né? Claramente, a China faz isso na África, né? Os investimentos na China só no primeiro semestre de 26 chegaram a ser mais de 33 bilhões de dólares. É uma alta de mais que o dobro comparado ao ano passado, né? Mais de 254% com relação ao ano passado. Investimentos também de países no Golfo, na África também, ao longo inclusive de toda a última década, né? Mais de 100 bilhões de dólares investidos lá, né? E liderados pelos Emirados. Então, há um cenário diferente geopolítico a partir do momento em que esses valores, né, esse direcionamento de recursos, de doações, eles acabam diminuindo de fato tem diminuído ao fato ao longo dos últimos anos.
1: Agora, uma coisa, o Trump tinha rejeitado o acordo global de tributação. Vamos dizer, Estados Unidos saindo da OCDE, a OCDE acaba, não?
0: É um impacto inimaginável, né? Continua, obviamente, sendo um país super representativo, né? Um país que estabelece, né, dita, né, uma série de medidas que devem ser adotadas em temas econômicos globais, né? Acaba direcionando isso, né? Influenciando, tem legitimidade para influenciar e acabar direcionando as decisões muito no sentido, né, do seu interesse, né, tanto em política externa, mas também pensando na sua política interna, em suas empresas, né, investidores. Então, a saída da OCDE, uma eventual saída dele da OCDE seria, eu diria que seria o fim da OCDE, mas seria um baque muito grande, né? Você nem agora, né, em termos de apoio, né, de doações, né, a Alemanha passou, né, recentemente os Estados Unidos, mas eu acredito que nesse caso, realmente um cenário de, ainda que haja uma reorientação da política americana em termos da área de apoio, doações, eu acredito que se houver uma alternância com um governo democrata, né, nem inclusive no próximo mandato, mas no posterior, acho que essa área de ajuda humanitária tende a ser revista e uma retomada aí de valores mais significativos voltados aos países em desenvolvimento.
2: Professor, de 0 a 10, o quanto que a OCDE ainda consegue ditar, escrever as regras econômicas desse século?
0: Olha, continua sendo muito importante, né? Eu diria que acaba pelo peso dos países que compõem a OCDE, pela influência que eles têm nos demais países, né? Há, obviamente, outros grupos, né, que se organizam para poder contrabalançar, né, o peso da OCDE, outras organizações, né, o G77, você tem, né, um ambiente mais, aí, o foro multilateral mais reconhecido, né, mais conhecido que a ONU, obviamente tem o seu peso. Agora, quando há um direcionamento de questões econômicas globais, realmente eles continuam muito importantes, né, são muito ouvidos, né? Então, eu acho que diria de 0 a 10, eu cravaria ainda um 9,5 aí.
2: Opa, pra, bastante.
1: Pra, justifique sua resposta, professor.
0: Elas são os países mais importantes, né? Em termos assim, eu só não coloquei o 10 porque a China não tá lá dentro, né? Então, se você tem países realmente que ditam historicamente, né, os pilares, né, em termos econômicos globais, né? Então, eu entendo que eles ainda continuam tendo muita influência, ainda que, obviamente, né, você tem países que emergiram aí nas últimas décadas, no caso, né, mais especificamente da China. Eu entendo que eles ainda são muito responsáveis pelo que se pensa em termos de política econômica e de futuro, né, da economia global. Eu acho que continua passando muito pela OCDE. A gente fazendo um exercício ao inverso, né, sem a OCDE, quem que definiria, né, essas regras aí, né, quais são os países que definiriam? Enfim, é realmente um clube de ricos que se unem e sem dúvida nenhuma também, né, como eles não tomam medidas que vão aos interesses chineses, obviamente, até porque é uma economia totalmente entrelaçada, né, em termos mundiais, globais, as cadeias de produção globais, enfim. Então, são medidas que são tomadas, às vezes, dentro da OCDE, mas que, obviamente, tem aquiescência, né, tem de ter o de acordo ainda de países como a China e outros países como a Índia, né, com grande volume, né, de pessoas, né, uma grande população.
1: A gente teve o imenso prazer de ouvir a análise do professor Ricardo Caicchiolo, professor de Relações Internacionais do IBMEC de Brasília. Professor, muito legal te escutar, essa conversa é bem bacana, espero que você volte em breve aqui ao Mundioca.
0: Eu que agradeço o convite. Boa tarde para vocês.
2: Um abraço, professor, até a próxima. Tchau, tchau.
0: Até a próxima, até logo, tchau.
2: Muito legal a análise do professor, e esse assunto ele é pouco debatido com profundidade na mídia tradicional. É isso que é o bom do Mundioca. Vamos ouvir o nosso segundo convidado?
1: O Mundioca tem o prazer de falar pela primeira vez com o professor Gustavo Pessoa, professor de economia da Fundação Getúlio Vargas de São Paulo. Primeiramente, professor, muito obrigado por ter aceito o nosso convite. Tudo bom?
3: Tudo ótimo, muito obrigado. Eu que agradeço a oportunidade para a gente discutir um pouco sobre temas muito interessantes do mundo atual.
2: Professor, gostaria que o senhor começasse falando sobre quais são as regras da OCDE.
3: Então, hoje em dia é difícil nós entendermos quais são as regras realmente vigentes, né? Nós vimos que ela vem sendo atacada, principalmente pelo presidente norte-americano Donald Trump. Então, muito das coisas que estão nos papéis, infelizmente, não funcionam nos dias atuais. Então, a geopolítica está passando por uma transformação muito forte a partir desse segundo mandato do presidente Trump, e eu não vejo mais o papel da OCDE como quando ela foi desenhada no pós-guerra. Então, é um papel que é muito conturbado nos dias atuais entre o seu mandato e o que ela realmente faz. Hoje em dia, infelizmente, parece que ela não vem fazendo muitas coisas, não acaba ajudando essa organização mundial dos países no pós-guerra.
1: Agora, professor, essa queda histórica de ajuda oficial ao desenvolvimento, que no ano passado foi água abaixo, isso pode estar revelando uma crise financeira temporária ou demonstra que os países ricos estão meio que abandonando aquele modelo de cooperação que já não atende mais seus interesses?
3: Parece que isso está explicitando realmente uma reorganização mundial. Como nós estamos percebendo nos últimos anos, nas últimas décadas, existe aí uma transferência de poder do Ocidente para o Oriente. E as organizações multilaterais estão percebendo esse enfraquecimento do papel da Europa e do próprio Estados Unidos. Então, parece que está havendo uma movimentação definitiva e não alguma coisa temporária. Nós vemos que hoje em dia os Estados Unidos já não bate mais na dinâmica mundial de grande lanterna para onde que o desenvolvimento econômico está caminhando, e sim alguns países asiáticos. Então, resumindo, me parece que é uma movimentação que chegou para valer.
2: Professor, a assistência internacional, ela foi concebida principalmente da OCDE como instrumento de solidariedade para ajudar o desenvolvimento das nações, ou funcionou também ao longo da história como um mecanismo de influência política e econômica das antigas potências?
3: Então, a partir da década de 60, onde essas ajudas, essas transferências pareciam alguma coisa como um soft power, foram aumentando cada vez mais e aumentando a influência dos Estados Unidos e da Europa sobre antigas colônias, né? E isso teve um valor meio que dual no mundo, porque é claro, de um certo espectro estava ajudando algum país, mas é claro, ele atendia algum valor, alguma esperança de reciprocidade ou influência do país doador. Nunca houveram transferências unilaterais sem condicionantes. E é bom a gente até dividir. Existiam condicionantes até culturais, democráticos, entre aspas, mas também existiam condicionantes que era que toda essa ajuda fosse contemplada com a indústria do doador. Então, eram ajudas que eram, na verdade, políticas industriais reversas, querendo incentivar a indústria do país que estava fazendo doação para aquele país.
1: Ou seja, no final das contas, era uma outra forma de colonização.
3: Isso, com certeza. Pelo menos metade das doações historicamente tinha algum tipo de especificidade em relação como aquele gasto deveria ser utilizado, de quais fornecedores deveria ser comprado. Então, eu acredito que a gente poderia utilizar a palavra neocolonialismo ou então um colonialismo aí de uma forma travestida de outra coisa, de ajuda.
2: Professor, o senhor tem algum exemplo de algum país, algum caso específico nesse sentido de instrumento de pressão econômica, política, que o senhor possa trazer aqui pra gente?
3: Eu acho que o mais evidente que a gente está vendo é a própria pressão dos Estados Unidos e do presidente Trump em relação às eleições brasileiras neste momento. A partir de 2025, o presidente Donald Trump proibiu qualquer tipo de doação que não estivesse diretamente ligada às políticas internacionais do governo norte-americano. Então, assim, ajudas humanitárias que teoricamente eram desprovidas de política, pelo menos no papel, foram exacerbadas como uma política internacional. Então, isso que nós estamos vendo no Brasil atualmente é a mais pura demonstração de como que esses organismos internacionais usam da sua influência para influenciar política e economicamente os países.
1: A gente pode dizer que a OCDE trabalha de acordo com a vontade do Ocidente? Quando a gente fala Ocidente, a gente entenda países ricos?
3: Com certeza. Eles são os maiores doadores ali da OCDE, incluindo Inglaterra, França, Alemanha e Estados Unidos. São os grandes países provedores de recursos da OCDE. E sim, eles acabam fazendo dessa instituição uma forma de política internacional deles.
2: Professor, explica pra gente, a OCDE ela não é um banco como o FMI, não é como o Banco Mundial, qual que é a natureza do OCDE?
3: A OCDE é muito parecida com uma reunião de países em torno de um bem comum e social, vamos falar, parecido com uma ONU, alguma coisa parecida com isso. Então, existe um grupo de países fundadores e também existem países que acabam aderindo ao seu board. Mas é claro, os países fundadores que acabam transferindo os maiores recursos e tendo maior poder de votação. Porém, a influência dele não é mandatória, porque afinal nós não temos uma lei internacional que seja respeitada por todos os países. Acaba sendo um grupo de consenso em algumas decisões mundiais. Porém, eles não tem uma força, principalmente uma força militar e política, que possa impor a sua vontade em certos países. Então, daí vem a sua utilização através de ajudas humanitárias ou então de influência via soft power.
1: Agora, professor, pelo que o senhor já viu, já estudou, o quanto, vamos dizer assim, a ajuda, ela é condicionada para determinado país, ou para determinado grupo político, ou para determinada ideologia? Como é que isso daí é decidido dentro da organização?
3: Acaba sendo meramente uma decisão política. Você acaba, quando você vai fazer qualquer tipo de doação, acaba tendo a discriminação desse recurso, se vai ser condicionado a algum tipo de reciprocidade. E eu digo nisso porque no Brasil nós seguimos, principalmente nos anos 80, no comecinho dos anos 90, quando tivemos a ajuda do FMI aqui no Brasil, a gente tinha que dar algumas respostas em troca de ajuda, que foi quando teve a maior infiltração do neoliberalismo, seja no Brasil, seja na América Latina. Toda essa ajuda, ela tinha algum tipo de troca. Então, condicionantes em relação à sua balança comercial, em relação a déficit, como que o país tinha que fazer política macroeconômica. Então, são políticas que são designadas pelos seus membros que estão autorizando essas transferências financeiras.
2: Professora, a OCDE ainda pode ser chamada do Clube dos Países Ricos?
3: Eu acho que ainda podemos chamar desta maneira, porque nós estamos ainda num movimento de transformação, como eu disse anteriormente, do Ocidente para o Oriente. Então, depende muito da gente entender quais são os países que estão na retaguarda e os países que estão aparecendo hoje em dia e vão ser os novos ricos, né? Aqui no Brasil a gente sempre nos comparamos com a Argentina e muitas pessoas falam qual que foi a grande diferença da Argentina, que a Argentina parou no tempo e o Brasil parece que se desenvolveu no começo do século 20. E a grande diferenciação entre nós, os dois países, é que o Brasil, principalmente por conta do Barão de Rio Branco, entendeu que os Estados Unidos ia ser o futuro naquele certo momento. E a Argentina ficou olhando para a velha Inglaterra. Então, hoje em dia, nós estamos num momento similar. Os Estados Unidos não parece que vai ser uma nova dinâmica mundial, não vai continuar sendo esse provedor de produtos, de riqueza, no próximo século. Parece que está se deslocando o eixo para a Ásia, seja para a China, seja para outros países ali da região. Então, esses países ricos da OCDE provavelmente estão com os dias contados.
1: Agora, professor, se parte significativa da ajuda precisa ser utilizada para contratar empresas, produtos ou serviços dos próprios países doadores, quanto desses recursos realmente chegam às economias locais? A OCDE reconhece que a chamada ajuda vinculada pode elevar custos e restringir a participação dos fornecedores do país que está recebendo essa ajuda.
3: Sim, isso mesmo. Historicamente, nós temos uma média que 44% de toda ajuda vem com algum tipo de restrição. Então, esses outros 56%, na teoria, seriam de uso do país destinatário. Porém, uma coisa que a gente tem que entender é que esses valores também não são puramente financeiros. Muito desses valores são, às vezes, endowment, que vão ser distribuídos ao longo de um certo tempo ou através do oferecimento de algum serviço, não só simplesmente a distribuição do recurso. Então, às vezes, existe uma ajuda escondida que é vinculada através da prestação de algum serviço do país que está oferecendo, que isso também não entra na conta dos 44% vinculados. Então, pode ser que esse percentual seja ainda maior.
2: Professor, o enfraquecimento dessa ajuda ocidental abre espaço para a China, para o BRICS e para outras potências ampliarem a sua influência na África, na Ásia e até aqui na América Latina?
3: Com certeza, isso abre um mar de oportunidades aí para novas potências em ascensão, porque esses recursos acabam fazendo muita falta nos países do Sul, que tem uma falta de recursos muito grandes. E nós já vemos principalmente a China, se infiltrando em algumas regiões da África de forma muito forte, de forma muito evidente. Você vê que hoje em dia a infraestrutura na África é basicamente financiada pela China, e isso está acontecendo aos poucos aqui na América Latina. Daí vem toda essa preocupação dos Estados Unidos com esse avanço, porque cada vez que os Estados Unidos tenta bloquear ou cortar esse tipo de recursos, acaba acontecendo esse avanço, principalmente da China, nesses países tão carentes de recurso, tecnologia e até de próprio conhecimento técnico que eles têm a oferecer.
1: Antes vamos chamar de crise, né, da organização, antes dessa crise, professor, quais eram os países que estavam sendo mais beneficiados? E onde ficavam?
3: Então, nós temos uma gama muito grande de países que eram beneficiados por esses programas, entre aspas, sociais das Nações Unidas ou da OCDE, mas eram principalmente países pobres da região africana. Porque quando você pega ali na África, eles são países que acabaram tendo um passado colonial muito forte e acabaram não conseguindo se desenvolver nas últimas décadas e acabaram baseando toda a sua economia de doações vindas da Europa ou desses organismos. Então, houve esse certo deslocamento aí do fluxo financeiro que está acabando vindo da Ásia, cobrindo esses buracos por conta dos recursos que estão parando de vir, não só nesses últimos 2 a 3 anos do governo norte-americano, mas já vem diminuindo por conta de déficit e até do menor crescimento econômico, principalmente nos países do norte.
2: Professor, a expansão da OCDE para países como o Brasil, como o senhor mencionou, Argentina, Indonésia e Tailândia, isso representa uma democratização da organização ou é a tentativa de preservar a sua influência aqui no sul global?
3: Me parece mais uma tentativa de garantir a sua influência, porque quando esses organismos estavam a pleno vapor, estavam muito fortalecidos, eles não precisavam dessa união e dessa coligação com esses países diminutos ao olhar deles. Então, isso é uma forma deles tentarem juntar mais forças para que não se crie outros blocos que eles não tem controle, assim como é o caso do BRICS. O BRICS, se você pegar populacionalmente, ele é muito mais forte de qualquer outro bloco econômico. E nós sabemos que, apesar da renda ainda não ser uma renda média, uma renda superior igual dos países da OCDE, esse mercado consumidor e esse espaço para bens, mercadoria e tecnologia é importantíssimo. Nenhum país consegue crescer sem que tenha um volume e escala para os seus produtos e tecnologias. Então, esse abrandamento para outros países é uma forma de tentar manter o controle.
1: Ouvindo o senhor, professor, queria saber a sua opinião sobre se o Sul Global deveria reivindicar reparações históricas pelo colonialismo ou ele devia concentrar sua estratégia agora na reforma das instituições financeiras que estrutura essa economia mundial que a gente ainda conhece.
3: Eu acredito que reparações anticoloniais neste momento não seriam válidas por conta de que esses países que utilizaram tanto da colonização para se enriquecer hoje em dia já não tem mais a dinâmica e nem a riqueza, a velocidade de criação de riqueza que tinha algumas décadas atrás. E como nossa energia, nosso foco é limitado, seria mais interessante nós olharmos para esse novo horizonte, esse novo desenvolvimento que está surgindo aí com países que até outrora eram chamados de subdesenvolvidos. Então nós temos uma oportunidade oportunidade única de entendermos e sermos responsáveis pelo nosso próprio crescimento e não precisar de orientação técnica ou tecnológica desses países que estão em declínio. Não é uma coisa, claro, que vai acontecer em 5 ou 10 anos, mas nós sabemos que em questão de poucas décadas, esses velhos países vão acabar dependendo de países com uma concentração de população tão densamente como Brasil, Rússia, Índia e China.
2: Professor, o senhor viu que os Estados Unidos disseram que vão colocar sanções contra o Irã como nunca, que vai ser algo devastador? Aí vem a minha pergunta, será que a gente já está vivendo um tempo, uma era em que as sanções, as tarifas, tecnologia, acesso a mercados, eles substituem as tradicionais armas como instrumento de pressão?
3: Eu acredito que sim. E apesar do jeito grotesco que o presidente norte-americano vem conduzindo a política norte-americana e as relações internacionais, ele pelo menos está mostrando e evidenciando que o interesse norte-americano nunca foi de exportar democracia, valores cristãos e tudo mais. A ideia dele sempre foi de dominância e conquistar mercados. Então, nós realmente chegamos num ponto que no final tudo acaba sendo poder, o monopólio das armas, a violência e dinheiro. Então, isso está cada vez mais explícito no discurso norte-americano. Então, nós não precisamos mais nos iludir de que os Estados Unidos é um grande defensor do mundo. E cada vez mais isso vai aparecer e talvez alguns conflitos armados vá se desenrolar por conta desse aperto norte-americano por vias comerciais.
1: Professor, quando a gente vê uma redução da ajuda humanitária, colocaram de 35,8% desses últimos tempos, como é que isso pode produzir consequências geopolíticas imediatas, além da dimensão social? A gente vai ver o quê? Migração acontecendo, instabilidade política acontecendo, conflitos acontecendo?
3: Isso, você tem duas vertentes que são muito fortes. Em relação, quando é feita essa ajuda humanitária, existem ajudas humanitárias que são basicamente sem contrapartida em termos de que não é necessário pagar novamente. E existem outros tipos de ajuda que, na verdade, são com juros subsidiados. Existem muitos países que estão totalmente endividados com esses empréstimos que vem contraindo há décadas e nunca consegue se pagar. Acaba fazendo isso com que o país, na verdade, só entregue remessas para esses organismos internacionais, pagando essas ajudas humanitárias que chegaram a juros subsidiados, mas que nunca foram evidentemente utilizados para a produção do país. E acaba com que os países doadores tenham um certo controle político dessas sociedades. Isso acaba ocorrendo em vários países, principalmente da África, que eles sobrevivem apenas de financiamento, de ajuda internacional. Em relação a esse contexto de migração, é uma questão seríssima, porque uma vez que você não cria oportunidades para essa população, não existe emprego, não existe desenvolvimento econômico e social, acaba acontecendo essa migração para países e até para a Europa. Nós estamos vendo essa migração massiva para a Europa, que não é de hoje. E a tendência é que isso piore cada vez mais com essa diminuição dos recursos ali para a região do Oriente Médio e da África.
2: Professor, não é muita coincidência que essa ajuda ao desenvolvimento ela tenha despencado, tenha diminuído justamente quando os gastos militares mais aumentaram?
3: Não, não é nenhuma coincidência, não. Isso acaba ocorrendo por uma decisão, uma escolha política, aonde que os países preferem gastar o seu dinheiro. Então, hoje em dia, infelizmente, os gastos com defesa, com esforços de guerra têm aumentado e eles acabam cortando o orçamento de outras áreas mais fracas, vamos dizer assim, politicamente. Então, não é uma coincidência, é uma escolha política que eles estão gastando mais com guerra do que com paz.
1: É possível falar em ajuda quando os países desenvolvidos mantêm simultaneamente políticas comerciais, como a gente tem acompanhado, tentando sufocar? Aí eu chamo a atenção para aquele exemplo clássico do Donald Trump estabelecendo tarifas para países da África que não tinham a mínima condição de sequer bancar qualquer coisa.
3: Não, isso é uma forma do presidente norte-americano acabar se imiscuindo em certas regiões, em certos assuntos aí. Hoje em dia você vê o presidente Trump principalmente interessado em terras raras, minerais críticos, e ele vem fazendo uma ofensiva em alguns países africanos por conta da mídia internacional estar menos conectada com esses países que às vezes são muito pobres, que às vezes não tem uma rede de repórter totalmente independente. Então, você vê que ele acabou mudando o eixo dele, ele enfraqueceu um pouco a viagem ali para a Groenlândia, que é um país que tem uma ligação forte com a OTAN, e começou a migrar para esses países mais desprovidos ali na África, ali próximo do Oriente Médio, para tentar garantir, até por conta de acordos com algumas empresas que ele tem interesse.
2: Professor, já se fala numa reforma da OCDE?
3: Sempre é comentado algum tipo de alteração dos membros em relação a adicionar novos países, porém, infelizmente, como você diminuiu muito os recursos, a importância da OCDE, ela está atualmente sem voz e sem força para fazer grandes movimentações. Então, não parece que vai ter algum rearranjo muito importante proximamente.
1: Agora, professor, a diminuição da ajuda ocidental, ela pode acelerar a construção de mecanismos próprios de financiamento de países do sul global, como o NDB?
3: Pode, com certeza. Nós ainda estamos desenvolvendo essas formas de financiamento em forma de acordos multilaterais, bilaterais, para realmente colocar efetivamente esses organismos em cooperação com os países. Atualmente, ele tem um volume muito pequeno, mas provavelmente nos próximos anos, com a aproximação do Brasil e dos próprios países do BRICS, por conta que os Estados Unidos vêm repelindo uma série de países, é possível que essas novas redes de financiamento comecem a funcionar um pouco melhor e consigam orçamentos ainda melhores. Nós já temos uma ligação histórica através de BRICS e outros acordos multilaterais, então existe a possibilidade, sim, que isso seja utilizado mais efetivamente nos próximos anos. Infelizmente, neste momento que nós estamos aqui no Brasil, um momento eleitoral, é um momento eleitoral nos Estados Unidos, acredito que pouco seja falado e desenvolvido. Porém, passado esse período eleitoral, pode ser discutido aí novas formas de parceria entre os países.
2: Tá certo, a gente teve o enorme prazer de conversar com o professor Gustavo Pessoa, professor de economia da FGV. Foi muito bom ouvir a sua análise geopolítica e econômica, professor. Espero que o senhor tenha gostado de conversar comigo, com o Marcelo e nossa audiência.
3: Eu que agradeço, foi um prazer enorme discutir esse assunto tão importante.
1: Obrigado, professor. Até a próxima, então.
3: Até a próxima, obrigado.
1: O programa tá chegando ao fim, Mel.
2: E começam os nossos recadinhos. 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Beijos.
1: Tchau, tchau, pessoal. Até a próxima.
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13: Hoje é domingo, 30 de agosto de 2026. O candidato à presidência pelo PL, Flávio Bolsonaro, encontrou o ministro da Justiça e Segurança Pública de El Salvador, Gustavo Villatoro. No encontro, Flávio elogiou as políticas de segurança do governo de Nayib Bukele e disse que ele foi responsável por, abre aspas, implementar um dos maiores e mais eficazes resgates de soberania, fecha aspas, no mundo. O candidato do Partido Liberal defendeu ainda mais prisões no Brasil. Segundo ele, o Brasil deveria ter mais presos e disse que a legislação atual seria, em suas palavras, frouxa. O último levantamento aponta a população carcerária no país com quase 1 milhão de pessoas. Vale lembrar que Bukele já foi elogiado por membros da família Bolsonaro em outras oportunidades. Em 2021, por exemplo, Eduardo Bolsonaro, irmão de Flávio, elogiou a destituição de juízes da Suprema Corte de El Salvador por parte do Congresso durante o primeiro governo de Bukele. Em 2024, o presidente foi reeleito com mais de 80% dos votos, apesar da proibição pela reeleição prevista em Constituição. Ele segue no poder pelo menos até 2027, quando novas eleições estão previstas no país. Referendo na Islândia, rejeita a adesão à União Europeia com mais da metade dos votos. Autoridades do país divulgaram neste domingo os resultados da votação, que foi realizada no sábado, 29. O tema é o reinício das negociações para a adesão da ilha à União Europeia, o que foi rejeitado por 52,84% dos eleitores. Ao todo, 272 mil pessoas participaram, com 223 mil votando contra a medida.
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13: No elevado Engenheiro Freycinetti, sentido Praça da Bandeira, uma faixa da Via Expressa está interditada devido a um acidente envolvendo um carro e uma moto. Atenção para quem está passando na região com trânsito apresentando retenção, além de reflexos no túnel Rebouças e também no viaduto Santa Hilária. Yuri Hildebrand para o Radar Sputnik, agora são 4:03.
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14: Breaking History. Jânio Quadros renuncia à presidência. No dia 25 de agosto de 1961, o presidente Jânio Quadros renunciou ao cargo após menos de 7 meses de governo. Ele enviou um bilhete ao Congresso Nacional culpando forças terríveis por sua saída. O ato foi motivado por uma combinação de isolamento político e a estratégia frustrada de centralização de poder. Jânio perdeu apoio no Congresso Nacional e entrou em conflito direto com grandes partidos, como a UDN, que apoiou sua eleição. Ele disputou e venceu as eleições presidenciais de 1960 pelo Partido Trabalhista Nacional, uma legenda de pequeno porte. No entanto, o suporte essencial da União Democrática Nacional consagrou aí a sua vitória, junto com o jingle Varre, Varre, Vassourinha, um símbolo aí em que ele prometeu varrer a corrupção e a inflação do Brasil. Saiba mais sobre seu breve governo, além da renúncia, em instantes comigo, Pedro Henrique Lima e minha colega Bárbara Pereira no Virada de História.
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9: A nossa conversa sobre esse assunto é com a professora Martina Spohr. Ela é professora do Centro de Pesquisa e Documentação de História Contemporânea do Brasil, o CPDOC, da Fundação Getúlio Vargas, a FGV. Professora, muito obrigada por aceitar o convite para conversar com a gente aqui do Virada de História.
15: Eu que agradeço, é um prazer poder falar com você.
9: Que bom. Só para contar um detalhe aqui, eu sou ex-aluna do CPDOC, hein? Estudei em 2006, eu fiz a primeira turma de cinema documentário do CPDOC, mas vamos lá. Professora, Jânio Quadros, menos de um ano após ele assumir a presidência, ele renuncia ao cargo e alega que foram forças terríveis que o derrotaram. Que forças eram essas na concepção dele? Ou isso foi aí um subterfúgio, algo que ele encontrou para poder sair daquela situação, já que ele estava ali com o cargo, ou estaria com o cargo ameaçado?
15: Eu vou voltar um pouquinho para trás, né?
9: Tá bem.
15: Para a gente chegar aí rapidamente, para a gente chegar na fatídica data de 25 de agosto de 61. Bom, o Jânio Quadros é visto pela historiografia de diversas formas, né? Uma delas é a visão de que a candidatura do Jânio Quadros dentro da conjuntura ali dos anos 60, principalmente pelos empresários e pela elite empresarial brasileira, que estava cada vez mais se aliando ao capital internacional, à entrada de capital internacional, né, fez com que esses grupos conservadores da sociedade brasileira apoiassem a candidatura contra o status quo que estava acontecendo, né? A gente veio numa conjuntura de pós Vargas, né? Então, e uma conjuntura de crescimento do JK econômico, onde esses grupos estavam cada vez mais fortes economicamente, mas não tinham uma representação direta política. E aí o Jânio Quadros vem como uma solução um pouco fora desses grupos, né? Ele não é um membro orgânico dessa classe dominante brasileira nesse contexto, mas ele é visto como uma boa solução para que esses grupos possam, de fato, entrar no projeto de consolidação e de mudança do Estado, né, para que os beneficiassem de alguma maneira. E aí, diante disso, ele vai ter uma gestão muito curta, são 8 meses, né, de governo, e uma gestão muito controversa, né? E aí ele gera essa ideia de forças ocultas. Algumas correntes historiográficas dizem que, nas pesquisas, né, eles chegam à conclusão de que ele de fato tentou sair do poder e voltar nos braços do povo, algo nesse sentido, mas ele não tinha para isso, né? Então, eu vejo que essas forças ocultas, na verdade, né, que ele chama, é mais um forjamento, né, um subterfúgio para tentar, de alguma maneira, fazer uma manobra política de voltar mais fortalecido ou coisa que o vale ao poder, né? Então, é assim que eu vejo. Acho que ele não tinha, de fato, condições reais para seguir presidente através de uma volta, né, nos braços do povo ou nos braços de quem quer que fosse.
9: Jânio, a senhora falou, é uma figura controversa, né? E antes mesmo de assumir a presidência, ele já tinha lá a campanha chamada Campanha da Vassourinha. Tinha um jingle que pegou, né, na cabeça de muitas pessoas. Eu não sou dessa época, mas me lembro dos meus pais comentando isso, né? Como isso também atravessa a história da política brasileira, né? A ideia de varrer a corrupção, de tirar a bandalheira da política, né? E Jânio vem, como é que surgiu essa, o que a historiografia aponta sobre essa campanha da Vassourinha?
15: Essa campanha da Vassourinha ele utilizou isso muito, existem folders, né, panfletos com o desenho da Vassourinha e a caricatura do rosto do Jânio Quadros, né, aquele desenho do CPDOC que a gente tem. Na verdade, o Jânio é paulista, né, começou uma trajetória de carreira política em São Paulo, então ele se elege vereador, depois ele vira deputado estadual e vai ser prefeito da capital paulista em 53, e aí a campanha da vassoura, né, principalmente, vem aí no contexto da eleição dele de governador de São Paulo, né? Uhum. Ele foi eleito de 55 a 59, então aí muito próximo do período eleitoral presidencial, né, no ano de 1960, onde foi a campanha da vassourinha, e ele é usado essa imagem como uma imagem símbolo da sua campanha, prometendo varrer a corrupção do país, né? E aí isso eu acho que a historiografia entende, eu entendo particularmente também como um exemplo de continuidade, né? que a gente pode observar ao longo da história brasileira republicana, principalmente aí pós Getúlio Vargas, pós 45, né, República de 46 até o golpe de 64, pelo menos, com esse símbolo de lutar contra a corrupção. Então ele vinha com um discurso muito moralista, ele era um pouco imprevisível, então ele era um personagem até um pouco caricato na imprensa, e ele tinha um discurso anti-establishment, né? Então ele atraía tanto os setores conservadores quanto parte do eleitorado popular, que estava descontente ali com a política tradicional. Então acho que essa imagem da vassoura, né, de varrer a corrupção para fora do país, talvez perpasse a história brasileira muito mais, numa perspectiva de até mais longa duração, mas aí pensando no momento do Jânio, sem dúvida nenhuma ele criou ali um símbolo que foi muitas vezes retomado, inclusive durante a própria ditadura, depois na nossa democracia pós-88 também, como algo que as pessoas depositam uma espécie de confiança, né? Então aquele político está dizendo que ele vai lutar contra a corrupção, é nele que a gente vai votar. E isso normalmente é muito popular no Brasil.
9: Essa imagem colou, né, nos brasileiros, a imagem, a campanha, né, em si colou, como a senhora mesma falou. A gente pode dizer que é uma campanha que é um case de marketing aí para o Brasil, porque não só os slogans de combate à corrupção, como a ideia de varrer aí a corrupção em certo sentido, essa expressão permanece até hoje, né?
15: Sem dúvida nenhuma, né? Eu acho que se a gente pode considerar um case, não sei, talvez a gente tenha que fazer uma pesquisa de marketing político, talvez para ter certeza, mas sem dúvida nenhuma ele ficou conhecido nacionalmente por causa desse rótulo, né? Por causa dessa forma como ele se apresentava e o símbolo da vassoura, de fato. Ele falava isso em discursos, né? Tinha o jingle de campanha que você mesmo lembrou, né? Que ia varrer. A gente tem que lembrar que o jingle era muito forte dentro da estrutura, se a gente for analisar, né, o marketing político, porque o rádio era o grande meio de comunicação daquele período ali dos anos 60 e, de fato, era replicado, né? E chegou muito nas pessoas, né? Ele foi eleito, mas é interessante também a gente destacar que antigamente, né, hoje no Brasil não mais, mas nos anos 60 se elegia a eleição era separada entre presidente e vice-presidente, né? Ao mesmo tempo que o Jânio Quadros é eleito presidente, João Goulart, a chapa da oposição, é eleito vice-presidente, né? Então tem também essa disputa um pouco do Jânio Quadros com João Goulart, que João Goulart era uma figura popular, um herdeiro do Vargas, né, que ganhou muitos votos e foi eleito como vice-presidente. Então acho que o Jânio tinha que, de alguma maneira, fortalecer a sua candidatura, fortalecer a sua voz pública através aí de uma vassoura, que simbolizava a proposta de varrer a corrupção da administração pública, coisas que a gente escuta, né, slogans de campanha, que acho que foram criados ali muito nesse contexto, que a gente, com certeza agora na próxima campanha eleitoral que se inicia, a gente vai ouvir com bastante certeza, né? Então o fato de enxugar a máquina pública, tudo isso que a gente escuta, sem dúvida nenhuma, tem uma origem importante aí nesse símbolo da vassoura do Jânio.
9: E aí ele chega ao poder, assume, mas como você mesma já apontou, dura só 8 meses. Como foram esses 8 meses de Jânio à frente do Brasil?
15: Então, Jânio, ele vem com essa proposta de varrer a corrupção e tudo mais, e vem com o suporte dessa elite que eu citei anteriormente, que está muito preocupada com a entrada de capital internacional no Brasil e como ele poderia dar mais lucros a ela, né? E aí o Jânio é visto como um símbolo, um outsider, né? O Jânio Quadros é visto como um outsider, ele não é nem do grupo status quo ali, do capital industrial nacional, que era quem ainda estava muito ocupando os postos, né, da burocracia nacional. O Jânio é visto como uma pessoa que vem um pouco de fora, né, no sentido de não representar diretamente nenhum grupo para fazer as reformas do Estado que eles gostariam. E durante esse período, ele de fato fez algumas reformas que beneficiou esse setor, né, beneficiaram esse setor, mas também fez como reformas econômicas, né, possibilitando a implementação de multinacionais no Brasil, dando continuidade, em certa medida, ao que foi inaugurado ali nos anos JK, mas de maneira um pouco menos sistemática do que a política econômica do JK, né? Mas ele adotou algumas características que desagradaram, desagradou de certa forma, né, o contexto, por exemplo, internacional, né, existia A gente estava aí num momento de Guerra Fria, então existia uma pressão internacional. A gente está falando do ano de 61, o ano onde a Revolução Cubana já estava feita, né? E o Cuba já se autodeclarando comunista, e uma preocupação muito grande dos Estados Unidos com o contexto latino-americano. Ele vai adotar uma política externa independente, ou seja, uma política externa que não tem um alinhamento direto aos Estados Unidos, por exemplo. Isso desagradou muito, né, o governo norte-americano nesse contexto. Ele busca, ele se reaproxima da União Soviética, da China, de Cuba, né, dentro do período de Guerra Fria. Eu acho que o exemplo mais importante, inclusive é a capa do meu livro, que eu tenho, meu livro chamado American Way of Business, tem essa foto, que é a foto da condecoração do Che Guevara. Uhum. Né? Então o Che Guevara vem ao Brasil e o Jânio Quadros vai condecorar o Che Guevara com a Ordem do Cruzeiro do Sul. E aí esse episódio foi extremamente controverso, uma forte reação da direita, né, tentando tirar ele ali da jogada. Então ele foi marcado por questões muito controversas. Publicamente ele queria se colocar como alguém de fato outsider, né, de fato independente, né, que não fizesse parte de nenhum grupo específico da sociedade brasileira. Ele defendia que ele representava os direitos de todos os brasileiros, um discurso bastante populista, né? A gente pode falar também que o Jânio tinha aí uma característica também populista e muito próxima ao que a gente vê na retórica atual também da direita brasileira.
9: Ele não queria se... ele queria parecer um outsider, como você mesma diz, mas ele acaba aí colando nele uma imagem de esquerda. Pelo fato dele condecorar, ele acaba colando nisso nele. Como isso acabou afetando o governo dele naquele momento?

0: uma das maiores crises políticas que o Brasil já teve.
1: Uhum.
0: Então a renúncia do Jânio, ela é muito importante para a gente entender o processo de tomada do poder em 64, através do golpe, né? Então, apesar dele se colocar como um outsider, né, o impacto político, tanto do governo dele, quanto das ações dele, né, quanto da saída, da renúncia dele naquele momento, né, pegou de surpresa esses setores que o apoiaram, numa ideia de também manipular um pouco ali o Jânio Quadros, né? Então, eles achavam que aquela solução seria a solução factível para que não existisse a necessidade de um golpe de Estado. E ao longo do período do Jânio, né, principalmente a partir de 61, a gente já vê uma movimentação muito grande, tanto dentro dos militares, né, das Forças Armadas, quanto, né, do empresariado brasileiro, principalmente o empresariado que apoiou, né, e que estimulou a eleição do Jânio. Já eles tinham um projeto político de país, né, que eles esperavam que o Jânio colocasse em prática, e isso não aconteceu. Então eles começam a formatar o que vai vir a ser, em 64, o golpe que eu chamo, né, de empresarial militar. Então, a figura do Jango, né, a figura controversa, a identificação dele por certos setores conservadores à esquerda, né, publicamente, para ele, para esses grupos que queriam que Jânio fosse uma espécie de ventríloco deles, né, uhum. Fazendo o que eles gostariam que ele que fizesse, de forma de um Estado que beneficiasse o capital internacional, eles não conseguiram que isso fosse feito, né, e abriu precedente para uma crise muito mais profunda dentro do Estado brasileiro, que vai culminar, obviamente, no golpe de 64 e que tem aí as suas nuances ao longo desse interregno, né, entre a saída e a renúncia do Jânio e a tomada do poder de 64. Então eu vejo o Jânio como esse personagem que teve um regime muito curto, muito contraditório, uma aposta de um grupo, né, da sociedade brasileira de fato implementar uma forma de Estado que os beneficiasse, e que isso não foi conquistado, né? Eles não conquistaram o poder a partir da eleição do Jânio Quadros. Então não, a gente não trabalha com achismos em história, uhum, né, uhum. Mas fazendo aqui um exercício, talvez, inclusive, se o Jânio Quadros continuasse como presidente, ele pudesse ser derrubado por esses grupos, né, porque a forma como ele estava agindo não era, de fato, o que eles tinham como expectativa, né? Uhum. A expectativa era completamente inversa.
1: Uhum. Agora, professora, é claro que, como a senhora mesma disse, história se faz baseada em, né, em investigação, em pesquisa, né? Se interroga documentos até para saber se esses documentos, de fato, estão dizendo algo possível, plausível, mas, enfim, se Jânio não tivesse feito isso, ele tinha condições mesmo? A gente pode entender que ele tinha arcabouço para chegar àquele lugar? Por que eu pergunto isso? Ele foi, como a senhora mesmo apontou, governador de um estado como São Paulo, né? Um estado, tudo bem, menor, não complexo como hoje, mas um estado que era ali, obviamente, né, o olhar do Brasil como é até hoje. Ele consegue alçar esse lugar de presidência. Ele tinha condições, né, não só políticas, mas ele, como um homem de fazer político, ele tinha isso nele? Ele era um homem preparado?
0: Olha, eu nunca pensei diretamente em refletir dessa forma, mas vou fazer uma reflexão agora, no momento aqui. Eu acho que não.
1: Uhum.
0: Assim como a gente pode fazer uma comparação, né, com Bolsonaro. Né? Bolsonaro era preparado para assumir a presidência brasileira? Né? Porque eu acho que tem uma identificação entre os processos, veja, uhum. É claro que a gente está pensando em temporalidades completamente diferentes. Tem uma identificação nos processos que é o seguinte: as forças políticas conservadoras no Brasil, tanto nesse período quanto no período de 2018, eles não tinham um representante orgânico.
1: Uhum.
0: Não se tinha uma pessoa que organicamente fizesse parte daqueles grupos, né, que tivesse condições políticas, né, de sair candidato à presidência. E aí tem uma, né, não vou entrar aqui em questões teóricas, né, mas tem uma perspectiva que a gente analisa na historiografia também, que eu gosto de usar, né, a ideia de um bonapartismo brasileiro, né,
1: uhum.
0: Que significa o quê? Significa que na França, né, no momento do segundo Bonaparte, era justamente isso. A burguesia não tinha uma representação, né, a classe mais baixa também não tinha uma representação, e aí o Bonaparte chega como alguém para resolver a questão da representação, né? Uma crise de representação. Eu acho que a gente tem, na configuração do Jânio, um momento que também se reflete um pouco aí, no momento do Bolsonaro também, uma crise de representação da direita brasileira dentro do processo. E essa crise de representação faz com que eles apostem

0: nome que não é tão fortalecido assim, em termos de ser ao menos um bom gestor. Na verdade, o que vai acontecer também no período do Jânio, né, é que ele vai implementar políticas contraditórias, né? Ele vai fazer algumas reformas econômicas, muito poucas, inclusive por conta do tempo, né, que ele ficou no cargo, que não beneficiou a ninguém, nem a nenhum setor conservador da sociedade brasileira, né? Então, ele fica, de fato, ali num lugar muito de não temos uma representação, existe uma crise de representação, né? E aí, qual vai ser o nosso candidato? E aí ele vem ele não era um cara carismático, né? Como Vargas, até como o próprio João Goulart, né? Ele era uma figura mais sisuda, assim. E se constrói uma ideia de um grande baluarte da luta contra a corrupção, que une todos os povos, né? Em alguma medida, que tem uma semelhança também, né? Com o processo de 2018. Vamos varrer tudo para baixo do tapete, de Jânio Quadros, né? E vamos acabar com a corrupção no Brasil, toda a conjuntura da Lava Jato, que vai desembocar depois aí na eleição do Bolsonaro também em 2018, essa oposição ferrenha, né, ao PT e tudo mais que é forjado também nesse discurso, eu acho que é bastante comparável. Então, não vejo o Jânio Quadros como uma pessoa, né, um personagem preparado politicamente, né, como um gestor a se apostar nesse processo. Acho que ele é muito mais uma solução possível do que uma identificação direta dos grupos, né, que estavam no poder, tanto que depois, quando eles dão um golpe, junto com os militares, né, a ala mais conservadora da sociedade brasileira, aí é que eles vão conseguir fazer, de fato, a reforma do Estado que eles pretendiam fazer junto com o Jânio Quadros, né, na força, né, por cima, não mais através das vias eleitorais.
1: Agora, professora, a senhora falou, ele tomou nesses 8 meses medidas controversas ali do ponto de vista do governo, né, já óbvio, à frente do governo. Que medidas eram essas?
0: Então, uma das primeiras medidas que ele fez foi o que a gente chama de a reforma cambial, né? Instituição 204 da SUMOC, Superintendência da Moeda e do Crédito, onde ele vai, de alguma forma, né, unificar e simplificar o sistema de câmbio no Brasil e vai desvalorizar a nossa moeda. E aí isso, em alguma medida, vai distorcer um pouco o objetivo dos setores brasileiros que não estavam trabalhando com exportação, né? Ele vai beneficiar um grupo, que é o grupo industrial brasileiro, né, que estava querendo que essa reforma cambial, por exemplo, né, fosse corrigir essas distorções, estimular as exportações nacionais. Eles queriam que a política de continuidade fosse uma política que, de fato, beneficiasse a entrada de capital externo, e isso não foi feito. E aí, também na consequência, na mesma esteira disso, né, ele tentou fazer uma política de austeridade fiscal e monetária que não deu certo, né, mesmo contendo gastos públicos, cortou gastos da administração pública e tudo mais, mas o Brasil estava realmente num momento, num contexto bastante complexo nesse sentido, né. Ele tenta ainda fazer, né, associar um pouco. Ele não queria desagradar ninguém, né? Eu acho que é um pouco por aí também que a gente deve entender as políticas econômicas do Jânio, porque ele vai estimular as exportações, ele vai tentar atrair capital estrangeiro em linha com o receituário mais liberal ortodoxo, então associando essa atração de capital a organismos financeiros internacionais como o FMI, por exemplo. E aí eu acho que tem essa tensão um pouco aí, né, de buscar um alinhamento que agradasse a todos os lados, né, uma política externa independente, ou seja, era um personagem, né, político que não estava aceitando o rótulo de nenhum lado. Uhum. Né? Então eu não sou nem de esquerda nem de direita, que é outra coisa também, né, que, sim, a gente vê na linha de continuidade da história brasileira. Né? Então eu não sou nem de esquerda nem de direita, então eu vou tentar beneficiar todos. E a gente sabe que uma estrutura de governo, né, brasileiro não vai nunca conseguir beneficiar todos, né? A gente vai ter que fazer, o governo, né, a gestão vai ter que fazer escolhas definidas naquele processo e vai gerar, claro, desigualdade, porque o capitalismo é desigual de qualquer forma, né? Então, dificilmente você vai conseguir abarcar todos os setores, né? Então, acho que tem um pouco essa contradição aí, um pouco, né? Essa tensão, não é contradição, né? É uma tensão entre os grupos que foram, sofreram ou não sofreram beneficiamento aí das políticas do Jânio, né? Que também não tem uma longevidade, né? Então, lembrando que são coisas que mudaram completamente depois com o João Goulart.
1: Sim. Aí, professora, para a gente poder encerrar, quando a gente faz uma pesquisa breve sobre Jânio aqui, básica, jogando na internet, ficou colado nele, para usar uma expressão da psicanálise, rolou uma cola nele da excentricidade, né? Mais do que efetivamente um fazer político, porque vem a história da vassourinha, vem a história de ele usar de mecanismos imagéticos para alcançar uma classe popular, como comer pão com mortadela, que é coisa que também sobrevive também. Até hoje, né? Pois é. O que que ele deixou de legado efetivamente?
0: Olha, eu acho que, infelizmente, o que foi deixado é justamente isso que você falou, né? É uma coisa, é uma persona pública, né? Que quer se mostrar um pouco imprevisível, então ele pode, sim, comer um pão com mortadela, mas ele pode estar, sei lá, dentro da Fiesp num jantar de gala, uma coisa que também a gente vê acontecer. Ele usava sempre ternos muito simples, assim, a figura política dele, né? É, um bigode fino e austero que podia, né, identificar ali, de alguma maneira, uma fortaleza, né, uma austeridade, uma presença. E tem também, isso aí não é historiografia, né? Isso aí já é uma coisa que a gente não tem como confirmar, mas tem indícios de que ele era uma pessoa que bebia muito, né, que tinha um consumo de álcool bastante grande, que isso também às vezes no efeito aí dos discursos tinha algumas reverberações, né?
1: Uhum.
0: E assim, até na carta de Jânio, ele tentava falar com os populares também, né? Com as classes mais baixas. Até na carta de renúncia dele, que ele vai usar isso que a gente já falou antes, né? A coisa das forças ocultas, sem dizer que forças são essas, né? Esse próprio gesto dele, meio como se ele fosse uma pessoa, um personagem imprevisível e muito querido, então que ele ia tentar renunciar e que ele ia voltar nos braços do povo, né? Eu acho que essas, e a defesa sempre, né, da família, da propriedade privada, né, então tudo isso, eu acho que essas posições, né, essa teatralidade dele, né, essa coisa meio imprevisível, essa figura contraditória, mas que ao mesmo tempo é muito conservadora, né, se a gente for olhar de fato a posição dele, eu acho que isso, não sei se é uma herança do Jânio até os dias de hoje, ou se a gente pode dizer também, analisando um pouco mais para trás, né, puxando aí outros personagens da política brasileira, como uma linha de continuidade de mais longa duração mesmo, né?
1: Uhum.
0: Quando a gente tem uma crise de representatividade no Brasil, das classes específicas, né, organicamente produzidas por ela, porque, por exemplo, né, quando a gente pensa na representatividade aí nas eleições de 2018, a representatividade, né, organicamente produzida pela esquerda brasileira seria, de fato, Lula, né?
1: Uhum.
0: E o Lula está preso, então ele não, quem é que vai cobrir o Lula, né? Então a gente vai ter o Haddad, mas o Haddad não tem a mesma representatividade e peso do Lula dentro da representação da esquerda brasileira. É isso que eu estou querendo dizer quando a gente tem momentos de crise de representatividade. Né? Eu acho que a gente continua tendo, né, na direita principalmente, uma crise de... Até porque a gente vê disputas, né? Não é óbvio, né? Os candidatos da direita nos últimos anos, eles não são candidatos óbvios, né?
1: Não.
0: Durante muitos anos na Nova República Brasileira, né, logo depois de 88, existiam candidatos óbvios, né? Então, Paulo Maluf sempre foi um candidato óbvio, né? O candidato óbvio da direita.
1: Uhum.
0: O Tancredo, o Aécio Neves, obviamente, identificado àquela configuração mais tradicional, conservadora, mais centro-direita do que de extrema-direita, né?
1: Uhum.
0: Eu acho que a gente herda um pouco esse tipo de dinâmica do período do Jânio, especialmente falando na questão da crise de representatividade, que eu acho que volta de força bastante evidente aí em 2018 com a eleição do Bolsonaro.
1: Tá certo, professora, foi uma ótima conversa nossa sobre Jânio Quadros, algo pra gente pensar também como a política atravessa aí as décadas com semelhanças, nuances aí que se assemelham, né, claro que não são iguais, mas de questões que atravessam são décadas e se mantém até hoje, né? Que é pra gente como sociedade observar e tentar não repetir.
0: Com certeza. Isso eu acho que é muito importante.
1: Tá certo. Muito obrigada, professora Martina Spohr, do Centro de Pesquisa e Documentação de História Contemporânea do Brasil, o CPDOC, da FGV. Obrigada, até a próxima.
0: Obrigada.
2: 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A gente ouviu agora, na conversa da Bárbara com a professora Martina, os detalhes da campanha de Jânio, como os brasileiros compraram a ideia dele e toda a polêmica, os significados políticos em torno da renúncia no ano de 1961. Agora vamos dar mais algumas viradas sobre a carreira política de Jânio antes de 1960 e entender como os conservadores se apresentavam na política naquela época. Quem conta mais é nosso próximo convidado. Bom, e agora eu tenho o prazer de conversar novamente com o Leonardo Bottega. Ele é professor de Educação Básica, Técnica e Tecnológica da Universidade Federal de Santa Maria, atuando no Colégio Politécnico da Federal e no Programa de Pós-Graduação Profissional em Ensino de História, o Prof. História. Professor, seja mais que bem-vindo ao Virada de História, tudo bem?
3: Tudo bem, Pedro. É um prazer sempre falar com vocês, né? Prazer maior ainda, né, poder estar junto dessa audiência maravilhosa desse podcast muito importante.
2: Maravilha, obrigado aí pelo reconhecimento e também por sua participação. Professor, quando a gente fala da trajetória de Jânio Quadros e principalmente ali do começo da carreira dele, como que a cassação dos políticos comunistas por Eurico Gaspar Dutra acaba beneficiando o Jânio Quadros ali no pleito para vereador de São Paulo em 1947?
3: Primeiro, né, é importante a gente colocar, né, que o contexto do Brasil pós-45 é um contexto marcado por duas grandes disputas. A primeira grande disputa é com a figura do Getúlio Vargas, né, o período de 46 a 64, né, mesmo com o Vargas tendo, né, cometido suicídio em 54, ele é um período marcado pela grande disputa entre o getulismo e o antigetulismo, né, no caso, a partir de 50, até 54, a própria figura, com a presença da própria figura do Getúlio, e até entre 54 e 64, né, os chamados, né, discípulos de Getúlio, ou seguidores de Getúlio, herdeiros de Getúlio. Então, essa é a primeira grande questão que marca o processo desse chamado experimento democrático brasileiro, de 45 a 64. O segundo grande questão que marca é essa ligação entre o contexto interno e o contexto internacional, que aí nós temos, né, o contexto internacional marcado pela Guerra Fria, que aqui no Brasil, né, tem assim, o primeiro cartão de visita da Guerra Fria no Brasil, ocorre com a cassação, né, do Partido Comunista do Brasileiro, em 1947, com todos os candidatos, todos os parlamentares do Partido Comunista, né, sendo colocados na ilegalidade, né, tendo seus mandatos cassados. E nesse meio tempo, né, tu tem algumas questões que são importantes, né, de serem colocadas tanto do campo do getulismo quanto do campo antigetulista, né, tanto assim, do campo pró-soviético, né, quanto no campo pró-Estados Unidos, né? No campo pró-Estados Unidos nós temos uma marca muito latente, que é a participação, né? Uma característica muito latente, que é a participação da UDN. Né? A UDN, um partido antigetulista, né? E um partido que desde o início se alinha na Guerra Fria pró-Estados Unidos. Então a UDN, ela tinha, né, uma orientação, um programa político muito bem definido, né, muito apontado, que era um programa de alinhamento do Brasil com os Estados Unidos durante a Guerra Fria. E também um programa de combate, né, ao que eles chamavam de populismo varguista. Pois bem, mas faltava ao UDN uma questão fundamental, né, pra, em todo o campo político, que é voto. Né, para te eleger, né, para te chegar ao poder dentro de uma democracia, tu precisa de voto. E a UDN, ela não, historicamente, né, ela não tinha uma característica de votos nacionais, e havia alguns nichos eleitorais em que a UDN tinha força, e havia São Paulo, né? São Paulo, apesar de ser naquele momento, né, um perfil bastante antigetulista, um perfil político bastante antigetulista, né, que vinha da construção, né, desde a Revolução de 30, depois a Contra-Revolução de 32, né, enfim, todo esse processo que nós vimos lá antes da derrocada da derrocada do Estado Novo em 45. Né. Pois bem, só que São Paulo, né, ela acaba ganhando uma característica muito diferente naquele momento, né, que era um terreno propício para o despontar, né, não propriamente de figuras políticas que tivessem um grande vínculo partidário, né, com os grandes partidos nacionais, né, com a UDN, com o PSD e com o PTB. Um desses políticos foi o Ademar de Barros, que PSP, né, um partido pequeno, né, e uma figura de que ganha grande destaque, foi prefeito, foi governador, concorreu à presidência, né, enfim, e que no fundo era uma espécime, para usar um termo que foi utilizado não naquele contexto, mas um texto construído depois pela ciência política, né, um outsider. O segundo outsider que começa a despontar nesse contexto, e que desponta nesse contexto, é justamente o Jânio Quadros. Jânio Quadros desponta como um grande outsider, né, com um caminho aberto, né, para a vereança, né, por ser uma figura extremamente popular, né, e aí, bom, com a cassação, né, dos deputados, dos mandatos de vereadores, enfim, do PCB, havia em São Paulo uma carência de figuras populares, e o Jânio Quadros, ele vem ocupar esse espaço, né? Assim como o Ademar de Barros, o Jânio Quadros também ocupa esse espaço. Então, o Jânio, ele é uma figura que ele vem, né, ocupa um vazio em um estado que não era propriamente, não tinha uma cultura política getulista, mas que tinha, né, vamos dizer, um campo aberto, tá, de relação de política popular. E o Jânio Quadros, ele entra nesse vazio, ele ocupa este vazio. Tá? Comum, usando novamente o mesmo termo, né, com uma espécime de outsider, uma figura de um partido pequeno, né, que assume, que entra nesse processo, tá, e vai ascendendo gradativamente, né, vereador, depois governador, prefeito, governador, uma figura que vai galgando espaços, né, e esses espaços que ele vai ocupando vão lhe garantindo um capital político que vai depois, então, futuramente, né, lhe abrir espaço com uma candidatura à presidência com apoio da UDN, né, com apoio da UDN antietulista.
2: Sim. E, professor, o Jânio já utiliza essa imagem de moralista que vai consagrá-lo depois na campanha de 1960? Ele já se vale dessa construção nas disputas para prefeito e depois governador em São Paulo?
3: Olha, o Jânio, ele tinha um discurso muito forte, né, de vender uma imagem de ser uma figura popular, né? Uma figura ligada ao povo de São Paulo, né? Ligado principalmente, né, à imagem, tenta ligar sua imagem às periferias de São Paulo, né? Como eu disse anteriormente, ocupando um espaço, né, deixado, né, tanto pela cultura política antietulista, né, que havia em São Paulo, quanto também pelos espaços abertos pela cassação dos candidatos, dos membros do Partido Comunista. Né? E ele, então, ele tinha um discurso, como prefeito, né, ele abre um discurso de, né, modernização da cidade, né, de moralização da cidade, inclusive, né, com a retirada da malandragem do centro da cidade, né, enfim. E como governador, ele foi gradativamente assumindo um papel, tá, de enfrentamento direto à figura do JK. Né? O governo do JK foi um governo, né, que teve um programa sólido, né? Pela primeira vez um presidente se elege com um programa social e econômico, né, com um projeto político, né, claro, que era o plano de metas, e o governo do JK, então, ele foi acelerando a implantação do plano de metas, né, de uma forma, digamos assim, muito difícil de ocorrer em outros contextos, né? E o governo JK, ele passa, né, ele passou a ser atacado, né, não pelas suas realizações, mas pela acusação de ser um governo marcado pela corrupção, né? O discurso de corrupção contra o governo JK, né, era muito forte a partir da UDN. E o Jânio Quadros, apesar de não ser um político da UDN, ele inicia e ele faz fortemente esse discurso contra o JK. Não podemos esquecer que o Jânio Quadros, né, um ano antes da eleição, ele tenta, né, organizar a famosa Marcha dos Agricultores, né, para pressionar o presidente na recém-inaugurada Brasília. Né? Ou seja, o Jânio Quadros, ele foi gradativamente buscando ocupar esse espaço de liderança que a UDN não tinha, né? Que a UDN não tinha. A UDN, ela tinha figuras políticas ligadas, né, aos militares, né, o Juarez Távora, primeiro o Brigadeiro Eduardo Gomes, que eram figuras, porém, que não chegavam na população, que não tinham o voto popular. A UDN, ela enxerga no Jânio Quadros justamente essa figura tem o voto popular e que se apropria do discurso que a UDN fazia. Denúncia, né, da corrupção do governo JK, né, de denúncia do getulismo e de buscar vender a sua imagem como uma imagem popular, né? A UDN não tinha essa imagem popular, né? O Jânio Quadros, ele alia então o discurso da UDN de crítica moralista, né, principalmente com as acusações de corrupção ao governo JK, mas também ele vende essa imagem popular. Né? Então, ou seja, o Jânio Quadros, esse moralismo dele que vai dialogar com a UDN, né, ele, digamos assim, ele foi um discurso de ocasião, né, que ele fez galgar ao poder.
2: E o Jânio, ele fez parte de diversos partidos, né, ao longo da carreira. Inclusive, ele vai se eleger pelo Partido Trabalhista Nacional. Acho até esse nome curioso, porque o trabalhismo na época era uma ideologia muito forte, mais associada às esquerdas. Só que durante boa parte da carreira dele, o Jânio também foi membro do Partido Democrata Cristão. Essa legenda fazia parte, isso é mais uma curiosidade pessoal minha, essa legenda fazia parte do movimento da democracia cristã que surge na Europa depois da Segunda Guerra Mundial, ou era mais um partido ali para poder juntar esses políticos da direita?
3: Olha, o movimento da democracia cristã, ele tentou se consolidar no Brasil logo no início, né? Principalmente com figuras como o ex-prefeito de São Paulo, né? O Lucas Garcês, né? Que foi prefeito de São Paulo e que era muito próximo de figuras do cristianismo, digamos assim, ligados à doutrina social da igreja, como é o caso, por exemplo, do padre Lebré, que é uma figura importantíssima, né, principalmente para o debate econômico de desenvolvimento que a igreja fazia, e sobretudo a igreja no Brasil, né, o Lebré, ele vai ter uma passagem pelo Brasil aqui, e onde ele vai produzir. De um lado, né, ele vai assessorar a prefeitura de Porto Alegre, de São Paulo, né, num projeto de urbanização, e de outro lado, ele também vai lançar as bases de um projeto de desenvolvimento para o Nordeste, né? Então, e a democracia cristã, ela tinha, né, um dos expoentes, assim, né, digamos assim, de mais destaque na democracia cristã, foi o Lucas Garcês, né, que chega à prefeitura de São Paulo e que tinha esse diálogo. Porém, diferentemente da democracia cristã europeia, né, principalmente na Alemanha, que se torna um partido de massas, né, como na Itália também, que vai ser um outro partido que vai ter uma perspectiva importante, né, inclusive um partido eleitoralmente forte, aqui no Brasil a democracia cristã ela não se coloca, ele não se impõe, ela não consegue entrar no rol dos grandes partidos, né, que na verdade o espaço do campo político brasileiro, com algumas exceções, e o Jânio Quadros vai ser uma delas, ele vai se restringir aos três grandes partidos, né, ao PTB, ao UDN e ao PSD, né, que é o maior, que era o maior. E os outros partidos, eles meio que vão girar no entorno, né, desses partidos, né. Eu tenho uma avaliação pessoal, né, que pode ser aprofundada, né, talvez até mais adiante mereça um estudo melhor, de que a democracia cristã, ela não consegue ocupar um espaço no Brasil, né, por conta do fechamento, né, principalmente da reivindicação, né, de uma moral cristã por parte dos setores mais conservadores da UDN. Então a UDN passa a se ligar mais diretamente, né, aos setores mais conservadores da igreja, e isso então vai fechando os espaços para o crescimento da democracia cristã. Mas como eu disse, isso é uma tese, é uma hipótese, né, que poderia ser mais aprofundada mais adiante.
2: Então aí ele chega, né, depois no Partido Trabalhista Nacional. Qual era o programa desse partido que acaba ali, né, recebendo o apoio da UDN, que vai ser o lado vitorioso nas eleições?
3: Na verdade, o PTN, ele não tinha não havia um programa claro, né? Não havia um programa claro. O que havia por parte do PTN, que vai se aliar com o DN, é uma proximidade de princípios dentro de um liberalismo conservador, mas que, no contexto da eleição de 1960, ganha uma dimensão que era, né, justamente de ser oposição ao JK e oposição ao getulismo. E o Jânio Quadros, ele vai se ocupar, né, a gente percebe durante a campanha dele, que o discurso dele não deixa assim evidente quais as propostas, por exemplo, para a área da economia, quais as propostas para a área social, o que vai ser feito com Brasília. Não, ele escapa de várias, digamos assim, de várias questões, né, que seriam fundamentais para aquele momento, e ele se volta para um discurso, digamos assim, de forte apelo popular, que era o discurso do combate à corrupção, né? Tanto que o símbolo dele passa a ser a vassoura, né? A vassourinha, né? Vamos varrer a corrupção, né, que tomou conta do governo brasileiro. Mas o Jango, ele não tem, né, ele não apresenta um programa. E isso, inclusive, vai ter um aspecto negativo e um aspecto positivo durante a campanha. O aspecto negativo é que é isso. O Jango, tu tá numa campanha, né, que não deixava claro o que quer fazer, uma vez sendo eleito presidente. Segundo, o aspecto positivo é que o seu adversário, que era o Henrique Teixeira Lote, né, que tinha um apoio da Frente Nacionalista, né, que usou como símbolo a espada, né, afinal, ex-ministro de guerra do governo JK, né, o responsável pelo contragolpe que garantiu a posse do JK, né, um militar de carreira, considerado, né, um militar sóbrio, né, de carreira ilibada, de moral pura, enfim. Porém, um militar que não era do campo da política e que tinha um discurso bastante contraditório com a sua base de apoio. Por exemplo, quando perguntados sobre o que iriam fazer, né, com o Partido Comunista, se iriam legalizar ou não o Partido Comunista, como ficariam as relações com a União Soviética, né, que eram dois temas muito presentes no final do governo JK. O Jânio Quadros, ele titubeava na resposta, né? Ele não evidenciava, né, a sua posição. O Lote, por sua vez, que tinha inclusive apoio, né, do Partido Comunista na sua campanha, né, por conta da Frente Nacionalista, ele não, ele fazia um discurso fortemente anticomunista. Então, isso fez com que, inclusive, em muitos locais, votos, digamos assim, mais à esquerda, se direcionassem para o Jânio Quadros. Não à toa, né, a gente lembra sempre que a eleição naquele período, ela não era de chapa, né, tu votava para presidente e votava para vice-presidente, eram eleições separadas. E inicia-se, em meio à campanha, um acordo informal da chapa Janjan, né, Jânio Quadros e João Goulart. Um certo acordo informal em alguns lugares, inclusive com alguns sindicatos, né, que disseram, ó, nós vamos apoiar o Jânio Quadros e nós vamos apoiar o Jango, porque o discurso do Lote não dá, né? Então, vejam, né, ele não deixa claro, ao não deixar claro, né, qual é o seu projeto, né, ele abria espaço para adesões de todos os campos políticos, ali de todos os aspectos ideológicos da sua campanha, porém deixava, né, digamos assim, uma obscuridade do que seria o seu futuro governo.
2: Sim, que acabou sendo obscuro e breve, né, porque terminou ali com 8 meses, né, foi de janeiro a agosto, então 8 meses ali de duração. O que leva, professor, a um governo tão, tão efêmero, tão rápido?
3: Olha, o Jânio Quadros, ele assume, né, o governo tendo uma série de questões estruturais para resolver. A primeira grande questão foi a crise econômica. A aceleração do crescimento do Brasil durante o governo JK, né, com 50 anos em 5, né, se a gente analisar de fato, o Brasil muda de uma forma muito rápida do governo JK, né, ocorre um grande salto de desenvolvimento no Brasil, né? Porém, as questões estruturais do Brasil, elas vão cobrar o preço mais adiante, né? No final do governo JK, tu tem um problema muito sério de crescimento da inflação e de uma certa desestabilização da economia. O Jânio Quadros, ele assume e ele inicia uma política econômica de austeridade. ele inicia uma política econômica de austeridade. Ele, né, de um lado, ele traz, então, algumas medidas controversas de cunho moralista, né, até algumas medidas que consideradas, né, um absurdo, chacotas, né, que hoje a gente pode ver como chacotas, como pataquadas, como, né, enfim, dependendo do lugar do Brasil, a gente vai ter um termo para usar, como, né, a proibição dos jogos de azar, né, a proibição das rinhas de galo, a proibição do biquíni nas praias, né, que são algumas medidas de cunho moral, né, de bastante moralistas, né, tanto que o jornalista Carlos Castelo Branco, né, ele chamou o Jânio de... O Jânio era o DN de porre, né? O Jânio era o DN de porre, uhum, né? Porque ele assume, né, com os votos da UDN, coisa e tal, e daqui a pouco ele começa a fazer coisas que são consideradas maluquices, né? Entrar numa briga por conta de biquíni de praia. Mas no campo econômico ele inicia uma série de políticas de austeridade, e no campo da política internacional, né, digamos assim, se por um lado ele busca uma política mais conservadora no plano interno, no plano da política internacional, ele dá um avanço, inclusive, em relação àquilo que o JK vinha construindo, com o lançamento da política externa independente. Ou seja, ele lança a PEI, né, a política externa independente, com alguns princípios muito rigorosos, né, muito claros, por exemplo, a universalização das relações exteriores. Ou seja, durante a Guerra Fria, ele ousa dizer o seguinte: olha, nós vamos comercializar com todas as nações, nós não nos fecharemos apenas no bloco ocidental. Mas vamos comercializar com todo mundo. E aí ele começa a ter posicionamentos, por exemplo, autodeterminação dos povos, né? Eu lembro que durante a campanha eleitoral do Jânio Quadros, né, teve uma reportagem que saiu nos Estados Unidos, no New York Times, né, indicando o Jânio como a liderança que seria oposta à figura de Fidel Castro, né, oposta à popularidade do Fidel Castro. Mas, surpreendentemente, o Jânio, no plano internacional, ele vai defender a autodeterminação dos povos, e, inclusive, né, a política externa independente vai buscar assim: olha, né, a questão cubana, quem resolve são os cubanos. Tá? Então, nós não temos que intervir na questão cubana. Os cubanos é que essa sanha, né, que os Estados Unidos tinham de buscar, né, um cerco à revolução e a derrubada do regime de Fidel Castro, isso aí não vai contar com o apoio do Jânio Quadros. Então, ou seja, por quê? Porque um dos princípios da política externa independente era o princípio de não intervenção e de prevalecência do direito internacional. Ao mesmo tempo, o Jânio Quadros começa a buscar uma aproximação com países do chamado terceiro mundo, né? Propostas de integração latino-americana, né? Principalmente com a Argentina aqui, e a aproximação buscando ampliar as relações de comércio com o bloco socialista, com a Rússia, né, com a União Soviética e com a China. Não dá para esquecer que quando o Jânio, né, ele renuncia, o João Goulart está na China negociando um acordo comercial a partir, né, e sobretudo de uma negociação feita pela diplomacia do governo Jânio Quadros. Então, ou seja, o Jânio ele vivia esse confuso, né, esse governo confuso, breve, mas confuso, em que de um lado sinalizava para uma política mais conservadora e de outro lado sinalizava para uma política, digamos assim, de acordo com aquilo que as esquerdas na época, né, pensavam em termos de política externa. Então o Jango ele vai então caminhar nessa linha tênue, né, e gradativamente ele começa a receber críticas mais à esquerda e críticas mais à direita, né, inclusive de uma das figuras que utilizou bastante o seu jornal, né, o Tribuna de Imprensa, para apoiá-lo, que foi o Carlos Lacerda, né?
2: Dá pra gente dizer que ele não aguentou a pressão e pediu para sair fora? Foi uma jogada dele? Como que a gente interpreta esse movimento em agosto de 61?
3: É muito curioso, né, esse debate sobre as intenções, né, do Jânio Quadros. Tu tem uma questão que é latente, que, né, ele recebe um ultimato após a condecoração do Che Guevara. Ele condecora o Che. O Che, ele participa, né, da conferência de Punta del Este, né, da conferência do Conselho Econômico e Social da Organização dos Estados Americanos em Punta del Este, né, onde os Estados Unidos busca fazer uma forte pressão contra Cuba, e o Brasil se coloca contrário, né, a essa pressão, contrário às sanções que os Estados Unidos queria que fosse aprovado nos marcos da OEA, né, enfim, né, e todo esse processo que vinha ocorrendo no cenário internacional latino-americano a partir da Revolução Cubana. Em meio a isso, o que que o Jânio faz? O Jânio, ele convida o Che e condecora ele com a Ordem do Mérito do Cruzeiro do Sul, principal honraria do Estado brasileiro. E naquele momento, né, há uma forte revolta dos setores militares, inclusive militares que se negaram a participar e a receber, né, a passagem de revista do presidente. Então, ou seja, foi uma grande crise militar que se instala naquele momento. Mas aí o Jânio tem um trunfo, né? Ou ele achava que tinha um trunfo, que era o seguinte: o seu vice, né? Que o João Goulart, desde maio de 54, né, quando ele é demitido a partir do manifesto dos coronéis que se posicionaram contrário à medida que ele, como ministro do governo Getúlio Vargas, assina, né, de aumento de 100% do salário mínimo, os militares mais conservadores, eles detestavam o João Goulart e viam ele como um inimigo. O Jânio, né, ele vai tentar fazer um seguinte cálculo político: olha, eu fui eleito com a maior votação numérica da história até então, né? Ele foi eleito com 48% dos votos, né? Eu tenho um apoio popular. Essa é a leitura que ele fazia naquele momento. Eu tenho um apoio popular, né? Eu fui eleito com uma boa votação, a UDN me apoiou, e os militares, eles podem não gostar de mim, mas eles odeiam meu vice. E para ampliar, né, o momento, né, para amplificar o momento, o João Goulart estava na China comunista, né, negociando lá com Mao Zedong, coisa e tal. E nesse momento, então, o que o Jânio faz? Ele vai e ele apresenta, né, uma carta de renúncia, acreditando que, olha, os militares, né, o Congresso, não vai aceitar minha carta de renúncia e entregar o poder, né, para o meu vice. Eles não vão fazer isso. Só que aí tem, né, onde assim, uma coisa é o cálculo político que tu faz, outra coisa são os resultados concretos do cálculo político, né? E o resultado concreto do cálculo político foi que, ao apresentar sua renúncia, né, denunciando as forças ocultas que manobravam contra o seu governo, enfim, o que acontece é que o Jango, né, o Jânio Quadros, ele simplesmente entrega sua renúncia, o Congresso aceita, não há mobilização popular alguma pela sua permanência, né? E se abre então a crise institucional, né? E ele então, né, assim, cai num ostracismo, né, até os anos 80, né? Ele cai no ostracismo e fica então apagado naquele momento, né?
2: E o que eu acho curioso, pena que a gente não vai ter tempo aqui para falar do pós-1961 do Jânio Quadros. Depois ele vai ter direito político cassado, né, e consegue retomar. E o que eu acho mais engraçado, que é muita cara do Brasil, é ele voltar a ser prefeito de São Paulo depois de tudo isso que aconteceu, né? Mas enfim, isso é um papo para outro momento. Professor Leonardo Botega, quero muito agradecer a mais essa sua participação aqui no Virada de História e por suas análises mais que valiosas aqui. Um grande abraço e até uma próxima.
3: Um grande abraço. Abraço, agradeço mais ou menos a oportunidade, né? E ficamos sempre à disposição.
2: Ah, maravilha.
3: Obrigado.
2: Valeu, Leonardo. Um abraço aí. Tchau, tchau.
3: Um abraço.
2: Pessoal, espero que tenham curtido esse episódio. 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Aquele abraço, pessoal. Fui.
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8: Hoje é domingo, 30 de agosto de 2026. Protestos na Avenida Paulista neste domingo, dia 30, pressionam o Congresso por votação favorável pelo fim da escala 6x1, que deve caminhar nos próximos dias. O ato teve a presença das candidatas Samy Bonfim, do PSOL, de São Paulo, e Marina Sena, da Rede. Alguns militantes de direita estiveram nas proximidades, mas não houve embate. As manifestações foram organizadas por centrais sindicais e movimentos sociais na principal via de São Paulo, logo após o novo avanço da pauta na última quinta-feira, quando o relator Omar Aziz, do PSD do Amazonas, rejeitou todas as emendas e manteve o texto original. A proposta envolve reduzir a jornada de 44 para 40 horas semanais sem redução salarial. Agora o projeto será votado na comissão, o que pode acontecer na próxima quarta-feira, dia 2. O presidente dos Estados Unidos, Donald Trump, afirmou que o petróleo da Venezuela, que passou para as mãos do país norte-americano, será utilizado para reabastecer suas reservas estratégicas. Em publicação na rede Truth Social, Trump afirmou que o processo deve começar em breve. A declaração vem um dia após a declaração da presidente interina da Venezuela, Delcy Rodríguez, que garantiu aos cidadãos que o país não perderia o controle de seu petróleo, mesmo após acordo firmado com Washington. Outro acontecimento envolvendo o país bolivariano neste domingo foi a reaparição de Nicolás Maduro nas redes sociais. O presidente depois foi sequestrado pelos Estados Unidos em janeiro deste ano. Desde então, a Venezuela vem anunciando medidas favoráveis aos interesses econômicos do país na América do Sul.
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8: No elevado Engenheiro Freycinete, faixa da Via Expressa foi liberada no sentido Praça da Bandeira. Carro e moto envolvidos no acidente de mais cedo já foram retirados. Apesar disso, o trânsito segue lento no trecho e ainda reflete tanto no túnel Rebouças quanto no acesso do viaduto Santilário. Na linha amarela, sentido Barra, trânsito lento da Avenida Bento Ribeiro Dantas ao acesso 8, na altura de Bom Sucesso. O fluxo está intenso e foi reportado pela Lamsa, operadora da pista. Yuri Hildebrand para o Radar Sputnik, agora são 5:04.
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10: Um pacto contra a mentira? Assim pode ser classificado talvez o acordo firmado entre o Tribunal Superior Eleitoral com as principais plataformas digitais e o Google para enfrentar desinformação nas eleições gerais de 2026 no Brasil. Os acordos foram formalizados após reunião em Brasília entre o presidente do TSE, ministro Cássio Nunes Marques, e representantes da Meta, dona de empresas como Facebook, Instagram, Threads e WhatsApp, Google Brasil, Quai, X, o antigo Twitter, Telegram, ByteDance, dona do TikTok e LinkedIn. As parcerias prevêm ações técnicas, educacionais e operacionais customizadas para cada plataforma, com foco na difusão de dados oficiais e na contenção de conteúdos ilícitos. Os eixos centrais vão desde a divulgação de informações oficiais até o combate à desinformação. Durante a cerimônia de lançamento das parcerias, Nunes Marques alertou que as eleições serão marcadas pelo maior nível de digitalização da história do país. Ainda segundo o ministro, a relação entre o TSE e as plataformas digitais é muitas vezes apresentada como uma oposição inevitável entre regulação e inovação, mas a experiência dos últimos anos demonstra que essa leitura simplista é falha e incompleta. As parcerias integram o Programa Permanente de Enfrentamento à Desinformação do TSE, criado originalmente em 2021 e que consolidou-se como uma política do judiciário essencial para a saúde democrática, integrando as instituições públicas e privadas. Mas algumas das dúvidas que pairam no ar com o novo acordo são: como as plataformas devem identificar fake news ou desinformação e estabelecer esse controle sobre o que é divulgado ou repassado, principalmente em aplicativos de mensagens instantâneas? Relegar às plataformas a definição do que é mentira ou verdade em período eleitoral tem seus perigos ou riscos? 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
10: Mas antes de começarmos os trabalhos, eu te peço, por favor, para avaliar o nosso podcast após ouvir o episódio. 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Vamos então conversar com o nosso primeiro entrevistado deste episódio.
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10: Recebemos no Jabuticaba Sem Caroço Bruno Matos, coordenador de projetos do Laboratório de Estudos de Internet e Mídias Sociais, o NetLab, da UFRJ, a Universidade Federal do Rio de Janeiro. Bruno, bem-vindo aqui ao Jabuticaba, como vai?
12: Muito bem, e você, Kaique?
10: Tranquilo. Para começar aqui, né, com uma pergunta mais ampla sobre esse tema, esse acordo firmado do TSE com as plataformas, e a gente observou recentemente também que elas entregaram ali, né, o que o TSE estava esperando. Quando o TSE anuncia esses acordos com empresas como a Meta, o Google, o TikTok, né, o Telegram, enfim, entre outras, o que que muda efetivamente em relação ao que essas plataformas já faziam, né, em eleições anteriores, visando esse combate à fake news, à desinformação? Por que que foi importante e necessário o Tribunal Superior Eleitoral formalizar um documento como esse junto a essas empresas?
12: Então, eu acho que a gente pode começar falando dessa situação das plataformas em outras eleições partindo de uma premissa muito básica. As plataformas, as grandes plataformas, não são formalmente reguladas no aspecto do conteúdo e no que diz respeito à responsabilização do conteúdo que elas permitem que seja publicado ou que seja impulsionado no Brasil. Então, muito do que elas faziam em eleições anteriores, em campanhas e pleitos anteriores, baseava-se muito na boa vontade, no voluntarismo delas, numa proatividade. O problema é que compromissos voluntários dessas plataformas em todo o mundo, não é uma exclusividade do Brasil, sempre acabam esbarrando numa limitação. A gente entende que essa boa vontade, essa proatividade, essa diligência não é suficiente para impedir e resguardar a integridade do processo eleitoral em nenhum lugar do mundo. Muitas vezes as plataformas falham com deveres básicos e elas mesmas instituem e apresentam ao grande público como compromissos em tempos de eleições. Seja por falta de pessoal dedicado ao monitoramento e à proteção de usuários durante eleições, seja por falta de ações concretas que realmente visem a proteção de usuários no ambiente digital. Então, quando há um compromisso com uma autoridade, como o Tribunal Superior Eleitoral ou outras instituições públicas nesse sentido, é sempre no sentido de formalizar realmente esses compromissos que muitas vezes são só voluntários, são compromissos firmados, mas que não tem nenhum tipo de acompanhamento ou fiscalização. Então, nós entendemos que esse é um passo muito bem-vindo na atuação dessas empresas nesse tipo de momento.
10: Tá aí. E o TSE, Bruno, fala em uma divisão de responsabilidades entre o tribunal e as plataformas. Onde termina a responsabilidade do TSE e começa a responsabilidade das empresas? Conta um pouco pra gente.
12: Então, a responsabilidade do TSE, eu sempre gosto de colocar isso, também é muito compartilhada com o resto da sociedade civil, com a academia, porque nas últimas eleições o TSE abriu espaços para que fossem ouvidos pesquisadores, ONGs e outros movimentos e organizações e instituições para a revisão das resoluções eleitorais e das resoluções eleitorais que se aplicam às plataformas e à publicidade que é veiculada nas plataformas, por exemplo, principalmente a questão da publicidade. Então, o TSE sempre teve, quer dizer, tem tido esse cuidado de envolver outros membros da sociedade civil nesse processo que é tão determinante. O TSE também não assume toda essa responsabilidade para si, nisso que é publicizado como programa permanente de enfrentamento à desinformação, né? É uma responsabilidade muito compartilhada e o TSE tem tido esse cuidado de ouvir outras instituições. Mas o TSE também tem suas próprias limitações, né? Muita coisa foge do olhar do TSE. O TSE não tem como monitorar e fiscalizar tudo o que acontece nessas plataformas durante as eleições. O TSE não tem necessariamente meios de garantir que tudo que foi determinado pela corte e firmado nesse tipo de acordo está sendo cumprido da melhor maneira possível. Então, depende muito de que as plataformas consigam cumprir efetivamente aquilo com que elas se comprometeram para garantir a lisura do processo, o que também não é nada fácil, porque essa é a grande dificuldade que a gente enfrenta hoje, a dificuldade de fazer com que esses compromissos formais estabelecidos entre esses diferentes corpos e instituições vão além de um mero compromisso formal e que realmente se concretizem em ações de diligência, ações de moderação de conteúdo, mecanismos de proteção dos usuários, dos eleitores e das próprias candidaturas, que muitas vezes são afetadas por ações coordenadas em rede, né? Então, essa é a grande dificuldade. O TSE, a grande responsabilidade do TSE hoje é realmente estabelecer o que deve e o que não deve ser feito, o que pode e o que não pode ser feito, os limites do que é razoável numa campanha e do que não é. E cabe às plataformas, então, transformar todo esse tipo de compromisso, todos esses compromissos que foram firmados, em ações concretas, em ações de diligência que realmente vão além desse compromisso formal.
10: E antes da gente seguir nessa parte, Bruno, que ainda quero prosseguir um pouco mais aí, quando a gente fala, queria trazer aqui um pouco, retomar um pouco pra gente falar exatamente do que é essa desinformação que a gente sempre trata, e mais especificamente quando chega esse período das eleições, que passa a ser uma estratégia aí, não só, na verdade, indiretamente talvez de candidatos, mas da propaganda mesmo, né, de campanha, de eventualmente eleitor, enfim, e pessoas desconhecidas, melhor dizendo. Quando a gente fala em combater a desinformação, a gente está falando de identificar uma mentira que ela é objetiva apenas, ou, né, a gente também fala aí de conteúdos que enganam em alguma medida, ou que tem alguma coisa fora de contexto, uma opinião disfarçada de informação, uma sátira. Queria que você comentasse o que se enquadra, né, diante do estudo de vocês também no NetLab.
12: Excelente ponto, na verdade, porque no NetLab nós adotamos um entendimento de desinformação que é um pouco mais amplo do que a mera mentira, a mera questão das fake news, né? Porque nos últimos anos se popularizou muito essa ideia das fake news. E o que é fake news? É uma mera notícia falsa, né? Um candidato espalha notícias falsas, ou um portal pretensamente noticioso publica notícias falsas. E a gente entende que, na verdade, a desinformação é uma visão estruturante de mundo, é um modus operandi de como esses atores operam em rede, que vai muito além dessa questão do verdadeiro e do falso. Como você mencionou, Kaique, tem muita questão do contexto. A desinformação também envolve informações descontextualizadas, informações que não têm todo o contexto necessário para que elas sejam compreendidas, e a partir desse esvaziamento do sentido, do significado e do contexto, você consegue convencer uma pessoa de que aquilo é verdade. Você tem a questão da opinião travestida de informação, porque muitos portais hoje em dia, muitas fontes noticiosas estimulam essa produção de falsos consensos e falsos dissensos, né? Tenta-se, então, a todo momento, o que eu quero dizer com falsos consensos e falsos dissensos, né? Você tenta deslegitimar verdades pré-estabelecidas e consensos pré-estabelecidos a todo momento, e você também tenta fazer com que certas questões que já são bem estabelecidas, já são bem acordadas na esfera pública, sejam algo de discordância e discordâncias que nunca existiram, né? Então, você tenta estimular esse tipo de conflito narrativo a todo momento. E como que você faz isso? Justamente estimulando esse embate entre o que é a informação factual com opiniões, com rumores, com informações infundadas, enfim. Então vai muito além disso do que é falso ou verdadeiro, simplesmente. É uma dicotomia que não dá conta simplesmente do que está em

0: O segundo D, na verdade, né, é o da distração. Então, se estão discutindo uma determinada agenda política, uma determinada agenda pública, e você não está gostando do rumo dessa discussão, faça o que for necessário para mudar o assunto, né? Então, distraia as pessoas daquilo que está acontecendo, fale de outras coisas, fale de tópicos relacionados, que distanciem as pessoas daquele primeiro tópico de conversa. Então, esse seria o segundo D da desinformação, como a gente tem. Tem o D do desânimo. Então, se você não gosta dos planos de um outro ator, de um outro agente político, apenas demova-os desse plano. Intimide seus críticos e oponentes a partir da apresentação de consequências negativas que eles podem vir a ter caso eles sigam em frente com essa agenda e com esse plano. E, por fim, a gente tem um D do descarte, da dispensa, que é, se você apenas não gosta do que seus críticos estão dizendo sobre você, apenas os insulte, né? Então, se estão falando que o que você está promovendo não é verdadeiro, não é confiável, apenas tente fazer com que esse interlocutor pareça menos confiável, né? A questão é abalar as bases na confiança que esse outro ator pode ter. Então a gente entende que a desinformação vai muito além dessa mera dicotomia do verdadeiro, do falso, da verdade e da mentira, e também envolve uma gama de outras variadas estratégias de manipulação e distorção do debate público.
1: E aí, quando a gente estabelece um acordo com essas plataformas, a Justiça Eleitoral ali, ou tenta estabelecer para combater essa desinformação, pensando em todos os critérios também que existem, as regras a respeito de privacidade, de leis, né, da liberdade de imprensa, liberdade de expressão, existe também um risco de transferirmos para empresas privadas uma espécie de poder de definir o que pode ou não circular durante uma eleição? Como que a gente estabelece esse limite sem comprometer essa liberdade mesmo de expressão das pessoas? Como fazer isso dar certo sem ferir algum outro direito já estabelecido nesse sentido?
0: Olha, a pergunta é muito boa porque ela se relaciona com um grande desafio que a agenda regulatória e a agenda de políticas públicas envolvendo plataformas digitais se preocupa bastante. Porque o que eu falei lá no começo da nossa conversa, que as grandes plataformas digitais hoje não são fortemente reguladas no Brasil e em outras regiões do mundo no que diz respeito ao conteúdo que elas podem veicular e ao que elas podem impulsionar. O que isso significa na prática? Que todas as regras, normas e diretrizes de conduta que se colocam sobre os usuários dessas plataformas são definidas por quem? Pelas próprias plataformas. E isso é um processo unilateral de definição de regras, de definição dos limites do que é aceitável e do que não é aceitável, porque cada plataforma entende o que é aceitável dentro dos seus espaços e dentro das fronteiras de suas próprias comunidades, né? Então, o que o Facebook entende como aceitável não é necessariamente o que o Twitter entende como aceitável ou o que o Google e o YouTube entendem como aceitável. Cada plataforma tem suas próprias diretrizes e normas de conduta. Hoje elas chamam muito de diretrizes e padrões da comunidade, né? Esse conjunto de regras e mecanismos que eu estou falando, que orientam o que os usuários devem fazer. Só que muitas vezes essas diretrizes que as próprias plataformas elaboram e aplicam por conta própria são muito opacas e não são claras aos próprios usuários. Porque o que os usuários veem dia após dia é que muitas vezes eles são silenciados de maneira que eles consideram injusta, eles têm uma publicação removida. E o julgamento deles é de que essa publicação foi removida de maneira injusta, enquanto eles veem que outros usuários que publicaram coisas ainda piores e que atentam contra essas mesmas diretrizes que a plataforma acusa esse usuário de ter descumprido, continuam no ar. Então, na prática, as grandes plataformas já têm à disposição todos os mecanismos dos quais elas precisam para se transformar em entidades

0: privadas de censura e regulação do discurso. E elas podem fazê-lo de forma unilateral, sem prestação de contas, sem nenhum mecanismo de transparência ou fiscalização dessa regulação do discurso público que elas fazem, né? Então, quando a gente discute essa questão de proteção dos usuários e da agenda de regulação, o que a gente precisa defender é que se diminuam essas assimetrias entre as plataformas e os usuários, para que os usuários não sejam lesados de forma discriminatória e de forma assimétrica, e que hajam mecanismos de diligência para que as plataformas realmente possam prestar contas sobre o que elas estão removendo, sobre o que elas estão deixando no ar, sobre o que elas estão permitindo que circule ou não, para que a gente possa entender os critérios dessa regulação do discurso que elas praticam. Porque hoje é impossível entender esses critérios. Então, quando a gente discute esse tipo de acordo, esse tipo de ação com autoridades públicas ou projetos de regulação, o nosso maior cuidado é sempre evitar transferir maior poder às plataformas para que elas possam definir o que é aceitável ou não. Porque é justamente isso que elas querem. Elas querem que esse status quo, no qual elas sempre definiram o que era ou não aceitável e que permitiu durante todos esses anos que elas pudessem atuar de forma discriminatória contra seus próprios usuários, não continue vigorando, não continue valendo e seja substituído, então, por um status quo não da unilateralidade e da discriminação, mas sim um de transparência, um de maior responsabilidade e um de maior dever de cuidado em relação ao que seus usuários dizem, mas sem transferência de poderes que permitam que essa discriminação e essas assimetrias possam se aprofundar.
1: Aqui tem também uma questão que às vezes se torna um pouco mais difícil, pensando aí, trazer o exemplo do próprio WhatsApp, que grande parte da comunicação acontece em ambientes privados e protegidos por criptografia. Como, né, vou juntar, na verdade, duas perguntas numa, Bruno, se me permite aqui, né, como que a gente combate também essa desinformação sem transformar, por exemplo, citando esse aplicativo, num sistema de vigilância das conversas privadas a partir do que é circulado por ali? E a partir da experiência do NetLab, quais padrões de comportamento vocês já observaram ou estão observando nas campanhas de desinformação que, de certa forma, acabam se repetindo ou estão mudando nas eleições deste ano de 2026, o que está mais chamando a atenção?
0: O que acontece? A desinformação não surge do acaso e não viraliza por acaso. O que que isso quer dizer? Que as plataformas, as grandes plataformas hoje, forneceram a agentes maliciosos toda uma estrutura tecnológica e técnica baseada nesses algoritmos de recomendação de conteúdo e distribuição de conteúdo dos quais a gente tanto ouve falar, as condições ideais para que a desinformação se transformasse num negócio extremamente lucrativo, extremamente viral. No âmbito das comunicações privadas, no âmbito do WhatsApp, o que isso quer dizer? Que os mecanismos de segurança para que a desinformação não circulasse tanto não estavam colocados. E esses mecanismos de segurança não têm necessariamente a ver com regular o que um usuário diz ou não, ou impedir que uma mensagem seja enviada ou não, porque o sistema de moderação daquela plataforma julgou que o conteúdo daquela mensagem não era apropriado. Não é isso que nós entendemos ser aceitável ou ideal. Na verdade, quando a gente diz que havia condições para que a desinformação circulasse, tem muito mais a ver com condições, às vezes, de segurança, por exemplo, porque eram plataformas muito visadas por atores maliciosos que atuavam de maneira coordenada em vários grupos, em vários canais, para espalhar conteúdo em massa. Eles tinham uma atuação que não era orgânica, uma atuação que extrapolava o âmbito da comunicação interpessoal privada, e que muitas vezes era estruturada com muitos recursos financeiros para manipular os usuários que ali estavam. Então a gente não está falando necessariamente de ocasiões em que o usuário, uma pessoa enviou uma desinformação a uma outra pessoa que ela conhecia, por exemplo. Mas sim situações em que todos esses usuários de diferentes grupos e canais de WhatsApp foram colocados em situação de vulnerabilidade, tiveram seus números vazados e foram alvo de campanhas coordenadas de desinformação por parte de determinados atores e agentes políticos, né? Então, essas eram as condições para que a desinformação circulasse nesse tipo de espaço, sem nenhum tipo de fiscalização ou supervisão ou mecanismo de proteção aos usuários, né? O WhatsApp, inclusive, há algumas poucas semanas, declarou que havia removido, havia, na verdade, participado de uma grande ação de moderação, de derrubada de contas ilegítimas, consideradas ilegítimas, consideradas maliciosas, justamente antevendo o que poderia acontecer na eleição. Só que, na prática, quando a gente olha para essa ação de moderação que o WhatsApp fez, visando contas supostamente maliciosas, a gente vê que muitas contas de usuários comuns, usuários quaisquer, pessoas que eu e você conhecemos, foram derrubadas sem nenhum tipo de justificativa, o direito a recurso de defesa, né? Então, a gente também tem que entender que, novamente, toda essa forma de regulação do discurso que acontece hoje é feita unilateralmente pelas plataformas e não necessariamente visa a segurança dos próprios usuários que eles dizem que querem proteger.
1: Os padrões de comportamento que vocês no Laboratório de Estudos de Internet e Mídias Sociais aí da UFRJ estão observando com relação às campanhas de desinformação que estão sendo utilizadas já nesse ano de 2026, se tem alguma mudança no padrão em relação a outros pleitos ou, né, alguma evolução, enfim, o que que vocês estão observando nessa eleição especificamente a respeito disso?
0: Olha, bom, na verdade, a nossa avaliação, enquanto laboratório e em conjunto com outras organizações parceiras e outros acadêmicos, é que a grande diferença no que diz respeito à circulação de desinformação nessas eleições em relação às últimas é justamente o avanço da inteligência artificial e generativa. A gente pode falar dos deepfakes, por exemplo, né? Porque hoje é possível fazer vídeos extremamente realistas e fidedignos de candidatos, de atores políticos, em que eles reproduzem falas que, na verdade, eles nunca fizeram ou nunca tiveram sequer a intenção de fazer. Então, você pode fazer, e isso de forma muito facilitada e muito pouco custosa, um vídeo de um candidato à presidência promovendo uma agenda que não é a dele, para que isso circule nas grandes plataformas e tenha um grande alcance e consiga convencer as pessoas de que aquela pessoa, de que aquele candidato realmente disse aquilo, né? Esse é o grande perigo da manipulação desse ano e que diferencia tanto esse ano em relação aos últimos. Porque a gente viu essa inteligência artificial generativa surgir nos últimos anos e a gente viu o seu desenvolvimento acontecer de maneira exponencial, de maneira bem impressionante, para falar a verdade. Porque quando esses primeiros modelos de inteligência artificial generativa surgiram, a grande avaliação é que, daquele jeito, demoraria muito para que esses modelos pudessem ter algum impacto sobre o discurso público, sobre o debate público, sobre a agenda pública. Porque o que eles eram capazes de produzir era muito pobre, tecnicamente, e era muito pouco convincente. Agora não. Agora você consegue produzir esse tipo de conteúdo fidedigno muito rapidamente e muito facilmente. Num espaço de tempo, assim, às vezes de pouquíssimos minutos, você já consegue ter uma deepfake bastante convincente de um candidato a um cargo público. Então, em linhas gerais, esse é o grande desafio para essas eleições. A gente ainda não tem como prever, em termos de volume, como vai se dar a circulação desse tipo de conteúdo, mas deveria pelo menos ser o grande alvo da nossa preocupação nesse ano.
1: Esse é o Bruno Matos, coordenador de projetos do Laboratório de Estudos de Internet e Mídias Sociais, o NetLab da UFRJ, Universidade Federal do Rio de Janeiro. Bruno, muito obrigado pela conversa aqui no Jabuticaba e até uma próxima.
0: Muito obrigado você, Kaique. Muito obrigado a todo mundo que pôde ouvir a gente hoje.
1: Tchau, tchau.
0: Tchau, tchau.
1: Após o acordo firmado com o TSE, ficou definido pelo principal órgão da Justiça Eleitoral que as plataformas deveriam enviar os planos de conformidade até o dia 16 de agosto. A portaria assinada pelo ministro-presidente da Corte, Cássio Nunes Marques, estabeleceu regras que deveriam ser cumpridas na elaboração desses planos de conformidade por parte de todas as empresas com mais de 5 milhões de usuários, valendo para Facebook, Instagram, TikTok, X, WhatsApp e Telegram. As empresas cumpriram o prazo. Não foi divulgado exatamente como as empresas farão, mas nos planos apresentados constam os procedimentos e os mecanismos que serão adotados para prevenir e enfrentar situações capazes de comprometer a integridade do processo eleitoral, segundo Nunes Marques. Entre as medidas que buscam mitigar os efeitos negativos ao pleito estão remoção de conteúdos, suspensão de perfis, fornecimento de dados e interrupção de propaganda irregular. De acordo ainda com o presidente do TSE, além do plano, todas as Big Techs prometeram a participar de uma sala de situação para impedir a disseminação de publicações que visem interferir na vontade do eleitor no momento mais importante da eleição, no primeiro e no segundo turno. E a gente segue neste assunto com a nossa próxima convidada.
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1: O Jabuticaba Sem Caroço recebe a Fernanda Soares, sócia do escritório Assis e Mendes Advogados, especialista em direito digital e membro efetivo da Comissão de Compliance LGPD e Direito Digital da OAB São Paulo, a Organização dos Advogados do Brasil no Estado. Oi, Fernanda, bem-vinda aqui ao Jabuticaba, como vai?
3: Muito obrigada, Kaique, é um prazer participar com vocês, acho que é um tema muito legal, estou muito feliz de estar aqui com vocês.
1: A gente também, principalmente nesse contexto de eleições. Para quem está acompanhando essa discussão de fora do universo jurídico e tecnológico, Fernando, o que exatamente esses acordos entre o TSE e as plataformas represento? A gente está falando de uma espécie de obrigação das empresas perante a justiça eleitoral ou de uma cooperação voluntária? Conta pra gente começar aqui então e depois esmiuçar tudo isso.
3: Muito legal, Kaique. Então começamos com a régua bem alta, né? Eu acho que vale fazer uma diferença aqui entre alguns assuntos, tá? Então, antes de falar especificamente dos memorandos e do acordo, eu acho legal a gente trazer um pouquinho de contexto. Então, só dando uma pincelada. Esse assunto começa depois das eleições de 2018, né? Porque aí a gente tem ali o projeto da fake news que acaba ficando parado no Senado. E aí o TSE entende que ele precisa organizar o assunto de algum jeito. Então, as regras, vamos dizer, a regra geral, ela começa lá em 2021, com a portaria 663. Ela vem e traz pra gente aqui um programa de enfrentamento à desinformação. Então, como a gente não tem uma legislação específica, a gente começou com uma portaria, né? E aí ela complementa. Depois disso, a gente tem uma segunda portaria, e aí a gente tem a instituição do Programa Permanente de Enfrentamento à Desinformação no âmbito da Justiça Eleitoral. Então, de acordo com essas portarias, foram tendo alguns desdobramentos. Então, a gente pode falar que a gente tem legislação eleitoral, resolução do TSE, a portaria 463, que traz ali uns deveres jurídicos, e aí a gente tem os memorandos. Então, basicamente, seriam regras de candidato e campanha que precisam cumprir, né? Obrigações legais e regulatórias, e aí os compromissos adicionais. O que a gente pode falar sobre os compromissos, né? Considerando que a gente não tem uma legislação que vai tratar de todos os pontos, esses memorandos vêm para que a nossa atuação, né, atuação jurídica, dentro de um contexto da eleição, ela possa ser mais rápida do que funcionaria normalmente. Então, hoje eu não preciso exatamente ir até o judiciário para discutir esses assuntos, a gente faz acordo, né, parcerias com essas empresas, porque elas não estão visando só trazer algumas regras, ela está lidando muito mais com isso. O que a gente pode falar? São alguns memorandos que foram firmados, né? Então a gente tem aqui Meta, Telegram, nós temos a plataforma X, né? Dentre outras. E elas trazem algumas obrigações distintas, mas basicamente elas vão trazer ali pra gente prazos diferentes, né? Então questões como imediato, prazos que pela legislação seriam maiores, então esses memorandos vêm tratar um tema nesse formato, que seja mais rápido, porque vamos pensar no contexto eleitoral, é tudo muito volátil, né? Então, se a gente não tem uma regra ali para seguir, esses memorandos fazem com que a gente consiga ter um acordo de parceria ali. Entre outras coisas, eu acho que um tema muito legal desses memorandos é a questão didática, né? Então, os profissionais do TSE, as pessoas que estão ali manuseando as redes sociais e tudo mais, elas vão ser treinadas para entender o contexto das plataformas. Então, o que os termos dizem, o que as políticas dizem, o que pode e o que não pode. E aí, eu acho que mais legal que isso é que cada plataforma traz o seu compromisso ali um pouquinho diferente de uma para outra. E o que me chama um pouquinho mais a atenção é a plataforma do Google, né? além de trazer ali um direcionamento para informação, um canal, um meio de comunicação, ela traz inclusive uma tecnologia para que as empresas, os partidos políticos, né, quando começarem a impulsionar os seus conteúdos ali, o site contenha com uma proteção a mais para que ele não sofra ali alguns incidentes, né? Por exemplo, o ataque DOS, que são aqueles ataques que é de acesso em massa para derrubar uma página, o Google vai inclusive disponibilizar uma ferramenta sem custo. Então isso é muito maior, né? Esses memorandos trazem acordos que a gente não vai ficar amarrado ali em alguma legislação.
1: Perfeita introdução aí da Fernanda, e aí já quero entrar ali, daqui a pouco a gente vai voltar em algumas delas também, né, que foram citadas. Existe uma diferença importante, né, Fernanda, entre uma plataforma retirar um conteúdo porque ele viola os termos de uso e retirá-lo porque existe uma determinação da Justiça Eleitoral, e aí, né, pode ter N motivos também, inclusive alguma solicitação de pedido nesse contexto de eleição, mais ainda por um partido ou outro, enfim, como cada um vai interpretar que algo não deveria estar lá. Como que o direito digital observa essa diferença também? Conta pra gente.
3: Legal. Quando a gente está falando em violar termos, termos de uso, né, ou políticas da plataforma eleitoral, eu estou falando de uma gama muito ampla. Então, eu não estou falando só no contexto eleitoral, né? Se a gente fala um pouquinho de marco civil da internet, que já trouxe, inclusive, nesse mês de julho, agosto, algumas nuances, né, para a nossa legislação, antes mesmo de falar em crime, antes mesmo de falar em medidas judiciais, eu posso falar de regras que as plataformas já devem seguir. Então, determinado conteúdo é um conteúdo proibido, determinado conteúdo pode violar uma legislação. Então, o que as plataformas fazem? Pegam essas questões mais drásticas e colocam essas informações dentro dos seus termos de uso. Então, uma vez que você infringe, esse conteúdo ele vai ser retirado e tudo mais. Mas, juridicamente, tem uma diferença, né? Quando a plataforma remove esse conteúdo por violação dos termos, é uma decisão de moderação. Então, ela entende que ali pode ter alguma questão que extrapola, pode ter alguma questão que esbarra numa legislação, pode ter alguma questão muito específica, e aí por meio de algoritmos e tudo mais, ela vai retirar aquele conteúdo. E aí eu não consigo falar para você qual conteúdo ou qual diretriz, mas se a gente falar de um contexto eleitoral, a portaria 463, ela vai dizer que, um exemplo, né? Conteúdos gerados com inteligência artificial precisam ali de chancela e tudo mais. Vão trazer alguns mecanismos aqui que vão começar a vigorar. Dependendo se aquele conteúdo já esbarrar no termo da plataforma, esse conteúdo já vai ser retirado, não precisaria nem de uma decisão judicial. E aí, quando eu falo de uma ordem judicial, pode ser da Justiça Eleitoral, né? A gente está falando de uma decisão do Estado que está fundamentada na legislação. Então, ela vem complementar os termos de uso, né? Talvez o termo não tenha condição de abranger todas as questões que a gente vai tratar num contexto eleitoral. E aí a decisão, ela vem de uma forma mais específica. Mas me parece, de acordo com esses memorandos e com as novas portarias do TSE, que vai ser uma atuação bem ativa das plataformas, porque parece que já está bem delimitado o conteúdo que tem ali que ser moderado, o conteúdo que pode afrontar ali o nosso processo eleitoral. Então, a gente pode concluir que uma coisa é distinta da outra, mas elas se complementam, né? Mas eu acho que uma questão ativa dos termos de uso vão funcionar bem nessa eleição.
1: Perfeito. Fernanda, aí quero entrar já nessa um pouco mais aqui, então, nessa questão dos acordos fechados para combater essa desinformação, acordos fechados entre diversas plataformas, né, empresas aí digital, grandes big techs com o Tribunal Superior Eleitoral. Ainda, né, ficam muitas dúvidas de como que vai ser feito esse trabalho, mas fato é, trazendo um aspecto curioso aqui, queria ouvi-la a respeito. A agência pública, que faz um trabalho excelente, identificou alguns dos memorandos dos contratos firmados entre essas empresas e perceberam uma diferença nos memorandos fechados com Meta, Telegram e X, o antigo Twitter, com cláusulas expressas segundo as quais as empresas não sofreriam sanções caso não cumpram determinadas obrigações previstas nos acordos. Esses documentos, de modo geral, são instrumentos de cooperação voluntária e não substituem aí, então, as responsabilidades previstas na legislação. Aí fica a pergunta, né? Qual que é a força real de um memorando de entendimento como esse? E talvez até tentar entender por que que há diferença para cláusulas, né, que vieram com um outro tom, um outro tipo de linguagem, embora permitam, talvez ali prevêem algo, a punição mesmo nesses casos. Enfim, é algo que fica meio abstrato, talvez, e por quê, né?
3: Legal, Kaique, vamos destrinchar a sua pergunta aqui. Alguns memorandos vão trazer ali que não tem sanção e outros não, mas basicamente ninguém vai ser sancionado, né? Não é porque a palavra não tem sanção, quer dizer que quem não assinou nesse formato vai ser sancionado. Uma opinião muito particular, né? Quando a gente está falando desses memorandos, desses acordos de cooperação, eles estão vindo como um meio termo. O governo não consegue aprovar o PL, né? Tem uma questão da fake news, tem uma questão ali jurídica e de interesses que não avança. Essa legislação tem um conteúdo muito prejudicial para as plataformas como um todo. Então, o memorando me parece um meio termo, né? Nem muito governo, nem muito plataforma, e cada um dentro dos seus limites de atuação. Se você lê de uma forma individualizada os memorandos, eles estão divididos no mesmo racional, né? O que cada um pode fazer no seu contexto, inclusive sem custo, e muito mais com caráter de ensino. Então, cada plataforma ali vai abrir o seu canal de comunicação, vai abrir ali a possibilidade de educar, né? Trazer ali um conteúdo didático das suas plataformas para quem vai utilizar num contexto eleitoral. Eu acho que é muito importante que esses compromissos vão vir aqui num contexto que eu estou me esforçando, eu estou assinando acordos, talvez para que num contexto seguinte, as eleições, tenham ali um meio termo e uma ponderação quando essas plataformas acabarem impingindo alguma legislação ou alguma coisa do tipo. Eu acho que está todo mundo em prol do bem comum, que é combater a desinformação. Então, cada plataforma dentro do seu contexto, ela traz ali que umas vão ensinar determinada questão, outras vão disponibilizar uma API, outras vão disponibilizar uma tecnologia. Ou seja, cada uma vai estar ali no seu contexto, mas trazendo mais do que uma própria legislação, né? A legislação não tem como definir para quais empresas o que ela vai me explicar ou me ensinar de tecnologia. Então, quando eu faço um memorando, eu consigo ir muito além do que uma lei, muito além do que uma norma. Eu acho que nessa cooperação a gente já conseguiu atingir muito mais do que se atingiria se fosse uma ordem delegando determinadas questões para as próprias plataformas. E aí o que eu acho importante dizer, esse instrumento ele é de cooperação institucional, né? Ele não cria um regime, só que já tem um regime para essas plataformas cumprirem, inclusive com a apresentação de estudos de conformidade e tudo mais, que foram apresentados esse mês e a gente ainda não teve acesso. Ou seja, o fato de ter um memorando com questões a mais não tira a responsabilidade das plataformas cumprirem as outras resoluções e portarias do TSE, né? Então são coisas diferentes.
1: E quem que define, Fernanda, o que é a desinformação, né? A gente tem aqui, essa é uma pergunta até que em outras entrevistas é legal a gente contextualizar melhor, né? Até onde o Estado pode dizer que determinado conteúdo é falso, sem cair ali num risco de interferir indevidamente na liberdade de expressão? E como fica essa questão quando é fechado um acordo como esse que deixa uma margem para relegar as próprias plataformas parte dessa tarefa de definir o que é verdadeiro ou falso, ou o que está mais ou menos entre os dois, né? Porque a desinformação vai muito além da fake news, né? Do que é totalmente falso. Ou seja, algumas questões ali também desencontradas que vêm com um pouquinho de verdade, mas não é daquele jeito. Então, é complicado isso também, né?
3: Com certeza. É que se a gente estabelecer aqui, né, um critério, o que seria a desinformação, né? A intenção de quem está fazendo, causando a desinformação, já é trazer uma notícia que é verídica, seja por estudo ou qualquer outro meio, né? Com o objetivo de manipular a opinião pública. Então, quando a gente diz assim, quem define o que é desinformação, eu tenho que fazer um efeito contrário, né? Qual é a informação? Onde essa informação está publicada, né? Eu acho que até é legal trazer um conceito que a Unesco coloca quando a gente está falando de desinformação, que difere de um simples erro, porque ele envolve um plano deliberado de causar um dano e obter uma vantagem. Aí, às vezes, econômica e às vezes política. E política é exatamente do que a gente está falando. Então, talvez essa é uma das perguntas mais delicadas, né, desse debate de desinformação. Mas o Estado ele não pode simplesmente criar, né, um órgão ali de verdade e decidir quais opiniões são aceitáveis. Porque quando a gente está falando de desinformação, em regra, eu estou partindo de uma premissa que eu tenho respostas objetivas, números e estudos. Por exemplo, vou te trazer um exemplo muito legal que está no site do TSE. Lá eles fazem aqueles videozinhos falando o que é verdade ou mentira de determinado assunto. Então, o que ele traz é um exemplo sobre a rede de Wi-Fi, né, a rede ali de internet, onde as urnas ficam logadas. Ele já traz vários estudos dizendo que a rede de Wi-Fi das urnas, por exemplo, ela não é ligada na rede mundial de computadores como a gente utiliza, né? Uma rede privada, tem questões ali técnicas, e aí ela solta estudos e outros, inclusive como outros países acompanham aqui o nosso processo eleitoral, tem toda uma documentação, né, chancelando como funciona essa sistemática. E aí, uma vez que eu tenho essa informação, a desinformação vem dizendo o contrário, né? Então, basicamente, quando a gente está falando de desinformação, a gente está pegando uma informação que tem 100% ali, 99% características de verdade, e aí a gente tenta deturpar aquilo. E aí, quando a gente fala de liberdade de expressão, a gente também tenta proteger ali uma crítica política, né? Posicionamentos controversos, interpretações e manifestações ali equivocadas, mas eu acho que esse contexto nem é de desinformação. Então, quando a gente traz as plataformas, tenta fazer esses acordos, institui ali que as plataformas devem ter planos de como moderar todo esse conteúdo, toda essa informação, basicamente a gente está dizendo o quê? Eu não posso ficar ali indo um por um atestar aquela informação ou não. Então, eu vou trazer tecnologia, eu vou trazer algoritmo, eu vou trazer resquícios ali do que é a verdade para eu dizer que aquilo é uma desinformação. Tanto que nesses memorandos, cada plataforma vai atuar de um jeito, né? Até a própria plataforma X, ela tem ali um canal, né, de moderação, que quando sai uma notícia, sai algum conteúdo, outras pessoas, outras redes verificadas, podem ali comentar e impulsionar aquele conteúdo. E aí faz com que aquele conteúdo que é mentiroso, né, e tem ali alguma desinformação, até caia, né, no algoritmo de entrega. Então, cada plataforma está comprometida a mitigar nos seus próprios limites, né? Então, quando a resolução do TSE fala, por exemplo, em fatos notoriamente inverídicos ou gravemente descontextualizados, ela está preocupada com o processo eleitoral em si. Aí a questão é, a gente está colocando em risco aqui um pouco até da nossa democracia, né? Quando a gente combate um processo eleitoral, a gente está dizendo que dentro desse contexto alguma coisa é muito falha, alguma coisa muito mentirosa. E aí a gente viu nas eleições de 2018 o que acontece quando essa desinformação fica desenfreada. Então, eu acho que não é uma mera divergência de opinião, né? Tem que ter ali um controle judicial, que já está acontecendo, mas um acordo entre as plataformas para melhorar isso. E outra, né? Todas essas plataformas têm ali um mecanismo, né, de contraditório e tudo mais.
1: É, a velocidade com a qual a informação falsa se dissemina, ou a informação, né, essa desinformação se dissemina, é muito mais veloz do que também combatê-la depois que já foi, né? Principalmente quando tem uma ação coordenada. E nesse sentido, também, Fernanda, talvez ali um dos maiores desafios esteja nos aplicativos de mensagens, de troca de mensagens instantâneas. Aí aqui, tipo, o WhatsApp é o mais popular, mas temos também o Telegram. Numa rede social aberta, existe uma publicação que pode ser identificada, denunciada e eventualmente removida. Mas como a gente combate uma informação falsa ou controla, né, essa circulação de desinformação em grupos do WhatsApp ou do Telegram, até onde uma plataforma pode monitorar mensagens privadas sem violar o sigilo das comunicações e a privacidade dos usuários? E aqui, esse monitorar, eu posso até voltar e colocar talvez entre aspas, porque, né, a gente não sabe de qual tipo de monitoramento é esse, né? Estamos tentando entender como que é controlado também nessas plataformas.
3: Muito bom, Kaique. Aqui tem um limite constitucional, né? Então, dividir o que é o sigilo da comunicação e a privacidade dessa consulta, auditoria que as plataformas de comunicação vão fazer ali, né? A regulamentação, ela distingue comunicação interpessoal, privada, de funcionalidades de difusão pública. Tanto que nesses memorandos, as plataformas estão comprometidas ali em colocar dentro das plataformas, WhatsApp, Telegram, canais para você checar determinada informação. Então, o acesso mais fácil à plataforma do TSE. O TSE vai poder encaminhar esse conteúdo, né, verídico, combatendo determinada informação diretamente para os usuários e tudo mais. Mas eu acho que o foco, quando a gente está falando aqui de monitorar o WhatsApp, Telegram ou qualquer outra plataforma, é que essas plataformas têm ali os seus canais públicos, né? Então, grandes comunidades, lista de transmissão, né, com uma dinâmica semelhante a uma rede aberta. E aí, esses ambientes é o que a gente está falando aqui de monitorar. Então, são diferentes de uma conversa entre duas, três pessoas, onde a gente tem ali uma criptografia. Então, um exemplo, né, no caso do WhatsApp, o memorando da Meta, ele prevê mecanismos relacionados a como você pode denunciar contas suspeitas, disparo em massa de conteúdo eleitoral. Então, nesse memorando, inclusive agora nos documentos oficiais de como essas plataformas vão combater essas questões, a gente ainda não sabe esse contexto todo de tecnologia, porque esses próprios entregáveis, eles ainda não foram publicados, porque pode ter uma questão ali de segredo de negócio, algoritmo, né, código-fonte, coisas do tipo. Mas aí não, a gente não tá falando de necessariamente fazer uma leitura de cada conversa ou tudo mais. É, o foco aqui, estritamente, são aquelas questões que podem levar uma desinformação de um contexto generalizado. Então, eu tô falando de um canal, Telegram acontece muito isso, né? Aqueles grupos enormes, né? Aqueles canais de publicidade, onde pode ter um conteúdo de desinformação. E acho que isso, acho muito legal nos memorandos, que as plataformas vão abrir esses aplicativos para que o TSE possa conectar ali a sua API e por meio dessa comunicação tecnológica, a gente tem um acesso mais fácil do que o TSE tem para publicar. Eu acho que isso é um jeito de conter a desinformação, ainda que eu não tenha a própria disseminação dela, né? Mas eu acho que essa informação verídica, a gente vai conseguir ter acesso num formato mais fácil, sejam pelas redes sociais ou sejam pelo nosso WhatsApp. Mas eu acho que o segredo aqui é deixar muito claro que isso não quer dizer que as nossas liberdades, né? Os nossos direitos constitucionais serão violados, né?
1: E Fernanda, a gente falou aqui de velocidade, de como a informação, a desinformação se espalha. Até pouco tempo, quando a gente falava também fake news, notícia falsa, a gente imaginava e via, na verdade, porque era o que se tinha, principalmente um texto falso ou uma imagem ali talvez mais manipulada. Agora a gente tem áudio e vídeos gerados por IA que muitas vezes se aproxima muito, né, do que é real ali, que podem ser praticamente indistinguíveis de uma gravação real. Inclusive, houve até uma polêmica recente, né, com a presença, por exemplo, do candidato à presidência. Me lembrou agora esse fato, o presidente Lula, que é candidato à reeleição, num vídeo que apareceu, todo mundo sabe que ele tem numa das mãos 4 dedos, né, apareceu com 5. E aí já foi ali um erro, provavelmente, da IA que fez deu a entender que é um vídeo modificado. Enfim, lembrei esse exemplo para contextualizar minha pergunta, mas o direito está conseguindo acompanhar essa velocidade tecnológica também, ou não suficientemente? A gente está buscando como combater isso também. O próprio TSE, nesse sentido, quando a gente passa a tratar até que é isso, uma voz, que é a minha voz ser modificada e aí parecer que sou eu, ou a minha imagem, enfim. Conta um pouco sobre isso.
3: Legal, você trouxe o exemplo e me surgiu outro agora, se eu não me engano, na última semana, onde acho que o Flávio Bolsonaro sofreu, né, uma deepfake, era com o Vorkaro, né, e aí questões ali que nunca aconteceram e tudo isso criado por inteligência artificial, e o próprio TSE recomendou naquele mesmo dia que aquele conteúdo fosse retirado. Então, a gente nem começou ainda a campanha e a gente já tá lidando com aqueles conteúdos todos. E nesse caso em específico, até as próprias plataformas ali de comunicação também entraram no meio para tentar buscar quem era o autor da página. Mas nesses casos que a gente está falando aqui, primeiro teve o vídeo e depois teve a ação. Então, a tecnologia, ela vai tentar se movimentar mais rápido, né? Ela anda mais rápido do que o processo legislativo. E eu acho que por isso faz todo sentido esses memorandos e esses acordos, né? Então, voltando lá na primeira, qual que é a força disso? A força do memorando é que a gente está tentando adequar alguns temas antes que isso já cause um dano para a população como um todo, né? Não dá para a gente esperar a fake news acontecer, aquele vídeo, aquele áudio acontecer, para depois vir aí um processo judicial para retirar aquilo. Então, o TSE hoje, ele traz questões muito específicas quando ele está falando de inteligência artificial. Então, quando ele vem lá na portaria 463, ele já diz que as plataformas hoje já precisam colocar um rótulo, um campo específico, para que as empresas possam colocar ali, né, os partidos e tudo mais, para que a empresa abra um espaço, para que os partidos coloquem quando aquele conteúdo foi elaborado por inteligência artificial, quando ele foi mexido por inteligência artificial, não necessariamente construído com base na IA. Mas hoje essa informação precisa estar clara, porque justamente porque a gente não tem os mecanismos necessários para distinguir uma coisa da outra. Então, acho que isso já nos dá um contexto aqui que o TSE está tentando, né, trazer questões mais atuais para esse contexto de inteligência artificial. Outra coisa que eu acho legal falar, tem uma empresa, se eu não me engano, o nome é Eleven Labs, que é a empresa, né, a mais conhecida por conseguir fazer essa questão de clonagem de voz. E fora desses memorandos que foram assinados com essas plataformas digitais, a Eleven também assinou um memorando. E aí, o que tem lá no seu memorando, né? Ela vai trazer ali uma lista de vozes que não se podem clonar, né? Basicamente, ela vai listar ali a voz dos candidatos, e aquelas vozes não vão ser possíveis utilizar aquela plataforma. Mas veja, a gente está falando de uma plataforma, né? Então tem outras que não tiveram ali o memorando firmado, não tem nenhum compromisso com o Estado. E aí, além disso, né, essa empresa especificamente, ela vai poder fazer ali, ela tem, né, a condição de fazer relatório de tentativas de manipulação e recursos de acessibilidade, né? Então, ela já se comprometeu a trazer essa informação para a gente dentro do seu contexto, barrar o que está ali no seu limite. Mas não dá pra gente falar de combater de todos os meios, né? Então, todas essas plataformas, quando elas assinam o seu memorando, elas acabam ali ratificando uma obrigação que já está na legislação para elas, né? E outra, mais importante que isso, eu acho que os candidatos precisam se comprometer, porque eles também precisam respeitar o processo eleitoral e a legislação específica. Ou seja, já está vedado pela legislação criar conteúdo falso utilizando deepfake contra o seu oponente. Então, eu acho que é um trabalho conjunto, né? A gente não pode falar nem só do TSE, nem só das plataformas digitais, mas do compromisso do próprio candidato com o assunto. Veja que a gente está falando de um sistema macro para tentar combater ali toda essa desinformação, né? E aí eu acho que muito legal, mais do que isso, quando a gente está falando de que o judiciário não acompanha, né, a legislação não acompanha, acho que um fato legal é que a própria legislação traz, né, que nas 72 horas anteriores, né, ao processo eleitoral e às votações, e 24 horas posterior, quando terminar o pleito, conteúdos sintéticos, então imagem, voz, né, manipulação de candidato, manifestação, estão proibidos nesse contexto. Porque 72 horas antes, imagina como eu vou conseguir retirar esse conteúdo do ar se eu estiver falando ali de um conteúdo artificial e inclusive trazendo desinformação. Então, dentro dos limites do que o Estado consegue, eu acho que ele está avançando, principalmente com esses compromissos com essas grandes empresas de tecnologia.
1: E Fernanda, para a gente fechar, a portaria 463 de 2026, que está tratando aí então sobre, relacionada a esse acordo entre TSE e plataformas, determinou que esses provedores apresentassem planos de conformidade até o dia 16 de agosto. Então, portanto, né, recentemente aí, as plataformas já apresentaram os planos de conformidade. Queria que você contasse para nós, por favor, o que podemos efetivamente avaliar em alguns desses documentos apresentados, que foi divulgado. Né? Eles permitem saber como cada empresa pretende então realmente agir durante a eleição. Tem algo que vai além do genérico aí também?
3: Com certeza. Na verdade, essa regra, né, que a portaria traz pra gente, a 463, ela já estabeleceu que 16 de agosto era o prazo. Então, várias plataformas já juntaram esse documento, já apresentaram. Um ponto que é importante, essas informações não foram tornadas públicas por uma única questão. Envolve informações como, né? Como funciona a moderação, porque tudo isso a gente está falando de segredo de negócio, né? Se fosse uma tecnologia aberta para todo mundo, nós não teríamos essas plataformas concorrendo entre si. Então, principalmente, como ela vai agir dentro desse contexto é o que é o principal. Então, o que a portaria traz? As empresas devem apresentar, né, ali os seus documentos de forma não genérica, né, de forma específica, e eles devem apresentar ali de forma muito objetiva. Como vai ser identificado um comportamento coordenado, né? Quando vai existir revisão humana de um conteúdo? Como controlar ali a publicidade? Como funciona a moderação? Como proteger dado pessoal? Então, qual vai ser a conduta de cada empresa? E aí, cada empresa, dentro do seu contexto de tecnologia, dentro do que vai investir nessas plataformas, vai entregar um plano diferente um do outro. E aí, o que a portaria traz também? Por isso a gente não tem essa informação. Dependendo da tecnologia, dependendo da informação, a plataforma pode apresentar uma versão pública. E aí, essa versão pública vai ser aquela que nós vamos ter acesso. E só que isso só vai ser disponibilizado depois que o TSE validar esses planos que foram entregues. Até porque o próprio TSE pode pedir ali uma remediação, uma complementação do plano. Por isso que ele não foi tornado público ainda. Mas é importante dizer que, mais do que uma declaração de compromisso, né, esses documentos mostram o compromisso com o processo eleitoral como um todo. Vão funcionar exatamente como um mapa de governança eleitoral das plataformas para esse novo ano, né, de eleição. Mas talvez tenhamos que conversar depois disso para a gente discutir cada plano. Mas as empresas já apresentaram e aí vamos ter essas informações em breve.
1: Tá aí, perfeito. E esperamos que sejam no possível planos que realmente vão ajudar de alguma forma esse período eleitoral, que vai ser um dos mais desafiadores dos últimos anos, diante de todas essas mudanças também da tecnologia presente e num cenário, claro, de mais uma eleição super polarizada. Essa é Fernanda Soares, sócia do escritório Assis e Mendes Advogados, especialista em direito digital e membro efetivo da Comissão de Compliance LGPD e Direito Digital da Organização dos Advogados do Brasil em São Paulo, OAB São Paulo. Fernanda, muito obrigado pela conversa aqui.
3: Eu que agradeço, Kaique, o convite, a oportunidade, e contem comigo para os próximos assuntos.
1: Até uma próxima. Tchau, tchau.
3: Tchau, tchau.
1: Bom, nós temos tempo acabou, então chegou a hora de colocar ponto final em mais um episódio do Jabuticaba Sem Caroço. 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Lembramos também que estamos no site da Sputnik Brasil, noticiabrasil.net.br, e na programação da Rádio Metropolitana em 80.5 FM do Rio de Janeiro. Tchau e até o próximo episódio.
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6: Hoje é domingo, 30 de agosto de 2026. Explosões foram ouvidas próximo à linha de ilha de Larak, no sul do Irã, de acordo com a mídia iraniana. A agência de notícias Tasnim apontou um ataque realizado com drones e relatórios não oficiais indicam duas operações dos Estados Unidos levando a 2 mortes e 2 feridos na região. Segundo a Guarda Revolucionária Islâmica, a agressão terrorista na ilha de Larak será respondida com punição.
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6: Alerta Rio aponta ventos moderados na cidade com rajadas pontuais mais fortes, de até 76 km por hora no litoral. Na estação Vidigal, o registro foi de 57,5 km por hora mais cedo. Apesar disso, o Centro de Operações Rio fala em domingo sem chuva. Yuri Hildebrandt para o Radar Sputnik, agora são 6:04.
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8: Olá pessoal, mais um Mundioca chegando e hoje para falar sobre o Escudo das Américas. Ah, o que é o Escudo das Américas? Ah, é uma proteção comunitária entre todos os países, claro que liderados pelos Estados Unidos, mas se a gente for olhar a configuração hoje dele, só tem governo conservador.
9: Só tem governo de direita, é o Escudo das Américas, mas nós, Brasil e o México estamos de fora por esses motivos que você acabou de listar. Esse é um assunto extremamente relevante pra gente falar, Marcelo, por várias razões. A primeira delas é a militarização do combate ao tráfico. O presidente Donald Trump apresentou em março e desde então algumas operações já têm acontecido. Tem efeitos concretos também. Nos últimos dias, militares americanos passaram a fazer operações com forças do Equador contra o tráfico dentro da lógica do escudo. E a gente vai falar também, Marcelo, sobre a recente entrada da Colômbia no Escudo das Américas e suas implicações.
8: Lembrando que há pouquíssimo tempo atrás, agentes americanos foram mortos dentro do território do México. E a presidente Cláudia Sheinbaum disse que não sabia que havia uma missão com agentes dos Estados Unidos dentro do seu território. Ou seja, o negócio pode descambar para um lado que ninguém toma conta.
9: Exatamente. Vamos ouvir a nossa primeira convidada.
8: O Mundioca tem o prazer de receber pela primeira vez a Yasmin Abreu Reis, ela que é doutoranda em Relações Internacionais pelo Programa de Pós-Graduação Santiago Dantas, ligado ao Instituto de Políticas Públicas e Relações Internacionais da Unesp, além de ser pesquisadora de geopolítica no Núcleo de Avaliação da Conjuntura, no Observatório Político dos Estados Unidos e no Núcleo de Estudos sobre Tecnologia e Violência na América do Sul. Yasmin, seja bem-vinda. Muito obrigado por ter aceito o nosso convite. Tudo bom?
10: Olá, Marcelo, olá, Melina. Muito obrigada pelo convite. Será um prazer poder hoje conversar com vocês, trocar uma ideia.
9: Yasmin, como é que você enxerga esse escudo das Américas? É uma nova arquitetura de segurança continental? É uma atualização da tradicional política de influência dos Estados Unidos? É positivo? Como é que você vê?
10: Primeiro, eu gostaria de contextualizar a arquitetura da segurança regional e em que contexto o escudo das Américas ele surge, né? Considerando um período de ascensão do governo Trump em 2025 e, de certa forma, uma fragmentação da estrutura do próprio, da integração latino-americana com a ascensão de governos de extrema direita, em que tem sido contrário o diálogo e o multilateralismo, o que vai em convergência com a agenda do próprio governo Trump. Em relação se é uma arquitetura de segurança regional, eu acho interessante a gente buscar a própria história dos Estados Unidos para com a região, em que é muito marcado, né, se a gente retomar no século XIX, a própria doutrina Monroe, de 1823, que vai marcar bastante esse segundo governo Trump, tanto que alguns analistas e alguns jornais colocam como a própria doutrina Monroe, fazendo essa releitura, readaptação da política externa dos Estados Unidos para a região. Mas o que seria, né, essa política e por que que ela tem sido marcada dessa forma? Porque ela traz um pouco dessa lógica intervencionista que os Estados Unidos têm de uma geopolítica mais clássica, em que precisaria ter uma tutela sobre os países da região. Lembrando que quando vai ter no século XIX a transição, né, das independências em relação à Europa e dos Estados Unidos vai se posicionar como esse hegemon na região, a gente percebe que é uma troca de esfera de influência britânica para estadunidense de uma forma gradual. Só que, ao passar do tempo, os governos vão variar em medidas de aproximação dessa política e de divergência, no sentido que o exemplo mais clássico que a gente consegue ver e que lembra muito a relação que hoje o governo Trump tem, e por isso que fala muito da doutrina Monroe, é o próprio governo Roosevelt, em que vai ter, né, a política do Big Stick, vai ter uma política mais incisiva e intervencionista para a região. E a gente tem observado em algum desses traços em que o governo Trump tem reforçado essa lógica hemisférica nas decisões estratégicas. Então, refletindo o que a gente poderia talvez chamar de uma nova roupagem de uma esfera de influência, né? Não nos seus termos tão clássicos, mas que trazem algum desses aspectos, como a própria questão da dominação, da própria aspecto da hegemonia, e que, de certa forma, o discurso do governo Trump vai se moldando dentro desse escopo, e um desses resultados que reforça a lógica hemisférica e até mesmo essa posição, né, dos Estados Unidos resgatando essa roupagem é o escudo das Américas que ele anuncia em março.
8: Mas agora, você acha que ao aderir o escudo das Américas à Colômbia, vai estar ampliando a sua capacidade de combater o crime organizado ou ela vai fazer como outros países e começar a dar a agenda de segurança para uma estrutura estratégica comandada pelos Estados Unidos?
10: É interessante o caso da Colômbia e da pergunta, Marcelo, porque inicialmente, quando o escudo das Américas ele vai ser anunciado, em 8 de março, a Colômbia estava entre os três países que ficaram fora do encontro, né, dessa nova coalizão de segurança hemisférica, ou pelo menos essa tentativa. E por que que ele estava fora? E aí é interessante a gente trazer um pouco dessa discussão pelo próprio Gustavo Petro, que era presidente à época, e que vai ter essa mudança recentemente agora em agosto, quando o Estrela vai assumir o governo e ele vai ter uma retórica mais próxima, né, e alinhada ao próprio governo Trump do combate ao narcotráfico. Então ele vem com um discurso alinhado de que o narcotráfico precisa ser combatido. E em relação a isso, a gente também pode trazer como exemplo o caso da própria Venezuela, né, em que os Estados Unidos eles vão utilizar um outro argumento, vai fazer a designação dos cartéis como terroristas, organizações terroristas, e vai entrar em ingerência propriamente no Estado venezuelano e capturando Maduro. Não quer dizer que isso vai, né, pode se acontecer com os outros países da região, mas no caso da Colômbia, ele consegue trazer alguns insights para nossa análise aqui e entender se a Colômbia vai estar ampliando. Eu acredito que propriamente não está numa ampliação da sua capacidade do combate do crime organizado, mas numa tentativa de compartilhamento de tecnologias, de monitoramento, em que os Estados Unidos vai ser esse ente que vai capilar essas informações visando o combate na sua própria agenda de segurança. O que pode fazer com que não tenha-se tanta efetividade do ponto de vista do combate ou algum outros avanços. E por que eu digo que talvez possa ser que não tenha tanta efetividade? No caso, propriamente da Colômbia, que é o mais recente, né? Acho que por dois aspectos que a gente pode talvez desenrolar um pouco mais à frente, mas o primeiro são as próprias arquiteturas de segurança pan-americanas que já tentaram ter nos Estados, os Estados Unidos tentou impor na região, com a própria iniciativa de segurança para a prosperidade, que foi no governo 2005, do governo Bush, e o próprio plano Colômbia, né, que já teve em acordos anteriormente, em que visava o combate ao narcotráfico, o enfraquecimento das FARC e o fortalecimento das instituições colombianas, que já demonstraram que os Estados Unidos, eles tentavam mobilizar parceiros regionais, quanto também resolver essas tensões, mas que esbarrava, né, em questões de soberania e autonomia política, mas que em eficácia do combate ou eliminação total, né, vamos dizer, do narcotráfico, não houve efetividade. Então, não sinaliza-se dentro desse contexto em que o plano pode se variar de forma muito diferente, até mesmo porque a gente encontra contornos institucionais no escudo das Américas bastante nebulosos, principalmente em relação a um plano concreto, né, do que seria no seu desenho institucional.
11: Você viu que a Colômbia e os Estados Unidos anunciaram operações conjuntas para combater o narcotráfico e os Estados Unidos, o Departamento de Estado, pelo menos, anunciou que vai dar $1 bilhão para a segurança da Colômbia?
10: Sim, eles anunciaram, e aí é um ponto muito interessante que vai de convergência com essa última fala, que é exatamente nos detalhes dos planos concretos em que o Escudo das Américas propõe. Que seria, né? Ele tem poucos detalhes no seu planejamento, da onde viria esse financiamento, quais seriam as regras de adesão e as próprias cadeias de comando e os próprios mecanismos de atuação conjunta, de que forma ele estaria se enquadrando. Então, a falta dessa clareza do seu desenho concreto sinaliza que essas operações, né, conjuntas, esses mecanismos de atuação, pode não ter propriamente um efeito prático. Ele vai ter o peso do anúncio, que está mais ligado, podemos fazer na análise, mais a um tom político e até mesmo no simbolismo estratégico em que essa arquitetura de segurança regional propõe se estabelecer dentro desse contexto. Então, até o momento, sinaliza-se que essa reorganização ideológica que a Colômbia tem passado, principalmente pela ascensão da direita, e o avanço dos Estados Unidos dentro desse contorno mais político e de simbolismo estratégico, coloca o plano, vamos dizer, em termos ainda não tão claros em relação de que forma ele será operacionalizado e de que forma ele efetivamente poderia se combater o narcotráfico, principalmente se a gente analisar a partir do plano Colômbia, né, que teve o exemplo mais ilustrativo dentro desse contexto em que esbarrou em tensões, em questões de soberania e propriamente autonomia política.
12: Agora, Yasmin, como é que você analisa essa ideia dos Estados Unidos criar uma nova estrutura, se já existem mecanismos como a OEA, o TIA, a cooperação militar bilateral com diversos países latino-americanos? Por que que a gente tem esse escudo novo aí?
10: O Escudo das Américas, ele vem com uma ofensiva mais ampla. Ele se diferencia um pouco das outras organizações, mas principalmente como um instrumento de pressão do governo dos Estados Unidos, principalmente de forma ideológica, sobre os países latino-americanos para se posicionarem politicamente em relação aos valores defendidos pelos Estados Unidos. E principalmente é utilizado a narrativa da guerra às drogas como um plano de fundo, mas também pensando dentro da lógica da presença extra-hemisférica da China. Então, a organização, ela vai surgir, né, tendo como combate ao narcotráfico, controlar as migrações irregulares, proteger infraestruturas críticas de redes energéticas e de comunicação, coordenação de respostas de desastres naturais e ameaças cibernéticas, como uma nova forma, né, de tentar reorganizar essa esfera de influência regional, que vai de encontro com o que também a gente estava conversando e que permite a gente explorar agora um pouco melhor, que na prática esse novo arranjo, ele vai estar mais ligado a um resgate de um longo histórico de intervenção dos Estados Unidos na região dentro de um plano mais imaginário, mas que guarda, né, continuidade como foco das ameaças transnacionais e o papel central dos Estados Unidos como fiador da segurança regional. Mas que não quer dizer que a agenda, né, de endurecimento repressivo que tem, né, dentro desse caráter do Escudo das Américas vá gerar um enfraquecimento desses outros mecanismos já existentes, mas é uma das formas, principalmente no seu simbolismo estratégico, México de reafirmar a manutenção da hegemonia dos Estados Unidos na região pela combinação da militarização, de uma reorganização ideológica e da disputa geopolítica pela influência diante do avanço chinês na região. Então, é um arranjo ideológico que vai marcar principalmente esse endurecimento sobre os países latino-americanos, em que as outras instituições, né, a OEA, o TIAR e os outros acordos de cooperação, tanto bilaterais, não têm alcançado essa efetividade que o governo Trump busca, principalmente pelo aspecto mais ideológico.
11: As notícias começaram usando o termo narcotráfico e agora já estão tratando de narcoterrorismo. Existe diferença entre os dois ou é algo inocente?
10: Totalmente distintos, né? E principalmente pela própria classificação de designação de organizações terroristas, e em que a questão narcoterroristas eles utilizam como um dos mecanismos, né, que vem da década de 90 e depois vai passar pela própria reformulação após os atentados de 2001 no governo do Bush filho, né, do George W. Bush, em que vai se requerer medidas excepcionais e que a gente consegue identificar até como um próprio padrão da política externa após esse período para o combate das organizações terroristas, em que tem uma série de cadeias em que vai ameaçar a questão política propriamente. E quando se fala de narcoterrorismo, está mais ligado ao próprio capital que circula, né? Quando a gente pensa nas organizações transnacionais, crimes transnacionais, elas não têm um caráter político de desestabilização, mas um caráter capitalista, em que corre dentro de uma outra cadeia e que não está associado à própria definição do terrorismo, que vem de uma outra perspectiva e que não converge. Mas o governo Trump utiliza, e até as próprias narrativas, que se formos analisar as mídias mais tradicionais, vão utilizar esse alinhamento desse discurso mais ligado ao hegemon legitimador, como uma forma também de dissuasão da própria política externa dos Estados Unidos, para acionar essas medidas excepcionais que os Estados Unidos têm realizado.

0: e o México e a Colômbia inicialmente não participaram da reunião, mas a gente percebe que a Colômbia teve um processo eleitoral recente, que teve um alinhamento com a extrema direita. O Brasil e o México, eles têm se posicionado de forma contrária aos valores que os Estados Unidos têm tentado, né, retomar e emplacar na região sobre o governo Trump. Isso fica muito bem marcado também na recente conferência de ministros das Américas que teve, em que principalmente o Brasil buscou o diálogo em relação à classificação e à designação do Comando Vermelho, do Primeiro Comando da Capital, como organizações terroristas, marcando a sua posição de soberania e a defesa da autonomia. A participação do Brasil e do México é significativa, não participação é significativa, mas que não equivale automaticamente, podemos dizer, uma posição de enfrentamento ao modelo proposto pelo governo Trump, o que é o escudo das Américas. Mas que a ausência, tanto do Brasil como do México, nesse novo mecanismo de segurança regional, pode ter limites políticos para a coalizão, quanto para ambos os países. Não que encerra, né, a pressão exercida por Washington sobre as agendas nacionais, mas que, de certa forma, é um sinal de que os dois países, eles não estão alinhados, principalmente ideologicamente, mas que a pressão exercida pelo governo Trump, né, principalmente o Brasil, que vai ter ao longo desse ano eleições domésticas, será mantido. Mas isso também marca um período de enfraquecimento regional latino-americano muito importante, considerando essa nova onda azul que tem se caminhado, né? Antes a gente dizia que tinha uma onda rosa pelos alinhamentos mais progressistas ideologicamente, e agora a gente vê essa retomada, essa virada, né, que gera esse enfraquecimento regional latino-americano, que vai ser muito marcado pela busca da autonomia e até mesmo por essa lógica de freio da tutela dos Estados Unidos da região, mas que percebemos esse movimento inverso que coloca tanto o Brasil quanto o México como uns desafios diante da nova arquitetura de segurança regional.
1: Você acha que existe o risco de transformar Medellín num centro de iniciativa hemisférica de segurança e aumentar a militarização da região, ou isso vai fortalecer a posição estratégica no combate ao crime transnacional?
0: Na análise, sem dúvida, é um processo de militarização, né, que vai se tornando significativo e gradativo na tentativa tanto de reorganizar ideologicamente a região em prol dos interesses estadunidenses, mas também como um ponto frente à disputa geopolítica com a China e o avanço que a China tem na região, né, significativamente do seu âmbito mais econômico, como uma forma de tentar estabilizar e frear o avanço chinês, e que faz com que a militarização se acentue novamente na região. Podemos ver que guarda, né, o projeto em si, ele não vai ser muito diferente do que foi os anteriormente, que tinha essa visão de cooperação de inteligência, em que buscava coordenação nas agências governamentais, vigilância integrada de fronteira e o compartilhamento e monitoramento dessas tecnologias militares, mas que vai ter como foco o combate às ameaças transnacionais e o papel central dos Estados Unidos na região, o que vai colocar Medellín como um ponto de militarização e de reorganização ideológica e de freio do avanço chinês, o que não quer dizer que vai ter um fortalecimento efetivo sob a posição estratégica no combate ao crime transnacional, mas sim uma sinalização de um aumento de militarização na região.
2: Agora, Brasil e Colômbia dividem uma floresta imensa, né? O que que você acha que vai mudar daqui para frente agora? O Brasil tem que ficar mais escaldado com o que possa vir do lado colombiano da Amazônia?
0: É um ponto interessantíssimo para o Brasil estar observando, principalmente os setores de defesa, né, do Brasil, em de que forma a ação e a presença norte-americana na Colômbia pode impactar diretamente a fronteira. Visto que a Amazônia é um ponto significativo para o governo Trump, principalmente pelo acesso às infraestruturas críticas. É uma região marcada por recursos minerais que está dentro dessa geopolítica de reorganização e transformação, principalmente se a gente for pensar pelo aspecto mais tecnológico, em que esses minerais críticos são um subsídio para a produção desses novos equipamentos e até mesmo para os próprios equipamentos militares. Pensando na tecnologia e na própria coordenação entre hoje as grandes empresas de tecnologia que captam, né, e vão utilizar esse instrumento, sem dúvida, como um dos apoios para tentar assegurar de alguma forma a cobiça por esses minerais estratégicos, e que coloca os Estados Unidos dentro desse contexto como um fator ao Brasil a ficar em alarme, em pensar de que a fronteira, a defesa pela soberania, pela própria autonomia tem que estar muito bem

0: alinhada ao discurso nacional em defesa da soberania e freando esse avanço que iminentemente pode acontecer por essa presença em alinhamento com a Colômbia, né, que anuncia que vai ter uma cooperação, um acordo conjunto, né, de cooperação.
1: Agora, dentro da Colômbia não houve a discussão, porque sempre tem uma oposição, né, de que o narcotráfico é um problema colombiano, então a solução deveria vir de dentro da própria Colômbia, sem ajuda externa?
0: É, o alinhamento que o novo governo colombiano tem feito é se distanciar desse discurso, mas e trazendo esse caráter mais ideológico, no sentido de que precisa-se do auxílio dos Estados Unidos como essa tutela, vamos dizer assim, como uma pressão sobre as organizações criminosas, né, sobre o narcotráfico. Então a gente percebe que a guerra às drogas, tanto para os Estados Unidos quanto propriamente para a Colômbia, está sendo a sua linguagem pública principal para reaparecer como esse centro, né, de fundamento político e ampliar a presença dos Estados Unidos internamente. Mas eu acho que o principal fator que diferencia hoje a Colômbia do que anteriormente nos anos é esse alinhamento com a extrema-direita, em que o presidente colombiano ele vai se colocar como essa presença que vai viabilizar e assegurar esses interesses estratégicos dos Estados Unidos na região. Então, ele não há uma resistência propriamente, embora tenha grupos que vão divergir da visão, mas que ele vai ascender e vai ser eleito principalmente sobre essa ideia de que os Estados Unidos vai ser esse acordo de cooperação que vai ser mais efetivo no combate ao narcotráfico.
2: Agora, você acha que dentro desse novo escudo, né, dessa cooperação toda, os países que integram esse grupo vão estar tecnologicamente mais dependentes dos Estados Unidos, que podem oferecer inteligência artificial, vigilância de fronteira, drone, uma guerra cibernética? Você acha que, na verdade, é aquela coisa a esmola está sendo grande demais, eu tenho que começar a desconfiar?
0: Certamente, até porque os Estados Unidos não está fazendo um alinhamento sem ter principalmente como seu plano de fundo os seus interesses estratégicos na região, que vai tanto na questão energética, na questão da infraestrutura, e a questão tecnológica é o principal, em que você vai ter, e aí um dos pontos que a gente consegue identificar que vai estar proposto dentro do escudo das Américas é a própria mitigação do arranjo da digital e da telecomunicações, né? Para substituir a presença da Huawei e de outras instituições chinesas, até mesmo para ter o controle sobre o compartilhamento da tecnologia e do monitoramento propriamente das informações, o que coloca esses países, de certa forma, dependentes dos Estados Unidos, que vai estar fazendo essa troca, né? Em que se diz que é uma cooperação em que todos ganharão, mas que na prática os Estados Unidos têm muito mais, almeja, né, muito mais do que uma certa cooperação, mas sim um controle estratégico sobre dados e compartilhamento dessas regiões, que inclui outras camadas: segurança, tecnologia, os acessos minerais críticos, a própria região da Amazônia, dentre outros, né? Então, poderia se dizer, no jargão mais informal, não há um almoço grátis. Vai ter uma contrapartida em que o escudo, que propriamente o escudo das Américas, que é um arranjo que não está tão claro nos seus contornos institucionais, mas que mostra que essa ofensiva mais ampla, em que os Estados Unidos vai buscar como instrumento de reafirmação da sua hegemonia regional.
1: Você teme, Yasmin, que o escudo das Américas, ele seja, já que você usou uma expressão popular, eu vou usar outra, a raposa cuidando do galinheiro?
0: É um instrumento que a gente precisa ficar em alerta, principalmente pela promessa, né, que se tem dessa transformação da arquitetura da defesa continental, e que coloca principalmente na era digital, em que a gente tem observado, e aí aqui eu vou citar um outro termo, mas que eu acho que geraria uma outra conversa, mas que está muito ligada a esse escopo, é essa questão da própria ligação entre os agentes que estão ligados ao governo. A gente viu muito ligado ao Marco Rubio, o Peter Hegseth, que está no Departamento de Guerra, né? Ele até propriamente muda esse nome, muda dentro da nomenclatura, ele traz uma nova lógica junto com essas ações, mas de gerenciamento, que essa cooperação em inteligência, ela parece algo mais, como podemos dizer, singelo, e vai combater o narcotráfico, mas que tem uma captura de dados, um monitoramento de todos os dados que esses países e todas as redes, até mesmo em questões de infraestrutura urbana, que vai ser captada através desses instrumentos tecnológicos que alimentam tanto um governo como uma indústria de defesa norte-americana e que coloca os Estados Unidos como esse agente que precisa estar em observação da sua região para assegurar os seus interesses. Então, é um instrumento que necessita ser acompanhado com muito cuidado e principalmente de que forma que os seus planos concretos se colocarão e que acredita-se que mais, adiante ficarão mais claros de que forma ele será coordenado, até mesmo pensando nessas novas inclusões da própria Colômbia, do Peru recentemente, dentro desse diálogo, como ele se colocará na região, mas que é necessário atenção principalmente por essa falsa ilusão de cooperação de inteligência que o instrumento militar se propõe, né?
2: A classificação de PCC e de Comando Vermelho como células narcoterroristas, até que ponto tem que deixar as autoridades brasileiras de orelha em pé para que a gente não veja o que, por exemplo, aconteceu na Venezuela acontecer aqui?
0: O discurso do governo Trump em relação ao PCC e ao CV é interessante porque ele se inicia na declaração como uma designação especial, em que não quer dizer na prática que não possa ocorrer intervenções do que se diria os boots on the ground, de trazer militares propriamente como foi visto na Venezuela. Mas o efeito é totalmente diferente, em que a designação ela vai ter muito mais a sua capilaridade no âmbito mais comercial e econômico. O que eu quero dizer com isso? Em que o monitoramento e a classificação que os Estados Unidos faz do PCC e do CV, eles vão estar muito mais ligados ao monitoramento da rede, em que o dinheiro, dessas organizações estão vinculados e de que forma eles vão capturar esses agentes. O que na prática poderia se identificar alguma empresa, alguma pessoa física que esteja relacionada dentro dessa cadeia e tentar fazer punições diretas a ela, em que levaria aos tribunais estadunidenses. O que poderia gerar na prática, vamos dizer, de algo um pouco mais distante, na captura dessa própria instituição, dessa própria pessoa dentro do país, o que se torna um pouco mais distante na prática do que efetivamente poderá ocorrer, mas não descartando, visto que o governo Trump ele vai em contornos um pouco diferenciados do padrão de não intervenção que se tinha ao longo dos últimos 20 anos, pelo menos na região.
1: Tá certo, a gente teve o enorme prazer de conversar com a Yasmin Abril Reis, doutoranda em Relações Internacionais, pelo programa de pós-graduação Santiago Dantas, ligado ao Instituto de Políticas Públicas e Relações Internacionais da Unesp. Ela também é pesquisadora de geopolítica no Núcleo de Avaliação da Conjuntura, Boletim Geocorrente da Escola de Guerra Naval, no Observatório Político dos Estados Unidos e no Núcleo de Estudos sobre Tecnologia e Violência na América do Sul. Foi muito legal conversar com você, espero que você tenha gostado e que queira voltar.
0: Foi um prazer imenso estar aqui. Muito obrigada pelo convite, pela oportunidade. O papo foi ótimo e fico super à disposição para poder voltar em futuras oportunidades.
2: Com certeza será. Obrigado, Yasmin. Até a próxima.
0: Obrigada. Tchau, tchau.
2: Uma coisa que chama a atenção será que a Venezuela já se colocou como aliada dos Estados Unidos?
1: Pode ser que sim, Marcelo, porque a vice-presidente da Venezuela tem funcionado, muita gente diz isso, não sou eu, como um fantoche ali, servindo aos interesses americanos muito mais do que ao povo venezuelano.
2: E será que os Estados Unidos vão fazer essas operações dentro de território venezuelano? A gente sabe que do colombiano, muito provavelmente. Do equatoriano também. El Salvador nem se fala.
1: Venezuela, provavelmente sim. Vamos ouvir o nosso segundo convidado. O Mundioca tem o enorme prazer de conversar mais uma vez com o Vitor Cabral, ele que é doutor e professor de RI da PUC Campinas. Em primeiro lugar, parabéns, tanto pelo seu doutorado, como por esse trabalho novo, e que bom que você está aqui com a gente no Mundioca.
3: Oi, gente, muito obrigado pelo convite, obrigado, sou mais novo professor da casa, agora oficialmente vou poder dar essa carteirada de professor doutor e já chega a minha carteirinha de docente.
2: Mais do que merecido, Vitor. Vamos começar a nossa conversa então, querendo saber o seguinte: o Escudo das Américas é realmente uma coalizão contra o narcotráfico ou a gente está diante de uma construção de uma nova arquitetura de segurança liderada pelos Estados Unidos?
3: Se a gente for olhar pela teoria, seria realmente uma arquitetura voltada para o combate ao narcotráfico, né? Os Estados Unidos vêm com uma ideia que foi lançada em março de 2022, lançada na Flórida, para poder dizer que era necessário ter ali uma articulação regional para fazer esse combate às drogas na nossa região, à arquitetura da economia ilícita no nosso continente, mas na prática isso pode ser realmente mobilizado para ser um novo formato de liderança da segurança dos Estados Unidos para a nossa região, porque eles vêm com uma ideia de combate a cartéis de narcotráfico, porém, os discursos podem ser mobilizados para fazer essas alterações. No início, por exemplo, desse escudo das Américas, alguns países importantes de produção de drogas e de circulação dessas drogas na nossa região não foram convidados para fazer parte, como é o caso da Colômbia, e o próprio Gustavo Petro reclamou disso num congresso que teve da ONU em Viena em março desse ano, falando: não tem como fazer um combate de narcotráfico na América Latina sem ter a Colômbia junto. Então a gente vê essa posição dos Estados Unidos um tanto quanto estranha, de querer falar que agora eles vão liderar esse processo, que vão fazer toda essa guerra antidrogas com países da América Latina, sem trazer Colômbia, México e Brasil para as mesas de negociação. Então fica uma certa imagem de que não tem um interesse realmente de combate às drogas, não tem um interesse ali como se fosse epidemiológico, sabe? De combater um problema que a gente tem em relação, inclusive, à saúde pública no nosso continente. Parece muito mais um conjunto relacionado a um combate ideológico de determinados governos, principalmente para poder vir e dizer que existem nações que são inimigas, que podem estar próximas e tudo mais, e de alguma forma colocar as Forças Armadas dos Estados Unidos de uma maneira de estarem maior prontidão para atuar na nossa região em nome desse combate ao narcotráfico, que é justamente o grande mote que a gente vê desse segundo governo Donald Trump, desde a organização da campanha presidencial, quando a gente viu o lançamento do projeto 2025, e essa ideia de que é necessário ter um combate latino-americano a ideologias progressistas e tudo mais, e sempre fazendo essa conexão de que o que tem, de repente, na América Latina são drogas, e esquerda, logo precisamos combater os dois juntos, porque para os Estados Unidos não está distante do outro, mesmo que a realidade seja o contrário.
1: Agora, no dia que essa entrevista está sendo gravada, que é dia 13 de agosto, Estados Unidos e Colômbia anunciaram operações de combate ao narcoterrorismo, ao narcotráfico, juntas. E o Departamento de Estado americano pretende dar à Colômbia, para essa área da segurança, $1 bilhão. Como é que você vê essa iniciativa?
3: É uma iniciativa que reforça um pouco do padrão histórico que a gente já tinha na Colômbia, na sua proximidade com os Estados Unidos na política de segurança. Na última vez que eu estive aqui, a gente estava falando sobre como que a América Latina estava se voltando à direita, e que o fato de que Gustavo Petro agora é ex-presidente da Colômbia, ele era o ponto fora da curva, né? Ele foi o primeiro presidente minimamente de esquerda que a Colômbia teve, e o único, já que agora o Eduardo Leras Pirella está governando já desde semana passada. Essa é uma medida que faz sentido, pensando no histórico que, de relação que existe entre Colômbia e Estados Unidos, de ter essa proximidade em termos de segurança e assuntos de defesa, né? Então agora, no dia 12 de agosto, quando os Estados Unidos passam a fazer esse anúncio, e o Peter Hegseth, que é o atual secretário de guerra dos Estados Unidos, fala que então a Colômbia e os Estados Unidos vão estar trabalhando juntos, ele deixa muito claro que agora operações militares conjuntas vão acontecer em solo colombiano, e que o próprio governo colombiano já pediu para o Departamento de Guerra dos Estados Unidos ter uma maior posição na luta contra o narcoterrorismo na região. E o Peter Hegseth anuncia isso durante algumas conferências que estão acontecendo na cidade do Panamá, devido ao exercício naval do Panamá. Então é uma novidade, de fato, mas que não foge muito do padrão do que existia. A questão é que a própria oposição colombiana agora está começando a criticar esse anúncio pelo fato de que seria uma possível renúncia à soberania do país, e eles indicam que precisaria ter uma aprovação do Senado colombiano para que existissem essas operações estrangeiras nos Estados Unidos em solo colombiano, já que essa não pode ser uma decisão totalmente independente por parte do governo do Abelardo Las Piela. Mas assim, $1 bilhão, gente, é muito dinheiro para falar sobre questões de segurança. A gente está falando de toda uma indústria armamentícia que vai estar podendo ser reestruturada, renovada e reforçada a partir dessas medidas. E se não for bem feito todo esse esquema de melhoria de chegada de armas e sistemas de proteção, principalmente também as forças armadas, a gente pode ver também desvios acontecendo nessas finanças, que é sempre um risco que pode existir quando a gente fala sobre corrupção e forças de segurança pública na América Latina.
2: Agora, existe uma espécie de nova doutrina Monroe atrás desse escudo das Américas, na tua visão?
3: Com certeza existe, e já tem até um nome, né, que é a chamada doutrina Monroe, que seria o corolário do Donald Trump à doutrina Monroe. Juntam duas grandes ideias políticas que os Estados Unidos já tiveram, que é a doutrina Monroe, que surge lá em 1823, e a ideia da América para os americanos, toda a ideia de expansão, com o corolário Roosevelt, que surge em 1904 também, para poder dar essa reflexão do que é ser americano e a questão do poderio. O Trump faz essa reforma do que é a doutrina Monroe no final do ano passado, né, em dezembro, sai a nova estratégia de segurança nacional, em que eles afirmam categoricamente que é papel dos Estados Unidos restaurar o seu domínio em relação ao hemisfério ocidental, querem fazer uma rejeição a competidores que sejam de fora do nosso hemisfério, né, especialmente dirigido à China, e o próprio Trump utiliza essa ideia de uma doutrina Monroe para justificar essa captura também que a gente teve do Nicolás Maduro em janeiro desse ano. É claro que a gente não tem como fazer uma analogia histórica dizendo que é exatamente uma nova doutrina, assim como a doutrina Monroe, porque a gente estaria cometendo algum tipo de anacronismo histórico, mas existem realmente algumas semelhanças e também diferenças, né? Não tem mais uma ideia de que é necessário defender a democracia, não tem mais uma defesa de valores compartilhados na região, e sobra principalmente a ideia de que os Estados Unidos devem fazer o controle político, econômico e ideológico da região, e colocando que não é mais um império europeu como um inimigo do nosso continente, que é o que surge lá atrás com o Monroe. É justamente agora um parceiro comercial, que é a China. Então a gente tem uma nova doutrina que está sendo aplicada, não mais contra invasores territoriais, contra colonizadores, mas sim em relação às escolhas econômicas que os aliados latino-americanos estão fazendo e determinando. Vocês não podem se aproximar da China e sim devem ficar com os Estados Unidos.
1: Você acha, então, que o escudo, ele também serve para conter essa influência chinesa aqui na América Latina, influência tecnológica, estratégica também?
3: Com certeza. Eu acredito que a China seja o grande alvo estratégico dos Estados Unidos como um todo, mas talvez ela não seja o principal foco do escudo em si. A gente vê uma construção da China enquanto ameaça para os Estados Unidos, começando desde o final do segundo governo Obama, principalmente o primeiro governo Trump e durante o governo Biden, em que eles entendem que a China se expandiu economicamente de uma maneira que pode ser uma ameaça às finanças dos Estados Unidos e também em questões militares. Como foi um período também em que a América Latina passou a tratar a China como um grande parceiro comercial, e aí os Estados Unidos deixam de ser o principal parceiro, a gente deixa de ter as principais trocas com Washington e passa a ter essas trocas com Pequim, isso se torna um problema para os Estados Unidos. Então a gente vê essa construção sendo feita para tentar de fato minar essa influência econômica que a China tem aqui e também em relação à tecnologia e estratégia, pelo fato de que a China investe em tecnologia na nossa região, exporta muitos produtos de alta tecnologia que são úteis para a gente. Aqui no Brasil a gente está com todo um debate, né, sobre carros elétricos e como que as empresas automobilísticas as empresas automobilísticas chinesas estão em processo de expansão e disputando o mercado com empresas americanas e europeias, e a China também está investindo em mega projetos de desenvolvimento, como foi o caso do próprio Xi Jinping ter ido ao Peru, ainda durante o governo da Dina Boluarte, para inaugurar o porto de Xangai, que é o principal porto agora que a gente tem na América Latina, voltado para o Pacífico. Então, esse é um aspecto de interesse para os Estados Unidos. Eles precisam, de alguma maneira, conter a influência chinesa na nossa região. A China, que tende a fazer investimentos na gente pensando em retornos econômicos, sem exigir contrapartidas políticas e ideológicas, enquanto os Estados Unidos fazem essa exigência política e ideológica sem necessariamente abrir a carteira. Inclusive, esse é um argumento que eu trabalho em um artigo que eu fui coautor e que saiu recentemente no Boletim de Economia Política Aplicada, no Boletim de Economia Política Internacional, do IPEA, em que a gente faz uma comparação sobre como que a América Latina se posiciona em relação aos Estados Unidos e à China, não só dentro das votações das Nações Unidas, mas também na relação que a gente tem com investimentos. Porque na América Latina a gente tem a Cúpula das Américas, um movimento diplomático liderado pelos Estados Unidos, e que eles geralmente colocam uma agenda política que a gente deve seguir sem trazer investimentos. Enquanto a China, no Fórum China-CELAC, que é a Comunidade dos Estados Latino-Americanos e Caribenhos, tendem a ser um fórum de debate, principalmente que leva a investimentos, enquanto os Estados Unidos não faz isso com a gente. Então, acho que a gente pode sim colocar que existe um interesse de alguma maneira em impedir que a China continue tendo essa proximidade com a nossa região, e o escudo das Américas pode ser um instrumento de contenção.
2: E o quanto é importante não ter nesse escudo México e Brasil? Você acha que um escudo funcionaria sem as duas maiores economias da América Latina?
3: Eu acho que tem uma limitação muito expressiva, não só por conta de questões econômicas, mas por conta de sermos dois países produtores de drogas, mas também nós somos países de trânsito, países muito importantes nessa logística da distribuição das drogas, né? Os nossos portos no Brasil são um dos principais locais de escoamento de drogas na América Latina, tanto indo em direção ao continente africano, mas também indo em direção à Europa, e o México faz esse escoamento também por via terrestre. Então a gente já tem provas disso, a gente já vê a imprensa constantemente falando sobre operações, sobre pessoas que são presas nos portos e nos aeroportos, nas rodovias, nas fronteiras, e a gente não fazer parte de uma operação internacional de combate ao narcotráfico, sendo países que são acusados abertamente pelos Estados Unidos de alguma forma facilitarem o tráfico internacional na América Latina, é um tanto quanto estranho, né? A gente está no ano de eleição, a gente está vendo os Estados Unidos colocando organizações criminosas brasileiras na lista de organizações terroristas, como o Primeiro Comando da Capital, o Comando Vermelho, o Terceiro Comando Puro, entidades que começaram a ter um poderio por conta do tráfico de drogas. E mesmo a gente tendo essas definições e essas organizações sendo colocadas então ali como alvo de sanções dos Estados Unidos, a gente não ter alguns desses países participando dessa medida chama atenção. Porque se nós, teoricamente, deveríamos ser os responsáveis por conter o PCC e o Comando Vermelho, por qual razão nós não fazemos parte de uma organização internacional de combate ao narcotráfico na nossa região? Chama atenção, e eu acho que realmente a nossa ausência mostra uma limitação não só do programa, mas também demonstra que não há um interesse em si do combate às drogas. É um interesse muito mais ideológico de alguma maneira conseguir trazer os países que são ideologicamente próximos aos interesses do Donald Trump para estar ali em conformidade com seus interesses econômicos.
1: Vitor, me chamou a atenção um detalhe que eu gostaria de te perguntar se ele é relevante. Em algumas notícias eu li narcotráfico, em outras, narcoterrorismo. Faz diferença? É a mesma coisa? Tem algum peso geopolítico ideológico nessa denominação?
3: Faz total diferença, porque assim, primeiro, qual é a definição de terrorismo? A gente não tem uma definição, inclusive dentro da academia, unificada sobre o terrorismo. Na maioria das definições que a gente tem uma ideia de que o terrorismo é uma luta, uma disputa, de repente, inclusive armada, com um objetivo político. E isso é diferente de tráfico de drogas. Tráfico de drogas é crime. Terrorismo, obviamente, pode vir a ser crime dependendo do país. No Brasil, terrorismo é crime desde as legislações que nós aprovamos durante o governo Dilma para a chegada dos mega eventos esportivos que nós tivemos. Mas até mesmo a definição do que é terrorismo ela é complicada para os Estados Unidos. Porque a CIA, que é a Central Intelligence Agency, né, a Agência de Inteligência dos Estados Unidos, entende terrorismo de uma forma, o FBI entende terrorismo de outra, as instituições acadêmicas também vão trabalhar com terrorismo de uma outra maneira, a gente não tem uma versão unificada. Mas quando a gente fala sobre narcoterrorismo, geralmente tem uma ideia construída, principalmente contra a América Latina, de dizer que instituições, organizações, grupos criminosos que praticam o narcotráfico como ferramenta de oferir lucros, de obter lucros e de ser financiados para, de alguma maneira, manipular o Estado ou tomar o poder sobre ele. Ou, em outros casos, faz uso da estrutura do Estado para a produção do narcotráfico. Então, por exemplo, quando o Maduro foi preso, foi sequestrado e foi preso pelos Estados Unidos sob acusação de narcoterrorismo, pela ideia do cartel de Los Soles, que morreu, né? A gente nunca mais ouviu falar do cartel de Los Soles nesses últimos 8 meses de 2026, a gente tinha uma ideia inicial de que existia, então, uma estrutura terrorista voltada para criar problemas de segurança com um objetivo político de controle do Estado, de combate aos Estados Unidos, que usava o narcotráfico para se financiar. E aí junta e cria esse grande monstro teórico e conceitual que seria o narcoterrorismo. E a gente fica nessa disputa política e ideológica para definir o que, que é e o que, que não é. E uma parte da imprensa acaba fazendo uso do narcoterrorismo porque também funciona em termos de mobilização do discurso público, dizer que existem grupos criminosos que são terroristas, porque praticam atos de violência contra a população, porque dominam determinadas áreas territoriais, ou como a gente já falou no Rio, na década passada, se o Rio estaria numa guerra civil ou não, se existia uma disputa pelo poder entre grupos criminosos. Então tudo isso faz parte dessa arquitetura também de construção de um inimigo comum, que é, nas relações internacionais, a gente chama esse processo de securitização, que é quando você escolhe um problema, começa a construir retoricamente ele enquanto uma ameaça para convencer a opinião pública, convencer o eleitorado de que aquela é uma ameaça real para sua vida e consegue uma aprovação para, em alguma maneira, agir de maneiras ilegais ou que possam violar determinados direitos humanos em nome de trazer a segurança efetiva para a população. Então a gente vê isso acontecendo pelo contexto narcotráfico. narcotráfico na nossa região.
2: O quanto a entrada da Colômbia, do Abelardo Sprilhella, que fez um papelão nas redes sociais, se mostrando subserviente aos Estados Unidos, quanto é que isso aumenta o peso geopolítico do escudo das Américas?
3: Aumenta consideravelmente, porque a Colômbia é uma das maiores produtoras de drogas do que a gente tem de informação até o momento. E no momento em que ele diz que ele vai permitir que os Estados Unidos tenham ações militares no seu território, ele está legitimando um instrumento de política de intervenção estrangeira num território que deveria ser soberano e que, portanto, não poderia aceitar intervenção estrangeira. Inclusive, a própria Constituição da Colômbia diz que intervenções estrangeiras só podem ser aprovadas com o aval do Senado, né? Então, a partir do momento que o chefe de governo, o chefe de Estado, vira e diz, ok, eu topo, vamos fazer, vou fazer parte disso, ele legitima algo que na prática reduz a própria capacidade dele, enquanto chefe de Estado, de gerir os seus próprios problemas de segurança e permite ali, então, que os Estados Unidos assumam um poder sobre a segurança, o que na prática acaba enfraquecendo ele.
1: O que significa Medellín se tornar a sede colombiana do escudo? A gente está falando só de cooperação e inteligência ou isso pode abrir caminho para uma presença operacional maior americana que certamente sacrificaria a soberania?
3: Acho que das duas formas, né? A gente precisa lembrar que Medellín foi o berço do cartel de Medellín nos anos 80 e de toda a luta paramilitar que existiu na Colômbia nos anos 90. A ideia de que Medellín foi ali o centro das disputas e também o centro principalmente de um processo de construção de paz na Colômbia faz com que seja interessante com que ela seja essa sede. Pelo menos, mesmo que não tenha uma infraestrutura física, ela serve para a narrativa. Porque a ideia de que ali existia um problema, ali era um grande caos, então dali pode sair a solução também e ali se torna então esse novo berço. Então é uma construção narrativa que funciona, que cria uma certa esperança em relação ao escudo das Américas, para poder dizer que ali onde estão se inspirando em trazer uma maior paz para a região e o combate efetivo ao narcotráfico, mas não necessariamente significa que infraestruturalmente, né, pensando nas operações, pode ser positivo. Na maioria das vezes isso é mais uma retórica que permanece para poder facilitar o apoio da população, né? Até porque a gente ainda não sabe quantas unidades estadunidenses vão participar dessa construção ali em Medellín, dessa sede do Escudo das Américas, quem é que vai estar participando ou não, quem é que vai financiar e tudo mais, mas por conta desse histórico que Medellín, de todo esse processo de busca contra o Pablo Escobar, contra todas as operações internacionais da DEA, da CIA e tudo mais, faz com que ela seja uma escolha narrativa não só para essa ideia de que nós podemos combater, mas também para poder dizer que aqui a gente está reproduzindo uma ideia dos anos 80 e dos anos 90 de muita violência do Estado em relação ao crime organizado, sem que necessariamente essa violência fique centralizada e focada no grupo criminal. A gente sabe que a violência na Colômbia se espalhou e atingiu muito a população civil. Então, também ter Medellín com essa imagem, com essa sede, também cria um certo medo na população de relembrar momentos em que todas as pessoas eram algo e que na luta contra o narcotráfico ou dessa ideia do narcoterrorismo dos Estados Unidos, qualquer pessoa é um alvo. Tanto que Trump matou muitas pessoas bombardeadas no Mar do Caribe nesse último ano, em nome do narcotráfico, sem tenha nenhuma prova de que ali existia um tráfico de drogas pelas embarcações que foram bombardeadas. Civis foram assassinados. Então isso cria um precedente muito ruim para a população, que agora pode ser alvo de violências que antes elas não estavam pensando que poderiam vir a ser um alvo específico.
2: Vitor, vou fazer a pergunta ao contrário. O quanto, a partir de agora, por não fazerem parte desse escudo, Brasil e México podem estar na mira dessas operações?
3: Então, com certeza na mira. E eu acho que mais Brasil do que o México em si, porque nós estamos em um semestre de eleição. E o fato de que parte da nossa eleição vai ser discutida, tanto em termos de política interna, quanto de política internacional, questões de segurança pública e do narcotráfico, eu acho que sim, que a gente pode vir a ser um alvo dessas operações do escudo. Primeiro que diferentes países da América Latina estão fazendo parte dele, inclusive países que estão na nossa fronteira. Se são países que fazem fronteira com a gente e que estão ali agora fazendo parte de uma organização de combate ao narcotráfico, a gente pode muito bem pensar em possibilidades de a gente ter operações próximas à nossa fronteira. Não diria talvez exatamente na zona de fronteira, na linha divisória em si entre os estados ou até mesmo dentro da fronteira brasileira. Ainda não vejo isso acontecendo. Mas eu acredito sim que o Escudo das Américas pode servir como um mecanismo que proporcione operações de países vizinhos ao Brasil em áreas próximas à nossa fronteira, dizendo que estão fazendo combate ao narcotráfico. E isso em um semestre de eleição, onde a gente vai provavelmente ver um discurso de que o governo brasileiro não combate, de que o governo brasileiro é incapaz de agir de determinada maneira, e a gente sabe que tem um candidato à presidência da República do Brasil que vem se colocando como essa ponte direta com os Estados Unidos e como o cara que vai realmente conseguir combater o narcotráfico, eu não duvidaria que a gente se tornasse um alvo eleitoral e também de algumas operações próximas à fronteira. Eu faço mania pessimista, então realmente eu acho que a gente pode vir ter uma operação ou outra para criar essa sensação de instabilidade, de medo, de receio. E caso isso venha acontecer, acho que isso vai ser mobilizado eleitoralmente, sim. No caso do México, é um pouco mais complicado de fazer essa análise pelo fato de que a presidenta, a Claudia Sheinbaum, ela está num momento muito instável, né? Não só economicamente, mas ela tem muito apoio da população e isso dificulta algum tipo de operação contra o país, especialmente em áreas de fronteira. Mas é algo que a gente não pode descartar, né? Até porque os Estados Unidos têm operações de segurança pública dentro do México. A gente teve até casos esse ano em que o próprio governo mexicano está suspeitando de intervenções escondidas do governo americano no seu país, o que é uma violação à soberania. E o escudo das Américas ele pode ser utilizado para poder fazer essa mobilização de pequenas tropas. Você pode plantar uma situação na fronteira, pode criar um embargo diplomático, algum tipo de atrito entre os países em nome do narcotráfico, para poder enfraquecer as sinais. Acho que para o México vai ser um pouquinho mais complicado ter isso, por conta dessa força que a Claudia Sheinbaum está nesse momento. Mas para o Brasil, para mim, isso é muito, muito mais fácil de se perceber. Talvez, nessa ideia de que o governo brasileiro agora já está trabalhando abertamente com a ideia de possível influência e tentativa de intervenção dos Estados Unidos na nossa eleição. Acho que o escudo das Américas pode ser um argumento narrativo muito útil e talvez operacionalizado em uma outra operação, denúncias de pessoas que foram presas, novas sanções feitas a brasileiros, ligados a político A ou B. Eu não duvidaria que isso aparecesse nesses próximos 2-3 meses.
2: Mas nada parecido com 3 de janeiro.
3: Eu acho muito difícil. Acho que, na verdade, o Brasil é forte demais, inclusive em termos de política internacional, para a gente ter um novo 3 de janeiro. E aí, para você que estiver ouvindo a gente, o 3 de janeiro é a data que o Nicolás Maduro foi preso, foi sequestrado e preso pelos Estados Unidos, né, abduzido ali dentro do Palácio de Miraflores e levado sob custódia para Nova York. Eu duvido muito que isso aconteça com o Brasil, porque nós somos um país muito grande, muito forte economicamente, temos uma grande importância na política internacional, a gente é ouvido, a gente não é um país aliado, sabe? As pessoas respeitam a gente. Então, não acho que isso aconteceria. E querendo ou não, independentemente da posição que os Estados Unidos tenha com o Lula é uma das maiores figuras políticas do século XX e também do século XXI. Não é tão simples você fazer uma derrubada de um presidente assim tão fácil e sequestrá-lo. Não acho que vá acontecer isso com ele. Mas é algo que a gente realmente precisa ficar atento, porque não necessariamente você precisa fazer um sequestro, como aconteceu com o Nicolás Maduro, com um apoio agora cada vez mais visível da Delcy Rodrigues nesse processo para a queda do Maduro na Venezuela. Mas a gente pode sim ver tentativas indiretas ou para essas questões de fronteira contra o Brasil. Mas hoje, mesmo eu sendo uma pessoa pessimista em relação a essa relação dos Estados Unidos com a América Latina, eu não colocaria minhas apostas num possível novo 3 de janeiro, num sequestro do Lula ou algo assim, por enquanto.
1: Gostaria que você comentasse a postagem de péssimo gosto, diga-se de passagem, do deputado republicano americano, o Carlos Jiménez, que ele mostrou, de inteligência artificial, obviamente, o presidente Lula como se fosse o Maduro, e na foto, em vez de uma garrafa de água, era uma garrafa de cachaça, e tinha escrito lá o que o espera. Até o Eduardo Bolsonaro repostou, e também o Paulo Figueiredo nas redes sociais deles.
3: Então, eu achei a postagem do Carlos Jiménez muito desnecessária e mostra como que a figura dele pode ser muito pequena em relação a questões políticas. A gente já sabe que os Estados Unidos, quando quer fazer algum tipo de intervenção em outro país, não precisa ficar fazendo esse tipo de informação pública, de ficar anunciando ou coisas assim. Então, eu vejo essa postagem dele como mais um cara que estava ali tentando surfar na onda na internet, de tentar ter algum tipo de apoio nas redes sociais. Ele é um deputado pelo estado da Flórida, né, bem vinculado com o Trump, me pareceu mais ali um processo de agitar a própria base, que precisa ter essa movimentação nas redes sociais para poder funcionar. Então, assim, não vejo como sendo algo tão problemático, acho que faz faz parte, às vezes, do jogo político, é de mau gosto, é ridículo, é desnecessário. Eu acho que se um deputado da esquerda brasileira estivesse fazendo isso com o Trump, a gente estaria vendo pessoas sendo linchadas, de repente até mesmo sendo suspensa pelo Congresso do Brasil das suas atribuições, mas não me pareceu realmente muito grave. Tanto que nas últimas atualizações que a gente tem, o Itamaraty nem chegou a fazer respostas públicas em relação a isso, porque entenderam que o cara é pequeno demais para poder se dar o trabalho. Agora, se tivesse sido, por exemplo, o Marco Rubio, que é o secretário de Estado, né, o representante da diplomacia americana, ou de repente até uma outra figura do alto escalão do governo americano, aí a situação é diferente. Agora, Carlos Gimene, assim, quem é ele, sabe? Não tem tanta importância assim.
1: Ele é o baixo clero?
3: Ele é como se fosse um baixo clero. Vamos fazer uma comparação. Não, peraí, eu vou falar mal de político brasileiro, fazer essa comparação nominal, que vai ficar ruim pra gente. Não é alguém com um grande poder de decisão. Ele tá ali, ele faz parte da claque, ele vai nas reuniões, uma coisa ou outra, mas ele não tá no cerne, sabe? Ele não é ele que tem um poder de comando dentro do Departamento de Estado, do atual Departamento da Guerra. Então, acho que é mais um aleatório tentando surfar e menos um risco. Mas assim, é chato, né? E isso vai circular muito nas eleições, essa imagem vai ser muito utilizada, isso é óbvio. E então faz parte também, a gente pode colocar que pode ser um desses episódios de uma possível intervenção dos Estados Unidos na nossa eleição. Mas eu não vejo o Carlos Gimenez como tão preocupante assim.
2: O Departamento de Estado dos Estados Unidos negou que haja um plano para impedir a reeleição do Lula, caso ele seja o mais votado nas eleições, por mais que a equipe do Lula acha que isso não está exatamente falando a verdade.
3: Exato. E até porque a gente precisa lembrar o seguinte: algumas pessoas nos Estados Unidos decidiram ter uma brilhante ideia e colocar isso em prática, num papel, a partir do projeto 2025, dizer textualmente que os Estados Unidos precisam evitar a eleição de governos progressistas na América Latina e precisa investir em reformas judiciárias no nosso continente para evitar a ascensão e fortalecimento de movimentos sociais e movimentos mais progressistas. Isso está escrito lá no projeto 2025, que é a base desse segundo governo do Donald Trump. Então, assim, é claro que o Departamento de Estado vai negar, né? É óbvio, eles são formados para uma ideia de que você não pode fazer uma não intervenção em outros países. Mas os Estados Unidos é o principal país que mais quebra esse princípio da não intervenção, independentemente de serem governos republicanos ou democratas, né? Então, vamos tentar ter fé na posição do Departamento de Estado, mas a gente precisa saber que, ideologicamente falando, isso está lá atrás no projeto 2025, que moldou não só a campanha eleitoral do Trump para esse segundo governo, como essa primeira metade desse segundo mandato dele.
2: Tá certo, a gente teve o imenso prazer de voltar a falar mais uma vez com Vitor Cabral, agora doutor em relações internacionais e professor da PUC de Campinas. Muito legal que a gente esteja torcendo para você, não é novidade, e que você seja muito feliz aí em Campinas. Vitor.
3: Muito obrigado. Obrigado, gente. Valeu.
1: Um abraço, até a próxima, Vitor. Tchau, tchau.
3: Beijo, gente. Tchau, tchau.
1: Programa chegando ao fim, começam os nossos recadinhos dos D5 Estrelinhas no Spotify. 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Beijos.
2: Tchau, tchau, pessoal. Até a próxima.
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11: Hoje é domingo, 30 de agosto de 2026. A coligação Brasil Pronto para Mais, que tem Lula como candidato à presidência, pede a cassação de Flávio Bolsonaro do PL por abuso de poder na festa de Peão de Barretos. A campanha informou que vai protocolar o pedido na Justiça Eleitoral sob argumento de que o grupo político de Bolsonaro se apropriou da festa de Barretos para fins eleitorais neste ano. O evento aconteceu entre 20 e 30 de agosto no interior de São Paulo e é reconhecido como a maior festa de rodeio da América Latina. Flávio Bolsonaro participou no dia 22 de agosto, subiu ao palco e foi apresentado como herdeiro do ex-presidente Jair Bolsonaro. Segundo a campanha de Lula, houve ainda um pedido explícito de voto ao candidato, além de uma autodeclaração de Flávio, que se chamou de, abre aspas, futuro presidente do Brasil, fecha aspas. Uma mulher morreu após ser atingida por raio em praia de Santa Catarina. Edinara Arese, de 39 anos, morreu neste sábado enquanto caminhava na faixa de areia da Praia do Sonho, em Palhoça. No momento do incidente, ela estava acompanhada do companheiro, que não ficou ferido. O corpo de bombeiros já encontrou a vítima inconsciente, que foi reanimada, encaminhada ao hospital, mas não resistiu.
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11: Um acidente na rua Senador Bernardo Monteiro, em Benfica, deixa a faixa interditada na altura da rua Prefeito Olímpio de Melo. O trânsito está sem retenção, mas carro e moto envolvidos seguem na pista. Então, cuidado na direção. Yuri Hildebrand para o Radar Sputnik. Agora são 7:04.
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12: Breaking History. 223 anos do patrono do Exército Brasileiro. No dia 25 de agosto de 1803, nasceu na vila de Santo Antônio de Jacutinga, Baixada Fluminense, Luiz Alves de Lima e Silva, eternizado na história brasileira como Duque de Caxias. Com participação nas guerras de independência e primeiros conflitos externos do Brasil, Caxias receberia as alcunhas de O Pacificador, O Duque de Ferro e O Nume Tutelar da Nacionalidade. Nome bonito esse daí, hein? Filho de uma família abastada do Império, Lima e Silva deixou um legado no mínimo controverso. Enquanto político, contribuiu para a manutenção de elites locais e fez parte de um grupo político que defendia a escravidão. Já o militar consolidou a independência e a unificação do país, reprimindo movimentos rebeldes com violência. Nas guerras contra nações estrangeiras, suas inovações táticas e rigor estratégico garantiram a soberania do Brasil. Saiba mais sobre a vida e carreira de Caxias em instantes no Virada de História.
13: Trabalhadores do campo se apoderam então, ser concretizados.
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12: E aí, apaixonados por história, beleza? Pedro Henrique Lima na área pra gente revirar essa vida que é bem típica de cidadão do Império. Luiz Alves de Lima e Silva nasceu em uma família de sólida tradição militar e de elite dessa época. Era filho do Marechal de Campo, Francisco de Lima e Silva, e de Mariana Cândida de Oliveira Belo. Seu pai, assim como os tios, como Manuel da Silva Mafra, ocupou altos postos de comando no Exército Imperial e na política. Em 1818, aos 15 anos, ele ingressou na Real Academia Militar, criada por Dom João VI no Rio de Janeiro, onde concluiu o curso de Infantaria e Cavalaria e aperfeiçoou seus conhecimentos nas ciências matemáticas, engenharia militar e arte da guerra. Caxias, mesmo antes de virar Caxias, serviu ao Brasil por mais de 60 anos. Atuando como o principal comando militar e pacificador em revoltas internas e guerras externas. De norte a sul do país, ele esteve presente, fosse no Maranhão, durante a Balaiada, São Paulo, Minas Gerais e Rio Grande do Sul, quando acontecia a Revolução Farroupilha. Na guerra contra Oribe e Rosas, quando comandou as forças brasileiras no Prata, e finalmente na Guerra do Paraguai, sua última dança bélica. E depois de entrar para a política, Luiz de Lima e Silva virou membro proeminente do Partido Conservador, desempenhando papéis centrais no poder executivo e no poder legislativo do país. Ele começou essa trajetória ao ser nomeado presidente da província e depois deputado geral do Maranhão. Após o sucesso na Revolução Farroupilha, no Rio Grande do Sul, Caxias foi indicado em lista tríplice e escolhido por Dom Pedro II como senador do Império pela província do Rio Grande do Sul. Isso em 1846. Um cargo vitalício que ocupou por mais de 3 décadas até a sua morte em 1880. No Senado, Caxias foi uma voz influente da facção conservadora. Vamos dar muitas viradas de história com nossos convidados e conhecer mais do mito e o homem por trás do monumento que a história consagrou. Bom, e agora eu tenho o prazer de conversar com a Adriana Barreto. Ela é doutora em História Social pela Universidade Federal do Rio de Janeiro, professora da Universidade Federal Rural do Rio de Janeiro e autora da biografia sobre Duque de Caxias. Professora, seja mais que bem-vinda ao Virada de História. Tudo bem?
14: Tudo bem, Pedro. Na verdade, eu que agradeço. É um prazer estar aqui com você. Eu já conheço o trabalho do Virada de História e sei o quanto o trabalho é importante, né, para colocar as pesquisas em contato com a população em geral e fazer esse exercício de divulgação científica.
12: Com certeza, obrigado aí pelo reconhecimento. Professor, eu quero, na primeira pergunta, aproveitar o título do seu livro, da sua biografia sobre o Duque de Caxias e te perguntar, quem era o homem real por trás do herói Duque de Caxias, o homem por trás do mito?
14: Pois é, Pedro, na verdade, assim, essa pesquisa, ela começou com a leitura de muitas biografias sobre o Duque de Caxias, né? Eu já vinha de um mestrado que eu fiz um trabalho sobre a criação do Exército Brasileiro no século XIX, um personagem central era o Duque de Caxias, e aí eu me interessei por esse personagem e pensei a fazer a tese de doutorado sobre ele. E aí eu pensei, bem, por onde eu começo isso? Comecei lendo todas as biografias que existiam, que tinham sido publicadas, eram muitas sobre o Duque de Caxias, mas aí quando eu fui lendo eu vi que tinha um certo roteiro, vamos dizer assim, uma certa matriz que era um pouco repetida por todos os autores. E aí eu fui mapeando essa matriz e cheguei naquele que teria sido a primeira grande narrativa, a primeira grande biografia sobre o Duque de Caxias, que foi escrita lá no século XIX ainda, por um amigo dele, um padre do Partido Conservador, que escreveu um livro de 400 páginas sobre ele, e ele falava isso, que ele estava erguendo um monumento ao Caxias, né? E ele dizia que a imprensa era melhor do que os bronzes, então que por isso ele escreveu uma biografia do Duque de Caxias. E aí eu fui ler esse monumento, foi assim que ele definiu o trabalho dele, E quando eu fui lendo, eu fui percebendo que tinha um certo roteiro na construção daquilo, né, daquele texto. E esse roteiro destacava muito mais as ações militares dele, era de forma muito desproporcional, por exemplo, o número de páginas dedicadas à vida dele, né, a vida dele antes dele, vamos dizer assim, das primeiras conquistas militares, a vida dele como um civil ou como um político, que ele foi um grande político do Partido Conservador.
12: Sim.
14: E tinha destaque às narrativas militares. Então, quando eu falo assim que o título que eu dei ao livro, né, a tese que virou livro, Duque de Caxias, o homem por trás do monumento, a referência ao monumento a esse livro, né, eu estou me referindo a essa biografia lá do século XIX, que pretendia ser um monumento, e eu resolvo explorar os silêncios, aquilo que o padre, né, Joaquim Pinto de Campos, amigo dele, não explorou.
12: Uhum.
14: Então, eu tento ver esse homem por trás do monumento. Bem, aí o que eu fui atrás foi exatamente da história da família dele, eu fui atrás dos anos de formação, quer dizer, onde ele estudou, se ele estudou, como é que ele se formou, Tento buscar a vida dele na academia militar, depois tento ver um pouco da história dele com a família, e aí eu descubro, acho que duas coisas que deu para ver de bem importantes, né, é que, por exemplo, ele está longe de ser esse homem, né? Vamos dizer assim, que, como é dito, assim, que é totalmente imparcial, objetivo e disciplinado, né? A gente, até umas gerações atrás, eu descobri que para as gerações mais novas essa expressão não faz muito sentido, mas para algumas gerações atrás, a gente dizia, quando a gente queria dizer que alguém era muito disciplinado, a gente dizia, você é Caxias, deixa de ser Sim. Caxias, né?
12: Sim.
14: Eu descobri com os meus alunos que isso não faz mais sentido, que essa geração não conhece mais.
12: Olha, eu confesso que eu ainda uso. Eu tenho 32 anos, mas imagino que seus alunos sejam um pouco mais novos que isso. Mas eu às vezes ainda uso, não sei se é coisa de historiador também.
14: Pode ser, né? A gente está mais ligado em algumas expressões dessas. Mas ele não podia ser, porque na verdade esse não era o modelo de militar, não é uma crítica, né? Porque quando você fala isso, a pessoa logo pensa, não, mas está querendo, né, denegrir, está querendo demonizar a figura do Caxias. E não é, na verdade ele não podia ser, porque esse valor, né, de um oficial extremamente disciplinado não era cultivado pela academia militar dessa época. Não existia, para você ter uma ideia, a academia militar dessa época em que ele estudou, lá no início do século XIX, não tinha uniforme. Simples assim. Alunos militares estudavam junto com alunos civis. Então, isso, essa imagem que a gente tem hoje, né, da AMAN, né, do internato, do sistema de internato e da disciplina, isso não eram predicados, não eram atributos para um oficial do início do século XIX. Então, essa é uma... A partir da pesquisa, né, foi um primeiro ponto que eu consegui, vamos dizer assim, ver desse homem que está por trás desse monumento.
12: Sim.
14: E o segundo ponto, eu acho que é também bastante importante, inclusive porque ele ainda é retomado hoje, né, diferentemente do adjetivo Caxias, esse outro ponto ainda é retomado hoje, nos últimos anos tem sido muito, tanto por generais quanto em oficiais, das três forças, mas especialmente do exército, quanto por políticos civis, do exército do Caxias como um exército apolítico, porque o Caxias teria sido um oficial apolítico. Isso também é uma grande, vamos dizer assim, uma balela, né? Porque para isso não precisa nem tanta pesquisa. O Caxias, ele foi presidente de província, que significa, naquela época, era o governador de estado. Ele foi ministro de estado várias vezes, ele foi presidente do conselho de ministro, ele foi senador, ele foi deputado. Então, assim, ele era um grande nome do Partido Conservador e ele era um político, né? Então, essa imagem tanto do Caxias excessivamente disciplinado, quanto a imagem do apolítico, elas são criações do século XX.
12: Sim.
14: E aí também a gente entra num outro ponto, que o Caxias mesmo, no século XIX, quando em vida ele não era um monumento, né, ele não foi esculpido em bronze, isso tudo é obra da República, não é obra da monarquia.
12: Interessante, e muitos principais expoentes da República, sobretudo no início, eram militares também, né? Eu não sei se
14: Exatamente.
12: Isso guarda relação também, né, com esse militarismo. Agora, professora, outra alcunha, né, que acabou sendo associada ao Duque de Caxias foi a de pacificador, né? E você fala muito disso no livro também, né? De como que ele foi, principalmente as atuações dele nas revoltas das províncias. Como que ele recebe esse título de pacificador? Foi na base da violência, da repressão?
14: Na verdade esse tema depois eu continuei explorando, né? Depois da tese, já como professora universitária, a gente fez um grande evento, eu e mais três colegas, a gente fez um grande evento que resultou no livro que se chama Pacificar o Brasil, Guerras Justas, a UPP. E aí a gente junta especialistas, historiadores do século XVI, XVII, XIX e cientistas políticos, sociólogos, para falar do que é pacificação hoje, né? Especialmente aqui no Rio de Janeiro, com a antiga política, na unidade de política de polícia pacificadora, que foi uma experiência importante aqui no Rio de Janeiro.
12: Sim.
14: Mas isso é a ideia de pacificação, ele ganha esse título, também um outro amigo, quando ele vai combater a balaiada. Então, a balaiada, para quem não lembra, é um movimento popular, uma revolta popular ocorrida no século XIX, no finalzinho da década de 30, de 1830 para 1840. E o Caxias vai, é o primeiro posto importante, né, de repressão que o Caxias ocupa. Na verdade, na época, ele ainda não era Caxias, isso também é importante lembrar, né? Caxias é resultado já de um primeiro sucesso militar dele, vamos dizer assim.
12: Uhum.
14: Ele era, nessa época, apenas o coronel Lima e Silva, coronel Luiz Alves de Lima e Silva, e ele vai para o Maranhão a mando do Partido Conservador. A família dele ainda era toda do Partido Liberal. E ao final disso que a gente chama pacificação, que na verdade é um modelo de repressão, que visava exatamente reconstruir as relações entre as elites do Rio de Janeiro, né, e das várias províncias, nesse caso da província do Maranhão. E um ponto importante é submeter a população. Então, eles reconstroem a relação entre as elites, submete a população. E aí eu costumo dizer o seguinte, óbvio, né, assim, que durante a repressão teve muitas mortes, a primeira tática do Caxias foi tratar com a elite. Uhum. Então, ele precisava, porque a balaiada teve um traço muito interessante. No início do movimento, a elite maranhense, parte da elite maranhense, lutou ao lado de caboclos e de quilombolas.
12: Uhum.
14: E aí, em seguida, esse movimento se desfaz. A elite vai se separando dos outros dois grupos.

0: convite para aquilo que eles vão chamar das obras da civilização, né? Os benefícios da civilização. E aí ele faz, vamos dizer assim, trazendo esses benefícios, vai conquistando a elite.
1: Sim.
0: No segundo passo, aí ele passa para a repressão mesmo, que aí é quando ele se dirige para os caboclos, para a população em geral. Aí o movimento se torna um movimento armado, realmente de caça às lideranças populares, né? Tem muitas mortes, mas vamos dizer assim, eu costumo dizer que o maior objetivo, né, porque normalmente a gente fala do massacre, mas o maior objetivo do Luiz Alves como representante do governo do Rio de Janeiro, lá no Maranhão, e que está reconstruindo os laços com a elite maranhense, na verdade, submeter essa população. Porque, e aí é importante lembrar isso, né? A gente cruzar as informações, nesse momento, tráfico transatlântico de escravizados, ele já está proibido pela lei de 1831. E aí as elites estão resistindo muito a cumprir a lei. Tanto que a gente tem o tráfico funcionando na ilegalidade até 1850. E é um problema para essas elites, o problema de mão de obra. Então, o que ele vai ensinar para essas elites é a gente submete, exerce autoridade sobre essa população, né? Tem que mantê-los, e essa é a expressão de um outro general, a gente não pode deixar esse povo levantar a cabeça, interessado no trabalho. Então, na verdade, esse projeto pacificador é um projeto de submissão da população empobrecida para expropriar o trabalho dessa população, né? E isso era o que significava a pacificação, e eu me pergunto se ainda não é hoje, né, o projeto pacificador. Mas é um projeto muito claro de submeter a população, é uma população empobrecida, para você poder extrair o trabalho dessa população. E ele faz isso, né, é a segunda etapa do trabalho dele, e a terceira etapa são os quilombolas. Tinha uma liderança muito importante à frente de escravizados rebeldes, que era o Negro Cosme, uma liderança que ainda merece, tem já uma pequena biografia sobre ele, mas eu acho que merecia um estudo mais aprofundado. E aí ele vai combater também os quilombolas, porque um grande problema para essa elite, né, interessada no trabalho da população, é, além do problema que está se vivendo com o fim do tráfico, é que a natureza, como diziam eles, era exuberante demais. Então, essa população, se ela não estava de acordo com as condições de trabalho, ela podia fugir e viver muito bem nos matos, se alimentar, construir uma vida nos matos, nos rios. Então, essa mata era um problema. E essa população conhecia essa mata como ninguém. Então, o grande desafio que eles opunham aí é a civilização contra, né, o que eles chamavam de barbárie, que na verdade era essa vida mais livre para a população. É que eles vão dizer, mas é a vida de bárbaros. Então, essa é a terceira etapa, é submeter essa população. No final, quando ele consegue, né, e volta para o Rio de Janeiro, quando ele consegue dar por pacificada o Maranhão, aí ele volta para o Rio de Janeiro e um grande amigo que. Um amigo luxuoso, uma amizade luxuosa, vamos dizer assim, que ele tinha, que acompanhou ele como secretário na repressão à balaiada, foi o Domingos José Gonçalves Magalhães, que já era, à época, era jovem, mas já era um poeta renomado. E ele volta com Caxias para o Rio de Janeiro, ele vai até Dom Pedro II e pede Dom Pedro II que reconheça os feitos do seu amigo Luiz Alves de Lima e Silva. O imperador, para retribuir esses feitos, promove ele a general e diz a ele que ele então é bem-vindo à nobreza brasileira e pergunta a ele como ele gostaria de entrar para essa nobiliarquia. E aí ele diz: eu gostaria de ser lembrado pela cidade, pelo nome da cidade que foi centro do movimento rebelde, Caxias. Então, Caxias, na verdade, era a cidade que tinha sido o núcleo da resistência dos rebeldes e que ele desbarata. Então, ele se torna barão de Caxias. Então, antes de ser duque, ele foi barão, foi conde, foi marquês. Ele vai ascendendo tanto no exército como na nobiliarquia brasileira a partir da repressão, diga-se de passagem também, é importante a gente destacar, a população brasileira.
1: Sim.
0: Isso não é pouca coisa, porque

0: E nessa época, a gente já está falando de cidadãos. A maior parte, obviamente, não são todos escravizados, não eram cidadãos, mas a maior parte era de cidadãos brasileiros, né? Todos esses caboclos que a gente fala, caboclos, eram cidadãos brasileiros, reconhecidos assim pela Constituição de 1824. Então, uma liderança militar que vai construindo a sua carreira paralelamente no meio militar e no meio civil, como nobre, a partir da repressão a movimentos populares.
1: Sim. E você diz também que as convicções e posições políticas do Luiz Alves de Lima e Silva vão influenciar, inclusive, a atuação dele na zona de combate, como militar, né? Até para depois fazer alianças nos lugares onde ele batalhou, né? Escolher quem ia ficar à frente das províncias também. Mas eu queria falar um pouco do político. Eu sei que não dá para separar as duas coisas, mas eu queria falar um pouco dessa atuação política dele, mais institucional, enquanto senador vitalício, e depois ele chegou a ser também 3 vezes presidente ali do Conselho de Ministros na época, que, comparando muito mal e porcamente, seria o cargo, seria equivalente a um primeiro-ministro, né, nos dias atuais.
0: Exatamente, exatamente.
1: Como a gente pode caracterizar, professora, essa atuação política do Duque de Caxias enquanto representante do Partido Conservador?
0: O Caxias, ele foi nisso, bastante sábio, assim, vamos dizer. Ele se protege sábio no sentido de que ele se protegeu muito. Então, por exemplo, no período que ele foi deputado, que ele foi senador, a gente não encontra grandes discursos dele. E aí, só para lembrar quem está nos ouvindo, como historiadora, o que eu falo aqui, o que eu conto aqui é a partir de documentação. Então, para eu poder dizer como foi a atuação política dele, eu preciso da documentação. Então, um dos documentos, né, um documento fundamental para a gente ver essa atuação política são exatamente os anais da Câmara dos Deputados, do Senado, e ele evitou, né, quando ele foi deputado, não encontrei uma fala dele, né? Ele aparecia como presente nas sessões, mas não tinha registro de nenhuma fala dele. E no Senado tinha pouquíssimas falas, mas de qualquer maneira, esse período mais final, da atuação dele já no final do Império, eu não cheguei a abordar. Eu sigo com a biografia dele até o final da Farroupilha, que é no em meados do século, que é quando ele realmente sai consagrado, né? Aí ele já é marquês, e ele assume uma cadeira no Senado do Império. Então, assim, a partir daí, essa atuação dele como essa espécie de primeiro-ministro, que eu posso dizer, assegurar, no Senado não tem muita documentação sobre isso, mas certamente tem nas correspondências. Mas aí é uma parte da história que eu não aprofundei.
1: Sim. Como que ele via a questão do trabalho escravo, da escravidão na época? Eu sei que era muito comum para a época que as elites fossem proprietárias de pessoas escravizadas, né? Inclusive ele e a família dele, se eu não me engano, também possuíam, né? Esse foi um ponto também silenciado nas biografias dele. Como que ele via essa instituição da escravidão?
0: Assim, isso acho que é um ponto central, assim, Pedro, porque a gente também costuma muito dizer, né, isso assim, não, mas não era, o Caxias era escravocrata, mas todos eram escravocratas, né, o Caxias tinha escravizados, mas todos tinham escravizado, não é exatamente assim, né, então a gente sabe isso que eu mencionei anteriormente, em 1831 já tinha uma lei que proibia o tráfico transatlântico de escravizados, ou seja, que proibia o tráfico, né, de escravizados da África aqui para o Brasil. Essa lei foi aprovada no parlamento brasileiro, ou seja, existiam políticos que eram contrários ao tráfico de escravos e que estavam discutindo os destinos da escravidão no Brasil. É importante a gente pensar que a gente está falando de uma época que, com a Revolução Francesa, né, com a revolução no Haiti, com o avanço do liberalismo na Europa, a ideia de igualdade estava já circulando há bastante tempo. Então, assim, e a gente tem no Brasil parcelas da elite, inclusive, que são contrárias à escravidão e que são contrárias ao tráfico transatlântico de escravizados. E a partir de 1850, esse grupo cresce, né? E aí, por que eu estou enfatizando isso? Porque é importante a gente ver quem são aqueles que defenderam até o final a escravidão. Duque de Caxias foi um deles.
1: Sim.
0: Ele era um conservador do Partido Conservador, e o Partido Conservador, ele se ergue, vamos dizer assim, a partir da defesa da grande propriedade e da escravidão.
1: Sim.
0: Esses são os dois pilares que sustentam o Partido Conservador e que sustentam o reinado de Dom Pedro II. Então, quando o Caxias vai ao Maranhão, né? Do Maranhão, depois ele volta para o Rio de Janeiro e é nomeado pelo sucesso no Maranhão, é nomeado pelo imperador para fazer a repressão aos movimentos liberais de São Paulo e Minas. Depois ele volta para o Rio e aí é nomeado para reprimir a Farroupilha, né, no Rio Grande do Sul. Então, assim, ele, ao fazer isso, ele vai construindo exatamente pontes, né? Ele funciona um pouco, obviamente, sem querer minimizar todas as mortes que aconteceram nesses movimentos, mas ele vai construindo pontes entre as elites que estão fechadas na defesa da escravidão e da grande propriedade do sul ao norte do Brasil.
1: Uhum.
0: Então, são esses interesses que ele defende. Então, ele é sim, um proprietário de escravos. A filha dele, as duas filhas, entraram para essa elite de grandes proprietários. A gente tem, ele morreu na fazenda, que era a fazenda de uma das filhas. Então, assim, ele faz parte dessa elite.
1: Sim.
0: E aí, aquilo que eu falei, pacificação, ela é a estratégia exatamente, manutenção desse projeto político, que é um projeto, e aí eu volto a insistir, do Partido Conservador. Lá em 1831, quer dizer, muito antes da Proclamação da República, 70 anos antes, não só tinha políticos discutindo o fim do tráfico transatlântico de escravos, mas tinha também políticos discutindo e pedindo reforma agrária.
1: Uhum.
0: Então, assim, foi a vitória do projeto político conservador, que acontece a partir de muita repressão, que consolidou essas duas instituições no Brasil Império: a grande propriedade e o trabalho escravizado.
1: Sim, e então eu acredito que é nesse ponto que as convicções dele, por ser do Partido Conservador, vão influenciar, inclusive, a atuação do militar, né?
0: Sem dúvida. Quando ele lá, eu falei das três etapas da pacificação do Maranhão, né, da repressão ao movimento balaio, ele tem uma visão sempre muito hierarquizada. Isso sim é uma visão típica do século XIX,
1: uhum,
0: né, longe de qualquer ideia de igualdade. É uma sociedade altamente hierarquizada, e ele olha e age nessa sociedade com esse olhar. Então, assim, a elite precisa ser educada para aprender como exercer a autoridade e manter o domínio. Os caboclos têm que ser educados para baixar a cabeça. E os escravizados, ele simplesmente prende esses homens e devolve para os seus proprietários. Ele diz: esses eu não tenho, são propriedade particular. Eu não tenho que dar conta deles, eu tenho que devolver, e os proprietários é que decidam o que vão fazer, qual vai ser a punição. Então, assim, é um exercício de, vamos dizer assim, de enraizamento dessas hierarquias. No momento que você tem, de norte a sul do Brasil, né, se a gente pensa que teve a cabanagem no Pará, a balaiada lá no Maranhão e Piauí, né, a balaiada também pega uma parte do Piauí, e a gente pensa lá, passa por São Paulo, Minas, Rio, todas essas províncias, esses atuais estados se rebelaram até o Rio Grande do Sul. Então, no momento em que você tem a população pegando em armas, parcelas da elite pegando em armas, querendo também no parlamento discutir esse Brasil, que Brasil nós queremos, que Brasil, né, vai sair de todo esse processo, afinal a independência tinha sido uma coisa recente, a atuação do Caxias, ela, vamos dizer assim, ela enraiza, né, ela assegura, garante a sobrevivência de antigas hierarquias e enraiza essas hierarquias em solo brasileiro. Uhum. Ele mesmo diz, a gente precisa devolver cada um a seu lugar. Então, elite na posição de elite, caboclo na de caboclo, escravizado na de escravizado. E isso tudo é apresentado como defesa da ordem. Sim. Aí talvez, aí cabe a gente, como historiadores, como pesquisadores, perguntar, mas que ordem, né? Existem várias formas de se organizar e de se ordenar uma sociedade. A Europa Ocidental estava discutindo essa ordem, né? E estava se falando de igualdade, por exemplo. É, a gente adota isso na Constituição, mas isso na prática, né, é colocado de lado.
1: Sim.
0: E aí todos os conflitos que vêm na segunda metade do século XIX, muitos deles vêm pelo judiciário brasileiro. Porque aí você tem até escravizados entrando na justiça, né, para falar de direitos. Então você tem essa tensão o tempo inteiro no país, né?
1: Sim, é um exemplo gritante disso é o próprio Luiz Gama, né? Advogado aí, exatamente, abolicionista, que vai se valer da justiça para obter esses direitos. Professora Adriana Barreto, quero muito agradecer sua participação aqui no Virada de História e obrigado por você partilhar aí suas valiosas reflexões e conhecimentos sobre esse personagem, eu diria, tão ambíguo e complexo como todos nós seres humanos somos, que foi o Luiz Alves de Lima e Silva, que depois seria imortalizado como Duque de Caxias. Muito obrigado e até uma próxima.
0: Até, Pedro. Eu que agradeço a participação.
1: Um abraço, professora. Tchau, tchau.
0: Um abraço.
1: 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Interessante conhecer o homem concreto por trás do monumento que se tornou patrono do Exército e um dos heróis da pátria brasileira. Agora, vamos saber mais sobre o outro lado do Caxias, o militar protagonista das Guerras do Prata e do Paraguai. Quem conta mais é nosso próximo convidado.
2: A gente conversa agora com o professor Júlio Fidelis, ele é membro da Academia de História Militar e Terrestre do Brasil. Professor, muito obrigada pela sua disponibilidade em conversar com a gente aqui do Virada de História.
3: Eu que agradeço.
1: Professor, seja muito bem-vindo aqui ao Virada de História. Bom, Luiz Alves de Lima e Silva inicia a trajetória militar dele como alferes e em 1817 chega a frequentar também a cadeira de História Militar da Academia Militar Real. Como era a formação de um militar naquela época que o Brasil ainda nem era independente?
3: A Real Academia Militar, ela foi criada em 4 de dezembro de 1810. E teve sua aula inaugural no dia 23 de abril de 1811. É nessa escola que ele vai cursar, né? É essa escola que ele vai cursar. E a formação era uma formação para as armas. Da seguinte maneira, né? Quando eu falo as armas, é cavalaria, infantaria e artilharia e engenharia, sobretudo, né? Mas não eram todos que escolhiam a formação de armas na para engenharia ou para artilharia, que era um curso mais longo do que os outros, que é cavalaria e infantaria. A escola, ela era baseada num sistema de ensino trazido lá de Portugal, né? Sendo que nesse momento a formação dos oficiais aqui já era feita aqui no Brasil e não mais lá em Portugal, né?
2: Então o senhor nos conta aí que havia uma influência do trabalho feito em Portugal, mas havia outras influências nesses acontecimentos militares da época, como por exemplo as guerras napoleônicas ou também a guerra civil dos Estados Unidos, como é que era isso?
3: A influência era oriunda nesse período das guerras napoleônicas, tanto que alguns generais portugueses, alguns oficiais portugueses lutaram nas guerras peninsulares. Inclusive um brasileiro que é muito falado, mas ninguém comenta sobre esse lado dele, né? Que é o José Bonifácio de Andrada. Ele foi coronel do exército português nas armas de como nós poderíamos dizer hoje, né? Que seria de material bélico, mas na verdade ele coordenou toda a parte de logística e de munição para o exército português na época da guerra contra Napoleão. E ele era coronel do exército português.
1: Professor, o Caxias, ele, além de outros feitos, né, ele foi pioneiro em 1861 ao iniciar a nacionalização da doutrina do Exército Brasileiro, né? A gente está falando já de outro momento, mas que tem a ver sobre a formação de quadros de militares aqui no Brasil. Como ele constrói esse arcabouço doutrinário?
3: Ele era de uma família de vários militares, né? Então ele tinha uma família, assim, oriunda de vários militares que tinham assim, um pendor para essa questão das armas, né, muito grande, né, o pai dele, o brigadeiro Francisco Lima e Silva, né, o avô paterno, né, o José Joaquim de Lima e Silva, quer dizer, todos da família eram ligados à carreira das armas. E alguns viveram esse período de parte militarizada lá de Portugal, em função da guerra peninsular, né, da expulsão do Napoleão. Então eles trouxeram muita coisa. E ele era um garoto que foi criado dentro desse ambiente militar, né? Tem uma brincadeira, é uma realidade, né? Ele com 5 anos, ele foi nomeado cadete, né? Não sei se vocês sabem disso.
2: Não sabemos não, só tá trazendo pra gente.
3: Eu emendo a brincadeira, é o seguinte, né? Ele não tinha mamadeira, né? Ele tinha cantil, né?
2: Muito bom.
1: Cantil com leite,
2: cantil,
1: né?
2: Cantil com leite.
3: Então ele foi criado dentro desse ambiente, totalmente voltado pra área militar. Você imagina uma criança de 5 anos já fardadinha, vivendo no ambiente da caserna, né?
2: Agora, professor, é possível separar o militar que atuou na pacificação interna do Brasil do militar que liderou batalhas em conflitos externos?
3: Sim, porque assim, ele dá para separar bem esses dois momentos dele. Primeiro, a coisa é que ele era um cara muito envolvido com a questão da união do país. Se nós temos um Brasil aí unido, foi ele. Eu acho até que esse título só de pacificador não marca muito ele, não. Porque ele é o cara da unificação do país, né? Uhum. Ele é o cara que manteve o país uno. Ele teve em todos os confrontos que tivemos, nesse período da regência e desde lá do início da Guerra de Independência, porque nós tivemos Guerra de Independência, ele tava mesmo ainda numa função mais... Ele era oficial de baixa patente e tal, estava iniciando a carreira, mas ele estava lá. Então ele andou pelo Brasil inteiro, né? Então ele, na verdade, antes de ser o pacificador, ele é o unificador do Brasil, né? E quando houve a necessidade externa, ele foi lá buscar com a experiência dele, que ele tinha, ele já estava com sexagenário já, ele foi com a experiência dele comandar as nossas tropas, porque, não sei se eu vou adiantar aí, vocês vão perguntar alguma coisa da Guerra do Paraguai.
1: Sim, não, temos posso várias, falar? Mas pode adiantar então, já, então, depois a gente volta, não tem problema.
3: Não, então, a questão é a partir de Tuiuti, que é a chamada Batalha dos Patronos, né? A partir de Tuiuti é que ele vai assumir. E quando ele assume, o que que acontece? Ele vai organizar aquilo tudo de uma maneira, assim, ímpar, né? Que a gente não via o Exército Brasileiro daquela forma, que existe um exército antes do Caxias comandar, né? Ali na Guerra do Paraguai e depois dele, né?
1: Agora, falando sobre ainda um pouco na participação dele nesses conflitos internos do Brasil, se destacam principalmente a Balaiada, né, no Maranhão, e a Revolução Farroupilha, no Rio Grande do Sul. Qual foi a importância da liderança de Caxias nesses momentos?
3: A questão de não ver os revoltosos de uma maneira como se fosse um inimigo, assim, feroz e tal, mas sim tentando o engajamento deles ao império, ou seja, trazê-los para o ambiente da legalidade. Tanto é que quando ele assina o acordo e propõe o acordo da Revolução Farroupilha, ele traz todo mundo para o exército, né? Só aqueles que não quiseram, que não ficaram, mas a grande maioria foi trazida para dentro do exército imperial. Ele era um cara que, assim, e aí sim entra essa questão do negociador, do pacificador, né?
2: Agora, professor, ele vai ser nomeado comandante-chefe das forças brasileiras em outubro de 1866, né? Em decorrência ali da grave, derrota aliada ali, Curupaiti, também da desarticulação do comando. Em quanto tempo ele consegue reorganizar o exército brasileiro?
3: Então, assim que ele chega lá, ele vai procurar saber toda o que estava acontecendo em função dessas derrotas, até que você comentou aí, da desorganização. Então, ele era, era um comandante que ele era profundo conhecedor, primeiro, dos soldados. Os soldados o reconheciam. O terreno, ele foi para lá conhecendo muito terreno, ele estudou muito. E ele tratou de organizar, acima de tudo, a parte logística, né? E também o conhecimento do inimigo. Quer dizer, isso é um negócio impressionante para um líder militar daquela época. Porque se você for observar, a grande maioria dos comandantes que lutaram na Guerra do Paraguai, poucos tinham formação de escola militar, mas ele não, ele tinha, né? Essa é a grande diferença, né? E ele também, imagina também você que tem um conhecimento, você tem um conhecimento não só do lado humano, mas do lado terreno, da logística, do próprio entendimento do inimigo, colocar isso na cabeça de quem faz aquilo de uma maneira mais espontânea. Guerra é guerra, é luta, é tiro e tudo, né? E assim, ele conseguiu ajustar todo mundo. Agora, ao lado dele existia outros que também passaram pelo mesmo sistema dele, mas ele era um cara fora da caixinha, né?
1: Sem sombra de dúvidas. Professor, entre a atuação de Duque de Caxias, que não era ainda Duque de Caxias, nas revoltas internas do Brasil e na Guerra do Paraguai, que o senhor acabou de falar agora, houve um conflito, na verdade, guerra contra Oribe e Rosas, também conhecida como Guerra do Prata. Aliás, um conflito pouco conhecido da nossa história, se a gente for comparar, por exemplo, com a Guerra da Cisplatina ou a Guerra do Paraguai. Como foi a atuação de Caxias nesse evento e essa experiência contribuiu para a atuação dele posterior na Guerra do Paraguai?
3: Ele conhecia aquele ambiente ali, ele lutou ali naquele período do Pedro I, ele lutou naquela região ali, ele conhecia alguns militares daquela região e ele influenciou positivamente de que o Brasil não poderia deixar perder aquele território do Uruguai, mesmo que o Uruguai tenha se libertado do Brasil, e ele sempre mostrou que aquele território era um território de importância para a gente. Acaba sendo, assim, a gente vivia as turras com a Argentina nesse período também, né? Então, ele sempre mostrou que o Uruguai, que foi nossa ex-província, era um ambiente tampão, né? E também nos protegia, de uma certa maneira, de outros países que pudessem ali daquela região do Prata tentar atacar. É claro que todo mundo foi pego de surpresa no período da Guerra do Paraguai, porque ele não só atacou o Brasil, mas também pela nossa fronteira lá em cima, que todo mundo achava que seria impossível o cara entrar por lá, e ele fez. E depois, quando o exército paraguaio entra em Correntes, que é a Argentina, daí ele mostra a importância do conhecimento com aqueles, e ele vai trazer pro lado da, ele vai influenciar lá nos meios militares, trazer pro nosso lado o Uruguai, que foi atingido, a Argentina, ele soube lidar com cada um deles. Agora, quando ele chega ali, o que que acontece? Ele assume praticamente, quando ele chega na Guerra do Paraguai, ele assume todo o comando, porque os nossos aliados já o conheciam, né? Eu conheci.
1: Pois é, era justamente essa é a próxima pergunta, que ele se torna aí o comandante em chefe da Tríplice Aliança, substituindo Bartolomeu Mitre. Como ele, parte importante desse processo é o cerco e a tomada da fortaleza de Humaitá, que o senhor já até comentou um pouco. Como ele organiza então esse cerco e qual a importância para o contexto ali da Guerra do Paraguai?
3: A questão do cerco de Humaitá, ele vai unir duas coisas que eram meio díspares, né? A história oficial ela mostra de uma maneira que parece que as coisas eram coordenadas, mas de uma certa maneira não é. Quem vai dar essa coordenação, essa junção, né? E vai clamar para todos aqui somos brasileiros, né? É a junção da Marinha com o Exército para fazer o ataque à Fortaleza de Humaitá. Então ele vai pedir o apoio da Marinha, ele vai conversar com os dirigentes da Marinha, porque parecia que nós vivíamos até aquele momento, por isso que algumas coisas não deram certo, que havia dois corpos de tropa, um em terra e outro ali fluvial combatendo, né? É ele que vai juntar as forças, vai falar com o comandante da Marinha, vai trazer, vai falar que vai precisar do que antigamente se chamava batalhão naval, dos batalhões navais para desembarque. Ele que vai unir essa situação para que a gente consiga tomar a fortaleza de Humaitá. Ele vai estudar o terreno, vai estudar as fortalezas. Ele sabia que ali seria o ponto-chave para o andamento da guerra, né?
1: Sim. E em determinado momento, ele chega a tomar a frente do combate. Quando e por que ele toma essa decisão, e pensando já que era um militar sexagenário, né?
3: Sim, a Batalha de Tororó. A Batalha de Tororó é uma região muito difícil e ele assume e vai à frente da tropa, inclusive porque num primeiro embate a tropa recuou porque só tinha uma passagem em Tororó, em cima de uma ponte, a famosa ponte de Tororó. É lá que ocorre aquele episódio, né, de que ele brada aos soldados, né, aqueles que forem brasileiros, sigam-me, né, porque ele faz todo mundo ultrapassar ali, porque aquela era uma região também pantanosa, com alguns problemas de terreno e tudo, mas ele força a barra, ele mostra que ele era o líder e que ele ia na frente combatendo, né? E ele vai, apesar da idade dele, tudo sem medo algum, assim como fizeram, assim, eram amigos dele e eram, ele sabia que podia contar com cada um deles, como, por exemplo, o Sampaio, né? O Sampaio era o nosso carro-chefe na nossa infantaria, né? Assim como na cavalaria nós tínhamos o Osório. O Osório era o, como os cavaleirinhos dizem, né? O verdadeiro centauro, né? O parecia imbatível. Ele contava com esse tipo de homem. Ele era assim também, só que ele já estava num nível assim mais alto, um cara mais de um general que talvez, né, se fosse outro tipo de general, talvez nunca tivesse posto o pé ali exatamente no campo de batalha, mas ele era no mesmo estilo dos outros, né, no mesmo estilo dos outros, até porque ele participou de muitas batalhas, né, nas guerras de independência, essa coisa. Então, ele era destemido nesse ponto, né?
1: Sim. O senhor mencionou agora a relação dele com alguns militares importantíssimos desse período, como o caso, por exemplo, do general Osório. Qual era a relação de Caxias com outro personagem fundamental para a nossa história, que foi o Joaquim Marques Lisboa, o almirante Tamandaré?
3: Então, o Tamandaré, ele tinha alguns probleminhas com o Tamandaré, mas o Barroso era o cara que era mais alinhado a ele, né?
1: Entendi.
3: Porque o Tamandaré tinha mais ou menos a mesma idade dele, ou era um pouco mais velho. Você me pegou aqui na idade de um de outro aí, mas eles eram meio contemporâneos. O Barroso não tanto, talvez mais novo, mas era um cara que se alinhava mais a ele. E pode ver o seguinte, onde na historiografia você vê o Tamandaré em batalha lá, né? Assim, fala nele. Mas em quem que se fala no Almirante Barroso?
1: Entendi.
3: Era o cara operacional, é o cara que ele tinha acesso operacional, assim, para decidir a questão da estratégia e da tática, né?
1: Sim. Eles tinham mais ou menos a mesma idade. Eu tô consultando aqui, o Almirante Tamandaré nasceu em 1807, então na Guerra do Paraguai já tava chegando também nos 60 anos, né? Então tem idades próximas ali. Agora, outro episódio importante envolvendo o Caxias na Guerra do Paraguai foi a tomada de Assunção, que inclusive depois ele vai se retirar do exército. Qual a relevância dessa tomada e como que o Caxias sai desse embate?
3: É assim, a importância toda, né? Porque tomou a capital do país, dentro da visão militar da época, essa questão é interessante. Você tomou a capital do país, assegurou tudo que tem direito, você acabou. Acabou a guerra, você submeteu todo mundo ao que tinha que submeter, esse negócio todo, tal, tal. E ele acha que aquilo ali, a guerra já está fechada. E aí o rescaldo, que é assim, do pós-batalhas, né? É caçar quem tem que caçar, prender quem tinha que prender e tal. E acabou a guerra. Deu por finda, né? E aí é isso que ele tenta explicar, manda, parece, carta ao imperador e diz o seguinte, só que o imperador viu, tinha um sentimento outro, né? Tinha um sentimento outro. A gente fica pensando aqui também, num determinado momento que todo mundo fala, aquele homem, o homem imperador, né? Aquele senhor, né? E tudo, parece um cara extremamente calmo. Ele se posicionou num ponto de vista de vingança, né? De para ele a guerra não tinha acabado ainda enquanto não pegasse o Solano Lopes. E aí ele dá a missão para outro, né? E põe o genro para ir. Muito embora ele, desde o início, ele não quisesse que o genro fosse. Mas o cara, o genro, que é o Conde D, ele era experimentado em combate. A vida dele foi. Ele lutou pela Espanha, no norte da África. Ele tinha experiência de batalha, de guerra. Ele foi militar. Entendeu? E aí ele assume, porque, na verdade, as pessoas não entendem o seguinte: que o Conde D tinha um título de marechal do exército imperial, né? E aí ele vai para o lugar do Caxias.
1: É, e vai liderar aí os momentos finais do Brasil da Guerra do Paraguai. Agora, pensando em aspectos de liderança, de planejamento tático, resumindo toda essa trajetória aí do Duque de Caxias, quais as principais contribuições dele, pensando nessas batalhas que ele participou, as principais inovações que ele trouxe para o Exército Brasileiro?
3: Vou falar a primeira, que é importante para quem está na carreira militar aí e tal. Liderava pelo exemplo.
1: Uhum.
3: A questão da liderança, por exemplo, é uma coisa muito importante. Quem já comandou qualquer coisa sabe disso. Você tem que estar... E é uma coisa que eu sempre levei na minha carreira, né? Se eu tinha comandado, eu estava junto deles, né? Fazendo a mesma coisa que eles. E isso o Caxias era bom nisso. Ele mantinha a disciplina sem recorrer a uma violência desnecessária. Por que que eu estou falando nisso? Porque antes havia penas, né, no exército de tradição portuguesa antiga e tal, né, de maneira de disciplina, que quem estava sofrendo um ato de indisciplina e tudo, ia ser corrigido por espadada. Existia uma espada de disciplina, sem cortes, sabe? Além de cadeia, essa coisa, você apanhava, né? Entendeu? E ele não vai recorrer a isso, né? Não vai recorrer a esse tipo de coisa, ele vai tentar mudar alguns padrões de disciplina, punindo dentro da... mas sem essa violência desnecessária.
1: Claro, uma mudança de paradigma importante, né?
3: Exatamente, dando valor à questão humana. Lembra que eu falei que ele era um cara muito ligado a isso, né? E outra coisa é que isso aí já é uma questão da característica humana dele, né? Ele inspirava muito confiança, né? Não é à toa que o próprio imperador o chama, né? Ele já tinha resolvido muita coisa, né, no Brasil, tudo que era chamado ele, né, aquela revolta que teve em Vassouras, dos escravos. Ele, na época, quem foi lá apaziguar foi ele, né, quando houve a revolta liberal de 1842, é ele que vai lutar comandando as tropas do exército, tanto aqui na frente do Vale do Paraíba, quanto na frente mineira lá, próximo ao que nós chamamos Santa Luzia, né, que é a última batalha lá do ambiente liberal, né. Então era ele, sempre era ele. Ele foi senador do Império, né? E todo mundo confiava muito nele.
1: Não, o próprio título de Duque, eu não me recordo de outro brasileiro ter recebido esse título na época. Era raríssimo, né? É o único, né? É o último abaixo do próprio rei, né? Do imperador, né? Se eu não me engano.
3: É, exatamente. E outra coisa, as pessoas não imaginam, né? Mas se ele tivesse vivo, todo mundo tinha que chamar ele de Alteza Real, né?
1: É verdade. Implica nesse pronome de tratamento.
3: É.
1: E do ponto de vista tático, professor, ele trouxe algo assim inovador pro Exército Brasileiro, até pensando em tanto que ele estudava sobre as guerras napoleônicas, depois a guerra civil dos Estados Unidos, o que ele conseguiu incorporar ao exército nesse sentido?
3: Primeira coisa importante, ele planejava antes de agir.
1: Uhum.
3: Não era na surpresa, não.
1: Uhum.
3: Ele planejava tudo antes de agir.
1: E na época se fazia muita coisa no improviso?
3: É porque assim, eu vou comentar um dado interessante, né? Na Guerra do Paraguai, você tem que imaginar que a maior parte do corpo de tropa não era exatamente do exército, era dos corpos de voluntários da pátria, oriundo das guardas nacionais. As guardas nacionais eram formadas pelos grandes cafeicultores, os fazendeiros, as pessoas ricas que uniam seus corpos de tropa para formar a famosa guarda nacional. O exército, quando iniciou a Guerra do Paraguai, ele tinha pouco mais de 16 mil homens, né? Então é bem diferente, né? Uma tropa que estava treinada e tinha era um número reduzido de pessoas, né, e tal, para você, de uma hora para outra, você vai multiplicar por quase 10 isso aí, né, foram quase 140 mil homens, né, e o que que acontece? A maior parte dessas tropas eram ligadas à Guarda Nacional, e os seus dirigentes, apesar de a gente ver eles aí usando farda, esse negócio todo, eles não eram militares de carreira, né, eles não eram militares, né. E ele consegue ajustar todo mundo, né? Por exemplo, dos 23 corpos de cavalaria da Guerra do Paraguai, só 3 eram do exército. 20 dos corpos que comandou o Osório, os 20 corpos restantes eram todos eles da Guarda Nacional. formado pela Guarda Nacional, entendeu?
1: Uhum. Então ele teve essa importância, né, para trazer esse aspecto doutrinário, de formação também do Exército Brasileiro, né?
3: Exatamente. E ele é um cara que sabia ouvir todo mundo, e principalmente a questão desse saber ouvir a partir das experiências de cada um, de cada lugar. Se você for ler profundamente, buscar sobre a história de cada um dos eventos que ele participou, ele sempre vai utilizar alguém do local para ouvir, né, sendo subordinado dele, para ouvir como era, né, o que ele tinha que fazer, com quem ele tinha que falar, entendeu? Isso é interessantíssimo, né?
1: Sim, demais. E agora, os militares no Brasil, eles ascendem politicamente, socialmente, depois da Guerra do Paraguai, a ponto, por exemplo, da nossa Proclamação da República ter sido feita por militares, né? Deodoro da Fonseca, Benjamin Constant, Floriano Peixoto. Isso se deve um pouco a esse protagonismo do Duque de Caxias, ao que ele trouxe de transformação para o Exército?
3: Então, ele trouxe uma valorização para o Exército. Porém, é o seguinte, nem todos aqueles que vão transformar o Império em República eram verdadeiramente republicanos. Republicano era o Benjamin Constant, né? Agora, o Deodoro da Fonseca, o próprio Floriano Peixoto, que era chefe da Guarda Imperial, só para você ter uma ideia. E quando ele teria que fazer um confronto entre aqueles que estavam proclamando a República, ele vai abraçar os caras, porque ele vai lá, não ataco brasileiros, não sei o quê. Mas na verdade ele não tinha essa vertente toda republicana, né? Alguns vão ser republicanos de ocasião, por exemplo, o próprio Deodoro era um cara que já era marechal, né? Porque teve em combate e tudo. Ele era amigo do imperador, né? O imperador o chamava de amigo, né? Agora, tudo ocorre num período, por exemplo, assim, é uma suposição, né? Uma hipótese, é uma coisa que a gente nunca vai poder provar, porque não. Se, né, é uma condicionante, é um estudo, né? Uma hipótese de um estudo. Se o Caxias estivesse vivo e no caso, o Osório, né? E até mesmo o próprio patrono da infantaria estivessem vivos, né? Eu acho que a República não saía.
1: Gostei dessa hipótese. É algo pra gente pensar aqui, e eu vou deixar como reflexão final dessa entrevista. Professor Júlio Fidelis, muito obrigado pela sua participação aqui no Virada de História e as ótimas contribuições aí, falando sobre a vida e carreira, né, do Duque de Caxias. Um grande abraço e até uma próxima.
3: Um abraço, estou à disposição de vocês.
1: Maravilha, professor. Um abraço. Tchau, tchau. Pessoal, espero que tenham curtido esse episódio. Continuem ligados no Virada, que é o podcast diário de história da Sputnik Brasil, começando às 7 da manhã, com reprises às 3 da tarde e 11 da noite. Quem é do Rio pode conferir na Rádio Metropolitana 80.5 FM, e de qualquer lugar do Brasil você nos ouve em noticiabrasil.net.br. Muito obrigado pela companhia de sempre e um grande abraço. Tchau, tchau.
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4: Em 24 de agosto de 2026, faz um mês do novo tarifaço imposto pelo presidente dos Estados Unidos, Donald Trump, sobre produtos brasileiros. Segundo o governo estadunidense, a decisão é resultado de uma investigação conduzida com base na seção 301 da Lei de Comércio dos Estados Unidos. A conclusão dessa investigação foi que países como o Brasil adotam práticas comerciais consideradas desleais por não proibirem nem fiscalizarem adequadamente a importação de mercadorias produzidas com trabalho forçado. O Brasil é um dos cerca de 60 parceiros comerciais atingidos pelo novo tarifaço, que são de alíquotas que variam de 10 a 12,5%. Países que adotaram medidas para proibir essa prática estão sujeitos à tarifa de 10%, enquanto aqueles que não implementaram restrições, caso do Brasil, foram enquadrados na alíquota de 12,5%. Apesar de os principais produtos da pauta exportadora brasileira ficarem de fora da medida, pois estão na extensa lista de exceções definida pelo escritório do representante comercial dos Estados Unidos, a nova tarifa alcança cerca de 3 mil produtos brasileiros, o que corresponde a 12,5 bilhões de dólares, equivalente a mais de 61 bilhões de reais em exportações anuais ao país norte-americano, segundo o que apontou a Câmara Americana de Comércio no Brasil. A medida veio poucos dias após outra tarifa de 25% entrar em vigor. Nesse caso, com base na mesma lei, os Estados Unidos concluíram que o Brasil adota práticas que oneram ou restringem o comércio com o país. Entre os exemplos citados estão o PIX e a regulação de plataformas digitais. As duas novas taxas resultam numa alíquota total de 37,5% sobre parte dos produtos brasileiros exportados aos Estados Unidos. Enquanto milhares de itens ficam isentos das cobranças, como petróleo, café e carne bovina, setores como os de calçados, máquinas, madeira e açúcar passam a enfrentar a tarifa máxima de 37,5%. Quais os efeitos um mês depois e o que esperar daqui para frente? Eu sou o Kaique Santos e você está ouvindo o podcast Jabuticaba Sem Caroço, da Agência Internacional de Notícias, Sputnik Brasil.
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4: Mas antes de chamarmos a nossa primeira entrevista, eu te peço para avaliar o nosso programa após ouvir o episódio. 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E lembramos também que estamos no site da Sputnik Brasil, noticiabrasil.net.br e na programação da Rádio Metropolitana em 80.5 FM do Rio de Janeiro. Agora sim, vamos conversar com o nosso primeiro convidado do episódio.
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4: O Jabuticaba Sem Caroço recebe agora o Arualdo Silva, presidente da Industrial Brasil e diretor executivo do Sindicato dos Metalúrgicos do ABC. Arualdo, bem-vindo aqui ao Jabuticaba Sem Caroço, como vai?
10: Obrigado aí pelo convite, um prazer estar falando com vocês um pouco aí sobre, né, os temas de forma geral, em especial aí os impactos aí dessa guerra comercial.
4: É isso, né, Arualdo? E já se passou cerca de um mês desde a entrada em vigor das novas tarifas impostas pelos Estados Unidos a alguns produtos. O que que vocês estão vendo na ponta que não aparecia nas projeções iniciais sobre esses efeitos? Já é possível dizer que o tarifaço começou efetivamente a afetar produção e emprego, ou é cedo para dizer? Quando vocês conversam, né, aí com os sindicatos e os trabalhadores da indústria, qual que é a percepção?
10: Então, a gente vem acompanhando de forma muito próxima, né, esses impactos, né, os setores que estão sendo afetados, né, desde o primeiro tarifaço a gente já dialogou, vinha dialogando muito sobre isso, tanto com as empresas, trabalhadores, como com o governo federal, né, pensando nas vacinas, e mais agora com esse segundo tarifaço, né, com muita preocupação, né, porque alguns setores de fato foram muito afetados e a gente vem discutindo, o governo federal está fazendo um processo de escuta, a gente está esperando até um pouco esse processo de escuta do governo federal para a gente sentar e discutir com mais ênfase, mas alguns setores já mostram grande preocupação. Nenhum tomou nenhuma medida efetiva, mas já estão apontando quais podem ser as consequências se não conseguir, né, reverter algumas situações.
4: E quais são, né, Arualdo, os riscos? Na verdade, os sinais, né, mais concretos aí do que pode acontecer, a depender de quando, até quando essas sobretaxas persistirem, continuarem. Qual que é a preocupação também da industrial com relação a isso? Por exemplo, redução de pedidos, suspensão de contratos, estoques que aumentam, até adiantamento de investimentos, e a parte do emprego também, sobretudo, é uma preocupação muito maior, grande, da industrial também, né?
10: Sim, o que que a gente já assistiu? Então, acho que conectando os dois tarifaços, né, essas duas medidas, desde o ano passado a gente já assistiu né, fim de contratos que estavam vigentes. A gente já assistiu, né, cancelamento de investimentos em alguns setores. A gente já assistiu aumento brutal de estoques também, e já processos também de demissão. Então, por isso a nossa preocupação com esse segundo tarifaço, né? Porque aprofunda, porque reforça o que já estava acontecendo em alguns setores, então aprofunda a crise, né, em alguns setores, então por isso a nossa preocupação. Então, todas essas medidas a gente já está vendo acontecer, né, nos setores. Então, por isso que a gente acompanha com muito cuidado, com muita cautela, né, para a gente ir discutindo junto com o governo federal e junto com os próprios setores e trabalhadores, né, quais são os mecanismos para a gente atravessar esse período.
4: Tem uma diferença, Aroaldo, importante entre o impacto sobre as exportações e o impacto dentro das fábricas. Uma empresa pode ainda, por exemplo, não ter demitido ninguém sob efeito, principalmente desse último tarifaço, um mês, mas já estar revendo produção e investimento, por exemplo, vocês já identificam esse segundo movimento?
10: Sim, né, as empresas já começaram a se reorganizar. É lógico, tem algumas que estão dialogando ainda com o governo federal, tentando pensar algumas alternativas, novos mercados. Recentemente, a gente teve numa reunião junto com o ministro Márcio Elias. Ele mesmo, além do processo de escuta, né, dos setores econômicos mais atingidos, né, pelo tarifaço, ele mesmo ia rodar alguns países buscando novos parceiros comerciais para os setores, mas a gente já tem dialogado com algumas empresas, né, como pensar, né, algumas alternativas, né, esse processo. Tem empresa que já descontinua o investimento, né, não tem impacto direto, né, na mão de obra, né, no número de trabalhadores, mas perdeu a projeção de crescimento. Outras empresas cancelaram o contrato e a gente vem discutindo, né, como amenizar os impactos, né, no dia a dia, né, dos trabalhadores, né, porque agora nesse momento, né, um pouco diferente do outro, poderia ter até uma questão mais financeira, ajudar a dar um suporte para as empresas, pensar o período. Agora, né, com esse aprofundamento, a gente tem que pensar ou na reversão do tarifaço, ou pensando na possibilidade de novos mercados, ou pensando até na própria acomodação no mercado interno, né? Também a gente tem debatido um pouco sobre isso.
4: Queria que você aproveitar aí, na verdade, antes disso, você citou que teve uma reunião com o ministro Márcio Elias do MEDIC, e aí tem, né, um acompanhamento da industrial e de outras centrais sindicais com relação a esse tema, mas antes, desses setores industriais atingidos, quais mais têm preocupado aí a industrial Brasil atualmente, entre, enfim, máquinas, pneus, alumínios, calçados, madeira, equipamentos, onde que está o maior risco de perda de empregos? Dá para escolher ou citar algum especificamente, ou também, né, meio que todos eles ali em par de igualdade, vou colocar assim?
10: Todos são motivos de preocupação, né, sem exceção, né, então a gente está vendo, né, com muito cuidado, como eu disse, né, porque todos vão ser afetados, então é um problema enorme, mas alguns foram afetados mais desde o ano passado. É só pensar o que foi o setor de borracha, o setor de pneus, né, muito afetado, né, a gente acompanhou muito, discutiu com as empresas de borracha sobre esses impactos que, né, aconteceram já o ano passado e esse ano reforça. Máquinas e equipamentos é outro exemplo, né, grande em relação a isso, né, sofreu muito, inclusive um setor que exportava muito para os Estados Unidos, então está sofrendo bastante, então por isso pensando as alternativas, né, para essa situação, então estamos correndo, falamos então inclusive com o ministro, pensando, né, pensando até em algumas novas lógicas, né, no mercado nacional. Né? E aí, citando, né, de forma geral, porque alguns produtos químicos também são afetados, né, calçados fortemente afetado também, então um problema, né, enorme, a gente já tinha perdido muito durante os últimos anos, né, esse setor, né, que tem alguns nichos no Brasil, né, alguns clusters importantes, então a gente vem acompanhando e vem tentando dosar, né, acompanhando essa dosagem, né, dos impactos em cada setor. Então a gente tá dialogando, mas alguns muito já afetados desde o ano passado. E daí você citou bem, né, borracha, né, no caso dos pneus e máquinas e equipamentos, são setores que sofreram muito.
4: E Haroldo, você conhece há décadas a indústria do ABC, então ali na Grande São Paulo, ABC Paulista, onde existe uma concentração muito grande de cadeias automotivas, metalúrgicas e de máquinas, e agora também, né, como aí nessa posição, além de presidente da Industrial Brasil, diretor executivo do Sindicato dos Metalúrgicos do ABC, o que, que esse novo cenário representa para uma região industrial tão madura como a ABC Paulista?
10: É um desafio enorme, né? Primeiro, impõe mais alguns problemas, né, que a gente já vivenciava, né? A gente já vivenciava um processo de desindustrialização no país e a região do grande ABC sofre mais que o resto do país porque a presença da indústria é maior na economia e os setores que foram afetados pelo tarifaço, né, muito deles tem presença marcante aqui na região. É sempre bom lembrar como o setor de máquinas e equipamentos, né? Tem uma grande concentração de empresas, tanto no estado de São Paulo como aqui na região do Grande ABC, como, né, o setor de borracha tem uma presença muito forte aqui na região do Grande ABC também. Então, a região sofre, né? Então a gente olha com muito cuidado. Em paralelo a isso, a gente já vinha dialogando com o próprio governo federal, né, as alternativas, né, mesmo antes do tarifaço, mas para todo esse processo de desindustrialização, seja a partir da NIB, né, desde a, né, do início do mandato do presidente Lula, tem essa articulação da nova indústria Brasil, né, que é esse processo de neoindustrialização brasileira. Então a gente já vinha tentando como se conectar, né, enquanto região, essas novas cadeias que o governo está dialogando, está reorganizando, as outras frentes de política industrial, como o próprio PAC, né, o Plano de Transformação Ecológica, outras iniciativas, como alguns regimes setoriais. Então, a gente já vinha discutindo muito isso. Então, como a gente consegue ter um horizonte, por isso que a gente, né, consegue discutir ou tentar pensar alguns caminhos, né, mas, efetivamente, o impacto, né, do tarifaço, né, meio que balança tudo isso que vinha discutindo. Mas a gente está muito conectado com esse debate do governo federal, né, principalmente da nova indústria Brasil, já pensando nessas cadeias ou a transformação dessas cadeias. Então, acho que a região vinha, né, nesse pé, vinha se organizando, apesar, né, como eu falei, de todas as dificuldades históricas, né, que já haviam sido colocadas, mas já vinha tentando se apropriar, né, desses novos debates. Lógico, o tarifato complica, né, toda essa discussão.
4: Em 2025, o Sindicato dos Metalúrgicos do ABC já tinha até levado ao governo demandas relacionadas aos efeitos do tarifaço, aqueles primeiros, né, momentos ali de sobretaxas, não só ao Brasil, mas a outros países, impostas pelo Donald Trump. Inclusive, envolvendo a cadeia do cobre e a busca por novos mercados, que você já até comentou um pouco aqui. O que, que mudou de lá para cá, Haroldo? O governo aprendeu alguma coisa com aquela experiência? Tem aprendido e na forma como vocês têm esperado?
10: Então, acho que é um processo de aprendizado, né, para todos os atores a todo momento, né, seja o governo, seja as próprias empresas, como os trabalhadores. Porque, como eu falei, a gente vinha dialogando com o governo novas possibilidades, né, com uma política industrial, pensando novos mercados, aproximando com novos parceiros comerciais. Aí vem sendo, né, a gente foi surpreendido no passado com o tarifaço, esse ano novamente. Então, por isso que é aprendizado, é coisa nova. A gente não imaginou que ia ter um aprofundamento, né, nessa guerra comercial nesse momento. Então, a gente achou que estava arrefecendo, né, e a gente é surpreendido de novo. Então, por isso é novo aprendizado. Por isso que a gente precisa tentar ao máximo diversificar, né, as parcerias comerciais. E nesse sentido, o governo tem dialogado bastante, tentado pensar alternativas, né? O governo mesmo vem avançando em acordos, né, comerciais com blocos econômicos. Então, a gente precisa pensar a partir daí, né, se a gente consegue redirecionar algumas produções, alguns processos, né, para esses novos possibilidades, né, de parceiros comerciais.
4: O fato é que a indústria brasileira já enfrentava tendo uma competição internacional muito forte e empresas, às vezes, até que já estavam trabalhando com margens mais apertadas, com uma tarifa desse tamanho, fica ali talvez comprometida essa competitividade, inclusive para buscar novos mercados. Você acredita que a indústria brasileira está preparada para redirecionar rapidamente as exportações ou diversificar esses mercados, ou também é algo que leva um pouco mais de anos ali para ser construído? E com essas tarifas iniciais desde 2025, agora também em 2026, em julho, a gente tem forçado a pensar um pouco mais isso?
10: Então, acho que tem alguns setores, é lógico, com o tarifaço, né, prejudica as cadeias, porque a gente, né, algumas cadeias a gente mandava o produto final, acabado, né, em algumas outras cadeias a gente mandava peças, que são partes dos processos. Então, cada cadeia vai ser afetada de maneira diferente. Mas eu acho que a indústria vai precisar, né, ter esse diálogo muito próximo com o governo, como está acontecendo, para juntos superar. Eu acho que o governo sozinho não vai achar alternativa, como a indústria sozinha não vai achar alternativa, vai precisar dessa cooperação, dessa colaboração, né? O governo indo, achando, dialogando com novos mercados. A própria indústria também se reorganizando, né, em alguns setores, repensando, né, porque

0: da guerra comercial aí norte-americana.
1: É isso. Arualdo, quero também voltar aqui. Na verdade, a partir de algo que a gente está trazendo nesse episódio, teve um levantamento feito por um professor, o José Luiz Oreiro, da Faculdade de Economia da Universidade de Brasília, que falou ali na possibilidade de mais de 50 mil empregos que poderiam ser destruídos em 6 meses, mantendo esse tarifaço ao Brasil. Sua opinião, avaliação, né? Essa projeção ainda parece razoável para vocês? Claro que é um número muito grande. Ou depois de um mês que a gente já está com essa tarifa em vigor e o Brasil pensando possíveis também soluções, ou até talvez uma reação a depender de quando vai, esse número talvez não seja tão realista assim, que precise ser revisto. Qual que é a sua avaliação a respeito?
0: A estimativa do professor é possível acontecer, né? Se nada for feito, né? Só, né, a gente ficar subordinado a essa ação dos Estados Unidos, né? Então, desestruturando as cadeias, desestruturando essa relação comercial. Então, é possível que passe, né, desse número de perda de empregos, né, desse período, né? Então, por isso que a gente olha com muita preocupação, por isso que a gente está tentando, né, reagir, pensando as alternativas, porque acho que o impacto pode ser até maior, né, do que esse, se a gente não fizer nada. Então, por isso, passa pelo suporte, como o governo federal tinha feito, né, no primeiro tarifaço, né, o suporte econômico de financiamento com as empresas, repensando, né, o mercado interno brasileiro e pensando novos mercados, novos parceiros comerciais. Então, por isso essa reação, né, tem várias ações dentro dela, inclusive a própria, né, questionamento em relação às tarifas ou alguns produtos, né? Porque é isso também que está acontecendo agora, inclusive desde a última ligação do presidente Lula, né, com Trump, né, que aconteceu aí nos últimos dias. Então a gente também espera, né, a revisão por parte dos Estados Unidos, né, de boa parte dessas medidas ou dessa taxação.
1: As centrais sindicais com a Industrial Brasil, quando a gente, né, falou que vocês foram, tiveram essa conversa com o MDIC, o Ministério do Desenvolvimento da Indústria e do Comércio, vocês defenderam a criação de um grupo de trabalho tripartite para acompanhar os impactos do tarifaço. Queria que você comentasse também a situação desse grupo, né? Se ele efetivamente saiu do papel, quem que está sentado nessa mesa conversando. Eu lembro aqui que uma das propostas apresentadas foi justamente, né, criar esse canal permanente de diálogo entre o governo, empresários e os trabalhadores. O que, que vocês já conseguiram avançar nessa direção?
0: Então, a gente vem dialogando com o Ministério da Indústria, com o ministro Márcio Elias. A gente está discutindo o formato, né, desse grupo desde a conversa com o ministro. Então a gente vem dialogando para lançar, mas a gente já vem pontuando, né, algumas questões, né? A gente precisa ter como bandeira desse grupo, né, que é toda a defesa da produção nacional, a defesa da proteção dos empregos e da renda. De fato, esse grupo, né, institucionaliza, né, o diálogo social, que a gente precisa aprofundar muito ainda em relação a alguns setores econômicos no Brasil, e pegar essa oportunidade da criação desse grupo também para a gente já pensar o que, que é essa nova indústria, né? Pensando essa transição ecológica, né, inclusiva. Então, né, alguns pontos a gente já conversou, né, com o ministro, por isso que a gente está organizando a pauta, né? Então todo esse debate da defesa comercial, né, dos instrumentos, né, de financiamento, dos instrumentos de inovação, acho que é importante também, até também aguça a gente pensar novos, como eu disse na estante, né, novos parceiros comerciais. Então o que, que a gente precisa adensar nossas cadeias, né, enquanto inovação, para a gente também conseguir alcançar, né, novos mercados. Então a gente vem dialogando com o MDIC, com o ministro, e acertando essa agenda.
1: Arualdo, vocês também defenderam a participação dos trabalhadores nas discussões sobre política comercial em organismos como a OMC, a Organização Mundial do Comércio, Mercosul, BRICS e o G20. Por que, que essa participação é importante? Conta pra gente, por favor, o que os trabalhadores, um dirigente sindical consegue observar melhor, ou por que, que é importante essa presença junto, que talvez governo e empresários eventualmente não veem, não percebem ali e não, né, não é a mesma coisa. Queria que você opinasse sobre isso que foi defendido também nessa reunião.
0: É de extrema importância a presença dos trabalhadores em todos os fóruns de discussão, né, sobre política industrial, em especial sobre política econômica, macroeconômica. Então isso está linkado diretamente a essa discussão.

0: discussão comercial. Porque às vezes o debate passa a ser meramente técnico ou de algumas possibilidades e não é olhado o mundo do trabalho e suas consequências, né? Então não tem essa discussão. Então esse elemento do mundo do trabalho, ele precisa vir à tona, né? Porque você numa medida comercial, você modifica toda uma cadeia produtiva, causando consequências, né, a toda essa cadeia, em especial aos trabalhadores, aos empregos, à renda que é gerada, né, nessas cadeias produtivas. Então, por isso que todo debate comercial, e como eu falei, eu estendo isso a todo debate macroeconômico, tem que ter a presença dos trabalhadores, porque o elemento do trabalho tem que ser levado em consideração, que por muitas vezes não é levado. Não coloca uma meta de geração de emprego, não coleta a meta de, né, crescimento de renda, só olha, né, meramente a questão financeira, né, comercial, e a gente sabe que cada medida dessa tem consequências e às vezes consequências muito danosas.
1: Tá aí Aroaldo Silva, presidente da Industrial Brasil, diretor executivo do Sindicato dos Metalúrgicos do ABC aqui no Jabuticaba Sem Caroço. Muito obrigado, Aroaldo, até uma próxima.
0: Obrigado e até a próxima, né, para a gente poder estar dialogando, né, sobre o tarifaço e outros temas da política industrial.
1: Um abraço, tchau, tchau.
0: Um abraço, tchau, tchau.
1: Logo de imediato, após o anúncio das novas tarifas, o governo brasileiro afirmou rechaçá-las e que iniciaria imediatamente os trâmites para acionar a lei da reciprocidade. E na última semana, os presidentes Lula e Donald Trump conversaram sobre o tarifaço, segundo o Palácio do Planalto. O telefonema, classificado como amistoso e cordial, durou cerca de 1 hora e 20 minutos. Em nota, o Planalto afirmou que Lula enfatizou, diante da recente imposição de tarifas estadunidenses sobre o Brasil, que as alegações que embasaram a medida, como desmatamento, acordos preferenciais, propriedade intelectual, combate à corrupção, PIX, etanol e importações de produtos com trabalho forçado, são infundadas. Segundo o Planalto, o presidente Trump concordou com a necessidade de preservar vínculos comerciais fortes e propôs que equipes dos dois países voltassem a se reunir o mais brevemente possível. Enquanto isso, o ministro do Desenvolvimento, Indústria, Comércio e Serviços, MDIC, Márcio Elias Rosa, e o representante comercial dos Estados Unidos, Jamieson Greer, devem recomeçar as reuniões virtuais sobre o tema nesta semana. Conversas que terão também a participação de um representante do Itamaraty. O tarifaço seria revisto em algum momento? Até quando deve durar? E quais seriam as retaliações possíveis para o Brasil sem se prejudicar ainda mais? Assunto para a nossa próxima convidada.
2: Alguém me explica.
1: O Jabuticaba Sem Caroço recebe agora a professora Luciana Mello, da aula de Relações Internacionais no Centro Universitário IBMR, o Instituto Brasileiro de Medicina de Reabilitação, no Rio de Janeiro. Ela também é consultora de negócios e comércio exterior. Professora, bem-vinda ao nosso podcast, ao Jabuticaba. Obrigado por conversar com os ouvintes da Rádio Sputnik. Tudo bem?
3: Tudo bem, Kaique. Eu que agradeço o convite. É sempre um prazer estar aqui com vocês.
1: Professora, passado praticamente aí um mês, então, desde a entrada em vigor das novas tarifas estadunidenses sobre alguns produtos brasileiros, começo aqui com te perguntando, já é possível dizer que temos sinais concretos do impacto do tarifaço, desse novo tarifaço, ou ainda estamos diante de uma fotografia que é muito parcial, que não dá ainda para estabelecer o que você tem nesse período?
3: Bom, a resposta para a sua pergunta, ela vai em duas direções, tá, Kaique, na minha avaliação. É possível, sim, mensurar já os impactos do tarifaço. Na verdade, esse tipo de medida produz resultado rápido, tão logo entra em vigor. Então, já é possível perceber esses impactos como redução na exportação, retração na produção, replanejamento, né, mudança de planos e tudo mais. Por outro lado, ainda seria cedo para a gente falar nos impactos de longo prazo, né? Até porque, como se diz na expressão do futebol, outro jogador também joga, né? Então, o Brasil, a indústria brasileira, o governo brasileiro, não ficaram apáticos, não ficaram inertes a essa movimentação dos Estados Unidos, estão buscando alternativas. O que me parece é que essa ação do governo dos Estados Unidos, na verdade, dá um choque tanto no governo brasileiro quanto na indústria, né? Um choque no sentido de, olha, não temos zona de conforto, né? Me parece que o mundo vinha experimentando, em função do crescimento do comércio global, o processo mesmo de globalização é muito incentivado, muito possibilitado pelos avanços tecnológicos. Então, o mundo vinha experimentando ao longo dos últimos anos, das últimas décadas, essa expansão é que parecia infinita das trocas comerciais, né? Das relações comerciais. Parecia que o céu era o limite, todo mundo compra de todo mundo vende para todo mundo e, na maioria das vezes, até diferenças ideológicas, de princípios, são postas de lado em nome do comércio, para fortalecer as economias. E essa movimentação dos Estados Unidos é um choque, né? Como se a gente olhasse e falasse, opa, aquela zona de conforto, aquele mundo comercialmente tão bacana para todo mundo, né? Sabendo que existem assimetrias, quando eu digo para todo mundo, não quero dizer que todos os países ganham da mesma forma nesse jogo comercial, mas esse mundo é tão dinâmico comercialmente, economicamente, ele foi abalado. Então, acho que a principal mensagem dessa iniciativa do governo Trump é essa.
1: Professora, o governo brasileiro estima que as novas medidas, melhor dizendo, atingem cerca de 23% das exportações brasileiras destinadas aos Estados Unidos. Na sua avaliação, esse percentual consegue traduzir adequadamente o tamanho do problema ou o impacto econômico é maior do que ele sugere?
3: Eu entendo que ele traduz sim, traduz bem, e o impacto econômico, ele pode ser num primeiro momento mais sério ou mais temeroso, né? Porque o que não pode acontecer numa situação como essa, ou o que a gente não gostaria que acontecesse numa situação como essa? Primeiro que a indústria e o empresariado fiquem assustados e se retraia muito, né? Porque se a indústria se retrai, o primeiro impacto que a gente sente internamente é a perda de postos de trabalho, porque se eu vou produzir menos, então eu também preciso de menos mão de obra. Se eu vou produzir menos, então eu compro menos matéria-prima, né? E olhando para a matéria-prima que é comprada, que é adquirida tanto internamente quanto externamente, isso tem reflexos, né? Tem reflexos nas relações comerciais, tem reflexos em contratos que já foram fechados e que precisam ser alterados. Então, tudo que a gente não quer é esse susto de retração, né? É preciso absorver o impacto e se movimentar. Então, sim, tem impacto, mas tudo depende de como a gente reage, né? E na minha avaliação, principalmente o governo brasileiro está buscando, sim, uma reação. Não estou dizendo que é simples, que é fácil, né? Não é uma locomotiva ou um veículo que a gente dá um cavalo de pau 360 e muda o curso assim tão rápido. É um pouco mais lento, né? Renegociações, novos mercados, não são mudanças que você faz tão velozmente, mas sim são possíveis.
1: Professora Luciana, aí quero até daqui a pouco tentar voltar nessa parte do governo tentar ou estudar uma reação para essas novas tarifas, mas antes, queria trazer também aqui, né, um outro dado para a gente pensar em uma avaliação, porque o primeiro semestre já havia registrado uma queda de 13% nas exportações brasileiras para os Estados Unidos. E como que a gente separa o que é efeito das tarifas, né? O efeito das tarifas novas, desse novo tarifaço ali no final de julho, do que já vinha acontecendo por outros fatores econômicos e comerciais, até pensando talvez em efeitos também de outros tarifaços que o Brasil passou. Enfim, comenta pra gente sobre essa relação.
3: Uma boa pergunta, quer dizer, depende, a gente talvez consiga separar um pouco, né, ou tentar separar, olhando os setores afetados, porque quando a gente tem um cenário econômico que prejudica as exportações, que prejudica a movimentação comercial por contextos diversos e não por uma implementação de tarifas, né, a gente percebe isso em vários setores da economia, quer dizer, existe uma tendência geral, né, da economia como um todo, desacelerar. Nesse caso, como o tarifaço ele teve endereço, né, embora ele tenha sido bastante amplo, ele teve endereço, ele focou em alguns setores muito específicos, então é possível, após a implementação do tarifaço, a gente perceber exatamente quais setores se retraíram, né, e quais conseguiram manter esse cenário que a gente já tinha anterior, que poderia não ser o melhor cenário, mas ainda era melhor do que um cenário com um tarifaço. Então, realmente, alguns setores específicos da indústria, né, manufaturados, e itens, obviamente, que não são tão essenciais assim à economia norte-americana, porque a tarifação, né, ou a sobretarifação, essa medida comercial, ela sempre vai ter por objetivo favorecer o mercado, favorecer a indústria ou o mercado local de quem está tarifando e não de quem está sendo tarifado, né? Então é um recurso antigo, como eu disse, me parece apenas que nós nos desacostumamos desse tipo de recurso sendo usado, né? Estávamos num momento de paz, por assim dizer, comercial, e aí sim, disputas comerciais de preço, isso faz parte do jogo, né? Mas estávamos realmente vivendo aí um período de comércio muito amplo, então acho que nos desacostumamos de ver esse tipo de recurso sendo utilizado.
1: E quando um produto brasileiro fica, por exemplo, vou colocar aqui 25%, 30% ou mais caro para o importador estadunidense, quem normalmente absorve mais esse custo? Como que fica esse equilíbrio? É o exportador brasileiro, o importador dos Estados Unidos ou esse consumidor final que depende desse produto?
3: A tendência é que o consumidor final sinta mais, né? O que o exportador brasileiro vai sentir pode ser a redução da demanda, né? Uma redução de demanda, um pedido, por exemplo, de renegociação de preços, né? Então, preços que anteriormente eram facilmente aceitos podem passar a ser objeto de negociação, porque aí o importador vai tentar diminuir, vai tentar reduzir esse impacto negociando o preço. Mas quem vai sentir mesmo é o consumidor final, porque vai no efeito cascata, né? O importador vai gastar mais para receber o produto e a tendência é que ele transfira, se não integralmente, boa parte desse aumento de custo para o preço final do produto. Então, certamente, o consumidor final é quem sente mais.
1: E existe, professora Luciana, o espaço para as empresas brasileiras reduzirem margem para preservar o mercado dos Estados Unidos ou em setores de margens menores isso simplesmente acaba inviabilizando a operação?
3: Ótima pergunta, Kaique. Certamente em alguns setores em que a margem é menor, a dificuldade para fazer essa redução é mais sentida, mas a gente precisa também ressaltar que sempre é possível reduzir, né? Inclusive pegando a sua própria fala, é possível reduzir a margem. Teoricamente, a margem pode ser reduzida até o ponto em que ela não se transforma, que ela não transforma o negócio num prejuízo. Por vezes, a indústria, a empresa, se vê obrigada para se manter no mercado a trocar dinheiro, como a gente fala, né? Ela lucra muito pouco ou não lucra para poder se manter no mercado. Pode ser também uma estratégia de sobrevivência se a empresa entende que aquele momento é um momento passageiro, não é permanente, então pode valer a pena perder ou deixar de ganhar dinheiro nesse momento para manter o negócio, para garantir postos de trabalho, para garantir sua posição no mercado, porque também uma vez que a empresa se retira daquele mercado, a volta é muito difícil, às vezes é até impossível, porque no momento em que eu saio, outros entram, né? Então, por vezes, eu posso fazer a escolha de não lucrar ou lucrar menos, diminuir as minhas margens de lucro para poder me manter no mercado. Isso é uma decisão estratégica que as empresas precisam tomar e que, por vezes, de fato, pode ser a única alternativa.
1: Pensando nessas decisões que as empresas precisam tomar, então, a gente já está num momento em que essas empresas precisam tomar decisões de longo prazo, ou ainda faz sentido esperar uma eventual negociação entre os dois países, entre Brasil e Estados Unidos, antes de mudar as estratégias? Ou existe um caminho meio termo, né, um plano intermediário antes de mudar tudo isso? Qual que é, né, a sua visão a respeito? Pensando então nessa possível ou negociação ou até mesmo numa retaliação que deve mexer também, né, um pouco mais também com os mercados.
3: Excelente sua pergunta, Kaique, porque aí vai entrar em cena uma outra força, né, um outro personagem aí nessa história, que não necessariamente precisaria estar presente, mas nesse caso a gente analisa que sim, que é a esfera política, né? Então a gente está falando de algo que está acontecendo no campo comercial, econômico, mas que nós sabemos que tem uma conexão com o universo político. Então, quando você me pergunta se já estaria no momento das empresas tomarem decisões de mais longo prazo ou ainda aguardarem, existe um tic-tac do relógio para as eleições aqui no Brasil. é entendido que, a depender do resultado das eleições, esse cenário econômico-comercial pode tomar um rumo ou outro. Eu não quero dizer que se o candidato A for eleito, o Tarifaço deixa de existir, ou se o candidato B for eleito, o Tarifaço permanece. A questão é que, independente de qual candidato venha a ser eleito aqui no Brasil, o governo Trump vai ter que passar a negociar com esse candidato, né, como presidente, como chefe de Estado. E aí, num certo sentido, a bola indiretamente volta para os Estados Unidos. Quer dizer, que tipo de relação ele vai querer estabelecer com o Brasil a partir da eleição? Então, eu entendo que as empresas, e não só empresas privadas, tá? Porque a gente fala muito da iniciativa privada, mas na verdade é a sociedade como um todo, né? A gente não pode perder de vista os acordos de cooperação do próprio governo, né? Vários acordos que acontecem, que às vezes a sociedade acompanha menos, né? Mas são acordos importantes para estudo, para investimentos em educação, em desenvolvimento e tudo mais, assim como também o terceiro setor, que também é um setor importante aqui para nós, ainda mais no Brasil, que tem tantas questões sociais que são muitas vezes endereçadas pelo terceiro setor e que dependem de financiamento externo na maioria das vezes, que são impactados também pelo posicionamento dos governos. Então, eu entendo que as organizações, de uma maneira geral, estão nesse momento em compasso de espera. Eu acho que a estratégia nesse momento mais adequada, ou que a maioria delas pode estar adotando, salvo as empresas que têm um incentivo do governo, têm incentivos diretos, subsídios, políticas públicas que estão sendo pensadas, né? Mas as demais estão realmente num compasso de espera, numa expectativa em relação ao resultado das eleições, para ver então como fica essa relação entre os países após as eleições, né? Para então pensar como reagir a médio e longo prazo. Certamente, iniciativas de abertura de novos mercados, elas são bem-vindas a qualquer tempo. Então, buscar novos mercados, buscar ampliar as suas interlocuções para comércio, pode ser feito a qualquer momento, não há nada a se perder iniciando esse processo agora, né? Mas estratégias e decisões de mais longo prazo, eu entendo que a tendência é que a grande maioria fique um pouco parada nesse momento, aguardando aí o resultado das eleições.
1: Ou seja, o momento torna um pouco mais complicado, e é legal a professora lembrar aqui pra gente, né, do nosso período eleitoral brasileiro, porque temos em outubro, primeiro turno, provavelmente vamos a um segundo turno, grandes indícios aí, pelo menos conforme as pesquisas eleitorais, e aí fica ali pro final de outubro. E é importante lembrar que nos Estados Unidos também há eleições legislativas, né, professora? E aí então também, né, são dois países ali que tem um momento, que isso mexe também com o Trump a depender, pode, né, na verdade influenciar, a depender de decisões que ele vai manter ou não, ou decisões que, né, que vai recuar, ou outras que ele vai tomar ainda também, porque mexe também com a governabilidade dele, se é que podemos colocar dessa forma. Aí, professora, pensando aqui, né, nesse momento de pensar possíveis estratégias dessas empresas, uma delas, além de ser ali quando uma tarifa dessas entra em vigor, que é talvez a redução do preço, ou uma suspensão de pedidos, a redução da produção ou busca imediata por outros mercados, quero falar também da renegociação de contratos. Pode também haver um movimento de renegociação de contratos que seja em menor medida, não vai mexer muito nesse período que é difícil ir para uma mudança mais complexa entre exportadores brasileiros e compradores estadunidenses, que costuma ou pode ser renegociado nesses casos e nesse sentido de forma um pouco mais leve. Eu posso até colocar talvez aqui, né, um exemplo: quando um contrato internacional acaba de ser fechado, vamos supor aqui, antes da imposição de uma tarifa, logo depois vem essa sobretaxa, quem juridicamente, comercialmente tende a ficar mais com esse prejuízo, por exemplo, vai depender de cada contrato, o que, que dá pra talvez mexer ali? Não sei se me fiz entender, professora, é um assunto complexo, mas você nos ajuda aqui, por favor.
3: Não fez entender perfeitamente. Olha, Kaique, eu não quero parecer evasiva, mas depende de qual produto a gente está tratando. Vou exemplificar aqui. Se nós temos, por exemplo, uma commodity que é a China, por exemplo, tem demanda, né? Ou um outro país, eu falei da China, porque a China é obviamente o grande comprador, o grande exportador, né? É, e compra muita coisa, quase tudo. Então, mas que seja outro país, que não seja a China, né? Outro país tem demanda daquele item, daquele produto, daquela commodity, e não está sendo atendido totalmente na sua demanda, então quem fica com um peso maior nesse momento é o nosso cliente, que está vendo o preço, o custo da importação dele aumentar, no caso o cliente estrangeiro, né? O cliente da empresa brasileira está vendo o custo da importação dele aumentar, então a ele talvez interessasse postergar entregas, renegociar, né? Não renegociar a compra em si, mas postergar a entrega. A gente está falando aí de produtos, que também é uma coisa importante, né? Quando a gente fala de comércio exterior, quando a gente fala de indústria, precisa ter em mente que não é uma pronta entrega, né? Não é um varejo, não é alguma coisa que o cliente liga hoje e está pronto amanhã. Tem um tempo de produção, tem um tempo até para embalo de tudo, para despacho, tem um tempo de viagem, quer dizer, são de fato operações que precisam ser planejadas com algum prazo, né? A depender do tempo de produção de cada item. Então, nesse caso, se for um produto que o mercado está buscando, que existem outros países com demanda, o nosso cliente estrangeiro é que fica na situação mais desconfortável, porque se ele pede para postergar, né? Se ele pede para postergar entregas, por exemplo, para não mexer em preço, para não falar em preço, ele corre o risco do fornecedor desviar essa produção, né, desviar parte, pelo menos, dessa produção para outro cliente. E depois, para que ele possa retomar, pode ser mais difícil. As condições de negociação com um novo cliente podem ser mais interessantes e ele não conseguir retomar. Agora, se nós estivermos falando de um produto que não tem muita procura, né? Não tem tantos clientes assim procurando, ou a demanda já está estabilizada, o que eu quero dizer com isso? Quem compra já está sendo plenamente atendido, não tem necessidade de aumentar essa quantidade de compra, aí certamente fica um pouco mais difícil para o exportador brasileiro, né? O cliente internacional vai tentar negociar, talvez uma postergação de contrato, de entrega, de prazo, uma redução de preço, e o exportador brasileiro olha em volta e não enxerga muito para onde desviar aquele produto, para onde renegociar aquele produto. Então pesa negativamente para nós. Um terceiro cenário é quando a gente está falando de produtos, por exemplo, alimentícios, que tem validade, né? Que você não tem condições de estocar indefinidamente. Eu falei em commodity, na minha mente aqui, o exemplo que veio, por exemplo, minérios, né? Que são itens que você pode estocar. Agora, se a gente estiver falando, por exemplo, de produto alimentício, você não pode estocar isso indefinidamente. Ou seja, eu não posso postergar o envio desse produto indefinidamente ou por muito tempo. Por outro lado, é um produto que tem saída no mercado interno? É possível desviar esse produto do mercado interno? E aí, uma vez que eu, produtor, eu, exportador, jogo esse produto aqui no mercado interno, o que ele faz com o mercado, né? Porque se todos os produtores do produto A resolverem desviar a sua produção, que não está indo lá para fora em função do tarifaço, para o mercado interno, o que eu vou acabar causando é uma derrubada de preço. Lei da oferta e da demanda, né? Vai ter muito produto, de repente, muito rápido, numa velocidade que o mercado não consegue se adaptar, e o preço vai despencar. Então, depende, né? Quer dizer, a decisão ou o cenário, para quem fica mais difícil, depende de qual produto a gente está falando, depende da demanda externa, né? Externa, que eu digo, da demanda do mercado, e também depende da minha relação com esse cliente, né? Como também que esse cliente fica lá no mercado dele. Porque uma outra possibilidade é, mesmo com o aumento do custo do produto e, consequentemente, o aumento do preço final, o importador continuar tendo demanda, né? Inclusive ter margem para aumentar o preço, para cobrir aquele prejuízo. Então, o que isso diz para a gente é que cada situação é uma situação, né? Precisa ser analisada individualmente, quer dizer, cada setor, cada segmento de produtos pode lidar com esse cenário do tarifaço de uma forma completamente diferente.
1: E, professora, um outro ponto, existe também um efeito que pode ser menos visível, ou menos falado, menos perceptível? Por exemplo, produtos que não foram sobretaxados. Alguns nesse novo tarifaço ficaram, né, isentos ali das diferentes formas, das diferentes situações de taxação que Trump impôs aos produtos. Esses produtos, mesmo alguns deles, podem sofrer ser impactados diretamente, porque o importador dos Estados Unidos passa a considerar um Brasil um fornecedor mais arriscado, ou seja, esse tarifaço pode afetar indiretamente produtos que estão fora da lista de tarifas, ou não necessariamente?
3: Olha, não necessariamente, Kaique. Se a gente estiver tratando de... Se a gente estiver olhando, né, estiver analisando um importador que já está habituado a comprar do Brasil, provavelmente não. Na verdade, pode inclusive aquecer o mercado, porque o que o importador pode entender é que, opa, não foi tarifado agora, mas pode ser depois, né? Então, a depender novamente do produto, pode ser que valha a pena eu fazer um estoque, pode ser que valha a pena garantir caso, segundo momento, esses itens sejam tarifados. Então, na verdade, pode até aquecer o mercado. Agora, se a gente estiver falando de um país que está iniciando as relações com o Brasil, né? Uma empresa, não um país, mas uma empresa que esteja iniciando relações com uma empresa brasileira ou esteja considerando iniciar relações com a empresa brasileira, aí sim, aí o tarifaço tende a afugentar esse novo cliente, porque aí sim ele vai ter receio, né? Ele ainda não começou, está iniciando essa relação e aí então ele pode ter receio, porque quando eu começo uma relação comercial, nesse caso a gente está falando de importação, para além da operação de importação por si só, eu também preciso me preparar internamente para colocar aquele produto no mercado, né? Independente do mercado que for. Então, eu posso sim ter receio de fazer todo esse trabalho. Quando eu falo investimento, não é apenas investimento financeiro, é investimento de tempo, de profissionais, né? Tudo que envolve colocar um produto no mercado, para daqui a pouco tempo esse produto passar a fazer parte do rol de produtos tarifados e todo o meu modelo de negócio ser posto à prova. Então, para clientes que já estão comprando, pode ter o efeito, entre aspas, contrário, pode até aquecer. Para aqueles clientes novos ou possíveis clientes, pode de fato travar a relação.
1: Tá aí, professora Luciana Mello conversando com a gente. Muito se fala, na verdade, antes dessa, que ainda também quero perguntar uma outra, porque aí, voltando aqui a um pouco do que você falou no início da entrevista também, numa das respostas, o Brasil, de certa forma, ele começou um processo que é previsto na lei da reciprocidade econômica, mas o governo indica que não haverá uma retaliação imediata. Temos o ministro Márcio Elias Rosa do Desenvolvimento, Indústria, Comércio e Serviços, o MIDIC, afirmando nesse mês de agosto que esse processo, inclusive, pode levar meses e que a prioridade continua sendo a negociação. Aqui vai ao encontro um pouco daquilo que a gente falou do período que temos também do período eleitoral. Você acredita que o Brasil deveria retaliar os Estados Unidos ou uma retaliação poderia acabar prejudicando ainda mais a nossa economia, a depender de uma outra sobretaxa vinda dos Estados Unidos? Qual que é a sua avaliação, professora?
3: Kaique, na verdade, a sua pergunta ela me faz pensar em duas questões, né? Uma é a própria posição do Brasil em termos de relações com os demais países, né? E em vários aspectos, mas aqui a gente está olhando o aspecto comercial. Quer dizer, o Brasil não tem esse perfil de conflito, não é um país com perfil de, pelo menos não na era contemporânea, né? Nós não temos um perfil de conflito. Nós sempre tendemos a escolher o caminho da conversa, o caminho da negociação. Por outro lado, isso é claro, pode ser entendido, pode ser justificado por toda a complexidade que é a economia brasileira, né? E que é o próprio país, um país gigantesco, dimensões continentais, uma população expressiva, mas que tem fragilidades em termos de desenvolvimento e que se vê ainda muito dependente do mercado externo para suas receitas, né? Então, a tendência do Brasil é sempre buscar o caminho do diálogo. Eu não sei se a gente pode dizer que seria melhor retalhar. Acho que nessas decisões, a reflexão é sempre quem sai perdendo mais, no médio, no curto, no médio e no longo prazo. Então, eu acho que na análise brasileira, não é um bom negócio retalhar, porque o governo Trump, o presidente Trump, já demonstrou que não tem muito, como é que eu vou dizer, uma régua de daqui a gente não passa, né? Fizemos até esse ponto, daqui a gente não passa. Então, o risco é que essa guerra comercial fosse escalando. Escalando, sabe-se lá até onde, né? E acho que realmente o Brasil não tem interesse nisso. A lei da reciprocidade econômica, e usar desse recurso, né, colocar esse recurso na mesa, na minha avaliação, guarda muito mais relação com uma demonstração, entre aspas, de força, do que propriamente com interesse de levar isso adiante, né? Muito mais no sentido de dizer, olha, peraí, né? Como se alguém estivesse entrando na sua casa tentando escancarar a porta. E você bota um pé ali e fala, ó, peraí, calma, você vai entrar aqui, mas você vai bater, você vai me perguntar pela fresta se pode, né? Você não vai simplesmente...
1: É mostrar que tá atento, né? Que tá fazendo... Que mostrar tô aqui, que tá, estamos fazendo alguma coisa e temos poder se quisermos fazer.
3: Exatamente, queremos negociar, mas olha, não estica a corda, né? Não me provoque. Mas realmente não é o perfil do Brasil entrar nesse conflito. Sem dúvida alguma, a economia dos Estados Unidos tem elementos que a nossa economia não tem, né, em termos de estrutura, infraestrutura e tudo mais. Então, olhando assim a olho nu, claro, a gente está falando de uma economia muito forte, apesar das suas fragilidades também, porque Estados Unidos também tem suas fragilidades, em vista de uma economia não tão forte assim que seria a brasileira, né? Mas realmente acho que tem menos a ver com o perfil do Brasil entrar nesse conflito comercial. Acho que o Brasil realmente não deseja isso.
1: Professor, uma última questão para fecharmos aqui. Muito se fala também que a resposta ao tarifaço é buscar novos mercados. O quão realmente é possível substituir rapidamente o mercado estadunidense? Quais mercados hoje, atualmente, poderiam absorver parte desses produtos brasileiros que acabam perdendo essa competitividade nos Estados Unidos e de quais países?
3: Kaique, eu diria que hoje não é possível substituir nenhum mercado assim tão rapidamente, né? Quer dizer, antes de mais nada, nós temos um cenário em que o globo, de uma maneira geral, a economia global já está mapeada, né? E já está desenhada. Então, os países, os mercados já têm seus fornecedores e seus clientes. A gente não tem, nesse momento, principalmente olhando o que o Brasil pode oferecer para o mercado externo, nós não podemos dizer que temos um grande mercado a ser desbravado. Então, isso por si só já dificulta essa substituição. Por outro lado, os demais países, todo mundo sabe, o mundo inteiro sabe o que está acontecendo. Aí, de novo, o papel da tecnologia, né? Às vezes eu tenho a sensação de que a gente se acostuma tanto com a tecnologia que a gente fala pouco do papel da tecnologia. A tecnologia é um personagem, é um ator muito importante, muito relevante nessa conjuntura que a gente vive. Então, hoje a informação está disponível. Não vou nem me ater ao fato que é em tempo real. O fato é que ela está disponível, né? No passado, uma situação dessas envolvendo dois países demoraria não sei quanto tempo para chegar ao conhecimento de um terceiro, de um quarto país. Seria preciso que um embaixador num local mandasse um telegrama, uma carta até chegar. Hoje em dia, o mundo inteiro sabe o que está acontecendo em todo lugar. Então, obviamente, os demais países sabem desse cenário, né? E sabem também em que situação, ou pelo menos têm uma ideia, podem não saber detalhadamente, mas sabem que existe uma situação, por assim dizer, desfavorável para alguns setores, para alguns segmentos de produtos brasileiros. Então, na hora que você tenta abrir outros mercados, a depender do produto, você também pode se deparar com um cliente que vai, obviamente, tentar ganhar, né, ter alguma vantagem comercial naquela sua situação. É a lei do mercado, a lei da oferta e da procura, como eu disse. Mas voltando a um ponto, se for um produto para o qual já havia uma demanda a ser atendida, e você não vai enfrentar essa situação desconfortável, né? Então, depende. Se for um produto que não tem uma demanda pulsante ali, você pode se deparar com um cliente querendo tirar vantagem daquela sua situação pouco favorável nesse momento. Se for um produto com uma demanda a ser atendida, a ser coberta, você vai ter mais facilidade. Mas, de todo jeito, substituir cliente, substituir mercado nunca foi tarefa fácil. E hoje, embora a tecnologia ajude muito, continua sendo um desafio, porque a negociação tem suas características e isso a tecnologia não altera. Ela dá velocidade, mas ela não altera as características de uma negociação comercial.
1: Tá aí, que aula tivemos aqui com a professora Luciana Mello, que dá aula de Relações Internacionais no Centro Universitário IBMR, o Instituto Brasileiro de Medicina de Reabilitação, no Rio de Janeiro. Ela também é consultora de negócios e comércio exterior. Professora, muitíssimo obrigado por esse excelente papo aqui, por essa aula mesmo que tivemos no Jabuticaba.
3: Muito obrigada, Kaique. É um prazer estar aqui com vocês e com os ouvintes. Agradeço e estou sempre à disposição.
1: Tchau, tchau. Até uma próxima.
3: Tchau, tchau.
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13: Olá pessoal, mais um Mundioca chegando e hoje a gente vai falar dessa disputa que a gente já tem no século 21, mas isso tá com cara que vai perdurar durante tempo. A corrida entre China e Estados Unidos em vários setores, mas agora a coisa chegou na área da educação, por exemplo.
14: Pois é, Marcelo, veja você que os Estados Unidos classificaram 130 instituições estrangeiras como entidades sensíveis e 88 delas são chinesas. Bem você disse, essa competição Estados Unidos e China, ela tá em várias áreas, tá na área comercial, tá na área tecnológica e agora ela foi para a área acadêmica. Justo os Estados Unidos que defenderam durante as últimas décadas a internacionalização da ciência, agora classificam universidades chinesas como entidades sensíveis.
13: Hoje o programa tem um único entrevistado que mora na China, sabe exatamente do que está falando e é peça central nesse jogo de tabuleiro entre quem pode e quem tá querendo poder. Vamos chamá-lo?
14: O Mundioca tem o enorme prazer de receber mais uma vez, dessa vez direto da China, de Macau, o professor Evandro Menezes de Carvalho, professor de Direito Internacional na UF e professor convidado da Universidade Politécnica de Macau. Professor, como é que o senhor está? Muito obrigada por ter topado falar com a gente.
15: Eu que agradeço, é um grande prazer poder participar dessa entrevista aqui com vocês, que eu acompanho bastante as outras entrevistas que vocês fazem com várias pessoas sobre temas que nos atualizam muito, né, sobre a realidade do mundo.
13: Aí deixa a gente envaidecido, né, professor, tendo uma audiência qualificada como a sua. Vamos começar querendo saber o seguinte, professor, os Estados Unidos estão tentando proteger sua segurança nacional ou, na verdade, querem conter deliberadamente o avanço científico e tecnológico chinês?
15: Eu acho que é um pouco das duas coisas. De um lado, a gente percebe que os Estados Unidos está ampliando a sua política, não só protecionista, mas isolacionista para diversas outras áreas, quer dizer, inicialmente começou no campo do comércio internacional, já desde o primeiro mandato lá do Trump, com aquelas tarifas elevadas e que se intensifica no segundo mandato dele. E inclusive, né, incluindo os debates sobre o déficit da balança de comércio, acrescentando para poder justificar as barreiras tarifárias o argumento de defesa nacional, né? Então esse já era um elemento novo, já ali, que já apontava a direção que o Trump e os Estados Unidos iriam tomar, porque olha, se a gente olha as regras da Organização Mundial do Comércio, não há essa combinação entre o argumento, vamos dizer, de abrir exceções em relação às normas normas da OMC para facilitação do comércio, para redução de tarifa, sob pretexto da defesa nacional, da segurança nacional. Esse binômio comércio e segurança nacional não existe das regras da Organização Mundial do Comércio. E o Trump já traz isso desde lá, né? Que até afetou a Huawei, né? Naquele contexto. E se intensifica agora. Só que o que acontece é que, a despeito das barreiras comerciais criadas contra a China, dentre outras políticas, quer dizer, o objetivo dos Estados Unidos era um pouco isolar a China do mundo, o que aconteceu é que eles se isolaram mais ainda. E em função disso, acreditando que